0: adolescentes sem uma base legal adequada e não adotou medidas suficientes para impedir esse tratamento e o cadastro desse público, explica Fabrício Guimarães Lopes, superintendente de fiscalização da ANPD.
1: É um processo longo, né, que resultou nessa multa de 153 milhões.
2: A empresa não estava tomando as medidas necessárias para impedir que crianças e adolescentes acessassem a plataforma dela, e esse tratamento, além de ser em desacordo com a lei, acabou também sendo utilizado para oferecer publicidade para crianças e adolescentes no ambiente que a gente já sabia que não era apropriado para ela.
0: A ANPD determinou ainda a eliminação dos dados coletados de forma irregular. E a ByteDance se comprometeu a implementar um plano de conformidade para melhorar a proteção de crianças e adolescentes no TikTok. Entre as medidas estão configurações de privacidade mais restritivas para menores de 16 anos, que só poderão ser alteradas com autorização dos responsáveis, além do reforço da supervisão parental e de filtros de conteúdo. Medidas que são fruto da fiscalização da agência reguladora, garantiu a diretora da ANPD, Lorena Gilberti Coutinho.
3: A atuação da ANPD, ela não se resumiu a essa multa que foi imposta. Muito mais importante que isso foram as melhorias trazidas, né, que foram incorporadas ao modelo de negócio da empresa e que vão trazer um ambiente muito mais seguro para crianças e adolescentes.
0: O diretor-presidente da ANPD, Valdemar Gonçalves Orunho Júnior, destaca que outras plataformas também estão sendo analisadas para que os direitos de proteção de dados sejam garantidos.
4: É ficar bem claro que nós estamos atuando, é uma atuação bastante técnica, bastante em cima da lei, a Lei Geral de Proteção de Dados, agora também com o nosso ECA digital.
0: A decisão ainda pode ser contestada pela empresa no Conselho Diretor da ANPD, no prazo de 10 dias úteis. Reportagem Pablo Mundim.
5: Em nota, a plataforma TikTok informou que apresentou um plano de conformidade à ANPD, que foi aprovado pela agência no ano passado.
6: A empresa diz que a multa se refere a um período anterior a 2021 e não reflete as medidas implementadas pela plataforma, como a adoção de 50 recursos e configurações voltados para a segurança de crianças e adolescentes.
5: Provedores de aplicações de internet, como as plataformas digitais direcionadas a crianças e adolescentes, devem publicar relatório até 17 de setembro sobre medidas de proteção a esse público.
6: A jornalista Mariana Jungmann conversou sobre o tema com Fabrício Lopes, superintendente de fiscalização da Agência Nacional de Proteção de Dados. Vamos ouvir.
7: Olá, superintendente, muito bem-vindo à Voz do Brasil. Vamos começar falando um pouco sobre o trabalho da ANPD, a Agência Nacional de Proteção de Dados, né? É um órgão relativamente novo, que foi instalado em 2020. O senhor pode explicar para a gente, né, para o nosso ouvinte, qual é a função da agência, suas áreas de atuação?
2: Olá, Mariana, bom dia e bom dia a todos que estão nos vendo, nos ouvindo. A Agência Nacional de Proteção de Dados, ela começou para garantir que dados pessoais de cidadãos brasileiros fossem tratados com respeito e sem abusos. O fato das pessoas poderem coletar informações sobre nós e trabalharem com elas não permite que as pessoas façam qualquer coisa com essas informações. O uso desse dado tem que ser legítimo, nunca pode ser em detrimento do cidadão, do titular de dados. E recentemente a gente teve alguma ampliação das nossas competências, mas acho que a gente pode posso explicando isso ao longo do período também.
7: É, eu ia justamente comentar isso. Mais recentemente a ANPD ganhou aí mais notoriedade porque é o órgão responsável por fiscalizar as plataformas digitais no que se refere ao cumprimento do Estatuto Digital da Criança e do Adolescente, que foi aprovado no ano passado e que tem aí um impacto muito grande, né? Como que é feita essa fiscalização? Quais são os pontos principais que a ANPD observa, então, ao fazer a fiscalização sobre o cumprimento do ECA digital?
2: Nós já vimos fiscalizando, em função da nossa competência de proteger dados pessoais, vários temas que tangenciavam a proteção de crianças e adolescentes no ambiente digital. Então, quando foi proferida a lei, editada a lei, ela foi, depois entrou em vigor, nós ampliamos aquilo que a gente podia fazer no ambiente digital para proteger crianças e adolescentes. Então a gente trouxe os métodos de fiscalização que a gente tinha para a proteção de dados pessoais para dentro do ECA digital também. É uma lógica em que a ANPD procura conhecer o setor, então a gente faz um monitoramento, e esse monitoramento ele trabalha inclusive com informações que a própria sociedade encaminha para nós, que a imprensa encaminha para nós, que o Ministério Público e as autoridades também encaminham para a gente, que a gente faz uma grande condensação dessas informações para que a gente tenha condições de escolher para onde apontar a nossa fiscalização e o nosso foco. É um universo muito vasto, a gente precisa priorizar, e essa priorização não pode ser com base no humor, do bom humor do fiscal. Tem que ser com base em dados, em fatos que consigam orientar a nossa atuação e que ela seja esteja em sintonia com aquilo que a sociedade traz para a gente como urgência, como necessidade para ela.
7: Agora, a gente está num período importante também para essa fiscalização, porque está correndo aí o prazo para essas empresas entregarem os relatórios de transparência sobre o acesso de crianças e adolescentes, né? Quais são as informações que tem que estar nesses relatórios e para que, que eles servem?
2: O relatório de transparência, vamos lá, acho que vou começar dizendo para que, que ele serve. Ele é uma maneira que a empresa tem de contar para a sociedade todos os seus esforços e processos que ela está fazendo para obedecer ao ECA Digital, especificamente no que se refere a lidar com denúncias. Porque, e há um cuidado, um balanço muito sensível no ECA Digital, que é, não é a NPD quem faz o controle do que pode e não pode ficar no ar. Esse controle, ele é um controle dividido entre o titular de dados, entre o pai da criança adolescente, entre a própria criança e a plataforma, em que as pessoas indicam para a plataforma aquilo que elas entendem que é uma violação, e a plataforma recebe aquela demanda e precisa avaliar e retirar do ar no tempo correto. O papel da NPD garantir que essa conversa entre titular, entre cidadão e criança e a plataforma aconteça conforme as regras da lei. E aí o relatório de transparência é uma maneira que essa empresa tem de contar para a sociedade o que ela já está fazendo. Porque é um pouco diferente ela mandar um relatório só para a gente avaliar aqui. Na verdade, a ideia é que isso seja público e que a sociedade consiga, inclusive, pegar essas informações e fazer pesquisa e montar indicadores. Então, a ideia do relatório de transparência é isso. O que vai ter lá? Vai ter, por exemplo, informações como quantidade de denúncias que ela recebeu, o tempo médio de tratamento, de onde ela mais recebeu denúncia, qual foi o tipo mais de denúncia que ela recebeu, quais são os processos que ela costuma fazer, quantas ela atendeu, quantas ela não atendeu, como é que é o processo para lidar com isso. Então, é mais ou menos essa a ideia dela, a empresa trazendo para a sociedade como é que ela está operando, colocando em prática aquilo que a... Até mesmo com um elemento de verificação. Se uma instituição, por exemplo, fez várias reclamações para a plataforma e não aparece no relatório, alguma coisa está errada.
7: Bom, recentemente a NPD determinou a suspensão, né, das transmissões ao vivo pela plataforma Discord. Esse ato ocorreu após um caso de suicídio de uma criança de 13 anos durante uma live na plataforma e foi uma medida cautelar. Existem outras cautelares, superintendente, que podem ser adotadas contra a plataformas, né? E em caso de descumprimento delas, o que pode acontecer? As plataformas podem ter atuação suspensa no Brasil ou isso depende ainda de autorização judicial? Como é que funciona?
2: Bom, quando é falta cautelar, a gente tem competência e poder legal para emitir cautelares. Mariana, está previsto na lei do processo administrativo. Mas essa cautelar também não fica a nosso sabor. A gente tem que demonstrar que existe um perigo e que existe uma grande chance do que a gente está verificando tem amparo na lei ou está contra a lei para a gente mandar parar, que é o fumus boniores e o perigo na demora. E a cautelar, nesse sentido, ela é delimitada pelo seu aspecto utilitário, né? Para que ela serve, o que ela está tentando impedir. Então, não existe uma medida específica, mas eu posso, eventualmente, a NPD pode, em algum momento, determinar medidas adicionais à plataforma, na proporção que a gente entender que a gente ainda precisa fazer mais alguma coisa para proteger crianças e adolescentes no ambiente digital. A ideia de uma cautelar, essa é temporária, isso é importante dizer, ela não é para ser permanente, e a gente tem bastante esperança de que a plataforma vai reagir em tempo de diminuir essa incomodação que gera para a população de não ter mais esse tipo de ferramenta disponível. Mas vamos lá, supondo que ela não cumpra a cautelar ou aconteça alguma coisa, a gente tem que elevar o tom da conversa. Aí existe a possibilidade da superintendência encaminhar para o conselho diretor pedindo que acrescente a medida cautelar também a uma multa diária pelo descumprimento. E veja, isso aí está dentro da cautelar. A gente pode também, no longo prazo, entender que a empresa não quis cooperar de maneira nenhuma e aí é importante, a gente vai abrir um processo sancionador e sancioná-la pela violação que a gente entende que acontecia, como também por não ter cumprido a cautelar. E aí a situação vai gradativamente ficando cada vez mais severa para a empresa.
7: Muito bem. Bom, nós conversamos com o Fabrício Lopes, superintendente de fiscalização da Agência Nacional de Proteção de Dados. Superintendente, muito obrigada pela sua entrevista aqui à Voz do Brasil.
2: Muito obrigado, Mariana. Um abraço a todo mundo.
5: Você pode enviar sugestões, denúncias, críticas à agência. O endereço é gov.br/ANPD.
6: Prestadores de serviço têm a oportunidade de trabalhar para mais de 2 mil órgãos públicos.
5: Isso por meio da plataforma Contrata Mais Brasil, que acaba de disponibilizar 136 novas atividades.
8: Nesta terça-feira foi publicada no Diário Oficial a atualização de dois editais que acrescentam 136 tipos de serviço à plataforma Contrata Mais Brasil, ligados à manutenção e pequenos reparos e serviços de apoio a ações institucionais e eventos. Com isso, ficam disponíveis 272 atividades em um único lugar. Na prática, funciona assim. O órgão público informa o serviço que deseja contratar, com a localidade e os prazos. Depois, microempreendedores individuais e produtores da agricultura familiar cadastrados são informados sobre as oportunidades e podem enviar suas propostas. Depois de analisá-las, o órgão público escolhe a mais vantajosa e formaliza a contratação. O uso da ferramenta é gratuito para órgãos públicos e empreendedores, sem cobrança de taxas ou comissões. O valor máximo de cada contratação de serviços pela plataforma é de R$ 13.098. Natália Koslick, para a Voz do Brasil.
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10: Oi, meu nome é Bárbara Ribeiro e a minha pergunta é: como eu devo começar a me preparar para o Enem?
6: Quem vai falar um pouco mais sobre a preparação da prova do Enem é o conselheiro acadêmico Yuri Vieira. Ele também é professor de biologia e aproveita para dar mais dicas da área.
11: Fala pessoal, tudo bem? Yuri aqui, vou conversar com vocês um pouquinho sobre o Enem 2026. Esse ano temos algumas novidades aí com relação a contextualizações de questões, como vocês observaram no Enem passado. Na biologia, fiquem atentos ali à ecologia, à fisiologia humana e à genética. Observem que a genética ela vem trazendo ali questões relacionadas à biotech e a vacinas. Ó, conteúdo muito comum. Fique atentos também que as questões do Enem agora ela vem mais contextualizada, né? Então você tem ali uma conexão com outras disciplinas. O foco agora é gerenciar tempo. Não pensem em ficar decorando conteúdo teórico. Esse momento agora é momento de gerenciar tempo de questões. Resolver o máximo de questões que vocês puderem, tá? Deixe a ansiedade de lado. Trabalhe esse tempo cronometrado e sucesso na avaliação.
6: As provas acontecem no dia 8 e 15 de novembro. 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
6: Estamos no mês da gestante, um período para reforçar a importância dos cuidados durante a gravidez.
5: E o acompanhamento começa logo nos primeiros sinais de que vem bebê por aí.
6: Consultas, exames e vacinas passam a fazer parte dessa rotina e são importantes para acompanhar a saúde da mãe e do bebê e prevenir possíveis complicações.
12: O pré-natal é o passo mais importante para uma gravidez saudável, tanto para a mãe quanto para o bebê. Segundo Olívia Medeiros, diretora do Departamento de Gestão do Cuidado Integral à Saúde do Ministério da Saúde, o acompanhamento da gestação é o que vai garantir uma gravidez segura.
13: Iniciar o pré-natal até a 12ª semana de gestação é muito importante. Ela vai sendo acompanhada com consultas, exames, vacinas, testagens. E qual que é a importância disso? Quando a gente descobre que algum problema de saúde está acontecendo rapidamente, a gente trata isso com uma maior chance de sucesso.
12: A diretora Olívia lembra que as mulheres que fazem um pré-natal pelo SUS recebem gratuitamente a Caderneta Nacional da Gestante, onde ela pode anotar todo o calendário de consultas, vacinas e o histórico de exames. O documento também traz informações sobre violência obstétrica, saúde mental e direito da gestante.
13: Desde o pré-natal, do parto, existe um plano de parto na caderneta, o pós-parto, aí na caderneta da criança já começa todas as informações desse bebê,

0: Anotadinho. É, sempre a gente precisa, né? E tendo tudo anotado, vai facilitar também no atendimento. Todo lugar que eu vou, até no ônibus, eu tenho que estar com a caderneta.
1: A enfermeira Kênia Kanayama foi quem atendeu a Maísa e diariamente atende outras futuras mamães. Ela fala da necessidade do registro das informações de saúde na caderneta.
2: Uma gestante com sífilis, ela vai ganhar neném, aí se não tem anotado que ela fez o tratamento, aí corre o risco de ter que a criança tomar injeções desnecessárias, né? Fazer tratamento desnecessário, porque não sabe se a gestante concluiu o tratamento. Então tem que ter essas anotações na caderneta.
1: A versão online da caderneta da gestante pode ser baixada do site gov.br/saúde. Reportagem Graziele Bezerra.
3: No próximo mês serão oferecidas mais de 4.500 vagas em qualificação profissional para mulheres em todo o país.
4: Fique atento às oportunidades no Ministério da Educação.
5: Os cursos são realizados em instituições que ofertam a educação profissional e tecnológica. O programa atende mulheres maiores de 16 anos em situação de vulnerabilidade social, vítimas de violência, com baixa ou nenhuma escolaridade. A ideia do programa é capacitar essas mulheres, incluí-las no mercado de trabalho e gerar renda para elas e suas famílias. As qualificações são de graça e têm carga horária mínima de 160 horas. No total, no mês de setembro, vão ser oferecidos 43 cursos presenciais em 32 instituições de 19 estados. Entre os cursos estão auxiliar de cozinha, cuidadores infantil e de idoso, camareira e editor de projeto visual gráfico. Você pode conferir as vagas disponíveis no painel de oportunidades do Programa Nacional de Acesso ao Ensino Técnico e Emprego, ativando o filtro Mulheres Mil. Mais informações você encontra no site do Ministério da Educação.
4: Priscila Machado, para a Voz do Brasil.
3: A batata caiu 37% nas principais centrais de abastecimento, as CEASAs, do país no mês de julho.
4: É o que mostra o 8º boletim Horti Grangeiro, divulgado hoje pela Companhia Nacional de Abastecimento, a Conab.
3: E além da batata, o tomate e a cenoura também ficaram mais baratos.
4: Segundo a Conab, a redução dos preços é reflexo do aumento da oferta causado pela safra de inverno, como explica a gerente de produtos Horti Grangeiros da Conab, Juliana Torres.
6: A gente teve esse movimento de queda, ele vem acumulado, né? Mês de junho também teve um movimento de queda. Se a gente compara os preços de julho com os de maio, quando o movimento era de alta, a queda foi de 48%, foi ainda mais maior, né? E esse cenário foi devido, né, à alta da oferta da safra de inverno e forneceu cerca de 20% a mais para as CEASAs. Então, os preços ficaram nesse movimento de queda.
3: Depois de meses de cuidados e recuperação, dois animais silvestres estão de volta à natureza.
4: Um cachorro do mato atropelado enquanto atravessava uma estrada e uma fêmea de macaco prego resgatada com um traumatismo craniano foram devolvidos à Floresta da Tijuca, no Rio de Janeiro.
3: A soltura foi feita pelo ICMBio e pela Secretaria Municipal de Meio Ambiente e Clima, com apoio de uma clínica veterinária especializada.
7: Um cachorro do mato e uma fêmea de macaco prego precisaram deixar temporariamente a vida livre da floresta para enfrentar um período de cuidados, tratamentos e recuperação. Depois de semanas de acompanhamento veterinário, os dois finalmente voltaram para casa. A soltura foi realizada no Parque Nacional da Tijuca, no Rio de Janeiro, em uma ação conjunta com o Instituto Chico Mendes de Conservação da Biodiversidade, o ICMBio, e da Secretaria Municipal de Meio Ambiente e Clima. A história do cachorro do mato começou em abril. O macho adulto atravessava a estrada quando foi atropelado e resgatado. Meses depois, uma fêmea de macaco prego foi resgatada com traumatismo craniano. Dentro do Parque Nacional da Tijuca, a soltura de animais não pode ser feita por qualquer pessoa ou instituição. É necessária avaliação e autorização prévia do ICMBio, como explica o agente de fiscalização do ICMBio, Gleidson Correia.
8: O Parque Nacional da Tijuca, ele permite a soltura, mas mediante uma autorização, para que esses animais tenham nenhum vírus e nenhuma bactéria, para que isso não passe para os animais que aqui habitam dentro do Parque Nacional da Tijuca. Essa autorização, ela nos ajuda a prevenir a soltura de animais exóticos.
7: A história também deixa um alerta.

0: alerta sobre educação ambiental. A gerente da Patrulha Ambiental da Secretaria Municipal de Meio Ambiente e Clima, Mariana Ribeiro, reforça os cuidados que as pessoas devem ter ao encontrar animais silvestres.
1: A gente sempre tenta orientar que não alimentem os animais, não se aproximem desses animais, porque isso é o que traz risco para o animal, né? O animal ele começa a ter a oferta daquele alimento e entender que essa aproximação do ser humano é algo seguro quando não é, né? Ele pode ser atropelado, ele pode ser capturado, ele pode ser vítima de várias situações de maus tratos.
0: Caso encontre algum animal silvestre ferido, em risco ou em situação de vulnerabilidade, entre em contato com órgãos de fiscalização e resgate, como a Polícia Militar Ambiental, o Corpo de Bombeiros ou mesmo as Secretarias Estaduais de Meio Ambiente. Reportagem Thaís de Araújo.
2: Estados localizados nas regiões Norte e Nordeste terão a tarifa de energia elétrica reduzida a partir de amanhã.
3: Isso por conta de reajustes tarifários de distribuidoras que operam nessas regiões.
2: Os impactos são para consumidores atendidos em baixa tensão, ou seja, em residências e pequenos comércios.
3: E podem chegar a mais de 10% de redução no caso da distribuidora Energisa Rondônia.
2: A decisão é da Agência Nacional de Energia Elétrica. As informações estão em gov.br/anel.
3: E essas foram as notícias do governo federal.
2: Uma realização da Secretaria de Comunicação Social da Presidência da República.
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2: Fique agora com as notícias do Poder Judiciário do Congresso Nacional. Uma boa noite.
3: Boa noite para você. Até amanhã.
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6: Supremo debate a constitucionalidade da lei antifacção em audiência pública, conduzida pelo ministro Alexandre de Moraes.
7: Para o STJ, falta de demonstração de dolo específico impede configuração de nepotismo.
6: Policial federal é condenado pela justiça por envolvimento com tráfico de drogas.
7: Boa noite, eu sou Leandro Bezerra.
6: E eu sou Walter Lima.
7: O Supremo Tribunal Federal concluiu nesta terça-feira a audiência pública sobre a constitucionalidade de dispositivos da lei antifacção em vigor desde março.
6: Durante 2 dias, representantes de órgãos públicos, entidades jurídicas, universidades e organizações da sociedade civil apresentaram diferentes posições sobre os efeitos da norma no combate ao crime organizado e na preservação dos direitos e das garantias constitucionais.
7: Os debates abordaram a prisão preventiva automática, regras mais rígidas para a execução penal, a perda antecipada de bens, o monitoramento de comunicações entre advogados e clientes e a transferência de presos para presídios federais.
6: Também foi discutida a criação de um banco de dados sobre pessoas suspeitas de ligação com crime organizado. Participantes questionaram a falta de análise individual para prisão preventiva e possíveis violações ao Estado Democrático de Direito.
7: Outros defenderam medidas patrimoniais como forma de atingir o financiamento e os lucros das organizações criminosas. A audiência foi conduzida pelo ministro Alexandre de Moraes, relator das 4 ações que questionam a lei.
6: As contribuições vão subsidiar o julgamento quando o Supremo decidir se as regras serão mantidas, limitadas às declaradas inconstitucionais.
7: Falta de demonstração de dolo específico impede a configuração de nepotismo.
6: A conclusão é do STJ, Fátima Uchoa.
8: O Ministério Público de Minas Gerais ajuizou ação civil pública pela suposta prática de nepotismo contra um prefeito e as 2 filhas dele, nomeadas como secretárias municipais. O Tribunal de Justiça Estadual julgou o pedido improcedente e no STJ a primeira turma negou o recurso especial. O relator ministro Paulo Sérgio Domingues apontou que o fato de o prefeito ter nomeado as filhas como secretárias municipais, ainda que reprovável, sem o elemento subjetivo necessário e a demonstração de prejuízo ao erário, não configura improbidade. Para o relator, isso depende de outros elementos, como fraude ou ausência de qualificação técnica, e nesse caso, a corte local concluiu que as nomeadas possuíam capacidade técnica e não houve favorecimento econômico ou político nem fraude nas nomeações.
7: E se um erro do seu empregador te fizer perder dinheiro na aposentadoria complementar?
6: Quem julga isso? O TST decidiu que é a Justiça do Trabalho. Mila Amaral.
9: O caso é de uma ex-bancária da Caixa que diz que o banco não incluiu uma parcela chamada CTVA no cálculo do plano de previdência dela e isso teria reduzido o valor da aposentadoria. Para o Tribunal Regional de Minas, o caso não era trabalhista e por isso extinguiu o processo. Mas a segunda turma do TST reformou a decisão. Por unanimidade, os ministros entenderam que a bancária não quer mudar o benefício. Ela quer indenização por um suposto ato ilícito da Caixa enquanto empregadora. E em caso de ato ilícito de patrão, a competência é sim da Justiça do Trabalho.
7: Justiça condena policial federal e mais três envolvidos em tráfico de drogas e outros crimes no Aeroporto Internacional Eduardo Gomes, no Amazonas.
6: Denúncia foi apresentada pelo Ministério Público Federal. Repórter Sabrina Menezes.
10: Segundo as investigações, os criminosos recebiam as mochilas com as drogas após passarem pela inspeção do aeroporto. Além de facilitar o transporte dos entorpecentes, o policial também acessava os sistemas da Polícia Federal para buscar e fornecer informações privilegiadas ao grupo. O agente federal foi condenado por tráfico de drogas, associação ao tráfico e lavagem de capitais, com uma pena de 26 anos e 7 meses de prisão em regime inicial fechado, além da perda do cargo. O responsável pela logística e transporte da droga recebeu pena de 16 anos e 9 meses de prisão, além de multa, e os transportadores de 4 anos e 9 meses cada um.
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7: A você uma boa noite.
6: E até amanhã.
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1: Eu sou Paula Groba.
2: E eu sou Humberto Pinheiro.
1: E estes são os destaques de hoje do Jornal do Senado, que começa agora.
2: Incentivo ao futebol e novas regras para programas de milhagem entram na pauta do Senado.
1: Projeto permite abater do imposto de renda doações a projetos científicos.
2: Senado pode renovar mais de 2/3 de seus representantes nesta eleição.
1: Boa noite.
2: Boa noite.
1: Dois temas que fazem parte do dia a dia de milhões de brasileiros podem entrar na pauta do Senado: o futebol e os programas de fidelidade que oferecem pontos ou milhas.
2: São projetos aprovados pela Câmara dos Deputados que agora aguardam a análise dos senadores. Repórter Herman Kulitz.
3: O Senado pode iniciar nas próximas semanas a análise de 3 projetos de lei já aprovados pela Câmara dos Deputados. 2 das propostas tratam de futebol. Uma delas prevê o reconhecimento desse esporte como é jogado no Brasil, como manifestação da cultura nacional e patrimônio cultural e material do povo brasileiro. A outra, alinhada com a proximidade da próxima Copa do Mundo de Futebol Feminino, a ser realizada em 2027 no Brasil, busca incentivar a prática profissional dessa modalidade pelas mulheres, para combater a discriminação de gênero. Também será debatido pelo senador o projeto que cria regras claras para que as pessoas possam usar de forma mais ampla as milhas e pontos que acumulam nos programas de fidelidade, inclusive com a possibilidade de venda para terceiros ou sua conversão em dinheiro. Se forem aprovados sem mudança pelos senadores, os projetos seguirão para a sanção presidencial. Se houver alguma alteração, voltam para a análise da Câmara dos Deputados.
1: E o Congresso Nacional vai analisar mais uma medida provisória editada pelo governo para tentar conter o impacto do conflito no Oriente Médio sobre os preços dos combustíveis no Brasil. Publicada no Diário Oficial da União nesta terça-feira, a MP destina R$3,152 bilhões para ajudar a reduzir os efeitos da alta dos preços do petróleo. O dinheiro será repassado como ajuda financeira do governo a produtores e importadores de gasolina, diesel, gás de cozinha e querosene de aviação.
2: A maior parte dos recursos, R$2,552 milhões, será destinada à produção e à importação de óleo diesel para o uso rodoviário. Outros R$600 milhões serão usados para combustíveis derivados do petróleo. Segundo o governo, a medida é necessária por causa da alta do petróleo no mercado internacional, provocada pelo conflito no Oriente Médio e da oscilação do dólar. O Brasil também depende da importação de parte dos combustíveis que consome, cerca de 10% da gasolina e entre 25% e 30% do diesel.
1: O governo federal tem até o dia 31 de agosto para enviar ao Congresso Nacional o projeto de lei orçamentária de 2027.
2: Mas antes de analisar o orçamento do próximo ano, o Congresso ainda precisa votar a LDO, a Lei de Diretrizes Orçamentárias. É ela que define as prioridades e as regras que vão orientar a elaboração e a execução do orçamento da União. Os detalhes com o repórter Alexandre Campos.
4: De acordo com a Constituição, a Lei de Diretrizes Orçamentárias orienta o governo a elaborar a proposta de orçamento, mas até agora o projeto da LDO de 2027, enviado em abril para o Legislativo, não foi aprovado. Diante desse cenário, o governo vai se basear num texto que pode ser alterado para apresentar o orçamento do ano que vem. Diogo Antunes, consultor de orçamento do Senado Federal, explica como essa situação vai ser resolvida.
5: De qualquer forma, antes da aprovação da LOA, é necessário que a LDO seja aprovada, exatamente para que a LDO, de alguma forma, direcione a lei orçamentária anual.
4: O projeto da LDO de 2027 prevê meta de superávit primário de R$73 bilhões e salário mínimo de R$1.717. No entanto, o governo já anunciou que, por exigências legais, esse valor passará para R$1.741. O projeto da lei orçamentária de 2027 deve passar pela Comissão Mista de Orçamento e, posteriormente, pelas duas casas do Congresso Nacional em sessão conjunta.
1: E um novo projeto em análise no Senado, pode atrair recursos privados para projetos científicos e tecnológicos desenvolvidos por estudantes.
2: A proposta permite que pessoas e empresas descontem do imposto de renda parte dos valores destinados a essas iniciativas. Repórter Marcela Cunha.
6: O projeto cria a Política Nacional de Fomento à Alta Performance Técnica e Científica, a FOTEC. A ideia é que pessoas físicas destinem até 5% do imposto de renda devido para doações ou patrocínios a projetos aprovados. Para empresas tributadas pelo lucro real, o limite será de 3%. Os recursos poderão financiar equipes de estudantes do ensino técnico ou superior, além da compra de materiais, infraestrutura de laboratórios e participação em competições no Brasil e no exterior. O autor, senador Marcos Pontes, do PL de São Paulo, afirma que a aproximação entre empresas e instituições de ensino ajuda a alinhar a formação às necessidades do mercado de trabalho.
7: Um dos problemas, que é muito claro, é a participação maior necessária das empresas dentro das escolas e as escolas recepcionarem melhor as empresas. As empresas sabem qual é a necessidade e as escolas, elas têm que ouvir as empresas.
6: Entre as iniciativas beneficiadas estão competições de robótica, programação, engenharia, construção de foguetes e satélites, biotecnologia, Olimpíadas do Conhecimento e feiras científicas.
1: As desigualdades que ainda persistem no Brasil foram discutidas nesta terça-feira em audiência pública na Comissão de Assuntos Sociais do Senado.
2: Dois ministros presentes na reunião destacaram a importância de políticas públicas para reduzir as diferenças sociais e garantir mais oportunidades e direitos à população. Repórter Marcela Diniz.
8: O projeto que torna agosto o mês de combate às desigualdades foi apresentado em 2023 pelo então deputado Guilherme Boulos, hoje ministro da Secretaria-Geral da Presidência da República. No debate promovido pela Comissão de Assuntos Sociais, Boulos comemorou dados da ONU que apontam a saída do Brasil do mapa da fome pela segunda vez e a melhora no coeficiente de Gini, indicador usado em estatísticas sobre desigualdade.
9: O IDH, o Brasil pela primeira vez entrou na série do muito alto, que é a dos países desenvolvidos, e lógico, atingimos o índice Gini, o segundo menor nível de desigualdade da história do país.
8: O ministro do Desenvolvimento e Assistência Social, Família e Combate à Fome, Wellington Dias, observou que os resultados poderiam ser melhores com a redução de juros. O senador Paulo Paim, do PT Gaúcho, espera que o projeto que cria o mês de combate às desigualdades seja aprovado na próxima semana na Comissão de Assuntos Sociais.
10: Eu estou tranquilo que esse projeto vai ser aprovado. Eu não tenho nenhuma preocupação. Esse projeto vai ser aprovado, eu espero que seja já na próxima quarta-feira.
11: Eleições 2026.
1: Em 2026, o Senado Federal terá 2/3 de suas cadeiras em disputa, porém o número de renovações pode ser ainda maior.
2: Há estados onde pode haver renovação de toda a bancada de senadores. Quem traz as informações é o repórter Douglas Castilho.
12: Ao contrário das demais casas legislativas, o Senado tem apenas parte de seu quadro de parlamentares renovada a cada pleito. Com mandatos de 8 anos, 54 senadores são escolhidos numa eleição e os demais 27 na eleição seguinte. Porém, o número de caras novas desta vez no Senado pode ser ainda maior. Isso porque, dentre os senadores que ainda têm mandato até 2031, 9 concorrem a outros cargos, como governador e presidente. Se eleitos, abrem suas vagas para seus suplentes e podem aumentar a renovação total do Senado para até 63 novos senadores. O consultor do Senado Federal, Fernando Trindade, explicou como funciona o exercício dos mandatos em campanha.
13: São senadores que estão no meio do mandato. Muitos desses senadores concorrerão aos governos dos seus respectivos estados. A legislação brasileira não considera que haja qualquer incompatibilidade entre parlamentar, seja que parlamentar for, senador, deputado federal, deputado estadual, a permanência no cargo e a concorrência a um outro cargo.
12: Há unidades da federação que podem renovar todos os seus 3 senadores a partir do ano que vem. Um dos casos é Minas Gerais, em que, além das 2 vagas a definir, há um senador em meio de mandato concorrendo ao governo estadual e, se eleito, chamará um suplente. Outro caso é o Paraná. Os 2 senadores atuais, Flávio Arnes, do PSB, e Oriovisto Guimarães, do PSDB, decidiram não tentar a reeleição e a cadeira restante pode ficar para suplente caso o titular em meio de mandato vença a disputa para o governo estadual.
2: Com edição de Paula Groba e trabalhos técnicos de Eliseu Caires, o Jornal do Senado fica por aqui. Acompanhe agora as notícias da Câmara dos Deputados. Boa noite.
1: Boa noite e até amanhã.
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14: Proposta condiciona a diminuição de penas à redução da periculosidade.
15: Audiências públicas vão tratar sobre tarifa zero no transporte público.
14: Comissão debate relação entre preservação cultural e crises climáticas.
15: Deputados apresentam projetos para garantir o bem-estar dos animais.
14: Boa noite. Professora Marcivânia, do PCdoB do Amapá, propõe tipificar como crime a produção, o armazenamento, a venda e o compartilhamento de imagens e vídeos que mostrem maus tratos ou atos de crueldade contra animais. A pena prevista é de 2 a 5 anos de reclusão, além de multa.
15: O projeto também endurece as punições para quem financiar ou lucrar com esse tipo de conteúdo. A ideia de professora Marcivânia é determinar ainda que plataformas digitais removam o material e forneçam informações às autoridades mediante ordem judicial.
14: O projeto permite ao trabalhador faltar um dia a cada 12 meses para prestar cuidados a animal de estimação. O autor Valdemar Oliveira, do Avante de Pernambuco, explica que a ausência deverá ser motivada por doença grave, acidente ou recuperação cirúrgica com comprovação de médico veterinário.
15: O texto de Valdemar Oliveira inclui a nova hipótese de falta justificada sem prejuízo do salário. Para ele, a medida busca adequar a legislação à realidade das famílias brasileiras, preservando o equilíbrio das relações de trabalho ao limitar o benefício a um dia por ano.
11: Meio ambiente.
14: Projeto de Beto Pereira, do Republicanos, de Mato Grosso do Sul, fortalece a atuação das polícias militares ambientais e dos órgãos federais no combate aos crimes ambientais. A proposta prevê punições mais severas para o desmatamento em áreas protegidas e para o uso de fogo sem autorização.
15: A proposta apresentada por Beto Pereira também propõe aumentar as penas para quem produzir, comercializar ou utilizar agrotóxicos ilegais. Segundo o autor, o objetivo é reforçar a fiscalização e proteger a biodiversidade do país.
11: Cultura.
14: Comissão da Câmara debateu a relação entre preservação cultural e mudanças climáticas. A repórter Mônica Tati acompanhou a reunião.
16: Os eventos climáticos extremos colocam em risco não apenas o patrimônio material e os sítios arqueológicos, mas também a existência de acervos de saberes e conhecimentos que são essenciais para a forma de viver de comunidades locais. Essa questão fez o deputado Tarcísio Mota, do PSOL do Rio de Janeiro, pedir uma audiência para debater na Comissão de Cultura da Câmara dos Deputados as questões que envolvem as mudanças climáticas e a preservação do patrimônio cultural. Tarcísio Mota afirma que entender que as sociedades vulneráveis são as que mais sofrem com as mudanças do clima e pensar em mecanismos de prevenção e mitigação é papel da Comissão de Cultura.
17: O colapso ecológico planetário é uma realidade. Nós estamos diante de mudanças climáticas cada vez mais intensas, cada vez mais frequentes, e nada indica que o cenário melhorará nos próximos anos ou nas próximas décadas. Temos urgência em encarar esse desafio, mas não podemos ignorar o fato de que o processo da questão do colapso ecológico já é uma realidade entre nós, no Brasil e no planeta Terra.
16: Os debatedores ressaltaram a importância da criação da Carta Brasileira do Patrimônio Cultural e Mudanças Climáticas. O documento destaca que o patrimônio não é apenas um bem a ser protegido, mas uma fonte dinâmica de conhecimento e de tecnologia social para formular soluções contemporâneas baseadas no território. Riscos como a destruição de paisagens culturais no Pantanal, deslizamentos na Mata Atlântica e a desertificação na Caatinga evidenciam a necessidade de abordagens que salvaguardem os territórios. Todos os participantes destacaram a necessidade não apenas de financiamento formal de ações de preservação ambiental, mas também de adaptações para garantir a mitigação dos efeitos climáticos e a sustentabilidade. Da Rádio Câmara de Brasília, Mônica Tati.
11: Direitos Humanos.
15: Leandre, do PSD do Paraná, assina projeto que permite a pessoas com deficiência ou outra limitação física permanecer sentadas durante a execução do hino nacional e em cerimônias cívicas. A proposta altera a lei que determina a todos que fiquem de pé nessas ocasiões.
14: Leandre argumenta que a ausência dessa ressalva pode causar constrangimento a pessoas com mobilidade reduzida e deficientes físicos. A deputada afirma que a mudança corrige uma lacuna na lei sem alterar o dever de respeito aos símbolos nacionais.
15: Daiana Santos, do PCdoB do Rio Grande do Sul, é coautora de projeto que institui a Política Nacional dos Direitos das Pessoas LGBTQIA+. Ela aponta que a matéria transforma em política de Estado ações destinadas ao combate à discriminação e à ampliação do acesso aos serviços públicos.
14: Daiana Santos informa que o projeto prevê uma rede nacional para integrar programas de proteção em todo o país. A deputada também ressalta que o texto inclui espaços destinados ao acolhimento e ao atendimento multidisciplinar para a população LGBTQIA+.
11: Educação.
15: A Câmara lançou uma frente em defesa das universidades públicas estaduais e municipais. A repórter Noelle Nobre acompanhou a cerimônia de inauguração.
18: Foi lançada na Câmara dos Deputados uma frente parlamentar mista em defesa das universidades públicas estaduais e municipais. O grupo tem como objetivo atuar na interlocução entre essas instituições de ensino e o poder público federal. O coordenador é o deputado André Figueiredo, do PDT do Ceará.
19: Nós precisamos valorizar que essas instituições e fazer que elas saibam que aqui no Parlamento elas também serão alvo de atenção, e a frente parlamentar vem muito ao encontro disso, juntar todas essas instituições estaduais e municipais para que possamos também ter um diálogo aberto com o governo federal.
18: A instalação da frente é fruto de uma articulação da Associação Brasileira das Reitoras e Reitores das Universidades Estaduais e Municipais. A associação integra 46 instituições que juntas somam 446 campi e atendem mais de 700 mil alunos. A frente parlamentar mista em defesa das universidades públicas estaduais e municipais conta com 183 deputados e 2 senadores. Da Rádio Câmara de Brasília, Noelle Nobre.
11: Previdência.
14: Ibamar Silva, do Podemos de São Paulo, é autor de projeto que garante ao segurado do INSS o direito de escolher a regra de cálculo mais vantajosa da aposentadoria. Para ele, a medida corrige distorções e dá mais segurança jurídica aos segurados.
15: A proposta beneficia trabalhadores filiados à Previdência antes de novembro de 1999, que cumpriram os requisitos para o benefício antes da reforma de 2019. Ribamar Silva também incluiu no texto a revisão de ofício dos benefícios concedidos nesse período, com base na regra de transição.
14: Marussa Boldrin, do Republicanos de Goiás, é favorável ao projeto que facilita a comprovação do tempo de serviço de trabalhadores rurais para a aposentadoria. Relatora na Comissão de Agricultura, a deputada afirma que a medida incorpora à lei um entendimento já consolidado pelo STJ.
15: A proposta reconhece períodos anteriores ao documento mais antigo apresentado, desde que haja prova material reforçada por testemunhas. O texto, de acordo com Marussa Boldrin, evita que trabalhadores do campo percam direitos por falta de registros antigos sobre o início da atividade.
14: Wellington Roberto, do PSD da Paraíba, apresentou o projeto que estabelece regras para o uso, por sistemas de inteligência artificial, de informações capazes de prever o risco futuro de doenças. Ele explica que a proposta exige consentimento específico do paciente para a geração desses dados.
15: Wellington Roberto aponta que o intuito é proibir seguradoras, bancos ou empregadores de utilizar previsões sobre a saúde de clientes para impor condições desfavoráveis. A matéria limita o uso desses dados à assistência médica, pesquisa científica e à formulação de políticas públicas.
11: Consumidor.
14: Marangoni, do Podemos de São Paulo, defende a aprovação de projeto que cria novas regras de proteção aos usuários de planos de saúde. Ele explica que a proposta de sua autoria exige que negativas de cobertura sejam justificadas de forma individualizada com critérios técnicos.
15: O projeto de Marangoni também sugere ampliar o direito de contestar decisões das operadoras, com prazos para análise dos pedidos. Pela matéria, se a empresa não responder dentro do período previsto, a solicitação do beneficiário será considerada aprovada.
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11: Saúde.
14: Deputados debateram a criação de um observatório sobre infecções sexualmente transmissíveis entre mulheres. A repórter Silvia Munhato acompanhou.
21: Em audiência pública da Comissão de Defesa dos Direitos da Mulher, foi debatida a criação de um observatório para monitorar a agenda prioritária para o enfrentamento de infecções sexualmente transmissíveis entre mulheres vulnerabilizadas. A medida foi proposta pela deputada Érica Cocai, do PT do Distrito Federal.
22: Construir as condições via emenda parlamentar para que a gente possa fazer este observatório e termos a partir daí a implementação da agenda, indicadores, para que a partir do diagnóstico nós possamos fazer incidências, inclusive sobre as infecções sexualmente transmissíveis e o seu impacto em cada território, que também é diferenciado.
21: A deputada Érica Cocai disse ainda que vai solicitar a inclusão do recorte de gênero no programa Brasil Saudável, que é direcionado para problemas sociais e ambientais que afetam a saúde de pessoas em maior vulnerabilidade social. Uma das metas da agenda relacionada às doenças sexualmente transmissíveis é ampliar em 300% até 2027 o número de usuárias de tratamentos preventivos dessas infecções. As mulheres são muito afetadas por infecções como HIV/AIDS, tuberculose, hepatites virais, HTLV e sífilis, entre elas especialmente as pretas, pardas e das regiões norte e nordeste. No caso da sífilis, por exemplo, 61% das mulheres pretas poderiam ter evitado a doença se tivessem tido acesso ao mesmo tipo de programas que as mulheres brancas. Da Rádio Câmara de Brasília, Silvia Minhato.
11: Justiça.
15: O projeto de Rui Carneiro, do Podemos da Paraíba, estabelece que a atuação perante os tribunais de contas passe a ser atividade privativa da advocacia. Atualmente, outras profissões, como contadores, engenheiros e administradores, podem defender clientes ou apresentar defesas técnicas perante essas cortes.
14: De acordo com o texto de Rui Carneiro, quando a parte não tiver condições de constituir defensor, poderá ser nomeado advogado dativo ou defensor público. Segundo o autor, a medida busca garantir o contraditório, a ampla defesa e o devido processo legal em ações nos tribunais de contas.
11: Segurança Pública.
15: Comissão aprova projeto que condiciona a progressão de pena a exame criminológico. A repórter Maria Neves tem mais detalhes.
23: A Comissão de Segurança Pública da Câmara dos Deputados aprovou o projeto que condiciona a progressão de pena de condenados pela Justiça à comprovação de que o preso não apresenta mais risco para a sociedade. Pela proposta do deputado Kim Kataguiri, do Missão de São Paulo, a redução da periculosidade deverá ser atestada por exame criminológico. De acordo com Kim Kataguiri, embora previsto na lei, o exame criminológico, que deveria funcionar como uma ferramenta central na execução da pena, foi progressivamente esvaziado. O parlamentar afirma que o projeto recupera a importância da avaliação.
0: O exame criminológico, ele é feito, tem uma análise psicológica, tem uma análise de profissionais de segurança pública, né, tem uma análise do próprio histórico daquele sujeito dentro da cadeia. Então, ainda que o sujeito já tenha cumprido o período de pena necessário para progredir, para avançar, ele só terá o direito de avançar quando tiver essas condições atestadas pelo exame criminológico.
23: Ainda de acordo com o texto aprovado, sempre que o exame criminológico recomendar a permanência do preso em regime fechado, a avaliação deverá ser realizada novamente em no mínimo 12 meses. Se a periculosidade persistir, o projeto prevê que o preso poderá cumprir integralmente a pena no regime fixado pela justiça, sem que isso configure violação de direito. A proposta, que exige exame criminológico para progressão de pena por condenados pela Justiça, ainda terá de ser analisada pela Comissão de Constituição e Justiça. Se aprovada, terá de ser votada também pelo plenário. Da Rádio Câmara de Brasília, Maria Neves.
11: Ciência e tecnologia.
14: Marreca Filho, do PRD do Maranhão, apresentou projeto que obriga bancos e instituições de pagamento a adotar medidas para prevenir fraudes em operações digitais. Entre as medidas, ele destaca a autenticação com pelo menos 2 fatores para movimentações de alto risco.
15: Marreca Filho ressalta que a proposta também prevê bloqueio dos valores ainda disponíveis e aviso ao banco destinatário. O projeto ainda atribui às instituições financeiras a responsabilidade pelos prejuízos quando houver descumprimento das regras ou falha na proteção.
11: Esporte.
14: Vanderlei Bé, do PT de Mato Grosso do Sul, pretende promover um debate sobre os impactos das apostas esportivas na economia e na saúde pública. O parlamentar apresentou requerimento para que a Comissão de Desenvolvimento Econômico realize uma audiência pública sobre o tema.
15: A proposta de Vanderlei Bé prevê a participação de representantes do governo, do comércio, de sindicatos e de entidades da sociedade civil. Segundo ele, a discussão deve subsidiar a análise de projetos relacionados às bets, incluindo uma proposta que proíbe a atividade no país.
11: Economia.
14: A Comissão Mista de Orçamento vai realizar uma série de audiências públicas e entre os temas em debate está a tarifa zero no transporte público. A repórter Silvia Munhato tem as informações.
21: A Comissão Mista de Orçamento aprovou 22 requerimentos de audiências públicas com convites para vários ministros de Estado debaterem despesas de suas pastas. Um dos requerimentos foi apresentado pelo deputado Gilmar Tato, do PT de São Paulo, para discutir a implantação da tarifa zero no transporte público. Segundo o deputado, o transporte é um direito do cidadão, mas ele acaba pagando 2 vezes para usar.
3: Uma mãe, quando entrega uma criança na creche todos os dias, ela não passa no guichê para pagar R$10 todos os dias. Ou quando um cidadão ou cidadã vai no posto de saúde, numa UPA, para fazer uma consulta, ela não paga para fazer a consulta. Por que que ela, quando entra no sistema de transportes, ela tem que pagar?
21: Gilmar Tato diz que 146 cidades brasileiras adotam a tarifa zero, até como forma de evitar o trânsito de carros particulares. A audiência contará com representantes dos Ministérios da Fazenda, das Cidades e da Casa Civil para discutir fontes de financiamento para a tarifa zero. A comissão também elegeu o deputado Marcelo Álvaro Antônio, do PL de Minas Gerais, como segundo vice-presidente. E as comissões permanentes da Câmara estão fazendo reuniões para aprovar as suas indicações para as emendas ao orçamento de 2026. De acordo com a Lei Complementar 210 de 2024, após a publicação do orçamento, cada comissão recebeu dos líderes partidários, após consulta às bancadas, as indicações dos autores de cada ação. Essas indicações têm que ser agora aprovadas por cada comissão, para constarem de atas que serão encaminhadas aos ministérios. A Comissão de Turismo, por exemplo, aprovou 27 ações, no valor de R$30,6 milhões. A maior delas, de 8,5 milhões, foi indicada pelo deputado Esnaldo Bulhões Júnior, do MDB de Alagoas, para o município de Porto Calvo, em Alagoas. O recurso será usado para a urbanização de uma praça. O menor valor foi de R$400 mil, alvo de 3 ações parlamentares. O deputado Valdir Trindade, do Republicanos da Paraíba, também destinou recursos para a construção de praça em Poço Dantas, na Paraíba. Já o deputado Pedro Paulo, do PSD do Rio de Janeiro, destinou dinheiro para apoiar projetos de infraestrutura turística em Barra do Piraí, no Rio de Janeiro. A mesma ação foi proposta pelo deputado Sérgio Brito, do PSD da Bahia, para a cidade de Mulungu do Morro, na Bahia. Da Rádio Câmara de Brasília, Silvio Minhato.
4: Relações Exteriores.
15: João Cury, do MDB de São Paulo, pede a instalação da Frente Parlamentar em apoio à integração União Europeia e Mercosul. O deputado explica que o grupo vai acompanhar a implementação do acordo comercial entre os dois blocos, assinado em 2025.
5: João Cury ressalta que o bloco de livre comércio vai beneficiar setores como a indústria, a mineração e o agronegócio. Na visão dele, a frente é importante para acompanhar as negociações que podem ampliar a participação do Brasil no comércio global.
15: Termina agora o Jornal Câmara dos Deputados, produzido pela Rádio Câmara, com trabalhos técnicos de Everson Urani e apresentação de Val Monteiro e Márcio Aquilissardi. Boa noite.
5: Uma ótima noite para você e até amanhã.
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1: 10h+2. E aí, tudo bem? Boa noite. Eu sou a Alexia Marília e começo mais uma edição do nosso Resumo TMC. Seja muito bem-vindo, muito bem-vinda. Seguimos juntos e Shallow Now até a meia-noite. A partir de agora você acompanha um programa bem leve, bem informativo, com as principais notícias do Brasil e do mundo, de tudo que está rolando dos bastidores da política, mas também da música, da cultura, da ciência. Você acompanha aqui todos os destaques de uma forma bem divertida. A gente conduz o Resumo TMC desta forma, informando você com jornalismo de qualidade e, é claro, sempre portas abertas para você participar aqui da nossa programação. Já vai anotando aí o número do WhatsApp, é o DDD 11 97221 1001. Você sempre pode mandar a sua mensagem aqui para TMC, então aproveite aqui para me acompanhar até a meia-noite com as principais notícias desta terça-feira, dia 25 de agosto. Vamos para os destaques de hoje.
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1: 10h+3 e o governo reduziu em cerca de 5 bilhões de reais a previsão de gastos com a Previdência Social em 2027. Mesmo com a redução, a Previdência continua entre as maiores despesas do governo. O salário mínimo deve subir de R$ 1.621 para R$ 1.741 no próximo ano, o que também aumenta os gastos com benefícios. E a campanha de Flávio Bolsonaro afirma ter registrado 3.250 tentativas de invasão ao site oficial nos últimos 8 dias. Segundo a equipe de segurança, os ataques buscavam roubar dados ou derrubar a página. Em um dos casos, foram registradas 375 mil tentativas de acesso em pouco tempo, mas não houve comprometimento dos sistemas. E a Justiça de São Paulo negou o pedido de Lulinha para retirar das redes sociais um vídeo publicado por Flávio Bolsonaro, que o relaciona às fraudes do INSS. A juíza afirmou que não há, nesse momento, elementos suficientes para confirmar que as informações do vídeo são falsas. As plataformas terão que preservar os dados das publicações, mas o conteúdo não será retirado por enquanto. E Lula defendeu mais investimentos em defesa nacional durante cerimônia do Dia do Soldado, que aconteceu em Brasília. A cerimônia, o presidente disse que os recursos devem proteger as fronteiras e as riquezas do país. Lula também não respondeu a perguntas sobre investigações da Polícia Federal envolvendo seu filho e também um ex-assessor. E Lula pediu apoio ao senador Hamilton Mourão para aprovar o projeto que trata dos minerais críticos no Brasil. A proposta já passou pela Câmara e cria uma política para incentivar a pesquisa, a extração e o processamento desses minerais, considerados estratégicos para a tecnologia e para a segurança nacional. Agora vamos para São Paulo. O governador Tarcísio de Freitas afirmou que vai cumprir a decisão do Supremo Tribunal Federal de enviar à Polícia Federal documentos da investigação sobre o filme Dark Horse, que conta a vida do ex-presidente Jair Bolsonaro. A PF apura se emendas parlamentares foram usadas para financiar a produção. O ministro Flávio Dino também determinou que a Controladoria Geral da União investigue repasses feitos a entidades envolvidas no caso. E o candidato à presidência, Renan Santos, foi a um fórum sobre as eleições usando uma camiseta com a imagem de Lulinha, filho do presidente Lula, e a frase, abre aspas, "cadê o dinheiro dos velhinhos", fecha aspas. Durante o evento, Renan criticou o governo Lula, a família Bolsonaro, e afirmou que o Brasil vive hoje uma meia democracia. E o governo brasileiro retoma na próxima segunda-feira as negociações comerciais com os Estados Unidos, em reunião entre Márcio Elias Rosa e o representante americano Jamison Greer. O Brasil quer ampliar a lista de produtos livres das tarifas e depois negociar a redução das taxas extras, que chegam a 37,5% para parte, né, das exportações brasileiras. Agora vamos para o Rio de Janeiro, porque a Justiça do Rio decretou a falência da Oi nesta terça-feira, encerrando a recuperação judicial da operadora. A empresa acumulava patrimônio líquido negativo de 22 bilhões e 600 milhões de reais e não tinha dinheiro em caixa para cumprir obrigações básicas. Tentativas de recuperação e venda de ativos não evitaram a falência. Para falar de economia, o dólar fechou em queda de 0,25% nessa terça e terminou o dia cotado a R$ 5,14. Já o Ibovespa subiu 1,55% aos 174 mil pontos e acumulou aí a quinta alta seguida. A bolsa foi impulsionada principalmente por bancos e pela Vale, enquanto a Petrobras caiu 1,8%. E o Tribunal Regional do Trabalho da 10ª Região, em Brasília, mandou a Casas Bahia reintegrar cerca de 1.900 funcionários demitidos. A empresa terá 5 dias para reativar os contratos e o pagamento dos salários. A Casas Bahia fica proibida de fazer demissões em massa sem negociar com os sindicatos. 10 horas, mais 8 minutos.
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1: E agora vamos à previsão do tempo para você terminar aí a sua terça-feira, o seu dia informado de como que vai estar o tempo amanhã, quarta-feira. Se vai fazer frio, calor, se vai chover aí na sua região. Bora lá, começando pela região sul. Em Curitiba, o sol aparece entre nuvens com chuva passageira. Mínima de 11 graus com máxima de 21 graus. Bora para o sudeste agora, começando por São Paulo. O sol aparece entre nuvens e pancadas de chuva estão previstas tanto à tarde quanto à noite. Típico da nossa terra da garoa. Mínima de 15 graus com máxima de 21 graus. Agora o alô é para o Carioca. No Rio de Janeiro, o sol aparece entre algumas nuvens, chove rapidamente durante o dia e também à noite. Mínima de 18 graus com máxima de 26 graus. No centro-oeste, em Brasília, o sol aparece entre nuvens. Pancadas de chuva estão previstas à tarde e também à noite, viu? Mínima de 19 graus, com máxima de 31 graus. E fechando aqui com chave de ouro, nossa previsão do tempo. No nordeste, em Recife, faz sol o dia todo. E tem pancadas de chuva previstas de manhã e à noite. Mínima de 23 graus, com máxima de 30 graus. 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Agora é hora do nosso quadro. Trago muitas curiosidades. Bora falar de ciência? Já imaginou uma espécie de mini cérebro humano vivendo dentro de um laboratório por 5 anos? Pois é. Foi esse o tempo que os pesquisadores conseguiram manter essas estruturas vivas. Cientistas de Harvard e do Broad Institute criaram pequenas estruturas a partir de células humanas. É isso mesmo. Elas são chamadas de organoides cerebrais. Ou de um jeito mais fácil para você que é leigo, assim como eu, em ciência, são basicamente mini cérebros. Bom, mas atenção, não é um cérebro de verdade, né? Essas estruturas não pensam, não sentem e não têm consciência. É mais como uma maquete viva, mais ou menos assim, para te ilustrar, de algumas partes do cérebro. Então, o interessante é que essas células conseguem crescer, formar neurônios e criar conexões entre eles, imitando etapas do desenvolvimento do próprio cérebro humano. Então, a equipe conseguiu manter os organoides vivos por mais de 5 anos, então cerca de 3 vezes o recorde anterior. Para isso, os cientistas mudaram a solução onde eles eram cultivados e acrescentaram nutrientes para ajudar as células a continuar funcionando, por isso que durou mais. Então, e quanto mais tempo, né, esses mini cérebros sobrevivem, mais etapas do desenvolvimento cerebral os pesquisadores conseguem observar. Então, a ideia deles é usar esses modelos para entender melhor como que o cérebro se desenvolve, investigar até doenças neurológicas também, testar medicamentos e até comparar células de pessoas diferentes. Então, ou seja, não é um cérebro dentro de um potinho, é uma espécie de laboratório vivo que pode ajudar os cientistas a entender melhor, ó, o nosso cérebro. com mais curiosidades, você já pensou em ter o próprio celular como uma espécie de guia durante uma caminhada? Bom, essa é a proposta da pesquisa ali produzida por cientistas de Harvard, nos Estados Unidos, com a Mobilio, que é um aplicativo que usa inteligência artificial para ajudar pessoas com deficiência visual a se locomover. Olha que bacana. Então, pela câmera, o celular identifica calçadas, ruas, faixas de pedestres e também obstáculos, o que ajuda bastante, né? E avisa ali por áudio os sinais sonoros que a pessoa deve seguir. O sistema também usa os sensores do aparelho para acompanhar os movimentos e adaptar as orientações enquanto a pessoa anda. Então, para desenvolver a tecnologia, os pesquisadores ouviram 112 pessoas com deficiência visual para entender quais são as necessidades, né? Então, nos testes com 14 voluntários, o resultado chamou atenção, porque em trajetos externos, eles chegaram ao destino 13% mais rápido. Então, olha só como tem ajudado, né? Em ambientes internos, os encontros com obstáculos caíram 41%, porcentagem bastante significativa, né? Então, o desempenho para orientar até o destino foi parecido com o de um guia humano, basicamente. Agora, a equipe vai testar o aplicativo em situações reais na região de Boston, para ver como que ele sai no dia a dia, na vida prática de pessoas, então, que tem ali deficiência visual, né? Então, olha só, a tecnologia que, quando bem aplicada, passa a fazer uma diferença real na vida das pessoas. E olha, se você gosta de comédia romântica, olha essa, porque Como Perder um Homem em 10 Dias pode ganhar uma sequência. Então, a Paramount está desenvolvendo um novo filme e, segundo a revista Variety, Kate Hudson está envolvida como produtora. Olha só, o projeto ainda está no começo, então não tem roteirista, elenco, nem equipe criativa ainda definidos, né? Mas a ideia é tentar trazer de volta Kate Hudson e também o Matthew Connery nos papéis de Andy e Benjamin. Só que isso ainda depende do roteiro, que está sendo mais ou menos ali definido ainda, né? No projeto de pré-produção ainda. E para quem não lembra da história, tá boiando, né? Que história é essa, Alexia? Como Perder um Homem em 10 Dias? Bom, é um clássico aí da comédia romântica, né? Mas se você não lembra da história, vem comigo que eu te explico. Porque o filme foi lançado em 2003, né? Acompanha ali a Andy, que é uma jornalista que precisa escrever uma reportagem sobre relacionamentos. Então, ela decide fazer um experimento meio maluco, assim, digamos, né? Porque ela escolhe um homem, né? Então, ela escolhe um rapaz ali e faz de tudo para que ele termine com ela em apenas 10 dias. Então, o escolhido é o Benjamin, que é um publicitário que também faz uma aposta, né? Porque ele quer provar para ela que consegue fazer qualquer mulher se apaixonar por ele. Então, ou seja, ele tá tentando fazer... Ela, na verdade, está tentando fazer ele cair fora, enquanto ele tenta fazer ela se apaixonar por ele, basicamente, né? Então, o melhor disso tudo é que nenhum dos dois sabe da intenção do outro. Então, a confusão, claro, vira um romance que virou esse clássico aí dos anos 2000. O filme fez bastante sucesso, né? Então, arrecadou quase 180 milhões de dólares no mundo todo, com um orçamento de 50 milhões. Então, agora fica a pergunta para você que é fã, né? Será que Andy e Benjamin continuam juntos depois de mais de 20 anos? A Paramount ainda não revelou a história da sequência, nenhuma previsão de estreia, mas a gente segue aqui acompanhando os desdobramentos. E ainda falando de novidades aí do mundo do cinema, olha só, se você acompanha Jogos Vorazes, prepara aí o coração, porque tem novidade vindo. O novo filme da franquia, Amanhecer na Colheita, ganhou imagens inéditas divulgadas pela revista Entertainment Weekly. Então, para você que está aí no youtube.com/TMCNewsBR, consegue inclusive ver uma foto aí da atriz americana Elle Fanning, que está ali, né, entre as novidades dessa sequência, porque ela vai ser uma personagem chamada Effie Tringett, que na verdade é uma personagem que já existe nas versões anteriores de Jogos Vorazes, né? Ficou conhecida ali na trilogia original, que é uma espécie de mestre de cerimônias, né, dos jogos. Então, ela é responsável por acompanhar e apresentar os jovens escolhidos para essa competição macabra, digamos assim, né? E tem uma curiosidade boa nessa escalação, porque segundo a atriz, a Elle Fanning, os próprios fãs que ajudaram a colocar o nome dela no radar do estúdio. Então a equipe acompanhou ali as manifestações nas redes sociais antes de entrar em contato com a atriz. Então a galera pedindo para ela participar e aí deu certo, né? E ela já conhecia muito bem esse universo também, uma curiosidade, né? Porque ela conta que cresceu acompanhando os livros e os filmes de Jogos Vorazes, como muitos também, né? Então agora a personagem dela vai aparecer ao lado de Hamish Abernathy, que é um dos personagens importantes dessa nova história, que é basicamente ali um jovem do Distrito 12, que é escolhido para participar dos jogos e se torna um dos personagens centrais da história. Inclusive será interpretado ali por Joseph Zeida. Então, para quem não conhece o filme, a gente precisa voltar um pouquinho no tempo para contextualizar para você. Provavelmente você deve ter ouvido falar, mas a história se passa 24 anos antes, né, do primeiro Jogos Vorazes e acompanha a 50ª edição dos Jogos, conhecida como Massacre Quartenário. Então, é aquela competição em que os jovens são escolhidos ali para basicamente lutar até a morte em uma arena, enquanto tudo vira um grande espetáculo para o público, né? Então, o filme é baseado no livro Amanhecer na Colheita, lançado por Susan Collins em 2025. E quem já conhece a franquia vai reconhecer o estilo, né? Porque tem ali o Francis Lawrence, que dirigiu os outros filmes da série, voltando aí a comandar essa produção, essa continuação. Já temos data de estreia, é previsto para 20 de novembro deste ano ainda, então vem aí, né? E Jogos Vorazes tem uma camada que vai muito além ali da luta dentro da arena, né? Porque a história fala de poder, desigualdade e controle, né? Porque enquanto a capital transforma ali o sofrimento dos jovens em entretenimento, basicamente, né? Os distritos vivem na pobreza, sem poder tomar decisões. Então, uma crítica bem direta a uma sociedade que controla ali as pessoas, né? E faz com que as pessoas enxerguem a realidade de uma outra forma, né? Então, justamente por isso que, depois de tantos anos, a franquia continua fazendo tanto barulho, porque trata ali da desigualdade, né? Então, é aquela tal da política pão e circo, basicamente, né? De você entreter ali a população em prol do sofrimento das pessoas. Então, realmente, se você traz ali um pouquinho para o lado da sociologia, dá para fazer essa análise ali de Jogos Vorazes com a nossa sociedade contemporânea e até antiga também. Agora, 10 horas mais 19 minutos.
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0: Paulo Pederneiras, diretor artístico do Grupo Corpo. Uma honra poder falar com você aqui. Esse teatro, que já foi Teatro Alfa, agora BTG, Pactual, é a casa do Grupo Corpo aqui em São Paulo, né?
1: Exatamente. A gente inaugurou, fez parte da temporada de inauguração desse teatro. E é um teatro que realmente faz parte da nossa vida e é um lugar que a gente tem o maior carinho. A gente adora essa cidade e adora esse público, porque é um público também exigente, e isso é muito bom, né? Um público acostumado a ver, enfim, tudo que acontece de melhor no mundo, e isso pra gente é muito importante.
0: E o Grupo Corpo tem um repertório que é revisitado a cada tempo, inclusive esse ano vocês estão fazendo uma revisita a espetáculos que já foram montados.
1: É quase uma tradição do Grupo Corpo, sempre com o último espetáculo, a última produção, né? A gente faz o programa junto com um espetáculo mais antigo e que a gente considera dentro do repertório e que para a gente é importante como linguagem, foi importante como desenvolvimento da companhia artisticamente. E agora a gente está vindo com, além do espetáculo da última produção, Piracema, esse programa juntamente com Lecuona, que é uma obra de 2004 e a gente considera assim, uma joia dentro do nosso repertório. É uma obra que foge completamente a tudo que a gente vinha fazendo, que é uma obra feita exclusivamente de pas de deux. Tem uma atmosfera meio canastrona, às vezes, machista, de vez em quando, muito romântica, né? Muito cubana, né? E que é, além de divertido, é muito, muito bonito.
0: Karen Rangel, uma das bailarinas do Grupo Corpo, como é fazer parte de um elenco de uma das maiores companhias de dança do mundo?
2: Especialíssimo, eu não tenho nem palavras. Na verdade, é uma realização de um sonho. Eu quis muito dançar no Grupo Corpo. Fui atrás, fiz audição, entrei, realizei um sonho e agora estou realizando um outro sonho, que é dançar Lecuona, porque ainda não tinha tido essa oportunidade.
0: Quem estuda balé clássico está acostumado com os clássicos de repertório. Então, Lago dos Cisnes, Gisele e o Corpo tem um repertório próprio, que são clássicos do repertório do Corpo. Então, Lecuona faz parte desse imaginário dos bailarinos que querem fazer como um bailarino clássico quer fazer o Lago dos Cisnes.
2: Com certeza. Lecuona, a gente fica ali, a gente entra querendo dançar, é isso. Eu entrei em 2017, só estou tendo a oportunidade agora, porque é um clássico. Então, o Paulo demora a colocar ele assim, né, para jogo. Uhum. E eu acho que ele precisa também, né? O Paulo gosta que o elenco esteja bem preparado. É um balé muito difícil, é um balé que tem muitos detalhes. Então, eu acho que a companhia tem que estar bem, tem que estar firme, tem que estar forte para ele ir para a cena.

0: Rafael Bittar, bailarino do Grupo Corpo.
1: Fiz parte da primeira remontagem depois da estreia, que é um espetáculo emblemático, né, e muito simbólico do Grupo Corpo. E assim, eu sou mineiro, sou de BH, então eu já tinha assistido antes de entrar na companhia, né, assim, antes de me profissionalizar como bailarino, e eu lembro de assistir e falar assim, que encanto, né, assim, eu quero entrar dentro desse universo, eu quero, né, dançar esse espetáculo também, assim. E aí, quando remontou pela primeira vez, eu falei, nossa, que desafio e que responsa ao mesmo tempo, né, porque é um balé que são só duas pessoas no palco, né, você e seu parte, né, a sua parte, né. Então, é uma responsabilidade muito grande, igual o Paulo fala, igual bater um pênalti, né? Assim, eu acho que todo mundo deve ter falado um pouquinho disso. Você tem aquela chance na frente daquela plateia de acertar, assim, né?

É muito bacana valorizar a nossa cultura, né? O balé brasileiro. Bom, mudando de assunto agora, um estudo feito por pesquisadores da Universidade do Rio de Janeiro e da FUNSEM mostra que o cenário de estiagem pode ficar ainda mais preocupante nas próximas décadas, viu?

0: A projeção chama atenção principalmente para regiões que são importantes para o abastecimento de água no Rio e também em São Paulo. Quem traz os detalhes então nessa reportagem é a Larissa Cardoso.
1: O avanço das mudanças climáticas pode trazer impactos importantes para o acesso à água nos próximos anos. Um estudo feito por pesquisadores da UERJ e da FUNSEMI analisou justamente esse cenário no Sudeste. Na bacia do Rio Paraíba do Sul, uma das principais fontes de abastecimento da região, as estiagens podem durar até 3 vezes mais do que o registrado historicamente em algumas sub-bacias. Já em Santa Cecília, no Rio de Janeiro, o índice usado pelos pesquisadores para medir a severidade da seca pode passar de 7,92 para 58,46 em um cenário de maiores emissões. O especialista em eficiência hídrica e energética e CEO da W Energy, Wagner Carvalho, explica os possíveis impactos desse cenário.
2: O que mais me preocupa agora é o impacto na agricultura, até porque o Brasil é a fazenda do mundo, e as atividades econômicas. Nós temos que entender que menos água é igual ao aumento do custo de energia elétrica. E o aumento do custo de energia elétrica são alimentos mais caros, são produtos que a gente compra no mercado cada vez mais caro, preço mais alto, reduzindo o valor e o seu poder econômico, né?
1: O engenheiro, mestre em recursos hídricos e pesquisador do programa de doutorado em engenharia ambiental da UERJ, Lucas Almeida, destaca outros pontos da pesquisa e os possíveis efeitos para o país.
3: O que os nossos resultados reforçam é exatamente a importância de investir na diversificação da matriz energética com fontes menos dependentes de água, como solar e eólica, para que essa resposta emergencial não precise ser acionada com tanta frequência.
1: Entre as medidas apontadas para enfrentar esse cenário estão o monitoramento das redes em tempo real com tecnologias como IoT e telemetria, o combate a vazamentos, a modernização dos pontos de utilização e o reuso de água. Os pesquisadores também defendem metas permanentes de eficiência hídrica para grandes consumidores, tanto públicos quanto privados.
0: Daqui a pouquinho eu volto com os detalhes do mundo da política atualizada aqui para você. Agora, 10 horas mais 28 minutos.
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0: 10:35 e nessa quarta-feira acontece o debate TMC em Curitiba, com os principais candidatos ao governo do Paraná. Quem traz os detalhes desse evento para você é o Brian Valência.
1: Falta pouquíssimo para o primeiro debate da história da TMC. Três candidatos ao governo do Paraná se enfrentam no palco, discutindo propostas, ideias e as diferenças entre eles. Sandro Alex, do PSD, Sérgio Moro, do PL, e Requião Filho, do PDT, foram convidados por terem representatividade no Congresso Nacional e vão estar aqui na TMC, na FM e também no YouTube. E para o mediador desse debate, Felipe Amata, esse é um encontro especial para a democracia.
2: Eu acho que o mais legal de um debate é que é o momento que os candidatos conseguem falar diretamente com o público e conseguem falar diretamente entre eles, sem aqueles filtros que a gente tem da rede social, que claro tem sua importância e eles falam nos seus determinados momentos, e sem os filtros do horário político. Então é a hora da troca de ideias para valer, de sair da bolha, como a TMC gosta de falar.
1: E esse debate ganhou ainda mais importância porque o Paraná é o quinto estado com mais eleitores no Brasil. São 4.400.000 homens aptos a votar, frente a 3.500.000 mulheres. Um eleitorado importante, e o Paraná, além de tudo, ainda vai eleger dois outros senadores. Cada chapa tem exatamente dois candidatos. Para o diretor da TMC Paraná, Rogério Afonso, a organização desse debate é a demonstração de que a empresa está conectada com os anseios do eleitor.
3: A TMC está preparando um super debate para os três candidatos, Sérgio Moro, o Requião e o Sandro Alex. E tudo isso para o cidadão, para que ele tenha segurança e tranquilidade na hora dele escolher o melhor candidato, aquele que vai governar com excelência, que vai fazer um excelente trabalho para a comunidade. É o compromisso que a TMC tem com o cidadão paranaense.
1: Com uma disputa tão apertada no Paraná, o analista político da TMC, o Wilson Pedroso, diz que a participação é fundamental, porque só assim o indeciso vai ser convencido.
24: O eleitor está indeciso, ele de alguma forma vai conhecer as propostas dos candidatos que vão estar presentes. Por isso é importante, o Moro está presente, o Sandro Alex está presente, o Requião está presente, para poder confrontar as ideias, tentar entender o caminho que vai ser adotado por cada candidato, caso seja eleito, e aí tomar sua decisão. Parte do eleitor já aproveita o debate não só para mudar o voto, e sim para confirmar o voto. Então, se o candidato dele muitas vezes não aparece no debate, ele muda de voto, porque justamente ele não consegue confirmar esse voto que de alguma forma ele acreditava e queria ouvir da boca do candidato.
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0: E o presidente Lula parou para falar com jornalistas depois da cerimônia do Dia do Soldado, mas evitou responder às perguntas sobre o caso envolvendo o filho, o Lulinha, e o ex-assessor Marcola. No mesmo evento, Lula avançou em outra frente, buscou apoio no Senado para uma das pautas prioritárias do governo. Quem explica os bastidores para você é o Murilo Hernandes.
25: Lula foi questionado sobre o caso, se poderia prejudicar uma eventual campanha reeleição e também se está decepcionado com o ex-assessor. O presidente, no entanto, não respondeu. Fora desse assunto, o presidente aproveitou a agenda para fazer articulação política no evento. Lula conversou com o senador Hamilton Mourão sobre o projeto dos minerais críticos e pediu apoio à proposta. A informação foi confirmada pelo senador à TMC. O projeto já foi aprovado pela Câmara dos Deputados e está em análise no Senado. O texto cria uma política nacional para minerais considerados estratégicos e prevê medidas para estimular a exploração e o processamento desses recursos no país. A proposta é considerada estratégica pelo governo para setores como tecnologia, indústria e transição energética. A articulação com o senador Mourão faz parte da busca de Lula por apoio do Congresso para avançar com pautas consideradas prioritárias. Na fala para jornalistas, o presidente defendeu a ampliação da presença de mulheres nas Forças Armadas. Lula também falou sobre a importância de investir na defesa para proteger o território e as riquezas naturais do país.
26: Para um país que tem 16.800.000 quilômetros de fronteira seca, para um país que tem 8.000 quilômetros de fronteira marítima, para um país que tem a maior reserva florestal do mundo, para um país que tem possivelmente a segunda ou a primeira reserva de minerais críticos porque ainda não sabemos tudo o que temos, só exploramos até agora 30% do nosso território. E para um país que tem 215 milhões de habitantes, para um país que tem petróleo a 300 quilômetros da margem do nosso oceano, a defesa não pode ser uma coisa quando sobrar dinheiro.
25: O encontro com Mourão e a fala jornalistas aconteceram em meio a uma agenda que também reforça a tentativa de Lula de manter o diálogo com diferentes setores, inclusive com os militares que eram fortes apoiadores do governo Bolsonaro.
0: Agora mudando de assunto, o BNDES assume a fiscalização de um pacote bilionário de crédito desenhado para proteger o setor produtivo nacional das tensões globais. O objetivo central desse investimento é compensar os exportadores brasileiros prejudicados pelas novas taxas alfandegárias norte-americanas e também pela instabilidade comercial no Oriente Médio. Quem traz os detalhes para você diretamente de Brasília é o Rafael Felitti.
4: O governo federal oficializou a liberação de 13 bilhões e 500 milhões de reais em linhas de financiamento para socorrer empresas brasileiras prejudicadas pelo cenário internacional. Esse montante faz parte do Plano Brasil Soberano e foca especialmente nos impactos causados pelas recentes sobretaxas dos Estados Unidos e pelos conflitos no Oriente Médio. A maior fatia desse recurso, 5 bilhões de reais, será destinada exclusivamente para apoiar exportadores de cadeias de fornecimento que sentiram o peso do tarifaço norte-americano contra produtos nacionais. Outros 3 bilhões e 500 milhões vão para empresas que comercializam com países do Golfo Pérsico, buscando amortecer os reflexos econômicos da guerra na região. Além desses setores, o governo reservou 2 bilhões para a produção de fertilizantes e mais de 2 bilhões de reais para projetos que beneficiam o refino de minerais estratégicos, além de 1 bilhão para áreas relevantes da balança comercial brasileira. O crédito poderá ser usado pelas empresas, cooperativas e associações para compra de máquinas, reforço de capital de giro e investimentos em inovação tecnológica. Todo o processo de fiscalização e acompanhamento dessas operações vai ficar sob responsabilidade do BNDES, que deve enviar relatórios mensais detalhando os contratos firmados e os valores efetivamente desembolsados para garantir a transparência do socorro financeiro.
0: E o ministro Alexandre de Moraes defendeu uma mudança no sistema de escolha de deputados e vereadores no Brasil. Quem explica é o Murilo Hernandes.
25: O ministro Alexandre de Moraes apresentou a proposta durante um evento em São Paulo e defendeu que a mudança seja feita de forma gradual. Pelo modelo sugerido, inicialmente 30% das vagas seriam preenchidas pelo voto distrital e os outros 70% continuariam pelo sistema proporcional. Em uma segunda etapa, a participação das vagas escolhidas pelos distritos poderia chegar a 40%. Mas, na prática, o que muda para o eleitor? Ele passaria a votar em um candidato para apresentar uma região específica, além de escolher os demais candidatos pelo sistema proporcional. É justamente essa combinação que dá o nome de voto distrital misto ao modelo. Na avaliação de Moraes, a mudança poderia aproximar os parlamentares da população de cada região e também fortalecer os partidos. Para isso, seria necessário alterar as regras atuais para deputados federais, deputados estaduais e também vereadores. O debate não é novo no Congresso. A proposta de um voto distrital misto aparece há anos em discussões sobre reforma política, mas nunca houve um acordo suficiente para mudar o sistema atual.
0: Agora vamos para o Rio de Janeiro, porque uma nova pesquisa mostra Eduardo Paes na liderança da disputa pelo governo. O levantamento também aponta que na pesquisa espontânea, mais da metade dos eleitores ainda não escolheu um candidato para as eleições deste ano. Quem traz os detalhes é a repórter Beatriz Trindade.
5: O ex-prefeito Eduardo Paes, do PSD, lidera o levantamento Paraná Pesquisas em todos os cenários analisados pelo Instituto. No primeiro recorte, quando são apresentados os nomes dos candidatos aos entrevistados, Paes aparece com 44,5%, com Douglas Ruas, do PL, com 15,5% e Antony Garotinho, do Republicanos, com 11,6%. O número de pessoas que não souberam responder ou não quiseram opinar foi de 6,3%. 3%. Já o acumulado de eleitores que pretendem votar em nulo ou branco ou nem mesmo votar chegou a 10,9%. Em um cenário sem o ex-governador Antony Garotinho, o ex-prefeito da capital fluminense aparece com 48,3%. Na segunda posição, o levantamento lista o presidente da Assembleia Legislativa do Rio, Douglas Ruas, com 18,6%. Na pesquisa espontânea em que os entrevistados declaram seu candidato preferido sem receber opções pré-determinadas, Paz aparece com 19,1%, seguido de Douglas Ruas, do PL, com 7,1% e Antony Garotinho, com 3,1%. Nesse cenário, o número de pessoas que não souberam responder ou não quiseram opinar foi de 61,6%. A pesquisa entrevistou 1.600 eleitores em 58 municípios entre os dias 22 e 24 de agosto de 2026. A margem estimada de erro é de aproximadamente 2,5 pontos percentuais.
0: Agora, mudando de assunto, a TMC, em parceria com o Instituto Alfa, divulgou uma pesquisa sobre as intenções de votos para o governo do Paraná. Em entrevista ao TMC 360, o Emanuelton Borges, fundador do Instituto, comentou sobre a pesquisa. Vamos ouvir.
6: Como é que você define a situação da corrida eleitoral no Paraná?
7: Bom dia, Joana. Bom dia, Felipe. Prazer novamente estar com vocês aqui. O Paraná, ele traz uma situação bastante interessante, né? Sui generis, até diria, onde o governador Ratinho Júnior alcança cerca de 80% de aprovação, 78% para ser mais preciso. 64% dos eleitores afirmam que gostaria que o modelo, né, de gestão do Ratinho continuasse. Entretanto, né, o seu candidato, Sandra Alex, aparece com 26%, Sérgio Moro com 38% e o Requião Filho com 20%. Cerca de 60% do eleitorado ainda está com voto indefinido, ou seja, ele pode mudar o voto. Então, um cenário em que o eleitor quer continuar com o modelo de gestão, o candidato do incumbente, né, aparece com 26 pontos, somado com o Requião Filho já dá a segurança de um segundo turno, onde o Moro vai ter esse duelo junto com o Sandro Alex, em quem será o capaz ou o mais legítimo a representar esse projeto nesse passo de continuidade. É algo assim, acho que no Brasil é o único caso, né, que traz um cenário nesse status, né, digamos assim.
8: Agora, Emanuelton, de que maneira, né, você enxerga reflexos da disputa presidencial na disputa no estado do Paraná? A gente vê, né, que ainda tem uma abertura de possibilidades lá para segundo turno. No caso nacional, a gente já vê uma polarização muito grande desde o começo, desde a nossa primeira conversa, desde quando a gente se conheceu aqui na TMC. Então, tem, em parte, um reflexo, em parte, ecos da disputa presidencial, ou a coisa vai se resolver regionalmente mesmo?
7: Lá tem um outro caso específico. O Ratinho era candidato a presidente há pouco tempo atrás, né? Já aparecia aí, até na nossa pesquisa aí, com 8 pontos, né? Tem um cenário específico, né? É um estado muito mais à direita, né? Cerca de 60 a 70% do eleitor, ele se diz de direita ou direita bolsonarista, e os dois principais candidatos estão no campo da direita. Então é uma briga dentro desse espectro. O Requião Filho corre por fora ali naquele espectro da esquerda, mas a tendência é que o segundo turno ele seja entre dois candidatos aí desse campo. E a disputa local, ela vai sobrepor a nacional, porque o cabo eleitoral Ratinho Júnior é um cabo eleitoral muito forte, né? A própria aprovação de praticamente 80% traz isso. Então, eu não acredito que a disputa nacional ela vá interferir fortemente para decidir o jogo no Paraná, até porque, né, não podemos esquecer, é um estado extremamente esclarecido, um estado de economia pujante, né? Tem uma classificação de renda é maior do que a média dos outros estados do país, e estamos tratando de um eleitor muito mais consciente, muito mais disposto a não abrir mão das conquistas, né? O paranaense, quando enxergamos dentro das demandas sociais, é um estado que as principais demandas já foram atendidas. Eles querem manutenção, né? Eles querem olhar para o amanhã, e o maior medo do paranaense, né, pelos dados da pesquisa e dos cruzamentos, é não perder essas conquistas. Então, o campo de batalha vai se dar, né, novamente, entre quem é mais capaz de manter e fazer mais, quem tem mais pluralidade de competências para poder administrar essa máquina estadual tão complexa e tão pujante.
0: E afinal, qual é o peso da corrupção na decisão do eleitor brasileiro? Os dois principais nomes na disputa pela presidência estão, de alguma forma, associados a denúncias e suspeitas de corrupção. E mesmo assim, isso parece ter pouco impacto na escolha do eleitor. Esse é o tema da crítica ali, conduzida pelo escritor e filósofo Luiz Felipe Pondé, na coluna Sem Dó de hoje. Vamos ouvir a opinião dele.
9: Olha, ao contrário do que muita gente sempre pensou, o problema da corrupção, apesar que se fala muito, a imprensa dá muita atenção e com razão, não parece ser alguma coisa que está no radar da população. Eu arriscaria dizer que a população em geral quase não está nem aí para a corrupção. Né? Veja, peguemos os dois candidatos que mais têm chance de vencer a presidência agora, o Lula. O Lula vem tangenciando escândalos de corrupção desde, no mínimo, o período do Mensalão. Depois, toda aquela história da Lava Jato, né, que depois foi validada por tecnicidades, né, do processo, ali também havia toda uma relação com possível suspeita de corrupção. Agora, nessa eleição, ele tem a pedra no sapato, que é o próprio filho, né, o Fábio, o Lulinha, como se fala na mídia, que está aí tentando escapar de acusações, de lobismo, né? Também teve um pouco antes a história do INSS, que ele poderia estar ou não envolvido de alguma forma. Ou seja, tem aí uma investigação para acontecer, que também é um escândalo de corrupção. Não vai, nenhum eleitor do PT vai deixar de votar no Lula por causa disso. Nenhum. E mesmo aqueles que não são eleitores do PT e que talvez tenham horror aos Bolsonaros, vão votar no Lula contra o Bolsonaro, o Flávio Bolsonaro, mesmo que tenha acusações de suspeitas de corrupção no seu trajeto político. Por outro lado, nesse momento, além daquela história da rachadinha, que entre políticos é mais ou menos ser batedor de carteira, né, tem o escândalo do irmãozinho Vorcaro, que está ligado à história do filme Dark Horse, que é uma verdadeira hagiografia do Bolsonaro, transformando ele num santo. E quem vai votar no Flávio, quem é bolsonarista ou quem é de direita e quer derrotar o Lula, vai votar no Flávio e não está nem aí para a corrupção, certo? E aqueles que, por acaso, odeiam tanto o Lula e o PT, e mesmo assim odeiam o Flávio Bolsonaro, mas que quiser derrubar o Lula, vai votar no Flávio Bolsonaro, mesmo com toda essa suspeita de escândalo relacionado ao Vorcaro e ao Dark Horse, ao filme Dark Horse. Portanto, na verdade, o tema da corrupção nunca importou. E eu vou dizer mais para você. Se a gente for lá atrás e pensar, por exemplo, nos grandes revolucionários bolcheviques, Lenin, Trotsky, né? Havia muita corrupção, muito dinheiro criminoso, a história sabe muito bem, envolvendo o Partido Bolchevique. Não era o único, mas estou falando dele. Ninguém nunca deu bola para isso. Ou seja, não é à toa que os velhos marxistas da União Soviética suspeitavam que corrupção é um problema só para pequeno burguês.
0: Agora eu te faço outra pergunta. Qual é o perfil mais comum entre os candidatos nessas eleições? Bom, a representação feminina, por exemplo, segue estagnada. Em um terço das candidaturas, há 4 pleitos, né? Olha só esse dado. O Marco Antônio Teixeira, que é cientista político da Fundação Getúlio Vargas, concedeu uma entrevista ao TMC 360 analisando esses dados. Vamos ouvir.
10: A representatividade, ela não reflete a estrutura social do Brasil, né? Ou seja, a maioria homens e brancos. Quando você pega o censo do IBGE, quando você olha como que dá a distribuição étnica, ou seja, está muito diferente daquilo que, de certa forma, configura a população brasileira, né? E por que ela se apresenta dessa forma, né? Porque, historicamente, Tá? A inclusão política no Brasil se deu dessa forma. Então, sempre foi masculina, não é bom a gente lembrar quando trata de gênero, não é que as mulheres ganharam o direito de voto em 34 e imediatamente as eleições foram suspensas, porque nós ingressamos no chamado Estado Novo, não é? E depois, quando as mulheres passaram a competir politicamente, elas enfrentam uma desigualdade muito grande no processo em relação aos homens, justamente pela dupla jornada que elas enfrentam do ponto de vista de trabalho, né? Mas também pela histórica posição de exclusão. Ou seja, política sempre foi vendida como coisa masculina, não é? E quando a gente olha também para a dimensão racial, nós vemos, sobretudo, que os negros, eles, ao serem beneficiados aí pelo fim da escravidão, foram jogados à sorte, não é? Então, eles acabaram não sendo incluídos como cidadãos políticos por muito tempo, não é? E quando eles ganham esse direito, a desigualdade econômica e a desigualdade de acesso aos vários benefícios, como, por exemplo, educação, acabam interferindo, não é? E gerando essa distorção. Nós temos uma população de mais de 50% de mulheres e a participação de mulheres, né, no sistema político fica em média aí 15% das deputadas, 10% das senadoras, uma ou duas governadoras, né, ou seja, sempre muito aquém daquilo que elas representam. E por mais que a gente tenha avançado, né, com a determinação de cotas de candidaturas, né, o que a gente tem visto por muito tempo, é que as cotas de candidatura não garantem competitividade, porque via de regra os partidos, eles acabam não apoiando e muitas vezes inclusive fraudando os recursos que deveriam ser destinados às mulheres, como a gente já viu, né? Em várias prestações de contas do TRE, do TSE, que já gerou inclusive cassação de candidaturas, mudança de resultados, né? Então falta, e aí eu vou falar uma palavra muito pesada, né? Falta levar a sério a proposição de igualdade política no país. Então, enquanto a gente não rediscutir as cotas das candidaturas para as cotas na representação, vai ser muito difícil, porque essa desigualdade ela vai persistir por muito tempo.
11: Pois é, quando a gente pensa em uma mulher disputando um cargo como, por exemplo, a presidência da República, a gente tem que imaginar um funil que no topo do funil, ou seja, a parte mais larga, tem as cotas, tem a obrigatoriedade de candidaturas, mas aí o funil ele vai de fato afunilando porque não tem investimento, porque Exato. Não tem, a gente está falando de investimento de dinheiro, investimento de tempo, investimento em criar líderes, grandes líderes mulheres para chegarem. Quando a gente vê o número de candidaturas, muitas vezes a reação imediata, a gente viu, esse ano a gente tem duas candidatas à presidência, candidatas nanicas, a gente nem fala amplamente no noticiário, então a reação imediata é: ah, faltam mulheres. Sim, faltam mulheres, claro. Também existe uma outra reação que é a seguinte: mas há mulheres com competitividade para chegarem? Não, talvez não haja. Também é um argumento válido. Mas aí vamos olhar para todo o processo. É nesse processo que a gente acaba perdendo. Agora, eu queria entender, na outra ponta, na tomada de decisão, a gente tem uma política que é majoritariamente feita por homens brancos, muitas famílias que continuam na política. Isso aí é inacreditável. A gente pega o recorte de algumas regiões, alguns estados, são famílias e famílias que se perpetuam, inclusive pessoas que colocam candidatos ao Senado, que colocam primo, sogra, mãe, pai como suplente. Então a gente não está votando em uma pessoa com uma ideia, a gente está votando em uma família que vive da política, talvez há algumas gerações. No efeito prático, quando a gente fala em tomada de decisão, em legislação, ou seja, leis que são criadas, criação de leis, como é que isso é prejudicial para o país?
10: Bom, vamos lá. É Joana, não é?
11: Se eu não
10: estou sendo traído aqui pela minha memória, Joana. Muito, muito importante sua pergunta, porque você busca aí na raiz do problema, não é? Quem detém, Joana, o monopólio das candidaturas no Brasil? Os partidos. Sem partido você não se candidata a nada, tá? Eu posso perguntar para você o seguinte: qual partido que tem uma mulher na sua direção? Praticamente nenhum. Tá? Tem lá a Renata no Podemos, né? Mas ali é uma outra trajetória que também se insere um pouco nessa trajetória de família, não é? Apesar que muitas mulheres que entraram na política pela família fizeram belíssimos trabalhos, né? A Simone Tebet aí é de uma família tradicional e tem uma autonomia de participação política muito importante, não é? Então, às vezes, essa é a porta de entrada, mas quando a gente olha a porta para você se tornar candidato, os partidos refletem completamente essa desigualdade. Ô, Joana, nós já tivemos um partido chamado Partido da Mulher Brasileira, que não tinha uma mulher na sua direção. Tá? Ou seja, é algo que é praticamente uma piada pronta quando a gente quer entender a desigualdade. Né? Agora, você tocou no ponto crucial, ou seja, não adianta você ter cota de candidatura se você não dá as condições. Uhum. Tá? Então, essas condições, vamos pegar só do ponto de vista financeiro, viria da onde? Do fundo de financiamento eleitoral. Uhum. Tá? Quem decide, quem terá a prioridade do fundo? As direções partidárias. Tá? Então, mais uma vez, você tem o processo de funil que você colocou muito bem aí, uma metáfora perfeita, não é? Que retém, digamos assim, as prioridades lá atrás. Agora tem uma outra questão importante, Joana. Projetos de lei que afetam a vida da mulher são discutidos, aprovados ou vetados majoritariamente por homens. Tá? Então vamos pegar o debate sobre o aborto. Interessa sobretudo a quem? A mulher. O debate sobre o atendimento à violência doméstica, à violência sexual, à violência de gênero, teria que ter mais vozes de mulheres fazendo parte desse processo. Então, essa assimetria, tá, na representação não é um problema só da representação, é um problema da discussão dos projetos de lei, porque faz com que pessoas que têm pouca sensibilidade às pautas decidam sem viver muito bem o problema. Então, a gente está longe de superar esse processo e os dados mostram também, inclusive, né, que há uma certa diminuição, né, do ímpeto de mulheres, de negros, né, e das minorias participarem mais desse processo, apesar de ser inegável, Joana, que a gente avançou bastante comparado ao que a gente era, né, mas a gente ainda tem muitos passos a serem dados. Né. Agora, a má notícia que eu dou é que esses passos hoje, do ponto de vista do avanço, encontra muita resistência na atual configuração do Congresso Nacional.
0: 11 horas, mais um minuto.
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0: Onze horas mais 3 minutos, vem você também se informar no Resumo TMC. Vamos para mais um giro de notícias. O governo reduziu em cerca de 5 bilhões de reais a previsão de gastos com a Previdência Social em 2027. Mesmo com a redução, a Previdência continua entre as maiores despesas do governo. O salário mínimo deve subir de R$ 1.621 para R$ 1.741 no próximo ano, o que também aumenta os gastos com benefícios. A campanha de Flávio Bolsonaro afirma ter registrado 3.250 tentativas de invasão ao site oficial nos últimos 8 dias. Segundo a equipe de segurança, os ataques buscavam roubar dados ou derrubar a página. Em um dos casos, foram registradas 375 mil tentativas de acesso em pouco tempo, mas não houve comprometimento dos sistemas. E a Justiça de São Paulo negou o pedido de Lulinha para retirar das redes sociais um vídeo publicado por Flávio Bolsonaro que o relaciona às fraudes no INSS. A juíza afirmou que não há, nesse momento, elementos suficientes para confirmar que as informações do vídeo são falsas. As plataformas terão que preservar os dados das publicações, mas o conteúdo não será retirado por enquanto. E Lula defendeu mais investimentos em defesa nacional durante cerimônia do Dia do Soldado em Brasília. O presidente disse que os recursos devem proteger as fronteiras e as riquezas do país. Lula também não respondeu a perguntas sobre investigações da Polícia Federal envolvendo seu filho e também um ex-assessor. Ainda falando do presidente Lula, ele pediu apoio ao senador Hamilton Mourão para aprovar o projeto que trata dos minerais críticos no Brasil. A proposta já passou pela Câmara e cria uma política para incentivar a pesquisa, a extração e o processamento desses minerais, que são considerados aí, né, estratégicos para a tecnologia e também para a segurança nacional. E o governador de São Paulo, Tarcísio de Freitas, afirmou que vai cumprir a decisão do Supremo Tribunal Federal de enviar à Polícia Federal documentos da investigação sobre o filme Dark Horse, que conta sobre a vida do ex-presidente Jair Bolsonaro. A PF apura se emendas parlamentares foram usadas para financiar a produção. O ministro Flávio Dino também determinou que a Controladoria Geral da União investigue esses repasses feitos a entidades envolvidas no caso. E o candidato à presidência, Renan Santos, foi a um fórum sobre as eleições usando uma camiseta com a imagem de Lulinha e a frase "Cadê o dinheiro dos velhinhos?". Durante o evento, Renan criticou o governo Lula, a família Bolsonaro e afirmou que o Brasil vive hoje uma meia democracia. E o governo brasileiro retoma na próxima segunda-feira as negociações comerciais com os Estados Unidos em reunião entre Márcio Elias Rosa e o representante americano Jamison Greer. O Brasil quer ampliar a lista de produtos livres das tarifas e depois negociar a redução das taxas extras, que chegam a 37,5% para parte das exportações brasileiras. Agora vamos para o Rio de Janeiro, porque a Justiça do Rio decretou a falência da Oi nessa terça-feira, encerrando a recuperação judicial da operadora. A empresa acumulava patrimônio líquido negativo de R$ 22,6 bilhões e não tinha ali, né, dinheiro em caixa para cumprir obrigações básicas. Tentativas de recuperação e venda de ativos não evitaram a falência. Bora falar de economia, porque o dólar fechou em queda de 0,25% nessa terça-feira e terminou o dia cotado a R$ 5,14. Já o Ibovespa subiu 1,55% aos 174 mil pontos, acumulando aí a quinta alta seguida. A bolsa foi impulsionada principalmente por bancos e pela Vale, enquanto a Petrobras, no caso, caiu 1,8%. E o Tribunal Regional do Trabalho da 10ª Região, em Brasília, mandou a Casas Bahia reintegrar cerca de 1.900 funcionários demitidos. A empresa terá 5 dias para reativar os contratos e o pagamento dos salários. A Casas Bahia fica proibida de fazer demissões em massa, sem antes negociar com os sindicatos. 11 horas mais 8 minutos.
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0: E o governo federal propõe um salário mínimo de R$ 1.741 no ano que vem, em 2027. Quem explica e chega com os detalhes diretamente de Brasília é o Rodrigo Vicente.
17: O governo vai enviar ao Congresso até o fim de agosto o projeto de lei orçamentária de 2027 com previsão de um novo salário mínimo de R$ 1.741. O valor representa um aumento de R$ 120 em relação ao mínimo atual, que é de R$ 1.621. Reajuste nominal será de 7,4%, com ganho real de 2,4% acima da inflação. A definição do valor depende da aprovação do orçamento aqui pelo Congresso Nacional. O reajuste também afeta benefícios do INSS, o seguro-desemprego e também o abono salarial, já que esses pagamentos não podem ficar abaixo do piso nacional. Segundo o ministro da Fazenda, Dario Durigan, o aumento busca beneficiar principalmente a população de menor renda e também terá impacto sobre a previdência e os benefícios sociais vinculados ao salário mínimo.
2: E aproveito para mencionar que também o salário mínimo, com os reajustes previstos em lei, chega a R$ 1.741 no ano que vem, e esse R$ 1.741 no próximo ano, e ele necessariamente cumprindo a legislação brasileira, dentro do nosso espírito de privilegiar a população mais carente, vai também para a Previdência, vai também para os benefícios sociais que têm indexação com salário mínimo. Portanto, é importante que a gente fale, né, para o Brasil, atenção Brasil, que a gente faça essa comunicação. O orçamento está muito bem encaminhado, com o salário mínimo definido.
17: Se for aprovado, o novo salário mínimo começa a valer em janeiro de 2027, com reflexo no pagamento recebido pelos trabalhadores em fevereiro.
0: Agora, mudando de assunto, o avanço do contrabando de canetas emagrecedoras e medicamentos proibidos pela Anvisa acende, né, o alerta das autoridades para os riscos à saúde pública e também à atuação de organizações criminosas. Então, muitos bandidos aí contrabandeando, né, essas canetas emagrecedoras e medicamentos. O Luiz Flávio de Urso, advogado criminalista, concedeu uma entrevista ao TMC 360 e analisou ali a necessidade de um esforço conjunto entre órgãos de fiscalização. Vamos ouvir a entrevista.
18: O problema é complexo, não é uma novidade que nós enfrentamos, o Brasil enfrenta, mas a gente tem que observar aí uma maior cooperação e maior inteligência. Então, o trabalho tem que ser feito em conjunto, Receita Federal, Anvisa, Polícia Federal, para conseguir melhorar esse controle de fronteira, para que a gente possa limitar o acesso desses medicamentos que expõem a vida dos usuários a risco.
11: E quando a gente compara, Durso, com outras modalidades de contrabando que são conhecidas, como cigarro, bebida, eletrônico, quais são as especificidades nesse caso? O que nós vimos na reportagem, a pessoa perguntando se podia comprar no Paraguai e tal, aí o vendedor fala, não, eu posso te vender, mas se você passar a fronteira, você vai precisar da prescrição médica. A gente sabe que se colocar na bolsa e se a pessoa não for sincera, pode ser que ela não seja perguntada na aduana. Então, quais são as especificidades desse tipo de contrabando?
18: É exatamente isso, Joana. Se você tem uma fronteira, como é o caso do Brasil com o Paraguai, que há um fluxo muito grande de pessoas, é impossível um controle de pessoa a pessoa. O controle é feito por amostragem. E isso possibilita que se passe. E sem dúvida nenhuma, a pessoa tendo uma receita, uma autorização para adquirir esse remédio e trazer ao país, nesse ponto não há problema algum, porque é para uso pessoal. O problema ocorre quando nós vemos aí, inclusive como a reportagem coloca, organizações criminosas ou associações criminosas se utilizando desses medicamentos que não podem entrar no país e fazendo esse comércio. Aí sim o problema se torna mais complexo, uma vez que há toda uma estrutura para trazer esses medicamentos e nós não temos o registro de como isso é feito. Sabemos muitas vezes que esses remédios, esses medicamentos não são armazenados da forma correta. Outro problema que a gente pode enfrentar é saber se esses medicamentos são medicamentos efetivos ou se tratam de uma falsificação, porque aquele usuário, aquele consumidor que acaba adquirindo, ele não tem formas de fazer esse controle, ele simplesmente coloca, então, como eu falei, a sua vida em risco ao adquirir esse tipo de medicamento que não tem um acesso, um ingresso no território nacional de forma adequada.
8: Eu te pergunto se, falando especificamente desse caso, não, a resolução do problema não teria que envolver mais de um órgão do Estado brasileiro, porque quando a gente fala de tráfico de cigarro, por exemplo, de bebida falsificada, é óbvio que a gente está atentando contra a saúde das pessoas que compram esses produtos, mas agora a gente está dando um passo além, porque esses produtos são medicamentos, supostamente medicamentos, né? Então, supostamente as pessoas que compram, elas estão imaginando um benefício, ilusório ou não, é outra discussão, mas estão esperando um benefício. Então, imagino que as autoridades sanitárias deveriam entrar nessa história junto com a Polícia Federal, enfim, não sei como que seria o quebra-cabeça, mas imagino que seja por aí.
18: Exatamente, Felipe, a Anvisa, a Receita Federal e a Polícia Federal. E mais, nós temos que lembrar sempre que ao trazer para o Brasil esses medicamentos, essas pessoas, esses criminosos, eles buscam, então, comercializá-los. E esses medicamentos, a gente sabe, têm um valor agregado muito alto. Isso fez com que houvesse, então, a opção por trazê-los. Mas, se pensarmos que, ao trazer para o Brasil, não há um mercado consumidor para eles, eles deixam de ser atraentes. Então, temos que pensar também que as pessoas que estão adquirindo esse tipo de medicamento, que não devem fazê-lo, devem buscar alternativas no mercado nacional que estão disponíveis e que preservam ali, tem todo aquele controle para preservar a sua saúde, a sua integridade, porque ao adquirir esse tipo de produto, como eu disse, você inclusive coloca a sua vida em risco porque não sabe o que contém aquela caneta emagrecedora no exemplo que nós estamos dando.
0: E a gente volta a falar sobre a confirmação dos primeiros casos da febre do Nilo Ocidental em humanos no estado de São Paulo. A doença é transmitida pela picada de mosquitos e os casos estão sendo avaliados pela Secretaria de Saúde. Para explicar o que é essa doença, né, que surge agora nos noticiários, quais são os sintomas e como se prevenir, a TMC conversou com a médica infectologista Rosana Hitchman. Vamos ouvir.
3: Bom, você vê que a gente roda, roda, roda e acaba de novo com infecções que a gente chama de arbovirose, onde o principal vilão acaba sendo os mosquitos. Dessa vez a gente está falando do Culex, que é um mosquito, é o pernilongo comum, né? Então, para isso, a gente acabou de ver uma matéria de tanta tecnologia IA, e a gente de novo falando de doenças virais transmitidas por mosquitos. Então, esse vírus do Nilo Ocidental, é assim que é chamado, ele é muito conhecido nos Estados Unidos. Só para você ter noção, a principal arbovirose nos Estados Unidos não é dengue, não é chikungunya, é exatamente a febre do Nilo Ocidental. Então, a gente sempre teve uma preocupação aqui no Brasil desse vírus poder chegar aqui um dia, porque exatamente quem são os reservatórios desses vírus são as aves migratórias. Então, elas podem migrar lá da região do hemisfério norte para o hemisfério sul e acabar trazendo o vírus junto com elas, e o humano acidentalmente entra nesse ciclo. Do ponto de vista de diagnóstico, que você estava me falando de sintomas, como outras doenças infecciosas, então a gente vai ter febre, vai ter dor de cabeça, vai ter fadiga, fraqueza, e isso na maioria dos casos, do ponto de vista de sintomas, é isso. E uma pequena porcentagem, e aí que está a nossa preocupação, menos de 1% dos casos pode ter uma forma que a gente chama de neuroinvasiva, ou seja, ele invade o sistema nervoso central, causando um quadro muito grave. Daí nós estamos falando de meningite, encefalite, ou seja, um outro quadro clínico que daí realmente a gente precisa de uma atenção maior. Se a gente tiver as aves, essas aves migratórias infectadas, e elas têm uma alta carga viral, nós humanos não somos bons transmissores, praticamente não existe transmissão pessoa a pessoa. Ou mesmo que um pernilongo, né, um culex, pique alguém que está infectado, a quantidade de vírus no humano, no cavalo, nos outros mamíferos é muito pequena para poder perpetuar esse ciclo. Então, assim, respondendo à sua pergunta, a gente imagina que, e é difícil, óbvio, fazer o diagnóstico dessas aves em termos de quanto que elas têm de vírus, mas se nós temos casos aqui, significa que sim, chegaram aves aqui infectadas, que podem ter infectado esses mosquitos de uma determinada região e as aves continuam seguindo. Então, se eu te falar que não tem risco, não é verdade, mas a gente imagina que, fazendo o diagnóstico para tentar conter, né, o que está acontecendo, a gente não tenha um número tão grande de casos. Mas a vigilância agora é fundamental. Nós vamos ficar de olho, os médicos vão pensar na possibilidade desse diagnóstico, porque assim, do ponto de vista clínico, seria o que não é muito diferente de outras doenças infecciosas. Então, a gente precisa suspeitar da possibilidade, principalmente quando tem o quadro neurológico, daí sim é algo que realmente é uma doença muito específica causando essa meningite, essa encefalite, e fazer o diagnóstico para poder mapear onde está a circulação desse vírus.
19: Pois é, minha pergunta vai justamente nessa direção, doutor. Em quais casos da doença a situação pode ficar realmente mais complicada? E se há algum tipo de grupo, quais são as pessoas que precisam ficar mais atentas?
3: Bom, de novo, quando a gente fala de doença viral e arbovirose, a idade é importante. Então, as pessoas com 60 a mais, seja vai ser no Brasil, seja nos Estados Unidos, sem dúvida é a população de maior risco para ter a doença neuroinvasiva, que é essa doença mais grave. Então, quando você vê a população de maior risco para ter as formas mais graves, tem a ver com a idade, mais de 50% dos Estados Unidos são pessoas com mais de 60 anos. Daí entram as pessoas que têm algum problema de imunidade, ou seja, um transplantado, alguém que está fazendo uso de alguma droga que diminua a sua resposta imune, este é o grupo de maior risco para ter essa forma grave da doença. E assim, quando a gente deve se preocupar, procurar ajuda médica, etc., tiver algum sintoma neurológico, vai desde uma convulsão, confusão mental, uma sonolência importante, uma fadiga extrema. Então, tudo isso é importante para a gente poder estar procurando assistência médica e tentar fazer o diagnóstico etiológico. E lembrando, né, Rafael, que infelizmente nós não temos vacina para esse vírus, nem aqui, nem em nenhum lugar do mundo. É claro que os Estados Unidos estão muito em cima, como eu falei, para eles, só para você ter uma noção,

0: cachês de artistas famosos. De Curitiba, quem explica é o Ângelo Sfaier.
1: Os dados do TCE apontam suspeitas de desvio de recursos que deveriam ser destinados para o Fundo do Idoso, iluminação pública e reequipamento do Corpo de Bombeiros. O órgão de controle agora vai instaurar processos formais de fiscalização para apurar as contratações em que o uso irregular do dinheiro público for comprovado. As inconsistências foram mapeadas a partir de um cruzamento de dados com o novo painel de transparência do Tribunal de Contas do Estado do Paraná. Este levantamento aponta que os municípios paranaenses gastaram R$1,2 bilhão na contratação de shows artísticos no período entre 2021 e o primeiro semestre de 2026. Ao longo de 6 anos e meio, as prefeituras formalizaram contratos com 1.158 artistas, duplas e grupos musicais. Apenas 6 das 399 cidades do Paraná não registraram repasses de verbas públicas para eventos artísticos neste intervalo avaliado. O ano passado, 2025, registrou o recorde de despesas no setor, com mais de R$403 milhões destinados aos cachês.
0: Olha só a novidade para quem é taxista. O Paraná pretende financiar 1.500 novos veículos para os taxistas entre 2026 e 2027. Então a previsão acontece depois do Estado ampliar o valor financiável e apresentar novas medidas aos motoristas. Quem explica é a Isabela Miranda.
2: Taxistas vão ter acesso a um limite maior de financiamento para aquisição de novos veículos. Por meio da linha de crédito Fomento Taxistas, o valor passa de 80 para 120 mil reais. De acordo com o diretor da Fomento Paraná, Cláudio Stabile, há um prazo maior de pagamento previsto para veículos elétricos.
3: E nós temos os prazos, são 60 meses para veículo a combustão, com 3 meses de carência. Para carros híbridos e elétricos, 72 meses com 3 meses de carência. E as taxas que o governador colocou, 0,82 para a mulher e 0,98 para o homem.
2: O governador Ratinho Júnior também destacou a importância da medida para as mulheres taxistas.
4: Nós incluímos o Banco da Mulher Paranaense, que já é uma política pública para financiar a mulher empreendedora. Hoje, 40% da frota de taxistas já são motoristas mulheres. Então, essa linha vem num juro ainda menor, que é em torno de 0,82%. Toda a linha é abaixo de 1%, mas para as mulheres, como incentivo do Banco da Mulher Paranaense, é uma linha de 0,82%.
2: A linha é destinada à aquisição de veículos novos para prestação de serviços de táxi. O principal objetivo, de acordo com o governo do estado, é viabilizar a renovação da frota, melhorando as condições de segurança e conforto para profissionais e usuários.
0: Agora, 11 horas mais 24 minutos.
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0: Olha, notícia triste, viu? Porque hoje a gente se despede de uma das vozes mais reconhecidas da música americana. Tô falando da Dolly Parton, que morreu aos 80 anos, deixando uma carreira que atravessou mais de 6 décadas, né? A morte foi confirmada pela família nessa terça-feira. Inclusive, você ouve agora um clássico dela, da Dolly Parton, ouvindo agora Jolene. Toca o som, Jorge.

É clássico dela, né? Dolly Parton, tá colocando aí então o Jolene, que ela conta ali na letra, né? Eu imploro, por favor, não leve meu homem. Bom, e falando um pouquinho da história dela pra você que não conhece, né? É, a história parece até roteiro de filme, basicamente, porque a Dolly nasceu no Tennessee, né? Uma família pobre com 12 irmãos. Cresceu numa casa sem eletricidade e sem água encanada também. Então foi justamente dessa infância simples que saíram muitas das histórias que ela transformou em música. Então, ainda adolescente, ela começou a cantar em programas de rádio. Aos 19 anos, assinou o primeiro contrato com uma gravadora. E daí pra frente, virou uma das compositoras mais importantes da música americana. E aí fica difícil escolher só uma, né, das músicas marcantes dela. Você ouve agora a Jolene, mas tem também a 95, Coat of Many Colors e uma clássica também, I Will Always Love You. E essa última...

0: ótima para você que estranhou, falou, como assim, I Will Always Love You? Bom, essa última música que eu mencionei aqui ganhou uma segunda vida quando Whitney Houston, conhece? Gravou a música pro filme O Guarda-Costas, né? E virou um daqueles casos raros em que uma canção atravessa aí gerações, né? Então muita gente nem sabe que foi a Dolly Parton que escreveu essa música. Então ela mostrou também que não cabia só em um único estilo. Um dos exemplos é o álbum Trio, Dolly Parton, lançado lá em 1987, ao lado de Emmylou Harris e também de Linda Ronstadt. Então o disco virou um clássico da música country, tinha ali o trio delas cantando, né? E ela ainda foi pro cinema, como eu mencionei, né? Em filmes como Como Eliminar Seu Chefe e também um outro filme chamado Flores de Aço. Mas talvez uma das partes mais bonitas da história, né, de Dolly Parton, a história dela também tá longe dos palcos, né? Como a gente trouxe aqui, inclusive no resumo TMC, ela criou a Imagination Library, projeto que distribui livros gratuitos para crianças pequenas. Então, que bacana esse projeto, essa iniciativa que já entregou ali mais de 300 milhões de livros em diferentes países. Tem uma história pessoal por trás disso também, né? Olha esse bastidor. O pai da Dolly não sabia ler nem escrever. Então, por isso ela dizia que ajudar crianças a ter esse acesso aos livros, à literatura, era uma das coisas das quais ela mais orgulhava, né? Então, ela também criou o Dollywood, que era um parque temático ali no Tennessee, inspirado na região onde ela nasceu, ali nos Estados Unidos, né? Então, ao todo, a Dolly vendeu mais de 100 milhões de discos, ganhou 11 Grammys, olha só esse número, 11 Grammys. E entrou pro Hall da Fama da música country e do rock também. Então, ela construiu aí essa imagem gigantesca, né, com perucas, brilho, né, unhas enormes, características aí muito marcantes dela, além também do seu bom humor, sempre muito simpática, né? E ela nunca deixou que essa história dela abalasse, né, as composições e toda a história dela. Muito pelo contrário, serviu de inspiração, de combustível aí para a carreira. Então, nos últimos meses, inclusive, ela vinha enfrentando problemas de saúde e reduzindo a sua agenda. A gente obteve a informação aqui agora há pouco, confirmada pela New York Times, onde diz ali que ela enfrentava um câncer. Então, no fim das contas, talvez a melhor despedida seja justamente uma das músicas que ela escreveu, né? I Will Always Love You, que você achava que era da Whitney Houston, mas quem escreveu foi ela. E Dolly, a gente também sempre vai amar você, viu? Daqui a pouquinho eu volto aqui com o nosso quadro Tem Música Chegando, para você conferir os bastidores do mundo da música, dos lançamentos e tudo mais aqui no Resumo TMC, 11 horas mais 29 minutos.
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0: 11:34 e vamos agora para o nosso quadro. Tem música chegando para falar do NoFXJay, que tá de volta. O Márcio Donizete, nosso comentarista oficial de rock and roll aqui do Resumo TMC, tá comigo aqui no estúdio para falar sobre a segunda edição desse festival. Fala mais, Márcio, boa noite.
17: Boa noite, Alexia, aos ouvintes da TMC. Bora de rock and roll, então, vamos lá. Ó, o NoFXJay está de volta para a segunda edição. O evento, em homenagem à banda norte-americana, vai passar por São Paulo e Curitiba, com a participação especial de El Jefe, integrante da formação clássica do NoFX, que encerrou as atividades em 2024. Mais de 30 artistas convidados vão interpretar sucessos e faixas menos conhecidas do grupo de punk rock. El Jefe também vai participar de encontros com o público, tirar fotos, autografar materiais e subir ao palco para tocar algumas músicas com os artistas do evento. Em São Paulo, o NoFXJay será realizado na sexta-feira, dia 11 de dezembro, a partir das 8 da noite no Hangar 110, um lugar bem icônico para quem curte rock alternativo. A abertura fica por conta da banda Rabo de Galo. Já em Curitiba, o evento acontece no sábado, dia 12 de dezembro, também a partir das 8 da noite, no Basement Cultural. A banda Crazy Bastards será responsável pela abertura. Os ingressos são limitados e estão disponíveis pelo site meapple.com, soletrando para quem está nos ouvindo no dial meapple.com. Então, tá aí o NoFX Day, a segunda edição, em dezembro, aqui no Brasil, em duas cidades, Alexia.
0: É isso mesmo, para você que gosta de rock and roll, fica aí a recomendação, tanto para você que está em São Paulo no 100.1 e também vai rolar em Curitiba para você que sintoniza no 100.3. Bora levantar então a mão chifrada para você curtir então esse festival. Ficou com vontade de ir, Márcio?
17: Olha, eu tô bem propenso a comprar sim, porque parece ser bem legal e é uma banda icônica. Claro, ela não é das grandes conhecidas, que todo mundo ouve, que bomba nas rádios, mas para quem gosta ali de um punk alternativo, aqueles festivais mais alternativos, que tem público também, é uma boa pedida. E dezembro ali é uma época que tá cheio de apresentações, cheio de shows, então acho que vale guardar uma graninha para comparecer.
0: Uma vibe, você diria assim, do The Clash, por exemplo?
17: Eu acho que sim, sim, total. E é uma banda já histórica, né? Lançada em 83, né? É, fez alguns shows aqui no Brasil, então vai ter aquele clima nostálgico também. Essas bandas mais antigas sempre têm apelo dos fãs, apelo de público, então eu creio que vai ser um sucesso esse NoFX Day.
0: É isso aí, fica a recomendação para você. Márcio, obrigada pelas informações. Qualquer atualização aí do mundo do rock and roll, você volta com a gente aqui no Resumo TMC.
17: É isso, Alexia. Valeu, até a próxima.
0: 11 horas mais 38 minutos. E olha só quem resolveu transformar, né, o Brasil em estúdio de gravação. Eu tô falando do Shawn Mendes, que tá produzindo o próximo álbum aqui no Brasil. Então, em entrevista à revista Esquire, o cantor contou que está montando um estúdio no país e que já começou a trabalhar nas primeiras ideias do novo disco. Inclusive, sobe o som da música Lost in Japan, do Shawn Mendes.

É, crush bom é assim, que nem diz nessa música, né? Que ele pergunta assim, o Shawn Mendes: você tem planos pra hoje à noite? Eu tô algumas centenas de milhas do Japão e eu tava pensando que poderia voar até o seu hotel essa noite. E vem o crush te dar desculpa pra não te encontrar. O Shawn Mendes no Japão querendo ver aí, né, a crush dele. Enfim, mas brincadeiras à parte, pelo jeito, ele tá bem no comecinho mesmo dessa produção desse disco novo que vem por aí. O Shao disse que tem muita coisa na cabeça e também no coração, mas ainda não tem nada concreto pra revelar, né? Então só adiantou uma coisa: o álbum vai ser muito especial. Bom, e se você acompanha a carreira dele, sabe que o cantor já passou por várias fases musicais, né? Ele começou com aquele pop acústico de violãozinho, né? Lá em Handwritten, de 2015, que trouxe sucessos como Stitches e Life of the Party. Então depois vieram hits como Treat You Better, There's Nothing Holding Me Back e Senhorita, parceria com Camila Cabello, que é a ex-namorada dele, foi da banda Fifth Harmony e agora segue com uma carreira solo aí, repleta também de vários hits, né, marcantes aí da sua carreira individual. Então o álbum mais recente do Shawn Mendes é o Shaw, lançado em novembro de 2024, que é um disco ali mais intimista, né, com uma pegada de folk e country, mostrando um lado mais tranquilinho do cantor, né? Agora ele começa uma nova fase e com o Brasil no meio dessa história. O Shaw já conhece bem o país, né? Em 2024 ele se apresentou no Rock in Rio diante de uma multidão, passou o carnaval aqui e tem um outro motivo pessoal que não tem nem como eu não mencionar aqui, né? É, ele tá com essa aproximação com o Brasil porque ele também tá namorando, né, a atriz brasileira Bruna Marquezine. No aniversário dela, né, em julho, o Shaw publicou inclusive uma declaração nas redes sociais dizendo que Bruna mudou a vida dele e que é grato por tê-la ao seu lado. Então agora fica a curiosidade: será que essa temporada brasileira vai aparecer também nas músicas? Teremos músicas de amor a Bruna Marquezine? Ah, com certeza, não tem nem como, né? Ainda não tem música chegando? Tem música nova chegando no pop LGBTQIA+. Tô falando de Aretuza Love, que lança na quinta-feira Tarô, em parceria com Linda Quebrada. A música é mais uma prévia do próximo álbum da cantora, que ainda não tem nome nem data de lançamento. Tarô vem depois de Três Nós e Caipiranhas. É isso mesmo, produção Caipiranhas. Olha só o trocadilho aí que ela fez, né? Lançadas neste ano. Então a história por trás da música é ótima, né? Porque a Aretuza diz que teve um sonho com cartas de tarô e uma cigana que, para ela, seria uma espécie de guia espiritual. Então ela acordou lembrando de alguns trechos da música e já foi direto pro celular escrever. Então, antes que o sonho escapulisse ali da memória, como muitas vezes você acontece, né? De você passar a noite ali sonhando e acabar, né, esquecendo tudo que aconteceu ali durante o sonho. Então, na faixa, ela se junta com a Linda Quebrada em uma mistura de pop com referências do universo ali do tarô, como eu mencionei. A Aretuza, que já tem uma identidade bem conhecida assim no meio LGBTQIA+, né? Misturando ali funk com pop, um pouquinho de eletrônica também, trabalhos marcados ali na sua carreira como Movimento e o álbum Mercadinho de 2018. Então, a gente acompanha esse lançamento aí de Tarô em parceria com Linda Quebrada. Ainda não tem música chegando? Agora falando de um assunto que tá muito em alta. Bom, imagina abrir a parada musical e descobrir que aquela música que você não consegue tirar da cabeça foi feita praticamente ou se não inteiramente aí por um robô, né? Pois é, a Austrália decidiu colocar um limite nisso. A partir dessa sexta-feira, músicas criadas integralmente por inteligência artificial não poderão entrar nas primeiras paradas, nas principais paradas ali musicais do país, né? Então a regra foi anunciada pela ARIA, que é a Associação Australiana da Indústria Fonográfica. Na prática, para aparecer no ranking, a música precisa ter sido substancialmente criada por humanos. Então, isso não significa que a inteligência artificial está proibida na música, né? Se o artista usar uma ferramenta de IA só como apoio para uma parte da produção, por exemplo, a música continua valendo, tá tudo certo, né?
O problema é quando o robô faz praticamente tudo, né? Composição, voz, instrumentos, todos os elementos ali criativos, né? Aí a música, no caso para Austrália, fica fora da parada a partir, né, dessa sexta-feira aí, quando a regra passa a valer. Então a discussão ganhou força depois de um caso curioso, né? Porque em julho, uma versão de Like a Prayer, o ícone aí da rainha do pop Madonna, chegou ao primeiro lugar da parada australiana. Só que surgiu uma dúvida. A faixa usava vozes e sons de bateria criados por inteligência artificial. Aí começou o debate, né? Afinal, quem tá fazendo sucesso na parada? O artista ou a máquina, basicamente, né? Então, a ARIA, que é essa Associação Australiana da Indústria Fonográfica, diz que a nova regra serve justamente para preservar a participação humana na criação musical. A discussão não está só nas paradas, né? Como a gente vem acompanhando aqui ao longo da nossa programação. O Spotify também tinha anunciado ali que pretendia criar um selo chamado AI Persona, né? Então, persona de inteligência artificial, para conseguir identificar ali conteúdos produzidos com inteligência artificial. Inclusive, na minha opinião, acho que qualquer produção de IA tinha que ter um selinho ali identificando, né, que é inteligência artificial, para as pessoas não caírem aí em mentiras, né, em fake news, enfim. E isso, como eu mencionei, já deixou de ser uma discussão do futuro, né? Em 2023, por exemplo, uma música chamada Heart on My Sleeve viralizou usando vozes de inteligência artificial que imitavam o Drake e o The Weeknd. Então a faixa chegou a milhões de reproduções antes de ser retirada das plataformas. Aqui no Brasil também teve um exemplo, né? Que é a Tocana. Por falar nisso, onde está a Tocana, né? Que foi uma cantora criada por inteligência artificial que viralizou com a música São Paulo. Uma versão aí bem tosca da Empire State of Mind, né? Que é uma canção ali do Jay-Z com a Alicia Keys. Então, uma discussão que fica cada vez mais frequente, interessante também, né? Porque é realmente um debate bastante amplo. É, se, então, se a máquina consegue aí criar voz, música, até um artista que não existe, no caso, né? Quem que merece o crédito, né? Principalmente, será que o ouvinte tem o direito de saber quando está ouvindo uma pessoa de carne e osso ou uma criação de computador? Fica aí o questionamento. Então, a Austrália criando ali, né, regulamentação no uso de IA na produção musical. E trago mais novidades do mundo da música. Isso mesmo, falando agora de um disco novo chegando, ó, nessa sexta-feira, daqui a pouquinho, no sextou. É, semana tá só começando, mas na sexta-feira vai rolar uma homenagem das grandes aí, basicamente, né? E dos grandes nomes da música popular brasileira também. Tô falando de Viva Donato, que reúne 15 músicas de João Donato, pianista, né? Compositor e cantor que morreu em 2023 aos 88 anos. Para quem não conhece, Donato nasceu no Acre, foi um dos nomes mais importantes aí na construção da bossa nova, né? Misturando o gênero com jazz e ritmos latino-americanos também. Ele começou super cedo, ainda criança já tocava acordeão, sabe aquele instrumento? Então, depois, adolescente, ele foi pro Rio de Janeiro, passou a conviver ali com nomes que estavam transformando a música brasileira naquela efervescência toda do Rio ali, né? Então, ao longo da carreira, trabalhou com artistas como Tom Jobim, João Gilberto e Stan Getz também. Então, o novo disco reúne diferentes gerações da música brasileira. Tem Gilberto Gil, Mônica Salmazo em A Paz, Roberta Sá em Flor de Maracujá, Bebel Gilberto também vai estar em Nua Ideia e Djavan em Falta de Ar. Então, tem um detalhe especialmente bonito também, né, nessa reunião ali de músicas de João Donato, né, nessa produção chamada Viva Donato, porque o filho dele, o Donatinho, também participa. É, ele inclusive participa cantando Lua Dourada, parceria do pai com Fausto Nilo. Então o álbum ainda traz músicas inéditas, incluindo Vamos Combinar, parceria de Donato com Marcos Valle, outro ícone também da música popular brasileira. No fim, então Viva Donato funciona ali como uma grande, vai funcionar no caso aí como uma grande roda de música, né? Artistas de diferentes
gerações ali, até da mesma geração também se juntando para mostrar que a obra dele continua viva. Então, uma bela despedida para um músico que ajudou a criar parte da trilha sonora do nosso país. E de música popular brasileira, agora eu falo de um ícone do jazz. Se você é fã de Amy Winehouse, assim como eu, prepara o coração, porque Back to Black, um dos discos mais marcantes da cantora, inclusive são dois discos que ela produziu em vida, né? Vai ganhar uma edição especial de 20 anos. Então o álbum chega às lojas em 23 de outubro, numa versão física com 3 CDs. E não é só uma reedição do disco, não, viu? Vem 4 demos inéditas, lados B, faixas bônus e, pela primeira vez, o áudio completo de um show que Amy fez em Amsterdã, na Holanda. Então, realmente, edição de colecionador, né? A edição ainda ganha uma capa alternativa, com fotografias inéditas da cantora. Para lembrar o tamanho desse disco, né? Para você que nunca ouviu, ouça, muito bom. Lançado ali em 2006, né? O Back to Black trouxe músicas como Rehab, que você deve conhecer. Inclusive, neste momento, toca Back to Black, de Amy Winehouse, que é a música que leva o nome desse disco. Sobe o som um pouquinho.

pouquinho mais denso, assim, de Amy, digamos assim, né? Traz ali um lado mais vulnerável da cantora. Então, você ouve agora Back to Black, mas este álbum trouxe músicas também como Rehab, You Know I'm No Good e Tears Dry on Their Own, né? Então, Back to Black não foi o começo, vale lembrar também, porque antes dele, Amy lançou o Frank, que pra mim é o melhor. Bom, é um álbum de 2003, né? Álbum de estreia da Amy, que já mostrava aquela mistura que ela fazia muito bem, né? De soul, jazz e R&B também, que virou a assinatura da cantora, né? Então, Frank revelou músicas como Stronger Than Me, né? Que ela desabafa ali, né? Que o namorado dela devia ser mais forte que ela, né? Tem também uma música que ela canta ali, Fuck Me Pumps. Tem o Grammy dela, o primeiro Grammy dela da carreira veio pela música Rehab, né? Então, um outro disco também que revelou muitas canções da cantora, né? Depois do Frank, que veio o Back to Black, que levou esse som aí para um público ainda maior, que é, né, essa versão de edição especial de 20 anos que vai sair, que será lançada aí em breve, né? Então, disco que vendeu mais de 20 milhões de cópias no mundo, se tornou um dos álbuns mais importantes ali da música dos anos 2000, né? Inclusive, a Amy recebeu 6 indicações ao Grammy por esse trabalho e venceu 5, incluindo gravação do ano, artista revelação e melhor álbum pop vocal. Inclusive, tem até um vídeo, né, da reação dela quando ela descobre que ela ganhou o Grammy. Ela fica assim, boquiaberta, sem acreditar. E o mais impressionante é que pensar que a carreira gigantesca dela aconteceu em pouquíssimo tempo, né? Com vários dos artistas que a gente, né, já perdeu, inclusive. Então, a Amy morreu em 2011, aos 27 anos, super jovem. Inclusive, com outros artistas também que morreram nessa idade, né? Tem até aquela expressão, o Clube dos 27. Então, agora, né, 20 anos depois de Back to Black, essa nova edição recupera músicas, gravações e momentos de uma artista que deixou apenas 2 álbuns de estúdio, como eu mencionei, mas um legado enorme, né? Então, é muito bacana, porque a Amy Winehouse, ela não cantava sobre uma vida perfeita, muito pelo contrário. As letras falavam ali de amor, rejeição, os vícios também, né? Tendo em vista aí que ela tinha bastante a questão envolvendo o vício, né, em questões químicas ali, né, relacionamentos complicados, conturbados com o seu pai, com o namorado, né, falava muito ali das próprias fragilidades também, e com uma sinceridade, assim, desconcertante que ela trazia ali nas letras, né, então é isso que faz a Amy ser tão diferente, porque ela pegava ali experiências pessoais e transformava em músicas que pareciam contar a história de quem estava ouvindo, né? Então, talvez por isso que as músicas dela ainda batem tão forte ali na sinceridade das suas composições. Viva Amy Winehouse! Ainda não tem música chegando? Olha o tamanho do carinho dos fãs de BTS por São Paulo. Tem gente querendo entregar até a chave da cidade pro grupo de K-pop. Uma petição na plataforma change.org já passou de 97 mil assinaturas verificadas. O pedido é para que a prefeitura faça uma homenagem simbólica aos 7 integrantes, destacando a enorme comunidade de fãs do grupo por aqui e a relação entre Brasil e Coreia do Sul. Que bacana! A chave da cidade é uma honraria que a prefeitura entrega em ocasiões especiais. Um dos nomes que já recebeu foi o piloto Ayrton Senna, lá em 1991, né? Então, o prefeito Ricardo Nunes não se manifestou ainda sobre o pedido aí dos fãs de K-pop, dos fãs de BTS. Mas depender dos fãs, né? BTS já pode chegar em São Paulo praticamente como um paulistano, meu. Então, o motivo para a cidade estar em clima de festa não falta, basicamente, né? O grupo vai ter aí, né, 3 shows no Morumbis nos dias 28, 30 e 31 de outubro. Então, a velocidade ali, né, é vapt-vupt, porque os ingressos acabaram em apenas 23 minutos. Olha só, o show do dia 30 ainda será transmitido ao vivo em cinemas de vários países. Os 7 integrantes devem passar alguns dias por aqui e disseram que querem conhecer São Paulo. Então, os próprios integrantes fizeram um pedido aos fãs, né? Disseram ali, né, que respeitem a privacidade deles quando estiverem fora dos palcos. Vixe, alguém avisa que aqui
sei não, viu? Vamos ver se o pessoal respeita mesmo. É, os fãs brasileiros são... É, não é pra amadores, viu? Então vamos combinar, depois de 97 mil pessoas aí pedindo a chave da cidade, o próximo passo é o quê, né? Dar o CPF paulistano pro BTS? Desse jeito, daqui a pouco, BTS não vai fazer nem show em São Paulo, né? Vai vir resolver aqui pendência no Poupa Tempo, tomar café na padaria, comer pão de queijo, reclamar do trânsito na marginal. É, isso aí. Fãs super empenhados, então, de BTS. Ainda não tem música chegando? Essa é pra você que gosta daquele synth pop, que parece ter saído direto ali de uma pista de dança dos anos 80. Olha só quem tá voltando pra São Paulo. Tô falando do Mark Almond, o vocalista do Soft Cell. Se apresenta no dia 1º de dezembro na Áudio, na Água Branca. E você ouve agora um clássico do Soft Cell, Tainted Love. Sobe o som, Jorge.

0: Painted Love, é isso mesmo. Então vem aí uma viagem pela carreira do cantor, né? Porque no repertório devem aparecer clássicos como Painted Love, que você acaba de ouvir, Say Hello, Why, Goodbye, Torch e Memorabilia. Então, se você não tá ligado, o nome, a pessoa, talvez você conheça essa música que tá ouvindo agora, que você tá ouvindo agora. É aquela que começa com batida eletrônica, né? Bem marcada ali pelo vocal dramático, que virou um dos grandes hinos do synth pop, deste estilo musical. Para você que não conhece, o Soft Cell surgiu na Inglaterra no fim dos anos 70 e ajudou a transformar os sintetizadores e essas batidas maravilhosas eletrônicas, né, em música pop. O Du lançou álbuns importantes como Non-Stop Erotic Cabaret, de 1981, que trouxe aí o Tainted Love para o mundo. Então, Mark Almond também construiu uma longa carreira solo também, né? Vale lembrar, com dezenas de discos e uma sonoridade que passeia, né, mais ou menos ali pelo mesmo estilo, né? Pop também, música eletrônica. E a apresentação acontece num momento simbólico, porque em setembro chega Danceteria, anunciado como o sexto e o último álbum deles, né? Do Soft Cell, último álbum de estúdio aí deles. Então, o final... é, a finalização do disco, né, por Almond e pelo parceiro de banda Dave Ball, antes, né, da morte do músico em outubro do ano passado, né? Então o disco já está finalizado, basta agora a gente esperar em setembro ali, né, para que ele venha ao mundo. Os dois passaram ali quase 50 anos construindo essa parceria, né? Tô falando do Dave Ball e também do Mark Almond. Então, à noite terá a discotecagem em vinil do DJ Gé Rodrigues. Tô falando desse show que vai rolar em São Paulo, né? Que comemora ali 40 anos de carreira. Os ingressos estão à venda pela Ticket 360. Fica a dica aí para você que gosta de synth pop dos anos 80, com essa nostalgia toda. Eu encerro aqui mais uma edição do nosso Resumo TMC, com muita informação, música, política, é aquele compiladinho maravilhoso para você ficar informado ali no finalzinho do seu dia. Eu tô de volta agora na quinta-feira com esse Resumo TMC, aqui neste mesmo bate-canal, porque Transamérica agora é TMC. Um beijo, tchau, tchau.
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3: Olá, na coluna de hoje o assunto por aqui é que a 99 Food, buscando renovar sua atuação e oferecer novidades para os consumidores, anuncia Sabrina Sato como nova embaixadora da campanha Quem Pede Mais, Pede 99 Food. Desenvolvida pela agência Crispin, a campanha vem acompanhada da nova seção UAU 99 Food, que traz uma curadoria de pratos com descontos de até 60% durante as principais refeições do dia. A ideia é tirar o consumidor da inércia e convidá-lo a degustar um delivery atual e repleto de novidades. No filme, a Sabrina aparece cantando a música Quem Pede, Pede, que foi lançada em uma collab inédita entre Pedro Sampaio e Ivete Sangalo no ano passado. O filme já está no ar.
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4: Muito bom dia, uma ótima quarta-feira para você que sintoniza a TMC. Hoje é dia 26 de agosto, seja muito bem-vindo e muito bem-vinda ao Amanhã TMC. Eu sou o Diego Andrade, eu te faço companhia ao vivo até as 5 da manhã. Aqui no Amanhã TMC você fica por dentro de tudo que aconteceu de mais importante no noticiário do Brasil e do mundo, além de saber das primeiras notícias que vão impactar aí a sua quarta-feira. 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Em Recife, 92.7. São Paulo e Brasília, 100.1. Em Curitiba, 100.3. E no Rio de Janeiro, estamos no 101.3. Meu muito obrigado a você que sintoniza a TMC. O WhatsApp está aberto para você participar. Manda sua mensagem, comenta sobre as principais notícias aqui do programa no 119-7221-1001. 119-7221-1001. Vamos às principais manchetes do programa de hoje. O governo reduziu em cerca de 5 bilhões de reais a previsão de gastos com a Previdência Social em 2027. Mesmo com a redução, a Previdência continua entre as maiores despesas do governo. O salário mínimo deve subir de R$ 1.621 para R$ 1.741 no próximo ano, o que também aumenta os gastos com benefícios. A campanha de Flávio Bolsonaro afirma ter registrado 3.250 tentativas de invasão ao site oficial nos últimos 8 dias. Segundo a equipe de segurança, os ataques buscavam roubar dados ou derrubar a página. Em um dos casos, foram registradas 375 mil tentativas de acesso em pouco tempo, mas não houve comprometimento no sistema. E a Justiça de São Paulo negou o pedido de Lulinha para retirar das redes sociais um vídeo publicado por Flávio Bolsonaro que o relaciona às fraudes do INSS. A juíza afirmou que não há, neste momento, elementos suficientes para confirmar que as informações do vídeo são falsas. As plataformas terão que preservar os dados das publicações, mas o conteúdo não será retirado por enquanto. Lula defendeu mais investimentos em defesa nacional durante cerimônia do Dia do Soldado em Brasília. O presidente disse que os recursos devem proteger as fronteiras e as riquezas do país. Lula também não respondeu à pergunta sobre investigações da Polícia Federal envolvendo seu filho e um ex-assessor. Lula pediu apoio ao senador Hamilton Mourão para aprovar o projeto que trata dos minerais críticos no Brasil. A proposta já passou pela Câmara e cria uma política para incentivar a pesquisa, a extração e o processamento desses minerais, considerados estratégicos para a tecnologia e segurança nacional. O governador de São Paulo, Tarcísio de Freitas, afirmou que vai cumprir a decisão do Supremo Tribunal Federal de enviar à Polícia Federal documentos da investigação sobre o filme Dark Horse sobre Jair Bolsonaro. A PF apura se emendas parlamentares foram usadas para financiar a produção. O ministro Flávio Dino também determinou que a Controladoria Geral da União investigue repasses feitos a entidades envolvidas no caso. O candidato à presidência, Renan Santos, foi a um fórum sobre as eleições usando uma camiseta com a imagem de Lulinha e a frase, abre aspas, cadê o dinheiro dos velhinhos? Durante o evento, Renan criticou o governo Lula, a família Bolsonaro e afirmou que o Brasil vive hoje em uma meia democracia. O governo brasileiro retoma na próxima segunda-feira as negociações comerciais com os Estados Unidos em reunião entre Márcio Elias Rosa e o presidente americano Jamison Greer. O Brasil quer ampliar a lista de produtos livres das tarifas e depois negociar a redução das taxas extras que chegam a 37,5% para parte das exportações brasileiras. E a Justiça do Rio de Janeiro decretou a falência da Oi nesta terça-feira, encerrando a recuperação judicial da operadora. A empresa acumulava patrimônio líquido negativo de R$ 22,6 bilhões e não tinha dinheiro em caixa para cumprir obrigações básicas. Tentativas de recuperação e venda de ativos não evitaram a falência. E o dólar fechou em queda de 0,25% nesta terça-feira e terminou o dia cotado a R$ 5,14. Já o Ibovespa subiu 1,55% aos 174 mil pontos, e acumulou a quinta alta seguida. A bolsa foi impulsionada principalmente por bancos e pela Vale, enquanto a Petrobras caiu 1,8%. O Tribunal Regional do Trabalho da 10ª Região em Brasília mandou a Casas Bahia reintegrar cerca de 1.900 funcionários demitidos. A empresa terá 5 dias para reativar os contratos e o pagamento dos salários. A Casas Bahia foi proibida de fazer demissões em massa sem negociar com os sindicatos. Muito bom dia a você que sintoniza a TMC. Vamos à previsão do tempo para todo o país nesta quarta-feira. Curitiba, o sol aparece entre nuvens com chuva passageira, máximas de 21 e mínimas de 11 graus. Em São Paulo, o sol aparece entre nuvens, pancadas de chuva à tarde e à noite, máximas de 21 e mínimas de 15 graus. No Rio de Janeiro, o sol aparece entre algumas nuvens, chove rápido durante o dia e à noite, máximas de 26 e mínimas de 18 graus. Em Belo Horizonte, o dia é nublado, mas o sol aparece de vez em quando, pancadas de chuva à tarde e à noite, máximas de 28 e mínimas de 16 graus. Em Brasília, o sol aparece entre nuvens, pancadas de chuva à tarde e à noite, máximas de 31 e mínimas de 19 graus. Para fechar em Recife, faz sol o dia todo, pancadas de chuva de manhã e à noite, máximas de 30 e mínimas de 23 graus. 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
8: 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Por isso é importante, o Moro está presente, o Sandro Alex está presente, o Requião está presente, para poder confrontar as ideias, tentar entender o caminho que vai ser adotado por cada candidato, caso seja eleito, e aí tomar sua decisão. Parte do eleitor já aproveita o debate não só para mudar o voto, e sim para confirmar o voto. Então, se o candidato dele muitas vezes não aparece no debate, ele muda de voto, porque justamente ele não consegue confirmar esse voto que de alguma forma ele acreditava e queria ouvir da boca do candidato.
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4: O presidente Lula parou para falar com jornalistas depois da cerimônia do Dia do Soldado, mas evitou responder as perguntas sobre o caso envolvendo o filho, Lulinha, e o ex-assessor Marcola. No mesmo evento, Lula avançou em outra frente, buscou apoio no Senado para uma das pautas prioritárias do governo. Quem traz mais detalhes é o Murilo Hernandes.
9: Lula foi questionado sobre o caso, se poderia prejudicar uma eventual campanha reeleição e também se está decepcionado com o ex-assessor. O presidente, no entanto, não respondeu. Fora desse assunto, o presidente aproveitou a agenda para fazer articulação política no evento. Lula conversou com o senador Hamilton Mourão sobre o projeto dos minerais críticos e pediu apoio à proposta. A informação foi confirmada pelo senador à TMC. O projeto já foi aprovado pela Câmara dos Deputados e está em análise no Senado. O texto cria uma política nacional para minerais considerados estratégicos e prevê medidas para estimular a exploração e o processamento desses recursos no país. A proposta é considerada estratégica pelo governo para setores como tecnologia, indústria e transição energética. A articulação com o senador Mourão faz parte da busca de Lula por apoio do Congresso para avançar com pautas consideradas prioritárias. Na fala para jornalistas, o presidente defendeu a ampliação da presença de mulheres nas Forças Armadas. Lula também falou sobre a importância de investir na defesa para proteger o território e as riquezas naturais do país.
10: Para um país que tem 16.800 quilômetros de fronteira seca, para um país que tem 8.000 quilômetros de fronteira marítima, para um país que tem a maior reserva florestal do mundo, para um país que tem possivelmente a segunda ou a primeira reserva de minerais críticos, porque ainda não sabemos tudo o que temos, só exploramos até agora 30% do nosso território. E para um país que tem 215 milhões de habitantes, para um país que tem petróleo a 300 quilômetros da margem do nosso oceano, a defesa não pode ser uma coisa quando sobrar dinheiro.
9: O encontro com Mourão e a fala jornalistas aconteceram em meio a uma agenda que também reforça a tentativa de Lula de manter o diálogo com diferentes setores, inclusive com os militares que eram fortes apoiadores do governo Bolsonaro.
4: E o BNDES assume a fiscalização de um pacote bilionário de crédito desenhado para proteger o setor produtivo nacional das tensões globais. O objetivo central deste investimento é compensar os exportadores brasileiros prejudicados pelas novas taxas alfandegárias norte-americanas e pela instabilidade comercial no Oriente Médio. Quem informa é o Rafael Felitti, direto de Brasília.
11: O governo federal oficializou a liberação de 13 bilhões e 500 milhões de reais em linhas de financiamento para socorrer empresas brasileiras prejudicadas pelo cenário internacional. Esse montante faz parte do Plano Brasil Soberano e foca especialmente nos impactos causados pelas recentes sobretaxas dos Estados Unidos e pelos conflitos no Oriente Médio. A maior fatia desse recurso, 5 bilhões de reais, será destinada exclusivamente para apoiar exportadores de cadeias de fornecimento que sentiram o peso do tarifaço norte-americano contra produtos nacionais. Outros 3 bilhões e 500 milhões vão para empresas que comercializam com países do Golfo Pérsico, buscando amortecer os reflexos econômicos da guerra na região. Além desses setores, o governo reservou 2 bilhões para a produção de fertilizantes e mais de 2 bilhões de reais para projetos que beneficiam o refino de minerais estratégicos, além de 1 bilhão para áreas relevantes da balança comercial brasileira. O crédito poderá ser usado pelas empresas, cooperativas e associações para compra de máquinas, reforço de capital de giro e investimentos em inovação tecnológica. Todo o processo de fiscalização e acompanhamento dessas operações vai ficar sob responsabilidade do BNDES, que deve enviar relatórios mensais detalhando os contratos firmados e os valores efetivamente desembolsados para garantir a transparência do socorro financeiro.
4: O ministro Alexandre de Moraes defendeu uma mudança no sistema de escolhas de deputados e vereadores no Brasil. Murilo Hernandes conta tudo pra gente.
9: O ministro Alexandre de Moraes apresentou a proposta durante um evento em São Paulo e defendeu que a mudança seja feita de forma gradual. Pelo modelo sugerido, inicialmente 30% das vagas seriam preenchidas pelo voto distrital e os outros 70% continuariam pelo sistema proporcional. Em uma segunda etapa, a participação das vagas escolhidas pelos distritos poderia chegar a 40%. Mas, na prática, o que muda para o eleitor? Ele passaria a votar em um candidato para apresentar uma região específica, além de escolher os demais candidatos pelo sistema proporcional. É justamente essa combinação que dá o nome de voto distrital misto ao modelo. Na avaliação de Moraes, a mudança poderia aproximar os parlamentares da população de cada região e também fortalecer os partidos. Para isso, seria necessário alterar as regras atuais para deputados federais, deputados estaduais e também vereadores. O debate não é novo no Congresso. A proposta de um voto distrital misto aparece há anos em discussões sobre reforma política, mas nunca houve um acordo suficiente para mudar o sistema atual.
4: E uma nova pesquisa mostra Eduardo Paz na liderança da disputa pelo governo do Rio. O levantamento também aponta que, na pesquisa espontânea, mais da metade dos eleitores ainda não escolheu um candidato para as eleições de 2026. A repórter Beatriz Trindade tem mais informações.
12: O ex-prefeito Eduardo Paz, do PSD, lidera o levantamento Paraná Pesquisas em todos os cenários analisados pelo Instituto. No primeiro recorte, quando são apresentados os nomes dos candidatos aos entrevistados, Paz aparece com 44,5%, com Douglas Ruas, do PL, com 15,5% e Antony Garotinho, do Republicanos, com 11,6%. O número de pessoas que não souberam responder ou não quiseram opinar foi de 6,3%. Já o acumulado de eleitores que pretendem votar em nulo ou branco ou nem mesmo votar chegou a 10,9%. Em um cenário sem o ex-governador Antony Garotinho, o ex-prefeito da capital fluminense aparece com 48,3%. Na segunda posição, o levantamento lista o presidente da Assembleia Legislativa do Rio, Douglas Ruas, com 18,6%. Na pesquisa espontânea em que os entrevistados declaram seu candidato preferido sem receber opções pré-determinadas, Paz aparece com 19,1%, seguido de Douglas Ruas, do PL, com 7,1% e Antony Garotinho, com 3,1%. Nesse cenário, o número de pessoas que não souberam responder ou não quiseram opinar foi de 61,6%. A pesquisa entrevistou 1.600 eleitores em 58 municípios entre os dias 22 e 24 de agosto de 2026. A margem estimada de erro é de aproximadamente 2,5 pontos percentuais.
4: E a Quest divulgou ontem pesquisa eleitoral para o governo de Minas Gerais. Marina Matos traz esse cenário para a gente direto de Belo Horizonte.
13: Na pesquisa estimulada, quando os entrevistados recebem uma lista com os nomes dos candidatos, Cleitinho Azevedo, do Republicanos, aparece na frente com 29%, seguido por Patrus Ananias, do PT, com 11%, e Alexandre Calil, do PDT, com 10%. Depois, Matheus Simões, do PSD, aparece com 7%, Gabriel Azevedo, do MDB, com 5%, e Flávio Rosco, do PL, com 3%. Bem Mendes, do Missão, tem 2%. Aparecem com 1%, professor Túlio Lopes, do PCB, e Rafael Duda, do PST. Indira Xavier, do UP, e Henrique Arias, do PCO, não pontuaram. E chama a atenção o número de eleitores indecisos, que representam 19%. Votariam em branco, nulo ou não votariam 12% dos entrevistados. Para 54% dos eleitores ouvidos, a escolha do candidato é definitiva. Outros 45% dizem que ainda podem mudar o voto até as eleições. O levantamento foi encomendado pela Globo e ouviu 1.506 eleitores de 16 anos ou mais entre os dias 21 e 24 de agosto. A margem de erro é de 3 pontos percentuais, para mais ou para menos. E o nível de confiança é de 95%.
4: Qual é o perfil mais comum entre os candidatos nestas eleições? A representação feminina, por exemplo, segue estagnada em 1/3 das candidaturas a 4 pleitos. Marco Antônio Teixeira, cientista político da Fundação Getúlio Vargas, em entrevista ao TMC 360, analisou os dados.
14: A representatividade, ela não reflete a estrutura social do Brasil, né? Ou seja, a maioria homens e brancos. Quando você pega o censo do IBGE, quando você olha como que dá a distribuição étnica, ou seja, está muito diferente daquilo que, de certa forma, configura a população brasileira, né? E por que que ela se apresenta dessa forma, né? Porque, historicamente, tá, a inclusão política no Brasil se deu dessa forma. Então, sempre foi masculina, né? É bom a gente lembrar, quando trata de gênero, né? Que as mulheres ganharam o direito de voto em 1934 e, imediatamente, as eleições foram suspensas, porque nós ingressamos no chamado Estado Novo, não é? E depois, quando as mulheres passaram a competir politicamente, elas enfrentam uma desigualdade muito grande no processo em relação aos homens, justamente pela dupla jornada que elas enfrentam do ponto de vista de trabalho, né?

0: interferindo, não é? E gerando essa distorção. Nós temos uma população de mais de 50% de mulheres e a participação de mulheres, né, no sistema político fica em média aí 15% das deputadas, 10% das senadoras, uma ou duas governadoras, né, ou seja, sempre muito aquém daquilo que elas representam. E por mais que a gente tenha avançado, não é, com a determinação de cotas de candidaturas, não é, o que a gente tem visto muito tempo é que, por muito tempo, é que as cotas de candidatura não garantem competitividade, porque, via de regra, os partidos, eles acabam não apoiando e, muitas vezes, inclusive, fraudando os recursos que deveriam ser destinados às mulheres, como a gente já viu, não é? Em várias prestações de contas do TRE, do TSE, que já gerou, inclusive, cassação de candidaturas, mudança de resultados, não é? Então, falta, e aí eu vou falar uma palavra muito pesada, não é? Falta levar a sério a proposição de igualdade política no país. Então, enquanto a gente não rediscutir as cotas das candidaturas para as cotas na representação, vai ser muito difícil, porque essa desigualdade ela vai persistir por muito tempo.
1: Pois é, quando a gente pensa em uma mulher disputando um cargo, como, por exemplo, a presidência da República, a gente tem que imaginar um funil que no topo do funil, ou seja, a parte mais larga, tem as cotas, tem a obrigatoriedade de candidaturas, mas aí o funil ele vai de fato afunilando porque não tem investimento, porque Exato. Não tem... A gente está falando de investimento, investimento de dinheiro, investimento de tempo, investimento em criar líderes, grandes líderes, mulheres, para chegarem. Quando a gente vê o número de candidaturas, muitas vezes a reação imediata, a gente viu, esse ano a gente tem duas candidatas à presidência, candidatas nanicas, a gente nem fala amplamente no noticiário. Então a reação imediata é: ah, faltam mulheres. Sim, faltam mulheres, claro. Também existe uma outra reação que é a seguinte: mas há mulheres com competitividade para chegarem? Não, talvez não haja. Também é um argumento válido. Mas aí vamos olhar para todo o processo. É nesse processo que a gente acaba perdendo. Agora, eu queria entender, na outra ponta, na tomada de decisão, a gente tem uma política que é majoritariamente feita por homens brancos, muitas famílias que continuam na política. Isso aí é inacreditável. A gente pega o recorte de algumas regiões, alguns estados, são famílias e famílias que se perpetuam, inclusive pessoas que colocam candidatos ao Senado, que colocam primo, sogra, mãe, pai como suplente. Então, a gente não está votando em uma pessoa com uma ideia, a gente está votando em uma família que vive da política, talvez, há algumas gerações. No efeito prático, quando a gente fala em tomada de decisão, em legislação, ou seja, leis que são criadas, criação de leis, como é que isso é prejudicial para o país?
0: Bom, vamos lá. É Joana, não é? Se eu não estou sendo traído aqui pela minha memória. Joana, muito, muito importante sua pergunta, porque você busca aí na raiz do problema, não é? Quem detém, Joana, o monopólio das candidaturas no Brasil? Os partidos. Sem partido você não se candidata a nada, tá? Eu posso perguntar para você o seguinte: qual partido que tem uma mulher na sua direção? Praticamente nenhum, tá? Tem lá a Renata no Podemos, né? Mas ali é uma outra trajetória que também se insere um pouco nessa trajetória de família, não é? Apesar que muitas mulheres que entraram na política pela família fizeram belíssimos trabalhos, né? A Simone Tebet aí é de uma família tradicional e tem uma autonomia de participação política muito importante, não é? Então, às vezes, essa é a porta de entrada, mas quando a gente olha a porta para você se tornar candidato, os partidos refletem completamente essa desigualdade. Ô, Joana, nós já tivemos um partido chamado Partido da Mulher Brasileira, que não tinha uma mulher na sua direção. Tá? Ou seja, é algo que é praticamente uma piada pronta quando a gente quer entender a desigualdade, né? Agora, você tocou no ponto crucial, ou seja, não adianta você ter cota de candidatura se você não dá as condições. Uhum. Tá? Então, essas condições, vamos pegar só do ponto de vista financeiro, viria da onde? Do fundo de financiamento eleitoral. Uhum. Tá? Quem decide, quem terá a prioridade do fundo? As direções partidárias. Tá? Então, mais uma vez, você tem o processo de funil que você colocou muito bem aí, uma metáfora perfeita, não é? Que retém, digamos assim, as prioridades lá atrás. Agora tem uma outra questão importante, Joana, projetos de lei. que afetam a vida da mulher, uhum, são discutidos, aprovados ou vetados majoritariamente por homens.

0: Tá? Então vamos pegar o debate sobre o aborto. Interessa sobretudo a quem? A mulher. O debate sobre o atendimento, a violência doméstica, a violência sexual, a violência de gênero, teria que ter mais vozes de mulheres fazendo parte desse processo. Então, essa assimetria, tá, na representação não é um problema só da representação, é um problema da discussão dos projetos de lei, porque faz com que pessoas que têm pouca sensibilidade às pautas decidam sem viver muito bem o problema. Então, a gente está longe de superar esse processo, e os dados mostram também, inclusive, né, que há uma certa diminuição, né, do ímpeto de mulheres, de negros, né, e das minorias participarem mais desse processo, apesar de ser inegável, Joana, que a gente avançou bastante comparado ao que a gente era, não é? Mas a gente ainda tem muitos passos a serem dados, né? Agora, a má notícia que eu dou é que esses passos hoje, do ponto de vista do avanço, encontra muita resistência na atual configuração do Congresso Nacional.
1: E o governo federal propõe salário mínimo de R$ 1.741 em 2027. Os detalhes chegam com o Rodrigo Vicente, direto de Brasília.
2: O governo vai enviar ao Congresso até o fim de agosto o projeto de lei orçamentária de 2027 com previsão de um novo salário mínimo de R$ 1.741. O valor representa um aumento de R$ 120 em relação ao mínimo atual, que é de R$ 1.621. O reajuste nominal será de 7,4%, com ganho real de 2,4% acima da inflação. A definição do valor depende da aprovação do orçamento aqui pelo Congresso Nacional. O reajuste também afeta benefícios do INSS, o seguro-desemprego e também o abono salarial, já que esses pagamentos não podem ficar abaixo do piso nacional. Segundo o ministro da Fazenda, Dario Durigan, o aumento busca beneficiar principalmente a população de menor renda e também terá impacto sobre a previdência e os benefícios sociais vinculados ao salário mínimo.
3: E aproveito para mencionar que também o salário mínimo, com os reajustes previstos em lei, chega a R$ 1.741 no ano que vem, e esse R$ 1.741 no próximo ano, e ele necessariamente cumprindo a legislação brasileira, dentro do nosso espírito de privilegiar a população mais carente, vai também para a Previdência, vai também para os benefícios sociais que têm indexação com o salário mínimo. Portanto, é importante que a gente fale, né, para o Brasil, atenção Brasil, que a gente faça essa comunicação. O orçamento está muito bem encaminhado, com o salário mínimo definido.
2: Se for aprovado, o novo salário mínimo começa a valer em janeiro de 2027, com reflexo no pagamento recebido pelos trabalhadores em fevereiro.
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2: Vamos às principais manchetes do programa de hoje. Deve ser investigado pelo Centro de Investigações e Prevenção de Acidentes Aeronáuticos, o CENIPA, o acidente com um avião de pequeno porte que caiu em uma área de mata na zona rural de Mateus Leme, na região metropolitana de Belo Horizonte. O monomotor saiu do aeroporto da Pampulha, em Belo Horizonte, com destino a Bom Despacho, na região central de Minas. Durante o trajeto, o piloto de 29 anos teria percebido a pane. A aeronave teria apresentado uma pequena explosão e um princípio de incêndio ainda no ar. O piloto acionou o sistema de paraquedas da aeronave, que permite uma descida controlada do avião. O monomotor chegou ao solo em uma área de mata e pegou fogo. O piloto era o único ocupante e conseguiu pousar em segurança. Moradores da região ajudaram no resgate. E o Ministério da Saúde pediu a inclusão do influenciador Lito Souza em um estudo experimental nos Estados Unidos para doença de condição rara e de rápida progressão e sem cura. Segundo nota enviada pelo governo, foram feitos contatos com pesquisadores nos Estados Unidos para tentar tornar possível a participação de Lito em um dos dois estudos em andamento sobre a doença. Antes de o Ministério divulgar a nota, a esposa do piloto Lito Souza contou que a família tinha buscado o Ministério da Saúde, o ministro da Saúde, Alexandre Padilha, para pedir apoio com o tratamento. Nesta terça, a empresária citou ainda ter procurado o Itamaraty. A família corre contra o tempo para evitar o avanço da doença. Especialistas explicam que as técnicas experimentais buscam evitar o aumento da proteína que causa destruição dos neurônios. Segundo a esposa do piloto, a doença está evoluindo rapidamente e ele já perdeu parte da visão.
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2: Um estudo feito por pesquisadores da UERJ e da FUNSEME mostra que o cenário de estiagem pode ficar ainda mais preocupante nas próximas décadas. A projeção chama atenção principalmente para regiões que são importantes para o abastecimento de água no Rio e em São Paulo. A Larissa Cardoso tem mais informações.
3: O avanço das mudanças climáticas pode trazer impactos importantes para o acesso à água nos próximos anos. Um estudo feito por pesquisadores da UERJ e da FUNSEME analisou justamente esse cenário no Sudeste. Na bacia do Rio Paraíba do Sul, uma das principais fontes de abastecimento da região, as estiagens podem durar até 3 vezes mais do que o registrado historicamente em algumas sub-bacias. Já em Santa Cecília, no Rio de Janeiro, o índice usado pelos pesquisadores para medir a severidade da seca pode passar de 7,92 para 58,46 em um cenário de maiores emissões. O especialista em eficiência hídrica e energética e CEO da W Energy, Wagner Carvalho, explica os possíveis impactos desse cenário.
4: O que mais me preocupa agora é o impacto na agricultura, até porque o Brasil é a fazenda do mundo, e as atividades econômicas. Nós temos que entender que menos água é igual ao aumento do custo de energia elétrica. E o aumento do custo de energia elétrica são alimentos mais caros, são produtos que a gente compra no mercado cada vez mais caro, preço mais alto, reduzindo o valor e o seu poder econômico, né?
3: O engenheiro, mestre em recursos hídricos e pesquisador do programa de doutorado em engenharia ambiental da UERJ, Lucas Almeida, destaca outros pontos da pesquisa e os possíveis efeitos para o país.
5: O que os nossos resultados reforçam é exatamente a importância de investir na diversificação da matriz energética com fontes menos dependentes de água, como solar e eólica, para que essa resposta emergencial não precise ser acionada com tanta frequência.
3: Entre as medidas apontadas para enfrentar esse cenário estão o monitoramento das redes em tempo real com tecnologias como IoT e telemetria, o combate a vazamentos, a modernização dos pontos de utilização e o reuso de água. Os pesquisadores também defendem metas permanentes de eficiência hídrica para grandes consumidores, tanto públicos quanto privados.
2: Paraná pretende financiar 1.500 novos veículos para taxistas entre 2026 e 2027. A previsão acontece depois do Estado ampliar o valor financiável e apresentar novas medidas aos motoristas. As informações chegam com a repórter Isabela Miranda.
6: Taxistas vão ter acesso a um limite maior de financiamento para aquisição de novos veículos. Por meio da linha de crédito Fomento Taxistas, o valor passa de 80 para 120 mil reais. De acordo com o diretor da Fomento Paraná, Cláudio Stabile, há um prazo maior de pagamento previsto para veículos elétricos.
7: E nós temos os prazos, são 60 meses para veículo a combustão, com 3 meses de carência. Para carros híbridos e elétricos, 72 meses, com 3 meses de carência. E as taxas que o governador colocou, 0,82 para a mulher e 0,98 para o homem.
6: O governador Ratinho Júnior também destacou a importância da medida para as mulheres taxistas.
8: Nós incluímos o Banco da Mulher Paranaense, que já é uma política pública para financiar a mulher empreendedora. Hoje, 40% da frota de taxistas já são motoristas mulheres. Então, essa linha vem num juro ainda menor, que é em torno de 0,82%. Toda a linha é abaixo de 1%, mas para as mulheres, como incentivo do Banco da Mulher Paranaense, é uma linha de 0,82%.
6: A linha é destinada à aquisição de veículos novos para a prestação de serviços de táxi. O principal objetivo, de acordo com o governo do estado, é viabilizar a renovação da frota, melhorando as condições de segurança e conforto para profissionais e usuários.
2: O Tribunal de Contas do Paraná identificou indícios de uso indevido de verbas municipais da saúde e da educação para o pagamento de cachês de artistas famosos. De Curitiba, fala Ângelo Sfer.
9: Os dados do TCE apontam suspeitas de desvio de recursos que deveriam ser destinados para o Fundo do Idoso, iluminação pública e reequipamento do Corpo de Bombeiros. O órgão de controle agora vai instaurar processos formais de fiscalização para apurar as contratações em que o uso irregular do dinheiro público for comprovado. As inconsistências foram mapeadas a partir de um cruzamento de dados com o novo painel de transparência do Tribunal de Contas do Estado do Paraná. Este levantamento aponta que os municípios paranaenses gastaram R$1,2 bilhão na contratação de shows artísticos no período entre 2021 e o primeiro semestre de 2026. Ao longo de 6 anos e meio, as prefeituras formalizaram contratos com 1.158 artistas, duplas e grupos musicais. Apenas 6 das 399 cidades do Paraná não registraram repasses de verbas públicas para eventos artísticos neste intervalo avaliado. O ano passado, 2025, registrou o recorde de despesas no setor, com mais de R$403 milhões destinados aos cachês.
2: E a Polícia Civil continua com as investigações para responsabilizar todos os envolvidos na morte do ciclista que foi espancado em Copacabana. A repórter Érica Livgard tem mais informações.
10: A Polícia Civil apura como funcionava a estrutura de segurança clandestina que atuava em Copacabana, onde um ciclista morreu após ser espancado até a morte. Segundo a instituição, os seguranças de rua envolvidos não trabalhavam dentro de um estabelecimento ou prédio, como prevê a legislação para a segurança privada. O delegado responsável pelas investigações, Ângelo Lages, afirma que o grupo de segurança clandestina seria composto por 5 homens. O responsável deve ser ouvido até o fim da semana.
11: Já estão identificados o Jorge e o Davi. O chefe do grupo seria o Aloysio, que é outra pessoa também que a gente pretende ouvir durante as investigações. Ele que seria o chefe. desse grupo que prestava essa segurança de forma ilegal aqui em Copacabana.
10: Nesta terça-feira, mais depoimentos foram colhidos. Com 4 dos envolvidos presos, os investigadores buscam ouvir pessoas que participaram indiretamente do crime. No início da tarde, 2 empresários estiveram na delegacia de Copacabana. A dupla de irmãos é proprietária de restaurantes nas proximidades de onde o caso aconteceu e contratou os serviços de segurança clandestina. Eles permaneceram em sede policial por cerca de 2 horas. Depois, os investigadores ouviram o filho do empresário, que acompanhou o segurança até o local, observou todo o espancamento e não reagiu. E a mulher, que é funcionária dos empresários e nas imagens das câmeras de segurança, é vista entregando um porrete a um dos agressores. Até o momento, o homem que aparece dando chutes na vítima ainda não foi identificado. As investigações indicam que, no total, 8 pessoas participaram direta ou indiretamente do caso. Para o advogado da família de Cláudio Rafael Landeiro, Brian Rottenberg, o crime de omissão de socorro também deve ser considerado.
12: Parece que tinha uma pessoa que acompanhou desde a Barata Ribeiro até a rua que realmente aconteceu, acompanhou junto dos agressores de bicicleta, né? Em todos os frames que a gente vê das imagens, essa pessoa está junto. Então, essa pessoa também tem que ser ouvida. Como foi? Por que não ajudou? Enfim.
10: Os seguranças Davi Santos Machado e Jorge Luiz Ricardo Dias se entregaram à Polícia Civil na última quinta-feira. Já os entregadores Ailton José da Silva e Felipe Eduardo dos Santos Silva se apresentaram na sexta-feira. O laudo de necrópsia do Instituto Médico Legal, que a reportagem da TMC teve acesso, aponta que Cláudio Rafael Landeiro, de 37 anos, morreu por hemorragia interna e traumatismo crânioencefálico. A irmã de Cláudio, Fabiana Landeiro, diz que vai até o fim por justiça.
13: Não, com certeza, não vou descansar, não vou parar, vou até o final mesmo. Não tenham dúvidas disso. Vocês vão me ver aqui, indo atrás, no pé mesmo, para dar andamento à situação. Não vou parar, não.
10: O crime aconteceu na noite de 11 de agosto. Cláudio estava com a bicicleta da irmã quando foi abordado por um grupo que suspeitou que o veículo tinha sido roubado. O ataque durou cerca de 9 minutos. Cláudio é atingido por mais de 30 pauladas, além de socos e chutes. Ele não reagiu e caiu desacordado na calçada.
2: E o avanço do contrabando de canetas emagrecedoras e medicamentos proibidos pela Anvisa acende o alerta das autoridades para os riscos à saúde pública e atuação de organizações criminosas. Luiz Flávio Durso, advogado criminalista, durante entrevista ao TMC 360, analisou a necessidade de um esforço conjunto entre órgãos de fiscalização. Vamos ouvir.
14: O problema é complexo, não é uma novidade que nós enfrentamos, o Brasil enfrenta, mas a gente tem que observar aí uma maior cooperação e maior inteligência. Então, o trabalho tem que ser feito em conjunto, Receita Federal, Anvisa, Polícia Federal, para conseguir melhorar esse controle de fronteira, para que a gente possa limitar o acesso desses medicamentos que expõem a vida dos usuários a risco.
15: E quando a gente compara, Durso, com outras modalidades de contrabando que são conhecidas como cigarro, bebida, eletrônico, quais são as especificidades nesse caso? O que nós vimos na reportagem, a pessoa perguntando se podia comprar no Paraguai e tal, aí o vendedor fala, não, eu posso te vender, mas se você passar a fronteira, você vai precisar da prescrição médica. A gente sabe que se colocar na bolsa e se a pessoa não for sincera, pode ser que ela não seja perguntada na aduana. Então, quais são as especificidades desse tipo de contrabando?
14: É exatamente isso, Joana. Se você tem uma fronteira, como é o caso do Brasil com o Paraguai, que há um fluxo muito grande de pessoas, é impossível um controle de pessoa a pessoa. O controle é feito por amostragem. E isso possibilita que se passe. E sem dúvida nenhuma, a pessoa tendo uma receita, uma autorização para adquirir esse remédio e trazer ao país, nesse ponto não há problema algum, porque é para uso pessoal. O problema ocorre quando nós vemos aí, inclusive como a reportagem coloca, organizações criminosas ou associações criminosas se utilizando desses medicamentos que não podem entrar no país e fazendo esse comércio. Aí sim o problema se torna mais complexo, uma vez que há toda uma estrutura para trazer esses medicamentos e nós não temos o registro de como isso é feito. Sabemos, muitas vezes, que esses remédios, esses medicamentos, não são armazenados da forma correta. Outro problema que a gente pode enfrentar é saber se esses medicamentos são medicamentos efetivos ou se tratam de uma falsificação. Porque aquele usuário, aquele consumidor que acaba adquirindo, ele não tem formas de fazer esse controle e simplesmente coloca, então, como eu falei, a sua vida em risco ao adquirir esse tipo de medicamento que não tem um acesso, um ingresso no território nacional de forma adequada.
16: Pois eu te pergunto se, falando especificamente desse caso, a resolução do problema não teria que envolver mais de um órgão do Estado brasileiro, porque quando a gente fala de tráfico de cigarro, por exemplo, de bebida falsificada, é óbvio que a gente está atentando contra a saúde das pessoas que compram esses produtos, mas agora a gente está dando um passo além, porque esses produtos são medicamentos, supostamente medicamentos, né? Então, supostamente as pessoas que compram, elas estão imaginando um benefício, ilusório ou não, é outra discussão, mas estão esperando um benefício. Então, imagino que as autoridades sanitárias deveriam entrar nessa história junto com a Polícia Federal, enfim, não sei como que seria o quebra-cabeça, mas imagino que seja por aí.
14: Exatamente, Felipe. A Anvisa, a Receita Federal e a Polícia Federal. E mais, nós temos que lembrar sempre que ao trazer para o Brasil esses medicamentos, essas pessoas, esses criminosos, eles buscam, então, comercializá-los. E esses medicamentos, a gente sabe, têm um valor agregado muito alto. Isso fez com que houvesse, então, a opção por trazê-los. Mas, se pensarmos que, ao trazer para o Brasil, não há um mercado consumidor para eles, eles deixam de ser atraentes. Então, temos que pensar também que as pessoas que estão adquirindo esse tipo de medicamento, que não devem fazê-lo, devem buscar alternativas no mercado nacional que estão disponíveis e que preservam ali, tem todo aquele controle para preservar a sua saúde, a sua integridade, porque ao adquirir esse tipo de produto, como eu disse, você inclusive coloca a sua vida em risco porque não sabe o que contém aquela caneta emagrecedora no exemplo que nós estamos dando.
2: Depois de comemorar 50 anos de trajetória, o Grupo Corpo volta aos palcos de São Paulo para mais uma temporada no Teatro BTG Pactual Hall. Dessa vez, com o espetáculo inédito Piracema e com a remontagem do famoso balé Lecuona. Uma das maiores companhias de dança do mundo tem Paulo Perdeneiras como diretor artístico. A Estela Ribeiro conversou com ele, com os bailarinos e registrou com exclusividade trecho dos números do espetáculo. Vamos acompanhar.

0: Paulo Pederneiras, diretor artístico do Grupo Corpo. Uma honra poder falar com você aqui. Esse teatro, que já foi Teatro Alfa, agora BTG, Pactual, é a casa do Grupo Corpo aqui em São Paulo, né?
1: Exatamente. A gente inaugurou, fez parte da temporada de inauguração desse teatro. E é um teatro que realmente faz parte da nossa vida e é um lugar que a gente tem o maior carinho. A gente adora essa cidade e adora esse público, porque é um público também exigente, isso é muito bom, né? Um público acostumado a ver, enfim, tudo que acontece de melhor no mundo, e isso para a gente é muito importante.
0: E o Grupo Corpo tem um repertório que é revisitado a cada tempo, inclusive esse ano vocês estão fazendo uma revisita a espetáculos que já foram montados.
1: É quase uma tradição do Grupo Corpo, sempre com o último espetáculo, a última produção, né? A gente faz o programa junto com um espetáculo mais antigo e que a gente considera dentro do repertório e que para a gente é importante como linguagem, foi importante como desenvolvimento da companhia artisticamente. E agora a gente está vendo com, além do espetáculo da última produção, Piracema, esse programa juntamente com Lecuona, que é uma obra de 2004 e a gente considera assim uma joia dentro do nosso repertório. É uma obra que foge completamente a tudo que a gente vinha fazendo, que é uma obra feita exclusivamente de pas de deux. Tem uma atmosfera meio canastrona, às vezes, machista, de vez em quando, muito romântica, né? Muito cubana, né? E que é, além de divertido, é muito, muito bonito.
0: Karen Rangel, uma das bailarinas do Grupo Corpo, como é fazer parte de um elenco de uma das maiores companhias de dança do mundo?
2: Especialíssimo, eu não tenho nem palavras. Na verdade, é uma realização de um sonho. Eu quis muito dançar no Grupo Corpo. Fui atrás, fiz audição, entrei, realizei um sonho e agora estou realizando um outro sonho, que é dançar Lecuona, porque ainda não tinha tido essa oportunidade.
0: Quem estuda balé clássico está acostumado com os clássicos de repertório. Então, Lago dos Cisnes, Gisele e o Corpo tem um repertório próprio, que são clássicos do repertório do Corpo. Então, Lecuona faz parte desse imaginário dos bailarinos que querem fazer como um bailarino clássico quer fazer o Lago dos Cisnes.
2: Com certeza, Lecuona, a gente fica ali, a gente entra querendo dançar, é isso. Eu entrei em 2017, só estou tendo a oportunidade agora, porque é um clássico, então o Paulo demora a colocar ele assim, né, para jogo. Uhum. E eu acho que ele precisa também, né, o Paulo gosta que o elenco esteja bem preparado. É um balé muito difícil, é um balé que tem muitos detalhes, então acho que a companhia tem que estar bem, tem que estar firme, tem que estar forte para ele ir para a cena.

0: Rafael Bittar, bailarino do Grupo Corpo.
1: Fiz parte da primeira remontagem depois da estreia, que é um espetáculo emblemático, né, e muito simbólico do Grupo Corpo. E assim, eu sou mineiro, sou de BH, então eu já tinha assistido antes de entrar na companhia, né, assim, antes de me profissionalizar como bailarino. E eu lembro de assistir e falar assim, que encanto, né, assim, eu quero entrar dentro desse universo, eu quero, né, dançar esse espetáculo também, assim. E aí quando remontou pela primeira vez, eu falei, nossa, que desafio e que responsa ao mesmo tempo, né, porque é um balé que são só duas pessoas no palco, né, você e seu parte, né, a sua parte, né. Então é uma responsabilidade muito grande, igual o Paulo fala, igual bater um pênalti, né, assim, eu acho que todo mundo deve ter falado um pouquinho disso. Você tem aquela chance na frente daquela plateia de acertar, assim, né.

0: Expo Cibram 2026 reúne em Belo Horizonte representantes de diferentes áreas da mineração para discutir os rumos e os desafios do setor. A programação também abre espaço para negócios, inovação e novas tecnologias. O Murilo Luiz tem mais detalhes.
1: Mineração, tecnologia e negócios estão no centro das discussões da Expo Cibram 2026 em Belo Horizonte. Promovido pelo Instituto Brasileiro de Mineração, o IBRAM, o evento é um dos principais encontros do setor mineral na América Latina e reúne empresas, especialistas e instituições para apresentar novas tecnologias e discutir os caminhos da mineração. Quem fala sobre essa exposição é Pablo Cesário, diretor-presidente interino do IBRAM.
2: Tem dois eventos acontecendo aqui ao mesmo tempo. O primeiro deles é a feira. Aqui a gente está falando de fornecedor, equipamentos, serviços. Portanto, é um lugar de fazer negócios e entender tecnologias. A outra parte do evento é o congresso. Nele a gente está discutindo quais são os principais desafios da mineração em termos de políticas públicas, em como nós nos relacionamos com as comunidades e quais são os critérios que a gente aplica a si mesmo. Então, são duas coisas. De um lado, a gente promove negócios, mas do outro, a gente promove uma reflexão sobre que caminhos a gente, como setor, deve perseguir.
1: Pablo Cesário também falou dos grandes desafios da mineração.
2: Não há mineração segura sem a agência reguladora capaz de fazer fiscalização. Não dá para, por exemplo, dar mole em segurança de barragens. Como a gente enfrenta um dos principais cânceres que nós temos, que é a mineração ilegal, o garimpo ilegal. Mas agora tornou ainda mais perigoso, porque o que a gente está vendo é a entrada de crime organizado na mineração ilegal. E aí o que era ruim ficou péssimo. A gente precisa, como país, enfrentar esse câncer, tirar ele do país.
1: Entre as empresas participantes está a Itaminas, mineradora que investe em tecnologia e expansão para ampliar a capacidade produtiva. Tiago Toscano, presidente da companhia, destacou sobre a atuação da empresa no evento.
3: Um orgulho muito grande estar aqui participando de painéis, debatendo temas tão importantes e mostrando a relevância do trabalho da Itaminas. Nós acreditamos muito numa mineração sustentável. Eu acho que a Itaminas enxergou muito antes da sociedade a importância da descarbonização, da transição energética, né, e como que isso puxa e demanda mais mineração e como que nós, mineradores, estamos integrados nessa agenda. E nós nos posicionamos de maneira muito diferenciada, não só como uma estratégia, mas uma comunicação institucional do território no local completamente diferenciada, que tem transformado a forma como a mineradora se relaciona de maneira muito positiva com a sociedade.
0: Uma das atividades que a Jordana do Patrimônio ofereceu foi uma visita noturna monitorada gratuita pelo Cemitério da Consolação. Os historiadores Tiago de Souza, da página O Que Te Assombra, e Viviane Comunale, da Patrimônio Funerário SP, conduzem o passeio pelos corredores entre os túmulos, contando histórias das pessoas e famílias que estão lá. Além, é claro, das curiosidades sobre assombrações, a Estela Ribeiro foi conferir essa experiência inusitada.
4: Viviane Comunale, que é historiadora e faz parte do projeto O Que Te Assombra, a gente vai fazer uma visita monitorada aqui no Cemitério da Consolação. Eu, particularmente, nunca tinha entrado nesse cemitério depois que escurece. O que dá para esperar dessa visita?
5: Bom, dá para esperar muitas histórias. O nosso relé é muito aleatório. Então, a gente vai falar de muitas coisas. Tem histórias de assombração, tem personalidades, tem arte tumular, tem de tudo um pouco. Então, a nossa visita ela é muito eclética. Então, acho que as pessoas podem esperar de vir, se divertir, conhecer um pouco da história de São Paulo e ter um pertencimento. Eu acho que essa é a nossa questão aqui. E as pessoas se sentirem um pouquinho donos do cemitério, das histórias que aqui estão. As pessoas deixaram de visitar ao longo do tempo. Eu acho que esse trabalho de visita que a gente está fazendo, essa visita monitorada, trazendo as pessoas à noite, à tarde, fazendo essa visita, eu acho que é fazer com que as pessoas se sintam um pouquinho confortáveis aqui, conhecer a nossa história, conhecer um pouquinho da história da fundação da própria cidade, ou até mesmo, por que não, a sua história. A gente já teve gente aqui no rolê que tem membros da família que estão aqui. E fazia muito tempo que não vinha. Então, assim, olha que legal, olha que experiência bacana. Então, acho que vale essa visita. Conheçam os nossos cemitérios também, valorize os nossos cemitérios.
4: Ô, Vivi, especialmente sobre esse Cemitério da Consolação, a gente tem figuras emblemáticas que estão aqui.
5: A gente tem o Matarazzo, todo mundo conhece, todo mundo fica impressionado com o tamanho do túmulo dele. A gente tem o túmulo da família Jafé, que é maravilhoso.
4: E aqui o Tiago de Souza, claro que vocês conhecem ele da nossa programação, colunista da TMC, sempre traz histórias muito assombradas pra gente. Ele que é o idealizador do projeto Que Te Assombra. Esse passeio, especialmente aqui no Cemitério da Consolação, faz parte da Jornada do Patrimônio, que acontece na cidade de São Paulo, mas também são visitas que podem ser feitas ao longo do tempo, né?
6: Isso, elas são periódicas aqui, então todo mês a gente tem uma atividade noturna, mas nós temos as segundas-feiras com o Popó, e essa é uma visita mediada ou monitorada por ele já há algumas décadas, dá pra gente dizer, mas o nosso é uma vez por mês.
4: Quais são as pessoas que procuram essa visita? As pessoas que querem conhecer a história da cidade, das famílias, que querem conhecer a arte, ou as que vêm atrás das histórias arrepiantes?
6: Ah, eu acho que é muito curioso isso. Bom, você vai ver. Nosso público é super eclético. A gente tem, evidentemente, as pessoas que o pulso da noite atrai. É um monte de família, de várias conformações. Pessoas que têm interesse na arte, outras pessoas que têm interesse de fato nas biografias, que aqui a gente encontra, poxa, Luiz Gama, a própria Marquesa de Santos. É um cemitério que, de forma muito integral, mostra o que é essa ideia de comunidade. É um cemitério que foi pavimentado por pessoas simples. Hoje a gente circula pelo cemitério com todos esses conjuntos escultóricos muito bonitos, né? E evidente, isso ficou para a posteridade também, né? Uma das necrópoles de referência do país também nesse aspecto, né? Arquitetônico, patrimonial, artístico. Mas ele foi construído sobre gente simples, como eram os cemitérios antigamente. De que o cemitério era um lugar para as pessoas que viviam à margem daquelas camadas mais abastadas, porque elas eram sepultadas dentro das igrejas. Então a gente vir a um cemitério é experienciar uma série de reflexões sobre a nossa formação como sociedade.
5: Quando a gente começa a perceber a Avenida Paulista sendo ocupada, fazendeiros, esse pessoal de dinheiro que começa a vir para a cidade, eles começam a ocupar esse espaço também. Então, assim, é a cidade dos vivos e aqui também vai se tornar uma cidade dos mortos. Então, no nosso rolê você vai ver isso. Nós temos túmulos mais tranquilos, mais humildes, vamos dizer assim, desde túmulos mais que mostram essa pujança de família, né? Então, é um lugar, assim, muito diversificado ao longo da sua fundação mesmo.
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0: Uma da manhã, bom dia. No programa Cidade é Sua desta semana, o entrevistado é o empresário e produtor cultural Gian Zambon. Ele é responsável por grande parte dos shows que acontecem em Curitiba e em outras cidades da região sul. O destaque mais recente é a reestreia do Cine Lido, cinema dos anos 60, que agora é uma casa de shows e novo ponto cultural na capital paranaense. Para uma conversa com Felipe Harmata, ele conta como surgiu a ideia de reutilizar esse espaço e estrear com os nomes de Caetano Veloso e Marisa Monte. Além disso, Gian também contou das mudanças de geração e hábitos no mercado da música e das experiências mais inusitadas que já viveu com os artistas ao longo dos anos. A gente confere esse bate-papo agora.
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9: Olá, seja bem-vindo, seja bem-vinda. Eu sou Felipe Armata, esse é o programa Cidade é Sua. Nessa semana a gente faz um programa especial falando de cultura, falando do centro de Curitiba e falando de um novo espaço que surge na cidade. A gente vai entender um pouquinho de como ele funciona e como foi o histórico dele, mas também a gente vai entender outros festivais e outras coisas que acontecem na cidade. Nosso entrevistado de hoje é o empresário e produtor cultural, o Gian Zambon. Seja muito bem-vindo, Gian.
10: Obrigado, Felipe. Obrigado aos amigos ouvintes aí da TMC. Obrigado pelo espaço. Tamo junto.
9: E claro, semana que vem, dia 26, dia 27, estreia do Cine Lido em Curitiba. A gente quer entender essa história. Como é que era esse espaço? Como é que foi a ideia agora de retomar? A gente sabe que Curitiba tem um projeto de volta ao centro. É, como história, para a gente entender, é um espaço que, quando foi inaugurado pela primeira vez lá atrás, há mais de 60 anos, chegou a ser o cinema de maior tela de reprodução de filmes da região sul. É um espaço histórico e icônico de Curitiba que acabou aí se perdendo ao longo da história e agora volta. Então, já para falar, né, a gente vai ter uma série de shows, vai ter Caetano Veloso, Marisa Monte nesse primeiro momento, mas eu queria começar contigo dando alguns passos atrás. Então, assim, como é que surgiu esse projeto na tua vida? Como é que aí foi a articulação? Como é que a gente falou assim, opa, aqui é um projeto que vale investir?
10: Legal. Bom, Felipe, para nós, né, promotores e empresas de entretenimento de uma forma como um todo, de eventos, sempre é natural que a gente sempre tenha um olhar para querer achar um equipamento, um espaço, né? Porque muitas vezes isso acaba que facilita uma parte do nosso processo, porque a gente sempre está alocando espaços diferentes e tudo mais, né? Então eu faço só esse parênteses antes, porque naturalmente desde sempre a gente ficou sempre muito alerta, estudando várias possibilidades. Nós da Seven, por exemplo, a gente já botou no papel alguns projetos, né? De fazer um business plan, de vir com um projeto arquitetônico, mas de fato o que saiu do papel mesmo foi o Cine Lido. Então a gente sempre teve essa ideia, a gente sempre teve alerta para isso. A Planeta Brasil, né, que é a nossa parceira nesse projeto, é sócia realizadora junto conosco, achou o imóvel através da Malu, né? Eles estão sempre por perto ali pelo centro, escritório e tal, e identificaram aquele imóvel, acho que de passar na frente e tal, e na sequência me ligaram, né? Eu fui conhecer e assim como eles, assim, de pronto a gente falou, puxa, aqui realmente cabe um espaço de eventos, né? Uma casa de espetáculos e tudo.
9: Deixa eu fazer uma pausa, porque essa história é interessante, a gente vai contando ela ao longo do programa. Em que ano foi isso? Eu queria que você falasse como é que foi esse momento. O que que você viu lá? Tava tudo abandonado? Como é que tava esse espaço?
10: Isso foi, tem 2 anos, né? Aproximadamente 2 anos. E assim, o que que a gente via lá? A gente via o Cine Lido, prédio original de 1959, né? Pronto, então eram 2 salas de cinema, uma bombonière que você entrava, tinha a primeira sala de cinema, subia um piso, tinha uma bombonière, e o segundo piso, a segunda sala de cinema, né? Como você falou, sempre foi um cinema super elegante, importante, o primeiro da cidade, a maior tela da América Latina por muitos anos. Então, primeira dimensão do espaço e a própria planta dele no primeiro momento, né? Pra gente que trabalha com isso, ficou claro que ali existiam boas coisas e algumas excelentes coincidências para que a gente pudesse mudar o equipamento, fazer que ele fosse, né? Uma delas é, sem dúvida nenhuma, o pé direito de 18 metros de altura, né? Algo difícil de se ter hoje quando você bota dentro de um projeto, um pela realização, outro pelo custo também que isso gera. Então, a gente brinca, né? As obras antigas, que eram obras de verdade, de grandes paredes, grandes espaços amplos e cômodos e tal. Então, isso foi uma primeira coisa que a gente identificou já em conjunto. E depois dessa visita que eu fui lá a convite da Malu e do Patrick, a gente começou a desdobrar uma série assim, de próximas fases que o próprio imóvel tinha, né? Porque o imóvel estava lá, mas a gente precisava achar um plano para viabilizar aquilo, para fazer uma alongação de longo prazo, né? Para regularizar algumas coisas que o imóvel tinha, normal, um prédio muito antigo, desativado há 15 anos, né? Então a gente veio construindo a 4, 6 mãos todo esse projeto do Cine Lido, né, que consistiu até em deixar essa parte realmente legal e tal. Depois, para a parte arquitetônica, a gente se preocupou bastante com a questão das premissas, das características que tinha, né, de levar um pouco desse legado do Cine Lido. Porque ele era um prédio histórico, 2, desativado, 3, né, pela localização que se encontra. E, culminantemente, é isso, a gente, quando estruturou um pouco mais esse projeto e tivemos a oportunidade para levar para o prefeito, que na época era o Rafael Greca e o Eduardo Vice, a gente prontamente também teve o total apoio, porque já existia uma ideia da prefeitura em vir com esse programa que agora eles lançaram, que é Curitiba de Volta ao Centro, né? Então a gente ainda teve a felicidade do Cine Lido conseguir ancorar esse projeto de revitalização, né? Então foram 2 anos aí passando por todos os processos, pela viabilidade burocrática, depois pela viabilidade econômica, depois pela viabilidade arquitetônica, né, e de engenharia também do que pode ser feito. E eu acho que a gente chegou num bom resultado, né? Assim, eu acho que é legal falar que o Cine Lido, ele vem como antes de falar outras coisas, mas ele vem realmente como um espaço para cumprir uma lacuna, cumprir uma demanda que a cidade precisava, né? Então eu sempre falo nas entrevistas assim, Curitiba tem ladeadas de excelentes teatros, né? A gente tem a Ópera de Arame, a gente tem o Teatro Guaíra, a gente tem o próprio Teatro Positivo, entre outros teatros menores. Então acho que essa cena cultural, esses espaços, eles estão bem representados, e nós, como promotores de eventos, a gente usa isso durante o ano inteiro, né? A gente tem um grande espaço que, na minha opinião, talvez seja o melhor do Brasil, que é a Pedreira Paulo Lemins, mas para shows de grandes portes. A gente tem um estádio excelente para fazer show, que é o Couto Pereira, pela amplitude que tem, pela facilidade dos acessos e tal, né? E a gente não tinha um equipamento atual pequeno, né, que você tivesse as características de poder fazer um show ali exclusivo, intimista, que não é num teatro, mas você tem quase que a mesma capacidade de um teatro, você tá assim como no teatro próximo do palco, do artista, né? O horário também são similares, então os shows lá devem acontecer em torno das 9h30, 10 horas. Na próxima quarta-feira agora, por exemplo, que é a inauguração com o Caetano Veloso, o show é às 22 horas, né? Ou seja, é um programa cultural mesmo, que tem essa, que complementa a experiência, né? Com um serviço de A e B, onde num teatro você não tem. Então eu acho que ele vem para suprir uma lacuna muito legal do ponto de vista cultural, né? E feliz dele estar ancorando um projeto que também deixa um legado, uma melhoria na comunidade, no entorno, né? Ele é um equipamento transformador, né? Porque ele vai levar a vida para o centro, ele vai melhorar o entorno, ele é um equipamento para a cidade, né? Então eu falo bastante isso também, Felipe. Apesar dele ser uma realização da Seven Entretenimento e da Planeta Brasil, né? Ele é um equipamento de locação. É um feito pensado, né, tecnicamente falando, inclusive, para que outros produtores, promotores, outros eventos corporativos, procurem e usem aquilo como um equipamento de locação mesmo. Né?
9: Então, e aí você falou nisso, só me entender um pouco, né? Claro que a gente está falando principalmente dos shows, né? E tem Caetano Veloso, Marisa Monte já na primeira semana, mas, por exemplo, vamos voltar para o clássico. Pode ter uma sessão de cinema lá? Que tipo de evento que pode ter?
10: Olha, a gente tem batido bastante na tecla de que a casa é uma casa de espetáculo, uma casa de eventos, né? Dentro disso, a gente entende como todos os espetáculos, praticamente, obviamente não todos, mas a grande maioria, a casa tem total condições de atender, né? Vide uma Marisa Monte, um Caetano Veloso já vindo, abrindo a porteira. Eu acho que isso endossa muito tecnicamente, né? Operacionalmente a casa, porque são artistas que têm um nível de exigência altíssimo, né? Acredito que a casa vai se comportar muito bem para eventos de mercado como um todo, né? Então, se a gente falar de eventos de festas de final de ano, eventos de lançamentos do produto, eventos corporativos, de uma forma geral, né? E, claro, alguns eventos inusitados, porque a casa permite, porque, querendo ou não, ela é um espaço multifuncional, né? O que a gente, assim, acha que não é um lugar ideal é talvez transformar o Cine Lido num teatro, né? Porque, afinal, como eu falei, a gente tem bons teatros. O que a gente não tem é um equipamento diferente, assim, como esse, onde a pessoa, né, assiste o show em pé, é uma curta duração, tem, enfim, a comida, a bebida e toda essa experiência mais completa, diferentemente de um teatro.
9: A ideia é que, para espetáculos, por exemplo, 2.800 pessoas para assistir.
10: 2.800 é a nossa capacidade máxima, né? E aí essa capacidade, ela varia de acordo com o tamanho da entrega técnica, digamos assim, né? Então acaba que influenciando ali, o tamanho do palco que o artista usa, né? De repente a quantidade de áreas que o evento quer fazer e tal. Então a gente, sim, a nossa capacidade máxima é de 2.800, mas para esses shows a gente tem usado uma capacidade menor, até porque a gente quer entender a casa funcionando, né, do ponto de vista do serviço mesmo, de banheiro, de bar, de elevadores, né? Então, assim, a casa tem acessibilidade completa, acho que é legal a gente frisar aqui também. Então, é mais ou menos em torno das 2.500 pessoas.
9: Transamérica, agora é TMC, eu sou Felipe Armata, esse é o programa Cidade é Sua. No programa de hoje a gente está falando de cultura, está falando do centro de Curitiba e a gente está falando da estreia do Cine Lido, ou reestreia, né? Um espaço cultural histórico de Curitiba, voltando agora como casa de show, casa de espetáculo. A gente está conversando com o empresário e produtor cultural Jean Zambon, contando um pouquinho dessa história de como foi essa retomada. Vamos para a parte da estreia, então. A gente sabe que quando é uma retomada dessa tem que ter um nome de peso, ou nomes de peso para começar essa nova fase. Como é que foi essa articulação para trazer Caetano Veloso e Marisa Monte?
10: Bom, primeiro, né, a Seven, no caso, a Planeta, tal, enfim, as produtoras, de certa forma, elas não é que nos facilita esse processo, mas a gente já tem muitos artistas, né, como parceria, que conhece o nosso trabalho e tal. Então, dentro disso, a gente tinha uma gama grande e a ideia era realmente a gente fazer uma agenda que fosse consistente, democrática nesse primeiro momento, para mostrar a variedade do público e os eventos que a casa, né, aloca. Esse é um primeiro ponto. E aí, para a estreia e para a inauguração em si, como é que a gente chegou no nome do Caetano Veloso? Na verdade, o que a gente queria era que a gente viesse com um artista que tivesse o peso, claro, né, assim como o Caetano e a Marisa, pelo nome que tem, pelas portas que abrem, pelo endosso técnico que ele dá e da casa, operacionalmente. Mas a gente queria alguém que tivesse uma certa afinidade com a história do próprio prédio, né? Que é um prédio genuinamente cultural, que marcou gerações aqui na nossa cidade. E por fim, a gente achou que o Caetano, sem dúvida nenhuma, tinha isso, né? Porque tem um legado enorme dentro da cultura, uma história que atravessou por gerações, a música dele que atravessa até hoje e tal. Então, a gente sentiu que o Caetano poderia, de fato, ser um bom nome. Fizemos o convite e ficamos, assim, super contentes quando ele, de fato, aceitou, né? E topou, porque é uma responsabilidade também, né, Felipe? A pessoa vai tocar numa casa que está sendo construída e que ninguém nunca tocou, né? A referência é basicamente a confiança, né? Que eles têm no nosso trabalho de uma forma geral. Então, acho que sincou o Caetano com essa história, com esse legado cultural, o prédio do Cine Lido com esse legado cultural, com essa história também com a cidade, né? E aí as outras questões foram o tamanho artístico, a envergadura que ele tem no nome, enfim, tudo mais, e deu tudo certo.
9: E você falou algo interessante, que ele tem que confiar, porque é uma casa nova, claro, ele já conhece a empresa de outros shows e tal, mas você falou, tem que confiar. Então eu queria que você falasse um pouquinho, como é que é essa fase final agora? O que está acontecendo ali? São últimos testes? O que, que é feito nesses últimos dias antes da estreia?
10: Bom, a gente... É uma loucura, né? Porque quando a gente fala de evento, por mais planejado que seja, a gente cumpre um cronograma ali que nem sempre ele está à risca, porque você depende de uma afinidade de coisas, né? Então, no Cine Lido, nós estamos nos acabamentos finais, correndo ainda bastante com algumas coisas, né? Normal, aquela que o pessoal que conhece de obra um pouco sabe a dificuldade que é, né? Porque afinal de contas está 100% terceirizado ali, enfim, na mão de outras empresas. Mas a gente está nesses preparativos finais, então assim, agora é um momento onde a gente está entendendo, né? Entregando essas demandas do artista, pensando muito e afinando, azeitando a operação com os fornecedores que a gente tem dentro da casa, com os colaboradores que já começaram, já estão, né, dentro do processo também. Estamos correndo com essa parte final aí de operação, com os detalhes e acabamento da obra e trabalhando também essa parte da comunicação, porque a gente sabe hoje como é difícil comunicar, né? A gente sabe que muitas pessoas já conhecem, já ouviram falar do Lido e estão nesse processo de entender o que é, com curiosidade. A gente recebe através das nossas redes sociais lá muita dúvida, mas é de pé, é sentado, abre todo dia, só abre com show, enfim. Então acho que também faz parte desse trabalho pré fazer isso que a gente está fazendo aqui, né? Inclusive quero agradecer o espaço da TMC, sempre parceira, espaço aqui também do teu programa, para que nos ajude a comunicar e contar o que é a casa e para que todos tenham ciência desse equipamento que Curitiba está prestes a receber, que vai somar muito, não tenho dúvida.
9: E tem um segundo desafio, que para quem trabalha com show sabe que é assim mesmo, que é um dia ter Caetano Veloso, tem que desmontar tudo para no dia seguinte montar tudo e já ter Marisa Monte.
10: Sem dúvida, né? Numa agenda normal ali, quando um artista vem, enfim, faz o seu loadout, tira o backline e tal, Com certeza, tem todo esse processo, mas o Lido também a gente tem uma certa inteligência por trás disso, né? Então, como eu falei antes, algumas premissas técnicas da casa nos permitem que a gente, né, e que demandaram de investimento, de inteligência, de consultorias, de várias coisas, nos permite que a gente reduza super esse tempo, essa montagem, essa virada de palco, digamos assim. Claro que tem trabalho entre os dois dias, mas através dessa inteligência técnica também a casa ela consegue fazer cadenciadamente e muitas vezes atender mais do que um show sem a montagem, né? Então às vezes você tem lá, você tá com um mapa de luz lá já montado, tudo em cima, e esse mapa atende o teu artista de hoje e de amanhã.
9: E você falou um pouco lá do que era e do que está se tornando agora e toda essa questão técnica. Como foi esse desafio, assim? Como foi manter coisas antigas? Se foi difícil de conseguir, se teve alguma coisa que teve que restaurar ou não? Como é que foi para trabalhar com o que já existia ali?
10: A gente teve que... A ideia era, obviamente, a gente já manter algumas características originais, né? Mas o equipamento não tinha como. Precisava também receber um pouco de atualização, né? Investimento em tecnologia, inteligência e tal. Então a gente mudou ele, algumas coisas, a grande maioria das coisas. As pessoas que iam lá no Lido antigamente, certamente quando entrar, eu acho que pela planta vão, né, se buscar na memória e falar, acho que aqui era a sala de baixo e tal. Mas a gente, assim, preservou basicamente, né, a fachada. Claro, ela mudou um pouco, mas eu digo do ponto de vista estrutural, né? A casa ficou 100% intacta, então a gente não aumentou a metragem quadrada, por exemplo, nada disso. A gente redesenhou e refez os espaços. Então, por exemplo, onde tinha a primeira sala do cinema, antigamente, é a nossa pista premium, né? A Bombonier virou basicamente ali o mezanino com camarotes e pista premium, e a sala superior, que era a segunda sala, a plateia superior, né? Então, a parte estrutural toda, né? Óbvio, tiveram reforços também e tudo em virtude dessa alteração do projeto, mas a gente procurou deixar o mais próximo possível, né? Usar as características que a gente consegue utilizar em comum, né? No cinema e nos shows. Então, por exemplo, o pé direito também foi uma coisa dessa, né? E estruturalmente a casa tá assim quase que intacta do ponto de vista de alterações mesmo.
9: E como foi tua rotina nesses dois anos? Você é aquela pessoa que gosta de ir lá ver como a coisa estava acompanhando, ou você deixou a coisa acontecer e foi ver como estava no final?
10: Não, Filipão, a gente acompanha do começo ao fim, né? E assim, o Lido entra para nós, óbvio, é um projeto muito importante, é um empreendimento super grande, mas a empresa está rodando também, né? E a gente, e o nosso dia a dia, a gente encaixa o Lido dentro dele como, né, com as agendas que a gente tem, mas é a dinâmica de eventos dia a dia. Então, nesse momento, a gente tem uma série de eventos também para entregar em Curitiba, que são fora do Lido, eventos fora da cidade também, né, Santa Catarina, no interior do Paraná, enfim. Então, a gente trabalha simultaneamente, dia e noite. Claro, contamos com uma equipe também, né, que é quem fica capitaneando isso do ponto de vista de engenharia, do ponto de vista de técnica, do ponto de vista arquitetônico, né, do ponto de vista de comunicação. Então, a gente tem esse time, trouxe pessoas também para complementar isso, para que as coisas pudessem estar andando simultaneamente. Mas assim, sim, não só eu, né, quanto o meu sócio Bruno, quanto o Patrick também, nosso sócio do empreendimento e da Planeta Brasil lá, que é outra empresa. Cara, dia e noite, todos os dias, reuniões, deliberações, pensando, estudando, revendo, né, outras possibilidades. Então a gente, o Lido teve muito presente no nosso dia a dia nesses últimos dois anos. Espero que fique também muito presente pelos próximos 15, 20 anos aí.
9: E quando a gente olha para o espaço do Cine Lido, dá para a gente fazer um correlato com a área cultural, com a área da música como um todo. Então, assim, era um espaço que tinha uma lógica, foi abandonado e agora teve uma revitalização. Pensar a tecnologia atual, a estrutura atual, como é que acomoda agora. Eu queria que você falasse um pouquinho disso, de como você vê essa evolução, principalmente do cenário da música, da profissionalização nos últimos 20, 25 anos. Se a gente for pegar como exemplo, talvez, desse recorte, eu lembro lá, no começo dos anos 2000, o Rock in Rio teve um protesto das bandas brasileiras que não tinham as mesmas condições técnicas do que as bandas internacionais. Hoje a gente vê as bandas com uma outra pegada. Como é que você vê essa curva aí de como era tecnicamente fazer shows e como é hoje?
10: O mercado, a indústria como um todo do entretenimento, ela evoluiu assim como tudo, né? Eu, assim, comecei muito jovem, né, a trabalhar nesse meio, e então eu vou dar alguns exemplos. Por exemplo, antigamente a gente, para vender ingresso, a gente colocava os blocos em lojas de CD, em shops, em lugares de grande fluxo, né? Hoje a venda é 98%, talvez 99% online, né? Então, o comportamento do consumidor, essa jornada de consumo mudou, né? A indústria, do ponto de vista de técnico, melhorou muito, porque hoje a gente tem os mesmos equipamentos, né? Inclusive tem uma empresa de fora, a gente trabalha bastante às vezes nos shows internacionais, de fora do Brasil, que é líder lá fora e hoje

0: com os fornecedores, essa evolução hoje nos permitiu isso. Então eu acho que hoje isso não é mais um problema, né? A gente tem poucos bons, mas poucos fornecedores do ponto de vista técnico, mas tem. Então assim, na maioria dos quesitos a gente não deixa nada a desejar. Claro que aí você entra numa outra situação. Tem, existe. Quanto custa? Vale a pena? Não vale? É viável? Não é? Mas existe, né? Mas existe. E do ponto de vista, acho que dos artistas, a música como um todo, a gente, tudo evoluiu, né? A gente tá num momento agora especial que os artistas estão meio enlouquecidos, né? Eu falo isso, é valor de cachê, são as megas produções, porque ao mesmo tempo que você tem essa tecnologia na mão e essa atualização do mercado, o artista quer usar isso, né? Então assim, pô, se tem um baita de um painel e fulano fez e for viável, a direção artística, né, do próprio artista, quando vai lançar uma turnê, quando lança, é usar esse tipo de tecnologia, né? Ou seja, eles também estão buscando essa melhoria ao grosso modo. E algumas coisas também que mudaram, que antigamente era muito normal, né? Você vai lembrar, fala assim, ah, fiz o show do Roberto Carlos, me pediu 200 toalhas brancas, sabe? Esse tipo de coisa hoje acho que já virou um pouco de lenda, assim, né? As produções são grandes, mas as exigências, elas são ok, porque a produção é muito grande, né? Então é que pede muita coisa, porque é muito grande, mas não que peçam coisas exacerbadas, exageradas e tudo mais.
1: Aí tem um outro ponto que eu acho interessante, curiosidade, por exemplo, o horário. Se a gente for pensar também lá, shows antes dos anos 2000, começo dos anos 2000, eram shows assim de atraso de 3, 4, 5 horas. Show internacional, inclusive. Guns N' Roses é famoso para atrasar show no Brasil. Isso principalmente em Curitiba se resolveu? A gente vê que principalmente em ambientes mais restritos, o show começa no horário. Como é que foi essa profissionalização?
0: Eu acho que foi muito por uma adequação que foi feita em respeito ao público e naquilo que o público quer ver, né? Então, antigamente tinha alguns artistas que, por exemplo, o próprio Guns, como se citou, ele, nesse caso, ele atrasava, não é porque, ah, vamos dar um charme, atrasar e tal, é porque o Axl simplesmente não tinha tanto comprometimento e tanto feedback negativo, né, quando ele fazia isso. Então o cara tomava atitudes unilaterais, daqui a pouco eu vou, o povo espera.
1: A cidade, por exemplo, o horário. Se a gente for pensar também lá, shows antes dos anos 2000, começo dos anos 2000, eram shows assim de atraso de 3, 4, 5.
0: Estão buscando essa melhoria ao grosso modo. E algumas coisas também que mudaram, que antigamente era muito normal, né? Você vai lembrar, fala assim, ah, fiz o show do Roberto Carlos, me pediu 200 toalhas brancas, sabe? Esse tipo de coisa hoje acho que já virou um pouco de lenda, assim, né? As produções são grandes, mas as exigências, elas são ok, porque a produção é muito grande, né? Então é que pede muita coisa, porque é muito grande, mas não que peçam coisas exacerbadas, exageradas e tudo mais.
1: Aí tem um outro ponto que eu acho interessante, curiosidade, por exemplo, o horário. Se a gente for pensar também lá, shows antes dos anos 2000, começo dos anos 2000, eram shows assim de atraso de 3, 4, 5 horas. Show internacional, inclusive. Guns N' Roses é famoso para atrasar show no Brasil. Isso principalmente em Curitiba se resolveu? A gente vê que principalmente em ambientes mais restritos, o show começa no horário. Como é que foi essa profissionalização?
0: Eu acho que foi muito por uma adequação que foi feita em respeito ao público e naquilo que o público quer ver, né? Então antigamente tinha alguns artistas que, por exemplo, o próprio Guns, como se citou, ele, nesse caso, ele atrasava, não é porque, ah, vamos dar um charme, atrasar e tal, é porque o Axl simplesmente não tinha tanto comprometimento e tanto feedback negativo, né, quando ele fazia isso. Então o cara tomava atitudes unilaterais, daqui a pouco eu vou, o povo espera e tal. E hoje as pessoas não toleram mais isso, né? O cara sai de lá puto e fala, pô, o cara atrasou, não sei o quê, acabou o show antes, não tocou, a entrega não foi boa. Como a gente tem essa informação que roda muito hoje, cara, o próximo show dele talvez não performe bem, porque uma galera sai falando que feedback negativo, ah, o show foi curto, ah, o cara não tá cantando bem, ah, fulano de tal. Então, antigamente, quando isso não chegava e não disseminava essa informação, né? Às vezes o cara fazia uma coisa aqui, mas lá no Mato Grosso talvez ninguém tava nem sabendo, né? Hoje não. Então acho que isso fez com que profissionalizasse tanto as equipes quanto os artistas, sem dúvida nenhuma, né? Esse medo de ter esse feedback, disso se espalhar de maneira muito grande. E por outro lado, os shows nas casas e tudo, eu acho que pelo comportamento do público, pelo que o público quer, né? Hoje, se você for olhar, tem alguns estudos que dizem que assim,

0: E a maioria das pessoas que saem, elas preferem sair de dia. Então, a gente tem o Festival Curitiba, que é um produto nosso lá da SEB. Desde o começo das pesquisas, quando a gente fez lá em 2016, fazer a primeira edição em 2017, já apontava que os jovens dessa geração estavam preferindo sair de dia e de noite. No nosso tempo, né, a gente voltava de madrugada, 5 horas da manhã, um cheiro de cigarro, porque, né, hoje você não tem mais isso, porque o cara quer ver o show do artista dele, quer poder dormir bem, aproveitar o dia seguinte e tal. Então isso mudou por causa disso. Antigamente tinha aquela mística das casas, atrasa o show aí, vamos vender no bar e tal, né? Também são coisas que não são mais toleradas, que não é que alguém falou que era proibido, mas é porque o público começou a exigir isso, né? E essa informação começa a chegar. Putz, eu iria, mas o show é 1:30 da manhã, não vou, né? Não dá, enfim.
1: Transamérica agora é TMC, eu sou o Felipe Armata, esse é o programa Cidade é Sua. Estamos falando de cultura, cultura em Curitiba, cultura no centro de Curitiba. Estamos falando da abertura do Cine Lido, um espaço para espetáculos e shows aqui em Curitiba, que agora tem a estreia dia 26 e 27 com Caetano Veloso e Marisa Monte, toda uma programação. O nosso convidado de hoje é o empresário, produtor cultural brasileiro, o Jean Zambon. Ele já até deu uma brecha ali, a gente vai falar do Curitiba também daqui a pouco, então já fique acompanhando o nosso programa que a gente vai falar disso. E a gente está aproveitando para falar um pouco desses bastidores também de como é essa produção. Eu queria que você falasse um pouquinho de como é isso hoje em dia. Então, assim, até que ponto hoje você procura o artista e até que ponto o artista te procura quando ele quer fazer um show aqui?
0: Acontece dos dois formatos, né? A gente tem vários parceiros aí dentro da música nacional, acho que já trabalhou com todo mundo ou com quase todo mundo. E quando esses artistas estão trabalhando dentro dos escritórios para fazer a agenda de 2027, por exemplo, né? Já tem muita coisa programada para 27, porque o cara tá fazendo essa agenda e pinta um show para ele em Porto Alegre, e aí ele fala, puta, Porto Alegre, já vou fazer um roteiro no sul, daí já, né, tem interesse, Santa Catarina, Curitiba aí e tal. Então isso, eu diria que 60-70% são parcerias já pré-fixadas e estabelecidas, ou seja, você vai construindo isso, e aí junto o teu interesse com o interesse do escritório do artista, né, para fazer show naquela cidade pontualmente, ou naquela região, ou numa oportunidade que o cara tá fazendo um show aqui perto e a gente quer aproveitar, né? Em especial quando são bandas do norte, do nordeste, enfim, bandas que tem um custo de logística elevado. E algumas coisas realmente elas vêm através de vamos preencher roteiro, quer fazer aí, me manda uma proposta e tal. Hoje em dia a gente tá ligando e falando, vamos fazer aqui e tal, é quase que, posso te falar que representa acho que 5% dos shows que a gente faz, né? Até porque uma coisa leva a outra, então a coisa fica meio amarrado, né? Então, vou te dar um exemplo, a gente é muito parceiro do João Gomes aqui, sempre fizemos os shows deles aqui, os shows dele no Sul e tal. Ele lançou...
1: Helena Sayuri, que está operando aqui a nossa live, fã do João Gomes, só um parênteses aqui.
0: Vamos depois arrumar uma foto com ela, com o João Gomes, um cara nota mil, viu? Então, por exemplo, né? Ele sempre fez o show com a gente, lançou o projeto Dominguinho. Natural que vamos lançar o Dominguinho, vamos fazer aí? Não, vamos fazer aí, né? Então não teve uma prospecção ativa, digamos assim, né? Muito mais esse desenrolar das pessoas que estão no mercado e que fazem parte daquela parceria. Então você acaba que muitas vezes você entra no planejamento, mas sim, pouquíssimas vezes, às vezes tem um artista que você quer buscar lá, que você quer testar, ou que talvez você não conhece, não tenha uma relação e queira começar e ver, né, que o cara tá numa cidade aqui próxima, por exemplo. Mas se fosse pra gente dividir, eu acho que 60% parceria, 30% aí de replicações, né, digamos assim, e 10% do que a gente realmente vai atrás, assim, né?
1: E a gente falou da profissionalização e você mesmo deu um parâmetro, né, do estudo que você faz para pensar qual é o melhor horário, o que esse público quer, como é que essas coisas funcionam. E daí tem o não também do teu lado? Às vezes você olha e fala assim, será que isso aqui vale a pena? Como é que é ter um não? Em que momento você decide ter um não? Fala assim, ó, isso aqui talvez Curitiba não vale a pena, ou você sempre tenta arriscar? Como é que é?
0: A gente tem alguns indicadores, né, que nos ajudam a minimizar os erros, né? Mas os erros sempre acontecem porque a gente tá, o nosso sucesso ali, ele não depende só da gente, ele depende de uma série de fatores, né? Inclusive fatores que, óbvio, aqueles que são externos que você não tem nem como fazer, chuva, esse tipo de coisa, compromete uma operação e tal, mas a própria agenda do mercado como um todo, né? Hoje, tudo tira um pouco de público de um show, né? E eu costumo falar assim, óbvio que tem os segmentos, só o cara que é do sertanejo, o cara que é do pagode, o cara que é do rock, o cara que é do heavy metal e tal, mas uma grande parcela desses públicos, eles frequentam todos esses eventos, né? Que além de gostar do artista, o cara hoje tem que estar disposto a pegar uma fila, né? A ir num lugar com bastante gente, a desembolsar uma quantia significativa de dinheiro, o cara fica lá bastante tempo, o cara bebe, o cara tem estacionamento, o cara compra o ingresso dele, da esposa dele, enfim. Então, algumas pessoas estão dispostas a isso e, juntamente com isso, ela gosta do artista. E, em compensação, no outro ponto, você tem uma série de opções hoje, né, Felipe? Então, assim, por mais que a gente minimize o risco com alguns indicadores, e histórico do artista no passado, o número de inserções que ele tem e exibições e etc., entre outras coisas, né? A gente ainda assim, às vezes, pega embate de muita coisa na cidade, em datas que era a única que dava para fazer, em dia que não tá tão boa e você ainda precisa, às vezes, daquela venda da semana ali, né? Que também hoje a grande maioria dos ingressos eles vendem com muita antecedência, mas alguns eventos você ainda precisa da semana. Pega uma semana chuvosa em Curitiba, te compromete e com certeza a tua venda diminui, né? O cara já começa a pensar, como é que eu vou na pedreira no sábado com essa chuvarada aqui, né? Então é isso, assim, mas a gente tenta minimizar ao máximo com todas as métricas, até com o clima-tempo também, assim, faz parte
1: da nossa... Ainda mais em Curitiba, né? E você falou disso, às vezes, da última semana, dos últimos ingressos. A gente vê, por exemplo, companhia aérea sempre fala disso, que às vezes o voo se viabiliza ali nos últimos ingressos, que é uma margem pequena. E sempre tem a discussão do preço do ingresso no Brasil, as pessoas vão falar que é caro e tudo mais. Eu queria que você falasse um pouco disso. Em que momento que viabiliza? Justamente isso é na fase final? Como é que funciona isso para pensar quando o show se paga?
0: Não necessariamente na fase final, né? Mas é claro que você faz ali, diferente das companhias, parecido, mas diferente das companhias aéreas. A gente, quando faz um bid lá, um P&L, né, para saber os números, você já tem ali pré-programado, a partir do momento que você está acompanhando o cronograma, o planejamento que você fez, os lotes que vão virar, por exemplo, né? Então isso não é uma coisa aleatória, vendeu bem, eu já vou subir aqui porque daí eu já ganho mais. Não, então às vezes ele vira rápido porque realmente essa quantidade que estava pré-determinada num estudo feito lá atrás, que fala, ok, então pra gente alcançar X mil, nós precisamos vender tanto desse, tanto desse, tanto desse, né? Quando isso acelera, esses lotes, por exemplo, que eles vão sendo virados, né? A gente chama da virada de lote, que é o aumento do preço, eles já estão pré-estabelecidos lá atrás, né? Porque você faz esse P&L e você tem ali um break-even que pode ser de 15 mil pessoas, de 20 mil, de 8 mil, de 4 mil, de 2 mil, dependendo do custo do evento como um todo, né? Então, assim, não é essa dinâmica quase, assim, a gente não sobe aleatoriamente, é isso, né? Você vai preenchendo ali etapas que conforme você vai batendo essas metas, essas etapas, esses lotes vão virando.
1: E claro, a gente está falando aqui da estreia do Cine Lido, Caetano Veloso, Marisa Monte, 26 e 27 de agosto, mas você mesmo deu gancho em outra resposta, e claro que a gente vai contar um pouco da tua história em outros eventos também. Você é responsável pelo Curitiba, que é um evento que ganhou as graças do Curitibano nos últimos anos, então vamos fazer o mesmo caminho que a gente fez do Cine Lido. Eu queria que você falasse como é que foi a ideia lá atrás, daqui a pouco a gente vai entendendo o que ele se transformou. Como é que você pensou, como é que surge o Curitiba?
0: Então, só antes quero falar, né, super especial, porque ano que vem é a edição de 10 anos do festival da primeira edição. Então, assim, realmente o projeto foi um projeto que prosperou. Mas eu vou te contar, Curitiba ele nasce em 2016, tá? Num momento onde o mercado estava super ruim, o mercado de música estava ruim, de entretenimento. E o que que era tá ruim? A gente tinha uma troca de comportamento, uma troca de geração, né? E alguns artistas que até então performavam bem não estavam mais performando. Então, ó, aí nós, por quê? Sempre fiz o show aqui do artista X, sempre foi bem, né? Você teve uma boa mídia, você teve tempo de trabalho, é um lugar que todo mundo gosta, porque então isso começou a acontecer, e não assim só em Curitiba, acho que o mercado é cíclico no Brasil inteiro, né? Como agora a gente passa por um momento difícil também, pela quantidade de coisas que tem, né? Então a gente começou, a gente foi buscar entender isso, por que que tá assim, o que que tá acontecendo. Com isso a gente fez uma pesquisa, né? de mercado lá, que a gente queria entender o porquê que isso não estava funcionando, qual era o novo costume, né, desse novo público, dessa nova geração, como é que era o comportamento deles e o que que toda essa galera queria ver. E ao mesmo tempo você via assim um cenário da própria noite mudando mesmo. E aí, Felipe, no nosso tempo, você pegar lá, você ia numa boate, daí tava cheia, daí só entra aqui fulano de tal que pagar, né? A gente conhecia o dono e, pô, deixa eu entrar, eu pago, entrar, ou seja, existia, todo mundo queria entrar lá, queria estar lá dentro, né? E nessa época as pessoas não queriam mais, a moda era muito, vamos tomar uma cerveja artesanal, vamos ficar tomando na calçada, não preciso gastar lá 20, 50, 80 para entrar, vamos ficar aqui mesmo, se a gente vê só o pessoal já tá bom e tal. Então acho que as pessoas, elas começaram a buscar outras coisas que não era necessariamente aquilo. Então isso foi um primeiro ponto, né? Segundo ponto foi que a gente começou a entender que elas queriam estar vendo algumas novidades e não estar repetindo coisas que elas já tinham visto muito, né? Então talvez por isso que um artista, sei lá, só falando um nome aleatório, que o Nando Reis, que é super bem, não sei o que, começou a cair o público, por exemplo, né? E aí a gente, culminantemente isso, a gente pegou e fez um estudo do próprio mercado cultural, né, de Curitiba, e começou a entender, cara, mas essa galera quer ver coisa nova, os custos, eles são enormes. Curitiba é uma cidade super fomentada culturalmente, você pega um fim de semana, você tem um show no Guairão, no Positivo, né, na Ópera de Arame, sexta, tem dia que se bobear tem uma pedreira, quer dizer, é padrão São Paulo, apesar do nosso tamanho ser muito menor. Às vezes a gente numa semana aqui tem a mesma quantidade de shows que lá, então proporcionalmente seria até mais, mas não tinha um festival grande para chamar de seu, né? Que assim como tinha, né, o próprio Rock in Rio, que ok, é fora da curva, o Lula em São Paulo, o Planeta Brasil que rolava em BH, o Planeta Atlântida que era do Rio Grande do Sul, né? Então a gente juntou essas pontas todas, entendeu o que que o jovem queria ver, e aí a gente viu que ele queria ver talvez artistas que não estavam no mainstream, mas que no dia de hoje tem uma série de views e de players, né, assim, e não estão no mainstream, esse cara não tá tocando na rádio, esse cara tá trabalhando, né, o trabalho dele alcançando muita gente em diferentes plataformas. O ponto número dois era muito a opção do ambiente que esse cara vivia, então assim, ele já não queria estar lá dentro daquele lugar e tal, então ele queria uma coisa mais solta, mais livre, algo que ele tivesse quase que num ecossistema ali, que é onde ele se sentisse bem, né? Era esse bem-estar, esse lifestyle tá alinhado com o local e com ele, era onde essa galera andava, né? Por isso que a gente tinha polos ali que todo mundo ia e outros não. E aí a gente juntou tudo isso com a premissa da cidade, né? Entendendo que a gente queria fazer um festival para a cidade. Então a gente pegou o que esse público queria, por isso no nosso line, por exemplo, você tem Gilberto Gil, como já tocou com a gente, o Marisa Monte, o Jorge Benjor. No mesmo line você tem a Marina Sena, que é super atual, né? Então essa cruza de gerações era o que de fato. Por isso que você tem muitos artistas no Curitiba, dentro dos 20 artistas que a gente tem, alguns artistas são super fortes, mas durante a divulgação a gente vê as pessoas, nossa, mas quem é o Rubio? Eu não conheço. Quem é o Chico Chico, né? Esse cara não viu ele, talvez, na TV, não viu ele na rádio, mas ele tem um alcance, tá, chega perto, chega. Então esse foi o ponto de vista musical, né? Ponto de vista de ser um festival muito inclusivo, de ter um pouco dessa coisa da presença feminina, de conseguir dar palco a todo mundo, né? Aos artistas que de fato estavam permeando ali tudo isso, e colocando na cidade aquilo que Curitiba tinha de referência, que é a questão da sustentabilidade, né, porque ela é multipremiada internacionalmente e tudo. Então, o Festival Curitiba é um festival que tem seu pilar de sustentabilidade desde a edição 1. Então, a gente tem lá lixeiras seletivas, é o único festival do Brasil 100% net zero, que a gente chama, com 100% do CO2 compensado, né? É um festival que faz ações pré, então, por exemplo, fizemos um programa de reflorestamento junto também com o governo do estado, que foi para revitalização do Rio Paraná através de plantação de mata nativa, então cada ingresso lá virou uma árvore, não que a gente só plantou, mas que a gente cuidou, porque ela tem que ter um cuidado mínimo até que ela surta um efeito, né? Enfim, os copos reutilizáveis, a energia solar, enfim, então a gente sempre teve esse pilar, que é o engajamento da cidade. A gente sempre teve o segundo pilar, que é essa coisa da cultura ser super fomentada em Curitiba, em diferentes plataformas, né? Então, dentro dos shows, a gente não tem só show, a gente tem outras intervenções artísticas em diferentes plataformas, então shows performáticos, música local, música experimentar, né? Artistas de moda, artistas de cultura urbana, então tudo isso dentro, mostrando essa coisa calorosa e multifacetada que Curitiba tem, né? E algumas coisas que estavam relacionadas ao ambiente, ao lifestyle, foi o que eu falo muitas vezes nas reuniões com os patrocinadores, que é o que, quando veio a pandemia, as pessoas começaram a chamar de novo normal, né? Eu falo assim, ó, veja só, a gente já praticava o novo normal lá, o nosso estudo já apontava isso. Então, o festival vende 80% da capacidade, porque a nossa intenção era que as pessoas levassem uma canga, sentassem, o cara vai ficar lá 12 horas, vai ver show que não gosta, show que gosta, essa é a dinâmica, mas não pode estar exprimindo ali, né? Então, se cabe 5, nós vamos vender 3. Água de graça, depois virou lei, né? Essa primeira parte é como se fosse o espaçamento na pós-pandemia, né? Das pessoas terem um certo espaçamento. A questão da água gratuita, que virou lei agora recentemente, né? Depois de alguns episódios aí que tiveram em São Paulo, a gente já pratica lá desde a primeira edição, muito na questão de que água é algo vital, faz parte do bem-estar, desse ecossistema que a gente queria criar lá próprio pro o público-alvo do festival, né? A gente tem a inclusão, é um festival super inclusivo, né? Para todos os gêneros, todos os tipos de pessoa, todos os gostos musicais, tal, e a gente recebe, assim, se não me engano, a gente teve 387 cidades diferentes, pessoas de 387 cidades diferentes no último Curitiba, né? Então, acho que esses pilares, assim, fora daí a curadoria artística, sempre com nomes de peso, Pedreira Paulo Leminski, que é maravilhosa, né? Então, foi um trabalho de passo a passo, e hoje o festival, ele se consolida como um dos principais festivais, né, do Brasil, um dos principais do sul do Brasil, por óbvio, mas mais do que isso, talvez seja a maior solenidade multicultural, assim, né, que a gente tem.
1: E claramente a gente vê na tua fala um planejamento, a estratégia, como você vai marcando tudo. Então, agora, como é que é o Jean pessoa física? Então, assim, o que que você escuta? Quando você está ouvindo, você consegue relaxar e gosta do artista, ou você está pensando, pô, esse cara aqui tem mais cara de Cinelido, esse cara tem mais cara de Curitiba?
0: Estou pensando, né? Primeiro, assim, eu sou muito eclético do ponto de vista musical, né? Muito eclético mesmo, assim, escuto de A a Z, conheço de tudo, assim, desde artistas de muito antigamente, e eu não tô te falando só lá do Elvis, de Michael Jackson, dessas coisas que eram um fenômeno mundial. Assim, do Benito de Paula, de Cartó, sabe? De Ângela Maria, de, enfim, Calbi Peixoto. Então, dessa história toda, né, não só de MPB, mas do pop rock e tal, então eu, por si só, eu gosto muito de música. Automaticamente, por eu acompanhar e trabalhar nesse mercado, eu sim, fico muito pensando, olhando, analisando o número, né? Puta, quem é esse artista? Esse artista que tá saindo, puta, esse cara vai ser bom ou não vai ser bom? A gente participa de muitas coisas, é convidado para lançamentos, para gravações, esse tipo de coisa, né? Pelo mercado. Então, claro que a gente escuta pela questão musical, mas hoje eu acho que eu faço mais pela questão profissional mesmo, né? E às vezes o fulano fala assim, sei lá, o CD do Tim Bernardes, que é um artista que a gente tá fazendo agora a despedida da tour dele no Guaíra, dia 10 de outubro, né? A despedida de uma tour incrível que ele tá fazendo, inclusive os ingressos estão esgotados. Pô, esse CD tá incrível. Não é um artista que eu gosto, mas eu quero validar se tá incrível mesmo, então eu acabo que eu escuto ele ali, né? Nesse caso eu até já tô fazendo show, já conhecia, já tinha feito show do artista, mas a gente, tudo que a gente tá escutando hoje é natural que a gente pensa, pô, esse cara aqui dá naquele projeto, isso aqui pra trazer, esse faz tempo que não vem, né? Enfim, é uma composição muito louca, porque não tem como não pensar, né? Se é uma coisa que você escuta, que você acha bom, e você quer, por você achar bom, você acha que a cidade, que ele seria um bom negócio, que seria bom culturalmente, é natural que você faça essa conexão, né?
1: E tem esse lado do business, mas tem o lado da fama, né? De ter o artista, das pessoas encantadas. Eu queria que você falasse um pouco disso. Como é ter relacionamento com os artistas? É no momento do show? Eles ficam mais distantes? Como é que é essa troca?
0: Tem os dois tipos, né? Tem artistas que a gente já trabalha há bastante tempo junto e existe uma afinidade, entra no camarim, fica lá quanto tempo quer, vai pro escritório do cara visitar ele lá na cidade X e quando você tá indo ele acaba que vai também, né? Ah, boa, vou estar lá então para te dar um abraço e tal. Então sim, tem essa afinidade, essa amizade com alguns artistas, né? Essa proximidade. E aí estão vários, porque como eu disse, a gente, né, entra dentro desse planejamento ano a ano, então tem artista que eu já fiz, sei lá, o Roberto Carlos, acho que fizemos em torno de 20, 25 shows já dele, né? A Pitty mesmo, enfim, mesma coisa. Mas é, isso é legal porque assim, nos faz com que a gente seja, é, a gente não tira nenhum tipo de proveito comercial disso, né? Por mais que o artista seja super teu amigo ou teu amigo tal, é, você não vai pagar mais barato ou qualquer tipo de coisa, porque o mercado se de fato se profissionalizou, né? Mas faz você ser muito mais assertivo, né? Porque quando você trabalha muito com a pessoa, você vai além do entender, você passa a absorver aquilo que ela gosta, o que o público gosta e tal. Então é muito tempo junto, né? E acontece muito, e aí isso acontece bastante, bem mais do que com os artistas até, é, dos empresários, né? Então, dos empresários a gente fala diretamente, pô, Feliz Natal, Feliz Ano Novo, vem aqui pra casa, tô no Rio, vamos comer uma pizza, tô indo, tô vindo. Às vezes o artista vai com o empresário também, né? Fala, venha pra cá, estamos aqui. É, agora mesmo eu tive no Rio 2C lá, eu tive na Comissão da Música e num outro painel lá bem legal que teve sobre os festivais e tal. E aí rolou uma confraternização lá, que tinha, né, vários players do mercado, empresários, artistas das antigas e tal. Então volta e meia tem esses encontros. Mas é muito legal porque tem uma troca de informação e como eu disse, assim, o profissional está sempre pairando, né? Então você está ali talvez para conhecer esse cara e para entender muito mais como entregar aquilo de melhor para ele, para continuar uma parceria, para solidificar uma parceria, do que para você, enfim, ser amigo em si, né? É uma vida muito louca também, muito deles, né? É cada dia num lugar, é puxadíssimo, né? As pessoas acham que é um conto de fadas, mas na verdade não é, né?
1: E aí nessa linha, você consegue assistir um show ou aí você fica na loucura e não consegue ver?
0: Eu assisto muito pouco, alguns shows, assim, inteiro raramente, né? Eu vejo. Vejo alguns trechos, volto e tal. E hoje, assim, é muito, quando a gente começa um show, a coisa que eu mais quero é que esse show termine, né? Queria que a gente já estivesse terminando por uma série de fatores. A gente chega ali, são momentos de pressão que a gente tem, de responsabilidade, é muita gente e tal, né? Mas a gente assiste, assim, de relance, sim.
1: E aí vou colocar em rascada se pode estar mais de um nome, mas vamos lá. Então eu queria começar assim, que você falasse um artista ou uma banda, né, somando toda a produção e tal, que foi incrível de trabalhar. Você falou assim, ó, que alto nível, impressionante como eles são organizados, você ficou espantado de ver.
0: Nacional ou internacional?
1: Os dois.
0: Acho internacional, todos assim, tem meio que um processo igual de trabalho, né? Que o mercado lá também se regulariza de alguma forma e esses caras, tem um agente, tem um advancer que vem, você chega já com muito, é uma galera realmente muito boa do ponto de vista. Eu acho que um dos shows mais incríveis, né, que a gente fez foi no Coldplay, sem dúvida, uma ter sido duas datas no Couto Pereira, né, dois pela magnitude, pela quantidade de detalhes, é o maior show não só na questão de público, mas de muito detalhe, de muita coisas que eles fazem funcionar em qualquer lugar, né? Então, por exemplo, se distribuir aquelas 46 mil pulseirinhas, depois recolher tudo isso, precisa de um staff enorme, que eles recrutam aqui, né?
1: Então, eu queria dizer que eu fui no show e devolvi a pulseirinha.
0: Bom, nós batemos, acho que ficamos atrás do Chile, talvez, 80% e poucos de retorno da pulseira. Mas eu acho que o Coldplay foi, assim, a maior grande operação, porque, cara, era camarim, se eu não me engano, camarim barra salas dava, tipo, 60. Unidades, assim, quantidade.
1: E nacional, já que falou internacional?
0: É que os meios, eles têm particularidades também, e aí assim, não é música brasileira, mas vamos lá, a galera do sertanejo trabalha muito meio que parecido com o sertanejo, né? Por quê? Porque esse cara já vem com toda a equipe colocada, o caminhão já é dele, ele já tá na estrada, ele tem aquele formatinho muito bem alinhado e todos assim são super organizados, né? Você pega o Henrique Juliano, que é um parceiro nosso, que a gente tem três shows agora ainda esse ano pra fazer com eles, todos já estão vendendo e tudo. O próprio Zé Neto Cristiano também, que é super parceiro. Você vê que esses caras, eles já vêm empacotado, não tem muito, né? O rock já é uma galera mais que tem um outro tipo de preocupação ali, né? E é um pouquinho mais de preocupação porque ele vem um pouco menos envelopado, né? É, então você, eles ficam, porra, porque o som, porque isso, porque aquilo, é diferente, né? Os artistas do pagode, muito parecido assim também com essa galera do rock, no quesito de como opera, das funções que tem, dos processos. E o restante da galera é tranquilo, assim. Eu diria que depende do tamanho do artista, ele tá mais estruturado ou menos estruturado, né?
1: E aí, duas perguntas pra gente fechar. A primeira é, você mesmo falou que hoje em dia não tem mais aquela lenda das toalhas brancas e tal, mas tem algum pedido, alguma coisa, alguma extravagância que foi muito curiosa que você teve que dar um jeito e ir atrás?
0: Ah, teve bastante já, né? Tem uma própria legal, até uma história legal até com o próprio Coldplay, né? É, quando eles vieram, a gente deixou o Chris Martin lá no Súria, que é um hotel lá no Alphaville e tal, justamente pela distância e a capacidade do hotel, praticamente que a gente fechou o hotel inteiro. Só que ele tinha a janela de vidro, né, no quarto. E aí, por algum motivo, as pessoas descobriram e elas ficavam lá embaixo, gritando lá pro Chris, incomodando ele, enfim, aquilo tava incomodando ele, né? Ele ligou e disse assim, ó, cara, eu quero sair desse hotel, nada contra o hotel, tá ótimo, mas já me descobriram aqui, puta, mas vamos tentar outro hotel, aí era o mais escondido, então não, eu quero ir para uma casa, né? Ele falou, não, me alugue uma casa e tal, então, pô, isso assim, agora meio-dia e ele 7 da noite tinha que estar lá. É, acho uma casa no padrão do cara, e daí você tem que aprovar a casa, e aí tem todos os trâmites e tal, né? É, como ele quis também simplesmente sair de bicicleta aí pela cidade, ó, me arruma a bicicleta, eu vou sair de bicicleta, como se fosse super fácil, né? Como se ninguém fosse reparar, reconhecê-lo e tal, e aí você já monta uma baita operação atrás, que muito disso também é com a própria equipe do artista, né? Eles levantam essa demanda. É, mas a gente teve, cara, situações assim inusitadas, de eventos que a gente teve já problema, por exemplo, no show do Maroon 5, os instrumentos da banda não saíram da Polícia Federal lá na aduana porque os federais entraram em greve, né? E a banda aqui, os equipamentos lá, e foge da nossa mão, e aí como é que a gente faz? O federal do Brasil inteiro em greve, não tem. Enfim. É, mas
1: aí foi equipamento daqui?
0: Foi que. Não, aí a gente, enfim, isso era para ter vindo de terrestre, não saiu, aí bota em avião, fretado e tal, esse vírus, o show atrasou e uma série de pepino. Mas são situações que estão fora do nosso alcance, né? É, e a gente na época tinha as notícias de todos os jornais, todo mundo, a gente teve, de certa forma, algum tipo de atrapalho, né, por causa disso. Mas pedidos assim, cara, tem muitos, assim, eu não lembro de cabeça agora, mas é curioso, porque você vê assim, cada um a comida que quer, né, o próprio João Gomes, que você adora muito, é um cara assim, ah, não, eu quero arroz e frango, uma galinhada no meu camarim e tal, que é o cara que já aproveita aquilo para jantar, tem um outro tipo de ritual, né, tem artista que só pede bebida, outro que não pede bebida nenhuma, e aí é muito, as demandas, elas são assim, de todos os tipos, né.
1: E aí, claro, eu deixei para fechar, né, para quem trabalha com cultura, com música há tantos anos, eu queria perguntar qual show que mais te marcou, pode ser desde antes de você ser empresário, ou mesmo já atuando, e por que que ele te marcou?
0: Ah, eu acho que cada show ele tem uma história, né? Eu acho que o que tá assim por trás do show muito não é o próprio dia da realização dele em si, né? Você entra em muitas coisas técnicas ali que você vai entregar, porque são coisas técnicas, isso está contratado, os profissionais são bons e tal. Mas eu acho que é muito a forma como que você consegue viabilizar o negócio, como você consegue trazer, por exemplo, um Coldplay para cá, faz diversas VTs no Couto Pereira, aí você tem que fazer uma obra na doca, porque senão o caminhão não entra, aí você tem que convencer a banda a tocar num palco um pouco menor, porque o palco de fato não, né? Então, eu acho que essa costura de viabilizar o negócio é o que nos marca muito, assim. Então a gente tem boas histórias com isso, o Andrea Bocelli, por exemplo, essa passagem do Maroon 5 que eu te contei, que foi assim uma operação, eu preciso de um outro dia para te contar isso, porque nos detalhes, porque vale a pena, né? Assim, quando o Coldplay de fato confirmou, e o Coldplay tem uma coisa curiosa, que a gente fez todo esse trabalho, Muito legal, que bom que eu lembrei de contar essa história. Então a gente fez todo esse trabalho de viabilidade e tal, voltou pra banda, obrigado, tal, não vai lá, vamos ficar só nessas praças aqui. E junto com esse projeto de convencimento, eu na época falei com o Rafael Gré, com o Eduardo, vice-prefeito na época, que tinha apresentado o projeto de sustentabilidade de Curitiba, da pirâmide, da cachimba, lá no Fórum de Barcelona. E eu sabia que a banda tinha um certo apelo, um apreço enorme pela questão da sustentabilidade. Então eu, junto com algumas justificativas de defesa da cidade, mandei esse projeto. Bom, pois bem, ainda assim não deu, eles agradeceram, em virtude de questões técnicas, agenda e tal, porque é um negócio, né? Uma banda dessa, quando ela vem, o que ela quer saber? Saber qual é o potencial de arrecadação da cidade, quanto que ela vai faturar e quanto que ela gasta. Então, onde esse resultado for melhor, né? Por isso que São Paulo é São Paulo, que as praças maiores são praças maiores e tal. É, aí deu tudo, não deu, beleza, ok, um abraço. Acaba-se essa conversa, essa negociação. Ele vem para fazer um show que startava, que era no Rock in Rio, e que depois ia entrar na tour. Ele faz esse show do Rock in Rio, pega uma chuva danada lá, fica com uma gripe, assim, e tem que adiar alguns shows. E nessa remarcação, como algumas praças não tinha, surge uma janela. E aí eles mesmos propõem, então vamos fazer aquela cidade sustentável lá, que agora dá para entrar aqui. Então a gente entra num segundo momento, sem ter lançado a tour inteira, por um acaso, em virtude de um problema que o Cris teve que pedir uma brecha a mais na agenda, e quando alocaram essas datas que a gente conseguiu, né? Live Nation aqui, juntamente conosco aqui, conseguiu encaixar mais essa praça de Curitiba, assim.
1: Olha a ironia do destino pra gente fechar. Ele falou que a chuva é um elemento que complica às vezes o show em Curitiba. Foi uma chuva no Rock in Rio que ajudou aqui a Curitiba
0: colocado,
1: ter o Coldplay na capital paranaense.
0: Foi uma chuva no Rio de Janeiro que nos ajudou aqui.
1: E com isso a gente conseguiu aqui entender um pouco da história, até da cultura de Curitiba, dos shows e de quem produz shows. A gente traz um pouco então da história do Gian Zambon e, claro, a partir da lógica que a gente tem a estreia do Cine Lido nessa semana, 26 Caetano Veloso, 27 Marisa Monte. A gente deseja muito sucesso ao novo empreendimento. Muito obrigado por ter vindo.
0: Felipe, obrigado aos amigos da TMC. Então quero só para encerrar deixar o convite aqui. A partir dessa quarta-feira, dessa próxima quarta-feira, Cine Lido está de portas abertas, Caetano 26, Marisa 27, mas a agenda toda já está rolando, tem muito artista bacana, né? Então na sequência a gente tem Fresno, a gente tem Zé Ramalho, tem Thiago York, tem Ana Carolina, Vitor e Léo, Gilson, Maiara e Maraísa, enfim, uma agenda bem democrática, com shows de peso, nesse formato intimista, essa coisa mais próxima. Então vale a pena você conferir, e quem quiser dar uma olhadinha nos ingressos, os ingressos são vendidos pela ticketmaster.com.br, somente pela Ticketmaster. Esperamos vocês lá e que Curitiba floresça ainda mais nesse meio cultural, e que o Lido venha para somar muito nesse processo.
1: E esse foi o programa Cidade é Sua, até a próxima.
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4: 2:01, bom dia. Vamos às principais manchetes do programa de hoje. O governo reduziu em cerca de 5 bilhões de reais a previsão de gastos com a Previdência Social em 2027. Segundo, mesmo com a redução, a Previdência continua sendo uma das maiores despesas do governo. O salário mínimo deve subir de R$ 1.621 para R$ 1.741 no próximo ano, o que também aumenta os gastos com benefícios. A campanha de Flávio Bolsonaro afirma ter registrado 3.250 tentativas de invasão ao site oficial nos últimos 8 dias. Segundo a equipe de segurança, os ataques buscavam roubar dados e derrubar a página. Em um dos casos, foram registradas 375 mil tentativas de acesso em pouco tempo, mas não houve comprometimento dos sistemas. Música. A Justiça de São Paulo negou o pedido de Lulinha para retirar das redes sociais um vídeo publicado por Flávio Bolsonaro que o relaciona às fraudes do INSS. A juíza afirmou que há, neste momento, elementos suficientes para confirmar que as informações do vídeo são falsas. As plataformas terão que preservar os dados das publicações, mas o conteúdo não será retirado por enquanto. Lula defendeu mais investimentos em defesa nacional durante a cerimônia do Dia do Soldado em Brasília. O presidente disse que os recursos devem proteger as fronteiras e as riquezas do país. Lula também não respondeu à pergunta sobre investigações da Polícia Federal envolvendo seu filho e um ex-assessor. Lula pediu apoio ao senador Hamilton Mourão para aprovar o projeto que trata dos minerais críticos do Brasil. A proposta já passou pela Câmara e cria uma política para incentivar a pesquisa, a extração e o processamento desses minerais considerados estratégicos para a tecnologia e segurança nacional. O governador de São Paulo, Tarcísio de Freitas, afirmou que vai cumprir a decisão do Supremo Tribunal Federal de enviar à Polícia Federal documentos da investigação sobre o filme Dark Horse sobre Jair Bolsonaro. A PF apura se emendas parlamentares foram usadas para financiar a produção. O ministro Flávio Dino também determinou que a Controladoria Geral da União investigue repasses feitos a entidades envolvidas no caso. O candidato à presidência, Renan Santos, foi ao fórum sobre as eleições usando uma camiseta com a imagem de Lulinha e a frase "Cadê o dinheiro dos velhinhos?". Durante o evento, Renan criticou o governo Lula, a família Bolsonaro e afirmou que o Brasil vive hoje uma meia democracia. O governo brasileiro retoma na próxima segunda-feira as negociações comerciais com os Estados Unidos. O Brasil quer ampliar a lista de produtos livres das tarifas e depois negociar a redução das taxas extras que chegam a 37,5% para exportadores brasileiros. E a Justiça do Rio de Janeiro decretou falência da Oi nesta terça-feira, encerrando a recuperação judicial da operadora. A empresa acumulava patrimônio líquido negativo de R$22,6 bilhões e não tinha direito em dinheiro em caixa para cumprir obrigações básicas. Tentativas de recuperação e venda de ativos não evitaram a falência. E o dólar fechou em queda de 0,25% nesta terça-feira e terminou o dia cotado em R$ 5,14. Já o Ibovespa subiu 1,55% a 174 mil pontos e acumulou a quinta alta seguida. A bolsa foi impulsionada principalmente por bancos e pela Vale, enquanto a Petrobras caiu 1,8%. E o Tribunal Regional do Trabalho da 10ª Região em Brasília mandou às Casas Bahias reintegrar cerca de 1.900 funcionários demitidos. A empresa terá 5 dias para reativar os contratos e os pagamentos dos salários. A Casas Bahia fica proibida de fazer demissões em massa sem negociar com os sindicatos. Duas horas, 5 minutos pelo horário de Brasília. Muito bom dia a você que sintoniza a TMC. Vamos à previsão do tempo para todo o país nesta quarta-feira. Em Curitiba, o sol aparece entre nuvens com chuva passageira, máximas de 21 e mínimas de 11 graus. Em São Paulo, o sol aparece entre nuvens, pancadas de chuva à tarde e à noite. Máximas de 21 e mínimas de 15 graus. No Rio de Janeiro, o sol aparece entre algumas nuvens, chove rápido durante o dia e à noite. Máximas de 26 e mínimas de 18 graus. Já em Belo Horizonte, o dia é nublado, mas o sol aparece de vez em quando. Pancadas de chuva à tarde e à noite. Máximas de 28 e mínimas de 16 graus. Em Brasília, o sol aparece entre nuvens, pancadas de chuva à tarde e à noite. Máximas de 31 e mínimas de 19 graus. E para fechar em Recife, faz sol o dia todo, viu? Pancadas de chuva de manhã e à noite. máximas de 30 e mínimas de 23 graus. Duas horas, sete minutos pelo horário de Brasília. 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
6: Olá, um abraço para você que segue acompanhando aqui a programação da TMC, seja no fim de semana, para você que está no aplicativo, para você que está no rádio, para você que está nas redes sociais, arroba TMC NewsBR Dinheiro TMC, começando comigo, Thiago Matheus, minha parceira Estela Ribeiro, ela volta numa próxima, junto comigo aqui no comando do TMC, mas a gente segue falando sobre os assuntos que importam aí para o seu bolso, para você ser cada vez mais amigo do seu bolso, para você lidar cada vez melhor com as finanças, saber o que se passa no mundo do dinheiro, no mundo das finanças, sem sair prejudicado no assunto. A gente segue aqui nessa próxima hora falando de assuntos importantíssimos. E no programa de hoje, a gente vai falar de... Aliás, foi uma semana dura. E durante a semana foi divulgado um levantamento aí do Serasa que aponta a inadimplência de mais de 9 milhões de empresas no país, com 232 bilhões de dívidas em atraso. É muita coisa. Empresas de grande porte, inclusive, estão pedindo aí recuperação judicial, estão deixando funcionários, investidores e credores em alerta. Será que a gente tem que ficar em alerta também? Você é empreendedor? Você é consumidor? Você é funcionário? Esse programa é para você. E o programa vai falar para você que é pequeno empresário, para você que tem aí a sua empresa familiar, conte com a gente, já vá mandando a sua mensagem, a sua dúvida no WhatsApp 11972211001. A gente começa aqui, hoje, recebendo a Letícia Musi. A Letícia, que é diretora de pequenas e médias empresas da Serasa Experian, e ela vai ajudar muitos empresários, muitos funcionários que estão na escuta na nossa programação, né, Letícia? Seja bem-vinda, viu?
7: Muito obrigada aqui pelo convite, é um prazer estar aqui com vocês.
6: Letícia, os funcionários, os empresários, os pequenos, médios empresários, eles abrem um noticiário e eles observam que as grandes empresas estão passando por dificuldades, né? Recuperação judicial, problemas com demissões, com cortes, e eles se perguntam, poxa, se as grandes empresas estão assim, o que será de mim? O que vai acontecer comigo? Já começo perguntando para você. Hoje em dia, em meio a esse turbilhão de informação e de notícia um tanto quanto negativa que a gente acaba olhando, qual que é o maior desafio financeiro, principalmente para as pequenas, para as médias empresas sobreviverem, eu nem digo crescer, mas sobreviverem, passar por esse período difícil?
7: Correto, e você tem total razão, né? Tanto que a gente vê um indicador hoje que 50% das PMEs morrem em 5 anos. Ou seja, a gente tem um desafio realmente muito grande. E qual que é o principal desafio aqui? É realmente a gestão financeira das PMEs. É como elas, de fato, controlam seu fluxo de caixa, a quantidade de entrada, a saída, efetivamente qual é a margem que eles vão ter. Então, esse controle financeiro é essencial hoje para a sobrevivência das PMEs.
6: Agora, a gente fala das PMEs, né, que são as pequenas, as médias empresas, e daqui a pouquinho a gente vai destrinchar ainda mais para você que tem o seu comércio. Mas um pouco antes, só para a gente entender, principalmente os leigos. Eu sou leigo, mas eu vejo aí no noticiário, por exemplo, as grandes empresas, elas vendem, elas faturam, elas apontam um crescimento no final do ano, mas ainda assim, elas terminam o mês sem dinheiro em caixa. Que conta é essa, Letícia? Como é que funciona? Explica pra gente por que dessa confusão.
7: Faturamento não é sinônimo de empresa saudável. Boa. Então, assim, como diferenciar de fato faturamento, né? Porque não significa que a entrada de fato de dinheiro em caixa significa que você tem o dinheiro suficiente para você pagar suas dívidas. Então, é muito importante que essa pequena empresa, o empreendedor, ele saiba administrar bem isso. Então, ele tenha uma visão já de previsibilidade. O que de fato pode ser muitas vezes uma grande venda, é uma venda a prazo e que não é suficiente para pagar suas dívidas atuais. Então, como fazer a gestão disso é o mais importante. E eu acrescento aqui também mais um ponto, que é um desafio muito grande do empreendedor, que é separar as suas contas pessoais das suas contas profissionais também. Né? O fluxo de caixa hoje é essencial para ele. Se ele começa a misturar isso, por exemplo, tem alguma dívida e ele precisa pagar e ele acaba pagando do seu pessoal, ele não tem clareza efetiva de qual é a margem que ele tem. Então, isso é algo que acontece muito quando a gente olha para o pequeno empreendedor, que é fazer um misto aqui.

0: e das suas contas.
1: Isso tem a ver com aquele famoso score? É isso que o pequeno, médio empresário tem que ficar atento? Se for, explica pra gente o que é o score do PJ e se tá um pouquinho relacionado à explicação que você deu anteriormente.
0: Perfeito. O score é a saúde do PJ. Então, por exemplo, hoje a Serasa tem ali disponível para os nossos clientes o score PJ, que ele justamente olha para essa capacidade, esse potencial de pagamento dos nossos clientes. Então, ele traduz a saúde financeira. E aí é importante, tanto que esse empreendedor, ele acompanhe a sua saúde, ele entenda como ele está no mercado, se ele tem alguma dívida, algo que possa ajudá-lo, inclusive até para concessão de crédito ou para negociações que ele venha fazer com seus fornecedores. É, assim como, muitas vezes, é importante que para alguma negociação mais específica, mais representativa, ou eventualmente uma negociação a prazo, ele também busque insumos dentro da própria Serasa, de várias ferramentas que existem hoje, com dados específicos para avaliar renda estimada, capacidade de pagamento, entre outras informações de quem ele se relaciona. Então, é importante ele também buscar esse conhecimento para ele garantir que aquela venda efetivamente vai traduzir em resultado financeiro para ele.
1: A gente está batendo um papo com a Letícia Musi, ela que é diretora de pequenas e médias empresas da Serasa Experian. Ela continua conosco aqui nos próximos minutos, mas antes uma pausa, Letícia, porque a gente vai girar com as nossas praças espalhadas pelo Brasil, para a gente saber aí pelos quatro cantos do país e descobrir como o micro e o pequeno empresário se vira nos 30, aí nos quatro cantos do nosso Brasilzão. Ó, o aumento da inadimplência, ele também acende um alerta para os pequenos negócios com juros, queda no faturamento, dificuldade de planejamento. Muitos empresários, eles acabam recorrendo a linhas de crédito ou mesmo as famosas renegociações de dívidas para tentar manter aí as atividades. A gente vai entender quais são os mecanismos de apoio disponíveis e o que pode ser feito antes que a crise financeira se agrave, direto do Rio de Janeiro, com a nossa repórter Luísa Rodrigues.
2: O número de empresas inadimplentes no Brasil bateu recorde. Segundo o Serasa, são 9,1 milhões de empresas com dívidas em atraso, que somam 232 bilhões de reais. O cenário ajuda a explicar por que pedidos de recuperação judicial tem aparecido com cada vez mais frequência, inclusive entre grandes redes, como Marabraz e Casas Bahia. Mas o problema também atinge os pequenos negócios, que muitas vezes têm menos margem para absorver os efeitos de juros altos, queda nas vendas e falta de planejamento financeiro. No Rio de Janeiro, não existe hoje um programa estadual específico de proteção às micro e pequenas empresas com esse objetivo. O apoio está concentrado principalmente em iniciativas do governo federal, como o Programa Nacional de Apoio às Microempresas e Empresas de Pequeno Porte, o PRONAMP. O programa acredita em mecanismos de renegociação de dívidas. Entre as medidas disponíveis estão a linha de crédito, renegociação de débitos e condições para regularizar empresas que estão inadimplentes. No caso do Simples Nacional, por exemplo, empresas notificadas têm 90 dias para quitar ou parcelar as dívidas e evitar a exclusão do regime. Para especialistas ouvidos pela TMC, o planejamento financeiro e a busca por ajuda antes que a dívida se torne impagável são fundamentais para evitar que o pequeno empresário chegue ao ponto de precisar fechar as portas ou recorrer à recuperação judicial.
1: Obrigado, Luísa. Valeu, valeu pelas informações. Ó, pequenos negócios, eles estão sendo afetados cada vez mais pelos juros em Minas Gerais. Então é para lá que a gente vai agora falar com Belo Horizonte, as informações com o nosso repórter Júnior de Castro.
3: As recuperações judiciais estão pipocando por grande parte do Brasil. Só nas últimas semanas tivemos o caso das Casas Bahia e da Marabraz, mas existe uma realidade por trás desse contexto que atinge milhões de pequenos negócios todos os dias. E de acordo com Benifard, analista geopolítico e econômico, esse contexto está ligado à alta taxa de juros, ao endividamento e à inadimplência.
4: A inadimplência empresarial atingiu um recorde de 9,1 milhões de CNPJs, numa alta de 16,7% em um ano. Micro e pequenas empresas representam 95% dos negativados, com o setor de serviços liderando os casos. Já a inadimplência de pessoas físicas atingiu 83,7 milhões de brasileiros em junho de 2026, equivalente a 51% da população adulta, mantendo-se no nível recorde. Em Minas Gerais, o cenário é preocupante. O estado fechou em junho com 674 empresas em recuperação judicial.

0: oficial. O quarto maior número do país atrás de São Paulo, Rio Grande do Sul e Paraná.
1: Ainda segundo o especialista, o dado mais alarmante é a velocidade. Entre 2023 e 2026, o número de microempresas mineiras em situação de recuperação judicial quase quintuplicou. Por outro lado, o BN afirma que existem caminhos para evitar esse tipo de problema.
0: O primeiro, os incentivos. O governo federal lançou o novo Desenrola Brasil com uma linha específica chamada Desenrola Empresas, que ajuda micro e pequenos negócios a trocar dívidas caras por crédito mais barato. Em Minas Gerais, a Secretaria da Fazenda também reabre periodicamente o refis do ICMS com desconto de até 90% em multas e juros para quem paga à vista. A segunda oportunidade seria o planejamento. O erro mais comum é só buscar ajuda quando a crise já está instalada. Fazer o diagnóstico cedo, acompanhando o fluxo de caixa e a renegociação preventiva, ajuda a fazer com que você não tenha as portas fechadas na hora de se reorganizar. O terceiro, regularização. Hoje existem programas específicos como o Desenrola MEI, com prazo até setembro, pensados exatamente para tirar o pequeno empresário da inadimplência antes que o problema vire uma bola de neve.
1: E o recado que fica é: pedir ajuda cedo não é um sinal de fracasso, mas sim uma estratégia de sobrevivência.
2: Valeu, Júnior. Um abraço para você. Na região sul, o Paraná lidera a abertura de MEIs de acordo com o Sebrae, mas o planejamento financeiro acaba sendo uma pedra no sapato para seguir empreendendo. O Luiz Fernando conversou com um economista que dá dicas para separar as contas entre casa e a sua empresa.
3: A vontade de empreender continua em alta na região sul. Dados do Data Sebrae apontam que o Paraná liderou a abertura de negócios em 2026, com mais de 271 mil empresas cadastradas até agosto deste ano, sendo 191 mil microempreendedores individuais. Santa Catarina e Rio Grande do Sul registraram mais de 218 mil negócios cada, a maioria MEIs. O economista da UFPR, Universidade Federal do Paraná, Daniel Poit, aponta o porquê de separar as finanças pessoais das contas da empresa e por que isso é indispensável desde o primeiro dia de negócio, mesmo para quem trabalha em casa.
4: Tem que ser um outro orçamento. Você não sabe medir exatamente o custo do seu serviço ou do seu produto. Você não tem controle sobre os insumos que são consumidos entre o que é produzido e o que é demandado pela residência. Então, é fundamental que seja feita mesmo essa separação. E o ideal para isso é se organizar.
3: No entanto, o cenário econômico cobra um preço alto. Dados do Serasa mostram que a inadimplência alcançou a marca de 9 milhões e 100 mil empresas no Brasil. Desse total, 8 milhões e 700 mil são micro e pequenos negócios, o que representa 95% das empresas negativadas. Ter uma assessoria contábil ou fiscal não dispensa o microempreendedor de gerir o próprio negócio. Segundo o professor Daniel Poit, a responsabilidade final e o controle dos números continuam sendo do próprio empresário.
4: Dedicar um tempo para aprender tudo que é relativo ao negócio. Não só ao serviço ou ao produto que está sendo entregue para o seu mercado, para o seu cliente, mas aprender sobre gestão, né? E aprender a ler relatórios financeiros, aprender a elaborar relatórios e orçamentos financeiros. Como é que você entrega uma proposta para um cliente, ele quer saber como é que você formou aquele preço ou quais as suas possibilidades de fornecer mais ou fornecer menos quantidade, mais tempo ou menos tempo de serviço.
3: Com a Selic em 14% ao ano, o crédito continua caro, o consumo pressionado e as renegociações cada vez mais difíceis. Sobre o alto índice de endividamento dos microempresários, o professor aponta que o peso da burocracia e a falta de um crédito mais acessível sufocam os pequenos negócios.
4: Não só extremamente perversa a taxa de juros que se cobra hoje dos pequenos empreendedores para o crédito, para o investimento, etc., como nós não temos mecanismos ideais ou pelo menos minimamente favoráveis de incentivo a ideias inovadoras.
3: O segredo está em colocar as contas em ordem, começando pela divisão do dinheiro. Como o próprio professor nos orientou, o orçamento da empresa não pode ser confundido com as despesas pessoais.
2: Um abraço, Luiz. Obrigado pela informação. O caminho do empreendedorismo, ele é muito desafiador, a ponto de colocar em risco a sobrevivência de uma empresa logo nos primeiros anos. Então, para que isso não aconteça, alguns incentivos são fundamentais. O Júlio Andrade traz alguns detalhes direto.

0: Ceará, Paraíba, Alagoas e Rio Grande do Norte foram as que mais receberam benefícios para implantar novas unidades ou modernizar linhas de produção. Além desses incentivos importantes para reduzir o risco de encerramento das atividades, é essencial combinar planejamento financeiro sólido, gestão de riscos e estratégias de mercado adaptadas ao contexto local.
1: Valeu, Júlio Andrade. Um abraço para você e para a nossa equipe espalhada no nosso Brasilzão. Se você é empreendedor, pequeno, médio empreendedor, tem dúvida, manda para a gente aqui no nosso 11972211001. Agora é hora de ir para as ruas de São Paulo para perguntar como que as pessoas estão fazendo para driblar os altos preços e não ficarem endividadas com as contas do mês.
2: Normalmente, se está muito caro, eu acabo nem comprando, nem substituindo. Eu acabo ficando sem.
3: Eu recebo as promoções do mercado já para poder, tipo, ver o dia que tem promoção, para poder comprar aquilo que a gente precisa para a necessidade do mês, mas vai equilibrando. Tipo, semana que vem vai ter promoção de uma coisa, de outra. E geralmente mais no final do mês mesmo para aproveitar as promoções que o mercado faz, que a gente já sabe.
4: É, a gente vai nos atacados, né? Eu também tento diminuir, né, a compra do mês.
5: Primeiro eu vou nos dias mais adequados. Por exemplo, toda quarta-feira eu sei que que é feira, então é feira de hortifruti, então eu sei que os preços são mais em contas, né? Então, principalmente também quando é final de mês também, os preços são mais em conta, porque tem a virada do mês. Na verdade, eu também nunca vou também no supermercado no começo de mês, né? Porque é quando o pessoal recebe todos os seus pagamentos e tudo, então a tendência é de subir os preços. Então eu vou sempre no meio para o final do mês fazer as compras.
2: Sim, quando a gente vai fazer uma compra maior, a gente acaba indo para mercados maiores. Quando a gente vai fazer compra de mês ou vai comprar carne, essas coisas, a gente vai para esses mercados maiores, que lá acaba que o impacto é menor e acaba sendo um preço mais acessível.
6: Então, na nossa região tem bastante mercado pequeno, então quando é assim, a gente sempre procura ir num mercado maior ou ir na feira no final de semana.
7: Comprar no final do mês eu acho mais necessária, porque você já sabe o valor que vai gastar ali. E é mais um cálculo de todo mundo, eu acho, grande maioria da população, o cálculo final.
8: Sim, nós sempre procuramos ir em feiras, né? Geralmente de domingo, dias de domingo, a gente tem bastante feiras lá pelo bairro, e é o que ajuda no custo-benefício, né?
1: Valeu novamente. Nosso WhatsApp à sua disposição, 11972211001. E a gente segue falando aqui com a Letícia Mose, diretora de pequenas e médias empresas da Serasa Experian. Ô Letícia, o pequeno empresário, ele costuma conhecer o próprio score dele? Você deu uma dica agora há pouco, né, de como funciona, que é a saúde da empresa, que é o próprio score. Mas na hora de buscar o crédito, na hora de fazer aquela conta, é certo afirmar que nem todo empresário tem essa expertise e por conta disso acaba passando sufoco, ou seja, o empresário não conhece seu score?
9: Você está perfeito na colocação. Muitos deles não conhecem seu score e não sabem nem como eles estão realmente sendo disponibilizados para o mercado, né? E qualquer negociação que eventualmente faça, porque o empresário também precisa se conectar com fornecedores. Ele precisa adquirir muitas coisas até a prazo, porque ele também tem uma negociação ali de uma venda que pode ser mais a longo prazo. Então é importante que ele conheça, que ele saiba como que o mercado está vendo a saúde do seu negócio. Então é muito importante que ele não só entenda o seu score, e através, a gente tem aqui um produto que se chama Saúde do Seu Negócio, justamente porque ele já dá dicas e recomendações do que fazer para melhorar aquele score. Porque acho que uma das dificuldades do empreendedor é como eu melhoro o meu score, né? Como é pagar as dívidas, o que ele tem ali dentro dos insumos que projetam esse score. E é uma grande referência realmente da saúde do negócio dele, né? Então ele tem que buscar as informações, os insumos, para ele também conseguir se relacionar. Você comentou um pouco sobre o tema de concessão de crédito, né? Se ele eventualmente precisa de um crédito no mercado, obviamente que a empresa vai olhar, né? O banco, a financiadora ali vai olhar para o cenário dele enquanto score, enquanto vários outros indicadores, para poder disponibilizar aquele valor ali para ele. Então é muito importante que ele consiga enxergar como ele está com o mercado.
1: Ô Letícia, as pequenas empresas, as médias empresas, eu não vou generalizar, mas a gente sabe que uma boa parcela é empresa familiar, Não tem como fugir disso, né? Uhum. Acaba colocando a esposa, o marido, os filhos, algum parente próximo. E isso quando a gente olha para esses problemas que estão

0: afligindo aí o mercado cada vez mais. Você consegue apontar erros que essas empresas acabam cometendo, além das dificuldades que a gente acaba já encontrando e que, por ser uma empresa familiar, pode acabar piorando o cenário?
1: Com certeza, sim. E o maior erro é você misturar o tema de negócios com o seu tema pessoal. Porque o que que acontece? Aí você coloca lá um filho para trabalhar, para te ajudar. E aí você eventualmente paga um salário maior no mês, no outro mês ele está ali ajudando, você não paga, ou você paga pelo seu pessoal um valor. Você começa a entrar ali numa dimensão onde as coisas se misturam e você efetivamente não consegue mais ter transparência do quanto a sua empresa está sustentável, né? Então você começa a colocar mais gente da família para te suportar, mas o quanto aquilo de fato é sustentável. E no final do mês, você precisa ter de forma clara, de fato, quanto que você tem que pagar ali de salário, de impostos, né? Porque lá na frente pode ser que, né, um tio não esteja lá trabalhando. Exato. Então, como é que você se organiza financeiramente para aquilo ser o mais planejado possível e que, de fato, ele tenha essa visibilidade e transparência do quanto ele efetivamente precisa, né? São 3, 4 funcionários. Então, essa organização é muito importante para ele. É importante ele ter clareza de quem que ele tem hoje, se ele tiver gente da família, e que ele consiga colocar tudo isso no fluxo de caixa também da empresa, tá? Então, acho que esse cenário é muito importante, que volta para o tema de como é que ele divide melhor o tema do pessoal, do profissional.
0: Com toda a sua experiência, com toda a sua expertise, ô Letícia, o que que uma PME tem que fazer para poder crescer e ficar livre aí dessas dificuldades que a gente vê cada vez maiores aí no mercado? É ter crédito? É ter caixa? Ou é ter uma boa gestão? É um pouquinho
1: de tudo. As coisas se compõem aqui, na verdade, porque o desafio de você realmente conseguir crédito, se você realmente precisar, você precisa ter fluxo de caixa, porque mesmo que você busque crédito no mercado, se você não tiver como depois arcar com todo este valor, né, não faz sentido. Então, o importante aqui é você conseguir fazer uma equação de tudo isso. Como é que você faz uma gestão, e não é uma gestão sofisticada, é uma gestão frequente. Você precisa olhar para os indicadores com recorrência de entradas, saídas e pagamentos e recebimentos futuros, né? Porque essa equação do que vem, da previsibilidade, é muito importante, né? Muitas vezes, de novo, é uma venda, mas é uma venda a prazo e você precisa pagar o mês, pagar as pessoas, os profissionais que estão trabalhando contigo, você precisa pagar os impostos, você precisa pagar algum fornecedor que caia, e aí como que você faz essa equação se você não tem essa previsibilidade? Então é muito importante você conseguir equacionar essa gestão num ambiente. A gente tem até o Descomplica hoje, que é um produto dentro da Serasa.
0: Sim, sim.
1: Que ele disponibiliza isso para os nossos clientes. É como ele tem ali a gestão de fluxo de caixa, inclusive com insights de IA, que geram recomendações para alertá-lo dele, né? Dessas movimentações também futuras que podem afetar ali o fluxo de caixa. Essa é a saúde principal da empresa.
0: E o que dizer para um pequeno ou médio empresário que está começando ou pensando em empreender a partir de agora? Uhum. Levando em consideração esse cenário preocupante, como você falou agora. Mas a gente sabe, né, Letícia, que muitas vezes não é o planejamento. Ah, vamos empreender e meu sonho é abrir esse comércio. Às vezes não é escolha. Uhum. Às vezes é o medo, é a necessidade, deixou a carreira de lado, houve uma demissão. Enfim, as pessoas procuram empreender para sobreviver. Então, para quem está entrando agora no mercado, observando esse seu panorama, esses dados que são um tanto quanto preocupantes, o que dizer para um pequeno, para um médio empresário nesse momento?
1: Perfeito. E é muito importante, né, isso, porque a gente vê muita gente que é muito bem qualificada.
0: Exato.
1: E numa qualificação muito grande, assim, né, abrindo um salão de beleza, trabalha muito bem, abrindo uma lojinha. Acho que o desafio aqui é como é que você conecta isso com uma visão cada vez mais também financeira, porque planejamento é tudo para o negócio, né? No final, você abrir um negócio, a única certeza que você tem que ter é que realmente a tua receita vai ser maior do que as suas despesas e você vai ter uma margem no final do dia, né? E o resultado para pagar as contas. Então, é importante que minimamente tenha esse planejamento financeiro na abertura, né? Para entender que aquilo não vai te levar a um prejuízo ainda maior ou eventualmente até um desafio maior financeiro dentro de casa, assim. Então, como você se organiza para entender o que que você vai ter de custos e o que que você tem de expectativa de receita com esse negócio? É muito importante já ter essa equação organizada, né? E acho que aí o desafio realmente é como que esse empreendedor consegue ter essa organização, porque ele tem o desafio de não conhecer financeiramente.
0: Exato.
1: Que eu recomendo? Busque insumos. Tem muitas ferramentas de mercado, e aí de novo volto, Descomplica é uma delas, uma ferramenta muito importante, porque consegue dar esses insumos para o empreendedor que não conhece a parte financeira ou que tem que trabalhar no Excel e tem dificuldade muitas vezes com Excel. Então busque ferramentas que possam te auxiliar nesse modelo de negócio, porque realmente não é o forte de muita gente o tema financeiro quando abre um negócio, né?
0: O empreendedor está ouvindo a gente que não conhece essa parte financeira, ou eu mesmo, né, que sou leigo no assunto, mas a Letícia está aqui, ela que é expert no assunto e vai explicar para a gente. É mito, é fato aquela famosa frase que diz que os dois primeiros anos não é para pensar em lucro, não é para pensar em mudar a vida, são os primeiros anos ali daquele... Vamos dizer, calvário não, que é muito forçado assim, mas é aquele andar da carruagem para sentir se aquilo mesmo, para aquele lugar mesmo que a empresa vai ser redirecionada. Esse número é simbólico, são 2 anos, é isso, não existe um número correto. Explica pra gente, pro pessoal que tá ouvindo.
1: Tem um mito aí dos dois anos, mas assim, na verdade, isso não significa que realmente nesses dois você vai decolar ou você vai quebrar, né? Até e um pouco dos indicadores falam em 5 para quebrar, na média. Mas o que acontece aqui, né? O que é importante? O importante é que você tenha essa visão um pouco mais antecipada. Obviamente que você abre o negócio, muitas vezes é premissado, né? Você coloca lá informações que você acha que isso vai acontecer, né? Então, o quanto antes você conseguir se organizar para entender de fato qual é o seu potencial naquele negócio, você se antecipa.
0: Sim.
1: Você não precisa dos 2 anos para entender a vida como ela vai ser, né? Você consegue já se organizar ali, entendendo ali primeiro, segundo mês. Obviamente, às vezes tem um tempo de decolar, de divulgação, né? Os empreendedores, eles estão aprendendo também até como divulgar agora no mercado os seus produtos, enfim... Mas o objetivo é sempre reduzir. Acho que dá para a gente conseguir reduzir para uma equação e começar a ganhar dinheiro mais rápido com planejamento.
0: Ô Letícia, não sei se o Serasa tem essas informações. Você sabe qual setor que o pessoal brasileiro mais gosta de empreender? Provavelmente serviço, mas assim, tem alguma coisa específica? É o salão que você citou? É comida? Ou é muito mais diversificado sobre isso? Porque a gente vê cada vez mais, principalmente nas grandes cidades, as grandes capitais, e isso tem uma demanda muito boa, até. Apesar da dificuldade da sobrevivência do microempresário. Você tem essa informação?
1: Serviços é o principal setor, né? Realmente, assim, ele é muito diversificado, muito amplo, né? Porque a gente fala de serviços para o setor mais de alimentação, para o setor de beleza, que é um setor muito forte dentro do país,
0: bastante.
1: É um setor de beleza, o Brasil é um dos principais países no setor de beleza do mundo, então tem algo muito forte ali, mas acaba desmembrando em outros setores de outros níveis, assim, né? E, enfim, acho que independente do setor que mais abre aqui para o empreendedor, é ele entender que ele tem um bom conhecimento naquilo que ele vai fazer, né? Que ele já traz uma bagagem, uma experiência para ele se aventurar efetivamente com um conhecimento ali no setor.
0: E aí, levando em consideração novamente os dados da Serasa, que a gente acabou observando, recuperações judiciais, muitos CNPJs, né, com dificuldades. Como que a gente separa, para quem está ouvindo, para não bater aquele desespero, viu, Letícia? Como é que você separa uma dificuldade financeira passageira, que pode ser, atual, que a gente está vivendo, ou não, né? Não sei. Ou mesmo uma crise que independe do externo e que exige, talvez, uma mudança radical do empresário. Isso é muito perceptível? Dá para separar o que é uma dificuldade passageira, que toda empresa vai passar, ou que é aquele redemoinho que tá difícil para todo mundo e tá difícil de sair.
1: Acho que é importante dividir também o que é o passado do presente e do futuro, né? Então, como é que estava a sua organização... no passado, né? Como é que você vinha enfrentando essa questão de fluxo de caixa, de entradas e saídas, de margem? Você estava bem e começou a entrar pagamentos, algum aumento elevado de custo que você não vai conseguir contornar a curto espaço de tempo? Você precisa repensar o business. Você precisa entender se você consegue ter outras alavancas de crescimento em receita, enfim, o que dá para fazer ali para você conseguir contornar. Então, acho que é importante entender qual é a alavanca que está piorando, né? É uma alavanca de dinheiro entrando, de vendas reduzindo, ou é uma alavanca de aumento de custo? Porque aí você consegue entender onde você vai contornar isso Porque tão importante quanto o presente, é importante o futuro.
0: Claro.
1: Então, como é que você entende que você pode contornar? E você pode contornar nas duas linhas, né? Eventualmente, você teve um aumento de custo, inflação, tudo mais que a gente sabe que está vivendo. Como é que você contorna isso tentando incrementar receita, aumento de clientes, expansão do seu negócio? Enfim, acho que aqui vale uma equação e um detalhamento para conseguir... absorver a melhor forma possível de alavancagem, né?
0: Já quase chegando na reta final do nosso bate-papo, mas pegando esse gancho de contorno, muitas vezes o contorno para uma pequena, média empresa, Letícia, é você fazer algum corte aqui, acolá. Em que momento do aperto, já que estamos falando de aperto, né, no cenário atual do nosso país, qual despesa o empresário ele costuma cortar primeiro e qual ele não deveria cortar? Porque às vezes o corte está sendo feito por um viés errado, da falta de experiência, do desespero, sem julgamento, porque só quem está lá no dia a dia sabe da dificuldade que é. Mas para você orientar, claro. qual que é o corte necessário e qual que pode ser um corte errado, mas que na impressão do empresário pode ser um alívio imediato.
1: O corte errado é aquele que vai te impactar no teu resultado, porque isso vira uma bola de neve.
0: Exato.
1: Né? Você corta o seu vendedor. E aí você entende que você vai agora conseguir fazer tudo. Só que o vendedor te trazia resultado diretamente ali para o seu negócio. Então, não tem aqui uma linha de corte certo e errado, mas sim um entendimento de qual é a linha que mais impacta o seu negócio. Então, eventualmente, dá para reduzir o aluguel e migrar para um outro lugar? Pode ser uma dica. E aí, talvez não tenha um impacto, se não mude o ponto, uma relevância. Sim. Mas, assim, o que é mais importante é entender qual é a linha que, de fato, vai ter o menor impacto possível no seu negócio. E a Serasa também tem um desafio muito de ajudar aqui o empreendedor com essa parte de educação financeira, que é muito difícil. Então, as nossas páginas, a gente tem muito material disponível. Inclusive, agora a gente começa a entrar numa discussão cada vez mais de mudança aí tributária, né, dessa nova reforma tributária, que também impacta os PMEs. Então, o meu conselho aqui é que busquem informação nas nossas páginas, busquem com contadores, com outros setores, para que se preparem para tudo que vem pela frente. Porque a gente ainda sabe que os desafios são grandes futuros.
0: Sim, para quem está com um desafio, não futuro, recente também. E já que estamos aqui com uma expert no assunto da Serasa, para o pequeno empresário que está perdido nas finanças, Letícia, como é que Serasa pode ajudar na prática? Qual que é o caminho das pedras? Qual que é o primeiro passo que ele tem que fazer? E como Serasa acaba ajudando?
1: Além de acompanhar o seu negócio, que foi o que eu comentei, avaliar o seu score, também tem o desafio de acompanhar seu fluxo de caixa. É a saúde do seu negócio. Então, o Serasa Descomplica hoje disponibiliza toda essa visão de fluxo de caixa consolidado, já com previsibilidade, com insights, com recomendações, que a IA e a tecnologia vem para isso. A IA consegue te ajudar agora nesse dia a dia e nessa visão de futuro.
0: Isso é um bom gancho também. A gente falou semana passada, na edição passada aqui do Nosso Dinheiro TMC, da IA nas finanças, cada vez mais presente. É um caminho sem volta? Além de procurar o Serasa, saber um pouco mais das finanças, saber do score, que é a saúde da empresa, mais do que nunca, o pequeno, médio empresário precisa ficar antenado, Letícia, cada vez mais aí, com tecnologia. Não digo mexer no chat GPT só, né?
1: Não.
0: Que o pessoal associa só a isso, né? Mas saber cada vez mais de prompt, ou mesmo de ajuda nas finanças.
1: Com certeza, sim. E hoje a IA, ela consegue ajudar e auxiliar não só nessa visão financeira que eu comentei, mas também em tarefas mais simples que o empreendedor tenha que fazer ali no dia a dia. E com a dificuldade, ou às vezes, muitas vezes até a falta ali de conhecimento, ele pode buscar recursos e a tecnologia hoje já consegue ajudar muito esses empreendedores ali com recursos que vão realmente conseguir acelerar o processo e principalmente dar mais tempo para o empreendedor focar naquilo que é mais essencial ali para o negócio dele e tirar o tempo dele dessas atividades mais burocráticas. Então, a IA vem muito para auxiliar. É importante que o empreendedor busque alternativas de informação para poder auxiliar nesse crescimento.
0: E o Serasa dá esse tipo de orientação, de respaldo também?
1: Com certeza. Dentro do Descomplica, justamente a análise financeira é com a IA para ela dar respaldos e dar insights importantes, olhando para o seu negócio, olhando para o passado, olhando para o presente e já dando informações do que é melhor fazer no seu futuro, né? Ou algum alerta, algo que você tenha que buscar no mercado, uma renegociação eventualmente com um fornecedor que você precisa pagar, porque senão vai ter fluxo de caixa. Então, esses insights, essa parte toda analítica é muito importante. A IA está suportando o empreendedor e eu tenho certeza que quem usar os insumos, que cada vez mais a tecnologia está disponibilizando, o nosso portfólio Serasa está muito voltado agora para a IA, vai conseguir crescer nos seus negócios.
0: Letícia, então, ó, só para a gente encerrar, mas para reforçar o caminho das pedras da Serasa Expira. Então, para quem está ouvindo agora, primeiramente, a gente deseja bom comércio, bons negócios.
1: Prosperidade.
0: Exatamente, nesta reta final, já podemos dizer aí praticamente de 2026, mas se é o caminho inverso, primeiro passo, é telefone, é pelas redes sociais, para acessar Serasa Experian, é para procurar um profissional, é no presencial.
1: www.serasaempreendedor.com.br, você busca as informações todas lá, tem nosso portfólio, encontra dicas, e tudo por lá.
0: Muito bem, e é por isso que a gente presta serviço aqui na programação da TMC. Eu bati um papo aí com a Letícia Muzzi, ela que é diretora de pequenas e médias empresas da Serasa Experian. Muito obrigado.
1: Espero que
0: tenha ajudado muita gente,
1: foi,
0: né, Letícia?
1: Ótimo, muito obrigada mesmo pela oportunidade.
0: Valeu, a gente que agradece e a gente dá sequência aqui no nosso Dinheiro TMC. E agora a gente volta para as ruas de São Paulo, perguntando como os nossos ouvintes sentem o impacto da inflação e também os preços na conta do mês.
2: Com certeza, com certeza. Eu moro mais no interior, mas até lá chega também, né?
3: Impacta, sim, tanto como as grandes redes de supermercados, como o pequeno e o médio mercado também. No consumo em geral, né, na verdade, né? Porque o que acontece? Quando você tem um índice alto de inflação, ou principalmente o preço dos combustíveis subindo, principalmente do diesel, e aí aumenta o preço do frete, aí as empresas elas precisam repassar para o consumidor final. Quem é o consumidor final? Somos nós mesmos. Então, isso aí tem todo um impacto nacional, cara.
4: Bastante. Ah, eu acredito que sim. A gente tem, lá onde eu moro, a gente tem muito mercado pequenininho, né? Então, quando tem esses aumentos, impacta mais nesses pequenos e aí sobe bastante o preço, né?
5: Sim, com certeza. Nossa, muito. Os mercados de bairro praticamente não dá para comprar mais nada. Eu tenho que apelar para aqueles mercados atacadistas que acabam ficando mais em conta. Mas caso não esteja em conta, acabo nem comprando.
6: Muito, muito. A gente acaba tendo que economizar em algumas coisas e você percebe que você sai do mercado com menos itens que você gostaria.
7: Sim, muito, porque eles costumam muito fechar. E eles fechando, eu tenho que procurar oferta e demanda em outros lugares.
0: Pois é, cada vez mais os ouvintes participando e, neste caso, contando aí os impactos da inflação nos preços e também nas contas no fim do mês. Esse é o nosso Dinheiro TMC. Eu sou o Thiago Matheus e eu converso agora com o professor e economista Gilberto Braga. A gente vai tentar entender como que o custo de vida, inflação, juros e inadimplência estão afetando a saúde financeira das pequenas e microempresas e segurando o crescimento desses negócios. Professor, seja muito bem-vindo aqui ao Dinheiro TMC. Obrigado demais pela participação.
8: É um prazer poder contribuir, participar com essa audiência tão seleta da TMC. Vamos lá.
0: Professor, uma primeira pergunta aqui para você. Pequena empresa, ela sente a inflação mais rapidamente do que as grandes empresas? Sim ou não? E por quê? Por que disso? De sentir ou por que de não sentir?
8: Olha, Thiago, é uma combinação de vários fatores, né? Então, a pequena empresa, ela tem muito menos capacidade do que uma grande companhia de recorrer a linhas de créditos. Então, de certa maneira, hoje, a atividade empresarial, ela envolve você ter acesso a linhas de socorro, a linhas para você sobreviver, seja no sentido do seu fluxo de caixa, seja para você fazer novos investimentos e fazer o seu negócio prosperar ou avançar. Quando nós temos uma inflação alta, dependendo do tipo de atividade econômica, seja prestação de serviço, comércio, ou até mesmo industrial, você tradicionalmente você tem uma retração do consumo. Dinheiro caro significa que as pessoas evitam gastar mais porque precisam priorizar aquilo que é indispensável. Então, dependendo daquilo que é a pequena e média empresa, ela sente mais rapidamente e ela sente numa intensidade maior do que uma grande empresa que, pelo seu porte, tem maior capacidade de oferecer garantias, contrapartidas e assim consegue linhas de crédito em volumes financeiros mais elevados e prazos melhores com taxas mais baixas. Ou seja, a pequena empresa, ela paga, como o próprio nome diz, o preço de ser pequena.
0: Aí, professor Gilberto, o pequeno e o médio empresário, ele precisa aprender malabarismo também, né, para calcular o repasse aí para os clientes, para não perder os clientes. E é essa pergunta que eu faço, até que ponto o empresário consegue equilibrar esses pratos aí, repassar, sim, a inflação para os preços, mas sem perder o consumidor. Isso é possível?
8: É um equilíbrio tênue, um equilíbrio difícil e que normalmente você consegue fazer isso quando você consegue se diferenciar, quando o seu produto, quando o seu serviço, ele é percebido com maior valor agregado e você consegue fidelizar o seu cliente. Então você vai eventualmente pagar uma consulta médica, um serviço médico mais caro, porque você só confia naquele médico, é o médico de confiança. Você vai num restaurante pedir um determinado prato que está caro, porque você ama aquela receita. Então, quando você tem um produto que se diferencia, você consegue repassar o aumento da inflação para os custos. Por outro lado, quando você tem um produto que não é percebido como um produto diferenciado e ele tem muitos produtos substitutos ou concorrentes no mercado, essa sintonia, esse ajuste, ele não pode ser feito. E se você fizer o repasse por preço, imediatamente o consumidor vai escolher um concorrente mais barato, mais acessível ao seu padrão de consumo.
0: Essas são as medidas, ou mesmo escolhas, alternativas, que o próprio empresário tem que fazer, tem que conhecer, tem que se virar, né, professor? Para falar o português bem claro, para tentar sobreviver. Mas tem muitas outras coisas, professor, que acho que independem do empresário, do médio, do pequeno empresário. E aí é uma coisa mais geral, mais nacional, que depende, inclusive, do governo e tudo mais. Então, o que precisa acontecer na economia brasileira para o pequeno, para o médio empresário, para as pequenas empresas, voltarem a crescer, voltarem a ter mais confiança? Ou, pelo menos, nesse primeiro impacto, nesse primeiro momento, voltarem a ter um pouquinho de tranquilidade para seguirem adiante, professor?
8: Olha, nós temos alguns eventos macroeconômicos que se entrelaçam e que são importantes de serem destacados. O primeiro deles é a questão da taxa de juros muito elevada. Então, nós estamos por um período muito longo com taxas de juros acima de 2 dígitos, e isso e com uma inflação hoje que tende a ficar perto do teto da meta, entre 4,5% e 5% anualizada. E nós temos uma taxa de juros básica, que é a taxa de partida de 14%. Então, nós estamos falando de uma taxa de juros reais, ou seja, tirando a inflação, de 9% a 10%, se você olha os últimos meses no padrão atual que se cobra dentro da taxa Selic. A taxa Selic é uma taxa de partida, né? Como a gente chama, taxa básica. Então, todas as demais taxas da iniciativa privada, elas são acima da taxa cobrada nos títulos do governo, logo vem muito mais do que 15%, 20% ao ano. Então, chegam até, dependendo do grau de risco e da análise de crédito, a serem proibitivas, seja para o cidadão comum que se endivida, seja para a empresa. Então, é necessário que a gente tenha taxas de juros mais baratas e isso vai estimular o funcionamento da economia. Entretanto, para que a taxa de juros menor seja alcançada, a gente precisa de disciplina fiscal. E é justamente isso que a gente não percebe hoje no país. Nós temos um governo que, do ponto de vista das contas públicas, nós temos um país endividado em todos os aspectos, inclusive na dívida pública, chegando a níveis recordes em termos de comprometimento em relação ao PIB, e sem dar, do ponto de vista da condução da política econômica e da sua vontade política, fidelização a um equilíbrio fiscal. Ao contrário, o governo ele enfatiza a necessidade de crescer o gasto e a despesa pública em prol de eventos de natureza social, dos seus objetivos de natureza político-eleitoral, que não se entra no mérito quanto serem legítimos ou não, mas apenas no sentido de que é incontesto do ponto de vista financeiro e estatístico o crescimento da despesa, e a única forma que você tem é pegar dinheiro emprestado. Para isso você tem que emitir títulos, e para você remunerar os títulos você precisa de taxa de juros alta para estimular que as pessoas que têm dinheiro comprem os títulos em vez de utilizar esse dinheiro no consumo. Isso asfixia a economia de uma forma geral. Isso impede o pequeno e o médio empresário de poderem competir, porque o custo do dinheiro, como a gente falou, fica caro para todo mundo, e isso dificulta o equilíbrio orçamentário do consumidor. Então, nós temos também um recorde de endividamento familiar no país que atrapalha que as pequenas e médias empresas se comportem de uma maneira mais sadia, de uma maneira autônoma em relação à sua sobrevivência. Então, quem já está na chuva vai se molhar, ou seja, quem já está empreendendo é obrigado a recorrer a banco, pegar empréstimos com uma taxa muito mais cara do que normalmente pegaria se nós tivéssemos uma economia mais equilibrada do ponto de vista macroeconômico, e isso tudo atrapalha o pequeno e o médio empreendedor.
0: Já que a economia não está equilibrada, professor, como você falou, né, já que os juros ainda não baixam, ainda continuam pressionando, você acredita que o empresário consegue planejar o futuro, mesmo com a inflação dessa forma, mesmo com os juros ainda pressionando os custos, é possível ter um planejamento sendo um micro, sendo um médio empreendedor?
8: Olha, é difícil falar isso, Thiago, que nós temos... A necessidade, quem tem dinheiro, dependendo da sua condição, prefere deixar o dinheiro dormindo no banco, rendendo, do que propriamente correr o risco de montar um negócio. Então, você vai abrir uma empresa, vai pagar tributos, você, antes de tirar o seu lucro, você tem que repassar os tributos para o governo, né? Então, que é, na prática, é o grande sócio oculto da companhia. Você tem que conquistar o seu cliente que está no momento de retração, então é melhor você não empreender, é chato falar isso, mas com uma taxa de juros muito alta para os rentistas, é difícil que a chamada economia real produza acima disso, ou seja, na média você desestimula o investimento real. Para quem investe, já está investindo no seu próprio negócio, quem está empreendendo, é preciso que você esteja num nicho muito rentável e que a margem de rentabilidade, de lucro, margem de contribuição, seja acima daquilo que o mercado financeiro paga hoje, que é 102%, 103% do CDI. Então você tem que ter um produto que se diferencie, um serviço que seja percebido como muito valorizado para fazer isso. Porque se você não está nessa condição, o que você tem que fazer é tentar sobreviver para manter o seu negócio até que a situação melhore. E aí é difícil você ter um planejamento de médio e longo prazo, na medida em que nos últimos 4 anos, pelo menos, nós não tivemos o governo alcançando as metas que ele próprio traçou. Então, nos últimos 4 anos, a meta de inflação não foi alcançada, nós tivemos uma ultrapassagem do teto da meta, isso parece estatística, mas na prática significa que o custo aumenta para toda a sociedade brasileira, a inflação descontrolada faz com que você caia o padrão de consumo, né? A capacidade aquisitiva das famílias fica comprometida, essa é uma percepção generalizada de quem vai fazer compras no supermercado, quem vai adquirir um bem, e para o pequeno e médio empresário ele tem que ficar se equilibrando. Então, ou ele usa sua criatividade para baratear o seu produto, desenvolver novos produtos, novas formas de serviço, se diferenciar no mercado, ou ele vai ter que permanecer nessa aflição, esperando a situação macroeconômica se normalizar e melhorar.
0: Para a gente encerrar, professor, depois de tudo que a gente conversou, olhando para frente, pequeno empreendedor, ele deve ter mais cautela ou mais coragem num próximo cenário, nos próximos passos, nos próximos meses, seja para investir, seja para crescer, seja para sobreviver. Mais cautela ou mais coragem?
8: Mais cautela, viu, Thiago? Acho que não há dúvida de que é um momento complicado. Nós estamos num momento de eleição. Nós não estamos até esse momento, sem querer entrar na seara política, verificando propostas econômicas claras dentro dos principais candidatos que aparecem como liderando as pesquisas de opinião. Então, o que nós vemos é muito mais intenção do que propriamente planos de governo para a área da economia. Então, é preciso haver comprometimento com o equilíbrio fiscal, mostrar como vão diminuir a dívida pública, que tipos de projetos serão prioritários. O que a gente percebe do ponto de vista comum é que as intenções elas não cabem dentro daquilo que é o orçamento público federal. Então, para o pequeno investidor, para o pequeno empreendedor que não está olhando só para os próximos meses, mas está olhando para o ano que vem, para os próximos anos do seu negócio, é um momento de cautela. Exceto se ele tiver um produto que não tenha concorrência ou que tenha um valor, uma percepção extremamente diferenciada, né? Aí ele pode investir, porque ele vai estar dentro de um nicho de mercado extremamente rentável. Se ele estiver dentro de um mercado que a gente chama competitivo, a hora é de calma e de tranquilidade para sobreviver a esse momento.
0: Professor Gilberto Braga, economista, sempre nos atendendo de forma tão gentil aqui na programação da TMC. Um abraço, professor. Bom fim de semana. Até uma próxima.
8: Um abraço a todos. Até a próxima.
0: E para você que acompanhou o nosso Dinheiro TMC especial, meu muito obrigado também. Continue participando, continue interagindo. Redes sociais, @TMCNewsBR. Nosso WhatsApp sempre à disposição para você opinar, para você mandar a sugestão de outros assuntos para que a gente aborde aqui no nosso Dinheiro TMC, que volta semana que vem com uma economia descomplicada para você, para ter escolhas mais inteligentes, para ter um bolso mais saudável. É o que a gente espera, é o que a gente deseja para todo mundo. Valeu pela companhia. Semana que vem estamos de volta com mais um Dinheiro TMC. Um abraço.
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15: Três da manhã, bom dia. Vamos agora ao de sobremesa. Nessa edição do programa, Lucas Salles, Marcelo Batista e Mini Ruth receberam um convidado muito especial, o produtor musical Marcos Mainardi. Fique agora com o Sobremesa.
16: Agora o Sobremesa, e ó, o programa de hoje tá especial, a gente vai bater um papo com um cara que entende tudo de música, ele revelou diversos artistas, ele é o maior produtor executivo da música do Brasil, Marcos Mainardi, né, Batista?
17: Só não me revelou, é uma pena, mas é o seguinte, ó, a gente tem a nossa enquete, vocês viram que teve o debate aí, que o Lula e o Flávio Bolsonaro não compareceram, sei lá que desculpa eles deram, mas eu quero saber de você, pelo 11972211001, que desculpa você já deu pra furar um compromisso, hein, Mini Ruth?
18: Ixi, rapaz, mas claro que vai ter muita notícia e informação por aqui também. Se você gosta de mandioca, temos novidades da mandioca, hein? Você não pode perder.
16: Tudo isso e muito mais agora no Sobremesa. Solta a vinheta, Cuca!
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17: Caro.
16: para o ouvinte que nos ouve com seu ouvido. Começa agora o Sobremesa, o seu programa favorito. O nosso programinha de meu Deus está muito especial hoje. Hoje a gente vai bater um papo com Marcos Mainardi. O cara entende tudo de música. Ele ajudou a revelar grandes nomes como a banda RPM, Ney Matogrosso, Julio Iglesias aqui no Brasil. Gente, vamos falar com quem entende de música. É o maior produtor executivo da música brasileira aqui no nosso programa. Mas antes, vamos convidar você para participar do nosso programinha, né, Batista?
17: Sim, sim. Ô Lucas, a gente precisa falar. Você viu quem comentou lá no Instagram?
16: Eu ia falar
17: daqui a pouquinho isso. Nós não estamos fracos, não. A rainha Xuxa comentou lá no nosso Instagram. Daqui a pouco nós vamos falar sobre isso. Mas você que está no YouTube TMC News BR, você pode comentar por lá, mandar a sua pergunta para o convidado, elogiar a gente, se inscreva no canal e pelo WhatsApp 97221-1001, você responde a seguinte pergunta. Como eu disse aqui no começo, teve o debate, o Lula e o Flávio Bolsonaro meteram W.O., né? Não apareceram. Então, quero saber de você, qual a desculpa que você já deu pra não ir a um compromisso?
20: Mini Ruth.
21: Ah, gente, eu sempre falo que o meu gato tem psicólogo, né? Mas eu não tenho gato e também não faço terapia.
20: Pela madrugada. Pela madrugada. E você, Batista?
17: Eu falo que eu não tô afim mesmo. Nessa idade que eu tô...
20: Jura?
17: Eu falo. Não tô afim. Falo que eu tô de dieta, não como as coisas que vai ter lá.
20: Eu tenho duas saídas. A primeira é, se é trabalho, eu não falto. Eu estou aqui todo... Inclusive, eu sempre estive aqui no Sobremesa, tá? Que fique bem claro, às vezes o seu Batista fala que não quer vir, só vem se eu pintar o meu cabelo.
21: É
20: Mini Road, dá uns miguezinhos. Eu tô sempre aqui agora. Se é compromisso, assim,
17: social.
20: Aí eu nem vou. Eu finjo que nem li a mensagem.
17: É mesmo? Antissocial.
20: Eu sou muito.
17: Sabe o que eu odeio? Eu odeio o compromisso de você que faz aniversário, faz festa, e fica marcando em restaurante e barzinho, e cada um tem que pagar o seu.
20: Isso.
17: Né? Se você quer comemorar, você sustente os seus luxos.
21: Não, mas boa, isso é que Batista. Boa.
17: Não, eu não vou. Não. Eu não vou. Ai, vamos comemorar numa pizzaria. Aí chega lá,
20: cada você um gasta paga o seu.
17: R$190.
20: É.
17: Uma vez me convidaram pra ir no... Olha, vamos fazer uma festa do meu aniversário. Eu tô pensando em fazer um day use no resort, não sei aonde. Eu fui ver a 900 pau day use.
20: Peraí, o que é day use?
17: É, você pode ir no resort, você pode usar
20: piscina. Ah, eu só pago o dia.
21: Você paga o dia.
20: Só pago o dia. Não dorme.
17: Aí era 900 conto. Eu falei, eu vou gastar 900 conto pra ir comemorar o seu aniversário.
21: Não, isso é de boa. O problema é quando faz churrasco em casa e aí você tem que levar 1 quilo de linguiça, cerveja, presente, tudo.
20: Você quer fazer um evento? Banque o seu evento,
17: tá? Senão a gente não vai, tá?
20: Então é isso. Então manda pra gente no 011-97221-1001. Manda aí qual a desculpa que você usa pra faltar um compromisso. Vamos então agora conversar com o nosso convidado de honra. Ele é mais do que de honra. Ele é de platina, de ouro. Ele tem vários
17: Duplo diamante.
20: Lembra disso? Pra você que tá ouvindo a gente e é jovem, ainda não entendeu. Antigamente, quando o artista vendia muitas unidades de um LP ou um disco, ele recebia um CD de diamante, um LP de diamante. E ele é responsável por muitos artistas chegarem no sucesso. Vamos começar a nossa entrevista com o maior produtor executivo da música brasileira, responsável por nomes como RPM, Ney Matogrosso e Julio Iglesias. Ele é o Midas, entende tudo de música. Senhoras e senhores, Marcos Mainardi!
22: Eu não falto ao compromisso, não, entendeu?
20: Obrigado.
22: Eu tô no compromisso, pessoal do Sobremesa. Então vocês saibam que eu tô nesse compromisso com vocês hoje.
20: Vamos embora. Muito obrigado.
17: Marcão, você que é um homem chique, já foi presidente das maiores gravadoras, né, do Brasil e do mundo. Você deve ter uma sobremesa que você gosta. Deve ser uma sobremesa chique ou você é do povo, assim?
22: Cara, você sabe que eu gosto muito é de abacaxi.
17: Abacaxi? Mas fruta na sobremesa.
22: É, mas eu como abacaxi porque eu gosto.
20: Então, abacaxi. O nosso primeiro ponto para abacaxi. Nós temos um ranking, a gente fica vendo. E olha, inclusive vamos providenciar um abacaxi de diamante para você. Tá bom? E uma faca também para você descascar o seu abacaxi.
22: Claro.
20: Isso me lembrou o programa do Chacrinha. Você levava muito artista no programa do Chacrinha?
22: Eu levava, nossa, o Fábio Júnior foi um dos que eu levei, que, bom, levava o Dominó, o Fábio Júnior, vários artistas, nem me lembro mais quantos, mas era um programa muito legal.
17: Ô Mainardi, a gente tem aquela música lá do Léo Jaime, que eu tava ouvindo, inclusive, outro dia,
22: qual?
17: Né? da fórmula do amor. Ainda encontro a fórmula do amor. Eu quero saber, existe uma fórmula para o artista fazer sucesso ou não? Ou o sucesso acontece por acaso?
22: Você, cara, você sabe que você está falando uma coisa sensacional. Porque a fórmula do amor ele fez comigo. Eu era o diretor artístico nessa época. Fui eu que contratei o Léo Jaime. E ele fez a fórmula do amor como fez uma outra, aquela... Não fez uma que fala palavrão, não sei o quê?
17: Sônia.
22: Também. Eu que dei a ideia para ele fazer Sônia e ele fez o Sônia. Porque ele cantava muito Sônia bom. De brincadeira com a gente ali, falava aquelas bobagens todas. E aí ele brincava com aquilo. Eu falei, por que não faz uma música inteira, grava inteira? E o Johnny Galvão, que foi o produtor dele, é um português. Ah. Era um português, nós trouxemos um português. Você vê que a fórmula, você perguntou a fórmula, não existe fórmula. Música é amor, é coração. E acontece que, às vezes, a gente perde esse coração. O coração, como é que ele funciona? Um artista, que falava antigamente, eu não gosto dessa gravadora, eu só odeio gravadora multinacional, porque as multinacionais... Não. Hoje eles estão precisando, todos eles querendo ter uma multinacional na vida. E não tem mais. Então, quer dizer, no fundo... Hoje virou copia e cola. Qual é a música brasileira de sucesso que vocês sabem cantar hoje, vocês três aqui? Sabem cantar hoje que foi sucesso este ano? Nossa. Com um artista este ano. Quem foi o artista que nasceu esse ano? Quem foi? Opa, cuidado. Não tem. Quem o ano passado? Bom, ano passado pode ser que tenha tido a Ana Castela. Você sabe cantar uma música da Ana Castela? Não sabe. Por quê? Porque não tem sucesso. Ela foi e fez um negocinho lá e tal, foi na novela, passou uma música e tal. Tudo bem. Mas qual é o sucesso desses artistas hoje? Não tem. Então, não é que é você falou o Ney Matogrosso aí e tal. O Ney Matogrosso até foi um dos caras que eu trabalhei bastante. Então, tive dois contratos com ele. Teve um na Sony e outro como presidente na Poligram. Mas o Ney Matogrosso é um dos maiores artistas desse país, como homem, como gente, como pessoa.
1: Como ser humano.
22: Como ser humano. O Ney é algo fora da casinha. Então, outro dia encontrei com ele até num avião, aí nós batemos um papo e tal. Eu já estava fora, ele tava, também não estava mais em companhia. A gente bateu um longo papo lá no saguão do aeroporto. Mas eu te digo, eu não sei se o Roberto Carlos... Eu trabalhei com o Roberto Carlos muitos anos. Então eu posso dizer para você o que o Roberto Carlos gostava, o que não gostava. O que o Ney gostava, o que não gostava. O que o fulano... Então, todos esses artistas, eu trabalhei muito de perto, porque eu gostava muito de ficar perto deles, né? Porque eu sempre fui um diretor artístico que me tornei presidente, sem querer. Né? Nunca pensei em ser presidente. Mas foram me levando a esse ponto, né? Fui para o México e tal, não sei o quê. E aí me tornei... Trabalhei com o Ricky... Imagina... Contratar o Rick Martin. O Rick Martin. Quem é o Rick Martin? O Rick Martin era um cara que estava no Menudo. Era um garotão que estava no Menudo, que não estava. Foi mandado embora do Menudo, brigou com o produtor.
1: Ele foi mandado embora do Menudo? Foi. Eu achei que ele quisesse fazer carreira solo.
22: Não, senhor. Tanto é que ele foi morar no México com a mãe. Ele estava tão duro, tão durango kid, que eles dormiam, ele e a mãe, no quarto. Na mesma cama, não tinha como dormir em outro lugar. E aí, ele tinha feito uma demo. Chama-se Juego de Arredrez.
21: O que é uma demo? De
22: uma demo é uma demonstração, uma música que não é a gravação definitiva.
17: Grava numa fitinha
22: cassete. É uma fitinha que o cara grava. Hoje em dia, tudo que você escuta na rádio não toca mais, né? Funk, né? Essa coisa. Tudo que você escuta por aí, isso aí é tudo demo. Não tem gravação. Aí é tudo demo, entendeu? Então, esquece.
1: Feito assim com...
17: Às vezes é queima do capeta, meu.
22: Tão ruim a minha música. Então, ele mostrou essa demo para um produtor, para um diretor meu. Eu era já o cara que mandava. E o diretor, que era o Manolo Calderon, ele veio e falou para mim. Acho que é aqui. Esse cara canta muito bem. Essa música é muito boa. Falei, mas quem é o cara? Ele falou assim... É Rick Martin. Falei, porra, aquele cara, garoto, tava no Menudo. Porra, bicho, esse cara. Escuta a música. Aí tá a história. Escuta a música. Eu escutei a música. Me enlouqueci. Falei, porra, que musicão. Chama o moleque aqui.
1: Que
22: chama o cara aqui. Aí ele veio, sentou na sala, batemos um papo e tal, não sei o quê. Ele falou, ah, fiz essa demo e tal, papapá. Eu falei, pera um pouquinho só, vamos ligar pro Luiz Deano, que era o diretor de uma novela de juventude, que estava passando na Televisa. E aí ele falou, liguei pro Luiz Deano, pedi para ele escutar a música, ele foi, escutou, falou, ah, eu quero muito essa música, gostei da música, vou colocar no, na novela.
2: Que legal.
22: Aí eu falei, pô, mas tudo bem, mas espera um pouquinho só. Era uma novela de jovens, tipo Malhação aqui.
2: Sim.
22: Então, uma novela de jovens, tinham dois artistas nossos na Sony, na novela. Eu falei, peraí, não dá pra você colocar também o Rick Martin? Falei, não, mas espera, bicho, ele não é ator. Eu falei, isso não pode, não importa, cara, põe o cara na novela. Põe o cara. Ele pôs. Pôs o cara na novela, a música estoura. E aí a história, aí você pode contar a história como você quiser depois. Faz a história como você.
2: É melhor, melhor a gente ouvir a história de quem fez ela acontecer aqui, Marcos Mainardi, o cara sabe tudo sobre música, um dos maiores diretores artísticos de música do país. Inclusive, eu fiquei até com essa dúvida: o que um diretor artístico faz numa gravadora, Marcos?
22: O diretor artístico, ele. Primeiro, ele escolhe os artistas.
2: Tá.
22: Então eu vou te contar um pouco. O que, que eu fiz no México? Quando eu cheguei no México, eu fui sozinho. Fui sozinho. Cheguei no México e encontrei uns caras lá e tal. Aí troquei o diretor artístico, papo, coloquei o cara comigo. E falei, escuta, vamos escutar agora os artistas da companhia. Quantos artistas temos? Ele falou, 125.
2: Falei, que isso?
22: Peraí, como é que eu vou conseguir conhecer esses caras? Aí tá, começa a história. O que, que eu fiz? Peguei os discos todos. E fui escutando um por um e perguntando para esse Manolo. Manolo, quanto vende este Chico aqui? Ah, vende 3 mil, fora. Naquela época que vendia-se 1 milhão.
2: É, então, a gente está falando de uma época que vende LP, tipo LP. CD, você sabe muito bem.
3: Bolacha.
22: E aí eu falei, bom, tá bom, então vamos lá. Quer dizer que então, bom, 2, 3, 4, e foi indo. Aí mandei embora 100.
2: Então, quem vendia pouco, você falou, não podemos ter um catálogo.
22: Não serve, não. E depois não cantavam nada. Quer dizer, os caras cantavam mais ou menos, a música estava mal gravada, eu não sei o quê. Eu falei, fora. Você foi eliminando todos. Foi aí que entrou, que pôde entrar o Rick Martin. Foi aí que aconteceram outros artistas, né? Ficou, lógico, ficou Vicente Fernandes, o maior ídolo da música mexicana em todos os tempos, mariachi. Que gravou um dueto com o Roberto Carlos, que eu fiz
2: que é muito
22: o Roberto
2: incrível.
22: Carlos gravar um dueto com ele. Que o Roberto é muito engraçado essa história. É uma história para contar, é longa.
2: Ele não queria gravar isso?
22: Não, é que acontece, sim. O Roberto é um cara cheio de manias.
2: Sim.
22: Cheio de manias. Então, eu vou contar um pouco
3: achei
22: a história.
3: Achei que era o Raça Negra.
22: Raça Negra é pinto, bicho, é pinto. Não, o Robertão é... E aí... O Roberto, acontece o seguinte, eu cheguei no México e não se vendia disco do Roberto Carlos mais no México. Então eu fiz ele gravar com o Roberto Livre, pedi para ele gravar 3 músicas novas nos discos que eram latinos, discos para a América Latina. Então ele gravou e tanto é que a música mais tocada do Roberto naquela época foi a música que deu o Grammy a ele, o primeiro Grammy que o Roberto ganhou na vida, a música não é dele. A música é do Roberto Livre, que era o produtor. Então, aí o Roberto cresceu de novo e tal, não sei o quê. Então, ele foi fazer promoção no México e eu falei para ele, olha, eu tenho o Vicente Fernando, vai gravar, tá gravando uma música, que seria legal você fazer um dueto com ele. A música se chama Aunque Mal Pagueneias, né? Mesmo que elas nos paguem mal, né? Aunque Mal Pagueneias. E aí, falei, tudo bem. Só que acontece que o produtor... do Vicente tinha morrido há uma semana atrás. E eu fui mostrar a música e ele perguntou, mas de quem é? Eu falei, é, de um cara aí, do produtor e tal, não sei o quê.
2: Porque ele não ia querer gravar.
22: Opa, pelo amor de Deus. Não ia gravar nunca essa porra dessa música.
2: Quer dizer, peraí, deixa eu entender. Se o Roberto soubesse que o cara que escreveu a música tinha falecido por conta das manias, do toque dele, ele não gravaria.
22: Não ia gravar. Aí eu fiquei quieto e tal, não sei o quê. E aí ele topou e gravou.
2: Ai, meu Deus.
22: Aí fomos fazer o videoclipe. Você pode imaginar o videoclipe na fazenda do Vicente Fernandes, que era uma baita fazenda.
2: Imagina.
22: Uma fazenda gigantesca. E aí fomos lá, Roberto e eu. E aí tinha que andar. O Vicente gostava de andar a cavalo. E aí eu tinha um cavalo assim grande e tal. E o Roberto falou assim: aí o Vicente falou: você pega, você sobe no cavalo e vai andando. Falei, não, o cavalo desse tamanho, o cavalo gigante, aqueles manga larga. Robertão, não, você não vai entrar subindo esse cavalo. Pelo amor de Deus, pelo amor de Deus. Não vai subir no cavalo. Aí tinha um chapéu que o Vicente deu de presente pra ele, um chapéu preto.
3: Pô, preto,
22: não. Bicho. Não, desculpe, marrom.
3: Marrom.
22: Nossa. Eu pus na cabeça dele e falei, ai meu Deus, pareceu que eu tinha comprado um chapéu branco.
3: Boa.
22: Pra ele, chapéu de cowboy branco. Aí eu peguei, fomos nos trocar, eu tirei, pus o chapéu branco pro Robertão. O Roberto foi pra... Aí chegou no... Nós estamos andando, caminhando na grama ali, no coisa, que era um pasto enorme. Aí ele olhar assim, uma merda de vaca, né?
3: Sim.
22: E cheio de mosca. Ih, bicho, isso aqui é umas moscas aqui, bicho. Porra, essas moscas. Não, mosca é limpa, cara. Essa mosca é limpa porque isso aqui é coisa limpa. Não tem nada. É merda de vaca, pô. Isso não tem nada. E aí foi, sentou lá e tal. Aí fizemos o vídeo. Se você
3: conseguiram
22: o vídeo,
3: gravar.
22: Gravamos o vídeo. Pô, o vídeo existe. Quem quiser assistir, é um queimado para Guinéias, Roberto Carlos e Vicente Fernandes. Quem
3: dois grandes músicos da América Latina.
22: Os maiores de todos os tempos, sim, né? O Vicente é o maior.
4: E o Robertão? Robertão era um grande galanteador. Pode não dizer pegador, né? Que fica meio deselegante, né?
22: Não, eu não posso falar sobre isso. Melhor eu não falar sobre isso. As coisas, problemas íntimos dos caras, eu não. Eu falo sobre a música dele.
3: Me desculpa pela pergunta maledita.
4: E o Fábio Júnior, então? Fábio Júnior,
22: Isso eu posso falar.
4: Aí você pode falar. O Roberto não pode.
22: Não, mas é o Fábio, sabe por quê que eu posso? Porque o Fábio. O Fábio é um personagem histórico, de história em quadrinho. O Fábio é impressionante. O Fábio, eu vou dizer uma coisa pra vocês. O Fábio. O cara que gravou o primeiro disco do Fábio em inglês, Mark Davis, fui eu.
3: Que irado.
22: Porque eu peguei o disco na metade. Eu entrei na Polygram, fui contratado pelo André Midani e o Roberto Menescal. E aí eu fui contratado e o cara falou assim, você vai lá para São Paulo. Fica lá em São Paulo. Eu fui lá para São Paulo. Aí chegou em São Paulo e o cara falou assim para mim, olha, o produtor aí parece que brigou na companhia, saiu... E tem que terminar o disco desse rapaz. Mas quem é esse rapaz? Aí eu... Tony Quadrinho. O Fábio é impressionante. O Fábio... Eu vou dizer uma coisa pra vocês. O Fábio, cara que gravou o primeiro disco do Fábio em inglês, Mark Davis, fui eu.
3: Que irado.
22: Porque eu peguei o disco na metade. Eu entrei na Polygram, fui contratado pelo André Midani e o Roberto Menescal. E aí eu fui contratado e o cara falou assim, você vai lá pra São Paulo. Fica lá em São Paulo. Eu fui lá para São Paulo. Aí chegou em São Paulo e o cara falou assim para mim, olha, o produtor aí, parece que brigou na companhia, saiu e tem que terminar o disco desse rapaz. Mas quem é esse rapaz? Ah, é o Fábio Júnior. E quem é esse Fábio Júnior? É o Mark Davis. Ah, bom, tá bom. Então eu fui lá, gravei com ele, terminei o disco dele e tal, o Mark Davis. Aí falei para ele, cara, por que você não faz um disco em português?
3: Pô.
22: Por quê? Isso aqui e tal. Aí, tanto é que aí o primeiro disco que ele faz em português, na Polygram, chama-se Fábio Júnior, Júnior inteiro. Júnior inteiro. E aí gravamos, ele tinha umas músicas que ele gostava e tal, ele estava fazendo um programa com o Silvio Brito, um programa na TV Tupi, eu acho, sei lá. Fazia um programa dos dois lá. E aí gravou e tal, mas aí eu saio da Polygram e vou para a Sony. E o Fábio fica lá. E o Fábio sai de lá e tá fazendo novela. Começou a fazer novela.
3: Claro.
22: E sai e vai pra Som Livre. E faz o Pai. Música Pai.
3: Clássico.
22: Faz a música Pai. E aí grava a música Pai e tal. A música foi um sucesso enorme e tal. Só que não vendia disco.
3: Por quê?
22: Não vendia. Porque não sei. São aquelas coisas que você não sabe. Disco, você não adianta você querer falar pra mim. Essa música é maravilhosa. Esse cara canta demais. É o Frank Sinatra, mas não vai... Não, não tem jeito. Música é coração.
3: E quem tá falando isso é quem entende. Ouça aqui o Marcos Mainardi, o maior produtor executivo da música brasileira. Olha aí com quem ele já trabalhou. Roberto Carlos, nem Mato Grosso. Pessoal de linha, pessoal de nível. Olha, ouve aí. Mas aí então o pai, o disco do Fábio Júnior não tava vendendo, ele tava na Som Livre. E você na Sony.
22: E aí eu fui na Sony. E aí... Eu tinha contratado o Guilherme Arantes e o Guilherme também tinha um problema também com o produtor e tá bom, é uma outra história. Que eu também é meu,
3: só resolvendo o bom, meu irmão. Só tragédia.
21: Só pior.
22: Meu
21: só
22: irmão. Pior, não, você não sabe os piores que eu peguei depois. Então, então o que acontece é o seguinte, o Fábio, ele falou pra mim, se ligou pra mim e falou assim, pô, eu não posso, não tem jeito, não faz sucesso. Falei, faz o seguinte, vem pra Sony, que eu vou dar um jeito em você aqui, porque tá faltando um sucessor do Roberto Carlos.
20: É verdade.
22: Tá faltando um sucessor. Aí ele falou, não, tudo bem e tal. Aí foi pra Sony. Só que eu não falei nada pra ele. Falei, olha, agora nós vamos produzir o disco. E vamos pra produzir o disco. Como é que vai produzir o disco? Vou chamar um produtor latino, que é o Oscar Gomes, pra ser o cara que vai dirigir você. Bom, tá bom. Então tá. E aí, como é que vai ser? Não, você vai pra Londres comigo. Nós vamos pra Londres e vamos gravar em Londres. Aí o Tomás Munhoz, que era o presidente, tinha um compositor que chama... Que é um craque, um compositor craque. É... Na América Latina, lá na Espanha. E ele fala assim, tem uma música que chama-se Senta Aqui.
20: Muito boa.
22: Eu falei... Mas aí o Fábio falou assim, mas eu chamo-se Perales, né? José Luis Perales.

0: Gosto da música. Tá bom. Aí pedi pro diretor, da companhia, que era o business affairs da companhia, o Roberto Almuti. Roberto, dá pra você fazer essa letra pra mim? Aí ele, o cara que é cabeça, né? O cara cultíssimo, né? E aí ele escreveu a letra. Eu gostei da letra e tal. E aí fomos pra Londres. Pra chegar em Londres, ele falou assim: só que eu vou com o meu arranjador. Falei: como você vai com o teu arranjador, bicho? Nós vamos chegar lá. Não, você sabe quem foi o arranjador dele lá? Graham Prescott. Graham Prescott é o cara que fez o arranjo de Live and Let Die do Paul McCartney. Só isso.
1: Que é isso, Fábio Júnior?
0: Só isso.
1: Que
0: só isso? Isso, né? Só isso. Só isso, né? Bom, aí então, tudo bem. Aí ficou, mas eu vou levar o Armandinho comigo. Aí tá bom, que é o tecladista e o arranjador dele. Aí levou o Armandinho. O Armandinho para entrar na alfândega. Puta, a alfândega era difícil porque se falasse que era músico, falasse que era músico, entrar na alfândega falando que é músico, no, naquela época em Londres, o cara barrava. O que você vem fazer aqui, entende?
2: Sim.
0: É. Então, vem atrás de mim e fala que você vai para uma reunião de marketing.
2: Vou.
0: Então, só que naquelas filas, o babaca entra na fila do lado.
2: Ah, não.
0: Entrou e foi. E aí, eita, o cara perguntou e ele falou: o que você é? Eu sou músico.
3: Ixi, ficou, se ferrou.
0: Ficou aí, eu tive que voltar, tive que sair, tirar minha roupa, o Fábio já tinha saído. E eu tinha a minha roupa, a roupa dele, porque você podia estar carregando alguma coisa. E aí fomos. E o Armandinho, bom, a história é a seguinte: o chega lá pra fazer o disco, o Armandinho era arranjador, só que nada. Nem tocou na música, não tocou em nada. Porque ele foi ver os caras tocando. Os caras, os músicos dos ingleses, é outro nível, né? Outra história. E aí o Armandinho ficou maluco na hora que viu aqueles caras tocando e viu o Graham Prescott ali em pessoa.
3: Que demais.
0: Esse cara. Aí o cara ficou louco, não tocou nenhuma música. Aí não chegava no fim, eu pedi que tinha a décima. O Fábio sempre gravava 11 músicas, sempre tinha até uma 11. Então essa 11 era do Fábio, a única dele. Não tem problema. Tem duas no disco dele. Aí, vou gravar essa música. Então, Oscar, por favor, deixa o Fábio, deixa o Armandinho gravar essa música, tocando piano, pelo menos. O cara tremia tanto que errou várias vezes.
2: Ah, não.
0: Os músicos lá não erravam. Os músicos tocou 1, 2, 3, cantou e acabou. Vai embora. E 6 músicas de um dia, 6 músicas do outro dia. Tchau, boa noite. Tchau. Boa noite. Então. O Fábio, aí o Fábio chega e fala assim: não vou cantar, senta aqui. Ah, não vai? Não, eu acabei de fazer uma música, eu e o Armandinho. Ficamos em casa, que ficamos no hotel os dois. Sim. E fizemos um outro, senta aqui. Aí eu falei: tá bom, deixa eu ver. Ah, boa música, essa é pro próximo disco. Então é o seguinte, essa aqui você vai gravar. Não, mas acontece que eu nessa letra, não sei, peraí, senta aqui agora comigo e nós vamos mudar essa letra, porque você não gosta da letra. Mas o que ele não gostava era uma frasezinha aqui, outra frasezinha ali, Nada, né? É uma bobagem.
3: E a letra muda tudo, né? A letra é o que considera chiclete às vezes, né?
0: Então, mas o Senta Aqui era uma música que a letra era tão easy going que não tem jeito de você buscar outra letra. Você, eu vou para casa, eu vou para lá, sei lá, qualquer. Tira a casa, põe para lá, qualquer coisa, eu nem me lembro o que era.
3: Inclusive, falando em letra chiclete, eu vou te falar uma coisa, viu? Eu acordo todo dia cantando. Eu dormi na praça, pensando nela.
1: Olha lá,
0: essa letra... tem uma outra história.
3: Que eu amo Bruno e Marrone.
0: Eu também, fui eu que contratei, né? Então, tá bom. Mas o que eu quero dizer pra você, então, vamos voltar, vamos pro Bruno Marrone,
1: O Marrone, o povo zoa ele na internet, que é o cara que mais teve sorte na música, porque todo mundo fica zoando o Marrone, que ele não canta nada e foi na cola do Bruno e se deu bem.
0: Mas tudo é verdade, mas alguma verdade, porque ele toca muito bem sanfona,
2: muito bem,
0: então, vou te contar como é que nasce o Senta, como chama...
2: Dormir na praça
0: nasce assim. Eu na hora que eu contratei os caras, eu vi que escutei o disco e falei: esse disco é muito ruim. Então nós temos que buscar uma música melhor e tal, não sei o quê. Mas os caras da novela, da SBT, estavam fazendo uma novela e tinha o Vicente Fernandes, que era uma música da Televisa, era um programa da televisão, uma novela da Televisa que eles adaptaram aqui no Brasil. Ele estava cantando em espanhol, Vicente Fernandes, abertura da novela. Eu falei: peraí. Eu vou colocar o Bruno Marrone cantando essa

0: porra dessa música.
1: Pera aí, deixa eu entender. Marcos Maiardi, o cara sabe tudo sobre música e também ajudou com que Bruno e Marrone chegassem ao sucesso, principalmente com a música Dormir na Praça. Essa história, então, começa com você vendo a abertura de uma novela lá da Televisa, lá do México, e falando...

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1: Caro ouvinte que nos ouve com seu ouvido, estamos de volta aqui com Sobremesa, o seu programa favorito. E o programinha de Meu Deus de hoje tá muito especial. Nós estamos recebendo ele, Marcos Mainardi. O cara entende tudo de música. Inclusive, ele é o responsável por muitos artistas do Brasil. O cara trabalhou incansavelmente para fazer com que esses artistas fizessem muito sucesso. Tô falando de Ney Matogrosso, RPM, tô falando de Bruno Marrone, Rick Martin, até artistas internacionais. Julio Iglesias, quem nunca se pegou ouvindo Julio Iglesias com a mãe, né? Mãe ouvindo.
2: Manuela.
1: É, crazy. É. Trouxe de novo com a mesma pedra e com o mesmo pé. Lembrei agora. Daqui a pouquinho o Marcos vai continuar a história
2: do Bruno Marrone.
1: Do Bruno Marrone, como surgiu Dormir na Praça. Daqui a pouquinho, Marcos Mainardi, ele que é o responsável. Daqui a pouquinho, o maior produtor executivo de música do Brasil. Mas antes, vamos dar uma olhada na nossa enquete do dia. Batista, é com você.
2: Enquanto isso, tem aqui, ó, o Gabriel Lins respondendo a nossa pergunta de hoje pelo 11972211001. Qual desculpa você deu para não ir ao, com,

0: compromisso. O Gabriel disse o seguinte, ó, eu falei que o motorista do aplicativo demorou mais que 10 minutos para chegar, me estressei e resolvi não ir. Me senti o Bruno Galhaço.
1: Nossa, é uma boa desculpa, hein? A Patrícia Souza mandou o seguinte, eu inventei uma dor de cabeça, a dor era só de pensar nos chatos que iam naquele evento.
0: Renata Rocha disse que não ia, que não podia ir porque estava esperando uma visita muito importante, era o entregador de lanche que eu pedi.
2: Então manda pra gente, manda aí qual é a desculpa que você dá pra faltar um compromisso. 011 97221 1001. Vamos voltar então com ele, Marcos Mainardi, o cara que entende tudo de música. Por favor, continue a história. Então deixa eu recapitular. Você tava trabalhando na gravadora e aí tava lá na no México quando passou uma novela da Televisa que tinha uma música muito diferente. Falou, essa música é boa, gostei dessa música. Tava sendo cantada em espanhol. Aí o Marcos pensou, pô, eu acho que o Bruno e Marrone podem gravar essa música. Continue então, povo, que eu quero saber como uma novela fez o Dormir na Praça.
3: É, foi assim. Então, bom, já era Brasil, né? Eu tava no Brasil e a música tava sendo passada pela novela e foi comprada, sei lá o que, negociada com o SBT e passando da Televisa no SBT, né? Então eu fui lá e peguei a música e fiz em português. O Cláudio Rabelo fez a letra e fizemos em português a música. E trocamos a música da novela. Trocamos a música que era a abertura da novela com Vicente Fernandes e pusemos a música com o Fábio, com o Bruno Marrone. O que acontece é que o Bruno Marrone começou a ter sucesso com essa música. Mas ele não tinha disco ainda, que fosse um disco que pudesse ser forte, né? Para isso tudo. E aí eu fui assistir eles lá em Barretos. Tava lá o Catenas, que era o meu diretor de marketing comigo. E o Catenas, acho que eu não era, né? Ele era o diretor de marketing. Porque o Catenas esteve comigo nos Estados Unidos também, mas eu nem me lembro mais os caras. Porque uma coisa muito importante: ninguém faz nada sozinho, vocês não fazem nada sozinhos. Tem uma equipe aqui atrás fazendo com vocês e tudo mais. Eu também não faço nada sozinho. Eu tinha uma equipe grande trabalhando comigo. O Catenas era um deles. E o Catenas chega pra mim e fala: vamos lá assistir lá o Bruno Marrone, lá, não sei o quê. Ele vai, não vai abrir, não vai ser dentro
2: do show.
3: No show lá do palco, no palco principal, né? Vai ser num palco lateral. Falei, tá bom.
2: Entendi.
3: Vamos lá. Aí começamos a assistir. E os caras levaram bailarina, levaram músicos, caramba, levaram tudo. Ai, tão tocando e tal, não sei o quê. E o público, ninguém falava nada. O cara olhava pro lado, pro outro, falava, como vai você, tudo bem?
2: Que isso?
3: Tudo bem com você? E o público, nada. Aí, de repente, o Bruno fala, bom, então agora nós vamos tocar umas músicas com voz, violão e acordeon. Ah, tá bom. Aí pegaram, tiraram, usaram o acordeon, começaram a tocar. Cara, começaram a ir pra frente. As pessoas começaram a ir pra frente e começaram a prestar atenção neles. Porque até aquele momento, com toda aquela banda, com as bailarinas dançando e não sei o quê, papapá, tocando e tal, nada. Começaram a prestar atenção nos caras. E aí, eu falei, ô, Catenas, seguinte, bicho, eu acho que o negócio tá ali, ó. Acho que esse é o negócio. Porque até agora não tinha nada, agora esse é o negócio. E começaram a cantar, e cantaram Dormir na Praça, que era uma música que eles tinham gravado há uns 3 anos atrás, na Continental. E tava lá, parada. E aí eles cantaram, quer dizer, um dos standards que eles tinham, e foram, entendi, cantando os standards e músicas sertanejas antigas e novas, e sei lá, o que que era. E eu falei, meu Deus, isso aí, é isso que tá aí, é isso que tá aqui. Catenas, seguinte, chama o Maluli e vamos mandar o Maluli lá pro estúdio com eles para gravar isso. Eu quero isso. Quero que grave assim, isso que tá aí. Sem palma, sem nada, aí no estúdio. Aí nós fomos para lá e ele falou assim, pode ser que tudo bem, mas acontece que tem um CD pirata, que estão fazendo um CD pirata aqui. Falei, meu Deus, CD pirata? Como que CD pirata? Traz o CD pirata, deixa eu ver o CD pirata. Aí trouxeram um CD pirata, tem uma foto deles ali e tal. E eles tinham feito um programa em Uberlândia, ou sei lá onde, e os caras copiaram ao programa que eles fizeram, que eram essas músicas.
4: Caramba!
3: Voz, violão e sanfoninha e tal. E gravaram, os caras gravaram tudo isso e fizeram. E os piratas foram lá e copiaram e fizeram um CD.
4: Pirata. Eita! Caramba!
3: Eu falei, sabe de uma coisa? Nós vamos fazer o seguinte. Nós vamos copiar a capa, inclusive, do CD pirata. Mas bem feita, a capa bem feita. Agora, copia a capa, copia tudo que está, do jeito que está, a capa.
2: Sim.
3: Copia a capa. E vamos gravar. Aí foram gravando com o Maluri e tal, e dormir na praça, e não sei o quê, não sei o quê. E gravamos 600 mil.
4: Tinha vendido,
3: tinha vendido 30 mil lá nessa área.
2: Entendi.
3: Tinha vendido 30 mil esse CDzinho pirata vagabundo. Nós fomos e fizemos, gravamos 600 mil. Aí eu falei, puta. E aí começa todo mundo a cantar ou dormir na praça.
2: Que legal.
3: Aí, sabe uma coisa, vamos fazer um negócio. Agora vamos fazer ao vivo. E o empresário, o Júnior, fala assim, mas se fazer ao vivo aonde? Eu falei, no teatro aí. Aluga um teatro aí, lá no fim de São Paulo, ali, não sei, aquele teatro que agora virou coisa de evangélico. É aquele lugar lá, Eu não me lembro o nome. Grava lá. Não, mas como eu vou fazer? Não, você contra... eles têm público aonde? Aí em Campinas, ok. Pega um ônibus de Campinas e traz os caras pra cá. E põe os caras lá em Campinas.
2: Sensacional. Ali.
3: E aí trouxeram várias pessoas, várias. Lógico que já começaram a ter sucesso em São Paulo.
2: Que demais.
3: E aí, aqui. Aí começaram a ter sucesso em São Paulo. E aí fizemos o disco ao vivo.
2: Que delícia.
3: Só que aí com banda. Tocando, dormindo na praça com banda, que é o que você conhece, que é o DVD ao vivo.
2: Sabe o nosso convidado? Ele é um gênio. O cara tem filho, ele tem faro, ele sente o cheiro. Quando ele vê uma coisa boa, ele fala, isso aqui é bom, isso aqui vai dar bom. Ele toca a mão e transforma tudo em sucesso. Bruno Marrone, Ney Matogrosso, RPM, Julio Iglesias e também Rick Martin. Ele é o Marcos Mainardi, senhoras e senhores. Está aqui conosco.
0: Antes de você entrar no próximo assunto, eu queria fazer uma pergunta que você responder rapidinho, Mainardi. Teve algum artista assim muito top que chegou com uma música pra você, falou, Mainardi, essa música aqui, você virou pra ele, falou, isso aí é uma bosta. Já teve isso ou não?
3: Não.
0: Não?
3: Não, não. Sempre, por exemplo, você falou agora, eu me lembrei do Latino. O Latino me trouxe o Dormir na Praça, como chama a música lá?
2: Festa na P.
3: Festa na P. Me trouxe o Festa na P. E todo mundo na companhia falava pra mim assim, mas ele tá queimado. Eu falei, como tem um artista queimado? Não existe artista queimado, existe um artista que não tem sucesso. Não, mas essa música, peraí, essa música é muito boa. Essa música é uma música que foi sucesso na Europa Oriental. Cuidado, essa música, toma cuidado. Essa música foi um sucesso lá fora. Não, mas não sei o quê. Foram contra. E eu banquei o Latino.
0: Bancou o Latino.
3: E aí foi.
1: E aí rolou a festa na P.
2: Graças a Marcos Mainardi. Marcos, uma dúvida. Esses artistas, eles têm muita rixa? Você cuidava de muitos artistas, né? Você é o responsável por trazer sucesso pra eles. Eles tinham briguinhas, picuinhas, tipo assim, esse cantor não faz show com outra cantora. Vou dar um exemplo. A gente tá vendo agora Xuxa Meneghel e Mara Maravilha. Elas estão aí tendo uma tretinha. Lá atrás, quando também elas eram cantoras, também tinham treta? Essa treta já é antiga?
3: Ó, eu digo uma coisa, eu conheço bem a Xuxa, porque eu trabalhei com a Xuxa lá nos Estados Unidos. Marlene Matos conheço melhor ainda. E a Mara também conheço. Eu também conheço a Mara. Mas eu vou dizer uma coisa pra você. A Mara nunca teve o sucesso que a Xuxa teve. A Xuxa teve um sucesso avassalador. Avassalador. É uma coisa impressionante. Tanto Doce Mel. Isso é uma música do Cláudio Rabelo. Você vê mais uma vez o Cláudio Rabelo. Quer dizer, é uma música dele. Que agora ela faz a abertura do show dela, é a abertura do Doce Mel. Com Doce Mel. Então, eu não acho que tenha rixa nem nada. Eu acho que, na verdade, naquela época, tinha mais problema com RPM, com Rádio Táxi, com Capital Inicial, com Paralamas, ou com
0: esse. Barão.
3: Tinha os caras Barão. Os caras ficavam meio assim, um com o outro e tal. Ninguém se ficava amigo, né? Não existia esse negócio muito de amigo. E eu tive muitos desses artistas na companhia. Eu não sei, eu te digo, poucas vezes eu vi problemas entre eles, porque Porque na MPB não tinha. Mas tem uma coisa, Tinha muitos artistas que não gostavam da Simone. Porque a Simone tinha outra visão. Então tinha a turma que era do Caetano, o Gil, Betânia e Gal. Sim. Eu trabalhei com o sucesso maior do Caetano em espanhol, fui eu que fiz com ele. A Betânia também foi um disco cantando Roberto Carlos, com a música do Roberto Carlos. Sim. Também fui eu que dei ideia. Quer dizer, não foi eu que dei a ideia, foi Max Pierre que deu a ideia. Muito você bom. Vê mais um diretor artístico que contribui.
2: Muito bom.
3: E mais outro diretor artístico que contribui, que é o Max Pierre, no caso da Simone. Eu contratei a Simone e ninguém queria, que é o disco, não sei se vocês sabem, é o disco mais vendido no Brasil de todos os tempos.
2: Não sabia.
3: Ah, bom,
2: principalmente
3: saber.
2: No Natal.
3: Sabe que é? Exato.
1: Então esse. É Natal.
3: Exato, exatamente, é esse.
2: Que loucura.
3: Que ninguém aguenta mais, né? mas tudo bem. O que eu quero dizer é o seguinte. Aí não havia problema. Havia problema, por exemplo, o Roberto Carlos, para ele liberar as músicas dele. Para a Betânia, porra, ele chegou para mim e falou... Eu fui lá no estúdio com ele e falei... Ele falou, bicho, porra, pra você eu não posso dizer não.
2: Ah,
3: aí não podia dizer não.
2: Boa. E eu quero que você também não me diga não. Eu gostaria muito de que você pudesse voltar ao nosso programa.
3: Ah, volto, com o maior
2: prazer.
3: De
2: verdade, porque muita história. É uma delícia. Você é uma pessoa incrível. Suas histórias são mais incríveis ainda. E você faz parte da música brasileira. Você fez a música ser o que a gente é.
1: O
2: hoje
1: mundial
2: no Brasil,
1: também.
2: É, fez o mundial. A gente deve muito a você. Muito obrigado. As rádios devem a você. Obrigado, Marcos.
3: Obrigado. Eu que agradeço.
2: Infelizmente, o nosso tempo da entrevista está acabando, mas eu gostaria que você desse os seus recadinhos finais e que você não me dissesse não. Que você não, volte aqui no nosso programa.
3: Então, peraí, então eu vou dizer para você. Não existe para mim. É sim, claro.
2: Pô!
3: Mas é claro, que eu vou voltar. Gostei muito de vocês, vocês são muito.
2: Me empresta
3: simpáticos.
2: Uma grana. Me empresta uma grana?
3: Aí também, aí eu digo não.
2: É boa. E na próxima vez não. Vai ter abacaxi.
3: Eu já vou ter abacaxi. Mas boa. Eu só quero dizer uma coisinha pra vocês aqui. Música é amor. Música é carinho, é amor, é ternura. E você tem que ficar 24 horas fazendo aquela música. Porque você imagina que o Paulo Ricardo com o Schiavon faziam aquelas músicas e ficavam anos fazendo aquela música. Eles ficaram anos ali em cima daquilo. Estou falando deles, como eu posso falar do Djavan, como posso falar de qualquer um outro. Mas eu digo a vocês, o Chico, o maior sucesso que o Chico teve é comigo, com aqueles DVDs do Chico, né? Que fizemos...
2: Na Band.
3: 1.200.000 DVDs que vendemos do Chico. Bom, o que eu quero dizer para você é que música é amor. E os caras, para gostar de música, o cara tem que estudar música. No Brasil, ninguém gosta de estudar música. Tem que estudar música. Porque o único jeito de você ser alguém na vida é estudando música. Eu sou administrador de empresa, sou advogado e sou músico.
2: Bom,
3: qual é o problema?
2: Tá aí. Palavras de Marcos Mainardi. Muito obrigado, você é muito querido. E volte, por favor, ao nosso programa, tá bom?
3: Com o maior prazer.
2: Um beijo enorme. E a gente vai seguir aqui o nosso programinha de Meu Deus, aproveitando que durante a entrevista com o Marcos, o cara mais incrível do planeta, ele citou essa diferença entre Xuxa e Mara Maravilha. Você viu que a diferença realmente existe, né?
1: Existe,
2: claro, né?
5: Abissal, inclusive.
2: Bom, palavras
1: existe
2: aí.
1: Existe até no cabelo, né? Uma morena outra loira.
2: Verdade. Isso me lembrou, porque na semana passada, aqui no Sobremesa, nós recebemos o Bruno de Simone. O Bruno de Simone é um jornalista que ele se especializou em celebridade. Ele sabe tudo. Ele tem fontes, ele é um cara que trabalha com fofoca, mas trabalha sério.
5: É o Boca de Sacola.
2: É o Boca de Sacola.
1: Boca de
2: Na
1: sacola.
2: Semana passada, ele veio no nosso programa e comentou sobre a Mara Maravilha. Vamos dar uma... Vamos ouvir?
5: Ele
2: vamos
5: defendeu a Xuxa, porque a Mara Maravilha fez acusações sobre a rainha.
2: Boa.
5: Né? Então, e aí o Brunão tomou as dores e mandou ver.
2: Vamos ver o Bruno defendendo a Xuxa das acusações da Mara Maravilha.
1: Eita.
2: Solta pra mim, Cuca, por favor.
6: Mara, você é invejosa, amargurada, recalcada.
1: Dona Mara Maravilha está ameaçando processar quem chamá-la de invejosa.
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5: Deixa eu, Deixa eu sair do vídeo aqui que eu prometi só ele.
2: Seguinte, ó, vamos explicar o contexto. A Mara Maravilha foi nas redes sociais pra fazer uma certa postagem que foi interpretada por muitos como uma picuinha, como um certo desabafo invejoso sobre a Xuxa Meneghel. Ela que está em turnê de despedida com as Paquitas, ela foi lá, fez seus shows aí na Arena, no São Paulo, no Allianz Parque, e aí chegou a Mara Maravilha e fez um videozinho que muitos estão chamando de invejoso. Explica melhor pra gente, Bruno.
7: Gente, olha, é surreal ver isso, sabe? Assim, porque assim, não desmerecendo a história da Mara, né? Ela teve esse momento, ela fez sucesso. Não fui baixinho da Mara, tá? A apresentadora que marcou a minha infância, que marcou a minha história, é a Xuxa. Não teve mais nenhuma. Foi ela. Mas a Mara teve seu momento. Eu lembro de um clipe dela que eu amava assistir, Jesus Cristo, no Ritmo Olodum. Era um clipe bem à frente, na época, nos anos 90, ela rebolando ali no pelourinho. Incrível. E a Xuxa, eu lembro que a Xuxa sempre enaltecia a Mara, como cantora, principalmente. A Xuxa sempre falava isso. Que a Mara, das apresentadoras, era a que cantava de verdade. E é uma verdade. Enfim, mas a Mara sempre se mostrou ser uma pessoa sem noção, né? Desde lá de trás, que resgataram um vídeo dela falando no show da Xuxa sobre a relação da Xuxa com o pai. Quer dizer, é uma pessoa sem noção, inconveniente, sem noção. Como as pessoas falam dela sobre nos bastidores, ela é assim de fato, né? Insuportável.
2: Lembrando, desculpa, perdão, mas lembrando que os nossos microfones estão abertos para Mara Maravilha. Por favor, se você quiser vir aqui.
1: A gente
2: aqui.
1: Não chama Uber, ela vem de Balão Mágico.
7: E aí a gente vê o recado.
2: Balão Mágico é Simoni. Nossa, Minuti. Caramba,
5: balãozinho que tem a Mara. Jesus amado.
7: A gente vê um recalque passando porque a Xuxa lotou um estádio. Dois.
2: Tá vendo?
5: Viu?
2: Essas, essas são as palavras do Bruno de Simone, jornalista, que é especializado em celebridades. O cara é um especialista, estudou tudo. Agora, vocês viram que a Mara Maravilha, ela fez aquela postagem, aí o Bruno foi lá. Foi defender a Xuxa. Vocês viram? Tá tudo certo pra vocês, né?
5: Aí muito bem. Acho que não gostou muito não do que o Bruno falou.
1: Não gostou do que o Bruno falou, não, viu?
2: Vocês acham que a Mara não gostou do que o Bruno falou?
5: Eu tenho certeza.
2: Eu tenho certeza que ela não gostou.
5: Porque a equipe jurídica de Mara Maravilha entrou em contato com o Bruno, né?
2: Pois é, a Mara não gostou desse vídeo que ela viu, não gostou. E aí, a equipe jurídica entrou em contato com Bruno de Simone.
1: Pedindo pelo pedido de desculpas.
5: Retratação.
1: Né?
5: Retratação. Ainda bem que
1: e
5: não
1: aí,
5: foi comigo.
1: Só que o Bruno veio ontem aqui e deu a resposta sobre essa retratação para a dona Mara Maravilha. Por favor, Cuca.
2: Vamos ver.
7: Falei, eu repito. Mara, você é amarga, trevosa, amargurada, invejosa.
2: E você tá com ranço de uma cantora apresentadora dos anos 80 chamada Mara Maravilha?
7: Total ranço.
2: Vamos tentar entender.
7: Total.
2: Ô, Bruno, você veio aqui no nosso programa e na época a gente deu a notícia sobre a grande polêmica envolvendo Xuxa Meneghel. Ela se apresentou, fez um show para mais de 50 mil pessoas, usou um figurino meio polêmico ali e a Mara Maravilha gravou um vídeo detonando a Xuxa Meneghel. E aí você veio aqui, defendeu a Xuxa e ainda disse algumas palavras para Mara Maravilha. E a gente achou que tivesse acabado tudo certo por aí. Mas eis que você está vindo para o programa de hoje, para a estreia do quadro Boca de Sacola. E o que é que te aconteceu, Bruno de Simone?
7: Na verdade, ela não gravou um vídeo, ela gravou mais de 40 stories. Foram mais de 40. E assim, o que aconteceu? Eu estava vindo para cá, meu telefone tocou e era o escritório, se apresentou como um advogado do escritório de advocacia da Mara Maravilha, pedindo para eu me retratar, porque o que eu falei, palavras duras em relação à Mara, que eu andei difamando a Mara. Ou seja, eu não posso ter opinião em relação a ela. E aí eu perguntei se ela tinha uma rede em casa, uma rede preguiçosa para deitar. Porque eu não vou fazer nenhum vídeo me retratando. O que eu falei, eu repito. Mara, você é amarga, trevosa, amargurada, invejosa.
2: Tá vendo?
5: Eu gostei do termo trevosa. Até comentaram lá. Eu gostei do termo trevosa.
2: Trevosa.
5: Quem mais comentou? Eu quero saber quem mais comentou no post que a nossa equipe do digital, que a gente tá no digital, no TikTok, no YouTube,
2: na
5: no
2: televisão,
5: Instagram,
2: tamo
5: na
2: tudo.
5: Televisão. Eu quero saber, Lucas, me diga agora, quem
0: comentou no nosso post do Instagram da TMC? Fala aí, fala.
2: Xuxa Meneghel, senhoras e senhores.
0: A rainha
2: dos baixinhos, a eterna rainha. A equipe da TMC pegou esse vídeo que você acabou de ouvir.
0: É o corte que eles falam.
2: O corte e postou nas redes sociais. E aí quem foi lá comentar?
0: Quem?
2: Xuxa Meneghel, a rainha. E foi muito querida, falou assim, eu vou ler. Bruno,
1: não, faz obrigado. Com a voz dela.
2: Bruno, obrigada, de coração. Beijinhos, beijinhos. Olha que bonito.
0: Você viu?
2: Olha que bonito. Olha o comentário da Xuxa. Bruno, obrigada, de coração. Beijinhos, beijinhos. É muito típico da Xuxa. Ela é muito fofa.
1: É uma fofa, mas não foi só a dona Xuxa Meneghel que comentou, não.
2: Opa, teve outra pessoa?
1: Até porque a TMC, né, está no YouTube, no TikTok, no Instagram, em todas as redes sociais. Nós temos nosso site também. E lá no TikTok, esse corte também viralizou.
0: E aí? Quem foi lá comentar?
1: Dona Mara Maravilha se manifestou.
2: Peraí.
1: Tinha muitos comentários, né, galera? E aí tinha um seguidor que postou o seguinte, falando Xuxa, rainha. E aí a Mara comentou nesse comentário do seguidor. Ela disse, ó, ó, ó, ó, ó, ó, ó.
0: Tipo um ô.
1: Sete ós.
2: Que isso?
0: E aí é tipo aquele meme. E aí, Tino, sentiu, Galvão? Sentiu.
2: Eu quero saber, ô Mini Ruth, você que é mais da internet, você que é do pessoal que comenta, posta, o que quer dizer esses sete ózinhos?
1: Eu achei que foi um pouco irônico, meio debochado. Tipo, porque o cara comentou Xuxa Rainha e embaixo ela comentou.
0: É tipo aquele.
2: Será? Eu acho que a gente deveria ouvir a Mara Maravilha, tanto a Xuxa quanto a Mara. E nós aqui da TMC sempre prezamos por isso. Nós apuramos, nós checamos, nós verificamos antes de trazer qualquer informação. Isto não é só para o Sobremesa, é para toda a programação.
0: Os dois lados da notícia.
2: Exatamente.
1: Mas temos um terceiro lado que é do Bruno, né?
2: Mas eu vou mostrar aqui daqui a pouquinho. A gente foi fazer contato com a Mara Maravilha, mas daqui a pouquinho. Mas ó, antes eu vou mostrar para vocês o que o Bruno comentou sobre essa novidade. Que a Xuxa e também a Mara Maravilha comentaram no vídeo em que o Bruno de Simone, o jornalista de celebridades,
0: Boca de Sacola,
2: fez aqui na TMC. Olha só o que ele comentou. Vamos ouvir aqui.
1: Fala,
2: o áudio dele.
1: Boca de Sacola.
8: Isso não é só pro Sobremesa. Alô, Lucas, alô, Mini Ruth, alô, Batista, alô, ouvinte da TMC. Gente, eu tenho uma fofoca pra contar pra vocês, porque aqui tá babado, confusão e gritaria. Vocês acreditam que Mara Trevosa Maravilha está me atacando nas redes sociais? Pois é, mas ontem, depois do programa de ontem, eu já fiquei sabendo que a rainha dos baixinhos, minha rainha Xuxa Meneghel, tá ligadinha na TMC e assistiu o programa e adorou o meu posicionamento. Inclusive, ela comentou na nossa página, na página da TMC, e me mandou um direct aqui, um áudio me agradecendo. Xuxa, eu te amo, eu te amo. Meu amor.
2: Olha aí,
0: porra, que bonitinho. Você botou na velocidade 2 o áudio.
2: Não, tá na velocidade normal.
0: Ele fala assim.
1: A boca de sacola tá no 2.0.
0: Então vamos embora mais rápido que ele. Então
2: vamos, seguinte,
0: chancei.
2: Vamos indo, e ó, Mara Maravilha e Xuxa, vamos adorar receber vocês aqui, tá bom?
0: Nós já vamos resolver essa treta no Fight Music Show, em cima do ringue.
1: Não precisa ser juntas, tem uma cada dia, né?
2: Muito obrigado pela sua audiência, e o Sobremesa vai encerrando por aqui, mas amanhã estamos de volta. Um beijo, um queijo. Tchau, tchau.

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2: Muito bom dia, uma ótima quarta-feira para você que sintoniza a TMC. Hoje é dia 26 de agosto, seja muito bem-vindo e muito bem-vinda ao Amanhã TMC. Eu sou o Diego Andrade, eu te faço companhia ao vivo até às 5 da manhã. Aqui no Amanhã TMC você fica por dentro de tudo que aconteceu de mais importante no noticiário do Brasil e do mundo, além de saber das primeiras notícias que vão impactar aí a sua quarta-feira. 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Em Recife, 92.7. São Paulo e Brasília, 100.1. Em Curitiba, 100.3. E no Rio de Janeiro, estamos no 101.3. Meu muito obrigado a você que sintoniza a TMC. O WhatsApp está aberto para você participar. Manda sua mensagem, comenta sobre as principais notícias aqui do programa no 119-7221-1001. 119-7221-1001. Vamos às principais manchetes do programa de hoje. O governo reduziu em cerca de 5 bilhões de reais a previsão de gastos com a Previdência Social em 2027. Mesmo com a redução, a Previdência continua entre as maiores despesas do governo. O salário mínimo deve subir de R$ 1.621 para R$ 1.741 no próximo ano, o que também aumenta os gastos com benefícios. A campanha de Flávio Bolsonaro afirma ter registrado 3.250 tentativas de invasão ao site oficial nos últimos 8 dias. Segundo a equipe de segurança, os ataques buscavam roubar dados ou derrubar a página. Em um dos casos, foram registradas 375 mil tentativas de acesso em pouco tempo, mas não houve comprometimento no sistema. E a Justiça de São Paulo negou o pedido de Lulinha para retirar das redes sociais um vídeo publicado por Flávio Bolsonaro que o relaciona às fraudes do INSS. A juíza afirmou que não há, neste momento, elementos suficientes para confirmar que as informações do vídeo são falsas. As plataformas terão que preservar os dados das publicações, mas o conteúdo não será retirado por enquanto. Lula defendeu mais investimentos em defesa nacional durante cerimônia do Dia do Soldado em Brasília. O presidente disse que os recursos devem proteger as fronteiras e as riquezas do país. Lula também não respondeu à pergunta sobre investigações da Polícia Federal envolvendo seu filho e um ex-assessor. Lula pediu apoio ao senador Hamilton Mourão para aprovar o projeto que trata dos minerais críticos no Brasil. A proposta já passou pela Câmara e cria uma política para incentivar a pesquisa, a extração e o processamento desses minerais, considerados estratégicos para a tecnologia e segurança nacional. O governador de São Paulo, Tarcísio de Freitas, afirmou que vai cumprir a decisão do Supremo Tribunal Federal de enviar à Polícia Federal documentos da investigação sobre o filme Dark Horse sobre Jair Bolsonaro. A PF apura se emendas parlamentares foram usadas para financiar a produção. O ministro Flávio Dino também determinou que a Controladoria Geral da União investigue repasses feitos a entidades envolvidas no caso. O candidato à presidência Renan Santos foi a um fórum sobre as eleições usando uma camiseta com a imagem de Lulinha e a frase, abre aspas, cadê o dinheiro dos velhinhos? Durante o evento, Renan criticou o governo Lula, a família Bolsonaro e afirmou que o Brasil vive hoje em uma meia democracia. O governo brasileiro retoma na próxima segunda-feira as negociações comerciais com os Estados Unidos em reunião entre Márcio Elias Rosa e o presidente americano Jamison Greer. O Brasil quer ampliar a lista de produtos livres das tarifas e depois negociar a redução das taxas extras que chegam a 37,5% para parte das exportações brasileiras. E a Justiça do Rio de Janeiro decretou a falência da Oi nesta terça-feira, encerrando a recuperação judicial da operadora. A empresa acumulava patrimônio líquido negativo de R$22,6 bilhões e não tinha dinheiro em caixa para cumprir obrigações básicas. Tentativas de recuperação e venda de ativos não evitaram a falência. E o dólar fechou em queda de 0,25% nesta terça-feira e terminou o dia cotado a R$ 5,14. Já o Ibovespa subiu 1,55% aos 174 mil pontos e acumulou a quinta alta seguida. A bolsa foi impulsionada principalmente por bancos e pela Vale, enquanto a Petrobras caiu 1,8%. O Tribunal Regional do Trabalho da 10ª Região em Brasília mandou a Casas Bahia reintegrar cerca de 1.900 funcionários demitidos. A empresa terá 5 dias para reativar os contratos e o pagamento dos salários. A Casas Bahia foi proibida de fazer demissões em massa sem negociar com os sindicatos. Muito bom dia a você que sintoniza a TMC. Vamos à previsão do tempo para todo o país nesta quarta-feira. Em Curitiba, o sol aparece entre nuvens com chuva passageira, máximas de 21 e mínimas de 11 graus. Em São Paulo, o sol aparece entre nuvens, pancadas de chuva à tarde e à noite, máximas de 21 e mínimas de 15 graus. No Rio de Janeiro, o sol aparece entre algumas nuvens, chove rápido durante o dia e à noite, máximas de 26 e mínimas de 18 graus. Em Belo Horizonte, o dia é nublado, mas o sol aparece de vez em quando. Pancadas de chuva à tarde e à noite. Máximas de 28 e mínimas de 16 graus. Em Brasília, o sol aparece entre nuvens. Pancadas de chuva à tarde e à noite. Máximas de 31 e mínimas de 19 graus. Para fechar em Recife, faz sol o dia todo. Pancadas de chuva de manhã e à noite. Máximas de 30 e mínimas de 23 graus. E nesta quarta-feira acontece o debate TMC em Curitiba com os principais candidatos ao governo do Paraná. Quem traz mais detalhes deste evento pra gente é o Brian Valêncio.
3: Falta pouquíssimo pro primeiro debate da história da TMC. 3 candidatos ao governo do Paraná se enfrentam no palco, discutindo propostas, ideias e as diferenças entre eles. Sandro Alex, do PSD, Sérgio Moro, do PL e Requião Filho, do PDT, foram convidados por terem representatividade no Congresso Nacional e vão estar aqui na TMC, na FM e também no YouTube. E para o mediador desse debate, Felipe Amata, esse é um encontro especial para a democracia.
4: Eu acho que o mais legal de um debate é que é o momento que os candidatos conseguem falar diretamente com o público e conseguem falar diretamente entre eles, sem aqueles filtros que a gente tem da rede social, que claro, tem sua importância e eles falam nos seus determinados momentos, e sem os filtros do horário político. Então é a hora da troca de ideias para valer, de sair da bolha, como a TMC gosta de falar.
3: E esse debate ganhou ainda mais importância porque o Paraná é o 5º estado com mais eleitores no Brasil. São 4 milhões e 400 mil homens aptos a votar, frente a 3 milhões e 500 mil mulheres. Um eleitorado importante e o Paraná, além de tudo, ainda vai eleger 2 outros senadores. Cada chapa tem exatamente 2 candidatos. Para o diretor da TMC Paraná, Rogério Afonso, a organização desse debate é a demonstração de que a empresa está conectada com os anseios do eleitor.
5: A TMC está preparando um super debate para os 3 candidatos, Sérgio Moro, o Requião e o Sandro Alex. E tudo isso para o cidadão, para que ele tenha segurança e tranquilidade na hora dele escolher o melhor candidato, aquele que vai governar com excelência, que vai fazer um excelente trabalho para a comunidade. É o compromisso que a TMC tem com o cidadão paranaense.
3: Com uma disputa tão apertada no Paraná, o analista político da TMC, o Wilson Pedroso, diz que a participação é fundamental, porque só assim o indeciso vai ser convencido.
6: O eleitor que está indeciso, ele de alguma forma vai conhecer as propostas dos candidatos que vão estar presentes. Por isso é importante, o Moro está presente, o Sandro Alex está presente, o Requião está presente, para poder confrontar as ideias, tentar entender o caminho que vai ser adotado por cada candidato, caso seja eleito, e aí tomar sua decisão. Parte do eleitor já aproveita o debate não só para mudar o voto, e sim para confirmar o voto. Então, se o candidato dele, muitas vezes, não aparece no debate, ele muda de voto, porque justamente ele não consegue confirmar esse voto que, de alguma forma, ele acreditava e queria ouvir da boca do candidato.
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2: Presidente Lula parou para falar com jornalistas depois da cerimônia do Dia do Soldado, mas evitou responder as perguntas sobre o caso envolvendo o filho, Lulinha, e o ex-assessor Marcola. No mesmo evento, Lula avançou em outra frente, buscou apoio no Senado para uma das pautas prioritárias do governo. Quem traz mais detalhes é o Murilo Hernandes.
7: Lula foi questionado sobre o caso, se poderia prejudicar uma eventual campanha à reeleição e também se está decepcionado com o ex-assessor. O presidente, no entanto, não respondeu. Fora desse assunto, o presidente aproveitou a agenda para fazer articulação política no evento. Lula conversou com o senador Hamilton Mourão sobre o projeto dos minerais críticos e pediu apoio à proposta. A informação foi confirmada pelo senador à TMC. O projeto já foi aprovado pela Câmara dos Deputados e está em análise no Senado. O texto cria uma política nacional para minerais considerados estratégicos e prevê medidas para estimular a exploração e o processamento desses recursos no país. A proposta é considerada estratégica pelo governo para setores como tecnologia, indústria e transição energética. A articulação com o senador Mourão faz parte da busca de Lula por apoio do Congresso para avançar com pautas consideradas prioritárias. Na fala para jornalistas, o presidente defendeu a ampliação da presença de mulheres nas Forças Armadas. Lula também falou sobre a importância de investir na defesa para proteger o território e as riquezas naturais do país.
8: Para um país que tem 16.800 mil quilômetros de fronteira seca, para um país que tem 8 mil quilômetros de fronteira marítima, para um país que tem a maior reserva florestal do mundo, para um país que tem possivelmente a segunda ou a primeira reserva de minerais críticos, porque ainda não sabemos tudo o que temos, só exploramos até agora 30% do nosso território. E para um país que tem 215 milhões de habitantes, para um país que tem petróleo a 300 quilômetros da margem do nosso oceano, a defesa não pode ser uma coisa quando sobrar dinheiro.
7: O encontro com Mourão e a fala jornalistas aconteceram em meio a uma agenda que também reforça a tentativa de Lula de manter o diálogo com diferentes setores, inclusive com os militares que eram fortes apoiadores do governo Bolsonaro.
2: E o BNDES assume a fiscalização de um pacote bilionário de crédito desenhado para proteger o setor produtivo nacional das tensões globais. O objetivo central deste investimento é compensar os exportadores brasileiros prejudicados pelas novas taxas alfandegárias norte-americanas e pela instabilidade comercial no Oriente Médio. Quem informa é o Rafael Felitti, direto de Brasília.
9: O governo federal oficializou a liberação de 13 bilhões e 500 milhões de reais em linhas de financiamento para socorrer empresas brasileiras prejudicadas pelo cenário internacional. Esse montante faz parte do Plano Brasil Soberano e foca especialmente nos impactos causados pelas recentes sobretaxas dos Estados Unidos e pelos conflitos no Oriente Médio. A maior fatia desse recurso, 5 bilhões de reais, será destinada exclusivamente para apoiar exportadores de cadeias de fornecimento que sentiram o peso do tarifaço norte-americano contra produtos nacionais. Outros 3 bilhões e 500 milhões vão para empresas que comercializam com países do Golfo Pérsico, buscando amortecer os reflexos econômicos da guerra na região. Além desses setores, o governo reservou 2 bilhões para a produção de fertilizantes e mais 2 bilhões de reais para projetos que beneficiam o refino de minerais estratégicos, além de 1 bilhão para áreas relevantes da balança comercial brasileira. O crédito poderá ser usado pelas empresas, cooperativas e associações para compra de máquinas, reforço de capital de giro e investimentos em inovação tecnológica. Todo o processo de fiscalização e acompanhamento dessas operações vai ficar sob responsabilidade do BNDES, que deve enviar relatórios mensais detalhando os contratos firmados e os valores efetivamente desembolsados para garantir a transparência do socorro financeiro.
2: O ministro Alexandre de Moraes defendeu uma mudança no sistema de escolhas de deputados e vereadores no Brasil. Murilo Hernandes conta tudo pra gente.
7: O ministro Alexandre de Moraes apresentou a proposta durante um evento em São Paulo e defendeu que a mudança seja feita de forma gradual. Pelo modelo sugerido, inicialmente 30% das vagas seriam preenchidas pelo voto distrital e os outros 70% continuariam pelo sistema proporcional. Em uma segunda etapa, a participação das vagas escolhidas pelos distritos poderia chegar a 40%. Mas, na prática, o que muda para o eleitor? Ele passaria a votar em um candidato para apresentar uma região específica, além de escolher os demais candidatos pelo sistema proporcional. É justamente essa combinação que dá o nome de voto distrital misto ao modelo. Na avaliação de Moraes, a mudança poderia aproximar os parlamentares da população de cada região e também fortalecer os partidos. Para isso, seria necessário alterar as regras atuais para deputados federais, deputados estaduais e também vereadores. O debate não é novo no Congresso. A proposta de um voto distrital misto aparece há anos em discussões sobre reforma política, mas nunca houve um acordo suficiente para mudar o sistema atual.
2: E uma nova pesquisa mostra Eduardo Paz na liderança da disputa pelo governo do Rio. O levantamento também aponta que, na pesquisa espontânea, mais da metade dos eleitores ainda não escolheu um candidato para as eleições de 2026. A repórter Beatriz Trindade tem mais informações.
10: O ex-prefeito Eduardo Paz, do PSD, lidera o levantamento Paraná Pesquisas em todos os cenários analisados pelo Instituto. No primeiro recorte, quando são apresentados os nomes dos candidatos aos entrevistados, Paz aparece com 44,5%, com Douglas Ruas, do PL, com 15,5% e Antony Garotinho, do Republicanos, com 11,6%. O número de pessoas que não souberam responder ou não quiseram opinar foi de 6,3%. Já o acumulado de eleitores que pretendem votar em nulo ou branco ou nem mesmo votar chegou a 10,9%. Em um cenário sem o ex-governador Antony Garotinho, o ex-prefeito da capital fluminense aparece com 48,3%. Na segunda posição, o levantamento lista o presidente da Assembleia Legislativa do Rio, Douglas Ruas, com 18,6%. Na pesquisa espontânea em que os entrevistados declaram seu candidato preferido sem receber opções pré-determinadas, Paz aparece com 19,1%, seguido de Douglas Ruas, do PL, com 7,1% e Antony Garotinho, com 3,1%. Nesse cenário, o número de pessoas que não souberam responder ou não quiseram opinar foi de 61,6%. A pesquisa entrevistou 1.600 eleitores em 58 municípios entre os dias 22 e 24 de agosto de 2026. A margem estimada de erro é de aproximadamente 2,5 pontos percentuais.
2: E a Quest divulgou ontem pesquisa eleitoral para o governo de Minas Gerais. Marina Matos traz esse cenário para a gente direto de Belo Horizonte.
11: Na pesquisa estimulada, quando os entrevistados recebem uma lista com os nomes dos candidatos, Cleitinho Azevedo, do Republicanos, aparece na frente com 29%, seguido por Patrus Ananias, do PT, com 11%, e Alexandre Calil, do PDT, com 10%. Depois, Matheus Simões, do PSD, aparece com 7%, Gabriel Azevedo, do MDB, com 5%, e Flávio Roscoe, do PL, com 3%. Bem Mendes, do Missão, tem 2%. Aparecem com 1%, professor Túlio Lopes, do PCB, e Rafael Duda, do PST. Indira Xavier, do UP, e Henrique Arias, do PCO, não pontuaram. E chama a atenção o número de eleitores indecisos, que representam 19%. Votariam em branco, nulo ou não votariam? 12% dos entrevistados. Para 54% dos eleitores ouvidos, a escolha do candidato é definitiva. Outros 45% dizem que ainda podem mudar o voto até as eleições. O levantamento foi encomendado pela Globo e ouviu 1.506 eleitores de 16 anos ou mais entre os dias 21 e 24 de agosto. A margem de erro é de 3 pontos percentuais, para mais ou para menos. E o nível de confiança é de 95%.
2: Qual é o perfil mais comum entre os candidatos nestas eleições? A representação feminina, por exemplo, segue estagnada em um terço das candidaturas a quatro pleitos. Marco Antônio Teixeira, cientista político da Fundação Getúlio Vargas, em entrevista ao TMC 360, analisou os dados.
12: A representatividade, ela não reflete a estrutura social do Brasil, né? Ou seja, a maioria homens e brancos. Quando você pega o censo do IBGE, quando você olha como que dá a distribuição étnica, ou seja, está muito diferente daquilo que, de certa forma, configura a população brasileira, né? E por que que ela se apresenta dessa forma, né? Porque, historicamente, tá, a inclusão política no Brasil se deu dessa forma. Então, sempre foi masculina, né? É bom a gente lembrar, quando trata de gênero, né? Que as mulheres ganharam o direito de voto em 1934 e, imediatamente, as eleições foram suspensas, porque nós ingressamos no chamado Estado Novo, não é? E depois, quando as mulheres passaram a competir politicamente, elas enfrentam uma desigualdade muito grande no processo em relação aos homens, justamente pela dupla jornada que elas enfrentam do ponto de vista de trabalho, né? Mas também pela histórica posição de exclusão. Ou seja, política sempre foi vendida como coisa masculina, não é? E quando a gente olha também para a dimensão racial, nós vemos, sobretudo, que os negros, eles, ao serem beneficiados aí pelo fim da escravidão, foram jogados à sorte, não é? Então, eles acabaram não sendo incluídos como cidadãos políticos por muito tempo, não é? E quando eles ganham esse direito, a desigualdade econômica e a desigualdade de acesso aos vários benefícios, como, por exemplo, educação, acabam interferindo, não é? E gerando essa distorção. Nós temos uma população de mais de 50% de mulheres e a participação de mulheres, né, no sistema político fica em média aí 15% das deputadas, 10% das senadoras, uma ou duas governadoras, né, ou seja, sempre muito aquém daquilo que elas representam. E por mais que a gente tenha avançado, né, com a determinação de cotas de candidaturas, né, o que a gente tem visto por muito tempo, as cotas de candidatura não garantem competitividade, porque, via de regra, os partidos, eles acabam não apoiando e, muitas vezes, inclusive, fraudando os recursos que deveriam ser destinados às mulheres, como a gente já viu, né? Em várias prestações de contas do TRE, do TSE, que já gerou, inclusive, cassação de candidaturas, mudança de resultados, né? Então, falta, e aí eu vou falar uma palavra muito pesada, né? Falta levar a sério a proposição de igualdade política no país. Então, enquanto a gente não rediscutir as cotas das candidaturas para as cotas na representação, vai ser muito difícil, porque essa desigualdade, ela vai persistir por muito tempo.
13: Pois é, quando a gente pensa em uma mulher disputando um cargo, como, por exemplo, a presidência da República, a gente tem que imaginar um funil que no topo do funil, ou seja, a parte mais larga, tem as cotas, tem a obrigatoriedade de candidaturas, mas aí o funil, ele vai de fato afunilando porque não tem investimento, porque Exato. Não tem, a gente está falando de investimento de dinheiro, investimento de tempo, investimento em criar líderes, grandes líderes mulheres para chegarem. Quando a gente vê o número de candidaturas, muitas vezes a reação imediata, a gente viu, esse ano a gente tem duas candidatas à presidência, candidatas nanicas, a gente nem fala amplamente no noticiário, então a reação imediata é: ah, faltam mulheres. Sim, faltam mulheres, claro. Também existe

0: política. Isso aí é inacreditável. A gente pega o recorte de algumas regiões, alguns estados, são famílias e famílias que se perpetuam. Inclusive pessoas que colocam candidatos ao Senado, que colocam primo, sogra, mãe, pai como suplente. Então a gente não está votando em uma pessoa com uma ideia. A gente está votando em uma família que vive da política, talvez há algumas gerações. No efeito prático, quando a gente fala em tomada de decisão, em legislação, ou seja, leis que são criadas, criação de leis, como é que isso é prejudicial para o país?
1: Bom, vamos lá. É Joana, não é? Se eu não estou sendo traído aqui pela minha memória. Joana, muito, muito importante sua pergunta, porque você busca aí na raiz do problema, não é? Quem detém, Joana, o monopólio das candidaturas no Brasil? Os partidos. Sem partido você não se candidata a nada, tá? Eu posso perguntar para você o seguinte: qual partido que tem uma mulher na sua direção? Praticamente nenhum, tá? Tem lá a Renata no Podemos, né? Mas ali é uma outra trajetória que também se insere um pouco nessa trajetória de família, não é? Apesar que muitas mulheres que entraram na política pela família fizeram belíssimos trabalhos, né? A Simone Tebet aí é de uma família tradicional e tem uma autonomia de participação política muito importante, não é? Então, às vezes, essa é a porta de entrada, mas quando a gente olha a porta para você se tornar candidato, os partidos refletem completamente essa desigualdade. Ô, Joana, nós já tivemos um partido chamado Partido da Mulher Brasileira, que não tinha uma mulher na sua direção. Tá? Ou seja, é algo que é praticamente uma piada pronta quando a gente quer entender a desigualdade, né? Agora, você tocou no ponto crucial, ou seja, não adianta você ter cota de candidatura se você não dá as condições. Uhum. Tá? Então, essas condições, vamos pegar só do ponto de vista financeiro, viria da onde? Do fundo de financiamento eleitoral. Uhum. Tá? Quem decide, quem terá a prioridade do fundo? As direções partidárias. Tá? Então, mais uma vez, você tem o processo de funil que você colocou muito bem aí, uma metáfora perfeita, não é? Que retém, digamos assim, as prioridades lá atrás. Agora tem uma outra questão importante, Joana. Projetos de lei que afetam a vida da mulher são discutidos, aprovados ou vetados majoritariamente por homens. Tá? Então vamos pegar o debate sobre o aborto. Interessa sobretudo a quem? A mulher. O debate sobre o atendimento à violência doméstica, à violência sexual, à violência de gênero, teria que ter mais vozes de mulheres fazendo parte desse processo. Então, essa assimetria, tá, na representação não é um problema só da representação, é um problema da discussão dos projetos de lei, porque faz com que pessoas que têm pouca sensibilidade às pautas decidam sem viver muito bem o problema. Então, a gente está longe de superar esse processo e os dados mostram também, inclusive, né, que há uma certa diminuição, né, do ímpeto de mulheres, de negros, né, e das minorias participarem mais desse processo, apesar de ser inegável, Joana, que a gente avançou bastante comparado ao que a gente era, né, mas a gente ainda tem muitos passos a serem dados, né. Agora, a má notícia que eu dou é que esses passos hoje, do ponto de vista do avanço, encontra muita resistência na atual configuração do Congresso Nacional.
2: E o governo federal propõe salário mínimo de R$ 1.741 em 2027. Os detalhes chegam com o Rodrigo Vicente, direto de Brasília.
3: O governo vai enviar ao Congresso até o fim de agosto o projeto de lei orçamentária de 2027 com previsão de um novo salário mínimo de R$ 1.741. O valor representa um aumento de R$ 120 em relação ao mínimo atual, que é de R$ 1.621. O reajuste nominal será de 7,4%, com ganho real de 2,4% acima da inflação. A definição do valor depende da aprovação do orçamento aqui pelo Congresso Nacional. O reajuste também afeta benefícios do INSS, o seguro-desemprego e também o abono salarial, já que esses pagamentos não podem ficar abaixo do piso nacional. Segundo o ministro da Fazenda, Dario Durigan, o aumento busca beneficiar principalmente a população de menor renda e também terá impacto sobre a previdência e os benefícios sociais vinculados ao salário mínimo.
4: E aproveito para mencionar que também o salário mínimo, com os reajustes previstos em lei, chega a R$ 1.741.

0: mais o ano que vem, e esse R$ 1.741 no próximo ano, e ele necessariamente cumprindo a legislação brasileira, dentro do nosso espírito de privilegiar a população mais carente, vai também para a Previdência, vai também para os benefícios sociais que têm indexação com salário mínimo. Portanto, é importante que a gente fale, né, para o Brasil, atenção Brasil, que a gente faça essa comunicação. O orçamento está muito bem encaminhado, com o salário mínimo definido.
1: Se for aprovado, o novo salário mínimo começa a valer em janeiro de 2027, com reflexo no pagamento recebido pelos trabalhadores em fevereiro.
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2: Vamos às principais manchetes do programa de hoje. Deve ser investigado pelo Centro de Investigações e Prevenção de Acidentes Aeronáuticos, o CENIPA, o acidente com um avião de pequeno porte que caiu em uma área de mata na zona rural de Mateus Leme, na região metropolitana de Belo Horizonte. O monomotor saiu do aeroporto da Pampulha, em Belo Horizonte, com destino a Bom Despacho, na região central de Minas. Durante o trajeto, o piloto de 29 anos teria percebido a pane. A aeronave teria apresentado uma pequena explosão e um princípio de incêndio ainda no ar. O piloto acionou o sistema de paraquedas da aeronave, que permite uma descida controlada do avião. O monomotor chegou ao solo em uma área de mata e pegou fogo. O piloto era o único ocupante e conseguiu pousar em segurança. Moradores da região ajudaram no resgate. E o Ministério da Saúde pediu a inclusão do influenciador Lito Souza em um estudo experimental nos Estados Unidos para doença de condição rara e de rápida progressão e sem cura. Segundo nota enviada pelo governo, foram feitos contatos com pesquisadores nos Estados Unidos para tentar tornar possível a participação de Lito em um dos dois estudos em andamento sobre a doença. Antes de o Ministério divulgar a nota, a esposa do piloto Lito Souza contou que a família tinha buscado o Ministério da Saúde, o ministro da Saúde, Alexandre Padilha, para pedir apoio com o tratamento. Nesta terça, a empresária citou ainda ter procurado o Itamaraty. A família corre contra o tempo para evitar o avanço da doença. Especialistas explicam que as técnicas experimentais buscam evitar o aumento da proteína que causa destruição dos neurônios. Segundo a esposa do piloto, a doença está evoluindo rapidamente e ele já perdeu parte da visão.
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2: Um estudo feito por pesquisadores da UERJ e da FUNSEME mostra que o cenário de estiagem pode ficar ainda mais preocupante nas próximas décadas. A projeção chama a atenção principalmente para regiões que são importantes para o abastecimento de água no Rio e em São Paulo. A Larissa Cardoso tem mais informações.
3: O avanço das mudanças climáticas pode trazer impactos importantes para o acesso à água nos próximos anos. Um estudo feito por pesquisadores da UERJ e da FUNSEME analisou justamente esse cenário no Sudeste. Na bacia do Rio Paraíba do Sul, uma das principais fontes de abastecimento da região, as estiagens podem durar até 3 vezes mais do que o registrado historicamente em algumas sub-bacias. Já em Santa Cecília, no Rio de Janeiro, o índice usado pelos pesquisadores para medir a severidade da seca pode passar de 7,92 para 58,46 em um cenário de maiores emissões. O especialista em eficiência hídrica e energética e CEO da W Energy, Wagner Carvalho, explica os possíveis impactos desse cenário.
4: O que mais me preocupa agora é o impacto na agricultura, até porque o Brasil é a fazenda do mundo, e as atividades econômicas. Nós temos que entender que menos água é igual ao aumento do custo de energia elétrica. E o aumento do custo de energia elétrica são alimentos mais caros, são produtos que a gente compra no mercado cada vez mais caro, preço mais alto, reduzindo o valor e o seu poder econômico, né?
3: O engenheiro, mestre em recursos hídricos e pesquisador do programa de doutorado em engenharia ambiental da UERJ, Lucas Almeida, destaca outros pontos da pesquisa e os possíveis efeitos para o país.
5: O que os nossos resultados reforçam é exatamente a importância de investir na diversificação da matriz energética com fontes menos dependentes de água, como solar e eólica, para que essa resposta emergencial não precise ser acionada com tanta frequência.
3: Entre as medidas apontadas para enfrentar esse cenário estão o monitoramento das redes em tempo real com tecnologias como IoT e telemetria, o combate a vazamentos, a modernização dos pontos de utilização e o reuso de água. Os pesquisadores também defendem metas permanentes de eficiência hídrica para grandes consumidores, tanto públicos quanto privados.
2: Paraná pretende financiar 1.500 novos veículos para taxistas entre 2026 e 2027. A previsão acontece depois do Estado ampliar o valor financiável e apresentar novas medidas aos motoristas. As informações chegam com a repórter Isabela Miranda.
6: Taxistas vão ter acesso a um limite maior de financiamento para aquisição de novos veículos. Por meio da linha de crédito Fomento Taxistas, o valor passa de 80 para 120 mil reais. De acordo com o diretor da Fomento Paraná, Cláudio Stabile, há um prazo maior de pagamento previsto para veículos elétricos.
7: E nós temos os prazos, são 60 meses para veículo a combustão, com 3 meses de carência. Para carros híbridos e elétricos, 72 meses, com 3 meses de carência. E as taxas que o governador colocou, 0,82 para a mulher e 0,98 para o homem.
6: O governador Ratinho Júnior também destacou a importância da medida para as mulheres taxistas.
8: Nós incluímos o Banco da Mulher Paranaense, que já é uma política pública para financiar a mulher empreendedora. Hoje, 40% da frota de taxistas já são motoristas mulheres. Então, essa linha vem num juro ainda menor, que é em torno de 0,82%. Toda a linha é abaixo de 1%, mas para as mulheres, como incentivo do Banco da Mulher Paranaense, é uma linha de 0,82%.
6: A linha é destinada à aquisição de veículos novos para a prestação de serviços de táxi. O principal objetivo, de acordo com o governo do estado, é viabilizar a renovação da frota, melhorando as condições de segurança e conforto para profissionais e usuários.
2: O Tribunal de Contas do Paraná identificou indícios de uso indevido de verbas municipais da saúde e da educação para o pagamento de cachês de artistas famosos. De Curitiba, fala Ângelo Sfer.
9: Os dados do TCE apontam suspeitas de desvio de recursos que deveriam ser destinados para o Fundo do Idoso, iluminação pública e reequipamento do Corpo de Bombeiros. O órgão de controle agora vai instaurar processos formais de fiscalização para apurar as contratações em que o uso irregular do dinheiro público for comprovado. As inconsistências foram mapeadas a partir de um cruzamento de dados com o novo painel de transparência do Tribunal de Contas do Estado do Paraná. Este levantamento aponta que os municípios paranaenses gastaram R$1,2 bilhão na contratação de shows artísticos no período entre 2021 e o primeiro semestre de 2026. Ao longo de 6 anos e meio, as prefeituras formalizaram contratos com 1.158 artistas, duplas e grupos musicais. Apenas 6 das 399 cidades do Paraná não registraram repasses de verbas públicas para eventos artísticos neste intervalo avaliado. O ano passado, 2025, registrou o recorde de despesas no setor, com mais de R$403 milhões destinados aos cachês.
2: E a Polícia Civil continua com as investigações para responsabilizar todos os envolvidos na morte do ciclista que foi espancado em Copacabana. A repórter Érica Livigardi tem mais informações.
10: A Polícia Civil apura como funcionava a estrutura de segurança clandestina que atuava em Copacabana, onde um ciclista morreu após ser espancado até a morte. Segundo a instituição, os seguranças de rua envolvidos não trabalhavam dentro de um estabelecimento ou prédio, como prevê a legislação para a segurança privada. O delegado responsável pelas investigações, Ângelo Lages, afirma que o grupo de segurança clandestina seria composto por 5 homens. O responsável deve ser ouvido até o fim da semana.
11: Já estão identificados o Jorge e o Davi. O chefe do grupo seria o Aloysio, que é outra pessoa também que a gente pretende ouvir durante as investigações. Ele que seria o chefe. desse grupo que prestava essa segurança de forma ilegal aqui em Copacabana.
10: Nesta terça-feira, mais depoimentos foram colhidos. Com 4 dos envolvidos presos, os investigadores buscam ouvir pessoas que participaram indiretamente do crime. No início da tarde, 2 empresários estiveram na delegacia de Copacabana. A dupla de irmãos é proprietária de restaurantes nas proximidades de onde o caso aconteceu e contratou os serviços de segurança clandestina. Eles permaneceram em sede policial por cerca de 2 horas. Depois, os investigadores ouviram o filho do empresário, que acompanhou o segurança até o local, observou todo o espancamento e não reagiu. E a mulher, que é funcionária dos empresários e nas imagens das câmeras de segurança, é vista entregando um porrete a um dos agressores. Até o momento, o homem que aparece dando chutes na vítima ainda não foi identificado. As investigações indicam que, no total, 8 pessoas participaram direta ou indiretamente do caso. Para o advogado da família de Cláudio Rafael Landeiro, Brian Rottenberg, o crime de omissão de socorro também deve ser considerado.
12: Parece que tinha uma pessoa que acompanhou desde a Barata Ribeiro até a rua que realmente aconteceu, acompanhou junto dos agressores de bicicleta, né? Em todos os frames que a gente vê das imagens, essa pessoa está junto. Então, essa pessoa também tem que ser ouvida. Como foi? Por que não ajudou? Enfim.
10: Os seguranças Davi Santos Machado e Jorge Luiz Ricardo Dias se entregaram à Polícia Civil na última quinta-feira. Já os entregadores Ailton José da Silva e Felipe Eduardo dos Santos Silva se apresentaram na sexta-feira. O laudo de necrópsia do Instituto Médico Legal, que a reportagem da TMC teve acesso, aponta que Cláudio Rafael Landeiro, de 37 anos, morreu por hemorragia interna e traumatismo crânioencefálico. A irmã de Cláudio, Fabiana Landeiro, diz que vai até o fim por justiça.
13: Não, com certeza, não vou descansar, não vou parar, vou até o final mesmo. Não tenham dúvidas disso. Vocês vão me ver aqui, indo atrás, no pé mesmo, para dar andamento à situação. Não vou parar, não.
10: O crime aconteceu na noite de 11 de agosto. Cláudio estava com a bicicleta da irmã quando foi abordado por um grupo que suspeitou que o veículo tinha sido roubado. O ataque durou cerca de 9 minutos. Cláudio é atingido por mais de 30 pauladas, além de socos e chutes. Ele não reagiu e caiu desacordado na calçada.
2: E o avanço do contrabando de canetas emagrecedoras e medicamentos proibidos pela Anvisa acende o alerta das autoridades para os riscos à saúde pública e atuação de organizações criminosas. Luiz Flávio Durso, advogado criminalista, durante entrevista ao TMC 360, analisou a necessidade de um esforço conjunto entre órgãos de fiscalização. Vamos ouvir.
14: O problema é complexo, não é uma novidade que nós enfrentamos, o Brasil enfrenta, mas a gente tem que observar aí uma maior cooperação e maior inteligência. Então, o trabalho tem que ser feito em conjunto, Receita Federal, Anvisa, Polícia Federal, para conseguir melhorar esse controle de fronteira, para que a gente possa limitar o acesso desses medicamentos que expõem a vida dos usuários a risco.
15: E quando a gente compara, Durso, com outras modalidades de contrabando que são conhecidas como cigarro, bebida, eletrônico, quais são as especificidades nesse caso? O que nós vimos na reportagem, a pessoa perguntando se podia comprar no Paraguai e tal, aí o vendedor fala, não, eu posso te vender, mas se você passar a fronteira, você vai precisar da prescrição médica. A gente sabe que se colocar na bolsa e se a pessoa não for sincera, pode ser que ela não seja perguntada na aduana. Então, quais são as especificidades desse tipo de contrabando?
14: É exatamente isso, Joana. Se você tem uma fronteira, como é o caso do Brasil com o Paraguai, que há um fluxo muito grande de pessoas, é impossível um controle de pessoa a pessoa. O controle é feito por amostragem. E isso possibilita que se passe. E sem dúvida nenhuma, a pessoa tendo uma receita, uma autorização para adquirir esse remédio e trazer ao país, nesse ponto não há problema algum, porque é para uso pessoal. O problema ocorre quando nós vemos aí, inclusive como a reportagem coloca, organizações criminosas ou associações criminosas se utilizando desses medicamentos que não podem entrar no país, e fazendo esse comércio. Aí sim o problema se torna mais complexo, uma vez que há toda uma estrutura para trazer esses medicamentos e nós não temos o registro de como isso é feito. Sabemos muitas vezes que esses remédios, esses medicamentos não são armazenados da forma correta. Outro problema que a gente pode enfrentar é saber se esses medicamentos são medicamentos efetivos ou se tratam de uma falsificação, porque aquele usuário, aquele consumidor que acaba adquirindo, ele não tem formas de fazer esse controle e simplesmente coloca, então, como eu falei, a sua vida em risco ao adquirir esse tipo de medicamento que não tem um acesso, um ingresso no território nacional de forma adequada.
16: Se eu te pergunto se, falando especificamente desse caso, a resolução do problema não teria que envolver mais de um órgão do Estado brasileiro, porque quando a gente fala de tráfico de cigarro, por exemplo, de bebida falsificada, é óbvio que a gente está atentando contra a saúde das pessoas que compram esses produtos, mas agora a gente está dando um passo além, porque esses produtos são medicamentos, supostamente medicamentos, né? Então, supostamente as pessoas que compram, elas estão imaginando um benefício, ilusório ou não, é outra discussão, mas estão esperando um benefício. Então, imagino que as autoridades sanitárias deveriam entrar nessa história junto com a Polícia Federal, enfim, não sei como que seria o quebra-cabeça, mas imagino que seja por aí.
14: Exatamente, Felipe, a Anvisa, a Receita Federal e a Polícia Federal. E mais, nós temos que lembrar sempre que ao trazer para o Brasil esses medicamentos, essas pessoas, esses criminosos, eles buscam então comercializá-los. E esses medicamentos, a gente sabe, têm um valor agregado muito alto. Isso fez com que houvesse então a opção por trazê-los. Mas se pensarmos que ao trazer para o Brasil não há um mercado consumidor para eles, eles deixam de ser atraentes. Então temos que pensar também que as pessoas que estão adquirindo esse tipo de medicamento, que não devem fazê-lo, devem buscar alternativas no mercado nacional que estão disponíveis e que preservam ali, tem todo aquele controle para preservar a sua saúde, a sua integridade, porque ao adquirir esse tipo de produto, como eu disse, você inclusive coloca a sua vida em risco porque não sabe o que contém aquela caneta emagrecedora, no exemplo que nós estamos dando.
2: Depois de comemorar 50 anos de trajetória, o Grupo Corpo volta aos palcos de São Paulo para mais uma temporada no Teatro BTG Pactual Hall. Dessa vez, com o espetáculo inédito Piracema e com a remontagem do famoso balé Lecuona. Uma das maiores companhias de dança do mundo tem Paulo Perdeneiras como diretor artístico. A Estela Ribeiro conversou com ele, com os bailarinos e registrou com exclusividade trecho dos números do espetáculo. Vamos acompanhar.

0: Paulo Pederneiras, diretor artístico do Grupo Corpo, uma honra poder falar com você aqui. Esse teatro, que já foi Teatro Alfa, agora BTG, Pactual, é a casa do Grupo Corpo aqui em São Paulo, né?
1: Exatamente. A gente inaugurou, fez parte da temporada de inauguração desse teatro. E é um teatro que realmente faz parte da nossa vida e é um lugar que a gente tem o maior carinho. A gente adora essa cidade e adora esse público, porque é um público também exigente, isso é muito bom, né? Um público acostumado a ver, enfim, tudo que acontece de melhor no mundo, e isso pra gente é muito importante.
0: E o Grupo Corpo tem um repertório que é revisitado a cada tempo, inclusive esse ano vocês estão fazendo uma revisita a espetáculos que já foram montados.
1: É quase uma tradição do Grupo Corpo. Sempre com o último espetáculo, a última produção, né? A gente faz o programa junto com um espetáculo mais antigo e que a gente considera dentro do repertório e que para a gente é importante como linguagem, foi importante como desenvolvimento da companhia artisticamente. E agora a gente está vendo com, além do espetáculo da última produção, Piracema, esse programa juntamente com Lecuona, que é uma obra de 2004, e a gente considera assim, uma joia dentro do nosso repertório. É uma obra que foge completamente a tudo que a gente vinha fazendo, que é uma obra feita exclusivamente de pas de deux. Tem uma atmosfera meio canastrona, às vezes, machista, de vez em quando, muito romântica, né? Muito cubana, né? E que é, além de divertido, é muito, muito bonito.
0: Karen Rangel, uma das bailarinas do Grupo Corpo, como é fazer parte de um elenco de uma das maiores companhias de dança do mundo?
2: Especialíssimo, eu não tenho nem palavras. Na verdade, é uma realização de um sonho. Eu quis muito dançar no Grupo Corpo. Fui atrás, fiz audição, entrei, realizei um sonho e agora estou realizando um outro sonho, que é dançar Lecuona, porque ainda não tinha tido essa oportunidade.
0: Quem estuda balé clássico está acostumado com os clássicos de repertório. Então, o Lago dos Cisnes, Gisele e o Corpo tem um repertório próprio, que são clássicos do repertório do Corpo. Então, Lecuona faz parte desse imaginário dos bailarinos que querem fazer como um bailarino clássico quer fazer o Lago dos Cisnes.
2: Com certeza. Lecuona, a gente fica ali, a gente entra querendo dançar, é isso. Eu entrei em 2017, só estou tendo a oportunidade agora, porque é um clássico. Então o Paulo demora a colocar ele assim, né, para jogo. Uhum. E eu acho que ele precisa também, né, o Paulo gosta que o elenco esteja bem preparado. É um balé muito difícil, é um balé que tem muitos detalhes. Então acho que a companhia tem que estar bem, tem que estar firme, tem que estar forte para ele ir para a cena.

0: Rafael Bittar, bailarino do Grupo Corpo.
1: Fiz parte da primeira remontagem depois da estreia, que é um espetáculo emblemático, né, e muito simbólico do Grupo Corpo. E assim, eu sou mineiro, sou de BH, então eu já tinha assistido antes de entrar na companhia, né, assim, antes de me profissionalizar como bailarino, e eu lembro de assistir e falar assim, que encanto, né, assim, eu quero entrar dentro desse universo, eu quero, né, dançar esse espetáculo também, assim. E aí, quando remontou pela primeira vez, eu falei, nossa, que desafio e que responsa ao mesmo tempo, né, porque é um balé que são só duas pessoas no palco, né, você e seu parte, né, a sua parte, né. Então, é uma responsabilidade muito grande, igual o Paulo fala, igual bater um pênalti, né? Assim, eu acho que todo mundo deve ter falado um pouquinho disso. Você tem aquela chance na frente daquela plateia de acertar, assim, né?

0: Expo Cibram 2026 reúne em Belo Horizonte representantes de diferentes áreas da mineração para discutir os rumos e os desafios do setor. A programação também abre espaço para negócios, inovação e novas tecnologias. O Murilo Luiz tem mais detalhes.
1: Mineração, tecnologia e negócios estão no centro das discussões da Expo Cibram 2026 em Belo Horizonte. Promovido pelo Instituto Brasileiro de Mineração, o IBRAM, o evento é um dos principais encontros do setor mineral na América Latina e reúne empresas, especialistas e instituições para apresentar novas tecnologias e discutir os caminhos da mineração. Quem fala sobre essa exposição é Pablo Cesário, diretor-presidente interino do IBRAM.
2: Tem dois eventos acontecendo aqui ao mesmo tempo. O primeiro deles é a feira. Aqui a gente está falando de fornecedor, equipamento, serviços. Portanto, é um lugar de fazer negócios e entender tecnologias. A outra parte do evento é o congresso. Nele a gente está discutindo quais são os principais desafios da mineração em termos de políticas públicas, em como nós nos relacionamos com as comunidades e quais são os critérios que a gente aplica a si mesmo. Então, são duas coisas. De um lado, a gente promove negócios, mas do outro, a gente promove uma reflexão sobre que caminhos a gente, como setor, deve perseguir.
1: Pablo Cesário também falou dos grandes desafios da mineração.
2: Não há mineração segura sem a agência reguladora capaz de fazer fiscalização. Não dá para, por exemplo, dar mole em segurança de barragens, como a gente enfrenta um dos principais cânceres que nós temos, que é a mineração ilegal, o garimpo ilegal. Mas agora tornou ainda mais perigoso, porque o que a gente está vendo é a entrada de crime organizado na mineração ilegal, e aí o que era ruim ficou péssimo. A gente precisa, como país, enfrentar esse câncer, tirar ele do país.
1: Entre as empresas participantes está a Itaminas, mineradora que investe em tecnologia e expansão para ampliar a capacidade produtiva. Tiago Toscano, presidente da companhia, destacou sobre a atuação da empresa no evento.
3: Um orgulho muito grande estar aqui participando de painéis, debatendo temas tão importantes e mostrando a relevância do trabalho da Itaminas. Nós acreditamos muito numa mineração sustentável. Eu acho que a Itaminas enxergou muito antes da sociedade a importância da descarbonização, da transição energética, né, e como que isso puxa e demanda mais mineração e como que nós, mineradores, estamos integrados nessa agenda. E nós nos posicionamos de maneira muito diferenciada, não só como uma estratégia, mas uma comunicação institucional do território no local completamente diferenciada, que tem transformado a forma como a mineradora se relaciona de maneira muito positiva com a sociedade.
0: Uma das atividades que a Jordana do Patrimônio ofereceu foi uma visita noturna monitorada gratuita pelo Cemitério da Consolação. Os historiadores Tiago de Souza, da página O Que Te Assombra, e Viviane Comunale, da Patrimônio Funerário SP, conduzem o passeio pelos corredores entre os túmulos, contando histórias das pessoas e famílias que estão lá. Além, é claro, das curiosidades sobre assombrações, a Estela Ribeiro foi conferir essa experiência inusitada.
4: Viviane Comunale, que é historiadora e faz parte do projeto O Que Te Assombra, a gente vai fazer uma visita monitorada aqui no Cemitério da Consolação. Eu, particularmente, nunca tinha entrado nesse cemitério depois que escurece. O que dá para esperar dessa visita?
5: Bom, dá para esperar muitas histórias. O nosso relé é muito aleatório. Então, a gente vai falar de muitas coisas. Tem histórias de assombração, tem personalidades, tem arte tumular, tem de tudo um pouco. Então, a nossa visita, ela é muito eclética. Então, acho que as pessoas podem esperar de vir, se divertir, conhecer um pouco da história de São Paulo e ter um pertencimento. Eu acho que essa é a nossa questão aqui. E as pessoas se sentirem um pouquinho donos do cemitério, das histórias que aqui estão. As pessoas deixaram de visitar ao longo do tempo. Eu acho que esse trabalho de visita que a gente está fazendo, essa visita monitorada, trazendo as pessoas à noite, à tarde, fazendo essa visita, eu acho que é fazer com que as pessoas se sintam um pouquinho confortáveis aqui, conhecer a nossa história, conhecer um pouquinho da história da fundação da própria cidade, ou até mesmo, por que não, a sua história. A gente já teve gente aqui no rolê que tem membros da família que estão aqui. E fazia muito tempo que não vinha. Então, assim, olha que legal, olha que experiência bacana. Então, acho que vale essa visita. Conheçam os nossos cemitérios também, valorize os nossos cemitérios.
4: Ô, Vivi, especialmente sobre esse Cemitério da Consolação, a gente tem figuras emblemáticas que estão aqui.
5: A gente tem o Matarazzo, todo mundo conhece, todo mundo fica impressionado com o tamanho do túmulo dele. A gente tem o túmulo da família Jafé, que é maravilhoso.
4: E aqui o Tiago de Souza, claro que vocês conhecem ele da nossa programação, colunista da TMC, sempre traz histórias muito assombradas pra gente. Ele que é o idealizador do projeto Que Te Assombra. Esse passeio, especialmente aqui no Cemitério da Consolação, faz parte da Jornada do Patrimônio, que acontece na cidade de São Paulo, mas também são visitas que podem ser feitas ao longo do tempo, né?
6: Isso, elas são periódicas aqui, então todo mês a gente tem uma atividade noturna, mas nós temos as segundas-feiras com o Popó, e essa é uma visita mediada ou monitorada por ele já há algumas décadas, dá pra gente dizer, mas o nosso é uma vez por mês.
4: Quais são as pessoas que procuram essa visita? As pessoas que querem conhecer a história da cidade, das famílias, que querem conhecer a arte, ou as que vêm atrás das histórias arrepiantes?
6: Ah, eu acho que é muito curioso isso. Bom, você vai ver. Nosso público é super eclético. A gente tem, evidentemente, as pessoas que o pulso da noite atrai. É um monte de família, de várias conformações. Pessoas que têm interesse na arte, outras pessoas que têm interesse, de fato, nas biografias, que aqui a gente encontra, poxa, Luiz Gama, a própria Marquesa de Santos. É um cemitério que, de forma muito integral, mostra o que é essa ideia de comunidade. É um cemitério que foi pavimentado por pessoas simples. Hoje a gente circula pelo cemitério com todos esses conjuntos escultóricos muito bonitos, né? E evidente, isso ficou para a posteridade também, né? Uma das necrópoles de referência do país também nesse aspecto, né? Arquitetônico, patrimonial, artístico. Mas ele foi construído sobre gente simples. Como eram os cemitérios antigamente? De que o cemitério era um lugar para as pessoas que viviam à margem daquelas camadas mais abastadas, porque elas eram sepultadas dentro das igrejas. Então a gente vira um cemitério é experienciar uma série de reflexões sobre a nossa formação como sociedade.
5: Quando a gente começa a perceber a Avenida Paulista sendo ocupada, fazendeiros, esse pessoal de dinheiro que começa a vir para a cidade, eles começam a ocupar esse espaço também. Então, assim, é a cidade dos vivos e aqui também vai se tornar uma cidade dos mortos. Então, no nosso rolê você vai ver isso. Nós temos túmulos mais tranquilos, mais humildes, vamos dizer assim, desde túmulos mais que mostra essa pujança de família, né? Então, é um lugar, assim, muito diversificado ao longo da sua fundação.
0: E assim encerramos Amanhã TMC desta quarta-feira. O programa teve a minha apresentação, Diego Andrade. Muito obrigado pela sua companhia, que seu dia seja leve, produtivo e cheio de boas notícias. Você fica agora com o Start TMC. Uma ótima quarta e até amanhã.
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1: Muito bom dia, 5 horas em ponto e você já está aqui conosco no Start TMC com as principais informações do Brasil e do mundo para você programar o seu dia, para você ficar muito bem informado com a notícia que importa para você. Bom dia, seja bem-vindo e bom dia para o meu parceiro Rafael Tebas.
2: Bom dia, parceira, bom dia, Fernanda Câmara, muito bom dia para você que nos acompanha em todo o país, em Brasília, BH, Rio de Janeiro, Recife, Curitiba, São Paulo, você que também está acompanhando a gente no YouTube, no @TMCNewsBR, enfim, fique à vontade e mande a sua mensagem pra gente aqui, 11972211001, é aquela coisa, né? Tem muita gente acordando, começando o dia, tem gente trabalhando, indo pro trabalho, enfim, bocejando.
1: Sabia bocejando que o urso também viria.
2: Tem gente bocejando, claro, né? Esse horário, 5:02 da manhã, muita gente bocejando e acompanhando o Start TMC. 5:02.
1: Lula reúne Mota e Alcolumbre hoje para negociar fim da taxa das blusinhas.
2: O presidente recebe os chefes da Câmara, também do Senado, em almoço no Alvorada para tentar destravar a votação da medida provisória.
1: Medida que zera o imposto sobre compras internacionais de até $50 perde a validade em 8 de setembro.
2: Esse é um dos principais destaques que o Start TMC traz nesta quinta-feira. Dia 26 de agosto de 2026, quinta-feira já, que loucura. E tem mais.
1: Polícia Federal investiga tentativas de negócios ligados à Lulinha no Ministério da Saúde.
2: Hoje é quarta, né, gente? Hoje é quarta-feira. E a gente segue aqui no Start TMC com mais destaques pra você. Agência Nacional de Proteção de Dados multa TikTok em R$153 milhões por falhas na proteção de menores.
1: E eu tinha falado que a Polícia Federal investiga tentativas de negócios ligados à Lulinha no Ministério da Saúde. A apuração cita 3 negociações que não avançaram, incluindo o contrato de R$627 milhões para fornecimento de canabidiol e projetos envolvendo testes de dengue.
2: A NPD diz que plataforma tratou dados de crianças e adolescentes de forma irregular e exige medidas para reforçar a segurança dos usuários.
1: Brasil e Estados Unidos retomam negociações sobre tarifaço na próxima segunda-feira.
2: Reunião virtual foi articulada após conversa entre Lula e Trump e marca nova tentativa de avançar nas tratativas comerciais.
1: E nos destaques internacionais, Canadá reage a Trump e anuncia tarifas de até 50% sobre produtos norte-americanos.
2: Medida que começa em setembro atinge cerca de $20 bilhões em mercadorias e amplia a guerra comercial entre os dois países.
1: Estados Unidos suspendem entrevistas para vistos de imigração em todo o mundo.
2: Medida afeta candidatos à residência permanente e é justificativa pelo governo Trump como parte de treinamento para agentes consulares.
1: E no esporte, Copa do Brasil começa quartas com um empate entre Cruzeiro e Atlético Mineiro.
2: Clássico Mineiro terminou em 1-1 e hoje tem Vasco e Vitória, Palmeiras e Santos também em campo pelas quartas de final então da competição nacional. Agora são 5:04.
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1: E vamos à previsão do tempo para essa quarta-feira, começando pela região sul. Em Curitiba, o sol aparece entre nuvens com chuva passageira, máxima de 21 e mínima de 11 graus.
2: Agora a gente vai para São Paulo, região sudeste, sol aparece entre nuvens, pancadas de chuva à tarde e à noite também previstas, máxima de 21, tá frio, hein? Máxima de 21, mínima de 15 em São Paulo. Como que tá o urso, Paco, em São Paulo nesse momento? Mostra pra gente aí, por favor.
1: Sempre, Bernardo, sempre. Ô, ursinho difícil que berna, hein?
2: Em São Paulo tá realmente bastante.
1: Tá puxado. No Rio de Janeiro, sol aparece entre algumas nuvens, chove rápido durante o dia e a noite, a máxima é de 26 e a mínima de 18 graus.
2: Em Belo Horizonte, dia nublado, no entanto, sol aparece de vez em quando, pancadas de chuva à tarde e também à noite previstas, máxima de 28, mínima de 16 graus.
1: Em Brasília, o sol aparece entre nuvens, pancadas de chuva à tarde e à noite, máxima 31, mínima 19 graus.
2: E para fechar aqui, Recife, né? Olha só, a gente vai ter um dia com muito sol, dia ensolarado. Pode chover de manhã à noite também. Máxima de 30 graus na capital pernambucana. Mínima de 23. Acho que lá o urso tá mais tranquilão, né, Paco? Lá no Recife deve estar mais tranquilão a essa hora. 5 horas e 6 minutos.
1: O presidente Lula se reúne hoje com os presidentes da Câmara, Hugo Mota, e do Senado, Davi Alcolumbre, em meio à articulação para a votação da chamada taxa das blusinhas. O encontro acontece justamente no dia em que o Senado deve avançar na discussão da proposta e o Murilo Hernandes traz todas as informações.
3: Oi, pessoal, ótimo dia a todos. É isso, viu? Lula recebe hoje Hugo Mota e Davi Alcolumbre para discutir a relação do governo com o Congresso e principalmente o cenário para a votação da taxa das blusinhas no Senado. O encontro acontece em um momento decisivo para o Palácio do Planalto, viu? Isso porque o projeto que altera a cobrança sobre compras internacionais de baixo valor está no centro de uma articulação entre o governo, líderes partidários e senadores. Alcolumbre tem um papel importante nessa negociação, porque como presidente do Senado é quem conduz os trabalhos e organiza a pauta de votações. E a expectativa é que o projeto seja levado ao plenário nesta semana. A gente lembra que para precisar ser aprovado, o texto precisa de uma maioria simples, mais votos favoráveis que contrários entre os senadores presentes, respeitado o quórum da sessão. E o governo ainda não tem um cenário completamente consolidado nessa questão. Parlamentares do Centrão e da oposição têm evitado declarar publicamente se são favoráveis ou contrários à proposta, deixando o placar em aberto. Por isso, a conversa de Lula com Mota e Alcolumbre ganha um peso muito grande. O presidente tenta entender o ambiente no Congresso e construir um acordo antes da votação. Além da taxa das blusinhas, Lula também deve tratar de outras pautas de interesse do governo e da relação com o Legislativo. O que está em jogo, portanto, não é apenas a aprovação ou a rejeição dessa proposta. O resultado também pode mostrar a força da articulação política do governo no Senado e a capacidade de Lula de construir a maioria para suas prioridades no Congresso Nacional. Volto com vocês.
2: Belíssimo cenário ali do Murilo Hernandes no Palácio do Planalto, onde essa reunião, inclusive, deve acontecer. Aliás, vai ser no Alvorada, né? No Alvorada, mas enfim, lá no Palácio do Planalto, Murilo Hernandes conversando com a gente, passando a informação que importa pra você. Gente, seguinte, hein? Você participa aqui no nosso WhatsApp no 11972211. Tem muita gente já participando aqui no nosso WhatsApp. Certamente ao longo dessa próxima hora também muita gente vai aparecer no YouTube. Ó, no WhatsApp já tem o Bruno Tavares lá do Recife, mandando aqui um bom dia pra gente. O Leandro Costa, perdão, de São Paulo também já escreve aqui. Fernanda e Tebas, bom dia, já estou indo trabalhar e acompanhando vocês. O Vinícius Ramos, que também é de São Paulo, falando, cadê o cafezinho? O
1: meu tá aqui.
2: O meu também tá aqui, ó, o meu tá aqui.
1: Quentinho.
2: E pra fechar aqui, eu vou aproveitar.
1: Ô, Paco, essa daí é amanhã, sexta-feira, né?
2: Ele tá na água, amanhã é quinta.
1: Ai, Jim, oi, Brasil, tudo bem? Prazer.
2: Hoje é quarta-feira. Quarta-feira, dia 26 de agosto. E só pra fechar aqui, eu li um monte de gente que tá participando. Marcelo Nunes também acaba de mandar uma mensagem aqui lá do Rio de Janeiro. E o Lucas também. O Lucas me trouxe aqui pra TMC, acompanhando a Transamérica TMC, né? Motorista de aplicativo, já sintonizado no 100.1.
1: Olha.
2: Muito legal.
1: Aqui no YouTube também tem gente, a Vânia Santos. É, o coach Fabiano Sarno, bom dia. Personal trainer, acorda cedo para vender saúde cedo. Muito bom, já tá se exercitando aí, dando aula. Tem a Rita também e tem o Alex. Bom dia, Fernando e Tebas. Vamos lá para mais um dia de luta no trânsito de São Paulo. É, pois é, para quem tá em São Paulo já começa a enfrentar trânsito. Gente, vou falar um bom dia de novo. Hoje é quarta-feira.
2: É, vamos deixar isso registrado aqui.
1: Hoje é quarta-feira. A gente tá apressadinho aí pra quinta e pra sexta, mas nós estamos no meio da semana, quarta-feira. Vamos que vamos.
2: Dia agitado, dia vai ser bem importante, interessante, enfim, com muita informação, notícias que você vai acompanhar ao longo de toda a nossa programação. Vamos pra Curitiba. Olha, falando em notícia importante, a TMC Paraná realiza hoje, quarta-feira, o primeiro debate da história da emissora, hein? Vai ser realmente muito importante, sensacional. Três candidatos ao governo do Paraná se enfrentam às 8 horas da noite, às 20 horas, portanto você não pode perder. E quem conta pra gente como tá o cenário eleitoral, aliás, tá bastante complexo o cenário no Paraná, é diretamente de Curitiba, Brian Valêncio. Fala, Brian.
4: Três candidatos ao governo do Paraná vão se enfrentar aqui na TMC. De um lado, Sérgio Moro, do PL, ele que tem o apoio de Flávio Bolsonaro e também de todo o time mais conservador lá da cúpula de Brasília. Bem, mais ao centro temos Sandro Alex, que é candidato de Ratinho Júnior, tem apoio também do prefeito de Curitiba, Eduardo Pimentel, eles que são do PDT, e o vice, Rafael Greca, é um grupo mais governista, tentando continuar o que tem sido feito na capital. E do outro lado, Requião Filho, do PDT, que conta, por exemplo, em sua chapa, com o PT de Gleisi Hoffmann, ex-ministra, aliás, deputada federal, né, por enquanto, e que agora está tentando ser senadora, com apoio também do presidente Lula. São três polos diferentes e os três se enfrentam hoje aqui na TMC. Então a gente vai ver esse confronto de ideias, até porque os três estão muito próximos ali nas pesquisas de intenção de voto. A TMC divulgou nesta semana também uma pesquisa mostrando isso, que, primeiro ponto, devemos ter um segundo turno aqui no Paraná e quem for para o segundo turno pode ser eleito, não importa qual dos três vá. Claro, Sérgio Moro lidera desde o ano passado aí essa corrida, durante a pré-campanha toda ele aparece na liderança, até por ser uma figura muito mais conhecida do eleitorado, né? Tem todo um histórico como ex-juiz, ex-ministro e agora como senador. Sandro Alex tem crescido nesse momento por estar mais ligado ao Ratinho Júnior, inclusive o governador, que tem 80% de aprovação do eleitorado, está tentando aí fazer seu sucessor. E do outro lado, o PT tem uma eleição muito mais segura, se é que podemos dizer assim, aqui no Paraná, porque garante já de largada de 20 a 25% do eleitorado, e é com base nisso que Requião Filho sonha em disputar um segundo turno. E agora as campanhas já estão nas ruas, estamos muito próximo também da disputa começar na televisão e no rádio, e esse palco, o palco da TMC, vai ser importante para a gente entender como é que essas campanhas vão caminhar ao longo do próximo mês e quem vai se dar melhor na busca pelo eleitor indeciso, que por enquanto parece uma parcela importante do eleitorado. Dois desses três vão para o segundo turno e a gente começa a ver como é que se desenha essa eleição hoje aqui na TMC.
1: É, já tá na corrida, né? E você vê ali tudo organizadinho, o Brian dando todas essas informações.
2: Vai ser demais, vai ser demais.
1: Lá em Curitiba.
2: Inclusive, Fernanda, né? Aproveitando aqui o levantamento do Instituto Alfa, né? TMC Alfa, pesquisa inclusive encomendada por nós aqui da TMC, mostra um cenário muito interessante no Paraná. Pelo seguinte, ó, no primeiro turno, Moro tem 38%, Sandro Alex tem 26%, Requião Filho 20%, Luiz França 1%, Tainá Miessa 1%, e aí Brancos e Nulos 4%, não sabe, não respondeu 10%. Só que, no segundo turno, como o candidato Sandro Alex tem o apoio do Ratinho Júnior, que tem uma ótima aprovação no estado, a situação muda, e muda bastante. Aí Sérgio Moro tem 46% contra 41% do Sandro Alex. Ou seja, fica tudo embolado, né? Fica realmente ali uma diferença muito, muito pequena. Então a tendência, se o segundo turno realmente for entre Sérgio Moro e Sandro Alex, é de uma eleição muito acirrada. Agora, o Requião Filho tem 20% nessa pesquisa, que é uma pesquisa séria, importante. E se o Requião Filho chegar ao segundo turno, aí a diferença entre Sérgio Moro e o candidato Requião Filho é maior, né? Aí Sérgio Moro aí tem uma vantagem maior, com 55% contra 31%. Quer dizer, o cenário está realmente ainda indefinido e por isso o debate de hoje vai ser fundamental, muito importante para ajudar você que nos acompanha.
1: E é claro que a gente vai trazer todos os detalhes aqui no Start TMC e também ao longo da nossa programação aqui na TMC. E agora um destaque aqui de São Paulo. Uma decisão inédita do Tribunal de Justiça Paulista. Pela primeira vez, um desembargador paulista teve a aposentadoria cassada depois que o STF mudou as regras para punição de magistrados. Vamos com a Alexia Marília.
5: O O desembargador Arthur Del Guercio Filho foi afastado em 2013 e condenado por improbidade administrativa, acusado de vender sentença. Para você que não lembra, a mudança nas regras aconteceu em junho, quando o Supremo decidiu que a aposentadoria compulsória não pode mais ser usada como punição para juízes. Antes da nova regra, o Del Guercio continuava recebendo a aposentadoria, mesmo afastado. Em 2013, ele foi condenado por ter pedido 120 mil reais para dar um parecer favorável em uma sentença. O caso foi levado ao Superior Tribunal de Justiça e também à Corregedoria Nacional de Justiça. Agora, com a decisão do TJ, além de estar afastado, o desembargador perde também o direito à aposentadoria.
2: Alexia Marília, portanto, trazendo as informações sobre esse desembargador, fundamental essa decisão, muito importante. E a gente vai continuar, claro, acompanhando os desdobramentos também aqui na TMC.
1: E agora a gente, depois de falar então com a Alexia Marília, a gente continua girando os nossos repórteres. A Rebeca Renzi vai trazer detalhes agora do Rio de Janeiro com dois destaques. O primeiro, a empresa encerra um dos maiores processos de recuperação judicial do país. E um outro destaque, os motoristas do Rio agora podem comunicar diretamente à prefeitura tentativas de cobrança por terceiros pelo uso do estacionamento. Então, Rebeca Renzi.
6: A Justiça do Rio decretou a falência da Oi. A decisão foi tomada por unanimidade pela Primeira Câmara de Direito Privado do Tribunal de Justiça do Rio, que negou os recursos apresentados pelos bancos Bradesco e Itaú. A falência já tinha sido decretada em novembro de 2025, mas acabou suspensa depois que os bancos credores recorreram. A relatora dos processos citou compromissos que não foram cumpridos pela empresa durante os dois processos de recuperação judicial e destacou a necessidade de preservar os direitos dos trabalhadores. A dívida da Oi é estimada em cerca de 44 bilhões de reais, com aproximadamente 164 mil credores. A justiça também definiu os responsáveis pelo processo de falência. A Oi entrou pela primeira vez em recuperação judicial em 2022. Diante da continuidade das dificuldades financeiras, a empresa apresentou um segundo pedido de recuperação judicial, que agora termina com a declaração da falência. Já a mobilidade carioca também tem novidades. O aplicativo Jaé ganhou um botão exclusivo para denúncias de cobranças irregulares em vagas do Rio Rotativo Digital. A função já está disponível na plataforma. A nova ferramenta permite que motoristas comuniquem diretamente à prefeitura tentativas de cobrança por terceiros pelo uso do estacionamento. A novidade reforça uma das principais diretrizes do Rio Rotativo Digital. O pagamento pelas vagas deve ser feito exclusivamente pelo aplicativo Jaé, sem qualquer cobrança ou pagamento a terceiros. Com base nas informações enviadas pelos motoristas, a prefeitura poderá direcionar ações de fiscalização para coibir essas práticas, tanto por flanelinhas quanto por guardadores cadastrados que atuem de forma irregular. Jaé também recebeu outros aperfeiçoamentos. As vagas do Rio Rotativo Digital agora estão sinalizadas diretamente no mapa do aplicativo, o que permite aos motoristas identificar com mais facilidade os locais onde o estacionamento digital está disponível. O Rio Rotativo Digital já reúne cerca de 4 mil vagas na Lagoa Rodrigo de Freitas, Leme, Copacabana, Ipanema, Leblon, São Conrado, Barra da Tijuca e Tijuca. Ao todo, 235 guardadores estão cadastrados e aptos a atuar na operação.
2: Rebeca Renzi, portanto, com os destaques do Rio de Janeiro. Você participa aqui no nosso WhatsApp no 119-7221-1001, lá do Rio de Janeiro, inclusive, Manuel Ribeiro aqui mandando mensagem pra gente. Ele fala: Tebas e Fernando, eu acompanho vocês todos os dias, ele escreve aqui. Muito legal.
1: Ai, que belezinha.
2: Muito bom. Obrigado pela sua mensagem, Manuel Ribeiro. E também o Júlio, que também tá toda hora com a gente aqui. Acho que o Júlio é Júlio Ribeiro, ó. Júlio Ribeiro. Também outro Ribeiro, agora de São Paulo. Bom dia! Coloca vários Is aqui. Bom dia!
1: Bom dia!
2: Tebas e Fernanda, bom trabalho para vocês. Para você também, Júlio Ribeiro, aqui de São Paulo. Obrigado pela sua participação, pela sua mensagem aqui no nosso WhatsApp. Seguinte, a gente vai continuar movimentando a nossa reportagem, um assunto delicado. Mulheres de todo o país agora podem ter atendimento psicológico gratuito por videochamada pelo SUS. De Belo Horizonte, Marina Matos traz os detalhes.
7: O serviço pode ser acessado por mulheres a partir de 18 anos. A prioridade é para as vítimas de violência e mulheres que enfrentam sobrecarga de cuidados não remunerados, como as que cuidam de pessoas com deficiência, doenças raras ou familiares neurodivergentes. O serviço é gratuito e pode ser acessado pelo aplicativo Acolhe Mais, que está na página inicial do Meu SUS Digital ou pelo site. Não é preciso encaminhamento de outro serviço de saúde, nem comprovar a situação de violência ou vulnerabilidade. Para solicitar o atendimento, a mulher preenche um formulário e responde às perguntas do acolhimento digital. A equipe analisa as informações e deve dar um retorno em até 24 horas. As consultas são feitas por videochamada, de segunda a sexta-feira, das 8 da manhã às 8 da noite. E também aos sábados, das 8 da manhã às 2 da tarde. Cada sessão dura pelo menos 50 minutos. E o acompanhamento pode ter até 10 sessões, com possibilidade de renovação. Importante lembrar, em caso de risco imediato ou violência, a orientação é acionar a Polícia Militar pelo 190 ou o SAMU pelo 192.
1: Muito obrigada por todas as informações. É um avanço muito importante, né? Principalmente para mulheres que enfrentam aí barreiras como distância, falta de tempo, dificuldades, né, para buscar ajuda presencialmente. Então, ampliar esse acesso à saúde mental pelo SUS também é uma forma de acolher e prevenir essas situações aí, né, de sofrimento que muitas vezes acabam ficando até mesmo invisíveis, podemos dizer assim. E agora nós vamos com o Júlio Andrade. A conta de energia ficará mais barata em algumas cidades das regiões Norte e Nordeste. Então, do Recife, o Júlio Andrade tem todas as informações.
8: As tarifas serão reduzidas nas áreas de concessão de empresas que atuam nos estados do Acre, Rondônia, Ceará, Tocantins, Sergipe e Bahia. A medida entra em vigor nesta quarta-feira, com impacto para os consumidores atendidos em baixa tensão, como residências e pequenos comércios. Os descontos podem chegar a 10% e a redução será aplicada apenas nos municípios atendidos pelas distribuidoras contempladas. A queda nas tarifas acontece após a repactuação de dívidas das geradoras hidrelétricas com a utilização de áreas públicas. O acordo foi permitido por uma lei que deu às empresas a opção de antecipar o pagamento do uso de bem público com desconto de 50%. Dessa forma, a Agência Nacional de Energia Elétrica homologou cerca de 5 bilhões de reais que serão repassados para reduzir as tarifas das regiões que abrangem as superintendências do desenvolvimento da Amazônia e do Nordeste.
2: Informações da nossa reportagem lá no Recife, capital pernambucana. Aliás, você que está no 92.7 aí no Recife, nos acompanhando pelo dial, você pode mandar mensagem para a gente também, hein? 11972211001, ao Cláudio Nascimento, lá no Recife, já está aqui mandando para a gente uma mensagem. Ele manda alguns emojis aqui. No nosso WhatsApp está acordando, mandou um cafezinho, então deve estar acordando.
1: Eu ia perguntar, você falou que ele mandou muitos emojis, se ele mandou algum emoji de urso, mas não, era de café.
2: Como é que está o urso café no Recife, Paco, por favor?

0: Eu sou com a TMC, com a Joana Trepto e com o Felipe Bueno, e analisou a necessidade de um esforço conjunto entre órgãos de fiscalização. Entrevista muito importante, vamos lá.
1: O problema é complexo, não é uma novidade que nós enfrentamos, o Brasil enfrenta, mas a gente tem que observar aí uma maior cooperação e maior inteligência. Então, o trabalho tem que ser feito em conjunto, Receita Federal, Anvisa, Polícia Federal, para conseguir melhorar esse controle de fronteira, para que a gente possa limitar o acesso desses medicamentos que expõem a vida dos usuários a risco.
2: E quando a gente compara, Durso, com outras modalidades de contrabando que são conhecidas como cigarro, bebida, eletrônico, quais são as especificidades nesse caso? O que nós vimos na reportagem, a pessoa perguntando se podia comprar no Paraguai e tal, aí o vendedor fala, não, eu posso te vender, mas se você passar a fronteira, você vai precisar da prescrição médica. A gente sabe que se colocar na bolsa e se a pessoa não for sincera, pode ser que ela não seja perguntada na aduana. Então, quais são as especificidades desse tipo de contrabando?
1: É exatamente isso, Joana. Se você tem uma fronteira, como é o caso do Brasil com o Paraguai, que há um fluxo muito grande de pessoas, é impossível um controle de pessoa a pessoa. O controle é feito por amostragem. E isso possibilita que se passe. E sem dúvida nenhuma, a pessoa tendo uma receita, uma autorização para adquirir esse remédio e trazer ao país, nesse ponto não há problema algum, porque é para uso pessoal. O problema ocorre quando nós vemos aí, inclusive como a reportagem coloca, organizações criminosas ou associações criminosas se utilizando desses medicamentos que não podem entrar no país e fazendo esse comércio. Aí sim o problema se torna mais complexo, uma vez que há toda uma estrutura para trazer esses medicamentos e nós não temos o registro de como isso é feito. Sabemos muitas vezes que esses remédios, esses medicamentos não são armazenados da forma correta. Outro problema que a gente pode enfrentar é saber se esses medicamentos são medicamentos efetivos ou se tratam de uma falsificação, porque aquele usuário, aquele consumidor que acaba adquirindo, ele não tem formas de fazer esse controle, ele simplesmente coloca, então, como eu falei, a sua vida em risco ao adquirir esse tipo de medicamento que não tem um acesso, um ingresso no território nacional de forma adequada.
3: Eu te pergunto se, falando especificamente desse caso, a resolução do problema não teria que envolver mais de um órgão do Estado brasileiro, porque quando a gente fala de tráfico de cigarro, por exemplo, de bebida falsificada, é óbvio que a gente está atentando contra a saúde das pessoas que compram esses produtos, mas agora a gente está dando um passo além, porque esses produtos são medicamentos, supostamente medicamentos, né? Então, supostamente as pessoas que compram, elas estão imaginando um benefício, ilusório ou não, é outra discussão, mas estão esperando um benefício. Então, imagino que as autoridades sanitárias deveriam entrar nessa história, junto com a Polícia Federal, enfim, não sei como que seria o quebra-cabeça, mas imagino que seja por aí.
1: Exatamente, Felipe. A Anvisa, a Receita Federal e a Polícia Federal. E mais, nós temos que lembrar sempre que ao trazer para o Brasil esses medicamentos, essas pessoas, esses criminosos, eles buscam então comercializá-los. E esses medicamentos, a gente sabe, têm um valor agregado muito alto. Isso fez com que houvesse então a opção por trazê-los. Mas, se pensarmos que, ao trazer para o Brasil, não há um mercado consumidor para eles, eles deixam de ser atraentes. Então, temos que pensar também que as pessoas que estão adquirindo esse tipo de medicamento, que não devem fazê-lo, devem buscar alternativas no mercado nacional que estão disponíveis e que preservam ali, tem todo aquele controle para preservar a sua saúde, a sua integridade, porque ao adquirir esse tipo de produto, como eu disse, você inclusive coloca a sua vida em risco porque não sabe o que contém aquela caneta emagrecedora no exemplo que nós estamos dando.
4: Tá como certo, você falou então, aqui no começo, assunto importantíssimo. Muita gente tem usado as canetas emagrecedoras, não só com o propósito saúde, mas também para diminuir o peso. E a gente sempre alerta aqui que quando envolve caneta emagrecedora ou qualquer uso de outra substância ou de outro medicamento, isso tem que ser acompanhado por um médico, por um especialista.

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8: Você nos acompanha aqui no Start TMC, 5:31. Vamos saber agora como foi a agenda dos principais candidatos à presidência da República nessa última terça-feira. Ontem, o presidente Lula, que tenta a reeleição, participou das celebrações do Dia do Soldado em Brasília e ressaltou a importância da defesa para o Brasil. Vamos acompanhar.
9: A questão da defesa para um país que tem 16.800 quilômetros de fronteira seca, para um país que tem 8.000 quilômetros de fronteira marítima, para um país que tem a maior reserva florestal do mundo, para um país que tem possivelmente a segunda ou a primeira reserva de minerais críticos, porque ainda não sabemos tudo o que temos, só exploramos até agora 30% do nosso território. E para um país que tem 215 milhões de habitantes, para um país que tem petróleo a 300 quilômetros da margem do nosso oceano, a defesa não pode ser uma coisa quando sobrar dinheiro. Nós temos que priorizar, preparar esse país não para a guerra, preparar esse país para a paz, preparar esse país para defender o nosso território, as nossas riquezas e o nosso povo.
8: A gente acompanhou a fala então do presidente Lula, ele que estava ali com um chapéu, né, e conversando então com os jornalistas. É fundamental pontuar que ele foi perguntado sobre o Lulinha nessa entrevista coletiva e não respondeu, tá? Evitou responder, saiu até caminhando e evitou, portanto, as respostas sobre esse tema.
0: Flávio Bolsonaro, do PL, cumpriu a agenda de campanha em Maceió. Flávio fez uma carreata pela manhã e se encontrou com empresários do setor produtivo no início da tarde. À noite, participou de uma convenção evangélica na capital alagoana.
8: O candidato do PSD, Ronaldo Caiado, esteve em São Paulo para um fórum da Associação Brasileira da Infraestrutura e Indústrias de Base. A TMC, como sempre, acompanhou o passo a passo de todos os candidatos e, em coletiva, ele fez críticas à maneira como o governo atual conduz as políticas internacionais.
10: Eu vou resgatar o Itamaraty, eu vou resgatar a chancelaria brasileira. A Itamaraty brasileira não vai ser braço de partido político. A chancelaria brasileira vai saber sentar à mesa e terá um presidente da República que não vai ficar fazendo provocações nem ilações contra outros presidentes.
0: Romeu Zema, do Partido Novo, visitou uma comunidade pacificada no Rio de Janeiro e falou sobre medidas para a segurança pública, como a retomada de territórios dominados por facções criminosas.
11: Como que nós vamos ter segurança pública num país se os territórios continuam sendo controlados pelo crime organizado, pelas facções criminosas? Parece que é um governo cego. Como que nós vamos ter combate à criminalidade num país se nós temos pessoas aí que cometem delito dezenas e dezenas de vezes? Em Belo Horizonte tivemos um caso com 88 e na audiência de custódia ele é solto.
8: Ouvimos o Romeu Zema e Renan Santos do Missão, também esteve em São Paulo e voltou a defender suas falas, suas atitudes, enfim, defendeu o seu comportamento.
12: Nós temos que inaugurar uma era no Brasil, que é o político falar o que pensa a despeito do dano que ele vai ter de imagem. Tem que morrer a era do marqueteiro político. O marqueteiro político avisa que o candidato tem que falar para onde não aumentar a rejeição. Não estou ligando se aumentar a rejeição. Se eu, como candidato, falhar, haverá outro candidato pelo Partido Missão na próxima eleição. Só que eu, Renan Antônio Ferreira dos Santos, serei o cara que vai falar para todos vocês o que pensa e vai apresentar o meu projeto com um coração enorme e com uma assim, uma ideia fervorosa de que nós podemos dar ao nosso país.
0: O candidato do Avante, Augusto Cury, cumpriu a agenda em São Paulo pela manhã e à tarde seguiu para Montes Claros, no norte de Minas. 5:35.
8: Vamos para o dia de hoje, então, né? O que os candidatos vão fazer hoje, quarta-feira, dia 26 de agosto de 2026. Lula não tem agenda como candidato nessa quarta-feira. Flávio Bolsonaro cumpre agenda em Arapiraca, Alagoas, e com motociata, inclusive, comício, enfim, encontro com representantes do setor produtivo. Então, aí vai viajar bastante hoje.
0: Ronaldo Caiado, do PSD, participa de sabatina no Rio de Janeiro e visita o Santuário da Penha. Romeu Zema, do Novo, visita hospital em Teófilo Otoni e concede entrevista a rádios da cidade.
8: Renan Santos, do Missão, participa da sabatina no Jornal Nacional à noite, no Rio de Janeiro. E para a gente fechar aqui, o Augusto Cury, do Avante, visita uma escola, participa de uma caminhada no Mercado Central e almoça com empresários também em Monte Claros. Então, a agenda completa aqui dos candidatos à presidência da República nessa super cobertura da TMC em todo o país. 5:36. Vamos para as capas, então. As capas dos principais jornais brasileiros, dos portais nacionais, começando, como sempre, claro, pelo nosso portal tmc.com.br. Olha, vale muito a pena você acessar o nosso portal ao longo do seu dia, deixar já ali registrado no seu smartphone, porque tem muita gente trabalhando, tem informação exclusiva, informações de bastidores, enfim, 24 horas por dia, muita gente trabalhando, muitos jornalistas trabalhando no tmc.com.br. Nosso destaque é a nossa manchete nesse instante, às 5:36. Farmacêutica buscada por Lito Souza se manifesta e diz não ter mais vagas. A gente aqui com o coração apertado, né, com essa história, torcendo totalmente muito para que o Lito Souza consiga algum tipo de tratamento por alguma farmacêutica fora do país. Estamos aqui na torcida e a gente vai continuar acompanhando.
0: Todos na torcida por ele. Agora a gente vai para a capa da Folha de São Paulo. TikTok é multado em 153 milhões de reais por não proteger dados de menores. A Agenda Federal estima que a empresa coletou informações de 20% das crianças brasileiras. A plataforma diz que a segurança é prioridade.
8: Perdão, Fernanda. Vamos agora para o jornal O Globo aqui. Um destaque sobre a eleição em São Paulo, tá? Tarcísio atrai eleitorado à esquerda e lulista, reduzindo dependência do bolsonarismo em São Paulo. É um corte aqui, né? Uma análise que eles fazem sobre a pesquisa Quest, divulgada ontem, sobre a eleição em São Paulo, mostrando Tarcísio na frente com 40% contra 27% de Fernando Haddad. O Bruno Rizzi tá chegando e já vai comentar também.
0: Essa é exatamente a capa do UOL, com olha a porcentagem lá que você acabou de falar, da Quest. Tarcísio tem 40% no primeiro turno para governo de São Paulo e Haddad 27%. E Derrite, Marina, Tebet tem empate aí histórico, triplo para o Senado em São Paulo, indica a Quest.
8: Eu nem tinha visto a capa do UOL, a memória é boa.
0: Você tá com um bolo de cristal aí, gente. A memória é boa.
8: Mas olha, essa disputa em relação ao Senado em São Paulo, muito interessante, porque tá tudo embolado, né? Todos os candidatos têm chances reais aí de vitória. Lembrando que são duas vagas, então, o Derrite, a Marina, a Tebet, Ricardo Salles, enfim, o André do Prado também, todos com chances reais de vitória nessa eleição ao Senado por São Paulo. E a gente fez sabatinas com todos eles aqui, exceto Marina Silva, que não veio por conta de incompatibilidade de agenda. Mas, enfim, todos os outros foram sabatinados aqui na TMC. Se você quiser conferir, é só entrar no arroba TMC News BR no YouTube.
0: Agora tá tendo a sabatina com os presidenciáveis no TMC 360 para você acompanhar também. E nesta quarta-feira acontece o debate TMC em Curitiba com os principais candidatos ao governo do Paraná. A gente falou sobre isso, mas a gente tem ainda mais detalhes com o Brian Valêncio.
13: História da TMC. Três candidatos ao governo do Paraná se enfrentam no palco discutindo propostas, ideias e as diferenças entre eles. Sandro Alex, do PSD, Sérgio Moro, do PL e Requião Filho, do PDT, foram convidados por terem representatividade no Congresso Nacional e vão estar aqui na TMC, na FM e também no YouTube. E para o mediador desse debate, Felipe Amata, esse é um encontro especial para a democracia.
14: Eu acho que o mais legal de um debate é que é o momento que os candidatos conseguem falar diretamente com o público e conseguem falar diretamente entre eles, sem aqueles filtros que a gente tem da rede social, que claro tem sua importância e eles falam nos seus determinados momentos, e sem os filtros do horário político. Então é a hora da troca de ideias para valer, de sair da bolha, como a TMC gosta de falar.
13: E esse debate ganhou ainda mais importância porque o Paraná é o quinto estado com mais eleitores no Brasil. São 4 milhões e 400 mil homens aptos a votar, frente a 3 milhões e 500 mil mulheres. Um eleitorado importante, e o Paraná, além de tudo, ainda vai eleger dois outros senadores. Cada chapa tem exatamente dois candidatos. Para o diretor da TMC Paraná, Rogério Afonso, a organização desse debate é a demonstração de que a empresa está conectada com os anseios do eleitor.
15: A TMC está preparando um super debate para os três candidatos, Sérgio Moro, o Requião e o Sandro Alex. E tudo isso para o cidadão, para que ele tenha segurança e tranquilidade na hora dele escolher o melhor candidato, aquele que vai governar com excelência, que vai fazer um excelente trabalho para a comunidade. É o compromisso que a TMC tem com o cidadão paranaense.
13: Com uma disputa tão apertada no Paraná, o analista político da TMC, o Wilson Pedroso, diz que a participação é fundamental, porque só assim o indeciso vai ser convencido.
16: O eleitor está indeciso, ele de alguma forma vai conhecer as propostas dos candidatos que vão estar presentes. Por isso é importante, o Moro está presente, o Sandro Alex está presente, o Requião está presente, para poder confrontar as ideias, tentar entender o caminho que vai ser adotado por cada candidato, caso seja eleito, e aí tomar sua decisão. Parte do eleitor já aproveita o debate não só para mudar o voto, e sim para confirmar o voto. Então, se o candidato dele muitas vezes não aparece no debate, ele muda de voto, porque justamente ele não consegue confirmar esse voto que de alguma forma ele acreditava e queria ouvir da boca do candidato.
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8: 5 horas e 42 minutos, olha, esse debate imperdível, portanto, né? Debate TMC no Paraná, você acompanha hoje a partir das 20 horas, 8 horas da noite, é imperdível, portanto, com os principais candidatos, enfim, ao governo do Paraná. Lembrando que esse é um dos estados com uma das eleições mais complexas, né? E mais indefinido. Tem muito estado que a gente já sabe mais ou menos o que vai acontecer. É fato, a gente sabe. Agora, no Paraná, realmente está muito complexo e por isso o debate de hoje muito importante. Uma relevância enorme o debate TMC hoje, quarta-feira, 26 de agosto de 2026.
0: Agora, 5 horas e 43 minutos, o ministro Alexandre de Moraes defendeu uma mudança no sistema de escolha de deputados e vereadores no Brasil. Quem vai trazer as informações é o Murilo Hernandes.
17: O ministro Alexandre de Moraes apresentou a proposta durante um evento em São Paulo e defendeu que a mudança seja feita de forma gradual. Pelo modelo sugerido, inicialmente 30% das vagas seriam preenchidas pelo voto distrital e os outros 70% continuariam pelo sistema proporcional. Em uma segunda etapa, a participação das vagas escolhidas pelos distritos poderia chegar a 40%. Mas, na prática, o que muda para o eleitor? Ele passaria a votar em um candidato para apresentar uma região específica, além de escolher os demais candidatos pelo sistema proporcional. É justamente essa combinação que dá o nome de voto distrital misto ao modelo. Na avaliação de Moraes, a mudança poderia aproximar os parlamentares da população de cada região e também fortalecer os partidos. Para isso, seria necessário alterar as regras atuais para deputados federais, deputados estaduais e também vereadores. O debate não é novo no Congresso. A proposta de um voto distrital misto aparece há anos em discussões sobre reforma política, mas nunca houve um acordo suficiente para mudar o sistema atual.
8: Murilo Hernandes trazendo as informações lá no STF. Claro, a gente vai ouvir muita gente com ponto, com contraponto, chamado voto distrital misto, né? Que muita gente é a favor, tem muita gente contra também. E há críticas também sobre o Alexandre de Moraes, porque ele é ministro da Suprema Corte, em tese não deveria ficar dando pitaco sobre esse assunto. Enfim, a gente vai continuar acompanhando, claro, aqui na TMC. 5 horas e 44 minutos, manchetes agora do Start TMC.
0: Brasil e Estados Unidos retomam na próxima segunda-feira, dia 31 de agosto, as negociações sobre as tarifas impostas pelos americanos a produtos brasileiros. O ministro do Desenvolvimento, Indústria, Comércio e Serviços, Márcio Elias Rosa, e o representante comercial dos Estados Unidos, Jameson Greer, terão uma reunião virtual às 14h30. O encontro será a primeira etapa de uma nova rodada de conversas, retomada após o telefonema entre os presidentes Lula e Donald Trump na semana passada.
8: E a prioridade inicial do governo do Brasil é ampliar a lista de produtos isentos das tarifas e depois buscar a reversão das medidas. Os Estados Unidos aplicaram nesse ano 2 tarifas adicionais. A gente lembra aqui, uma de 25%, outra de 12,5%, levando a cobrança total a 37,5% sobre alguns produtos, né? Petróleo, café, carne bovina ficaram fora da cobrança adicional, enquanto setores como calçados, máquinas, madeira, açúcar continuam aí com essas tarifas e realmente isso é muito preocupante.
0: A Casas Bahia pediu à Justiça de São Paulo que o Banco do Brasil devolva 422 milhões de reais debitados das contas da empresa. A varejista afirma que o valor foi usado para reembolsar garantias acionadas por fornecedores após o pedido de recuperação judicial. A companhia também tenta impedir novas retenções de recursos por bancos e empresas de pagamento. E, segundo a empresa, a corrida de credores para receber valores pode comprometer o processo de recuperação judicial. 5h46.
8: A gente citou aqui, Fernanda, né, o voto distrital misto defendido pelo ministro do STF, Alexandre de Moraes. Deixa eu só rapidinho explicar para a nossa audiência, porque é técnico isso, né? Pode ter muita gente que não sabe exatamente o que é, realmente é um assunto mais complexo. O Moraes, ele defende a divisão, né, que os estados fiquem divididos em distritos nos quais os eleitores poderiam votar apenas em candidatos que representam aquele local, o que, de acordo com o ministro, fortaleceria o Congresso Nacional e aproximaria o eleitor justamente daquela figura em que recebeu o voto. Então é só uma das formas, tem muita gente que defende, é positivo ou não. A gente, claro, que vai também acompanhar aqui na TMC essa discussão e as críticas também, se é papel de ministros do STF dar opinião sobre reforma política. Enfim, a gente vai ouvir todo mundo como sempre. 5 horas e 47 minutos, agora é hora da nossa coluna Marcas e Consumidores com João Faria.
18: Toda esta semana, aqui nos boletins diários da coluna Marcas e Consumidores, estamos ouvindo as instituições de ensino. Isso porque a gente está falando sobre o marketing na área da educação, o marketing educacional. Já conversamos com a Fundação Dom Cabral, que completa 50 anos agora em 2026. Vamos entender um pouco mais das iniciativas das escolas de idiomas, falando com a cultura inglesa. E nesta quarta-feira é a vez da Andréia Teske Gonçalves, diretora de comunicação e marketing do Colégio Alemão Visconde de Porto Seguro. A gente vai conhecer um pouco mais, quando a gente olha para a educação infantil, o ensino fundamental, o ensino médio, e ela conta sobre a conexão viva do colégio com suas comunidades e ainda do papel da escola na vida das crianças e também dos adolescentes.
19: Em um mercado com muitas escolas bilíngues, falar apenas de aquisição de idiomas não basta. O papel do marketing educacional é transformar um atributo de categoria em uma proposta de valor única. Ou seja, qual que é o papel da escola na vida de crianças e adolescentes? Aqui no Porto Seguro, com base em inteligência de mercado, mantemos uma conexão viva com a nossa comunidade, por meio de tecnologia, eventos proprietários e parcerias. Afinal, o sucesso dos nossos alunos é o nosso maior ativo e a comunicação humaniza uma estrutura em grande escala. O Porto Seguro conta com 4 campi, 8 mil alunos e 60 professores expatriados. Oferece vivências multiculturais, videoconferências com profissionais de outros países e feiras, como a Feira Internacional de Universidades, que esse ano irá contar com 70 universidades de outros países e 1.000 pessoas. O Porto Seguro é o maior colégio alemão fora da Alemanha. E esse ano soma ao currículo bilíngue e ao currículo internacional alemão o currículo internacional do IBGP no ensino médio. São quase 150 anos de história preparando os alunos para transitar entre diferentes culturas e ingressar nas melhores faculdades do Brasil e do mundo.
18: É, e quando a gente fala de sucesso, é o sucesso de diferentes formas, onde a gente percebe que o grande ativo das instituições de ensino é justamente formar pessoas que estejam prontas para um mundo cada vez mais desafiador. Essa formação de pessoas para o mundo é essencial. E amanhã nós vamos falar de marketing educacional, mas no mercado de franquias. Até lá.
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8: Então, 5h50, você nos acompanha aqui no Start TMC. Parceira, é o seguinte, ó, muita gente aqui participando no nosso WhatsApp, no 11972211001, 11972211001. Carlos Alberto aqui participando em São Paulo, dizendo que tá frio aqui na capital, ele mandou um bom dia para você e para mim também.
0: Bom dia,
8: Fernando e Tebas. Renato Gomes, lá no Rio de Janeiro, também participando. E o Felipe Duarte, olha só, ele é de BH, mas diz que vai acompanhar o debate TMC no Paraná hoje. Muito legal, ele escreve aqui, diz que vai acompanhar. Eu também, não vou perder, de jeito nenhum.
0: Pessoal, ligadinho em tudo. Quem vai perder? Ninguém, né?
8: É, não tem como.
0: Olha, a gente sempre fala aqui sobre automedicação, sobre medicação que tem que ser acompanhada por especialista, por médico. Então, a automedicação é um hábito comum entre os brasileiros, por isso que a gente sempre faz esse alerta, e que pode trazer riscos à saúde. E para explicar os principais cuidados e os perigos de tomar remédios por conta própria, o repórter Júnior de Castro preparou uma matéria especial. Vamos conferir.
20: Geralmente eu vou ao médico depois que a gente toma aqueles remédios para dor de cabeça, né?
21: Às vezes sim. Principalmente quando a gente vai no posto lá, a gente fica esperando horas e horas.
22: Minha mãe me fala que é bom, aí eu já vou lá e compro.
23: Normalmente sim, às vezes eu sinto uma dor assim, aí eu tiro o remédio das vozes da minha cabeça.
24: Pois é, e olha só, segundo uma pesquisa divulgada pelo Jornal da USP, cerca de 90% dos brasileiros já tomaram algum medicamento por conta própria. E o problema é que mesmo remédios vendidos sem receita podem sim trazer riscos quando usados de forma errada ou por tempo indeterminado. O médico toxicologista Álvaro Puccinelli explica quais os cuidados precisam ser observados.
25: Nós devemos assim, usar o medicamento de venda livre, né, essa automedicação, para sintomas corriqueiros. E ao notarmos que ele não se resolve, procurar assim auxílio especializado para que possa nos orientar quanto ao que fazer.
24: E tem outro risco que muita gente nem imagina. O remédio pode até aliviar o sintoma, mas também esconder sinais importantes de uma doença e até atrasar a procura por atendimento. Além disso, misturar medicamentos ou acrescentar um novo remédio à rotina pode provocar interações perigosas, principalmente em idosos e em quem já faz algum tratamento contínuo.
25: Misturar medicamentos pode sim ser perigoso. Por quê? Os medicamentos eles podem ser somados seus efeitos ou podem ainda ter seus efeitos anulados um pela presença do outro. Então, o que acontece? Muitas vezes a pessoa, por exemplo, toma um medicamento lá, o anti-inflamatório, vai tomar um medicamento anticoagulante, aumenta a chance de sangramento, né? Pode acontecer que um medicamento impeça a absorção do outro medicamento e com isso esses medicamentos não têm efeito. Então, tomar muito cuidado. Um cuidado especial deve ser tomado também naquelas pessoas que fazem tratamentos crônicos. Toda vez que ela vai introduzir um novo medicamento e ela já faz uso de outros medicamentos, isso deve ser feito com muito cuidado, com muita cautela. Deve ser feito com orientação do médico, do farmacêutico, para evitar esses problemas que eu acabei de falar. Né, da interação medicamentosa.
24: Por isso aquela ideia de que é só um remedinho pode ser perigosa. Analgésicos, anti-inflamatórios e até medicamentos sem receita precisam ser usados com responsabilidade.
8: Exatamente. Exato. Perfeito. Esse é o recado, né? A responsabilidade nessa hora, sem a menor dúvida. 5:54. Você nos acompanha em Brasília, em Belo Horizonte, no Rio de Janeiro, no Recife, também em São Paulo e também em Curitiba, onde a gente. É para onde a gente vai agora com o Ângelo Sfaire. Pelo seguinte, o Tribunal de Contas do Paraná identificou indícios de uso indevido de verbas municipais da saúde e também da educação para o pagamento de cachês de artistas famosos. É inacreditável. Conta para gente, Ângelo.
1: Os dados do TCE apontam suspeitas de desvio de recursos que deveriam ser destinados para o Fundo do Idoso, iluminação pública e reequipamento do Corpo de Bombeiros. O órgão de controle agora vai instaurar processos formais de fiscalização para apurar as contratações em que o uso irregular do dinheiro público for comprovado. As inconsistências foram mapeadas a partir de um cruzamento de dados com o novo painel de transparência do Tribunal de Contas do Estado do Paraná. Este levantamento aponta que os municípios paranaenses gastaram R$1,2 bilhão na contratação de shows artísticos no período entre 2021 e o primeiro semestre de 2026. Ao longo de 6 anos e meio, as prefeituras formalizaram contratos com 1.158 artistas, duplas e grupos musicais. Apenas 6 das 399 cidades do Paraná não registraram repasses de verbas públicas para eventos artísticos neste intervalo avaliado. O ano passado, 2025, registrou o recorde de despesas no setor, com mais de R$403 milhões destinados aos cachês.
0: Muito obrigada pelas informações. A gente continua aqui girando a nossa reportagem e agora a gente vai com a Larissa Cardoso. Um estudo feito por pesquisadores da UERJ e da FUNSEMI mostra que o cenário de estiagem pode ficar ainda mais preocupante nas próximas décadas. A projeção chama atenção principalmente para regiões que são importantes para o abastecimento de água no Rio e em São Paulo. Vamos então com a Larissa Cardoso.
2: O avanço das mudanças climáticas pode trazer impactos importantes para o acesso à água nos próximos anos. Um estudo feito por pesquisadores da UERJ e da FUNSEMI analisou justamente esse cenário no Sudeste. Na bacia do Rio Paraíba do Sul, uma das principais fontes de abastecimento da região, as estiagens podem durar até 3 vezes mais do que o registrado historicamente em algumas sub-bacias. Já em Santa Cecília, no Rio de Janeiro, o índice usado pelos pesquisadores para medir a severidade da seca pode passar de 7,92 para 58,46 em um cenário de maiores emissões. O especialista em eficiência hídrica e energética e CEO da W Energy, Wagner Carvalho, explica os possíveis impactos desse cenário.
3: O que mais me preocupa agora é o impacto na agricultura, até porque o Brasil é a fazenda do mundo, e as atividades econômicas. Nós temos que entender que menos água é igual ao aumento do custo de energia elétrica. E o aumento do custo de energia elétrica são alimentos mais caros, são produtos que a gente compra no mercado cada vez mais caro, preço mais alto, reduzindo o valor e o seu poder econômico, né?
2: O engenheiro, mestre em recursos hídricos e pesquisador do programa de doutorado em engenharia ambiental da UERJ, Lucas Almeida, destaca outros pontos da pesquisa e os possíveis efeitos para o país.
4: O que os nossos resultados reforçam é exatamente a importância de investir na diversificação da matriz energética com fontes menos dependentes de água, como solar e eólica, para que essa resposta emergencial não precise ser acionada com tanta frequência.
2: Entre as medidas apontadas para enfrentar esse cenário estão o monitoramento das redes em tempo real com tecnologias como IoT e telemetria, o combate a vazamentos, a modernização dos pontos de utilização e o reuso de água. Os pesquisadores também defendem metas permanentes de eficiência hídrica para grandes consumidores, tanto públicos quanto privados.
0: Muito obrigada por todas as informações. Esse estudo feito, então, por pesquisadores da UERJ, né, da Universidade do Estado do Rio de Janeiro, e também pela FUNCEME, Fundação Cearense de Meteorologia e Recursos Hídricos. 5 horas e 59 minutos.
8: Vamos pro esporte agora. José Calil vem aí, tem muita coisa para ele contar pra gente. Teve ontem clássico em Minas Gerais e muitos jogos marcados para as próximas horas. Fala, Calil.
5: Ontem tivemos Cruzeiro e Atlético abrindo a etapa de quartas de final da Copa do Brasil. E hoje temos mais dois jogos, ambos às 21h30 da noite. No estádio do Palmeiras, tem Palmeiras e Santos. Com ou sem Neymar? Essa é a pergunta. A delegação do Santos está dormindo aqui num hotel nas proximidades do estádio e Neymar não está. Mas a informação é que ele virá ainda nesta manhã e ficará à disposição do técnico Cuca. Vamos aguardar. Também às 21h30 da noite, teremos em São Januário, Vasco da Gama e Vitória. Outro jogo absolutamente decisivo, porque o Vitória vai ao Rio de Janeiro para sair vivo e depois tentar decidir na sua casa na semana que vem. E o Vasco tenta liquidar hoje a classificação, fazendo uma boa diferença de gols. Amanhã termina esta primeira perna das quartas de final da Copa do Brasil com o Grenal, no Beira-Rio, em Porto Alegre. Outro jogo importantíssimo. O Grenal é sempre um clássico muito marcante, impactante na vida dos torcedores, e amanhã não será diferente. Um bom jornal a todos.
8: Valeu, Calil. 6 horas e 1 minuto.
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0: 6 horas e 2 minutos, Start TMC no ar para você já há 1 hora e temos mais 1 hora pela frente. Você que sintonizou agora, você que é de São Paulo, Brasília, Rio de Janeiro, Curitiba, Belo Horizonte, Recife, seja muito bem-vindo. Nós estamos aqui com os principais destaques do dia. Lula reúne Mota e Alcolumbre hoje para negociar fim da taxa das blusinhas.
8: Presidente recebe os chefes da Câmara e do Senado em almoço no Alvorada para tentar destravar a votação da MP.
0: Medida que zera o imposto sobre compras internacionais de até $50 perde a validade em 8 de setembro.
8: Esse é um dos principais destaques que o Start TMC traz nesta quarta-feira, 26 de agosto, e tem mais.
0: Polícia Federal investiga tentativas de negócios ligados à Lulinha no Ministério da Saúde.
8: A apuração cita 3 negociações que não avançaram, incluindo o contrato de R$627 milhões para o fornecimento de canabidiol e projetos envolvendo testes de dengue.
0: Agência Nacional de Proteção de Dados multa TikTok em R$153 milhões por falhas na proteção de menores.
8: A NPD diz que plataforma tratou dados de crianças e adolescentes de forma irregular e exige medidas para reforçar a segurança dos usuários.
0: E nos destaques internacionais, Canadá reage a Trump e anuncia tarifas de até 50% sobre produtos norte-americanos.
8: Medida que começa em setembro atinge cerca de $20 bilhões em mercadorias e amplia a guerra comercial entre os dois países.
0: Estados Unidos suspendem entrevistas para vistos de imigração em todo o mundo.
8: Medida afeta candidatos à residência permanente e a justificada pelo governo Trump como parte de treinamento para agentes consulares.
0: E no esporte, Copa do Brasil começa quartas com empate entre Cruzeiro e Atlético Mineiro.
8: Clássico Mineiro terminou em 1-1 no Mineirão. Vasco e Vitória, e além de Palmeiras e Santos, outro clássico, entram em campo hoje também pelas quartas de final. 6 horas e 4 minutos.
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0: 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E nós vamos com um clássico aqui no Start TMC com a... Vou me achar aqui com a dupla de apresentadores, Fernanda Câmara e Rafael Tebas, e com o nosso analista Bruno Rizzi, com o nosso time de repórteres e com toda a nossa equipe, que é mais clássico que isso. Bom dia, Rizzi.
11: Bom dia, Fernanda Câmara, Rafael Tebas, bom dia a todos os ouvintes, espectadores aí com a gente. Bom, hoje traremos bastante números para vocês das pesquisas Quest que saíram aí na tarde de ontem, final da tarde de ontem, nos estados, né? E também trouxe um recorte de votos para presidente em cada um desses estados no primeiro turno. Muita informação interessante, muito além dos números por si só, tem algumas informações preciosas ali para a gente trazer e analisar juntos. Esse é um dos pontos que eu vou trazer aqui para vocês, além, claro, da questão das negociações de Lula com Alcolumbre, com Hugo Mota, a respeito da taxa das blusinhas, mas também de um outro tema que tem dado um pouco de dor de cabeça ali para o pessoal, enfim, tá dando ali um certo incômodo nos bastidores, mas pode virar uma solução. Vou contar para vocês do que se trata.
8: 6:05, a gente vai girar a nossa reportagem, sempre um ótimo dia para todos os nossos repórteres espalhados por todo o país, e a gente começa com Belo Horizonte agora, pesquisa Quest, né, colocando o Cleitinho na liderança, até confortável de certa forma na disputa ao governo de Minas, e o Júnior de Castro ao vivo com a gente, tem os números, os dados, conta pra gente, Júnior.
24: Isso aí, Rafael, ótimo dia para você também, ótimo dia, Fernanda, Bruno, excelente quarta-feira para todo mundo ligado, sintonizado com a gente aqui na TMC. Essa nova pesquisa Quest, que saiu ontem à tarde, como o Bruno disse, ela mostra aqui como está o cenário de Minas em grupos eleitorais. Vamos esmiuçar um pouco essa pesquisa, então. No cenário geral, o Cleitinho lidera com 29%, Patrus Ananias tem 11%, Alexandre Calil 10%, Matheus Simões 7% e Gabriel Azevedo fica com 5%. Mas quando a pesquisa separa esses eleitores por perfil, a gente vê algumas diferenças. Entre homens, Cleitinho tem 36%, com as mulheres 23%, Patrus aparece com 10%, no eleitorado masculino e 11% no feminino. Calil tem o contrário, 11% com os homens e 10% com as mulheres. Por idade, Cleitinho chega a 33% entre os eleitores de 35 a 59 anos, mas cai para 23% entre quem tem mais de 60 anos. Nesse grupo, o Patrus Ananias sobe para 18%, Calil tem 9% e Matheus Simões 7%. Na escolaridade, Cleitinho vai para 37% entre quem tem o ensino médio completo e fica com 28% entre os eleitores com ensino superior. E nesse último grupo de ensino superior, Patrus tem 15%, Calil 13% e Matheus Simões 9%. Na renda, Cleitinho varia de 26% entre quem tem até 2 salários mínimos a 31% entre quem recebe mais de 5 salários. Patrus chega a 15% na faixa maior de renda, nessa faixa acima dos 5 salários mínimos. Calil tem 13% e Matheus Simões 4%. E o recorte político, claro, ele é o que mostra a maior diferença. Entre os bolsonaristas, Cleitinho tem 48%. Entre os lulistas, Patrus tem 26%. Mas olha esse número, Cleitinho, entre os lulistas, ainda tem 21%. O Calil fica com 16%. Essa pesquisa Quest ouviu 1.506 eleitores entre os dias 21 e 24 de agosto. Tem margem de erro de 3 pontos percentuais e 95% de confiança. 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
8: Valeu, Júnior de Castro, então, com as informações aqui da eleição de Minas. O Bruno Rizzi já está com os gráficos aqui, já está se preparando para comentar. Mas antes, Bruno Chesi, também aqui no estúdio, a Quest também aí, enfim, fazendo um levantamento sobre São Paulo. O que mostra, então, o Instituto Quest, Bruno Chesi?
12: Bom, mostra que o governador Tarcísio de Freitas tem uma liderança de 13 pontos percentuais, diferença para o Fernando Haddad do PT. Em segundo lugar, o Tarcísio de Freitas, então, com 40% das intenções de voto, Fernando Haddad com 27% das intenções de voto. Em terceiro lugar está a policial Ediane, do Agir, que aparece com 2% das intenções de voto. Já Carlos Machado, Isadora Dias, Vera Lúcia e Vivian Mendes têm 1% cada. Agora tem algumas questões pontuais aqui. Por exemplo, 14% dos entrevistados dizem votar em branco, nulo ou não pretendem votar. Já outros 13% ainda não decidiram em quem votar para o governo paulista. Essa pesquisa também avaliou a aprovação do governo Tarcísio entre os eleitores e a administração é aprovada por 56% e desaprovada por 31% dos entrevistados. Na avaliação geral, 42% considera o governo positivo, 31% regular e 21% negativo. O levantamento ouviu 1.800 pessoas entre 19 e 25 de agosto, com margem de erro de 2 pontos para mais ou para menos.
8: É realmente um cenário aí interessante. Vou aproveitar já o Riz aqui. Riz, como que você avalia, né? Primeiro o cenário de São Paulo, para pegar carona aí no que trouxe o Chese, e daqui a pouquinho a gente também avalia o cenário de Minas Gerais.
11: Pois é, cenário de São Paulo cada vez mais consolidado aí na disputa para o governo estadual. Esse é um primeiro recorte que a gente tem que analisar. Parece estar muito bem definido. E por que, que eu falo muito bem definido? Porque qual é a matemática para uma eleição em primeiro turno? Ter 50% dos votos mais um. Quando a gente olha a eleição de São Paulo, ela está muito concentrada em Tarcísio de Freitas e Fernando Haddad. Se você soma os outros candidatos, eles não chegam ali nem próximo dos 10%. Então, quando a gente vê esse número somado ali entre os demais, a gente consegue ver que a dificuldade para Tarcísio, para Haddad, conseguir virar de alguma forma esse jogo. E eu digo virar, não necessariamente ganhar, mas virar, reverter seria a palavra certa, de conseguir levar para o segundo turno, é muito complexa, porque as chances de os votos de Haddad mais os votos dos demais somarem esse número que impeça que Tarcísio tenha 50% mais um é muito difícil, né? Então a gente vê essa larga vantagem de Tarcísio e quando olha os outros votos, a gente vê que ele tem o famoso 50% mais um, a famosa maioria. Então fica um cenário muito complexo, muito difícil para Haddad. Mas de novo, eu sempre falo aqui, sempre reforço, existe um favoritismo, isso é evidente, existe uma vantagem considerável para Tarcísio de Freitas, mas longe de dizer que o jogo está garantido para Tarcísio, especialmente garantido no primeiro turno.
8: Esse que é o ponto, né? Exatamente esse é o ponto. Me parece que a estratégia de Haddad, e acho que o PT nem esconde isso, né? É conseguir levar para o segundo turno essa disputa. E o Instituto Quest mostra que isso é possível, né? Mas claro que cada instituto traz um tipo de medição, enfim, então é sempre diferente, né?
11: É sempre diferente. E assim, a gente tem que lembrar também que a campanha mais forte, a campanha mais pesada, começa agora na sexta. A gente pode ver, seria realmente uma mudança ali de patamares de votos bem considerável, sim, mas Fernando Haddad tem a capacidade ali de, assim como Tarcísio e os demais candidatos, mostrar os seus projetos e mais. Haddad vai ter um trabalho também de desgastar Tarcísio para conseguir, enfim, que ele não alcance essa maioria. Esse é o desafio primordial agora para a campanha de Fernando Haddad. E a campanha na TV, na rádio, enfim, a campanha mais aberta, como a gente conhece, começa oficialmente agora na sexta-feira, né? Depois de amanhã. Então, muita coisa pode rolar ainda, mas o cenário vem se afunilando. E para o Senado, que também foi um dos recortes da pesquisa, a gente vê um cenário muito embolado. Você trouxe mais cedo, né, Tebas?
8: Impressionante.
11: Né? O empate ali é um empate técnico, quase que numérico mesmo, entre Simone Tebet, Marina Silva e Guilherme de Rich.
8: E os outros candidatos não estão muito atrás, né? Então todo mundo tem chance
11: caminhando e com chance de novo. Senado sempre é aquela coisa um pouco mais
13: complexa de se entender nas pesquisas, justamente pelo comportamento do eleitor mais imediatista com relação a senadores na hora das urnas, né? Não é aquele planejamento, aquela discussão, aquele envolvimento prévio. E quando há esse envolvimento prévio, muitas vezes ele está muito mais na carona do governador e até mesmo de presidente da República, mas muito mais atrelado a governador do que de fato uma escolha. E isso fica muito claro, porque no final do dia a gente tem alguém mais vinculado, mais atrelado à figura do presidente Lula, que é Simone Tebet, e Marina Silva também, historicamente, acaba tendo esse vínculo. Então são dois elementos ali do presidente Lula. E Guilherme Derrit, que está nesse empate técnico ali, nesse grande bolo, também ocupando

0: uma posição de destaque por estar atrelado mais ao bolsonarismo, mais à figura de Tarcísio de Freitas. Então, um cenário muito interessante em São Paulo. Ainda vai ter muito desdobramento, longe de estar definido para governo de estado e muito menos para o Senado. Lembrando, Senado, duas vagas.
1: Ô Rizzi, rapidamente aqui, a gente também falou da pesquisa Quest, né, que mostra Cleitinho na liderança pela disputa do governo de Minas Gerais, para você então analisar antes da gente chamar Brasília.
0: Pois é, Cleitinho lidera, fica evidente ali que o favoritismo foi mantido, apesar das idas e vindas, favoritismo de Cleitinho é evidente, ele tem uma larga vantagem. Patrus Ananias, em segundo lugar, ocupa essa posição mais de combate ali a Cleitinho, mas uma distância considerável ainda, conforme o Júnior de Castro trouxe ali pra gente. Também, enfim, um cenário bem complexo e diferente, né? Você tem ali o candidato do Novo, o candidato de Romeu Zema, do Novo, como um cara ali meio fora da disputa hoje, né? A gente vê que o que é o atual governador, uhum, Matheus Simões. Uhum. Né? Então, Cleitinho tem pego aquela carona ali num ambiente de direita que não é de Zema, que era o governador, um cenário bem complexo, mas, enfim, mantendo aquele favoritismo dele, Cleitinho, enfim, agora de fato candidato, sem novelas, sem idas e vindas, mantendo seu favoritismo.
2: É isso aí. 6:16. Vamos para Brasília, então, com o meu xará, o Rafael Felitti. Ô, Rafa, todo dia aqui, né, nos últimos dias aqui no Start, a gente olha, quarta-feira tem reunião importante em Brasília, quarta-feira tem reunião importante em Brasília, quarta-feira... Chegou a quarta-feira, Rafa, conta pra gente como vai ser, então, essa reunião entre Lula, Alcolumbre e Hugo Mota e onde vai acontecer também. Bom dia.
3: Isso mesmo, Rafa, Fernanda, Bruno, bom dia para vocês, bom dia para todo mundo que nos acompanha aqui no Start da MC. E não foi só a gente não, tá? Se a gente for olhar o próprio presidente Lula, acho que desde domingo ele tá reforçando essa reunião. Inclusive ontem ele publicou um vídeo nas redes sociais dizendo que ele pedindo mais uma vez a aprovação da PEC, do fim da escala 6x1, e ele menciona que, de novo, essa reunião com Hugo Mota e Davi Alcolumbre. Essa reunião está prevista para acontecer na hora do almoço, né? Vai ser um almoço ali que o presidente da Câmara, o presidente do Senado e o presidente da República vão ter ali no Palácio da Alvorada. E nessa reunião, o governo tem uma grande expectativa de destravar pautas importantes. A prioritária no momento é o fim da taxa das blusinhas, porque ela caduca no dia 8 de setembro e a volta da cobrança do imposto à véspera da eleição é vista como algo negativo do governo. Então, e por outro lado, manter, confirmar o fim da taxa das blusinhas é visto como um dos principais ativos aí para o governo, para essa campanha do Lula à reeleição. Mas a gente sabe que tem outras propostas importantes. O presidente Lula, que reatou as relações com Davi Alcolumbre recentemente, sabe que tenta articular a aprovação de outras propostas, como eu já disse, a PEC do fim da escala 6x1, a PEC da segurança pública. Essas duas já têm relator. O relator da PEC do fim da escala 6x1 é o senador Omar Aziz, do PSD amazonense, e o relator da PEC da segurança pública é o Rogério Carvalho, do PT de Sergipe. A PEC do fim da escala 6x1, Omar Aziz disse que deve apresentar esse relatório na CCJ já na quinta-feira. E uma outra proposta que o governo também pretende aprovar é sobre minerais críticos, né? Sobre terras raras. Inclusive, ontem, um evento aqui em Brasília do Dia do Soldado, que o presidente Lula participou, quando ele chegou, ele cumprimentou as autoridades presentes, tinha ali o presidente do Supremo Tribunal Federal, Edson Fachin, o ministro Gilmar Mendes, ministros do governo federal, mas estava lá o senador Hamilton Mourão, que é um senador à direita do Rio Grande do Sul, que foi vice do ex-presidente Jair Bolsonaro. E quando Lula foi cumprimentar Mourão, Lula pediu ao Mourão para que ele apoiasse, né, desse votos ali para um outro projeto que é sobre a regulamentação de terras raras, né, que vai criar um marco legal da exploração de minerais críticos. Então, o Mourão relatou até isso aí depois, né? Então, vamos ver, né? O governo tem muitas frentes ali que ele quer atacar, mas pelo que a gente conversa nos bastidores, pelo menos duas, o governo do presidente Lula quer sair vitorioso. A PEC, principalmente a medida provisória da taxa das blusinhas, que está praticamente pacificada ali nos bastidores, e a PEC do fim da escala 6x1 são ali, eu diria, as duas prioridades para esse momento pré-eleição marcada para o dia 4 de outubro. Volto com vocês.
1: Obrigada, Felipe, por todas as suas informações. E a gente estende esse assunto aqui com o RIS, então, Lula tentando aí destravar essa MP que prevê o fim da chamada taxa das blusinhas, Rizzi.
0: É isso, a taxa das blusinhas eu até comentei ontem, o Felipe trouxe muito bem também, que é a prioridade, justamente por ter aquele impacto direto. A gente falou isso aqui, inclusive, desse impacto na vida das pessoas de maneira muito direta e imediata, mas o governo entende que essa questão já está bem organizada e com esse encontro de hoje deve só confirmar o sucesso do acordo, né? É o que o governo espera, né? Longe de estar fazendo previsões aqui de futuro, mas o governo nos bastidores já tem essa expectativa e já trabalha com esse cenário. Agora, a preocupação do governo, não menor do que a questão da taxa das blusinhas, que é a questão da PEC, do fim da escala 6x1, também enfrenta um desafio relevante nessa história, uma vez que a oposição ela pretende obstruir a votação dessa PEC na próxima semana. Lembrando que a próxima semana é uma semana novamente de esforço concentrado. Mas, nos bastidores, apesar dessa intenção, a oposição também admite que existe uma possibilidade real de que a votação ocorra ainda antes das eleições. Esse é um ponto que a gente, enfim, conversando com muita gente em Brasília ontem, existe essa intenção em obstruir, mas ao mesmo tempo, justamente por conta disso, existe essa articulação aí pensando na possível aprovação. Se a matéria de fato for a votação, ela tende a ser aprovada. Já falei isso algumas vezes aqui. Se for a plenário, senadores terão um certo constrangimento de votar contra. Mesmo aqueles que vocalizam, né, são muito vocais contra a proposta, na hora H, na hora do voto, vão acabar votando a favor para não carregarem esse histórico negativo de ter votado contra uma medida altamente popular. Bom, essa estratégia da oposição de tentar obstruir está sendo liderada pelo senador Rogério Marinho, que é o grande articulador ali da campanha de Flávio Bolsonaro, trabalha com uma, primeiramente, a exigência real do cumprimento de todo o regimento interno, de todas as regrinhas a respeito de uma votação, de uma PEC no Senado, vírgula por vírgula, justamente para que qualquer deslize seja motivo para postergar, especialmente a questão do intervalo mínimo de 5 sessões entre os 2 turnos da PEC. Só aí, considerando que vai ser uma semana de esforço concentrado, já seria um grande impacto, já seria um grande empecilho. E ele vai defender que, politicamente, temas dessa magnitude têm que ser discutidos com mais calma, com mais propriedade e tudo mais. E, além disso, também tem a possibilidade de pedido de vista na votação na Comissão de Constituição e Justiça.
2: Isso que ia te falar, isso é muito possível.
0: Isso é muito possível, traria aí mais morosidade ao processo, mas, enfim, também, por ser semana de esforço concentrado, o pedido de vista teria um impacto não tão grande, não vou nem dizer menor, mas não tão grande, justamente por conta dessa articulação que tem sido feita do esforço concentrado poder enxugar prazos no sentido de acelerar prazos, não enxugar, mas acelerar. Bom, e Alcolumbre, no fim, tem dito aí reservadamente nos bastidores que dará seguimento à pauta, mas sem compromisso com acordo do mérito, ou seja, vou colocar para votação. Não tenho compromisso de colocar para votação com uma garantia de que será aprovado. Mas, de novo, o que a gente sente, o que Alcolumbre sabe, é que se colocar para votar, a chance de ser aprovado é enorme, justamente pelo constrangimento dos senadores de votarem contra e por ter uma aprovação de maneira majoritária.
2: 6h24, já estou com saudade dele, Gustavo Sleman. Onde está Gustavo Sleman no Rio de Janeiro, ao vivo com a gente? Sleman, Ronaldo Caiado hoje cumprindo agenda aí no Rio, é isso?
4: É isso, eu estou no Rio de Janeiro e Ronaldo Caiado também vai estar no Rio de Janeiro hoje, candidato à presidência da República pelo PSD, ele que vai cumprir 2 agendas públicas aqui na capital fluminense, para ser mais específico. Agora pela parte da manhã, às 10 horas da manhã, ele participa de uma sabatina no Grupo Globo, né? Ali o grupo que engloba tanto emissoras de rádio, TV e também de jornais impressos. E durante a tarde, por volta das 1 da tarde, Ronaldo Caiado vai estar na Zona Norte, norte da capital fluminense

0: esteve na Baixada Fluminense, uma região um pouco mais distante da região metropolitana, em Belfor Roxo, para ser mais específico. Ele cumpriu uma agenda, uma reunião com fiéis de uma igreja evangélica e também apostadores anônimos. Enfim, campanha eleitoral, corrida eleitoral a pleno vapor, também englobando aqui o Rio de Janeiro, principalmente pontos tanto da capital como também da Baixada Fluminense, que já receberam as visitas de Flávio Bolsonaro, do PL, e Luiz Inácio Lula da Silva, do PT. Claro, aqui na TMC você acompanha todas as informações em relação a essa campanha eleitoral e também as agendas dos candidatos. Inclusive, no site da TMC você acompanha a agenda completa dos candidatos do governo do Rio de Janeiro diariamente, pessoal.
1: Obrigada, viu, Gustavo Sleman, ao vivo do Rio de Janeiro, e a gente falou mais cedo, né? Mas apenas para pontuar, então, as agendas dos demais candidatos à presidência: Lula está sem agenda como candidato nesta quarta-feira. Flávio Bolsonaro cumpre agenda em Arapiraca, Alagoas, com motossiata, comício e encontro com representantes do setor produtivo. Romeu Zema visita o hospital em Teófilo Otoni e concede entrevista a rádios da cidade.
2: Renan Santos do Missão participa da sabatina no Jornal Nacional à noite no Rio de Janeiro. E Augusto Cury do Avante visita uma escola, participa de uma caminhada também no Mercado Central e almoça com empresários em Montes Claros, a TMC acompanhando passo a passo, sempre com ponto, com contraponto, é a nossa bandeira, ouvir todo mundo, todos os lados, é assim que a gente faz jornalismo aqui na TMC. 6h27.
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1: TMC Paraná realiza nesta quarta-feira o primeiro debate da história da emissora. Serão três candidatos ao governo do Paraná que se enfrentam às 8 horas da noite. Leonardo Gomes ao vivo para nos contar todos os detalhes, Leonardo.
4: É isso, debate que promete ser quente hoje à noite, às 8 horas da noite, debate com previsão de 2 horas de duração, contando com 6 blocos. Eu vou pegar minha colinha porque é bastante coisa. A gente tem um primeiro bloco previsto para candidato perguntando para candidato. Já no segundo, apresentador, mediador, vai perguntar para cada um dos três candidatos. No terceiro bloco, volta o confronto direto, candidato perguntando para candidato. No quarto bloco, colunistas da TMC e também professores da Universidade Positivo, que realizam em parceria com a TMC este debate, perguntam para cada um dos candidatos. Já no quinto e penúltimo bloco, o confronto novamente direto entre os candidatos. E no sexto bloco, nos últimos minutos de debate, as considerações finais. Foram convidados e confirmaram presença formalmente, assinaram inclusive os documentos na companhia da nossa equipe jurídica, os candidatos Requião Filho do PDT, Sandro Alex do PSD e também Sérgio Moro do PL. Debate está previsto para as 8 horas da noite, realmente o primeiro debate da história da Transamérica TMC, e que você pode acompanhar não só no Dial em 100.3 para Curitiba, região metropolitana, mas também no nosso canal do YouTube, o TMC News BR, aí para todo o Brasil. Debate, aliás, o que dá o pontapé inicial a tantos outros confrontos que devem ser realizados pelo Brasil e, claro, pela TMC. 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
2: Histórico debate, portanto, hoje às 8 horas da noite. É o primeiro debate, então, TMC no Paraná com os candidatos ao governo do estado. Essa aqui é uma das eleições mais acirradas, com o cenário mais complexo, inclusive. Tudo pode acontecer. Imperdível hoje às 8 horas da noite. Vamos voltar para Brasília, então? Olha, o ministro André Mendonça, do TSE, propõe critérios para definir o que é deepfake, né? Esse é um assunto também igualmente complexo. Lívia Braz com a gente, então, traz mais informações sobre essa pauta. Bom dia para você, Lívia.
5: Oi, Rafa, bom dia para você, bom dia para Fernanda. Pois é, a proposta do ministro André Mendonça é justamente porque, para ele, nem todo o conteúdo que é produzido por inteligência artificial deveria ser tratado como deepfake. Para Mendonça, só deve ser considerado deepfake aquele áudio ou aquele vídeo que for criado ou que for alterado por inteligência artificial que seja tão realista que consiga, de fato, enganar o eleitor e fazer esse eleitor acreditar que aquele conteúdo é, de fato, verdadeiro. Bom, na prática, a ideia o que é? A ideia é separar um vídeo falso, né, mas claramente fantasioso, de uma montagem que pareça

0: esse de fato que foi uma gravação real, feita com pessoas reais. E aí ficaria de fora o quê? Meme, caricatura, animação, tudo isso ficaria de fora dessa classificação quando estiver claro, quando estiver evidente que não são registros verdadeiros, que o eleitor consiga fazer essa diferenciação. Pela atual regra do TSE, está proibido o uso de qualquer tipo de conteúdo sintético, ou seja, aquele que é produzido ou que é manipulado de forma digital, que possa favorecer ou que possa também prejudicar a candidatura de um eleitor. E aí essa norma vale para tudo, viu? Vale para imagem, vale para voz, vale para pessoas reais, pessoas que já morreram, até mesmo pessoas que foram inventadas, né? Pessoas fictícias. A proposta do ministro André Mendonça surgiu durante uma decisão envolvendo a candidatura à presidência de Flávio Bolsonaro, do senador Flávio Bolsonaro. O ministro determinou que fosse retirado um vídeo do ar que foi feito com inteligência artificial que associava o senador Flávio Bolsonaro ao ex-banqueiro Daniel Vorcaro e a um suposto esquema de corrupção. Segundo André Mendonça, esse vídeo ele tinha imagens artificiais, só que a aparência era tão real que podia fazer o público acreditar que ele, de fato, era uma gravação verdadeira. Além disso, esse conteúdo que eu estou tratando, ele não trazia uma identificação que é obrigatória nesse tipo de conteúdo, né? Que é obrigatório aí pelas regras eleitorais, para todos os materiais que são produzidos com inteligência artificial, que é uma identificação. Bom, essa decisão, essa discussão, né, ela continua lá no Tribunal Superior Eleitoral, abrange, na verdade, o alcance, até onde deve ir essa medida, né, já que nas campanhas existe ainda uma interpretação de que o uso da inteligência artificial para o bem, ou seja, de forma positiva, poderia ser liberado pela corte. A gente continua acompanhando, né?
1: Muito bom esse assunto, Lívia. A gente vai continuar acompanhando. Até o Bruno Riz aqui falou, quero falar sobre esse assunto. Já, já, então, depois do nosso intervalo, ele vai também comentar essa chamada deepfake do bem, né? Será que esse conceito é pertinente ou não? Enfim, Lívia Brás com todas as informações. Agora são 6 horas e 33 minutos.
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7: 6 horas e 34 minutos. A terceira edição do Mapa da Desigualdade da Primeira Infância revela grandes diferenças nas condições de vida das crianças em São Paulo.
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6:37. Bom dia para você que acompanha a programação da TMC aqui nos 101.3. Eu sou Gustavo Silema, te acompanho na manhã desta quarta-feira, hoje, dia 26 de agosto de 2026. Hoje a gente tem algumas efemérides que eu vou destacar aqui na abertura da nossa programação local. Dia Internacional da Declaração dos Direitos do Homem e do Cidadão, Dia Internacional da Igualdade Feminina e Dia Mundial do Cachorro. Vamos atualizar, claro, também o noticiário em relação a ocorrências policiais, tá? Tem agora relato de tiroteio no Morro do Batomushi, na região da Praça Seca, na zona oeste da capital fluminense. A gente já está em contato com as polícias militar e civil para saber se há alguma ocorrência envolvendo tanto a corporação como a instituição naquela região. No entanto, muitos ouvintes da TMC já relatando aqui pelo nosso WhatsApp, o 99557-1013, intenso tiroteio naquela região. A região que no passado vinha sendo alvo de diferentes confrontos entre facções e milícias ali pelo controle territorial. Essa situação deu até uma tranquilizada, digamos assim, em relação ao que vinha acontecendo de maneira recorrente num passado recente, mas hoje volta então a ter registro de tiroteio naquela região da Praça Seca. A gente, claro, vai trazer atualização para você, ouvinte da TMC. Já estamos em contato com as forças de segurança do estado do Rio de Janeiro para poder atualizar você aqui em 101.3.

Olha, outro relato que chegou pelo nosso WhatsApp, que a gente também está buscando respostas, é ali sobre o Caxambi, na zona norte da capital fluminense, rua São Joaquim, por conta de desnível na calçada dessa via pública, e além disso também buracos, carros que param em cima da calçada. A gente está em contato com o Sete Rio e também com outros órgãos, como a Secretaria de Conservação do município do Rio, para ter um posicionamento por parte destas pastas em relação a esta denúncia. Rua São Joaquim, na altura do número 25, no Caxambi, problemas ali em relação à calçada, que é classificada como intransitável pelos ouvintes que entraram em contato com a gente pelo 99557-1013.

0: MC para São Paulo, Brasília, Rio de Janeiro, Curitiba, Belo Horizonte, Recife. E nós já vamos acionar o Bruno Rizzi, porque a gente falou muito das pesquisas para governador e senador, mas essa pesquisa Quest também trouxe números para as eleições presidenciais no primeiro turno com os eleitores desses estados, que a gente comentou aqui. O que você reparou, Rizzi, para trazer para a gente?
1: Pois é, a gente falou aqui dos números para Senado, número para governo estadual, mas a pesquisa Quest também perguntou, nesses estados, em quem você votaria para as eleições, se fossem hoje, para o cargo de presidente da República. E aí, o dado que chama mais atenção é que a gente vê uma estabilidade na comparação a 2022. Um dado muito interessante aqui para vocês. Hoje a gente tem uma taxa de correlação, ou seja, vamos chamar aqui de taxa de similaridade, uma taxa de replicação de votos. Na comparação Jair versus Lula em 22, comparando com agora Lula, né, Flávio versus Lula em 2026, pelas intenções de voto, de acordo com a Quest, nesse momento, comparado com 2022, a gente aqui em 2026, a gente tem 97% de taxa de correlação.
2: Olha lá.
1: 97%. Então, basicamente, a gente está vendo um espelho do que foi 2022 no primeiro turno.
2: Nossa, mas isso é muito interessante.
1: É muito interessante. É muito interessante a gente ver esse número basicamente replicando, por mais que tenha mudado.
2: Praticamente o mesmo cenário nesse instante. Claro que as coisas
1: exatamente
2: podem mudar, né?
1: Instante com instante, né? Nesse momento ali. Comparado com o que foi a eleição nesse momento aqui no instante da pesquisa. E por que que eu trago isso? Pelo seguinte motivo: apesar da similaridade, eu sempre reforço isso aqui, eu quero reforçar novamente, muitos falam, ah, mas nessa altura em 2022 Lula tinha tanto na pesquisa e Jair tinha tanto e no final a eleição foi tanto. Calma, vamos lá, em 2022 Jair Bolsonaro, porque no final das contas, são parênteses, é Bolsonaro versus Lula, né? Assim como em 22. Só que as caixinhas, elas são invertidas. Já falei isso aqui várias vezes, mas eu gosto de repetir. A caixinha de Lula em 2022 era do adversário. E a caixinha de Jair Bolsonaro era a caixinha do incumbente. Essas caixinhas se inverteram. Hoje a caixinha do incumbente é de Lula. E a caixinha do adversário é a de Flávio. Isso diz muito, porque quem tem a máquina na mão consegue usar aquele marketing político de entregas. Exato. Isso faz toda a diferença numa eleição. Mas mesmo assim, a gente está vendo um cenário de similaridade. Um destaque para encerrar aqui. Basicamente, a gente tem ali muita igualdade dentro da margem de erro do que foram as eleições no primeiro turno em 22. Mas um ponto de atenção é que em São Paulo, Flávio tinha 34 versus 30 em julho versus Lula, contra Lula. Ontem, a Quest mostrou um empate numérico de 30 a 30 no primeiro turno. E essa vantagem foi considerável para Jair em 2022. Ou seja, Flávio tinha uma pequena vantagem, ainda não suficiente para igualar o seu pai, e agora essa vantagem diminuiu. E eu tô trazendo esse dado por quê? Porque São Paulo é o maior colégio eleitoral e porque o número vai além da margem de erro.
2: Perfeito.
1: Que é de 3% e foi de 4%. Só por fim, Zema, que tinha 12%, foi para 7% em Minas Gerais. Esse é outro dado relevante. Ele caiu quase pela metade no seu estado, onde ele foi governador por 2 mandatos. Número super relevante. As pesquisas Quest vão continuar saindo, a gente vai trazendo ao longo da programação.
2: 6:45, olha só, há pouco a Lívia Brás trouxe pra gente, daqui a pouco o Bruno Rizzi no TMC 360, hein, não perca. Há pouco a Lívia Brás trouxe as informações sobre o TSE, né, que vai discutir como estabelecer e colocar limites sobre o uso da inteligência artificial nas campanhas. É um assunto muito, muito complexo. Existe uma preocupação muito grande, principalmente por conta das chamadas deepfakes. E a gente está conectado agora com o professor André Maluf. Ele é coordenador do curso de gestão de inteligência artificial da Faculdade de Informática e Administração Paulista. Professor, muito obrigado por nos atender aqui. E eu começo já te perguntando, já te colocando aí numa sinuca de bico aqui, te perguntando qual que é a sua opinião, né, sobre essa chamada deepfake. Existe esse conceito que a Lívia chegou a pontuar, que o André Mendonça defende, das deepfakes do bem? Como que você avalia isso?
3: Bom dia, primeiro obrigado. Eu não sei se a gente consegue definir deepfake do bem. Eu tenho muito cuidado quando a gente fala sobre esses limites de bem e mal, bom e ruim, porque eu acho que as linhas são muito tênues.
2: É subjetivo,
3: eu
2: né?
3: Eu acho sempre complicado quando a gente acaba pensando sobre esse aspecto, né? De bom e mal, bem e ruim ali. Não é uma coisa que me agrada pensar sobre esse aspecto. O grande problema da deepfake é que ela existe e ela pode ludibriar e te tirar da realidade. E aí a gente, né, pós-verdade, uma série de questões, porque ela de fato pode levar alguém a ser iludido porque está vendo uma mensagem na boca de outra pessoa. Quando a gente fala sobre a criação de filmes, sejam eles publicitários, eleitorais ou qualquer coisa, e a gente tem ali a criação de personagens que eles são absolutamente fictícios, a gente está olhando para a ferramenta aumentando a produção. Então, a inteligência artificial aumentando a produção, a capacidade de você produzir alguma coisa. Agora, transfigurar isso para uma persona real que não disse aquilo, eu acho sempre complicado.
0: E com o início do horário eleitoral gratuito, né, se aproximando, a gente vem falando sobre isso, o Brasil está preparado para enfrentar uma onda de deepfakes e conteúdos falsos produzidos por inteligência artificial?
3: Eu não acho que a gente esteja preparado, eu acho que a gente podia ter se preparado melhor, tendo a própria ferramenta de inteligência artificial, as ferramentas, como mecanismo de controle. Então você poderia usar a inteligência artificial para poder olhar para todo esse volume, porque a grande questão da inteligência artificial é que ela traz um volume enorme. Eu não preciso mais ir para estúdio, produzir, roteirizar, pagar por tudo isso, o que eu pagava antes. Com alguns tokens, com alguns minutos, eu ganho uma produtividade enorme de vídeo. Eu descentralizo esse poder de produção, que antes estava na mão de quem tinha o recurso. Eu descentralizo esse poder de produção, chego a um volume enorme, que ele é pouco auditável. Claro que aquilo que sai dos escritórios de campanha, que sai dos próprios candidatos, ele é mais fácil, né? Aquilo que é publicado oficialmente é mais fácil. Mas eu tenho um volume de coisas que não serão publicadas oficialmente, que circularão no WhatsApp, redes sociais, que serão produzidos à margem da produção oficial. Então é muito complicado auditar tudo isso sem uma ferramenta. E eu não acho que a gente se preparou tanto assim para lidar com isso. Eu acho, por exemplo, que a gente teve muito mais tempo para se adaptar para os impactos e para o que a rede social significou nas últimas eleições. Eu acho que a inteligência artificial ela foi muito recente, ela pegou todo mundo de surpresa, ainda mais no nível, porque há 3 anos atrás, quando ela surge mais popularmente, a gente via coisas muito ainda rudimentares. E essa coisa muito refinada que a gente não consegue perceber, ela é novidade. E ela não está necessariamente nas grandes IAs, naquela que a gente consegue saber o nome da empresa que está produzindo, né? Ou que está fornecendo a ferramenta. Ela está em outros aspectos e outros cenários. E aí é que está a complicação. E eu não acho que a gente trabalhou tão bem isso previamente. E agora a gente vai ter que correr atrás, regulando o uso de alguma forma, exigindo que declare o uso. Mais uma vez, né? A grande questão não é a produção de um filme usando IA. É usar algum rosto que não disse aquilo, mas que existe no mundo físico, né? No mundo analógico.
2: É muito complexo. Eu vou aproveitar essa sua resposta, muito boa, inclusive, para te perguntar, né, quais são as sinalizações, dicas que você pode passar para quem está nos acompanhando, porque como você bem citou, o refinamento, né, técnico, inclusive, desse conteúdo é realmente impressionante. A gente fica, muitas vezes, em dúvida se aquilo realmente é verdade ou não. Então, quais são as principais dicas que você pode nos passar e passar para a nossa audiência?
3: Hoje, se a gente acabar olhando para esses vídeos de uma forma rápida, a gente não vai perceber. Cada vez a gente tem que estar mais atento ao vídeo. Então, o erro não vai estar mais necessariamente no rosto, o erro não vai estar nas mãos. Antes a gente via, né, faltando o dedo, sobrando o dedo. As pequenas falhas que a inteligência artificial indica numa produção de vídeo, elas vão estar nos pequenos elementos. Então, às vezes, ela vai estar numa mecha de cabelo, você percebe que ela não é cabelo de verdade, você vai ver num quadro, num objeto que você tenha no cenário, você vai acabar vendo isso no plano de fundo, né? Se tiverem pessoas, se tiver alguma natureza, uma árvore, então você não vai ver imediatamente ali. Acho que vale a gente tomar um cuidado que ele vai além do tentar identificar se tem ou não. É não compartilhando aquilo que pareça duvidoso, uma mensagem que pareça muito radical em algum aspecto. Alguém que dá muitas declarações oficiais e aparece num vídeo. Aqui tem um cuidado adicional, né? Assim, quem está produzindo a deepfake mesmo, ela está dando uma falhada no vídeo. Então ela vai pôr glitch, ela vai pôr problemas no vídeo para parecer que aquele vídeo é mais antigo ou aquele vídeo é mais mal produzido para tentar trazer veracidade. Então toma cuidado. E se você tiver acesso e for usuário de inteligência artificial, joga para a própria inteligência e pergunta. Questiona. Esse vídeo aqui tem algum elemento que pareça ter sido produzido artificialmente? Você pode confirmar se outros portais, outras emissoras de rádio, TV, outros jornais, eles reproduziram essa fala? Porque se você identificar isso reproduzido nas mídias oficiais, talvez aquilo tenda a ser verdade, né?
0: Muito obrigada por todas as suas informações. Você nos passou aí conteúdos úteis, enriquecedores e muito informativos. Muito obrigada, então, André Maluf, coordenador do curso de Gestão de Inteligência Artificial da Faculdade de Informática e Administração Paulista. Um ótimo dia para você. 6:51.
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0: Vamos mais.
2: 6:52, depois da excelente entrevista que a gente teve sobre as deepfakes, a gente muda de assunto então e fala da Febraban, né? Um evento importantíssimo, Febraban Tech 2026, milhares de pessoas marcaram presença no segundo dia, muitas delas em busca de conhecimento e experiências de sucesso que servem de inspiração para empresários que querem levar inovação para os seus negócios. Um evento realmente espetacular, e a reportagem, quem conta tudo pra gente é Marcos De Pato.
5: Fone nos ouvidos e olhos nos palestrantes. Ou nem tanto. Tem quem prefira explorar as atrações do evento enquanto está conectado no que está sendo dito na palestra. É o caso do José Luiz de Oliveira, gerente de segurança da informação e privacidade.
6: Tenho aproveitado, vejo um tema bem relevante para mim, sintonizo. E aí, como ainda tem algumas ferramentas, alguns stands que eu ainda quero conhecer, aproveito para dar uma passada e ir visitando enquanto eu ouço aquela palestra. E se eu vejo algum outro tema que eu acho talvez mais relevante naquele momento, eu já mudo. Então eu vou aproveitando o caminhar, conhecendo a feira e ouvindo realmente os temas bem relevantes.
5: E há muito o que se ver e conhecer na Febraban Tech 2026. São cerca de 400 empresas participantes e expositoras no evento, o que representa um crescimento de 35% no número de estandes e espaços comercializados em relação à edição do ano passado. Uma das novidades apresentadas ao público é uma maquininha de pagamento que, ao invés de cartão, usa a palma da mão. Como explica Norberto Marasquim, vice-presidente da empresa paranaense, foi a primeira a desenvolver este tipo de equipamento no Brasil.
7: Digital você precisa encostar, então ela é touch, ela suja. As pessoas depois da pandemia não querem mais fazer isso. A facial tem várias dificuldades dependendo da cor da pele das pessoas. E a inteligência artificial consegue simular faces. Então a questão de segurança facial começa a ficar mais difícil de ser controlada. Essa tecnologia, para dar um falso positivo, quer dizer que aquilo é verdade, ela é 100 mil vezes mais sofisticada, melhor, com melhor acurácia do que a facial.
5: E ainda dá tempo de conferir os conteúdos e as soluções inovadoras na Febraban Tech. O evento segue até esta quarta-feira, aqui no Distrito Anhembi, localizado na Zona Norte de São Paulo.
0: Obrigada pelas informações, Marcos De Pato.
2: Estarei que está lá hoje,
0: então.
2: Hein,
0: ele está lá na Febraban Tech 2026. Ontem eu estive lá, conversei com bastante gente, as pessoas relatando aí essa troca de experiências, de conhecimentos, de experiências imersivas. E hoje o Paulista TMC vai ser apresentado de novo de lá da Febraban. Hoje por Rafael Tebas.
2: É isso aí, vamos nessa. Hoje às 10 da manhã. Tem Paulista TMC. Vamos pro Rio de Janeiro?
0: Vamos pro Rio de Janeiro, porque a Justiça do Rio decretou falência da Oi após negar por unanimidade recursos apresentados pelos bancos Bradesco e Itaú. A Luísa Rodrigues está conosco ao vivo e tem todas as informações. Luísa.
8: É isso, a falência ela já tinha sido decretada em novembro de 2025, mas ela acabou ali suspensa depois que bancos credores recorreram. E agora, com a decisão desta terça, o tribunal restabeleceu.
2: A gente teve um probleminha no sinal da Luísa, que volta em breve com as informações então sobre a falência da Oi, né, decretada pela Justiça do Rio de Janeiro. Rapidamente aqui a gente vai ter as informações no nosso site, mas ó, a Eneida no nosso YouTube pergunta, ela é de São Paulo, sobre as linhas de trem e metrô se estão funcionando. Nesse instante, sinal verde, tá tudo ok, pelo menos oficialmente.
0: Agora sim, então vamos com os destaques do nosso site com a Marina Fornazieri, que já está aqui com a gente ao vivo no estúdio. Bom dia.
9: Bom dia, pessoal. Marina. Hoje, na verdade, em vez de falar um destaque do nosso site, eu queria mostrar para vocês e explicar também para quem está ouvindo uma nova funcionalidade, que é uma página especial de eleições. Um espaço dedicado para reunir as principais pesquisas, notícias sobre eleições. Para quem está vendo no YouTube, né, consegue ver que tem notícias, tem um agregador de pesquisa, tem vídeos do nosso YouTube com as sabatinas, análises de especialistas, vídeos curtos de cortes de sabatinas que a gente faz, e também temos um agregador de pesquisa. É só entrar no tmc.com.br e na página de eleições, e aí você clica no agregador de pesquisa, você consegue ver em forma de gráficos como é que está a disputa eleitoral, né? Você consegue navegar por instituto de pesquisa e ver como é que a última pesquisa que saiu, e aí você consegue entrar e ver de forma mais simples, né, como é que está a disputa, quais são as porcentagens, e em gráfico você consegue analisar dos meses, né? Então você consegue ver qual candidato cresceu, qual caiu nas pesquisas. Então é uma forma mais fácil de você visualizar, e você consegue ver isso no nosso site tmc.com.br.
2: Excelente.
0: A nossa missão é facilitar a vida de quem acompanha a nossa programação da TMC. 6:57, um tchau especial então para todo mundo.
2: Exatamente, vem aí o TMC 360, é imperdível, com Joana Trepto e Felipe Bueno. Valeu.
0: Tchau.
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22: Olá, olá, muito bom dia. Quarta-feira, 26 de agosto de 2026, 7 horas da manhã, em ponto. Bom dia a você que está ligadinho na TMC. Este é o TMC 360, que começa neste instante comigo, Joana Treptow, e com ele, que está sempre aqui comigo e com você, Felipe Bueno. Bom dia, Felipe.
23: Bom dia, Joana Treptow. Bom dia a você que está nos acompanhando. Seja bem-vinda, seja bem-vindo até as 9 horas e 59 minutos. TMC 360, trazendo para você informação, trazendo para você prestação de serviço, para você de qualquer lugar do país e do planeta que nos acompanha. Vamos aos principais destaques de hoje?
22: Só se for agora.
23: São muitos, vamos lá.
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22: Lula se reúne hoje com Hugo Mota e Davi Alcolumbre pelo fim da taxa das blusinhas de Brasília. Lívia Braz.
26: O governo quer construir um acordo para aprovar a medida provisória que acaba com a cobrança sobre compras internacionais de até 50 dólares.
23: Ministro André Mendonça diz que salário do STF dá condição média de vida. De Brasília, Rafael Felitti.
27: Segundo o ministro, o salário de ministro do Supremo Tribunal Federal não concede ao magistrado uma vida sem preocupações financeiras.
22: Tribunal Regional Eleitoral de São Paulo reverte uma das decisões sobre inelegibilidade de Pablo Marçal. Ainda há outros dois processos contra Marçal que devem ser analisados pelo TSE.
23: A TMC realiza hoje o primeiro debate com governadores do estado do Paraná, candidatos ao governo. De Curitiba, Leonardo Gomes.
28: Os três principais candidatos ao governo devem comparecer em um debate dividido em 6 blocos.
22: Justiça mantém reintegração de quase 2 mil demitidos das Casas Bahia. A rede varejista, inclusive, solicitou que o Banco do Brasil devolva 422 milhões debitados unilateralmente da conta da empresa.
23: Organização das Nações Unidas alerta para o uso de armas guiadas por inteligência artificial. Em comunicado, o secretário-geral da ONU, Antônio Guterres, diz: estamos perigosamente perto de cruzar uma linha vermelha moral.
22: Donald Trump suspende entrevistas para emissão de vistos de imigrantes. Segundo o governo norte-americano, a medida se dá por conta do treinamento de funcionários e atinge todos os países do mundo.
23: Copa do Brasil, Cruzeiro e Atlético Mineiro ficam no empate por 1-1 no primeiro jogo das quartas de final. E hoje tem Palmeiras e Santos com transmissão aqui na nossa TMC.
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23: Presidente Lula deve anunciar hoje o fim da taxa das blusinhas. De acordo com o presidente, esse é o plano A raiz do governo federal. Vamos à capital do país saber mais sobre isso. É com você, Lívia Braz. Bom dia, conta essa história.
26: Oi, Felipe, bom dia para você, bom dia para Joana. Pois é, a ideia é que durante esse almoço, né, entre o presidente Lula, presidente do Senado e também da Câmara, seja construído um acordo para aprovar a medida provisória que acaba com o fim da cobrança sobre as compras internacionais, né, aquela cobrança de 20% em cima das compras de até 50 dólares, medida essa que perde validade no próximo dia 8 de setembro, se não for votada até lá. Essa taxa, a gente lembra, ela foi criada no ano passado pelo próprio governo Lula. Para o governo transformar essa medida em lei é uma pauta muito importante, claro, de olho agora nas eleições de outubro. O ministro Guilherme Boulos, ele está acompanhando todas essas articulações lá no Congresso, disse ontem aos jornalistas que ele está bastante otimista com esse encontro que vai acontecer na hora do almoço de hoje, que a medida deve sim ser aprovada dentro do prazo, apesar de ser um prazo bastante apertado. Só que esse almoço, né, entre Lula, Mota e Alcolumbre, ele não deve tratar só de taxa das blusinhas, não, viu, Joana e Felipe? Ele também deve conversar, eles devem conversar aí sobre outros temas que são bastante importantes e caros para o governo nesse ano. Um deles é a PEC da 6x1, né, que põe fim à escala de trabalho 6x1. Relator da 6x1 lá na CCJ, o senador Omar Aziz, ele já disse que pretende fazer poucas mudanças nesse texto que veio da Câmara, justamente para dar celeridade a esse projeto lá no Senado. Expectativa dos aliados do presidente Lula é que essa proposta ela já possa chegar ao plenário do Senado na primeira semana de setembro, lembrando que a gente tem esforço concentrado nessa primeira semana. Também na pauta desse almoço de hoje, PEC da Segurança Pública, que também é uma outra prioridade do governo e, claro, a gente vai acompanhar essa reunião.
22: Obrigada, Lívia, pelas informações. Vamos seguir rodando aqui a nossa reportagem com as principais informações do dia. Em meio às discussões sobre a remuneração do judiciário, o ministro André Mendonça, do STF, disse que o salário de um magistrado proporciona apenas uma condição média de vida. Rafael Felitti chega ao vivo ao TMC 360 para trazer os detalhes dessa fala. Bom dia, Felitti.
1: Pois é, Joana, bom dia para você, bom dia, Felipe, bom dia aos nossos ouvintes. Essa fala do ministro André Mendonça foi durante um seminário da Associação Nacional de Magistrados Evangélicos, ali na Universidade Presbiteriana Mackenzie. Ele comentou que o salário de um magistrado ali da Suprema Corte permite esse padrão de vida médio. Ele admitiu até que era um bom salário, mas que não permite uma vida sem preocupações financeiras. Mas também admitiu que é um padrão muito acima da média dos brasileiros. Então, o ministro André Mendonça estava fazendo esse comentário. A gente lembra que o teto de que é quanto recebe o ministro do Supremo Tribunal Federal é de R$43 mil, aproximadamente, no valor bruto. No líquido fica por volta ali de 25, 26 mil reais, né? Então, segundo o Portal da Transparência, os vencimentos médios que o ministro recebeu em 2026 está na casa justamente desses 26 mil reais. Bom, a gente separou, inclusive, um trecho dessa fala do ministro André Mendonça, que ele fala, né, que os salários que ele recebe dão apenas uma condição média de vida. Vamos ouvir.
2: Eu preciso dizer para vocês algumas coisas. Um ministro do tribunal, um juiz em geral, ele não pode ter a pretensão de ficar rico. Porque o salário, ainda que seja um bom salário, ele é um salário que não te dá condições de ter uma vida, eu diria, sem preocupações financeiras. A gente tem que controlar a despesa no dia a dia. Então, não é uma vida na babesca, é uma vida onde você pode ter uma condição média.
1: Então, aí a gente ouviu as palavras do ministro André Mendonça. Ele também afirmou que esse tempo que ele está ali na Suprema Corte tem sido um período de infelicidade, né? Devido à responsabilidade que o cargo exige. A gente também separou um trecho da fala do ministro André Mendonça a respeito disso. Vamos ouvir.
2: Os anos, não os três, eu fiquei três, mas os dois primeiros anos ali no tribunal foram períodos de muita infelicidade para mim. Ou seja, se aquilo fosse um ideal de vida, eu teria que deixar no dia seguinte. E mesmo hoje, podem ter certeza, é muito mais o ônus e a responsabilidade do que qualquer outra coisa.
1: Bom, agora um contexto aí sobre toda essa fala do ministro André Mendonça, porque para além desse salário bruto de R$46 mil por mês aproximadamente que recebe o ministro do Supremo Tribunal Federal, eles também se aposentam com a integralidade desse salário, né? Ou seja, além do pagamento ser muito, muito, muito acima da média do que recebe um brasileiro médio, eles também se aposentam com esse salário na integralidade e eles ainda podem manter ali contatos com seus escritórios de advocacia, né? Eles ficam licenciados, mas muitos desses ministros ainda recebem algum percentual dos escritórios de advocacia. Então, a gente volta aí para o estúdio com essa contextualização a respeito ali das falas do ministro André Mendonça.
23: Muito bem colocado, Felipe. E vamos ampliar essa contextualização sobre esse ecossistema, né? Que não estamos falando simplesmente dos 10, hoje são 10, não são 11, né? Dos 10 integrantes da Suprema Corte do país, o STF. Presta atenção nisso aqui, ó. O STF criou uma nova gratificação que pode turbinar os salários dos principais cargos comissionados desta corte específica, como chefe de gabinete de ministro, por exemplo. Bom, essa bonificação pode acrescentar até 22,5%, vou repetir, 22,5% nas remunerações, com pagamento médio mensal estimado em R$ 5.300 para cada beneficiado. O STF afirma que a gratificação visa remunerar servidores com atividades de maior complexidade e funções de liderança com alto nível de responsabilidade. Então, esse valor vai ficar entre 15% e 22,5%, variando conforme o grau de responsabilidade e especialização exigidos para o exercício dessa função. Atualmente, um servidor em um cargo que é chamado de CJ4, que é o maior nível entre os comissionados, faça suas contas aí. Joga aí 20%. Não vamos nem pensar em 22%, né? Joga aí. Recebe cerca de R$ 19.000 por mês pela função. Essa gratificação é de natureza indenizatória, ou seja, não vai ter, olha só, descontos de imposto de renda e INSS, Joana Treptow.
22: Pois é, e o brasileiro está agora acordando, indo trabalhar, enfrentando um trânsito, enfrentando um monte de baldeação, transporte público, ouvindo esse papo, que é um papo torto, né? Quem é que ainda se compadece com esse mimimi sobre as condições de trabalho do judiciário? Um assunto chato, rodeado de falso moralismo. A função de ministros, de juízes, de desembargadores é deliberar, é chegar a um consenso, é estabelecer critérios. O STF fez isso com a maconha. Depois de anos de discussão, chegou ali a um número, uma quantidade exata, referência para diferenciar o usuário do traficante. Então, por que o judiciário não consegue chegar a um valor razoável, aceitável, para os próprios salários e tocar o barco? Quem paga essa conta, literalmente, somos nós, em forma de penduricalho, em forma de indenização, de benefícios que permitem furar o teto, esse assunto, essa expressão que a gente sempre traz, furar o teto. O país é por isso que vive um falso moralismo em relação aos salários do judiciário. Eles fingem que não recebem fortunas por fora. Nós somos obrigados a aceitar, porque ao contrário deles, não temos poder para decidir quanto é que eles vão ganhar. Pouco conseguimos deliberar e falar sobre esse assunto. Aí vem a público dizer que a carreira é muito difícil, enquanto nós sabemos que eles acumulam privilégios que a maioria dos brasileiros jamais sentirá o cheiro desses privilégios. Quando um tribunal ultrapassa até o limite do absurdo, a gente trouxe aqui no TMC 360 casos de desembargadores que recebem milhões de reais em um único mês. Eles dizem, vamos discutir, agora sim, vamos estabelecer regras, vamos pensar, somos responsáveis, precisamos repensar tudo isso. Aí passa um tempo, muitas vezes sem qualquer alarde, as decisões elas são derrubadas, os limites são contornados, o teto é estourado de novo e o dinheiro volta a cair na conta deles, pinga. Então, está na hora de trazer essa conta a público e decidir com clareza quanto cada função deve receber e colocar um ponto final nisso. Um salário digno, compatível com a responsabilidade do cargo, dentro da realidade do país, decidam e depois parem com esse mimimi e vão tocar assuntos que dizem respeito ao brasileiro. Definam esse valor. O Brasil tem problemas demais para ficar nessa farra financiada e nesse choro que não acaba. E se não for suficiente, então vai para iniciativa privada. Se está insatisfeito, vai trabalhar com outra coisa. Ninguém deveria querer ficar rico com dinheiro público, dinheiro do povo. Essa é uma das bandeiras da TMC. A gente preza, pede e agora quase que suplica por responsabilidade com dinheiro público, o nosso dinheiro. E a gente vai continuar falando desse assunto. Porque, Felipe Bueno, é um assunto interminável. Não é só um mimimi, não é só um chororô que tem.
23: A gente vai te perguntar em instantes, a nossa enquete de hoje é para você que está aí no seu carro, né, com a mão na cabeça, esperando o semáforo abrir, você está em pé no trem, em pé no ônibus, em pé no metrô, ouvindo a Joana, como ela usou essa expressão. E se não for suficiente o que disse a Joana Trepto, eu vou trazer para você três rápidos exemplos aqui, um que é quentíssimo, nosso querido Bruno Rizzi mandou para a gente agora essa notícia do portal Metrópole, do portal Migalhas, tá? Se referindo ao desembargador Márcio Roberto Albuquerque, do Tribunal de Justiça de Alagoas, que publicou nas redes sociais um extrato bancário que indicava um saldo de R$96,10, tá? Para defender a remuneração dos magistrados. No post, diz aqui a matéria, feito na véspera do pagamento do salário, ele afirmou que os rendimentos são fruto de, abre aspas, muito trabalho, suor e, acima de tudo, honra, e rebateu críticas dirigidas ao judiciário. Essa história do nosso querido desembargador aqui, ela ainda não rendeu, mas tem outras duas que a gente quer trazer para você fechar o seu raciocínio, que renderam muito, que são desse ano. Primeira, a história de fevereiro, da juíza Cláudia Márcia de Carvalho Soares. Ela afirmou que juízes de primeiro grau, aspas, mal tem um lanche, não tem direito a carro oficial, apartamento funcional, plano de saúde, precisam pagar pelo próprio café, água e combustível. Dados do portal da Transparência revelaram que a magistrada recebeu mais de R$700 mil em salários ao longo do ano de 2025. Dá para comprar um pãozinho, dá para comprar um café, eu não tenho dúvida, e você que está nos acompanhando também. Então esse é o caso da juíza Cláudia, e tem o caso de abril também, da desembargadora Eva do Amaral Coelho, que se referiu a penduricalho como uma expressão chula e vagabunda, e disse que em breve, naquela época, né, com essas restrições do STF, os magistrados estariam trabalhando em um, aspas, regime de escravidão. Então você, compadecido, você compadecida, pode agora, com tudo isso que a gente trouxe, participar da nossa enquete e responder com honestidade, com sinceridade. Abra o seu coração, tá uma expressão da moda aqui, seu salário garante uma condição média de vida? Sim, só até metade do mês e nem perto disso. São três opções, não se esqueça, participe com honestidade. Abra o seu coração aqui para o Felipe Bueno, para a Joana Trepto, e a gente vai ler aqui daqui a pouco a primeira parcial dessa enquete. Você sabe onde está? Está lá no TMC News BR, também no nosso canal do WhatsApp, agora 7:17.
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22: Horas 17 minutos, e se você não sabe, neste ano, quando você estiver ali com a urna eletrônica na sua frente, você vai precisar escolher dois senadores, ou votar para dois senadores, isso em todos os estados, mas o que o Senado faz? O que um senador faz? O Senado tem um papel decisivo em votações que vão das leis do país à aprovação de autoridades, julgamento de processos contra integrantes dos poderes. Ah, esse assunto que começou a ser tão falado nos últimos anos, últimos meses. Bom, dando continuidade ao nosso quadro desta semana sobre as atribuições de cada um dos cargos, que iremos votar nas urnas no próximo dia 4 de outubro, nós temos aqui já ao vivo no nosso estúdio, nosso colunista, analista político, Bruno Rizzi, que vai explicar exatamente o que faz um senador. Rizzi, bom dia.
3: Bom dia, Joana. Bom dia, Felipe. Bom dia a todos ligados aqui com a gente do TMC 360. Eu vou, antes de mais nada, aproveitar o embalo do que a gente falava agora em questão de orçamento, de valores públicos e tudo mais. Vou trazer um dado aqui sobre os senadores. Vamos lá. Cada senador controla, por meio de emendas parlamentares, algo na casa dos R$70 milhões por ano via emendas parlamentares. Isso representa um orçamento maior do que, mais do que 40% dos municípios brasileiros. Então, eu estou começando por esse dado justamente para a gente trazer o embalo da nossa revolta em relação a valores públicos, ao dinheiro público, ao nosso dinheiro, que cada vez mais vem através de, enfim, do nosso bolso para gastos através de questões que são, no mínimo, polêmicas. Ah, você é um crítico, então, das emendas parlamentares? Não, sou um crítico do mau uso das emendas parlamentares. O valor é altíssimo, como a gente viu. Só não dá para ser mal utilizado. A gente está vendo um exemplo aí nas redes sociais, na mídia, muito recente, de uso para pagar shows de artistas com valores acima do orçamento e 4-5 vezes maior do que o destinado para educação, por exemplo, em um município. Não faz o menor sentido. Então, isso é algo que a gente tem que ver. E por que, que eu estou trazendo isso? Primeiro, para a gente fazer esse embalo do valor público. Segundo, porque a gente vai escolher senadores esse ano. E a gente tem a oportunidade de escolher representantes que irão fazer o bom uso desse valor astronômico que eles têm o poder em mãos e a destinação em mãos. Mais do que isso, preparei um quadro aqui para vocês também, que eu vou detalhar exatamente, então, o que faz um senador da República. Vamos lá com o nosso quadro aqui, para a gente começar aqui. Vamos lá.
22: As atribuições, e o que significa cada uma delas.
3: Exatamente, vamos lá.
4: Tá bonitão hoje, hein?
3: É, tá grande, né?
4: Para quem não tá vendo, a gente vai descrever, pode ficar tranquilo.
3: É isso, é para entender mesmo, para não ter erro. Vamos lá. Primeira coisa, legislar e representar o Estado, né? Elaborando leis federais, representando os interesses do Estado. Por que eu tô falando isso? Porque aqui é um ponto muito importante para a gente trazer, porque a representação do senador está atribuída ao Estado, enquanto a dos deputados está atribuída à população daquele Estado. Eu já vou trazer um detalhe super importante e que mostra exatamente por que a gente trabalha com essa representatividade exatamente. Bom, em segundo lugar, analisar e aprovar propostas e contas, né, através da análise e votação de projetos de lei, medidas provisórias, indicações e prestação de contas do governo. Além disso, fiscaliza o Poder Executivo, fazendo o controle dos atos do Poder Executivo Federal, a fiscalização, o agente fiscalizador ali, controlador daquelas questões relacionadas ao governo federal, ao Executivo, e as sabatinas e aprovações de autoridades. A gente sabe que cargos como ministros, embaixadores, dirigentes de agências reguladoras passam pelo crivo do Senado. Importante, a gente tem falado muito e tem sido até elemento de campanha de muitos deputados, tanto a questão de impeachment do STF, mas também resgatando aquela questão da sabatina de Jorge Messias, que ficou muito marcada recentemente, que teve a sabatina no Senado, através dos senadores, e que Jorge Messias foi recusado, né? Foi rejeitado, perdão. Então, a gente sabe que o Senado tem esse poder.
22: Não é protocolar, não é algo que está ali só no papel. Ele realmente tem esse poder.
3: Exato, e cada vez mais. E isso tem virado pauta.
4: E está sendo usado na campanha, né, Rizzo?
3: Muito. Está sendo usado na campanha. O impeachment, principalmente. Uhum, uhum. Né, a gente vê que toda a campanha fala disso. A gente pergunta muito disso também para os próprios candidatos a presidente. Uhum. Qual a visão deles sobre isso. Tem sido um tema muito recorrente. E os senadores têm esse poder em mãos. E mais do que isso, trago dois destaques aqui muito importantes. Os mandatos de senadores são de 8 anos e não de 4 anos, como a gente está acostumado. Além disso, são 3 senadores por estado. Aí você me pergunta, ué, mas se é de 8 anos, por que que a gente vai votar agora? Porque a cada 4 anos a gente renova 2/3 do Senado, depois de 4 anos a gente renova 1/3. Então ele tem esse elemento aleatório ali, complementar, né? Então, a cada 4 anos, 2/3, depois 1/3. Nesse ano, a gente renova 2/3 do Senado. Por isso que a gente vai escolher dois senadores nas urnas. E são 3 por estado, representantes fixos. E isso traz um elemento importante. Diferentemente dos deputados, que a gente tem números ali que variam de estado para estado, o senador é escolhido 3 por estado. Por quê? Porque eu falei no início, eles representam os interesses do estado, independentemente da população daquele estado. A representação é do Estado por si só. Então, são os grandes destaques. Voto para senador, escolheremos 2. Muita atenção nas urnas.
22: Muito bem, Rizzi. Valeu. Obrigada pela explicação. Agora são 7:23.
4: 7:23. TMC Paraná realiza nesta quarta-feira, às 8 da noite, hein? Primeiro debate da história da emissora com os candidatos ao governo do Estado. O evento vai reunir Requião Filho, do PDT, Sandro Alex, do PSD e Sérgio Moro, do PL. O Leonardo Gomes está aqui conosco, vai falar conosco direto de Curitiba, trazendo mais detalhes. Todo mundo prontinho já para o debate de hoje. Seja bem-vindo, bom dia.
22: Bom dia.
28: Bom dia a todos. Dia histórico, não só para a TMC Paraná, mas para toda a rede Transamérica TMC, afinal de contas é o primeiro debate onde devemos ter a presença dos três principais candidatos ao governo do estado. É por ordem alfabética, a gente deve ter Sérgio Moro, do PL, Sandro Alex, Requião Filho, começa com o Requião Filho, do PDT, aí sim Sérgio Moro do PL e o Sandro Alex do PSD, que sim, devem confrontar, confrontos inclusive diretos. Essa foi a ideia e é a ideia da TMC desde o início, ao organizar esse debate, fazer com que os candidatos possam perguntar um ao outro e entender, até mesmo melhor, confrontar um plano de governo com o outro. Inclusive, são seis blocos neste debate. O primeiro deles já vai ser esse embate direto, esse candidato perguntando para candidato. Depois disso, a gente tem um segundo bloco, onde o apresentador, mediador,

0: Noite Claro, ao vivo, no Dial, em 100.3 para Curitiba e região metropolitana, mas também pela internet, aqui no canal do YouTube da TMC, o TMC News BR, para todo o Brasil. Depois fica disponível para o eleitor também poder acompanhar, compartilhar no grupo do Zap, principalmente para conhecer melhor o candidato. Se a pessoa já está decidida no voto, pode até mesmo mudar, dependendo de como vai ser o andamento desse debate, e principalmente para os indecisos. Muita gente ainda não sabe em quem vai votar aqui no Paraná. Deve ser uma grande oportunidade.
1: Com certeza será. Com certeza. Bom trabalho aí para todos. Amanhã nós traremos os destaques, traremos o que houve de mais importante. A gente espera que apenas ali no campo das ideias, mas a gente sabe que no que diz respeito a debate, tudo pode acontecer. Bom trabalho para vocês.
2: Bom trabalho, valeu.
1: Vamos continuar aqui com o nosso noticiário. No Rio de Janeiro, a Polícia Civil segue com as investigações para responsabilizar todos os envolvidos na morte do ciclista espancado em Copacabana. Uma história terrível, terrível, de um grupo que se achou justiceiro, matou um inocente. Érica Levigard, da Capital Fluminense, tem todas as informações.
3: A Polícia Civil apura como funcionava a estrutura de segurança clandestina que atuava em Copacabana, onde um ciclista morreu após ser espancado até a morte.
4: Segundo a instituição, os seguranças de rua envolvidos não trabalhavam dentro de um estabelecimento ou prédio, como prevê a legislação para a segurança privada. O delegado responsável pelas investigações, Ângelo Lages, afirma que o grupo de segurança clandestina seria composto por 5 homens. O responsável deve ser ouvido até o fim da semana.
5: Já estão identificados o Jorge e o Davi. O chefe do grupo seria o Aloysio, que é outra pessoa também que a gente pretende ouvir durante as investigações. Ele que seria o chefe desse grupo que prestava essa segurança de forma ilegal aqui em Copacabana.
3: Nesta terça-feira, mais depoimentos foram colhidos. Com 4 dos envolvidos presos, os investigadores buscam ouvir pessoas que participaram indiretamente do crime.
4: No início da tarde, 2 empresários estiveram na delegacia de Copacabana. A dupla de irmãos é proprietária de restaurantes nas proximidades de onde o caso aconteceu e contratou os serviços de segurança clandestina. Eles permaneceram em sede policial por cerca de 2 horas. Depois, os investigadores ouviram o filho do empresário, que acompanhou o segurança até o local, observou todo o espancamento e não reagiu. E a mulher, que é funcionária dos empresários e nas imagens das câmeras de segurança, é vista entregando um porrete a um dos agressores. Até o momento, o homem que aparece dando chutes na vítima ainda não foi identificado. As investigações indicam que, no total, 8 pessoas participaram direta ou indiretamente do caso. Para o advogado da família de Cláudio Rafael Landeiro, Brian Rottenberg, o crime de omissão de socorro também deve ser considerado.
6: Acho que tinha uma pessoa que acompanhou desde a Barata Ribeiro até a rua que realmente aconteceu, acompanhou junto dos agressores de bicicleta, né? Em todos os frames que a gente vê das imagens, essa pessoa está junto. Então, essa pessoa também tem que ser ouvida. Como foi? Por que não ajudou? Enfim.
4: Os seguranças Davi Santos Machado e Jorge Luiz Ricardo Dias se entregaram à Polícia Civil na última quinta-feira. Já os entregadores Ailton José da Silva e Felipe Eduardo dos Santos Silva se apresentaram na sexta-feira. O laudo de necrópsia do Instituto Médico Legal, que a reportagem da TMC teve acesso, aponta que Cláudio Rafael Landeiro, de 37 anos, morreu por hemorragia interna e traumatismo crânioencefálico. A irmã de Cláudio, Fabiana Landeiro, diz que vai até o fim por justiça.
7: Não, com certeza, não vou descansar, não vou parar, vou até o final mesmo. Não tenho dúvidas disso. Vocês vão me ver aqui, indo atrás, no pé mesmo, para dar andamento à situação. Não vou parar, não.
4: O crime aconteceu na noite de 11 de agosto. Cláudio estava com a bicicleta da irmã quando foi abordado por um grupo que suspeitou que o veículo tinha sido roubado. O ataque durou cerca de 9 minutos. Cláudio é atingido por mais de 30 pauladas, além de socos e chutes. Ele não reagiu e caiu desacordado na calçada.
2: Muito bem, daqui a pouquinho no TMC 360 a gente fala sobre o presidente do Senado que deu sinalizações de que deve concluir a votação do fim da escala 6-1, depois das eleições. Daqui a pouco a gente fala sobre isso, vamos para o noticiário local, agora são 7:30.
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3: 7:34, de volta com as informações do Rio de Janeiro, aqui em 101.3. A gente vai destacar agora o noticiário fluminense em relação à polícia. Tem operações da Polícia Militar ocorrendo em diferentes pontos do Rio de Janeiro na manhã desta quarta-feira, hoje dia 26 de agosto de 2026. PM segue atuando na região de Vigário Geral, na zona norte da capital fluminense. A gente também tem operação do Comando de Operações Especiais por meio do Batalhão de Polícia de Choque, o Choque, né? Realizando hoje operação nas comunidades do Quitungo, Guaporé, Furquim, Dique e Ficape, também na zona norte da capital fluminense. Além disso, a PM atua na comunidade Parque das Missões, em Duque de Caxias, na Baixada Fluminense. Voltando a falar da zona norte da cidade do Rio, tem a Operação Barricada Zero, Batalhão de Irajá, atuando agora na comunidade do Juramento. E a gente, então, deu uma sequência de operações. Outra, Polícia Militar, também na comunidade da Barão, na Praça Seca, na zona oeste do Rio de Janeiro. E mais uma vez atuando na comunidade do César Maia, na zona sudoeste da capital fluminense. Além da PM, a Polícia Civil também está na rua na manhã de hoje. Polícia Civil, a Delegacia de Nilópolis, atuando em uma operação voltada para o roubo de cargas e carros na região da zona norte da capital fluminense. De acordo com as investigações, como funcionava esse esquema? Criminosos iam até Nilópolis, rendiam motoristas, faziam eles de vítimas, de reféns, e posteriormente levavam os automóveis roubados ali para o complexo do Chapadão. A gente lembra que alguns pontos daquela região, desse conjunto de favelas, fazem limites com Nilópolis e outros municípios da Baixada Fluminense. Então era assim que funcionava esse esquema, de acordo com as investigações. Delegacia de Nilópolis, então, atuando nessa operação para desarticular esse grupo criminoso voltado para o roubo de carros e, enfim, na cidade da Baixada Fluminense, e depois transporte desses automóveis para a região do complexo do Chapadão.
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3: Transamérica TMC. 7:37, de volta com as informações sobre o tempo agora no Rio de Janeiro. Vamos lá, Sistema Alerta Rio informando sobre a previsão de chuva fraca, a possibilidade de chuva moderada a partir da tarde. Sistema de Meteorologia da Prefeitura do Rio de Janeiro informando que o tempo permanece instável na capital fluminense devido à atuação de áreas de instabilidade em médios e altos níveis da atmosfera. A previsão é de céu nublado e encoberto com chuva fraca isolada durante a manhã e pancadas de chuva moderada durante a tarde e a noite. Os ventos vão estar fracos até 18 km por hora, a moderados até 51 km por hora. E as temperaturas vão seguir estáveis, com mínima prevista de 17 graus e máxima prevista de 26 graus.
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3: Rápido destaque do trânsito antes de voltar a reunir a rede da TMC, a Avenida Brasil liberada após uma faixa da pista lateral ficar ocupada em função de uma carreta enguiçada no sentido Zona Oeste. Isso ali na região da Maré.
5: Aquilo que afeta o nosso bolso no ar. 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
6: 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Até quem não tem culpa. 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
6: 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Tem rua dentro do buraco, né? Mais ou menos isso. 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
7: Agora, 7 horas e 42 minutos, mercado financeiro abrindo em clima de cautela nesta quarta-feira, operando em clima de cautela hoje, à espera de indicadores para a economia americana e para o setor de tecnologia. Quem vai contar para a gente tudo sobre esse assunto e traz outros destaques também é o nosso colunista Guilherme Ravache, de Mercado e Inovação. Diga lá, Guilherme Ravache.
8: Bolsas americanas operam com leve tendência de baixa nesse momento, SP500 e Nasdaq apontando para baixo, mas é muito leve ainda essa tendência. A verdade é que o mercado está em compasso de espera. Hoje vai ter o anúncio de resultados da Nvidia. Nvidia, que é a gigante do setor de inteligência artificial, mas também da bolsa como um todo. É a empresa mais valiosa do mundo, mais de 5 trilhões de dólares, e ela investe muito em outras empresas, em outros players do mercado. Então ela se tornou, de certa forma, o barômetro da bolsa. Por quê? Como a bolsa hoje está muito ligada à inteligência artificial, essa decisão da Nvidia de apostar em outras empresas, de ter um alto endividamento, acaba contaminando ou contaminando positivamente, pode ser negativo ou positivo, dependendo do número que vem. A expectativa é alta, deve ter aí um resultado muito forte de venda, muito forte de lucro, mas o que os investidores vão estar realmente olhando atentamente é se, no médio e longo prazo, a Nvidia vai seguir com um crescimento tão forte, porque se esse crescimento seguir forte no médio e longo prazo, mostra que a Nvidia tem potencial para contaminar o mercado inteiro e fazer com que todas as ações, particularmente dos Estados Unidos, subam. Então é isso que o mercado vai estar olhando. Hoje também tem o PCE, índice de inflação dos Estados Unidos, é um número muito observado pelo Banco Central americano, que pode definir taxa de juros. Enquanto isso, o Brasil observa aqui, a gente acaba sendo muito impactado pelo que vem do exterior, mas ontem a Vale, né, deu uma notícia aí de que pode ampliar e muito extração em Carajás para 40, 50 milhões aí de toneladas adicionais, se passar aí uma mudança na legislação, na lei de cavidades, como se chama, que é para poder explorar cavernas, áreas que hoje não são exploráveis. Então a Vale subiu muito e puxou a bolsa como um todo ontem também.
5: Por falar em mudanças na legislação, o ministro Alexandre de Moraes defendeu uma mudança no sistema de escolha de deputados e vereadores no Brasil. Murilo Hernandes, de Brasília, conta agora os detalhes.
9: O ministro Alexandre de Moraes apresentou a proposta durante um evento em São Paulo e defendeu que a mudança seja feita de forma gradual. Pelo modelo sugerido, inicialmente 30% das vagas seriam preenchidas pelo voto distrital e os outros 70% continuariam pelo sistema proporcional. Em uma segunda etapa, a participação das vagas escolhidas pelos distritos poderia chegar a 40%. Mas, na prática, o que muda para o eleitor? Ele passaria a votar em um candidato para apresentar uma região específica, além de escolher os demais candidatos pelo sistema proporcional. É justamente essa combinação que dá o nome de voto distrital misto ao modelo. Na avaliação de Moraes, a mudança poderia aproximar os parlamentares da população de cada região e também fortalecer os partidos. Para isso, seria necessário alterar as regras atuais para deputados federais, deputados estaduais e também vereadores. O debate não é novo no Congresso. A proposta de um voto distrital misto aparece há anos em discussões sobre reforma política, mas nunca houve um acordo suficiente para mudar o sistema atual.
7: Tá certo, então a gente vai seguir acompanhando esse tipo de assunto que vira e mexe, aparece no noticiário, em algum fórum de discussão, essa questão do voto distrital. Aliás, né, sempre que há eleições, esse assunto volta levantado por alguma voz. Bom, são 7 horas agora e 46 minutos. A gente vai continuar na capital do país. O presidente do Senado deu sinais de que deve concluir a votação do fim da escala 6-1 após as eleições. Está atento à campanha reeleição para presidente do Senado. Em 2027, ele prefere aguardar o resultado da eleição presidencial para definir se pauta ou não essa PEC, se pauta ou não esse assunto. Rafael Felitti, conta pra gente essa história direto de Brasília. Diga, Rafael.
10: Olha, Felipe, é isso mesmo, né? Davi Alcolumbre sabe que para se reeleger presidente do Senado, ele precisa não só dos votos governistas, mas também dos votos da oposição e também daqueles parlamentares, daqueles senadores de centro que se posicionam contra a aprovação da PEC do fim da escala 6-1. Então, de momento, a estratégia adotada ali nos bastidores é a seguinte. Na semana que vem, na semana de esforço concentrado, Omar Aziz vai colocar para votação o texto da PEC do fim da escala 6-1 na CCJ, presidida pelo senador Otto Alencar. O texto vai ser apresentado já nessa quinta-feira, mas deve a votação só na semana que vem. A oposição deve pedir vista, mas isso não deve impedir a votação do projeto da PEC na semana que vem. Mas a grande questão é que esse texto não deve ir a plenário. Pelo menos é o que Davi Alcolumbre tem sinalizado ali aos aliados políticos dentro do Senado Federal. Mas a gente sabe que o governo vem fazendo muita pressão. O presidente Lula vai ter, inclusive, hoje uma reunião na hora do almoço com Davi Alcolumbre e Hugo Mota. O tema principal é a taxa das blusinhas, mas tem uma série de outras pautas que o governo vai tentar destravar dentro do Senado com Davi Alcolumbre, e a PEC do fim da escala 6-1, sem dúvida, é uma delas. O presidente Lula falou ontem um vídeo nas redes sociais, ou seja, ele está 2 dias consecutivos pressionando, né, pedindo a aprovação da PEC do fim da escala 6-1. Então fica um asterisco. Por mais que ele sinalize que não deva votar isso já antes das eleições, inclusive alguns interlocutores não confirmam 100% essa versão. Acho que existe uma pequena possibilidade sim de ser votado, mas que no momento Alcolumbre deve, a posição dele de momento é esperar o fim das eleições presidenciais, e caso Lula vença as eleições, ele deve pautar a PEC do fim da escala 6-1. Caso Flávio vença, que são as duas maiores possibilidades, ele deve segurar a proposta, pensando, claro, na sua reeleição a presidente do Senado Federal. Volto com vocês.
5: Obrigada, Felipe, pelas informações.
7: É assim que funcionam, né?
5: É tão triste a gente ouvir isso como, de fato, uma notícia. O Felipe, ele não trouxe uma opinião, ele trouxe a notícia, o fato. Então, a gente tem políticos que não pautam, não dão andamento a assuntos importantíssimos para a população, e não só importantíssimos, como muito controversos, porque demandam que haja uma mobilização do empresariado, que haja uma mobilização dos trabalhadores. A gente sabe que esse assunto, que o fim da escala 6x1, não é consenso. Não tem como ser consenso. E esses assuntos, eles não andam, por mais que sejam importantes, por mais que precisem de votação, de discussão, não andam. Porque uma única pessoa precisa ter isso como uma carta na manga, pensando na sua reeleição. Isso não é uma opinião do nosso repórter, Rafael Felitti. Isso é notícia, isso é fato. E, infelizmente, porque o nosso sistema político funciona assim, a gente convive com essa notícia, convive. Nós temos milhões de trabalhadores esperando por isso, a gente tem milhares de empresários esperando por isso, para definir o futuro, para pensar nas contas. E uma pessoa, trava, porque para ela é melhor.
7: E tem uma coisa também, né, Joana? Não tenha dúvida que se você colocar um microfone na frente de um parlamentar, de uma parlamentar em Brasília sobre esse assunto, e aqui, atenção, ninguém está defendendo ou atacando a tese da escala 6x1 ou 5x2. O que a gente defende é que saia da frente, que seja discutida, seja votada e pronto, vamos pensar no país. Vão oferecer o microfone e a pessoa vai falar assim, não, é um tema controverso, precisa de uma ampla discussão que ainda não aconteceu, porque não houve tempo para que houvesse essa discussão com profundidade. Até aí, né, já morre um urso panda e já vem, né, o aquecimento global. Bom...
5: Mas tem assunto parecido. Taxa das blusinhas.
7: Está mais ou menos na mesma linha.
5: Mais ou menos na mesma linha. Que o impacto tem impacto na vida, claro, do consumidor, mas não é o impacto do tamanho do fim da escala 6x1. Mas é um impacto grande. O brasileiro não gostou. Há muitas pesquisas que mostram isso. Não gostou da taxação em relação à compra de produtos online, produtos importados. Se tornou um assunto indigesto para o governo. Aquele famoso... Filho feio não tem pai, né?
7: Não tem pai, exatamente.
5: Ai, vamos chamar o nosso Igor Damasceno, que concordou comigo, eu vi só pelo sorriso. Igor, bom dia pra você. Então, há quantas anda o fim da taxa das blusinhas? Todo mundo quer o fim, mas o começo ninguém assume que canetou pra começar a taxação.
11: Péssima ideia do governo Lula lá atrás e agora tá pagando o preço por isso, né, Joana? Bom dia a você, ao Felipe. Bom dia a todos que nos acompanham. Pois é, o presidente Lula vai entrar num dia decisivo sobre o fim da taxa das blusinhas. No último fim de semana, ele confirmou em uma emissora de TV que vai se reunir com o presidente do Senado, Davi Alcolumbre, e com o presidente da Câmara, Hugo Mota, ainda no dia de hoje, para discutir a MP que põe fim à taxa das blusinhas. A agenda oficial do presidente foi divulgada e cadê esse encontro? Não está previsto na agenda oficial. Acionei uma fonte, essa fonte me disse que de fato o encontro vai acontecer fora da agenda oficial e vai acontecer no fim da manhã de hoje. Está previsto um almoço entre os dois chefes ali no Congresso Nacional e o chefe do Poder Executivo. Esse almoço vai ser no Palácio da Alvorada. Lula não deve sair do Palácio da Alvorada hoje e vai receber as duas autoridades para discutir esse assunto. É um dia decisivo porque Lula busca costurar um acordo para aprovar a MP que permanentemente põe fim à taxa das blusinhas. E por que que Lula quer tanto esse fim dessa taxa? A Joana explicou bem, porque o filho é feio e ele não quer ser o pai dessa criança. O governo avaliou que os eleitores não gostaram da taxa da blusinha. Inicialmente, ela foi cobrada 20% sobre compras de até 50 dólares para aquecer ao mercado interno, estimular as pessoas a pararem de comprar pelo e-commerce de empresas estrangeiras e, então, estimular a compra dos comerciantes nacionais. Não funcionou, não deu certo, as pessoas não gostaram disso e o mercado internacional foi rejeitado sem deixar com que o mercado nacional fosse aquecido. Ou seja, não foi bom para ninguém. E as pessoas rejeitaram essa taxa. Ou seja, é um apelo popular muito grande que Lula pare de cobrar essa taxa de 20%. Ele editou uma medida provisória que vai perder a validade no dia 8 de setembro e, por isso, virou uma luta contra o tempo. Se não aprovar a medida provisória, ela vai perder a validade, a taxa vai voltar a ser cobrada e o eleitor vai voltar a reclamar. Isso, há quase um mês das eleições, pode ser uma catástrofe para a popularidade do presidente Lula. Bom, ele mudou radicalmente o discurso, disse que cobrar uma taxa tão significativa de valores com baixo poder aquisitivo acaba sendo uma injustiça. Então, decretar o fim da taxa é fazer justiça social. Ora, por que ele não pensou nisso lá atrás, quando determinou essa compra? Foi preciso fazer ali uma avaliação interna, faltou essa avaliação, mas o fato hoje ele deve se reunir com Hugo Mota e Davi Alcolumbre para então aprovar a MP e por fim definitivo nessa taxa.
7: Então, Igor Damasceno trazendo para a gente os bastidores dessa vida que é voltada, né, dos parlamentares para você eleitor, para você eleitora. Bom, vamos mudar de assunto aqui, são 7:00 e 55 minutos agora.
5: É hora de chamarmos o nosso José Calil. Temos dois grandes jogos hoje, válidos pelo confronto de ida das quartas de final da Copa do Brasil. Ontem, Cruzeiro e Atlético Mineiro ficaram empatados no 1-1. Calil, buenos dias.
12: Bom dia, Joana. Bom dia, Felipe. Falei para você que o jogo era equilibrado ontem.
5: Você falou, e a gente falou que você era mureteiro, que você não queria. E você, ó, tem razão. Então eu peço aqui desculpa ao presidente. Imagina. José Calil.
12: Imagina, de jeito nenhum. E você sabe que foi um jogo bom, foi um resultado justo. Agora, surgiram farpas depois da partida. O zagueiro Juan Tressoldi acabou sendo atendido pelo Caio Jorge, atacante do Cruzeiro, e foi parar no hospital. Na saída do hospital, ele levou uma pancada forte na cabeça, o Juan Tressoldi chamou o Caio Jorge de mau caráter, dizendo que ele foi violento na jogada. E o Cruzeiro também teve um jogador que foi parar no hospital, o atacante Bruno Rodrigues, ex-Palmeiras, num choque com o goleiro Everson, foi parar no hospital também, mas graças a Deus, ambos os jogadores estão muito bem, só ficaram as mágoas, os choques sofridos em campo, Joana.
7: Agora, Calil, essa história do choque do Bruno com Everson, podemos dizer que foi um choque de trabalho, vai, de certa forma. Agora, o Caio Jorge, teve muita gente que falou realmente que ele foi com a intenção de machucar o Tressoldi, né?
12: Foi uma entrada violenta, ele fez aquela chamada cama de gato, isso, né? Quando o cara baixa e tira a estabilidade do outro jogador que está subindo. E aí o Juan Tressoldi caiu com a cabeça no chão, cena bastante forte, mas felizmente ele está bem, parece que ficou aí só a confusão entre eles e um dia eles podem resolver, quem sabe eles conversam e se acertam. Agora hoje, 9:30, tem Palmeiras e Santos no estádio no Bank Park do Palmeiras. Eu estou esperando, o Lipe, ou você ou a Joana, alguém me perguntar se o Neymar vai jogar.
7: Ô, Calil, o Neymar vai jogar, Calil?
12: Façam perguntas difíceis. Mas, olha, ele não dormiu com a delegação do Santos, ele não veio, a delegação dormiu já aqui em São Paulo, e ele está sendo aguardado agora para o café da manhã. Dizem que ele vai ficar no banco e entrar durante o jogo porque ele não gosta de atuar e pelos problemas de lesão que já teve, né, no gramado sintético. Mas eu acho que pelo menos alguns minutos ele vai jogar, ele vai se incorporar à delegação, eu acho que alguns minutos ele joga. E a outra partida de hoje, né, Felipe e Joana, é Vasco e Vitória, também 9:30 da noite pela Copa do Brasil em São Januário. O Grenal ficou para amanhã, e a gente está acompanhando tudo aqui. Agora, tem mais uma notícia só, se vocês me permitem.
7: Claro.
12: Ontem saiu o adversário do Flamengo na Libertadores, porque os jogos das equipes colombianas, eles foram adiados por causa do terremoto terrível, né, que aconteceu na Colômbia há 2 semanas. Então, esse jogo de ontem entre Independiente Del Valle e Tolima foi adiado, realizado ontem, e o Del Valle ganhou 3-1. Portanto, o Flamengo, na fase aí de quartas de final da Libertadores, não conhecia ainda o seu adversário, vai enfrentar Independiente Del Valle do Equador. E se der tempo, tem mais uma ainda.
7: Ah, tem mais uma. Só que antes eu vou falar uma coisa pra você, Calil. Não venha querer que eu te pergunte onde o Neymar dormiu, porque isso não me interessa, tá? Eu quero saber essa mais uma, e pra arrematar, eu quero saber de você os prognósticos dos dois jogos da Copa do Brasil hoje. Porque o Palmeiras e Santos não é um jogo equilibrado, aparentemente, embora seja clássico. Vasco e Vitória, vamos lá. Fica... O microfone é seu, Calil.
12: Bom, vamos lá. Então, eu realmente não sei onde o Neymar dormiu e com certeza eu não estava junto com ele. Agora,
7: tô fora.
12: O jogo de hoje, Felipe e Joana, eu escrevi a coluna no site da TMC, né? Palmeiras é o único favorito. Eu entendo que todos os confrontos são equilibrados, menos esse. Porque o Palmeiras joga em casa, tem mais time, está acostumado com o gramado, está com um viés de alta depois da vitória contra o Vasco. Então eu acredito que o Palmeiras é o favorito contra o Santos. Se o Santos sair vivo hoje para decidir semana que vem na Vila Belmiro, já será um grande negócio. O Santos joga para sair vivo, para não ser eliminado ainda hoje, perdendo de goleada. E o jogo do Vasco com o Vitória, aí é... O Vasco tem que fazer dever de casa hoje. O Vitória é um dos melhores mandantes para o futebol brasileiro. Se o Vasco não ganhar hoje, já era. Porque semana que vem, em Salvador, o Vitória tem tudo para ganhar. Então, o Vasco tem que fazer placar hoje para depois tentar administrar semana que vem. Do Grenal, a gente fala amanhã. E a notícia que eu tinha última é a seguinte. Ontem, as jogadoras de futebol feminino do Corinthians foram ao Parque São Jorge falar com o presidente. Motivo: elas não recebem os seus salários. O Corinthians pagou os homens. Os homens receberam anteontem, mas não pagou as mulheres. Como se as mulheres não tivessem necessidade de receber, né? Como se elas não tivessem seus compromissos, ou até, numa análise mais radical, como se elas fossem menos, né? Se elas não fossem tão importantes.
7: Exato.
12: Então, as jogadoras do Corinthians estão muito irritadas, prometendo até, quem sabe, uma greve, caso elas não recebam seus salários, Felipe.
7: Tá certo, então. E aqui o espaço para o Corinthians se pronunciar, se tiver alguma coisa para dizer a respeito do salário das meninas. Calil, uma ótima quarta-feira para você.
12: Um abraço a você, um beijo para a Joana e obrigado pelo espaço.
5: Boa amanhã, jornal. 7h50. Temos aqui encontro marcado todos os dias, na verdade. Vambora, Felipe, o que a gente terá no próximo bloco, por favor?
7: Entre outras coisas, porque a gente vai ter um monte de assunto, a gente vai falar sobre tarifas comerciais impostas pelo governo Donald Trump, que aproximam ainda mais o Brasil da China. Pragmatismo em campo, já que estamos falando de futebol. 8h02.
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7: 8h03, segunda hora do nosso TMC 360 desta quarta-feira. Que dia é hoje? Hoje é dia 26 de agosto de 2026. Eu, Filipe Uano, ela, Joana Treptow, trazendo para você informações atualizadas como essa aqui, ó. Lulinha pede indenização de 10 mil reais. A vice de Flávio Bolsonaro, filho do presidente, contesta um vídeo em que é chamado de estrela da corrupção por Alfredo Gaspar.
5: Caso Master, ex-dono da Reag Investimentos, entrega proposta de delação à Procuradoria-Geral da República. João Carlos Mansur deve pagar 40 milhões de reais em multas por supostos crimes financeiros envolvendo Daniel Vorcaro.
7: Comitiva de parlamentares argentinos confirma, vinda ao Brasil em 31 de agosto, a missão dos integrantes da oposição do governo Milei é abrir um canal de diplomacia entre os dois países.
5: Indicado por Donald Trump para chefiar a embaixada no Brasil, diz que não vai se envolver nas eleições. Segundo o diplomata Daniel Pérez, isso é algo para os brasileiros decidirem.
7: Rússia confirma a visita de diretor da CIA a Moscou. O porta-voz do Kremlin afirmou que o estadunidense se reunirá com representantes do serviço secreto da Rússia. A notícia já não é mais secreta. 8 e 4.
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5: Tarifas comerciais impostas pelo governo Trump derrubam exportações brasileiras para os Estados Unidos e aproximam ainda mais o Brasil da China nos primeiros 7 meses deste ano. Assunto para o correspondente Jamil Chad, de Genebra, na Suíça. Bom dia, Jamil.
16: Bom dia, Joana. Bom dia, Felipe. Bom dia a todos. E se aquela ideia era afastar o Brasil da China e eventualmente conseguiram algum tipo de influência maior de Donald Trump, América Latina, os dados mostram exatamente o contrário, Joana.
7: Ô Jamil, isso aí era meio que uma, como diria o nosso mestre Joelmir Betti, uma caçapa cantada, né? Porque qual que era o plano, não vou nem dizer plano B, qual que era o plano A? Quando lá no ano passado aconteceram os primeiros rompantes de Donald Trump. Ora, né, vamos ser pragmáticos? Vamos olhar para outros mercados? Aquela bola pingando do Mercosul e da União Europeia e tal. Para onde você vai olhar? Para a China, né?
16: Olha, os dados são muito, eu diria, evidentes. Né? Porque, claro, e aí qual era a estratégia norte-americana desde o começo do Donald Trump? Reconquistar a América Latina. Colocar de novo os Estados Unidos como a prioridade, ou na verdade, o parceiro comercial de investimento político-militar da América Latina. Mas vamos lá, vamos pegar o número do Brasil, número especificamente do Brasil. Entre janeiro e julho deste ano, o Brasil exportou para a China 69 bilhões de dólares. Entre janeiro e julho, 69 bilhões de dólares. Isso é, Felipe, Joana, 20% a mais do que no ano passado. Ou seja, houve uma intensificação justamente dessa relação entre o Brasil e China. E para os Estados Unidos? Uma queda. Óbvio uma queda. Tem tarifa, tem barreira. E aí o que aconteceu? Uma retração do comércio entre o Brasil e os Estados Unidos em 12%. Na prática, aqui, traduzindo em português, o tarifaço aproximou o Brasil da China. Isso é um resultado direto, basicamente, do tarifaço. Hoje, só para a gente colocar em números, a diferença entre o que o Brasil exporta para os Estados Unidos e o que o Brasil exporta para a China é de 50 bilhões de dólares. Então, se a estratégia foi construir uma espécie de zona de influência norte-americana na América Latina, o resultado tem sido exatamente o contrário.
5: Jamil, e ainda sobre tarifaço, Brasília e Washington têm reunião marcada para a próxima segunda-feira, dia 31 de agosto, na tentativa de destravar as negociações. Qual a expectativa para esse encontro?
16: Joana, isso aconteceu depois daquela ligação de Lula para Trump. Ficou estabelecido, os dois presidentes estabeleceram, na verdade, Donald Trump sinalizou ao presidente Lula, disse, olha, vou falar com o meu time, eles vão entrar em contato com o time de vocês, e vamos retomar essa negociação. Muito bem, isso é o que vai acontecer. Então, a partir de segunda-feira, era algo previsto. Agora, o que dos dois lados, eu tenho conversado principalmente no Palácio Planalto, não há muita expectativa de que haverá algum tipo de acordo comercial antes da eleição. Vamos tentar aqui entender. Imagine, eu aqui estou negociando com o Felipe a venda do, sabe, talvez aí, do meu carro, mas eu não sei se o Felipe, a partir de outubro, é governo ou não. Então, calma aí, ele talvez não seja um interlocutor que possa, de fato, me garantir nada. Então, para que é que eu vou exatamente fechar um acordo com ele antes de outubro? E aí, claro, a expectativa do próprio governo brasileiro é de que essa negociação é importante? É importante, principalmente para manter os canais abertos, para a gente evitar novas, eu diria, surpresas, novas sanções contra o Brasil, novas medidas de ingerência no Brasil. Mas um acordo, eu acho que só mesmo, não só eu, muita gente no próprio governo brasileiro, só depois mesmo da eleição.
7: Jamil, depois você me manda as fotos do seu carro no WhatsApp e amanhã a gente volta a conversar aqui ao vivo nesse mesmo horário, tá certo? Beijão pra você, Jamil.
16: Fechado. Eu faço um desconto. Um abraço.
7: Poxa, um abraço, valeu. Agora 8 horas e 9 minutos.
5: O presidente dos Estados Unidos, Donald Trump, enviou ao Congresso um acordo de cooperação nuclear com a Arábia Saudita. O pacto, no entanto, só deverá avançar se o país árabe aderir aos acordos de Abrão, segundo a agência Reuters. Os acordos de Abrão são tratados que normalizaram as relações entre Israel e países árabes. A Arábia Saudita, no entanto, ainda não aderiu ao grupo. O acordo nuclear permite que a Arábia Saudita desenvolva um programa de energia nuclear civil, incluindo enriquecimento de urânio. O texto prevê a participação de empresas americanas no desenvolvimento da infraestrutura nuclear saudita e terá validade de 30 anos. A proposta enfrenta a resistência de parlamentares dos Estados Unidos e de autoridades internacionais preocupados com o risco de proliferação nuclear do Oriente Médio.
7: Dando sequência à nossa editoria Donald Trump, o governo dos Estados Unidos suspendeu temporariamente em todo o mundo o agendamento de entrevistas para vistos de imigrantes, inclusive no Brasil. Essa medida afeta estrangeiros que pretendem morar permanentemente nos Estados Unidos, mas não interfere nos vistos de não imigrantes, como aqueles de turismo, né? Segundo o Departamento de Estado americano, a suspensão está ligada a um programa global de treinamento de funcionários consulares que serão preparados para avaliar os candidatos de forma mais abrangente e identificar possíveis dependentes de benefícios públicos. Pessoas que já tinham entrevistas marcadas receberam avisos de remarcação por e-mail, mas o governo não informou quando os atendimentos serão retomados. A decisão acontece em meio ao endurecimento da política migratória de Donald Trump, que inclui, a gente tem trazido aqui no TMC 360, deportações, cancelamentos de vistos, green cards, né, e restrições a pedidos de imigração. Na semana passada, uma juíza derrubou uma política que suspendia vistos de imigrantes para cidadãos de 75 países.
5: A gente continua falando de Estados Unidos porque negociações sobre o Estreito de Hormuz voltam a pressionar o mercado global de petróleo nesta quarta-feira. Seguimos nesse buraco negro que não tem fim. Quem volta para explicar essa história é o Guilherme Ravache. Oi, Ravache.
8: Irã e Omã estão muito próximos de fechar um acordo para a abertura do Estreito de Hormuz. Irã e Omã estão em lados opostos do Estreito. Então, se esses dois países, de fato, fecharem um acordo e, como dizem, tirarem minas ali do Estreito, a circulação de navios levando petróleo deve retomar patamares anteriores à guerra do Irã com os Estados Unidos, e isso tem pressionado o preço do petróleo para baixo. Hoje, mais um dia que, por enquanto, o petróleo está caindo, vem caindo nos últimos dias, porque na visão de analistas, a paz ali entre Estados Unidos e Irã está mais próxima. Um dos indicativos dessa paz é que os Estados Unidos autorizou equipes que trabalham nas embaixadas, né, embaixadores, suas equipes, a retornarem a países do Golfo. Esse retorno dos americanos aos países ali próximos do Irã indicam que os Estados Unidos têm menos chances de hostilidades, não devem estar planejando nenhum bombardeio e isso deve facilitar, inclusive, uma negociação de paz. Estados Unidos muito pressionados pela inflação, né? Os custos de energia fazem com que os preços subam, isso tem causado, né, uma resposta muito negativa dos americanos. Trump, nos seus piores índices históricos de popularidade, a última pesquisa, Reuters Ipsos apontou que o Trump tem só 33% de apoio, né, dentro dos Estados Unidos. Pela segunda vez que a pesquisa sai nos últimos meses, ele tem aí o menor índice. Então, uma abertura do Estreito de Hormuz pode reverter a inflação e pode, inclusive, fazer com que os Estados Unidos saiam mais rápido da guerra, que é outra questão muito impopular nos Estados Unidos. Lembrando que em novembro tem eleição nos Estados Unidos, né? Congresso, Senado, e o Trump, obviamente, está pressionado para resolver essas questões, para melhorar os resultados nas urnas em novembro para o seu partido.
7: 8 horas agora, mais 13 minutos, mudando de assunto, voltando para o nosso quintal aqui, presta atenção. O INSS voltou a permitir a contratação de empréstimo consignado para aposentados e pensionistas sem aquela necessidade da biometria facial, né? A exigência por reconhecimento facial havia sido adotada em maio, não faz muito tempo não, maio agora, e era uma medida para tentar conter fraudes, né? Mesmo que vista como uma burocracia por muita gente, é um fator de autenticação que reduz a possibilidade de golpes envolvendo contratações indevidas. E a gente sabe que essas coisas andaram acontecendo por aí, né? Bom, nós vamos conversar aqui no TMC 360 com o especialista em direito digital e crimes cibernéticos, José Milagre. Ele vai conversar conosco, falar sobre esse cenário, o que pode ser perigoso, que alertas nós podemos trazer para você, aposentado, para você aposentada. José Milagre, seja bem-vindo, bom dia, tudo bem?
17: Bom dia, Felipe. Bom dia, Joana. Bom dia. Obrigado pela oportunidade.
7: Bom, vamos entender exatamente o que aconteceu de maio para cá, né? Em termos de, vamos falar especificamente de segurança e de burocracia também, vai, vamos entrar nessa história. Essa nova mudança é um retrocesso, especialmente na questão da segurança de dados?
17: Olha, Felipe, nós até entendemos a intenção do governo federal no sentido de inclusão, no sentido de não excluir as pessoas dos consignados, dos aposentados e pensionistas. Por outro lado, essa medida ela não pode vir em desprestígio da segurança digital. Nós mapeamos anualmente os principais golpes e crimes cibernéticos no Brasil e eu posso afirmar com total segurança que os golpes envolvendo aposentados e pensionistas são golpes em alta, que mais crescem. Com a biometria, esses golpes já aconteciam com grande frequência. Agora imagina quando você retira um fator de autenticação tão importante que é a autenticação biométrica. Então hoje o golpista, ele conseguia enganar a vítima, a engenharia social, fazer com que ela reconhecesse o seu rosto, fizesse uma prova de vida ou até usasse a sua biometria para destravar o consignado. Agora imagina quando eu retiro esse recurso. A biometria é um recurso muito importante porque ela considera características físicas da pessoa. E agora o governo, ele pratica esse ato no sentido de incluir com uma instrução normativa que, aliás, contraria a lei 15.327, que foi uma lei criada em 2026 para evitar as fraudes dos empréstimos consignados e que exigia a biometria e um outro fator de autenticação, como certificado digital, um login e assim por diante. A partir do momento em que você coloca isso para um login bancário, ou seja, todas as pessoas que logarem com o seu banco conseguem via meu INSS contratar um empréstimo consignado, não há dúvida que você amplie muito o campo de vulnerabilidades. Nós vamos ter e conseguimos, sem dúvida alguma, prever uma série de pessoas, aposentados, pensionistas, que vão ter consignados contratados e muitas vezes sequer sabiam que esses empréstimos foram contratados.
5: É uma contradição, assim, a gente está numa situação que é um paradoxo, porque por um lado a gente sabe que aposentados, pensionistas, pessoas mais velhas têm mais dificuldade com a tecnologia. Isso daí não é preconceito nenhum. A gente mesmo, à medida em que a gente vai avançando na idade, a gente vai ficando com mais dificuldade, né, para entrar. Gov.br para entrar é um absurdo para qualquer um, né? Eu não consigo entender como é que conseguem burlar o sistema, os golpistas, porque assim, nem eu, quando eu coloco o meu rosto lá, ele não me identifica, ele fala, não é você. Mas a gente tem então esse impasse, que é o seguinte, a gente precisa tornar o acesso mais fácil para as pessoas e, ao mesmo tempo, há muitos golpistas de olho nisso. Então, se a gente facilita o acesso, a gente abre portas para esses enganadores que estão só esperando uma oportunidade para tirar dinheiro de pessoas que, cronicamente, como nós vimos nos últimos anos, já têm sido roubadas e muito, né?
17: Com certeza, Joana, você colocou muito bem. Toda a facilidade, ela tem um custo em relação à segurança. Essa dificuldade de acesso, os vários fatores de autenticação que as pessoas têm que superar hoje para ingressar no Gov.br. O Gov.br hoje tem 3 níveis, né? O bronze, que exige ali simplesmente um login, uma senha, não é seguro. O prata, o nível ouro. Todos esses fatores, eles servem justamente para evitar a atuação de golpistas. As pessoas precisam entender que o Gov.br virou uma identidade única para acesso a diversos serviços. Se você tem o seu GovBR comprometido, e nós temos diversas situações aqui no escritório, que foram empréstimos em questão de minutos, alguém consegue acessar sua renda, consegue contratar um cartão de crédito, consegue abrir contas, muitas vezes, até alteração de empresas, de quadro societário de empresas, é possível fazer no GovBR. Portanto, eu entendo que as pessoas achem burocrático uma biometria, muitas vezes a base biométrica ela está desatualizada, isso o GovBR se comunica com bases da data prévia, etc. Mas é um recurso extremamente necessário, eu vejo como indispensável. Se o governo quer, por meio de uma instrução normativa, facilitar o acesso, é muito importante que ele traga medidas compensatórias de segurança, porque vai se ter um cenário de ampliação de golpes. Porque a partir do momento em que eu tenho acesso à conta bancária de um aposentado ou de um pensionista, e não é difícil isso para o criminoso digital, que está cada vez mais profissional, ele vai conseguir simplesmente acessar o meu INSS e contratar um empréstimo consignado. Se não há um acompanhamento de perto daquela conta GovBR ou avisos, muitas vezes as pessoas chegam com 3, 4, 1 ano de parcelas e não sabiam que estavam tendo descontos na sua aposentadoria. É importante destacar também, Joana, que o governo colocou a contratação via login bancário como uma medida alternativa. A biometria continua valendo para aqueles que têm o acesso biométrico e somente aqueles que não têm a biometria na data prévia é que vão poder sim fazer a contratação via login bancário. Então, só para que todos entendam, você loga com o seu banco, estando autenticado no seu banco, você consegue via GovBR proceder com essa contratação. É uma medida interessante você não abolir a biometria, mas tratá-la como um meio secundário e sempre com outros fatores de autenticação para evitar que mais pessoas acabem sendo vítimas desses golpes de contratações de consignado.
7: O José Milagre, só para não tomar muito do seu tempo, uma pergunta rápida em termos práticos, né? Em cima disso que a Joana falou, não é só o problema de entendimento do funcionamento das altas tecnologias, mas também até o acesso à informação e, pior, a desinformação. Então, muito bem, pode chegar para o WhatsApp da pessoa, o INSS determinou isso ou deixou de determinar aquilo e a pessoa não vai saber. Então, até para nós, comunicadores, jornalistas, qual que é a orientação que você passa para que essas pessoas evitem cair em golpes?
17: Sem dúvida, é muito importante sempre acessar esses recursos por meio do aplicativo GovBR, sempre acessar o aplicativo do meu INSS, todo tipo de contratação, análise de consignados é feito por meio do aplicativo oficial meu INSS, que hoje é acessível pelo GovBR. Desconfie de mensagens, mensagens indicando que você tem um benefício, que você recebeu por e-mail, SMS, comunicadores instantâneos. O criminoso digital hoje ele é muito mais criativo do que técnico. Então ele vai aproveitar, e ele já está sabendo disso, para tentar abordar as vítimas de que ela tem direito a um benefício, a algo. E aí, basicamente, se ele consegue as credenciais bancárias, nem biometria ele vai precisar mais, ele vai conseguir fazer esse contrato. Portanto, sempre acessar de aplicativos oficiais, não responda, não clique em link em qualquer tipo de mensagem, é por meio desses canais que hoje normalmente as vítimas acabam caindo nesses golpes.
5: Muito obrigada pela entrevista, pelos esclarecimentos, José Milagre, especialista em direito digital e crimes cibernéticos. Até a próxima.
17: Muito obrigado.
7: 8 horas e 22 minutos. O Grupo Casas Bahia entra na Justiça de São Paulo para tentar recuperar mais de 400 milhões de reais que, segundo a empresa, foram retirados pelo Banco do Brasil. Vamos à capital do país. A Lívia Braz vai contar para a gente essa história.
18: O dinheiro foi debitado na última sexta-feira, depois que o Banco do Brasil, que atuava como fiador das Casas Bahia em contratos com a Apple e a Mapfre, ele pagou as garantias e decidiu se reembolsar diretamente nas contas da varejista. A empresa contesta essa operação, diz que o valor deveria seguir as regras da recuperação judicial e que um credor não pode receber por conta própria enquanto os demais aguardam esse plano. As Casas Bahia pediram recuperação judicial no dia 16 de agosto com uma dívida de 17 bilhões de reais. E o problema não para no Banco do Brasil, viu? A empresa diz que o BTG Pactual bloqueou movimentações e consultas de saldo. Já Cielo, Getnet e Redcard teriam retido mais de 18 milhões de reais em recebíveis de cartões. Segundo especialistas, a disputa pelo caixa ela é delicada porque esse dinheiro é o que mantém as lojas funcionando, é o que paga os funcionários e também é o que permite a compra de novos produtos. Sem esse recurso, a empresa pode precisar de mais empréstimos, pode precisar também vender ativos ou mesmo cortar despesas. Casas Bahia também pediu à Justiça a antecipação do chamado stay period, que suspende cobranças, suspende também as execuções e os bloqueios durante esse período de recuperação judicial. Discussão agora é quanto os credores podem retirar e quanto precisa ficar no caixa para a empresa continuar funcionando enquanto tenta se reestruturar.
5: O candidato ao governo do Paraná pelo PL, o ex-juiz Sérgio Moro, cobra indenização de 100 mil reais de uma ex-juíza que disse que foi enforcada por ele. Vamos para Curitiba falar com o Ângelo Sfaier, porque a gente já ouviu muita coisa sobre o Sérgio Moro, mas essa história ela é novidade para mim. Explica para a gente, Ângelo, bom dia para você.
19: Muito bom dia a vocês, bom dia a todos. Essa história teria acontecido 10 anos atrás, 2016, quando o ex-juiz Sérgio Moro e a ex-juíza Luciana Dias Bauer atuavam juntos na Justiça Federal em Curitiba. Ela teria atuado em um habeas corpus durante um plantão judicial, ainda na época da Operação Lava Jato, e isso teria irritado Moro, que a confrontou no dia seguinte, a enforcando no elevador. Pelo menos foi o que Luciana Dias Bauer disse em entrevista ao canal TV 247. Moro diz que se trata de uma mentira e que ela, dessa forma, ofende a honra dele. A defesa de Sérgio Moro, além de falar que essa versão é algo fantasioso, disse ainda e anexou a esse processo mensagens trocadas entre Moro e Luciana nos anos seguintes.

0: agora 8 horas e 26 minutos, no Rio de Janeiro. Amanhã é marcada por uma série de operações das polícias militar e civil em diferentes pontos das zonas norte-oeste da cidade, também Baixada Fluminense. Repórter Luísa Rodrigues é que vai contar pra gente essa história. Bom dia pra você.
1: É isso, Felipe. Bom dia a você, a Joana e a todos que nos acompanham. São diversas operações sendo realizadas nesta manhã de quarta-feira, tanto na capital do Rio como também na Baixada Fluminense. A principal ação, né, dessa manhã tenta impedir uma possível ofensiva do Comando Vermelho contra áreas controladas pelo Terceiro Comando Puro, né, o TCP, e está acontecendo ali no Complexo de Israel, na Zona Norte, uma ação da Polícia Militar. Cerca de 200 policiais atuam em comunidades na região e também no Parque das Missões, em Duque de Caxias, Baixada Fluminense. Também há ações aí rolando nesta manhã de quarta-feira no Juramento, Zona Norte aqui do Rio, na comunidade do Barão, na Praça Seca, Zona Oeste. E também no César Maia, outra comunidade na zona sudoeste do estado. Segundo a PM, os objetivos são combater o tráfico, localizar criminosos e também retirar barricadas. E agora uma outra operação da Polícia Civil acontecendo nesta manhã de quarta-feira, a Operação Overwatch, contra uma quadrilha ali especializada em roubo de veículos, né, elétricos na Baixada Fluminense. Dos 4 alvos da operação, até o momento, 2 foram presos e, segundo as investigações da delegacia, né, de Nilópolis, um município da Baixada Fluminense, os carros roubados em Nilópolis eram levados para o complexo do Chapadão, na Zona Norte, e ali eles eram vendidos. Os criminosos responsáveis pelos roubos recebiam ali entre 3 a 10 mil reais por veículo entregue a organização, e a ação aí tem apoio também das equipes da Polícia Civil, da Baixada e também da CORE. A gente segue acompanhando, é claro, aqui e trazendo mais atualizações sobre essas diversas operações acontecendo pela Polícia Militar e pela Polícia Civil nesta manhã de quarta-feira aqui no Rio.
0: Luísa Rodrigues, direto da capital fluminense, trazendo pra gente as informações. Agora são 8 horas e 29 minutos. Daqui a pouco no TMC 360, vamos falar sobre o conjunto de propostas elaboradas pela OAB de São Paulo. A OAB de São Paulo vai entregar ao STF essas propostas para tentar ampliar a eficiência, a transparência, a acessibilidade do sistema de justiça brasileiro. Imagine só o tamanho do desafio, né? Daqui a pouquinho.
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Agora, 8h33 em ponto, eu, Beatriz Trindade, te acompanho ao longo desse bloco de programação com o noticiário do estado da cidade do Rio de Janeiro. Falando agora sobre uma ocorrência que aconteceu ali na rodovia Presidente Dutra, na altura de São João de Meriti, uma carreta carregada com 47 motocicletas, 0 quilômetros, foi roubada na noite desta terça. O motorista foi rendido, então, por esses criminosos e foi levado ali como refém para o complexo da Pedreira, na zona norte aqui do Rio. Esse assalto que aconteceu por volta das 7 horas da noite, quando criminosos em 2 carros cercaram esse caminhão e renderam o motorista. Ele estava ali sob ameaça, então foi obrigado a dirigir até o interior dessa comunidade e no local parte dessa carga acabou sendo transferida ali pelos criminosos. Das 47 motocicletas então transportadas, cerca de 30 foram levadas. Após o roubo, o motorista e o caminhão foram liberados em um trecho da via Dutra e, como não conhecia a região, ele não soube informar o local exato onde ele tinha sido deixado por esses criminosos no momento em que ele foi prestar o depoimento dele para a Polícia Civil. A Polícia Civil investiga agora o paradeiro das motocicletas, busca identificar os envolvidos nessa ação.

0: E falando agora sobre um ônibus que colidiu ali na esquina da rua São Francisco Xavier. O motociclista morreu depois dessa colisão que aconteceu ali na Tijuca, na zona norte aqui do Rio. Testemunhas afirmam que o sinal de trânsito estava apagado no momento desse acidente. Os bombeiros foram acionados, mas ao chegarem no local constataram que a vítima, um homem de cerca de 30 anos, já estava sem vida. O nome dele ainda não foi divulgado. De acordo com relatos ali, afirmam que as falhas no funcionamento do semáforo são frequentes na região. Segundo os moradores, o problema estaria relacionado aos constantes furtos de cabo que acontecem nessa região. Então, agora a Sete Rio informa, né, que vem adotando medidas como a soldagem das caixas que abrigam os cabos e a instalação de equipamentos em pontos mais elevados, além do uso de garras antifurtos e o enterramento da fiação em áreas consideradas críticas. O órgão informou ainda que todos os casos são comunicados mensalmente às polícias civil e militar. E agora com mais informações sobre o noticiário do Rio ao vivo aqui na nossa reportagem, Larissa Ventura, com mais informações do noticiário do Rio. Bom dia para você, Larissa.
1: Bom dia, Bia. Bom dia, você ouvinte. A subestação da Light do corte 8 em Duque de Caxias, na Baixada Fluminense, foi alvo de uma tentativa de furto. A concessionária afirmou que as equipes estiveram no local na madrugada desta quarta e também identificaram sinais de vandalismo. Durante a ação, houve uma descarga elétrica responsável por um clarão que foi registrado no local, mas não houve incêndio. Ainda segundo a Light, a ocorrência causou uma interrupção momentânea no fornecimento de energia, mas a operação já foi normalizada.
0: Obrigada, Larissa, pelas suas informações.
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0: Agora falando as informações aqui do trânsito no sentido Praça da Bandeira, trânsito com retenção na pista central no elevado do gasômetro até a altura da agulha de acesso da pista lateral para a central, retenção da pista lateral ali na altura da Avenida Pedro II e na altura da Rua Francisco Eugênio, no sentido rodovia elevado do gasômetro, trânsito com boas condições ao longo da via ali, pistas lateral e central. Agora 8h38.
3: O investimento que era de US$500 milhões deve ir para US$750 milhões, mais US$250 milhões aí na Serra Verde. Então esse movimento de dinheiro de mineração ajudou, foi positivo para o mercado. Mas na visão de alguns investidores, inclusive, tem uma reportagem no Valor Econômico hoje, que eu estava lendo mais cedo, eu também ouvi de investidores, que uma potencial aproximação do Flávio, do Lula nas pesquisas faz com que grandes fundos comecem a se precaver, né, a se defender, ou melhor, tentar capturar a oportunidade de uma vitória do Flávio. Essa vitória do Flávio faria com que a Bolsa Brasileira potencialmente tivesse um rally pós-eleições, então os fundos estão comprando call. É uma opção de compra, de ação, então é uma maneira dos fundos capturarem esse potencial crescimento se o Flávio vencer. Não é garantia que ele vença, mas os fundos estão vendo aí uma possibilidade, e essa possibilidade pode mover o mercado, então eles estão se posicionando, comprando o EWZ, que é um grande fundo que reúne ações brasileiras, comprando calls desses fundos. Ele não compra ação, porque a ação é mais cara, ele compra call, que é a possibilidade de comprar uma ação lá na frente. Esse conjunto de fatores ajuda a explicar essa alta, esse mini rally de ontem no mercado.
4: Por unanimidade, Justiça do Rio de Janeiro nega recursos apresentados pelos bancos Bradesco e Itaú e decreta a falência da Oi. Luísa Rodrigues, do Rio, tem as informações.
5: A Justiça do Rio decretou a falência da Oi. A decisão foi tomada por unanimidade pela primeira Câmara de Direito Privado do Tribunal de Justiça do Rio, que negou recursos apresentados pelos bancos Bradesco e Itaú. A falência já tinha sido decretada em novembro de 2025, mas acabou suspensa depois que bancos credores recorreram. Com a decisão desta terça-feira, o tribunal restabeleceu a quebra determinada pela 7ª Vara Empresarial da capital. A relatora dos processos, desembargadora Mônica Maria Costa de Pierro, citou compromissos que não foram cumpridos pela empresa durante os dois processos de recuperação judicial e destacou a necessidade de preservar os direitos dos trabalhadores. A dívida da Oi é estimada em cerca de 44 bilhões, com aproximadamente 164 mil credores. A justiça também definiu os responsáveis pelo processo de falência. Bruno Rezende foi contratado como administrador judicial, enquanto Adriano Pinto Machado será o observador judicial. A Oi entrou pela primeira vez em recuperação judicial em 2022. Diante da continuidade das dificuldades financeiras, a empresa apresentou um segundo pedido de recuperação judicial, que agora termina com a decretação da falência.
6: Com 8 horas e 41 minutos, vamos retomar um assunto que é de seu total interesse, porque afinal de contas a gente está falando do seu dinheiro, do meu dinheiro, do dinheiro da Joana, enfim. Os cofres públicos, dinheiro público, os cofres públicos terão um custo adicional de pelo menos 44 milhões de reais por ano após a instituição de um novo benefício para servidores do Poder Judiciário. Essa gratificação é voltada para quem ocupa cargos de confiança em tribunais superiores e será paga sem descontos de impostos. Vamos voltar à capital do país com você, Rafael Felitti.
7: O Supremo Tribunal Federal e os Tribunais Superiores de Brasília criaram um novo bônus salarial para parte de seus servidores. A gratificação chamada de GAACTA é voltada para quem ocupa cargos de chefia, assessoria e direção. A estimativa é de que o novo pagamento custe no mínimo 44 milhões e 300 mil reais por ano. Esse cálculo considera mais de 1.200 funcionários do STF e de tribunais superiores, como o Eleitoral, do Trabalho, Militar e também do Conselho Nacional de Justiça. O impacto financeiro deve ser ainda maior porque dados do Superior Tribunal de Justiça, o STJ, não foram incluídos no balanço inicial. Os valores extras variam de R$ 1.700 a R$ 4.200 por mês. Como o benefício é considerado uma indenização, o servidor recebe o valor integral, livre de descontos, como imposto de renda e a Previdência. No STF, o bônus chega a 22,5% do salário, enquanto nos demais tribunais, o índice é de 15%. Em nota, o Supremo afirmou que a medida passou por avaliação técnica e serve para remunerar atividades de alta complexidade. O Tribunal Superior do Trabalho justificou a criação da verba como uma forma de manter o equilíbrio em relação a outras carreiras do Poder Judiciário e do Tribunal de Contas da União.
6: Lembrando que, né, 15% a 22% de muita coisa é muita coisa. Vou fazer essa pergunta aqui para quem está nos acompanhando. Quando foi a última vez que você recebeu um reajuste no seu contra-cheque, no seu salário, enfim, de 15%? De 22,5%, né? Vamos falar das parciais da nossa enquete, né?
4: Vamos, mas Felipe, posso trazer aqui uma opinião que pode gerar uma discussão?
6: Traga.
4: É o seguinte, se acreditam que é necessária essa bonificação, que estipulem a bonificação, mas que seja uma única bonificação. Uma coisa é isso, a gente precisa reajustar porque tá incompatível o que a gente ganha com a nossa responsabilidade, ok, vamos... Ok, uma. Mas agora, isso, mais todos os penduricalhos, todos os benefícios, o desrespeito ao teto, aí sim, realmente, é insustentável. E eu acho que é rir na cara do brasileiro. Não existe o esforço para, em um momento, sentar e entender o que é justo cada juiz, desembargador ganhar. Não. A cada momento, existe um novo aumento, um novo penduricalho, como se o todo não fosse uma fortuna. Eles vão tocando isso na esperança que, com a normalização desse assunto no noticiário, a gente deixe pra lá. Deixa pra lá, mais um, deixa pra lá. É um absurdo. É um absurdo porque é o nosso dinheiro. O nosso dinheiro. E nós não temos poder algum de deliberação sobre esses aumentos. Queremos? Não. Não queremos. Ah, merece? Merece. Realmente, o sistema judiciário tá bom. Nossa, nos representa. Então, aumenta. Não, não tem isso. O povo não participa.
6: E sabe por que o povo não participa? Porque pela democracia representativa, quem te representa são os parlamentares. Os parlamentares, como nós comentamos blocos atrás, no TMC 360 de hoje, estão preocupados com o quê? Ah, peraí, dependendo de quem ganhar a eleição, eu tenho que pensar na minha reeleição a presidente da casa. Então deixa eu segurar essa votação aqui, colocar no bolso aqui, e depois a gente vê, depois de outubro, né? Então é isso, é mais ou menos isso. A nossa enquete fala hoje sobre Essa insatisfação popular, né, do dinheiro, dos bolsos cheios, né, do nosso poder judiciário, versus a sua situação. E a pergunta é a seguinte: o seu salário garante uma condição média de vida? Sim, só até a metade do mês ou nem perto disso. Tem um equilíbrio aqui, ó. Por enquanto, sim, 38%, parabéns. Nem perto disso, 37%, empate. E aí no meio, aquele pessoal que está se virando aí, só até a metade do mês, 25%, deixam essa opinião. E você pode participar ainda, nós estamos no TMC News BR, que é onde você pode nos assistir ao vivo no YouTube, ou depois, todos os outros programas, aí você deixa o joinha, compartilha e tudo mais, e também no nosso canal do WhatsApp. Agora, 8h45.
4: Lembra daquele selo que o presidente do TSE, ministro Cássio Nunes Marques, tinha sugerido ser criado para premiar, de certa forma, os institutos de pesquisa nas eleições de 2026, os institutos de pesquisa que fossem mais assertivos? Bom, parece que ele desistiu da criação desse selo, mas quem vai contar pra gente é a Lívia Braz, de Brasília.
8: A ideia era criar uma espécie de premiação para as empresas que mais se aproximassem do resultado das urnas. Só que a proposta ela recebeu críticas dos próprios institutos e também de ministros do Tribunal Superior Eleitoral. O Instituto Datafolha, por exemplo, se posicionou contra. Ele argumenta que pesquisas eleitorais mostram um retrato das intenções de voto num determinado momento e que não devem ser tratadas como uma competição para prever o resultado da eleição. Bom, diante dessa resistência, o ministro Cássio Nunes Marques já admite que o selo pode não sair do papel nesse ano e aí, nesse caso, a discussão poderia ficar para as eleições de 2030. Só que o ministro não pretende abandonar completamente essa ideia de aumentar a transparência das pesquisas, viu? TSE estuda um novo modelo de registro com mais informações sobre o perfil dos eleitores entrevistados e também a possibilidade de restringir o uso de áudios e vídeos nos questionários. A proposta faz parte de uma agenda que Nunes Marques considera prioritária, mas que divide opiniões dentro da própria Justiça Eleitoral. O presidente do TSE, ele também tem uma outra questão urgente pela frente, que é justamente a regulação do uso da inteligência artificial nessas eleições, principalmente os chamados deepfakes.
6: Seguiremos acompanhando, hein? Bom, agora são 8h47. O presidente Lula parou para falar com jornalistas depois da cerimônia do Dia do Soldado, 25 de agosto, mas evitou responder às questões sobre o caso envolvendo o filho Lulinha e o ex-assessor Marcola. No mesmo evento, Lula avançou em outra frente, buscou apoio no Senado para uma das pautas prioritárias do governo federal. Murilo Hernandes, de Brasília, vai contar para você essa história.
9: Lula foi questionado sobre o caso, se poderia prejudicar uma eventual campanha reeleição e também se está decepcionado com o ex-assessor. O presidente, no entanto, não respondeu. Fora desse assunto, o presidente aproveitou a agenda para fazer articulação política no evento. Lula conversou com o senador Hamilton Mourão sobre o projeto dos minerais críticos e pediu apoio à proposta. A informação foi confirmada pelo senador ATMC. O projeto já foi aprovado pela Câmara dos Deputados e está em análise no Senado. O texto cria uma política nacional para minerais considerados estratégicos e prevê medidas para estimular a exploração e o processamento desses recursos no país. A proposta é considerada estratégica pelo governo para setores como tecnologia, indústria e transição energética. A articulação com o senador Mourão faz parte da busca de Lula por apoio do Congresso para avançar com pautas consideradas prioritárias. Na fala para jornalistas, o presidente defendeu a ampliação da presença de mulheres nas Forças Armadas. Lula também falou sobre a importância de investir na defesa para proteger o território e as riquezas naturais do país.
10: Para um país que tem 16.800 quilômetros de fronteira seca, para um país que tem 8.000 quilômetros de fronteira marítima, para um país que tem a maior reserva florestal do mundo, para um país que tem, possivelmente, a segunda ou a primeira reserva de minerais críticos, porque ainda não sabemos tudo o que temos, só exploramos até agora 30% do nosso território. E para um país que tem 215 milhões de habitantes, para um país que tem petróleo a 300 quilômetros da margem do nosso oceano, a defesa não pode ser uma coisa quando sobrar dinheiro.
9: O encontro com Mourão e a fala jornalistas aconteceram em meio a uma agenda que também reforça a tentativa de Lula de manter o diálogo com diferentes setores, inclusive com os militares que eram fortes apoiadores do governo Bolsonaro.
6: Vamos falar mais um pouquinho sobre isso aqui, ó. Os gastos do Brasil com a defesa. O Brasil gasta demais para manter as suas forças armadas e gasta pouco para modernizar as mesmas forças armadas, né? No ano passado, por exemplo, 2025, 77% dos recursos destinados à defesa foram consumidos por despesas com pessoal. 8% foram para investimentos, faça a conta. 8 em cada 10 reais, portanto, não são gastos em aumentar ou modernizar a capacidade de defesa do país. O problema não está apenas nos salários dos militares da ativa, muita atenção. A conta inclui nativos e pensionistas de forma muito peculiar, muito única, né? Ao fim do ano passado, as Forças Armadas gastaram cerca de 40% mais com inativos e pensionistas do que com militares da ativa. Difícil justificar uma estrutura em que uma parcela tão grande do orçamento seja consumida pela manutenção da própria máquina. E projetos estratégicos, enquanto isso, dependem de recursos escassos, né? O mundo vive uma era de instabilidade, corrida armamentista. Um país com dimensões continentais como o Brasil precisa muito de quê? Submarinos, aeronaves, sistemas de defesa antiaérea, equipamentos de comunicação, armamentos também. O debate sobre gastos militares no país precisa focar menos em quanto se gasta e mais em como se gasta. Quando o assunto é defesa do país, ideologias à parte, né? Um orçamento que tem 4/5 gastos em pessoal é indefensável. Agora, 8 horas e 52 minutos.
4: O Ministério da Saúde informou que entrou em contato com pesquisadores nos Estados Unidos para tentar incluir o influenciador e ex-piloto Lito Souza em estudos experimentais contra a doença Creutzfeldt-Jakob, uma condição rara, rápida, sem cura. Lito foi colocado em uma lista preliminar de triagem, mas ainda precisa atender aos critérios do protocolo e das autoridades regulatórias americanas. A família busca alternativa diante da rápida evolução do quadro. O Ministério da Saúde diz apoiar a busca por centros de pesquisa e estudos para o tratamento. 8h52.
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6: A divulgada hoje do Instituto GERP mostra cenário de empate técnico na disputa pela presidência no primeiro turno. A partir do levantamento estimulado, onde o entrevistador apresenta uma lista com os nomes dos candidatos, Flávio Bolsonaro do PL aparece com 38% das intenções de voto, seguido por Lula do PT com 37%, Pablo Marçal, PRTB, registra 4%, Renan Santos do Missão e Ronaldo Caiado, do PSD, tem 3% cada um. Augusto Cury, do Avante, Romeu Zema, do Novo, marcam, nessa pesquisa, 1%. 4% disseram que não votariam em nenhum deles. 8% não souberam ou não responderam.
4: Já na simulação do segundo turno entre os dois líderes, Flávio soma 47% contra 42% de Lula. Uma vantagem de 5 pontos percentuais já fora da margem de erro. Votos em branco, nulos ou nenhum, somam 8%, indecisos, 3%. O levantamento ouviu 2.400 pessoas em todo o país entre os dias 21 e 25 de agosto. A margem de erro é de 2 pontos percentuais para mais ou para menos.
6: Enquanto isso, Brasil e Estados Unidos retomam na próxima segunda-feira, último dia do mês de agosto, as negociações sobre as tarifas impostas a produtos brasileiros. O Ministério do Desenvolvimento, Indústria, Comércio e Serviços, na pessoa do ministro Márcio Elias Rosa e o representante comercial dos Estados Unidos, Jameson Greer, terão uma reunião virtual marcada para tarde de segunda-feira, 2h30, horário de Brasília. O encontro será a primeira etapa de uma nova rodada de conversas, retomada após o telefonema entre os presidentes Lula e Trump na semana passada. Proposta inicial, prioridade inicial do governo brasileiro é ampliar a lista de produtos isentos das tarifas e depois buscar a reversão dessas medidas. Os Estados Unidos aplicaram neste ano 2, você se lembra, tarifas adicionais. Uma de 25%, uma de 12,5%, levando a cobrança total a 37,5% sobre alguns produtos. Petróleo, café, carne e bovina ficaram fora da cobrança. Setores como calçados, máquinas, madeira e açúcar continuam submetidos à tarifa total, tarifa máxima.
4: A arrecadação federal alcançou 289 bilhões de reais em julho, de acordo com dados divulgados pela Receita Federal. O resultado representa crescimento real de 8,97% em relação a julho de 2025 e é recorde para o mês. No acumulado dos sete primeiros meses do ano, a União arrecadou 1 trilhão 876 bilhões de reais, alta real de 6,98% na comparação com o mesmo período do ano passado. Segundo a Receita, o desempenho foi favorecido pelo crescimento da economia e por aumentos recentes de tributos. Entre os fatores estão o avanço da contribuição para a Previdência, das receitas de PIS e COFINS, do imposto de renda retido na fonte sobre rendimentos de capital, do imposto de renda das empresas e da contribuição sobre o lucro empresarial.
6: Agora vamos falar de uma polêmica aqui envolvendo dois vizinhos, envolvendo os dois cérebro e coração, podemos dizer assim, do Mercosul, né? Pelo menos 10 parlamentares argentinos da oposição vêm a Brasília na segunda-feira que vem, dia 31 de agosto. Que dia vai ser 31 de agosto, gente? Olha só, para tentar abrir um canal de diálogo entre os congressos dos dois países. De Brasília, Lívia Brás.
12: Essa visita ela acontece em meio à crise diplomática entre os governos de Javier Milei e Lula. Os parlamentares eles querem mostrar que os ataques de Milei contra Lula não representam toda a política argentina. Segundo o deputado Nicolás Massot, os partidos que participam da missão aqui no Brasil representam cerca de 60% das bancadas do Congresso argentino. E a ideia é reforçar que existe na Argentina uma parcela importante do parlamento que defende a manutenção das relações históricas que o país tem com o Brasil. Aqui em Brasília, os argentinos devem se reunir com o senador Nelsinho Trade, que é o presidente da Comissão de Relações Exteriores do Senado, e também com representantes do Itamaraty. Essa crise, a gente lembra, se agravou depois que Milei atacou Lula durante um evento político em São Paulo e também criticou o ministro Alexandre de Moraes. Em resposta, o governo brasileiro chamou seu embaixador em Buenos Aires de volta aqui para o país. Agora, os parlamentares argentinos eles tentam criar uma ponte entre os dois países para deixar claro que a disputa entre os presidentes não representa a relação entre brasileiros e argentinos.
6: E aqui a gente merece, né, trazer aqui uma ponderação, que a diplomacia e a geopolítica são coisas muito sérias, merecem muita atenção. E essa energia gasta dos parlamentares da oposição a Milei, que vem para cá e vão ser recebidos pelo senador Nelsinho Trade, com quem nós conversamos várias vezes, né, sempre muito ponderado, sempre muito aberto às discussões, eles vêm para cá para justificar um ato que foi extremamente pessoal e ideológico de um chefe de Estado fazendo papel de torcedor, né, em território estrangeiro, sem o carimbo de visitante oficial. Ele não veio para cá como chefe de Estado, embora seja o chefe de Estado de um país que tem relações históricas, como trouxe a Lívia Brás aí, com o Brasil, que é a Argentina. Ou seja, né, já não basta o Brasil, e aí não vou falar nem governo brasileiro, já não basta o Brasil, você brasileiro, já não basta a gente ter que aguentar Donald Trump, né, e todas as suas instabilidades que batem na nossa conta, a gente tem que aguentar também uma espécie de fantoche dele chamada Javier Milei. É muito difícil, às vezes, viver o dia a dia, a cada dia, né, gente? Agora, 8 horas e 59 minutos.
4: Daqui a pouco, no TMC 360, vamos falar sobre as agendas dos principais candidatos à presidência da República. É já, já.
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4: 9 horas em ponto, tá na hora de atualizarmos as principais notícias desta manhã. Justiça Federal libera 2 bilhões, quase 3 bilhões de reais para pagamentos de atrasados do INSS. Quase 174 mil beneficiários devem ser contemplados no novo lote.
6: Tribunal Regional Eleitoral de São Paulo reverte uma das decisões sobre a inelegibilidade de Pablo Marçal. Há ainda outros 2 processos que devem ser analisados pelo TSE.
4: Incêndio em maternidade no Paquistão mata 14 bebês. Segundo as autoridades, dos 15 bebês que estavam na ala atingida pelas chamas, apenas um sobreviveu. Informações apontam que o fogo teria começado em equipamento de ar-condicionado.
6: ONU alerta para uso de armas guiadas por inteligência artificial. Em comunicado, o secretário-geral Antônio Guterres diz: estamos perigosamente perto de cruzar uma linha vermelha moral.
4: Copa do Brasil, Cruzeiro e Atlético Mineiro ficam no 1-1 no primeiro jogo das quartas de final. Hoje tem Palmeiras e Santos com transmissão, claro, da TMC. Agora, 9 horas e 1 minuto.
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6: Bom, a OAB de São Paulo vai entregar ao Supremo Tribunal Federal um conjunto de propostas para tentar ampliar a eficiência, a transparência, a acessibilidade do sistema de justiça do Brasil. O relatório final reúne propostas de emenda à Constituição, projetos de lei também, uma proposta de resolução e apoio institucional a proposições que já estão circulando em tramitação no Congresso Nacional. Vamos então entender melhor esse esforço da OAB de São Paulo, esse relatório com o presidente da OAB aqui de São Paulo, Leonardo Sica. Prazer falar com o senhor, muito bom dia, seja bem-vindo.
16: Bom dia, prazer meu poder falar aqui com vocês e com seus ouvintes.
6: Bom, doutor Sica, considerando que a gente está falando de uma série, né, de um conjunto de ações, né, algumas partindo do zero, outras não, porque a gente já está mexendo com coisas que já estão no Congresso Nacional, como é que a gente pode sintetizar, resumir essa ação da OAB São Paulo em termos até de objetivos imaginados?
16: Boa, né? Como você bem resumiu, né? O seu resumo inicial já foi muito bom, né? A gente pode resumir no seguinte: primeiro objetivo, né? Já há algum tempo aqui na gestão da OAB, né, representando 410, 412 mil advogados do Estado de São Paulo, nós percebemos que boa parte das demandas, das reclamações que chegavam a nós dizem respeito a problemas estruturais do judiciário. Ou seja, coisa que não adiantava ali a gente lidar no dia a dia, problemas concretos, não é problema de um processo, não é problema de uma decisão, são problemas estruturais. Então, há um ano atrás, a gente resolveu formar uma comissão de juristas, professores, ex-ministros do Supremo, ex-ministros da Justiça, para oferecer uma proposta de reforma do Poder Judiciário, partindo da premissa que a última reforma do Poder Judiciário aconteceu há mais de 20 anos atrás. E nos últimos 20 anos, a sociedade mudou demais. As transformações foram muito velozes, então a gente tem um judiciário defasado daquilo que a sociedade precisa. Então elaboramos um conjunto de propostas baseado em 2 ideias centrais, né? Mais integridade, confiança, né? Melhorar a confiança. A gente percebeu que é uma crise de confiança, as pessoas desconfiam do Poder Judiciário, então confiança. E outro lado, eficiência. Então a gente tem propostas para melhorar a confiança e propostas para melhorar a eficiência, né? No campo de confiança, são regras de integridade, regras de transparência, regras de conduta. E no campo da eficiência, regras de funcionamento da justiça ali nos fóruns de primeiro grau, né? Tem bastante coisa espalhada nesses dois campos.
4: Muito assunto, um guarda-chuva grande, importante, com vários subtemas. E concordo plenamente, acho que é importante a gente sempre frisar que as formas de se relacionar da sociedade mudaram. A velocidade da sociedade mudou, o entendimento da sociedade mudou. O interesse das pessoas, até por assuntos que passam pelo judiciário, também mudou. Agora, eu queria entender se existe um entendimento entre juristas, advogados, especialistas, ex-ministros, de que há uma necessidade de estipular algumas regras, por conta até desse tempo, né, da última reforma, né, 20 anos. Quais são os... há entraves? Porque quando a gente fala dessas regras, a gente já lembra de um assunto que se tornou muito popular, Código de Ética no Supremo Tribunal Federal. E a gente lembra também que os ministros não quiseram discutir esse assunto neste ano. Nós tivemos a oportunidade de entrevistar, perguntar pessoalmente, ao vivo aqui no 360, há duas semanas, para o ministro Gilmar Mendes, o decano do STF, sobre isso. E ele falou, isso é uma necessidade, a gente não queria discutir em ano eleitoral para que não fosse usado como uma moeda, um capital político. Se todos estão entendidos e todos têm esse mesmo entendimento de que há uma necessidade de regras, ou tem algum tipo de obstáculo?
16: Não, há obstáculos, né? Vocês sabem, a imprensa está explorando bem, a imprensa está fazendo um papel muito importante nesse debate público. Há um primeiro obstáculo, que é a resistência humana à mudança, né? Todo ser humano é resistente à mudança, né? Isso é natural do ser humano. As instituições, especialmente instituições maiores, né, mais tradicionais, o judiciário é essa, né, são mais resistentes ainda, então mais resistência natural. Na última reforma do judiciário, existia a proposta de criar o Conselho Nacional de Justiça, que existe hoje. E para quem não se recorda, para quem não viveu essa época, havia muita resistência a criar o Conselho Nacional de Justiça. Afinal, ele foi criado. Ele foi criado. Na Alemanha, por exemplo, a gente tem muitas propostas, a gente não está inventando a roda, a gente está indo atrás de propostas que funcionam em outros lugares do mundo e que já funcionaram em outros contextos aqui no Brasil. O Código de Conduta para a Suprema Corte da Alemanha foi discutido durante um pouco mais de um ano. Então, também o tempo da discussão é relevante, né? Quando você me diz, por exemplo, que o ministro Gilmar Mendes veio aqui conversar com vocês e falou que o Código de Conduta é uma discussão boa, mas não para agora, veja só como o debate público ele amadurece as questões. Lá no começo do ano, quando nós apresentamos a nossa proposta de Código de Conduta, o ministro Gilmar Mendes falava que não precisava ter Código de Conduta. Então agora ele já reconhece que é bom, é necessário, talvez
4: pela
16: já...
4: pressão, talvez pela...
16: O momento não é esse, discutir eleitoral, que aí é um argumento a ser considerado. Nem acho que é.
4: Agora...
16: Mas é assim, é debate público. O debate público ele vai vencendo as etapas, ele vai mostrando... o objetivo da proposta, que a proposta não é voltada a enfraquecer o judiciário, não é voltada para retaliar pessoas, não tem nenhuma proposta aqui voltada para pessoas, nenhuma proposta voltada a essa pessoa fez isso, nós não gostamos. E especialmente, né, a nossa proposta, ela não está inspirada na contrariedade com decisões da justiça. Nós não queremos reformar o judiciário por causa de decisões que nós não concordamos. Decisões da justiça, nós discordamos diariamente. Uhum. Eu sou advogado, né? Sempre quando eu peço alguma coisa e eu perco, eu discordo. Eu não gosto. Mas eu não quero reformar o judiciário por conta das decisões que eu gosto ou que eu não gosto. Gostar e não gostar de decisões do judiciário é do jogo democrático. Toda decisão judicial descontenta alguém. Então nós não queremos isso, né? Pelo contrário, nós queremos que o juiz tenha uma imparcialidade, liberdade e autonomia para decidir.
6: Doutor Sica, o senhor tocou num ponto muito importante, que é a questão das pessoas, né? E aí eu trago um outro elemento que vale a pena a gente discutir, até porque a gente acompanha aqui, por obrigação até, redes sociais, informação e desinformação. E muitos dos comentários de pessoas que querem tumultuar o ambiente é justamente contra pessoas na superfície, mas contra instituições, né, num segundo momento, né? Então, eu queria saber qual que é a sua visão sobre isso, sobre afetar pessoas na superfície, mas mirar, na verdade, em instituições. E, obviamente, a gente acaba chegando na Suprema Corte, que é o STF, mas isso envolve todo toda a infraestrutura do Poder Judiciário no Brasil, né?
16: Isso. Nós falamos, e todos falam muito, do Supremo Tribunal Federal, da reforma do Supremo, do Código de Conduta para ministros do Supremo, não por conta de alguma questão particular do Supremo. Uhum. O Supremo é um órgão de cúpula. Então, se a gente institui regras de conduta para os juízes, ministros do Supremo, é importante esclarecer isso, elas valem para todos os juízes do Brasil. Então, quando a gente fala para mudar e instalar regras de conduta e ética no Supremo, nós estamos dizendo que nós queremos algo que vai espelhar, não é, para todos os juízes do Brasil, naturalmente, entendeu? É assim que funciona, é um órgão de cúpula. Então, assim, não é porque o Supremo é um alvo. O Supremo não é um alvo, o Supremo é um farol. Ele é um farol porque ele está no local de visibilidade e ele é a cúpula do Poder Judiciário. Então, não existe nada particularmente contra a instituição, de maneira alguma. De maneira alguma. É para fortalecer a instituição e para proteger a instituição dessas pessoas que você bem identificou querem atacar a instituição. O que protege as instituições numa democracia, entre outras coisas, é a capacidade de autocorreção das instituições.
4: Até porque...
16: Quando as instituições mostram que elas estão dispostas a corrigir seus próprios rumos, elas se protegem das críticas.
4: Até porque a instituição não é quem está lá. A instituição é algo muito além e superior de quem está lá ocupando o cargo. E precisa haver um entendimento que vai além de quem está lá. Um entendimento que represente a sociedade, que represente, inclusive, a categoria, que represente o judiciário, mas de forma mais geral, a sociedade.
16: Isso, eu posso, vamos lá, eventualmente posso não gostar de uma figura de um ministro do Supremo, que nem é razoável, são juízes, mas tudo bem. Mas isso pouco importa. Até porque é da democracia eu conviver com um presidente da República que eu não gosto, com um deputado que eu não gosto, com um ministro que eu não gosto, né? A vida democrática, né, ela é testada justamente nessas horas, quando a gente tem que fazer ou aceitar aquilo que a gente não gosta. Só conviver com o que eu gosto e fazer o que eu gosto não é difícil. Não exige regra. Para fazer o que eu gosto, vocês não precisam de nenhuma regra, não precisa de lei. Vocês podem deixar que eu vou fazer o que eu gosto. As leis existem para justamente a gente conviver com coisas que a gente não gosta, com situações que a gente não gosta, para a gente entender que elas servem para todos. Né? Então, está fora disso. Ah, você simpatiza com esse menino? Não, está fora. Nossas simpatias estão fora. Eu tenho as minhas, todo mundo tem, mas elas estão fora dessa discussão. Né? Quando a gente fala de código de conduta, ela é para quem? Para uma pessoa? Não, não é para uma pessoa. É para qualquer pessoa que seja ministro hoje ou daqui a 30 anos.
4: Com certeza. Tá certo, Leonardo Sica, presidente da OAB de São Paulo, obrigada pela entrevista.
16: Muito obrigado a vocês pela entrevista também.
4: Até.
16: Bom tchau. Dia a todos.
6: Bom dia. Agora 9 horas e 12 minutos.
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6: Candidato à presidência, Flávio Bolsonaro do PL cumpre agenda em Alagoas. Lembrando que Alagoas é reduto eleitoral do candidato a vice na chapa, o deputado federal Alfredo Gaspar, também do Partido Liberal, e a gente conversa com o Júlio Andrade, que vai trazer todas as informações para a gente sobre essa agenda. Bom dia para você, Júlio.
18: Muito bom dia, Felipe. Bom dia a todos. Essa é a primeira visita aqui na região Nordeste, né? Como oficialmente candidato à presidência da República do Flávio Bolsonaro. A escolha por Maceió tem aí como pano de fundo isso que o Felipe acabou de falar, ser a cidade do vice, o deputado federal Alfredo Gaspar, mas também o fato de ter sido a única capital do Nordeste onde o ex-presidente Jair Bolsonaro, na campanha de 2022, teve mais votos. A chegada foi ontem, né? Ali sendo recebido por apoiadores, teve carreata, teve também um encontro com lideranças de empresários, lideranças empresariais, e o que chama a atenção é que nessas agendas, pelo menos até o momento, não houve a presença do candidato ao governo de Alagoas, o JHC, e também do candidato ao Senado, o Arthur Lira. As agendas contaram predominantemente com militantes da direita e de lideranças evangélicas. Hoje, na agenda, está prevista uma motociata em Arapiraca, que fica na região agreste de Alagoas. A gente, claro, continua acompanhando esta visita do Flávio Bolsonaro, candidato aqui no Nordeste, para ser exato, em Alagoas. 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
6: Valeu, Júlio. Agora, 9h14, ainda na agenda dos candidatos à presidência da República, Ronaldo Caiado, do PSD, tem compromissos de campanha na capital fluminense e a repórter Beatriz Trindade é que vai trazer para a gente essa informação. Bom dia para você.
0: Bom dia, Felipe, para você, para Joana, para todo mundo que acompanha a gente. Exatamente, o candidato cumpre agenda hoje aqui no Rio de Janeiro. Ele participa às 10h30 da manhã, daqui a pouquinho, de uma sabatina ao vivo do Globo, Valor Econômico e CBN. E às 1h da tarde, ele Santuário da Penha, que fica aqui na zona norte do Rio. A gente lembra que o candidato tem 76 anos, é médico e tenta chegar à presidência agora pela segunda vez. Ele já foi deputado federal, senador e governador de Goiás por 2 mandatos. Na campanha deste ano, então, a gente lembra que ele deu principalmente pautas relacionadas ali de segurança pública, como uma atuação integrada entre as polícias estaduais e federais no combate ao crime organizado. A gente segue acompanhando as atualizações dessa agenda de eleições de 2026, a informação que toda escolha merece. Volto com vocês, Felipe e Joana.
6: Tá certo, Beatriz. Nova pesquisa Indexa Broadcast mostra redução da distância na disputa pela presidência da República. Cenário de primeiro turno, Lula PT liderando com 39% das intenções de voto, Flávio Bolsonaro do PL aparecendo com 34%. Com isso, a diferença entre os dois líderes caiu de 11 para 5 pontos percentuais, ainda fora da margem de erro, né? Ronaldo Caiado, PSD, marca 5%, Renan Santos do Missão tem 4%, Romeu Zema do Novo, Augusto Cury do Avante, registrando 1% cada. Agora a projeção de segundo turno. Lula mantém os 46% registrados em julho. Flávio avança, Flávio Bolsonaro avança para 41%, uma contração da vantagem do petista para 5 pontos. A pesquisa ouviu 2 mil eleitores entre 20 e 23 de agosto. A margem de erro é de 2,2%. Pontos percentuais para mais ou para menos.
4: E só lembrando aqui, vamos falar da agenda dos outros candidatos. Nesta quarta-feira, dia 26 de agosto, Romeu Zema, do Novo, cumpre a agenda em Minas Gerais. Pela manhã, o candidato visita um hospital, conversa com moradores locais e, em seguida, ele concede entrevistas para rádios da região. Ou seja, ele volta para o reduto dele. Renan Santos, do Missão, tem compromissos no Rio de Janeiro. Nesta noite, às 8 horas, ele é o entrevistado da sabatina ao vivo do Jornal Nacional. Augusto Cury, do Avante, concentra compromissos no norte de Minas. O candidato visita um colégio, faz uma caminhada com apoiadores e finaliza amanhã em um almoço com empresários. Presidente Lula não tem compromissos como candidato hoje.
6: Bom, e a gente trouxe esses números da Indexa Broadcast. A gente vai trazer a repercussão dessa pesquisa agora, desses números quentíssimos, com o Ailton Freres, que é o CEO da Indexa, que está aqui conosco sempre para conversar com a gente aqui no TMC 360. Ô Ailton, bom dia para você, tudo bem?
19: Bom dia, Felipe, bom dia, Joana, bom dia para toda a nossa audiência.
6: Bom, temos aqui, então, vamos começar pelo primeiro turno, ainda fora da margem de erro, né? Mas uma distância que se diminui, né? Uma posição do Flávio Bolsonaro em segundo que se aproxima um pouco do Lula. Então, estamos falando aí de 34% a 39% no cenário de primeiro turno, né? Caindo de 11 para 5 pontos percentuais. E aí, os outros candidatos, isso tem sido normativo, né? Ronaldo Caiado, Renan Santos, Romeu Zema e Augusto Cury com um dígito. Começando com o Caiado com 5%, e aí Zema e Augusto Cury com 1% cada. Na sua interpretação, a grande diferença, a grande alteração foi essa redução aí de 11 para 5 pontos percentuais, do primeiro para o segundo?
19: Olha, Felipe, sim. Eu acho que, na verdade, nós percebemos um movimento ali, quando teve aquela situação envolvendo o Vorcaro, a questão do filme com o Flávio Bolsonaro, que houve uma contração do eleitorado dele. Isso foi num momento muito específico da campanha, e o que a gente percebeu foi que esse eleitor não migrou para outros candidatos, ele ficou numa margem indeciso. E agora, nesse momento, esse eleitor começa a voltar para o Flávio, mostrando que a resiliência do Flávio na disputa e também que as eleições, já no primeiro turno, deve ser de um cenário bastante acirrado, já que as outras candidaturas têm muita dificuldade de crescer, como você falou, nenhuma delas chega nem a 10%.
4: Agora, há possibilidade dessa exposição de debate na Band, sabatina no Jornal Nacional, sabatina em outros veículos, sabatina aqui na TMC, que é o momento em que eles saem da bolha e também o início da propaganda eleitoral, que, atenção, não dá tempo para todos os candidatos, tá? Mas, ou seja, o que eu quero falar é a possibilidade dessa exposição que ainda não está aqui mensurada nessa pesquisa, porque ela foi feita entre os dias 20 e 23 de agosto, mudar algo em relação aos candidatos do que já foi chamado uma terceira via, ou a gente vai continuar falando de Flávio Bolsonaro e Lula?
19: Eu acho que pode mudar muito pouco, Joana, porque nós temos uma realidade de voto muito consolidado. Nessa mesma pesquisa, a gente perguntou aí, mais de 70% dos eleitores dizem que já não muda mais o voto, né? E como essas alternativas, elas têm muito em comum de uma crítica ao governo Lula, o que pode acontecer até é que eles possam avançar em cima de um eleitorado de oposição ao Lula, mas eu não acredito que isso possa ter um crescimento tão efetivo a ponto de ameaçar a presença do Flávio no segundo turno contra o presidente Lula. E também é muito difícil esse eleitor da chamada terceira via, ele já teve contato com essas candidaturas, não no volume que vai ter agora, mas é muito difícil esse eleitor migrar em volume tão grande, já que ele tem um conhecimento muito calcificado de quem é Flávio, de quem é Lula, e acaba optando, pelo menos pior, ao olhar as pesquisas e os números muito consolidados dos dois primeiros colocados.
4: Agora, Arilton, se há um conhecimento consolidado de quem é Flávio e quem é Lula, e eles não estão fazendo campanha, porque, assim, é muito pouco, né, que a gente vê de campanha, não estão indo para muitos compromissos, não estão se expondo muito. A gente teve, inclusive, duas situações muito parecidas ontem. Flávio Bolsonaro fugindo a perguntas sobre o filme Dark Horse, presidente Lula fugindo a perguntas sobre Lulinha em duas coletivas de imprensa diferentes, que são os dois casos que mais podem pegar e ser usados como moeda política. Dito isso, o que pode mudar se eles decidirem ir para o enfrentamento, que em algum momento devem decidir ir?
19: Eu acho que eles só vão para o enfrentamento no eventual segundo turno. Uhum. Né? Nesse primeiro momento, o que me parece que é jogar meio que parado é o que interessa a ambos, porque já tem um eleitorado muito grande, consolidado, os dois polarizam a disputa, e entrar em temas polêmicos tem um custo político alto e um risco muito grande de acabar tropeçando. Então, fica nesse jogo, né? Um dos dois foram no debate da Band, né? O Flávio disse que não foi porque o Lula não foi, o Lula disse que não foi porque os outros que não foram chamados candidatos da Nix, enfim, tudo é desculpa para poder não se expor e não arriscar um eleitorado que já tem consolidado. Agora, em algum momento, principalmente se houver um segundo turno, e eu acredito que hoje ainda a possibilidade maior é de ter segundo turno, eles vão se expor e vão ser obrigados a ir para a disputa e aí sim conseguir começar a expor as suas fragilidades e as dificuldades que cada um tem. Nesse momento é melhor guardar isso para se expor o menos possível e segurar o eleitorado que já tem.
4: Arilton, tenho mais uma pergunta, hoje eu estou muito perguntadeira, porque eu vejo que realmente não existe um interesse em sair da bolha. Falar é só com podcasts, entrevistas de quem eles sabem que é ideologicamente afinado, que tem algum interesse ali, não vai partir para cima. Rede social é algo que, enfim, o algoritmo ajuda, agora já não vai ajudar tanto por causa da resolução do TSE, mas tem ali as pessoas que já gostam deles. Eles falam com as pessoas que já gostam deles. Mas esses 30% de franja, né, que a gente está falando, eles esbarram na rejeição? Não adianta, neste momento, as campanhas quererem falar fora das bolhas? Só num segundo turno mesmo?
19: Olha, eu acho que vai chegar um momento que ambos vão precisar falar um pouco mais fora da bolha. Uhum. Eu acho que a campanha vai estimular um pouco isso. Porque o que acontece? Por mais que eles queiram preservar o que eles têm de eleitorado, não é uma situação confortável para nenhum dos dois. Havia um cenário, no primeiro momento, onde chegava a se falar no mundo político de que o Lula já estava eleito, que o Lula estava reeleito e tal. E eu sempre achei isso uma opinião muito prematura. Porque o antipetismo é muito forte, a rejeição do Lula é na casa de 49% na nossa pesquisa, a mesma do Flávio Bolsonaro, então a margem é muito estreita para ganhar ou perder uma eleição. Eu acho que, sim, eles estão hoje jogando parado, muito na bolha, mas para que eles possam ter uma vitória numérica na eleição, eles precisam buscar 2, 3% desse eleitor que está flutuando. É um eleitor muito pequeno. Eu estava olhando os dados na nossa pesquisa, o perfil do eleitor que ainda pode mudar o voto, em sua maioria são mulheres, até 2 salários mínimos, na região sudeste. Vai ter que se falar com esse eleitor para poder conseguir esses 2, 3% que pode ser um diferencial para ganhar a eleição. Eu acho que quanto mais a margem vai se estreitando, o Lula se obriga a falar mais fora da bolha, porque o conforto dele vai se diminuindo, e o Flávio vai vendo a possibilidade de chegar. E aí, quando vê a possibilidade de chegar, ele vai buscar esse eleitor flutuante. Ele já faz, inclusive, um movimento disso, quando em algumas coletivas ele fala de trazer o eleitor que está votando hoje Zema, Caiado e tal, para já votar nele no primeiro turno. Então, você já vê sinais disso. Mas ainda, como os dois estão sob ataque, um pela questão do Lulinha e o outro pela questão do filme, ambos ficam medindo cada passo que pode dar. As campanhas hoje em dia são muito, muito engessadas, né? Você fica muito na internet, você tem pouco volume de campanha de rua, o horário eleitoral já não tem influência que teve no passado, então acaba também esse modelo de campanha estimulando esse certo engessamento e esse certo silenciamento que a gente está percebendo aí.
4: Arilton Freires, obrigada pela entrevista, CEO da Indexa. Até a próxima publicação.
19: Em breve publicaremos outras. Até. Tchau. Um abraço para vocês.
6: Grande abraço, tchau. Valeu. Agora são 9 horas e 26 minutos. O Febraban Tech entra no terceiro e último dia, o evento que segue reunindo líderes dos setores financeiro, de tecnologia, sustentabilidade, diversos segmentos para discutir inovação no

0: por aqui, caminhando aqui já nesse evento. É o último dia, inclusive, quarta-feira já, e já a gente consegue observar bastante gente caminhando por aqui. É o maior evento de tecnologia e inovação do setor financeiro da América Latina, como você muito bem citou, Felipe. Eu conversava com algumas pessoas por aqui, enfim, apurava também com o pessoal da organização. A estimativa, a expectativa é superar a marca de 58 mil visitas de 2025, e pelo que a gente está observando aqui no olhômetro, certamente essa marca será ultrapassada. Já bastante gente circulando por aqui e o evento muito bem organizado. Lembrando que a gente também vai ancorar, vai apresentar o Paulista TMC de hoje às 10 horas da manhã, aqui mesmo do Febraban Tech 2026. Eu volto com vocês, Felipe e Joana.
1: Tá certo, então, Tebas volta ao longo da programação com outras informações. 9 horas e 28 minutos agora.
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3: Governo Donald Trump registrou em julho o maior número de prisões e deportações de imigrantes desde outubro de 2022. Segundo dados oficiais, 49.500 pessoas foram presas, uma média de 1.500 por dia. Enquanto isso, quase 34 mil foram deportadas, cerca de 1.100 por dia. Um dado que chama a atenção é que 51% dos presos em julho não tinha condenação ou acusação criminal, contrariando a afirmação do governo de que a ofensiva é direcionada principalmente a criminosos. O número de prisões cresceu 15% em relação a junho, dados que chamam muito a atenção.
1: E olha só, não é a mesma coisa, mas tem a ver com decisão do governo dos Estados Unidos. Agora há pouco a gente trouxe para você a decisão do governo dos Estados Unidos de restringir o acesso ao visto, ao documento de entrada de cidadãos e cidadãs estrangeiros e estrangeiras aos Estados Unidos. Isso inclui a nossa realidade. Então vale a pena a gente trazer a seguinte ponderação. Essa decisão do governo dos Estados Unidos, né, de restringir o acesso a vistos mexe com você, né? Você brasileiro, você brasileira, pensando, por exemplo, aqui, vamos ponderar alguns exemplos aqui. Famílias e profissionais em busca de residência permanente, né? Nós podemos prever, com alta dose de segurança, insegurança jurídica, lentidão em processos de imigração. Então, tá bom, vamos mudar para algo mais leve. Turismo, simplesmente turismo, nós queremos passear lá nos Estados Unidos. O que, que dá para a gente prever? Filas mais longas, mais atrasos, mais burocracia. Vamos tentar um terceiro exemplo aqui, mais sério, bem mais importante: intercâmbio para estudo ou mesmo negócios, né? Quantas pessoas físicas e jurídicas não se deslocam, representantes de pessoas jurídicas se deslocam diariamente, semanalmente, mensalmente, anualmente aos Estados Unidos, aqui no Brasil, para negócios? Podemos também prever adiamentos, cancelamentos, ou seja, no limite, mudanças de sonhos, de planos e de rotas de brasileiros e brasileiras que pretendem, buscam oportunidades lá nos Estados Unidos e vão mudar para algum outro lugar fora do Brasil. Agora 9 horas e 30 minutos, daqui a pouco, depois do nosso bloco do noticiário local, a gente volta a falar sobre Copa do Brasil no TMZ 360.
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0: 9:35, de volta com as informações do Rio de Janeiro aqui na TMC.
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0: Atualização sobre o trânsito aqui na programação da TMC. A gente fala do Engenho Novo, um acidente na rua 24 de maio. A faixa da pista está ocupada agora em função desse acidente que envolve carro e moto na altura da rua Souto Carvalho. Bombeiros estão no local e a Sete Rio foi acionada. Atenção para passar nesse trecho. A gente também fala de vias expressas no sentido centro da linha vermelha, trânsito com retenção na altura da rodovia Washington Luiz e no fundão até São Cristóvão. No sentido baixado, o trânsito é intenso ao longo da via. A gente também volta a falar da zona norte do Rio, Andaraí. Obra na rua Maxwell, uma faixa da pista no sentido centro está ocupada em função de obras da Light na altura da rua Barão de São Francisco. Redobre a atenção ao passar pelo trecho, até por conta da presença de materiais ali na via e também de homens trabalhando nessa manutenção, na obra da Light. Maracanã, Avenida Rei Pelé, trechos de congestionamento na pista do sentido centro, na altura do estádio do Maracanã. Na pista sentido Meyer, boa movimentação, rotas alternativas, tá? Você que tá vindo do Meyer, seguir pela rua Visconde de Niterói e vindo da Tijuca, seguir pela rua Conde de Bonfim e pela rua Doc Lobo. A gente destaca ainda a Zona Norte para próxima ali ao centro, Avenida Francisco Bicalho, no sentido Praça da Bandeira, trânsito com retenção na pista central do elevado do gasômetro até a altura da agulha de acesso da pista lateral para a central. Retenção também na pista lateral, na altura da Avenida Pedro II e na altura da rua Francisco Eugênio. Para quem segue no sentido rodoviário, elevado do gasômetro, trânsito com boas movimentações, né, boas condições, no caso, ao longo da via, pistas lateral e central, sem problemas, de acordo com o Centro de Operações da Prefeitura do Rio de Janeiro. Na zona sudoeste da capital fluminense, Barra da Tijuca, tem um acidente agora na Avenida Ayrton Senna. Uma faixa da pista central está ocupada devido a esse acidente que envolve carro e moto na altura do Aerotown, no sentido Orla. Trânsito intenso agora com pontos de lentidão no trecho. Ainda na Avenida Ayrton Senna, trânsito lento na altura da Gardênia Azul e retenção na altura da estação do BRT Via Parque. Já na altura da estação BRT Hospital Lourenço Jorge e no acesso para a Avenida Lúcio Costa, as condições são boas neste momento. No sentido linha amarela, trânsito intenso ao longo da via. E a gente volta a falar de vias expressas, né? Só para redobrar a informação para os motoristas que passam pela Avenida Brasil sobre a faixa seletiva, tá? Porque veículos de passeio estão autorizados a circular pela faixa seletiva da Brasil nos dias úteis em horários específicos, de 10 às 4 da tarde, de 10 da manhã às 4 da tarde e de 8 da noite às 5 horas da manhã. Avenida Brasil, inclusive, informando que a pista lateral na altura da Maré, no sentido Zona Oeste, já foi liberada aí após uma carreta ter enguiçado naquele trecho durante amanhã de hoje aqui, tá? 9:38, daqui a pouquinho Rio TMC, uma hora só de informações da cidade do estado do Rio de Janeiro.
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3: 9:39, hora de atualizar o noticiário de economia e infraestrutura no Brasil com informações da agência Infra, parceira da TMC. O governo federal prepara mudança nas regras para instalação e funcionamento de portos secos no país. Essa proposta prevê a troca do modelo atual de licitação por um regime simplificado de autorização. Com a mudança, qualquer empresa que cumprir as exigências da Receita Federal poderá abrir e operar um terminal no interior do país. A exceção será em áreas próximas a portos e aeroportos, que vão depender do aval do Ministério de Portos e Aeroportos para evitar desequilíbrios na concorrência com terminais que já estão consolidados. Bem, o novo formato também vai permitir a regularização de contratos antigos que hoje dependem de decisões judiciais para continuar funcionando. A medida precisará do aval do Congresso e o Executivo ainda avalia se vai mandar a proposta por meio de medida provisória ou de projeto de lei. O objetivo é destravar investimentos e agilizar o fluxo do comércio exterior do Brasil. 9h40.
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5: Milhares de pessoas marcaram presença no segundo dia da Febraban Tech 2026. Muitas delas em busca de conhecimento, experiências de sucesso que servem de inspiração para empresários que querem levar inovação para os negócios. A reportagem é de Marcos de Pato.
6: Fone nos ouvidos e olhos nos palestrantes. Ou nem tanto. Tem quem prefira explorar as atrações do evento enquanto está conectado no que está sendo dito na palestra. É o caso do José Luiz de Oliveira, gerente de segurança da informação e privacidade.
7: Tenho aproveitado, vejo um tema bem relevante para mim, sintonizo. E aí, como ainda tem algumas ferramentas, alguns stands que eu ainda quero conhecer, eu aproveito para dar uma passada e visitando enquanto eu ouço aquela palestra. E se eu vejo algum outro tema que eu acho talvez mais relevante naquele momento, eu já mudo. Então eu vou aproveitando o caminhar, conhecendo a feira e ouvindo realmente os temas bem relevantes.
6: E há muito o que se ver e conhecer na Febraban Tech 2026. São cerca de 400 empresas, participantes e expositoras no evento, o que representa um crescimento de 35% no número de estandes e espaços comercializados em relação à edição do ano passado. Uma das novidades apresentadas ao público é uma maquininha de pagamento que, ao invés de cartão, usa a palma da mão. Como explica Norberto Marasquim, vice-presidente da empresa paranaense, que foi a primeira a desenvolver este tipo de equipamento no Brasil.
8: Digital você precisa encostar, então ela é touch, ela suja. As pessoas depois da pandemia não querem mais fazer isso. A facial tem várias dificuldades dependendo da cor da pele das pessoas. E a inteligência artificial consegue simular faces. Então a questão de segurança facial começa a ficar mais difícil de ser controlada. Essa tecnologia, para dar um falso positivo, quer dizer que aquilo é verdade, ela é 100 mil vezes mais sofisticada, melhor acurácia do que a facial.
6: E ainda dá tempo de conferir os conteúdos e as soluções inovadoras na Febraban Tech. O evento segue até esta quarta-feira, aqui no Distrito Anhembi, localizado na Zona Norte de São Paulo.
3: Agora 9h42, a TMC Paraná realiza hoje a partir das 8 da noite, atenção, primeiro debate da história da emissora com os candidatos ao governo do estado. Vão ficar frente a frente no nosso estúdio Requião Filho do PDT, Sandro Alex do PSD e Sérgio Moro do PL. A repórter Isabel Miranda acompanha todo o trabalho de preparação, toda a movimentação, Isabela Miranda. E conta a expectativa para o encontro, Isabela.
9: Bom dia a você e a todo mundo que nos acompanha aqui no TMC 360. Olha, por aqui já está tudo pronto. Logo mais, a partir das 7 horas da noite, nós teremos o nosso pré-debate. O Ângelo Spayer estará por aqui para trazer as principais regras, aquilo que os candidatos podem, não podem fazer, trazer essa preparação mesmo para o debate que começa oficialmente às 8 horas da noite, com a mediação de Felipe Armata. E claro, este que será o primeiro grande encontro de três candidatos que estão liderando as pesquisas aqui nas intenções de voto ao governo do Paraná. Teremos o senador Sérgio Moro, que está confirmado do PL, teremos também Requião Filho, candidato pelo PDT, e Sandro Alex, candidato pelo PSD. Esse que será o primeiro debate em que eles vão se enfrentar por aqui, neste que é o palco, né, onde inclusive eu estou aqui na Universidade Positivo, no Teatro da Universidade Positivo em Curitiba, aqui na capital. Um momento, claro, muito importante para a nossa democracia, principalmente aqui do estado do Paraná, momento em que será de muita troca de ideias, de muita discussão, mais uma discussão importante para o rumo aqui do nosso estado. Então, logo mais, a partir das 8 horas da noite, tudo estará super pronto, já está pronto, mas estará pronto para receber esses candidatos, para eles apresentarem as suas ideias e as suas principais propostas para a população paranaense. Volto com vocês no estúdio.
5: Já comprei a minha pipoquinha de micro-ondas, já estou ansiosa aguardando. Obrigada, Isabela, pelas informações. E bom, nós estamos nas vésperas do início da propaganda eleitoral no rádio e na TV. As campanhas de Flávio Bolsonaro e Lula seguem mornas. Fernando Molica, nosso colunista de política, já está aqui. Campanha até muito, né? Cadê a campanha, Molica? Bom dia.
10: Bom dia, Joana, bom dia, Felipe, bom dia a todos. Pois é, tá uma campanha assim meio xoxa, né? Não tá ruim pro Lula e pro Flávio, os dois estão na frente, estão isolados, não há nenhuma, por enquanto, nenhuma ameaça de algum, de um terceiro candidato se entrar nessa história, mas não tá ruim, mas também não tá bom, né? As principais notícias da campanha eleitoral têm a ver com a atuação da polícia, né? Com investigações, né? De um lado, a história do Dark Horse, né, do filme Barra, Vorcaro, e de outro lado, o Lulinha. Então, a campanha está nisso. Ah, a acusação, aquela acusação em maio, né, contra o Flávio, aqueles diálogos dele com o Daniel Vorcaro, e depois todo esse noticiário mais recente em relação ao Fábio, o primogênito do presidente Lula. Temos que aguardar os próximos capítulos. Haverá novidades em relação ao destino do dinheiro lá que o Flávio Bolsonaro conseguiu com o Daniel Vorcaro, e a situação do governo, porque a gente tá caracterizado, né, pelas gravações, pelos vazamentos, que o Lulinha, né, o Fábio, fez lobby, ou deixou que o nome dele fosse utilizado para tentar cavar contratos com o governo. Só que até agora não apareceu nenhum contrato, o que é bom para o governo, mas será que não teve mesmo contrato? Nenhum contrato. Será que esse lobby foi mal sucedido? Há uma expectativa grande em relação à entrevista de amanhã do presidente Lula ao Jornal Nacional. Será que ele vai forçar mais isso? Vai dizer, olha, ou se houve lobby, ou houve um lobby, mas o governo resistiu? Isso seria pesar em cima do filho. Um pai vai fazer isso em relação ao filho, né? É uma situação delicada. Vamos ver. Agora, o grande trunfo do governo, aparentemente, vai ser a votação, com provável aprovação, do fim da escala 6x1. A oposição tentou postergar ao máximo, conseguiu postergar, queria jogar para depois da eleição, mas pelo visto vai acontecer agora, com esse novo acordo do Lula, lá com o presidente do Senado, o Davi Alcolumbre. E aí vai ser um trunfo grande para o governo. Porque uma coisa é a oposição postergar, criticar, dizer que isso vai ser ruim, vai gerar desemprego e tal. A coordenadora econômica lá da campanha do Flávio, a Daniela Marques, se disse contra o fim da escala 6x1. Mas na hora H, a oposição vai ser contra? O Flávio Bolsonaro, que é senador, vai votar contra uma medida, né, que vai dar mais folga para os trabalhadores, independentemente de suas consequências? No fim da história, parece que foi um erro, tudo indica que pode ter sido um erro da oposição deixar que essa votação ocorresse ali às vésperas da eleição. Mas vamos ver, agora vai às vésperas. Rádio, na televisão, vamos ver se isso esquenta um pouco mais esse jogo, né? E se a gente discute mais questões aí relacionadas às próprias propostas desses dois candidatos, que até agora são os favoritos disparados.
3: Que você trouxe aí problemas importantes que são reais, envolvendo especialmente os dois líderes dessa disputa. Agora, a gente diria no futebol que especialmente o governo, né, o candidato do governo, está jogando pelo empate por enquanto. Agora, o problema é a população normalizar esses problemas que você está colocando, né? A questão Lulinha, a questão Dark Horse, né? O problema é uma grande parte do eleitorado considerar, não, é assim mesmo, e aí votar em A ou B, mas levando em conta o assim mesmo. Isso é um grande problema, né, Molica?
10: É a normalização, né, da ideia da corrupção, né, ocorrendo ou não, isso é muito grave, né? Mas a população, de modo geral, é muito pragmática, né? A população vota com o bolso. Claro que escândalos influenciam. Para o PT é muito ruim que retoma a ideia da corrupção, né? A história do Mensalão, da Lava Jato e tal. Mas a população é muito pragmática. Ainda mais o voto para o Poder Executivo, para governador, prefeito e presidente, costuma ser um voto bem pensado. Então, assim, a minha situação melhorou ou piorou? E tem a questão do ódio, né? Boa parte da população não vai votar no Lula, vai votar contra a família Bolsonaro. Boa parte da população não vai votar no Flávio Bolsonaro, vai votar contra o Lula e o PT. Então, esses elementos são muito curiosos e explicam essa disputa muito acirrada. Vamos ver É, tem o fator Polícia Federal, investigações, vazamento, vamos ver como, com o que isso vai dar nessas 5 semanas, e esse efeito do 6x1, do fim da escala 6x1, que pode ser a grande marca do governo Lula. E aí vamos ver como é que vai votar, como é que o PL vai votar e como é que o senador Flávio Bolsonaro vai votar na hora H.
5: Tá certo, Molica. Até amanhã.
3: Valeu, Molica.
10: Até amanhã. Tchau, tchau.
5: Tchau.
3: 9:50. Bom, né? Vamos voltar para Brasília agora. O candidato PL à presidência da República, o senador Flávio Bolsonaro, tocamos nesse assunto agora mesmo, né? Se irritou ao ser questionado pela imprensa sobre se vai apresentar o contrato firmado entre a produtora do filme Dark Horse e o banqueiro Daniel Vorkaro. Vamos conversar com o Rodrigo Vicente, que está na capital do país e vai contar para a gente essa história. Bom dia para você, Vicente.
11: Oi, Felipe, bom dia para você, para a Joana, para todo mundo que nos acompanha aqui. Pois é, ele não gostou nada dessa pergunta que foi feita a ele aí em São Paulo ontem durante um evento da Fiesp, né, a Federação das Indústrias do Estado de São Paulo. O que essa pergunta queria aí do jornalista, queria entender, é uma promessa, inclusive, que o candidato havia feito de prestar conta desses 61 milhões de reais que Daniel Vorkaro teria repassado a um fundo, fundo sediado lá no Texas, inclusive, cuja suspeita aí da Polícia Federal é de que seja administrado, inclusive, por parceiros, né? Advogados, inclusive, ligados ao irmão dele, Eduardo Bolsonaro, que está lá nos Estados Unidos desde então. Uma das suspeitas da Polícia Federal é o seguinte, de que essas mensagens aí que mostram esse pedido de Flávio Bolsonaro, candidato do PL à presidência de Daniel, para Daniel Vorkaro, desses 61 milhões de reais, que esse dinheiro teria ido para esse fundo. E, de acordo com o Flávio, esse valor seria para financiar a cinebiografia do pai dele, o ex-presidente Jair Bolsonaro. Mas, até agora, não houve prova, né? Para onde foi esse dinheiro, de que forma ele foi repassado para essa produtora, a Go Up Entertainment, que seria aí a responsável pela produção do filme. Portanto, o objetivo dessa pergunta era esse, entender o caminho do dinheiro e essa promessa, né? Cobrar essa promessa que Flávio Bolsonaro havia feito de explicar, dar aí um porquê e para onde esse dinheiro foi usado. A gente, só para encerrar, lembra o seguinte, né? Essa empresa, Go Up Entertainment, que é essa produtora que teria produzido o filme de Jair Bolsonaro, ela já foi alvo de uma operação da Polícia Civil aí em São Paulo, e essa semana o ministro Flávio Dino autorizou que esses dados sejam coletados pela Polícia Federal para tentar montar esse quebra-cabeça e entender, né, quanto de fato essa empresa recebeu de dinheiro e para onde foi esse dinheiro usado aí para financiar esse filme sobre o ex-presidente. Volto com vocês aí.
5: Obrigada, Rodrigo Vicente, pelas informações. Teoria da ferragem. Adoro essa teoria. Pensem numa ferragem, um U invertido, as pontas, os extremos, eles estão mais próximos entre si do que o meio. É uma teoria política, trata da forma de agir, não do conteúdo em si. E como é que ela pode ser aplicada a Lula e a Flávio Bolsonaro? Ambos têm escândalos envolvidos neste momento, às vésperas das eleições, e eles não querem dar esclarecimentos sobre isso. Ontem, os dois tiveram a mesma postura quando foram perguntados por jornalistas. Flávio Bolsonaro perguntou se os jornalistas iam ficar parados no tempo quando perguntaram em relação ao filme Dark Horse e às prestações de contas. 61 milhões de reais pagos por Daniel Vorkaro, tá? Presidente Lula saiu, sumiu, largou a coletiva de imprensa quando foi perguntado sobre o filho, Lulinha, que também está envolvidaço em investigações de possível corrupção ou tráfico de influência. Ainda não sabemos direito o que aconteceu, mas ele também, ó, nem aí para os eleitores, nem aí, os dois da mesma forma, agindo da mesma forma. É importante a gente levar isso em consideração. Os dois com campanhas enormes, os dois com muito investimento em oratória, em publicidade, em treinamento, em media training, e nenhum dos dois quer se prestar a dar esclarecimentos sobre, ainda que não tenha o que falar, ainda que as investigações estejam em andamento, para que ficar tão chateado com isso? Porque um deles dois, pelo que as pesquisas mostram, será presidente. Pode ser que mude muita coisa, ainda temos aí um mês e meio pela frente, mas essa é a postura que a gente espera? Essa é a postura de duas pessoas que concentram quase 70% das intenções de voto para a presidência da República, para mim, me parece uma postura lastimável, mas é isso. De ambos, a mesma postura. Só para a gente entender como, no modus operandi, muito se parece. Agora, 9h55.
3: E por falar em postura, nós convidamos você para manifestar a sua posição, o seu posicionamento com relação à vida dificílima da magistratura brasileira, né? Falamos das palavras do André Mendonça, dizendo que a gente tem que controlar a despesa no dia a dia. A gente, ministro do STF, não a gente, você que está nos acompanhando, né? E a pergunta da enquete de hoje, do nosso TMC 360, foi: o seu salário garante uma condição média de vida? Sim. Só até metade do mês ou nem perto disso? Números finais aqui para a gente fechar. Estamos nos aproximando aqui do fim do TMC 360. Venceu o sim. Aliás, não, tivemos um empate. Acho que é a primeira vez que nós temos um empate aqui. 50-50. Na nossa enquete. 35% para o sim e para o nem perto disso. Os dois extremos aqui. E o meio, só até metade do mês. Aquele salário famoso de 15 dias, né? 30%. Então, praticamente 3/4 aí, o país está dividido entre os que conseguem, os que não conseguem bem e aqueles que, ufa, né? Deu certo esse mês, vai saber qual que é o próximo, né? Amanhã tem mais uma enquete para você participar.
5: Agora vamos falar de esporte, Copa do Brasil. Hoje teremos dois jogos envolvendo o gigante do futebol brasileiro. Quem traz os detalhes pra gente é o Kaique Silva. Bom dia.
12: Bom dia, Joana, bom dia, Felipe, abraço para vocês, para todo mundo ligado aqui na TMC. E é o seguinte, a Copa do Brasil que já começou com fortes emoções desde ontem, né? Desses jogos, dessas quartas de final, a gente lembra que muitos clássicos foram decididos no sorteio. Então, ontem no Mineirão, né, um jogo muito bom, inclusive de nível técnico altíssimo, o Cruzeiro empatou em 1-1 com o time do Atlético Mineiro. Na próxima semana, o mando será do time do Galo, com a grande maioria de torcedores do Atlético, e hoje às 9h30 da noite a bola rola para outros dois jogos que prometem muita emoção: Vasco e Vitória e também Palmeiras e Santos no Nubank Park. No dia do aniversário de 112 anos do Palmeiras, com estreia do novo uniforme, promessa de mosaico, inclusive, para poder homenagear essa data importante para o torcedor do Verdão. O Neymar está na lista dos relacionados do Santos, tá, gente? Mas a informação de quem acompanha de perto o dia a dia do Santos é que ele não veio para a capital paulista junto com o restante do time. Me parece que é mais uma daquelas superstições do técnico Cuca de relacionar o jogador, tentar enganar o treinador adversário e, de repente, o Neymar não aparecer entre os relacionados pelo fator gramado sintético. Ainda pela Copa do Brasil, para fechar esses jogos de quartas de final, amanhã a gente tem o Grenal no Beira-Rio. Às 8 horas da noite a bola rola para Internacional e Grêmio. Apenas os jogos da ida na próxima semana. Muito mais emoção está reservada para a gente, né? Nessas partidas, portanto, de quartas de final dessa Copa do Brasil, que não é só o torneio que melhor remunera os participantes. É o torneio que vem crescendo de produção a cada novo ano, gente.
3: Tá certo, Kaique. Amanhã a gente vai analisar esses jogos e, claro, vai fazer a projeção do jogo da quinta-feira também. Um abraço para você, bom trabalho para toda a nossa equipe Transamérica TMC, a nossa equipe esportiva. E amanhã, em TMC 360, um compromisso com você, mais um compromisso firmado com você, de trazer a palavra de todos os candidatos à presidência da República. Amanhã, no TMC 360, a partir das 7 horas, nós vamos receber na nossa programação o candidato pelo PSD, o ex-governador de Goiás, que já foi candidato à presidência da República, inclusive, Ronaldo Caiado, vai falar comigo, Felipe Bueno, e com ela, Joana Treptow. Tá na hora, né, Joana?
5: Tá mais do que na hora. Obrigada pela companhia. Até amanhã, às 7 horas da manhã, o TMC 360 volta. E agora você fica com a programação local da TMC. Tchau.
3: Tchau.
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1: Bom dia, são 10 horas e 2 minutinhos. Começa aqui o Rio TMC nesta quarta-feira, dia 26/8/2026. Durante uma hora você vai receber informações, análises, comentários e, claro, aguardamos muito a participação, a sua participação. Mande sua mensagem, mande seu áudio para o nosso WhatsApp 21 9557 1013 99557 1013. Transamérica, agora é TMC. Estou aqui, Fernando Molica, com a Maíra Gama. Bom dia, Maíra Gama.
2: Oi, Molica, ótimo dia para você, ótimo dia para os nossos ouvintes nesta quarta-feira, dia 26/8/2026, quarta-feira de muitas notícias para você, ouvinte. Tem noticiário policial, a gente vai falar sobre política também, tudo isso e muito mais pela próxima hora aqui no Rio TMC. Bora atualizar os principais destaques de hoje?
1: Vamos lá. E a Polícia Militar realiza operações em diferentes favelas do Rio e da Baixada Fluminense. No Complexo de Israel, aquela operação que começou lá na sexta-feira passada, cerca de 200 policiais atuam para impedir uma possível ofensiva do Comando Vermelho contra áreas dominadas pelo Terceiro Comando Puro. Parece até aquela história de tropa de paz da ONU, né? De um lado, uma briga de um lado, briga de outro, aí entra PM no meio. Na Baixada, a Polícia Civil realiza a operação Overwatch contra uma quadrilha especializada em roubo de veículos. Caramba, Overwatch. Elas são chique, essa em inglês.
2: Os nomes são maravilhosos, né? O governo do Rio publicou um decreto que prevê sanções para agentes públicos que descumprirem regras de neutralidade político-eleitoral. A medida que proíbe o uso da estrutura do Estado em campanhas foi publicada dias depois de a secretária de Cultura, Daniele Barros, subir ao palanque para apoiar a candidatura do irmão, o deputado federal Áureo Ribeiro.
1: E a Prefeitura do Rio publicou um novo decreto que muda as regras para a circulação de bicicletas elétricas, patinetes e outros equipamentos de mobilidade individual. A medida que cria um cadastro e amplia a fiscalização, inclusive com equipamento para verificar a velocidade dos veículos, seguindo as normas do CONTRAN. Oba, vamos lá.
2: E continuando com os destaques de hoje, a Justiça do Rio decretou a falência da Oi, que tem dívidas de cerca de 44 bilhões de reais com 164 mil credores. A decisão, que havia sido suspensa depois de recursos do Bradesco e do Itaú, cita compromissos não cumpridos pela empresa durante os processos de recuperação judicial.
1: E passam bem. Mãe e filha que foram atingidas pela queda de um poste em Copacabana, na zona sul do Rio. É isso mesmo que você ouviu, queda de um poste em Copacabana. A mulher de 35 anos teve ferimentos moderados e precisou ser internada, enquanto a filha de 4 aninhos, olha só, sofreu ferimentos leves. O acidente ocorreu na noite de ontem, na Avenida Nossa Senhora de Copacabana. Segundo a Rio Luz, a estrutura pertencia a uma empresa de telecomunicações. É sempre do outro, né? A culpa é sempre do outro, né? Vamos lá.
2: 10 e 6.

0: Bora falar de trânsito agora. Atenção, tem ocorrência policial ali na Avenida Hernani Cardoso. Tá rolando aquelas barricadas, né? Criminosos sequestraram um ônibus e colocaram ali na pista da Hernani Cardoso, próximo à Rua Padre Manso. Três faixas estão interditadas neste momento, de acordo com a Rio Ônibus. 19 linhas que passam na região estão com impactos no itinerário. Já a gente vai falar mais sobre esse assunto com a Luísa Rodrigues, mas fico alerta então para você que está querendo passar ali na Hernani Cardoso, que tem esses ônibus atravessados ali na pista.
1: Falando... Na Hernani, desculpe te interromper, mas na Hernani Cardoso mesmo, ali, aquela avenida imensa que vai ali de Cascadura até Campinho, ligação importante para Madureira.
0: Eles estão fechando três faixas por ali, na altura da Rua Padre Manso. Os ônibus ainda estão ali naquele local, sendo utilizados como barricada em retaliação a uma dessas operações da Polícia Militar, que a gente vai falar já já com a Luísa Rodrigues. Então fica o alerta aí para o motorista. Falando de outras vias da cidade, vamos atualizar as condições do trânsito nas principais vias expressas da cidade, começando pela ponte Rio-Niterói, que tem fluxo normal nos dois sentidos. 13 minutos é o tempo de travessia, segundo a concessionária que administra a ponte. Estou vendo aqui que o trânsito hoje não está muito ruim para esse horário, né, nas principais vias expressas aqui do Rio. A gente tem retenções na Brasil sentido centro, desde a altura de Ramos até a altura de Manguinhos. Mais para trás tem um trecho de congestionamento ali na altura de Brás de Pina, tá? No restante da via sentido centro são boas as condições. A linha vermelha tem o trânsito mais pesado, desde a altura ali da linha amarela até a subida ao Caju no sentido centro. Restante da via também sem problemas. Linha amarela nesse momento com dificuldades desde a altura ali do Nova América até a chegada à Avenida Brasil no sentido centro. Sentido Zona Oeste, né? Sentido Zona Sudoeste, na verdade, altura da Barra, o motorista vai pegando um congestionamento um pouco mais intenso ali na altura do pedágio e até um pouco depois do pedágio, até o acesso ao túnel. Checar aqui com a Lança se tem alguma operação de túnel livre por ali, porque eu vejo pelas câmeras que o trânsito está pesado. E aí, um pouco mais para frente, desde a saída do túnel até o acesso ali para Ayrton Senna. Falando agora da saída da Barra da Tijuca, o motorista faz uma melhor opção seguindo pela Niemeyer. A autoestrada Lagoa Barra tá. A autoestrada Lagoa Barra em si não está com trânsito tão ruim, mas já na altura do túnel Suso Ângelo, o trânsito complica bastante até a chegada à Gávea. A Niemeyer tem boas condições nesta manhã. E aí, no sentido oposto, para quem vai para a Barra, também vai perder tempo, viu? No túnel Suso Ângelo, que está com trânsito bem pesado até a chegada ali à autoestrada Lagoa Barra.
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1: Vamos lá, agora vamos fazer o balanço das operações policiais, né? A gente podia até criar uma vinheta aqui, onde tem tiroteio, né, no Rio, porque é um quadro fixo, né? Eu tô aqui há praticamente um mês, aqui no Rio TMC, com muita alegria, com muita felicidade, mas todo dia a gente fala, então vamos lá, podia ter uma vinheta. Onde tem tiroteio? Pegar aquele site, né, que já existe, aquele perfil no Twitter, porque caramba. Mas vamos lá, né? Luísa Rodrigues agora nos atualiza como é que está a situação no Rio, essa operação lá no, na Cidade Alta, várias operações, norte, oeste, sudoeste.
0: Região da Hernani Cardoso impactada, né?
1: Pois é. Bom dia, Luísa.
3: Bom dia, Molica, Maíra e a todos os nossos ouvintes. Diversas operações sendo realizadas nessa quarta-feira. Desde segunda-feira, né, a gente vem aqui noticiando diversas operações realizadas tanto pela Polícia Militar como pela Polícia Civil. E hoje, operações em diferentes comunidades do Rio e na Baixada Fluminense estão acontecendo. Uma das principais, né, e mais um dia aí de operação no Complexo de Israel, né, na Zona Norte. E a principal ação aí tenta impedir uma possível ofensiva do Comando Vermelho contra áreas controladas pelo Terceiro Comando Puro. Segundo a Polícia Militar, informações de inteligência apontaram aí reuniões de integrantes do Comando Vermelho em comunidades ali do entorno, né, do Terceiro Comando Puro para articular uma tentativa de avanço territorial. E por isso, cerca de 200 policiais do Comando de Operações Especiais, também do Batalhão de Polícia, né, de Duque de Caxias, estão atuando aí durante essa manhã de quarta-feira no Quitungo, Guaporé, Furquim, Dique, Ficape, que ficam na Zona Norte, e também no Parque das Missões, em Duque de Caxias. Inclusive, moradores da região relataram, né, nas redes sociais um intenso tiroteio e também helicópteros sobrevoando durante a manhã desta quarta-feira. Lembrando aí, né, que a região do Complexo de Israel está ocupada pelas forças de segurança desde sexta-feira. E desde então houve operações diárias, né, com prisões, apreensões e confrontos. Na sexta, policiais encontraram barricadas e veículos preparados com explosivos. Nesta segunda, ali, durante a segunda fase da operação, os criminosos incendiaram caminhões e fecharam a Avenida Brasil. Ontem, né, terça-feira, 5 pessoas foram presas, entre elas a Luana Rosa de Araújo, conhecido como a madrinha da Cidade Alta, apontada como braço direito do traficante Peixão. Inclusive, também uma das casas onde esse, né, Peixão ficava, também foi encontrada pela polícia militar. Então aí segue essa operação nesta manhã de quarta-feira. Até o momento não tivemos um balanço, mas é claro que a gente segue atualizando. Já uma outra operação, que é a Operação Contenção, está acontecendo no Juramento, na Zona Norte, e também na comunidade da Barão, que fica na Praça Seca, Zona Oeste, além da César Maia, na Zona Sudoeste. Segundo a PM, os policiais estão aí atuando para localizar criminosos, combater o tráfico de drogas e retirar barricadas que estão sendo colocadas diariamente pelos criminosos. Além de todas essas operações da Polícia Militar, né, que inclusive aí está aí afetando também as ruas no entorno da Zona Norte, como a gente relatou aqui, que a Maíra falou sobre a situação dos ônibus colocados como barricadas, a Polícia Civil também está realizando uma operação, a Operação Overwatch, que é contra ali uma quadrilha especializada em roubo de veículos na Baixada Fluminense. Dos 4 alvos da operação, 2 já foram presos. E essa investigação na delegacia de Nilópolis começou em novembro do ano passado, identificou uma cadeia criminosa que atuava desde a abordagem das vítimas até a destinação dos veículos roubados. E aí, segundo as investigações, os criminosos faziam os roubos principalmente em Nilópolis, na Baixada Fluminense, e depois enviavam os carros para integrantes da organização no Complexo do Chapadão, na Zona Norte. Quem participava diretamente das abordagens e da retirada dos veículos recebia entre 3 e 10 mil reais por carro entregue. A Polícia Civil afirma que, com análise de dados, cruzamento de informações e monitoramento em campo, conseguiu então identificar a função de cada integrante e os diferentes núcleos envolvidos no esquema. A operação aí tem apoio do Departamento Geral de Polícia da Baixada e também da CORE. E os investigados vão responder por roubo majorado e associação criminosa. E agora aí a gente reforçando, né, que segue então 3 faixas interditadas por conta das operações da Polícia Militar na Zona Norte, próximo ali à Rua Padre Manso, por conta dessa ocorrência policial. E aí o Rio Ônibus mandou ali informando que 19 linhas que passam na região estão com impactos no itinerário, então tendo bastante dificuldades nesse trecho. A gente já perguntou aqui para a Polícia Militar se tem algum confronto ali na região. Até o momento não tivemos retorno, mas é claro, a gente segue atualizando caso tenha alguma resposta, Molica e Maíra.
0: Queria só, obrigada, Luísa. Queria só destacar, né, essa informação que a Luísa trouxe a respeito da invasão do Complexo de Israel pelo Comando Vermelho. Ontem a gente trazia essa informação de que o Complexo de Israel se tornou o principal bunker, né, do Terceiro Comando Puro, o principal local de onde o Peixão, né, dá as ordens, é o maior chefe aí do Terceiro Comando Puro. E aí havia uma tentativa, então, em curso de invasão pelo Comando Vermelho dessa área do Peixão, né, do Terceiro Comando Puro. É uma invasão que, se fosse de fato concretizada, seria um ganho importantíssimo para o Comando Vermelho no controle dessas áreas dominadas pelo tráfico de drogas, que ainda não são dominadas pelo CV. Né? A PM acabou entrando na história e fica até estranho. Por que que a PM vai se meter numa briga entre duas facções? Mas geraria um impacto gigantesco ali na cidade. Imagina um confronto dessa magnitude às margens da Avenida Brasil. Né?
1: É tudo esquisito, né? A gente fica vendo a notícia, parece que a gente está ouvindo a história lá na guerra da Ucrânia e da Rússia. Ah, é uma região estratégica para a Rússia, uma região estratégica para a Ucrânia. As tropas avançaram aqui, tomaram uma cidade. Isso é muito maluco. E essa história, claro, aí a PM. Não, a PM tem que garantir a segurança da população. Mas tem que tomar muito cuidado para não virar. Eu lembro que foi numa época, uns 15, 20 anos, talvez. Acho que era o governo Garotinho, que alguém da polícia sensatamente falou: olha, a polícia tem que ter cuidado para não virar agência reguladora do tráfico.
0: Sim.
1: Né? Não, não, não, não. Não, ih, tem comando vermelho demais, então deixa um pouco de TCP. Ih, não, peraí, vamos equilibrar. Não pode ser um PROCON.
0: Sim, sim.
1: Não pode funcionar ali como uma agência.
0: Deixa
1: que vai
0: eu proteger o terceiro comando puro aqui dessa invasão do comando vermelho. Olha,
1: é,
0: que loucura,
1: não,
0: né?
1: Claro que não é isso que a PM está fazendo, é claro, né? É uma ocupação importante. Tomara que essa ocupação seja permanente. Até porque essa ideia de ocupação, como foi a história das UPPs, né? Você não fala, ah, Ipanema está ocupada pela PM, a Barra está ocupada, o Meier está. Não, beleza, você está lá, a população segue a vida. Então, assim, é um pouco essa história. A polícia tem que garantir a segurança da população e isso inclui não deixar que áreas sejam dominadas por bandidos, por quadrilhas, enfim, é meio. A gente tem que sempre buscar esse princípio, né? Sim. Não é normal que trechos do território brasileiro estejam sob controle de quadrilhas, de grupos criminosos organizados.
0: E é fato que enquanto as forças de segurança não tiverem a capacidade de retomar de fato um território, né? De dominar uma área e levar os serviços para aquelas comunidades, algo que a gente fala tanto aqui, no momento em que a polícia militar, a polícia civil, as forças de segurança fazem uma ofensiva contra o Comando Vermelho e não há uma dominação efetiva daquela área ali, você está beneficiando o outro lado, né? Você libera a área, digamos, né? Estou fazendo uma operação aqui contra o Comando Vermelho. Eu libero a área do Comando Vermelho para uma milícia entrar, para um TCP entrar. Então, não é que a polícia militar vai, eu e a polícia civil, enfim, as outras forças de segurança vão. Ah, então não tem jeito, vou largar de mão. Não, tem que estar ali no combate ao crime no dia a dia. Mas é também de se analisar o impacto que uma operação da polícia militar contra um grupo criminoso não vai ter de beneficiar um outro, né?
1: E as UPPs mostraram que é possível, aquela ideia antiga, são locais inexpugnáveis, não, vai lá e toma, tomou, vai, com um reforço, algumas vezes até de tropas federais, isso foi possível. Aí a UPP, houve um interesse eleitoral nisso, as UPPs foram expandidas de uma maneira sem planejamento, houve aquela história de migração de bandido que saía do Rio, ia para a Baixada, ia para o interior do estado, mas o básico foi feito, retomar territórios para a sociedade. Isso aí, de uma hora para outra, aí se abandona a experiência. Não, isso precisa ser refeito. Agora eu queria fazer só uma notinha de pé de página aqui, essa história de Hernani Cardoso, porque quando isso acontece num território que a gente conhece, que tem uma ligação sentimental, dói mais, né? É normal isso no ser humano. Um assalto na nossa esquina repercute mais do que, sei lá, um homicídio em outro país, né? Um país com o qual a gente não tem ligações. Passei muito na minha infância pelo Hernani Cardoso. Meu pai tinha um escritório de contabilidade ali no início da Hernani Cardoso, 77. Minhas primas estudaram no Colégio Arte e Instrução, ali na Hernani Cardoso, que ficava mais ou menos em frente a um quartel onde hoje é um supermercado. Tem a Faculdade Souza Marques. Há pouco tempo eu estive lá, uns 2 anos, foi quando o desfile da intendente foi na Hernani Cardoso. Eu fui lá ver, adoro carnaval. Então, assim, você ter um processo de degradação da cidade, saber que a Hernani Cardoso sabia tão importante, né? Vai de Cascadura até Campinho. E aí, logo depois, a Luísa também falou, lá na Praça Seca, na favela ali, a comunidade do Barão, que é pertinho ali da Hernani Cardoso. Quando houve o PP, eu lembro que uma vez teve um negócio. Não, eu lembro que o interventor no Rio falou, não, está resolvida a situação lá no Barão, na Praça Seca, vão entrar serviços, Firjan, não sei quem, não sei quem é lá. Então hoje essa tristeza é muito triste.
0: E a Luísa Rodrigues tem atualização justamente sobre esse caso ali da Hernani Cardoso. Fala, Luísa.
3: É isso, Maíra. Confirmei aqui com a Polícia Militar. Eles informaram que equipes, né, ali do Batalhão de Rocha Miranda e Jacarepaguá estão realizando ali uma ação, né, conjunta nessa região para reprimir o crime organizado nas comunidades ali do Campinho e também Ifubá, né, nesse momento na Zona Norte. E de acordo com o comando da operação, criminosos armados entraram em confronto com as equipes e fugiram para uma região de mata, onde os policiais estão realizando então ações de cerco, visando então pegar esses criminosos. Até o momento disseram que uma pistola foi apreendida. E aí, por conta dessa operação, né, de acordo com a Polícia Militar, os criminosos ordenaram então que veículos fossem atravessados nas vias da região, buscando então desmobilizar a atuação das equipes. De acordo com a Polícia Militar, o policiamento foi intensificado nestas vias e os policiais atuam, então, para restabelecer o fluxo natural de trânsito ali na região, mas ainda, segundo a Rio Ônibus, diversas linhas impactadas e esses aí dois ônibus sendo utilizados como barricadas nessa região de Cascadura, na Hernani Cardoso. Maíra e Molica.
4: Obrigada, Luísa. Vamos falar agora de um caso inusitado, né? Uma dezenas aí, quase 40 motos foram recuperadas depois de serem roubadas e levadas para um conjunto de favelas na Zona Norte. Larissa Ventura vai trazer informações para a gente. Fala, Lari, bom dia para você.
5: Bom dia, Maíra, bom dia, Molica, bom dia você, ouvinte. Isso mesmo, uma carga de motocicletas avaliada em pouco mais de R$1 milhão foi recuperada pela Polícia Militar em Barros Filho, na Zona Norte do Rio. Segundo a corporação, o motorista da carreta seguia por uma via expressa da região quando foi abordado por criminosos que o obrigaram a entrar na comunidade Bin Laden, no Complexo da Pedreira, e o caso aconteceu na noite dessa terça-feira. Após a denúncia, os policiais realizaram um patrulhamento com um veículo blindado no local informado, e recuperaram 31 motos que foram recolhidas com auxílio de reboque. As equipes também prestaram auxílio ao motorista, que registrou a ocorrência na delegacia da Pavuna. A carga total que foi roubada era de 47 motocicletas. A gente também conseguiu uns dados. Publicado em junho, um estudo do Instituto de Segurança Pública revelou que apenas 4,5% das motos roubadas são recuperadas no Rio de Janeiro. Enquanto isso, mais de 80% dos carros acabam voltando para os seus donos. De acordo com o estudo, roubo e recuperação de veículos, padrões de criminalidade no estado do Rio de Janeiro, em 2025, de um total de 11.246 motocicletas roubadas, apenas 509 foram recuperadas. Em contrapartida, o levantamento indicou que a comunicação do crime à polícia vem acontecendo de forma rápida. 91,8% dos boletins de ocorrência de motocicletas foram feitos em até 3 dias pelas vítimas ou demais envolvidos. A pesquisa apontou que as motocicletas seguem aparecendo como favoritas entre os alvos devido à logística dos crimes praticados em grande parte do estado, o que pode explicar, pelo menos em parte, a baixa proporção de motos recuperadas em relação às motos roubadas. Maíra Molica.
4: Obrigada pelas
1: parabéns,
4: suas informações.
1: Parabéns à PM, né? Vamos dar parabéns, gente. Tem uma postura bem crítica aqui em relação aos serviços do estado, de um modo geral, incluindo a PM. Mas que bom que foram recuperadas. Obrigado, Larissa.
4: Uma informação, antes da gente passar para o próximo assunto, Molica, nosso ouvinte Igor Carneiro mandou mensagem aqui para o 2199-557-1013. Falou, a linha amarela está fechada agora, sentido barra na altura do pedágio. Alguma informação? É só... É operação túnel livre, tá, pessoal? Não tá tendo nenhum perigo ali para a segurança. A Lanza informou que fechou, de fato, a via, né, ali na altura do pedágio, sentido bar, justamente para a fluidez do trânsito, para os motoristas não ficarem presos dentro do túnel. Então, conforme o trânsito vai andando, os carros vão sendo liberados.
1: Túnel livre?
4: Isso. Ah, para que os motoristas não fiquem presos ali no túnel da Covanca, que é um túnel muito extenso, eles fecham antes do túnel.
1: Ah, tá, por engarrafamento.
4: É, exatamente.
1: Ah, tá, que susto. E eu aí... achei que fosse manutenção, uma doideira não. Fazer manutenção. A gente acaba imaginando sempre o pior aqui no Rio, né? A gente sempre acha que...
4: É, ou então, ai meu Deus, um tiroteio, alguma coisa, o que tá acontecendo? Não, eles deixam o túnel, os carros... parados antes ali do túnel, e aí conforme o trânsito vai andando, aí eles vão liberando os carros aos poucos.
1: Bom.
4: Isso, aí o Gustavo estava até lembrando aqui, isso passou a acontecer desde o incêndio em um ônibus dentro do túnel.
0: E aí, imagina uma fumaceira ali, né? Um perigo para outros carros. Então, agora eles param antes do túnel. Obrigada, Gustavo, pelas suas informações. Vamos mudar de assunto?
1: Vamos, né?
0: A Beatriz Trindade está aqui conosco já. Vai trazer informações sobre aquele caso do espancamento de um ciclista, né? Acusado injustamente de roubo. A Polícia Civil vai continuar fazendo depoimentos, né? Colhendo depoimentos para concluir as investigações desse ciclista espancado até a morte na Zona Sul. A gente tem dados também, a Beatriz vai trazer para a gente, a respeito do número de linchamentos aqui no Rio, que aumentou. Fala, Bia, bom dia para você.
6: Bom dia para você, para o Molica, para todo mundo que acompanha a gente. Dados do Instituto de Segurança Pública revelaram que o estado aqui do Rio registrou 501 casos de exercício arbitrário das próprias razões, que é basicamente quando alguém faz justiça com as próprias mãos. Esse registro que aconteceu de janeiro a março deste ano e já no primeiro trimestre de 2025 foram registradas 399 ocorrências. No último ano foram contabilizadas 1.598 ocorrências desse crime em todo o estado.

0: de ter roubado uma bicicleta. A gente lembra que 4 homens já estão presos por esse crime, são eles Ailton José da Silva, Felipe Eduardo dos Santos Silva, Jorge Luiz Ricardo Dias e Davi Santos Machado. Jorge e Davi atuavam como seguranças na região, mas de acordo com as informações do delegado Ângelo Lages, que é responsável por essa investigação, o serviço era clandestino.
1: 2 comerciantes que foram ouvidos hoje são proprietários de estabelecimentos comerciais que confirmaram que, de fato, contrataram esse grupo de segurança que exercia essa atividade de forma clandestina ali na Barata Ribeiro. Eles têm indicação de que seriam 5 homens. O chefe do grupo seria o Aloysio, que é outra pessoa também que a gente pretende ouvir durante as investigações. Ele que seria o chefe desse grupo que prestava essa segurança de forma ilegal aqui em Copacabana.
0: Nessa terça, então, a Polícia Civil ouviu 5 pessoas já nesse inquérito, entre elas 3 comerciantes que trabalhavam no local. Segundo os depoimentos, eles pagavam ainda uma taxa de R$120 por semana para ter esses chamados seguranças atuando ali naquela região. Também foi ouvido João Kleber Santiago, que é filho do dono de um dos bares. Ele presenciou as agressões contra Cláudio, mas não interferiu para impedir o episódio. Ele é investigado agora por possível omissão de socorro. A funcionária do bar, Rayane de Souza Batista Silva, também prestou depoimento ontem. Segundo as investigações, ela teria entregado a Davi o porrete que foi usado durante as agressões e ela pode responder agora por lesão corporal. A Polícia Civil tenta localizar agora o homem que foi apontado ali como chefe dos seguranças, desses seguranças que atuavam ali de forma clandestina na região. A investigação apura quem era responsável pela contratação desses trabalhadores e como funcionava essa estrutura de segurança clandestina. Os agentes tentam identificar também esse quinto homem que aparece aí nas imagens das agressões, ele que se aproxima do grupo, chuta a cabeça de Cláudio durante o espancamento e até o momento ele não foi identificado então ainda pelos agentes. A irmã de Cláudio, a Fabiane Landeiro, afirma que não pretende desistir de buscar justiça pela morte do irmão.
2: Não, com certeza, não vou descansar, não vou parar, vou até o final mesmo. Não tenho dúvidas disso. Vocês vão me ver aqui, indo atrás, no pé mesmo, para dar andamento à situação. Não vou parar, não. Sim, mudou a minha rotina, né? Eu trabalho, faço faculdade. Precisei faltar alguns dias no trabalho e na faculdade mesmo, mas graças a Deus consigo essa flexibilidade com o meu trabalho e é isso.
0: A gente lembra ainda que falando sobre essa questão da atuação clandestina desses trabalhadores ali, né? A gente pediu um levantamento da Federação Nacional das Empresas de Segurança e Transporte de Valores, que apontaram ali que o número de pessoas atuando de forma ilegal no mercado de segurança privada no Brasil varia atualmente entre 600 mil e 1 milhão de trabalhadores. Ainda de acordo com o órgão, para cada vigilante regularizado, existem cerca de 3 trabalhadores clandestinos. A estimativa também aponta e 2 empresas informais para cada empresa que atua dentro da legalidade. No Rio, a estimativa é de que o número de trabalhadores clandestinos ultrapasse 100 mil por ano. Maíra e Molica.
3: Obrigado, Beatriz. Me repete, por favor, qual é o número desses linchamentos, dessas covardias com as próprias, desses atos de covardia. Justiça com as próprias mãos.
4: Crime, né? É um crime.
3: Crime com as próprias mãos, com essa covardia. Linchamento, acho que assim, só compara em termos de covardia com a tortura. Você pega uma vítima indefesa, inocente, culpada, isso não é o caso. E aí você quer ser herói, quer ser macho, que é essa ideia machista, né? Essa ideia de você volta contra uma vítima indefesa. E como que coragem é essa, né? Qual é a coragem desses covardes? Mas qual é o número mesmo? Desculpe.
0: Foram mais de 500 casos esse registro que envolve só março, quer dizer, janeiro até março desse ano. A gente tem aí ainda o restante do ano que esses registros ainda vão ser contabilizados. Só 500 até de janeiro a março.
3: Bem, que todos sejam punidos, né? Que esse caso aí da bicicleta sirva de exemplo, que todos têm uma punição, inclusive quem colaborou, quem se omitiu, quem entregou o porrete, quem ficou olhando, que não chamou a PM, todos têm que ser muito punidos, né? Tem que ser punidos de acordo com a lei, né? Enfim, vamos lá.
4: 10h32, informação de momento chegando pelo nosso WhatsApp, 2199-557-1013.
5: Bom dia, TMC, Zé Roberto, motorista de aplicativo aqui do Rio de Janeiro. Acabei de passar também na Clarimundo de Melo e atravessaram dois ônibus lá, tem bastante polícia na

0: Clarimundo de Melo. Bom dia.
1: A informação do nosso ouvinte pelo nosso WhatsApp, e olha, já tem informação sobre novos ônibus, né, usados como barricadas, inclusive sobre atualização também sobre a situação da linha amarela, que a gente falava sobre o túnel livre, mas agora mudou para a situação de segurança por lá também. Fala, Luísa Rodrigues.
2: Só uma informaçãozinha, só para a gente fazer a gente falou Hernani Cardoso, aí depois ali Praça Seca, agora Clarimundo de Melo. É como se fosse uma reta e uma curva, né? Sai na Clarimundo de Melo, onde eu nasci. Onde eu nasci, na Clarimundo de Melo, ali em Quintino. Aí você desce a Clarimundo de Melo, Padre Telêmaco, cai na Hernani Cardoso. Depois, né? Aí a Praça Seca, tudo indica. Aparentemente é um confronto que pega toda essa região, né?
1: A Luísa vai atualizar pra gente. Fala, Lu.
3: Maíra, olha, a Lanza acabou de atualizar, né, que opera ali a linha amarela, que neste momento está tendo uma operação policial em andamento na entrada do túnel da Covanca, sentido Barra da Tijuca, ali da linha amarela. As equipes, né, da Lanza estão acompanhando a situação e atuam para garantir a segurança e a normalização do tráfego na área. No momento, segundo a concessionária, apenas uma faixa interditada ali na entrada do túnel da Covanca, sentido Barra da Tijuca. Além disso, atualização também nesse momento, que mais aí de 20 ônibus estão sofrendo desvio de rota por conta, né, de barricadas, né, colocadas ali na região de Cascadura. Nesse momento são 8 ônibus como barricadas colocadas ali na altura da rua Clarimundo de Melo e na rua Hernani Cardoso, né? 24 linhas então passando ali na região estão com impactos no itinerário, além desses 8 ônibus também sendo usados como barricadas. E a Rio Ônibus me mandou ali outra nota que 3 linhas estão sofrendo desvios em Água Santa, na Zona Norte, também ali nessa região. Para a segurança de rodoviários e passageiros, os desvios estão ocorrendo preventivamente devido também a uma outra operação policial na região, ou seja, aquela parte da Zona Norte sendo bastante impactada nesse momento, rotas de ônibus sendo desviadas, também ônibus sendo colocados como barricadas e também impactando o trânsito da linha amarela nesse momento. A gente reforça aí atenção aos motoristas que passam pela região e que evitem, se possível, né, já que está bem complicado a situação nesse momento. A gente vai atualizando ao longo da nossa programação. Maíra.
1: Mas vamos entendê-lo, essa operação, essa situação, né, de segurança, essa operação que está sendo realizada ali na altura do túnel da Covanca, é tudo a mesma operação relacionada a Hernani Cardoso, os ônibus que estão sendo usados como barricadas lá na Clarimundo de Melo, tudo tem relação com essa operação da linha amarela? Só para a gente informar corretamente o nosso ouvinte, entender a dinâmica do que está acontecendo ali.
3: Então, Maíra, segundo, né, o batalhão da Polícia Militar, eles estão realizando uma operação em Rocha Miranda, em Jacarepaguá, ali, né, usando nas comunidades, no caso, de Campinho e Fubá, na Zona Norte do Rio. Então, essas barricadas ali, né, nessa região de Cascadura, segundo a PM, é por conta dessa operação. Agora, a operação que está acontecendo ali em Água Santa, ainda não temos a confirmação da PM se tem a ver também com essa operação, mas a gente está vendo ali que são regiões próximas, né? E aí parece que é por conta dessas operações. A gente lembra que desde manhã a gente tem reforçado aqui, são diversas operações sendo realizadas pela Polícia Militar na Zona Norte e também na Zona Oeste por conta aí da Operação Contenção, né? Retiradas de barricadas. Mas a gente ainda não tem esse panorama aí, se todas essas esses desvios de rotas da Rio Ônibus, também o impacto na linha amarela, tem a ver com essa operação realizada nessas comunidades da Zona Norte. Maíra.
1: Então, o que a gente tem agora é a operação sendo realizada na região do Fubá e do Campinho. Isso. Né? Tem ainda operação na região do Quitungo, Guaporé, Furquim Mendes, Dique e Ficape. E essa situação dessa operação sendo realizada na altura do túnel da Covanca. Então, atenção a você que passa por toda essa região da Zona Norte e também pegando aí Zona Sudoeste da cidade, com essas ocorrências policiais em andamento.
2: Só para ter um detalhe, você pega ali Água Santa, ali é Piedade, perto de Piedade, então você tem Água Santa, vai descendo pela Clarimundo de Melo, logo depois, né, perto de Quintino, então Quintino vai descendo, Cascadura, Campinho, e faz uma espécie de uma curva nesse processo, chegando até ali depois a Praça Seca, e ali atrás você tem essas comunidades, essas favelas, Fubá, ali perto da Padre Telêmaco, então é a impressão que pelo menos aí nesse trecho, Água Santa até Campinho, tudo indica ser o mesmo, digamos, a mesma situação.
1: Sim.
2: Já o túnel da Covan, que é mais distante, ainda que em Água Santa você tenha acesso para a linha amarela. Ou seja, é um caos, eu acertei, né? Ser pessimista em relação ao Rio de Janeiro, a gente não erra, sabe? O negócio de ser botafoguense nessa hora, você pode piorar. Então, você aposta no caos, deu certo. Eu acabei acertando ali naquela hora ali do meio da linha amarela, tá vendo?
1: A gente vai atualizando ao longo aqui do Rio TMC para você, ouvinte, essa situação em toda essa área ali conflagrada neste momento. Vamos falar agora, obrigada Luísa pelas suas informações, falando agora sobre a situação de acidentes de trânsito em relação disso com furtos de cabo. A gente teve uma morte de um motociclista que bateu com um ônibus na Tijuca e a informação é de que o sinal do cruzamento estava apagado. Larissa Ventura?
4: É isso mesmo, Maíra. O cruzamento das ruas São Francisco Xavier e Radialista Valdir Amaral, na Tijuca, na zona norte do Rio, foi um dos pontos que mais registrou furto de cabos e equipamentos em 2026, segundo as informações da Sete Rio. E na manhã desta quarta-feira, um motociclista morreu após colidir com um ônibus e, segundo testemunhas, como você falou, o sinal estava apagado no momento do acidente. O cenário não é novidade para quem mora e para quem passa naquela região. O ouvinte da TMC, Felipe Argolo, é motorista de aplicativo e já vem relatando desde as últimas semanas problemas com semáforos desse e de outros cruzamentos na Grande Tijuca.
5: O mesmo sinal de ontem continua apagado hoje. Está apagado desde semana passada. Desde ontem está aqui sem nenhum suporte da Guarda Municipal, de nada. Vários sinais na Tijuca, na Grande Tijuca apagados, mais importante. Sinal da Maracanã com a Pinto Figueiredo está apagado no sentido Maracanã, estado do Maracanã.
4: Em nota, a Sete Rio informou que vem trabalhando para restabelecer o funcionamento dos sinais de trânsito afetados por furtos de cabo e equipamentos. Segundo o órgão, para dificultar novos furtos, medidas como soldagem das caixas que abrigam os cabos e instalação de equipamentos em pontos mais altos dos postes, com garras antifurto, vêm sendo adotadas. Nos locais com maior recorrência, os cabos elétricos também estão sendo enterrados. Todas as ocorrências são comunicadas à polícia mensalmente por meio de relatórios. Um levantamento da Sete Rio apontou que no primeiro semestre de 2026 foram registradas em toda a cidade 1.633 ocorrências que provocaram um prejuízo total de 3.200.000 ao município. Na Zona Norte, região com maior número de ocorrências, principalmente na Grande Tijuca e no Grande Meier, a companhia vem reforçando medidas para tentar reduzir os furtos e agilizar os reparos.
1: É brincadeira, né? Desde que a TMC existe, eu acho, né? Há quase um ano aí, e o Felipe Argolo tem mandado mensagem pra gente, sempre ele, pro 21995571013, a gente vem cobrando aqui da Sete Rio o reparo desses sinais, que tudo bem, rouba, tem furto de cabo e tal, mas não pode deixar acontecer. Hoje mesmo o Argolo escreveu pra gente, né, mandou o áudio falando que um mesmo sinal tá uma semana apagado. Aí tem um acidente, morre uma pessoa, poxa, agora vamos consertar. Tem que adotar medidas mais efetivas para evitar, obviamente, esse furto de cabos, mas também corrigir. Porque aí o motociclista, que nada tinha a ver com a história, perdeu a vida nesse cruzamento, né?
2: Não, é tudo muito grave. Agora, roubou o sinal, manda lá, guarda municipal, né? Você deve ter um controle, o sinal queimou, deve aparecer um painelzinho lá dizendo, pumba,
1: queimou. Não, e tem a Força Municipal de Segurança agora justamente para evitar crimes de menor potencial ofensivo. Então não é nem o caso de, a gente depende da PM, põe a Força Municipal lá. Sempre nos mesmos cruzamentos, sempre no mesmo ponto ali na Tijuca e agora terminou com essa situação, né?
2: Enfim, que tristeza.
1: E a Larissa tem informação, falando ainda em furto de cabos, né? Sobre furto de cabos envolvendo as concessionárias, uma quantia que realmente impressiona, né, Larissa?
4: Isso. Só no primeiro semestre deste ano, a Enel Rio já registrou o furto de 4 quilômetros de cabos em vias públicas na sua área de concessão. Segundo a concessionária, essa quilometragem equivale à extensão total da orla de Copacabana. As cidades de Campo dos Goytacazes, Niterói, Teresópolis, Rio das Ostras, Itaperuna, Petrópolis, Iguaba Grande e Maricá lideram o ranking desse tipo de ocorrência. No total, cerca de 300 clientes foram impactados por esse crime nas 66 cidades que a concessionária atende. O gerente de centro de operações do sistema da Enel Rio, Fábio Damasceno, explicou o impacto desse tipo de crime.
6: O furto de cabos é um delito que afeta diretamente o serviço prestado à população. A cada ocorrência provoca interrupções ou oscilações no fornecimento de energia e exige horas de trabalho das nossas equipes para restaurar a rede elétrica.
4: Já a Light informou que entre janeiro e julho de 2026 foram registradas 780 ocorrências de furto de cabos na área de concessão, totalizando mais de 78 quilômetros de cabos furtados e um prejuízo estimado em aproximadamente R$10.400.000. Marcos Souto, especialista em eficiência energética em conversa à TMC, explicou o impacto desses furtos de cabo para a população.
7: Toda vez que existe um furto, é contabilizado. E no próximo reajuste, a companhia elétrica, ela acaba utilizando desses gastos que não estavam computados para reajustar. Então, eles somam o que eles tiveram de despesas com aquele furto.
4: Entre 2023 e 2025, a Light identificou 1.571 ocorrências desse tipo que resultaram no furto de aproximadamente 435 quilômetros de cabo, prejuízo estimado em R$45 milhões e impactos no fornecimento de energia para cerca de 255 mil clientes. Um número altíssimo, né?
1: É, e a gente que paga a conta, né? Como o especialista destacou, seja de furto de energia, né? Falando de gato, ou furto de cabos também. Claro que não é a empresa que entuba esse prejuízo para si, né? Obrigada, Lari, pelas suas informações.
2: Vamos lá, né? Vamos para um intervalo. São 10h44. Vamos para lá, daqui a pouco a gente volta. Fica aí.
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3: São 10 horas e 48 minutos. A gente volta para o Rio TMC e a Beatriz Trindade também volta trazendo informações sobre um decreto muito importante da prefeitura que tenta dar um mínimo de disciplina. As bicicletas elétricas, ciclomotores, tem autopropelidos, né? Opção de coisa. Esse caos que está no Rio de Janeiro, que a gente aqui no Rio, a gente tem medo de bala perdida e tem medo de bike perdida, né? Porque a gente anda pela calçada e sai de baixo. Os caras se acham donos do mundo, de um lado para o outro, tem que olhar para lá, para cá, na calçada. E se é atropelado na calçada, ainda toma bronca dos caras. Beatriz, explica aí que decreto é esse, que medidas tomara que sejam adotadas.
4: Pois é, Molica, a Prefeitura do Rio publicou novas regras hoje para a circulação dessas bicicletas elétricas, patinetes e ciclomotores na cidade. Esse decreto que foi publicado hoje e altera a regulamentação que foi criada ali em abril e define agora onde cada tipo de veículo pode circular. Nas ruas, então, com velocidade máxima de até 40 km por hora, podem circular ciclomotores, bicicletas elétricas e equipamentos autopropelidos ali como patinetes. Bicicletas elétricas e autopropelidos devem usar ciclovias, ciclofaixas ou ciclorotas quando houver. Na ausência, então, podem circular pelo lado direito da pista. Entre 40 e 60 km por hora, somente os ciclomotores podem circular. E acima de 60, os três tipos ali de veículos ficam proibidos. Nas ciclovias e ciclofaixas, os ciclomotores continuam proibidos, então, até o momento. As bicicletas elétricas e autopropelidos podem circular até 25 km por hora. Nas calçadas, então, a circulação também é proibida, como uma regra em geral, mas quando houver sinalização permitindo bicicletas elétricas e autopropelidos, poderão passar a até 6 km por hora, sempre andando ali devagar e dando prioridade, claro, para os pedestres. O decreto também estabelece características técnicas quando os equipamentos autopropelidos, por exemplo, devem ter potência ali de até 1000 watts, velocidade máxima de fabricação e largura de até 70 centímetros. E se ultrapassar esses limites, poderão ser classificados ali em outras categorias, como ciclomotor ou motocicleta. Então, para os ciclomotores, continua obrigatório o uso de capacete para o condutor e para o passageiro. E o motorista também precisa de habilitação na categoria A ou ACC, além de registro e licenciamento. A prefeitura vai ampliar a fiscalização agora, que pode ocorrer também em lojas e até em revendedores. Um equipamento desenvolvido ali pelo município vai permitir medir a velocidade e as características desses veículos que vão ficar agora em circulação. O decreto cria ainda o cadastro de microequipamentos que ainda depende da regulamentação adequada, mas a gente lembra que até o dia 31 de outubro essa fiscalização vai ter caráter educativo e preventivo e só depois dessa data do dia 31 de outubro, passam a ser aplicadas as medidas previstas para casos de irregularidade. Molica e Maíra.
3: Aí agora a gente tem que descobrir o que que é bicicleta elétrica, o que que é bike, o que que é ciclomotor. Eu tô vendo aqui, parece aquela história, de, assim, a diferença entre American Pitbull Terrier, entre Bull Terrier, entre Staffordshire Bull Terrier, American Staffordshire Terrier. Ah, não, você é um ciclomotor, você não pode estar aqui. Não, sou um bike elétrica. Pô, sei lá, como é que a gente vai identificar esse troço? Esse tema de deixar em calçada, não dá. Não pode deixar em calçada, é covardia com pedestre. Ah, 6 km por hora, não, tá 7 km, tá 5. Não dá, calçada é lugar do pedestre. Então, o que a sociedade cobre... A instalação de mais ciclovias, eu adoro bicicleta de pedal, né? Isso não faz sentido, eu que tenho que fazer esforço. Mas assim, é legal, viva a bicicleta, o Rio é uma cidade convidativa para esse tipo de transporte, é legal. Sim. Imagina, a pessoa pode pegar uma praia, vai para ali, vai para cá, mesmo ali na Zona Norte, em torno do Maracanã e tal, mas vamos fazer mais, agora não dá para. A competição é muito desigual. Sim. Entre um veículo motorizado e um pedestre. Mas enfim, que bom.
5: O Código de Trânsito Brasileiro, ele determina que sempre o elo mais frágil é o que tenha a prioridade, né? E nem sempre é o que a gente vê acontecendo aqui no Rio de Janeiro, na Orla, nos locais onde há mais circulação dessas bicicletas elétricas e ciclomotores. Então, o pedestre, ele tem prioridade sobre todo mundo. Ele é o elo mais fraco. Depois vem as bicicletas, sem ser as elétricas. Depois as elétricas, depois os ciclomotores, depois as motos, depois os carros, e assim vai. É, de uma forma de proteger, né, quem está ali numa desvantagem, digamos assim. Mas aqui no Rio, muitas vezes, vale a regra do mais fraco, do mais forte. Se eu sou mais forte, eu imponho a minha passagem, enfim. Então não adianta nada você colocar uma série de regras que já são, acho que esse já é o terceiro ou quarto decreto tentando regulamentar esses equipamentos que tiveram um boom recentemente, né? É, mas precisa de fiscalização, precisa de respeito às regras. Só para o nosso ouvinte que ficou na dúvida também, assim como você, Molica, entender a divisão, a bicicleta elétrica, ela não tem um motor que faça ela correr. Ela tem aquele pedal assistido, então a partir dessa pedalada ela vai facilitando, né, esse deslocamento. A potência tem que ser até de 1000 watts e velocidade de até 32 quilômetros, é até menor segundo essa nova regulamentação de 25 quilômetros por hora. O autopropelido são aqueles que têm motor, então ele não tem nem aquele pedal para você pedalar, você só senta, coloca o motor lá, né, acelera o motor e ele anda. Mesmo assim, são equipamentos de menor potência, até 1000 watts, né? E aí a gente tem o ciclomotor, que é quase uma moto mesmo, né? E ela vai a 4000 watts, velocidade de até 50 quilômetros por hora, que é uma loucura que esse tipo de equipamento rode em ciclovias, né? Precisa rodar realmente no trânsito. É difícil a gente entender essas diferenças todas.
3: Agora vai ser, você imagina, fiscalizar esse troço. A prefeitura não consegue fiscalizar a orla do Rio de Janeiro. Ali, no fim de semana, que é a coisa legal, fechar uma pista, né, na praia e tal. Ali não era pra ter bicicleta, nem bicicleta comum. E tem bicicleta comum, tem autopropelido, auto isso, auto daquilo, auto de infração. sabe, tem de tudo. Isso, nem na praia, né? Regiões, na zona sul do Rio, a prefeitura consegue fiscalizar. Mas enfim, vamos lá, vamos torcer. Que bom que aconteceu, tomara que dê certo. Vamos lá, vamos tentar ser otimista.
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5: E antes de encerrar o nosso jornal, vamos falar sobre esse decreto publicado pelo governador em exercício, determinando neutralidade na administração estadual, né? Isso veio depois daquele caso da secretária que a gente trouxe aqui, que foi ao palanque do irmão pedir votos para ele. O Gustavo Sleman tem informação. Fala, Gustavo, bom dia.
6: Bom dia, Maíra, bom dia, Molica, a todos que nos acompanham, os agentes públicos ligados à alta cúpula do governo do estado que descumprirem essa neutralidade político-eleitoral podem sofrer sanções administrativas e disciplinares. Esse decreto foi publicado hoje e definiu regras para impedir a utilização direta ou indireta da estrutura administrativa. Essa medida foi assinada pelo governador em exercício Ricardo Couto de Castro e tem o objetivo de prevenir o uso da máquina pública em benefício de candidaturas ou partidos nas eleições deste ano. Segundo o texto, secretários, subsecretários, dirigentes de autarquias, fundações, empresas públicas e demais ocupantes de cargos de direção estão proibidos de participar da organização ou execução de campanhas, de utilizar bens, veículos, imóveis e recursos humanos de administração para a finalidade eleitoral, além também de empregar canais institucionais de comunicação para manifestação de preferência política e também de se associar a programas e obras governamentais, a candidaturas ou partidos. O decreto, no entanto, preserva o exercício individual dos direitos políticos dos agentes públicos, desde que em caráter pessoal, fora do horário de trabalho e também sem a utilização dos recursos públicos. O especialista em direito eleitoral Alberto Rolo ressaltou que a iniciativa não é uma novidade, já que a legislação eleitoral prevê proibições na utilização da máquina pública e também possíveis sanções.
7: Qualquer novo decreto, qualquer nova norma jurídica que reforce essas proibições, essas vedações, é sempre bem-vinda. E tem que se lembrar que no estado do Rio de Janeiro já houve cassações, né, de diploma, cassações de mandatos, por conta dessas acusações que acabaram provadas na justiça, mas não são só para os candidatos e, eventualmente, depois para aqueles que foram eleitos. Também para os servidores públicos, mesmo servidores de carreira, que podem perder os seus cargos e perder até a aposentadoria.
6: O decreto foi publicado alguns dias depois do episódio envolvendo a secretária estadual de Cultura e Economia Criativa, Daniele Barros, que subiu no palanque no último domingo para fazer campanha pela candidatura do irmão, o deputado federal Áureo Ribeiro, do Solidariedade, que está concorrendo à reeleição nesse mesmo cargo. A secretária realizou 3 publicações nas redes sociais no final de semana e, em nota, ela afirmou, né, que a sua participação em atos de campanha ocorreu exclusivamente fora do horário de expediente, em caráter estritamente pessoal e no pleno exercício de direitos políticos, como cidadã, para apoiar a candidatura do seu irmão, o deputado federal Áureo Ribeiro, e também sem utilizar qualquer tipo de recurso público dela, né, da relação à pasta e também da alta cúpula do governo do estado.
5: É claro que o cidadão é livre, né, para exercer o seu direito a apoiar quem quiser, enfim, políticos e tal, mas existe um limite complicado. Da mesma forma que você que é Uber, que é motorista de aplicativo, não pode ficar adesivando seu carro, você que trabalha com uma van, fazendo transporte, não pode colocar sua preferência política ali, o servidor num cargo público, ele... não dá para desvincular um do outro. Da mesma forma que eu, Maíra Gama, jornalista, você, Fernando Molica, não vai ficar lá fazendo campanha, posando do lado de candidato A ou B. Então, existem normas aí que precisam ser seguidas. Esse decreto tenta organizar a casa um pouco, né?
3: É ter um bom senso, né? Você tem que ter bom... Ainda mais num governo que não tem características político-partidárias, né? É um governador interino, é um governador que tá aí tapando buraco. Então, ele é presidente do Tribunal de Justiça, ele não é um político profissional. Então, até pela característica deste governo, é legal não misturar as coisas e, enfim, e preservar o direito de cidadania. Você também não pode caçar o direito de manifestação de pessoas que estão ocupando cargos públicos, o que é diferente, né? Até se
5: fazer
3: todo.
5: Campanha.
3: Fazer campanha, nós, jornalistas, né? Não podemos. É uma questão até de respeito aos candidatos e respeito aos eleitores, respeito aos ouvintes, né? Enfim.
5: Obrigada, Gustavo, pelas suas informações. Fala.
6: Só para atualizar outro assunto, Maíra, que a gente já estava comentando no jornal sobre a situação policial na Zona Norte. Opa. São 16 ônibus agora utilizados com barricadas. Eita. Na rua Clarimundo de Melo, Hernani Cardoso e agora na Avenida Dom Helder Câmara, vias daquela região importantíssimas, né, do trecho da Zona Norte. 24 linhas que passam na região estão com os impactos no itinerário.
5: Então, só para a gente reforçar, 16 ônibus na Dom Helder Câmara, Hernani Cardoso e
6: Clarimundo
5: de Melo. Então, atenção, você que puder, evite passar pela região com essa situação de segurança e ônibus sendo sequestrados em retaliação a essas operações policiais que estão rolando hoje.
3: As vias da minha infância, né? Antiga Suburbana, Clarimundo de Melo, Hernani Cardoso. Que tristeza, que tristeza.
5: Bom, nosso jornal vai ficando por aqui. A gente vai continuar atualizando essas informações durante a programação, os intervalos de programação local e durante o Papo de Craque. Fique ligado aqui em 101.3, às 5 horas da tarde, tem Rio TMC, segunda edição. E amanhã a gente está de volta às 10 da manhã. Tchau, Molica.
3: Tchau, Maíra. Tchau para todo mundo. Até amanhã.
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13: É só compartilhar, é só mandar mensagem pra gente, não é mesmo?
14: Agora sim, bom dia, Thiago Matheus, bom dia para todo mundo que acompanha o Trend das 11, que vê a gente na telinha no YouTube, ou que acompanha a gente pelo Dial aqui em Brasília 100.1, em São Paulo, eu sei que é este também. E você acompanha a gente também pelas redes sociais, TMC News BR.
13: Além de Brasília e São Paulo, Rio de Janeiro 101.3, em Curitiba 100.3, no FM 88.7, em BH. E 92.7 é em Recife, pro Brasil inteiro. Ó, vamos falar de taxa das blusinhas. Apareceu aí no seu feed? É claro que apareceu. Aparece no feed de todo mundo, é assunto polêmico, ano eleitoral. Tá no nosso site também, tmc.com.br. Por quê? Porque o Lula vai se encontrar hoje com os presidentes da Câmara e também do Senado. Essa conversa, ela vai ser para destravar uma das pautas do governo no Congresso. Então, entre elas, tem a taxa das blusinhas, que está suspensa temporariamente até o dia 8 de setembro. E se essa suspensão não for votada, viu, Lívia? Vai cair e aí já sabe, vai voltar a valer. O Lula está tentando agilizar essas discussões, porque os parlamentares já diminuíram o ritmo dos trabalhos desde o começo das eleições. É claro, taxa das blusinhas voltou a trendar, voltou a dar polêmica, voltou a ser dos assuntos mais comentados nesta quarta-feira.
14: Encontro importante que acontece na hora do almoço aqui no Palácio da Alvorada. Nossas equipes aqui em Brasília já estão mobilizadas para acompanhar tudo isso. E a gente tem também hoje destaque Dolly Parton. Cantora faleceu, né, essa na noite de ontem.
13: Pois é, a rainha da música country, né? Ela que nos deixou ontem aos 80 anos. Ela estava tratando de um câncer, né? Longe dos holofotes. Depois veio essa informação, depois da confirmação do falecimento dela, que ela estava assim, brigando, travando uma batalha contra o câncer. Então, ela tinha uma voz forte, rouca, né? Roupas extremamente extravagantes. A Dolly teve uma carreira mais brilhante, uma das mais brilhantes da música country. Ó, você deve conhecer, entre as músicas dela, I Will Always Love You e também Jolene. A primeira, inclusive, tava. A primeira, inclusive, tava na voz marcante de Whitney Houston, mas originalmente com Dolly Parton. Ela se apresentou pela primeira vez quando tinha só 13 anos. Algum tempo depois, ela venceu o Grammy, entrou para dois halls aí da fama do country e também do rock. Tá nas nossas redes sociais, @tmcnewsbr. Vai deixar saudade, né, Lívia? Mas todas as homenagens prestadas a uma grande artista, um dos ícones da música country que nos deixou aos 80 anos.
14: Tiago Matheus, estou atualizando meu feed e apareceu uma palavra para mim que eu acho que você conhece, mas tem muita gente que talvez não conheça. Robocop. Confirmaram quem vai ser o protagonista dessa série. Olha, dependendo da sua idade, pode nem saber que o Robocop é um policial ciborgue que fez muito, mas muito sucesso nos anos 90. Me lembro demais, viu? Mas a Prime Video tá fazendo uma série sobre esse personagem. Eu adorei, viu? O ator Dan Stevens vai ser o protagonista. Ele que ficou famoso por fazer o filme da Bela e a Fera e aquele seriado Legion. A série do Robocop ainda não tem data prevista para estrear, mas é uma boa notícia, né, pros fãs do Robocop, a galera aí da década de 90.
13: É, e pra quem não conhece, aliás, eu conheço bem o Robocop, isso entrega a idade, né, Lívia? Mas pra quem não conhece, inclusive, tem brasileiro que já dirigiu o Robocop. Lá, a versão de 2014, foi o José Padilha que fez um remake aí de Robocop. Pra quem não sabe, José Padilha, diretor de Tropa de Elite, também andou ali pelos lados de Hollywood, também dirigiu o Robocop. A gente segue atualizando o visto e falando de... atualizando o feed, falando de visto americano. É isso, né? Os Estados Unidos suspenderam as entrevistas para tirar o documento de imigração. Então, ó, que notícia importante, ó, para já você ficar na sua quarta-feira bem informado. Está valendo pro Brasil também. Então, se você estava pensando aí em tirar um visto, vai ter que esperar um pouquinho mais. Muita calma nessa hora. Torcedores, calma. E se já estava com o agendamento marcado, deve ter recebido aquele e-mail falando que foi adiado. Ninguém gosta de receber essa informação, mas fica atento aí. O governo americano disse que é por conta de um treinamento global dos funcionários, mas é só pro visto de imigração, ok? Ou seja, de quem está indo morar lá. O de turismo, ele segue normalmente, visto americano, dos assuntos mais comentados nesta quarta-feira.
14: Que voltou a trendar também é a hashtag Tarifaço, porque o Brasil e os Estados Unidos marcaram para a semana que vem uma reunião sobre esse assunto. O nosso ministro do Desenvolvimento e o representante comercial deles vão conversar por uma videoconferência na próxima segunda-feira. E aí o objetivo dessa conversa é aumentar a lista de produtos brasileiros que devem ficar livre do tarifaço, né? Isso está acontecendo por conta da ligação que o Lula e o Trump tiveram na semana passada. É uma consequência disso, consequência positiva. Só que ainda não tem uma previsão deles dois se encontrarem.
13: Agora, o que está rolando aqui, estou vendo no feed, é o principal evento de tecnologia e inovação do setor financeiro no Brasil, que é a Febraban Tech, que é o assunto do momento.
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13: Pois é, já está no quarto, na quarta-feira, né? Terceiro e último dia nesta quarta-feira. Está rolando desde segunda-feira. E se tem evento importante, tem microfone da TMC. E tem o nosso Ricardo Sparvoli, Apostos, direto do Distrito AMB. Fala aí, Ricardo, bom dia para você.
16: Bom dia, Thiago, Lívia, para você que acompanha o Trend das 11. Exatamente hoje, o último dia do Febraban Tech, do Festival de Tecnologia da Federação Brasileira de Bancos, o maior evento de tecnologia e inovação do setor financeiro. E hoje, último dia, terceiro dia de evento, está combinando, tá aí comprometendo uma gama variada aí de novidades no dia de hoje, como IA, o passado e o futuro da inovação, infraestrutura em alerta, regulação da IA no Brasil, impactos globais, a orquestra humana da inteligência artificial, enfim, várias novidades do setor financeiro e também da tecnologia nesta manhã e nesta tarde de quarta-feira. A gente da TMC não vai perder nenhum detalhe. Para quem quiser acompanhar tudo, é só seguir o nosso Instagram e as nossas redes sociais em TMC News BR. A gente aqui da TMC está fazendo uma cobertura exclusiva, uma cobertura histórica da Febraban Tech nesses três dias de hoje, para fechar com chave de ouro, Thiago Matheus. Só, claro, também acompanhar toda a programação da TMC aqui no nosso dial. Eu vou fazer entradas ao vivo até o Paulista segunda edição, ou seja, até às 5:30 da tarde. Eu tô por aqui cobrindo tudo da Febraban Tech 2026.
13: Grande Ricardo, valeu, boa cobertura para você. Aliás, né, o objetivo aí dessa Febraban é apresentar, como o Ricardo falou, tendências, é discutir os desafios aí do mercado financeiro, é para mostrar soluções de tecnologia. Febraban Tech 2026, claro, tem microfone da TMC, viu, Olivia?
14: Muito legal, né? Inovação é sempre bom a gente trazer aqui no nosso Trend das 11. Vamos falar agora de Copa da Itália. Existe, vou te fazer uma pergunta, existe um limite para quando a disputa por pênaltis deixa de ser emocionante? Bom, na Série D da Copa da Itália, logo na primeira rodada, Thiago Matheus foram 42 cobranças.
13: Ô, louco.
14: E isso depois do jogo ter ficado em 1-1 com dois gols no finalzinho do segundo tempo, para não faltar emoção, viu? E acredite se quiser, ainda foram 14 penalidades a menos do que o recorde mundial. Imagina só isso. Esse título fica para uma partida da terceira divisão de Israel, que teve 56 cobranças. Já começa até a ficar entediante, né, Thiago?
13: Oh, e haja coração, já diria apresentador, narrador famoso. Haja coração. Tanta disputa de pênalti, o torcedor não vai aguentar. Tem que tomar cuidado. Tem que tomar o calmantezinho também, por conta disso que aconteceu na Itália. Deixa eu atualizar o feed aqui. É, já desde cedinho, a gente vem falando aqui ao longo da programação da TMC, e a tag Nepal, o país, está trendando por conta de avalanche, por conta de enchentes no Himalaia. E o último F5 que eu dei aqui, última atualização, traz o número de 95 mortos. É muita coisa. E pode piorar. Por quê? Porque existem pelo menos 380 desaparecidos. Então, é dos assuntos mais comentados nesse momento. As imagens são impressionantes. Estão no nosso site, estão nas nossas redes sociais, joga no Google também, mas segue a gente, que você fica bem informado. Arroba TMC NewsBRs e muitos estrangeiros, né? Que eles vão lá por conta do Himalaia, a fronteira com a China e tudo mais. Então, muitos estrangeiros que vão lá para fazer turismo e tudo mais, e esse número, infelizmente, pode aumentar. Além disso, ó, tem estradas e pontes que ficaram completamente destruídas por conta dessa correnteza, de lama, de inundações. Os governos do Nepal e da China também estão fazendo operações de resgate até agora. Operação uma força-tarefa conjunta, portanto, mas como a região é cheia de montanhas, fica ainda mais difícil de chegar. E as imagens, Lívia, são impressionantes. Parece que é tudo em miniatura, né? Os caminhões, as construções, e vem aquela avalanche gigantesca levando tudo pela frente. Então, infelizmente, esses números tendem a piorar. Última atualização, 95 mortos, quase 400 desaparecidos. A gente segue atualizando porque esse, sem dúvida nenhuma, é um dos principais assuntos que estão sendo debatidos, pesquisados no mundo todo. A gente atualiza e contextualiza aqui também no Trend das 11.
14: Notícia triste vinda, então, lá do Nepal, né? Eu tô atualizando aqui, Thiago Matheus, e o que aparece pra mim é a palavra Bolsonaros, porque a justiça, ela tá barrando os candidatos com o sobrenome do ex-presidente. A gente falou alguns dias atrás aqui no Trend, né, que tem vários candidatos usando Bolsonaro e Lula, mesmo sem ter nenhum tipo de parentesco com eles. O caso de Lula é um pouquinho mais complicado, porque não é um nome de cartório, né, na verdade ele é um apelido. Só que com Bolsonaro precisa ter algum tipo de registro legal pra poder usar esse sobrenome. E aí, nesses dias, a Justiça Eleitoral começou a barrar quem não tiver esse vínculo de parentesco, né? Justamente para não deixar dúvida e ter essa migração de votos.
13: Tá certo. E a gente tá vendo aqui também Olimpíada Robótica. Eu adoro falar esses assuntos, até porque a internet gosta demais também. Sempre causa repercussão. Lembra que a gente falou aqui que tinha um robô que tinha quebrado o recorde do Usain Bolt na corrida? Pois é, 100 metros livres, olha lá. Pois é, agora um outro robô bateu esse recorde. É recorde atrás de recorde, claro, com os humanoides. O Usain Bolt, ele correu aqueles 100 metros em 9,58 segundos. Mas ontem, nos Jogos Mundiais de Robôs Humanoides lá na China, fizeram essa distância em impressionantes 8,86 segundos. Agora vai de cada um pensar se isso conta como recorde batido ou se mantém o recorde do Usain Bolt. Para não dar briga, um recorde humano, aí depois um recorde humanoide. Mas ainda entre os humanos, Lívia, ninguém conseguiu a façanha de Usain Bolt. Precisaram criar um robô para bater o recorde do corredor jamaicano.
14: Sou contra, viu, Thiago? Pois é. Eu acho que tem que ter categorias separadas para cada um, viu? Agora, Usain Bolt, ele é difícil de bater, viu?
13: Imbatível, ali é diria. Craque. É, só robô para bater o homem.
14: Vamos falar agora de economia. A palavra que aparece aqui para mim quando eu atualizo o meu feed é inflação, porque o IPCA 15 caiu. Olha só que boa notícia, 0,4% em agosto, saiu esse índice agora de manhã. É um índice nacional de preços ao consumidor amplo. Ele funciona como uma prévia da inflação oficial. Então, ele mede como é que estão os preços para todos nós consumidores. Os dois custos que mais caíram na conta dos brasileiros nessas últimas semanas foram de moradia e alimentação.
13: Muito bem, eu tô vendo aqui no feed, a gente tá num período eleitoral e, é claro, os debates vão tomando conta do noticiário. E tem debate no Paraná. Quero saber o que tá acontecendo ou o que vai acontecer. Direto com a Isabela Miranda, direto de Curitiba. Atualiza o nosso feed aí paranaense. Isa, bom dia pra você.
17: Bom dia, Thiago. Bom dia, Lívia. Olha só, por aqui já tá tudo pronto para o debate que acontece entre os candidatos ao governo do Paraná, logo mais à noite. Esse que será o primeiro debate promovido pela TMC. A gente já está com tudo certo. Esse debate vai acontecer numa universidade aqui do Paraná, na Universidade Positivo. E os candidatos, né, assinaram todas o regulamento, né, assinaram todos os documentos do regulamento em relação ao debate. Então, nós devemos ter pela noite Sérgio Moro, né, do PL, enfrentando também toda uma discussão em relação aos principais destaques da sua campanha. Teremos também o candidato do PDT, Requião Filho, e também Sandro Alex, do PSD, eles que devem se encontrar, né, pela noite, a partir das 8 horas da noite, por esse debate que será promovido pela TMC Paraná, com mediação de Felipe Armata. Mas antes das 8 horas, ali logo às 7 horas, nós teremos Ângelo Spire fazendo um esquenta ali com especialistas no tema, trazendo as principais regras, o que pode, o que não pode em relação a esse debate. Então será uma noite muito importante para a nossa democracia, um momento de muita discussão e também de muita apresentação de propostas para o futuro do Paraná. Então logo mais a gente terá toda essa cobertura completa, claro, para quem está no Paraná, no 100.3, no dial. Teremos também a transmissão no app da TMC, no site tmc.com.br, mas quem quiser conferir com imagens, teremos a nossa transmissão ao vivo no YouTube TMC News BR também, Thiago.
13: Ótimo, Isa, um abraço para toda a equipe, boa cobertura então hoje mesmo à noite, 8 horas da noite, para você que tá em Curitiba, ali no Paraná também, 100.3 no FM, tem debate pro governo do Paraná, cobertura TMC, um abraço para todo mundo.
18: Vamos atualizar nosso feed aqui. O que aparece para mim agora é outra Dolly, viu? A ovelha Dolly. Inclusive, tem uma matéria lá no nosso site, o site da TMC. O nome do primeiro mamífero clonado no mundo inteiro foi uma homenagem à cantora Dolly Parton. Para fazer essa clonagem, que aconteceu, a gente lembra, lá em 1996, os cientistas, eles usaram uma célula mamária para pegar esse material genético. Na época, Dolly Parton, ela era muito conhecida também por usar uns decotes mais chamativos. E aí, por uma brincadeira desses cientistas que fizeram essa primeira clonagem, o batismo saiu justamente aí dessa relação. A cantora, inclusive, disse que gostou, ficou feliz com essa homenagem. Só que ela não queria ser clonada, não, viu?
13: É, mas aí ficou a homenagem. Pra quem não sabia, o nome da ovelha, obviamente, veio por conta da grande artista Dolly Parton, que nos deixou ontem aos 80 anos de idade. Tô vendo aqui a tagzinha Donnie Darko. Pra quem gosta aí do filme e do livro, eu tenho as duas coisas, adoro bastante. Inclusive, esse clássico vai ganhar uma sequência. Se você também gosta, já vai esfregando as mãos aí. Se você nunca assistiu, eu vou explicar, é meio complexo, mas ele fala de um adolescente que é visitado por um coelho gigante que anuncia pra ele o fim do mundo. É uma viagem, é legal, mas é uma viagem. É de 2001, virou um clássico aí do cinema recente. E pra comemorar aí os 25 anos, vai sair uma continuação, só que em formato de livro. O nome vai ser, abre aspas, A Filosofia da Viagem no Tempo. E está previsto para ser lançado em outubro nos Estados Unidos, ainda sem data aqui para o Brasil. Então, para quem é fã aí da saga Donnie Darko, resta esperar um pouquinho mais, viu, Lívia?
18: De volta ao Brasil, que aparece para mim agora é STF, um assunto polêmico, porque o ministro André Mendonça disse que ministro não pode ter a pretensão de ser rico, não, viu? Foi em um momento de desabafo lá na Associação Nacional de Magistrados Evangélicos. E ele estava comentando sobre as pressões desse cargo, né, de ministro do Supremo. Também falou que os ministros do STF têm uma condição de vida média, apesar de ser bem acima do comum aqui no Brasil. O salário deles, sem contar benefícios e tudo mais, girei por volta de R$46 mil.
13: Tá certo. Então a gente segue atualizando o feed, ó. Além de Donnie Darko, de STF, que tá trendando, um assunto importante que tá trendando no nosso país, mas infelizmente, de forma negativa, é sarampo. E não só no Brasil. A gente vê as campanhas de vacinação e tudo mais. Parece que a doença vai se espalhando para outros continentes também, porque agora os Estados Unidos tiveram as primeiras mortes da doença nesse ano de 2026. A Secretaria de Saúde da Pensilvânia, ela confirmou ontem que essas duas pessoas não tinham se vacinado. Então, os Estados Unidos chegaram também a erradicar o sarampo lá nos anos 2000, mas os casos voltaram a aumentar, não só aqui no Brasil, em diversos outros países também. No total, já são quase 3 mil americanos com esse diagnóstico só nesse ano, de 2026. Aqui no Brasil, como eu falei, foram 24 casos nesse ano. O Ministério da Saúde reforçando a campanha de vacinação. No último fim de semana tivemos o dia D de vacinação, inclusive. Então, busque se vacinar, busque as informações para a gente tirar de vez essa doença do nosso país.
18: Vamos falar agora de Verstappen, um dos maiores pilotos da Fórmula 1, vai ter um desafio nunca antes visto. Olha só isso, você não sabe, o Verstappen, ele é tetracampeão mundial. E, aliás, ele vive aqui em Brasília, viu, Thiago? Só que isso, né, o fato dele ser tetracampeão, ele não é garantia de nada quando ele correr contra 100 pilotos de kart amador. Isso vai acontecer lá no Reino Unido, anunciaram ontem que a Max V100 vai acontecer já no mês que vem, mês de setembro. E aí vale dizer que sim, Verstappen vai competir pilotando kart e não carro de Fórmula 1. Você acha que ele vai se sair bem?
13: Eu acho que sim, acho que sim. Mas vale então acompanhar. A curiosidade, é claro, vai repercutir bastante. A gente vai trazer aqui com certeza na programação TMC. O que a gente traz agora, direto do 101.3 no Rio de Janeiro, é o que está trendando no Rio nesse momento. E a Luísa Rodrigues já está a postos. Qual que é o assunto que está chamando a atenção nesse finzinho de manhã de quarta-feira, Luísa? Bom dia.
19: Bom dia a todo mundo que nos acompanha. Pois é, situação complicada aqui no Rio de Janeiro. Uma série de operações em comunidade da zona norte aqui do estado, né, estão acontecendo nesta manhã de quarta-feira. E essas ações acontecem em meio a uma ofensiva ali para combater o crime organizado e já provocaram retaliações de criminosos em importantes vias da região. Segundo a Polícia Militar, houve confronto durante essas operações entre equipes dos batalhões da PM com criminosos nas comunidades de Campinho e do Fubá, que ficam aqui na zona norte do Rio. Os suspeitos fugiram ali para uma área de mata e os policiais estão fazendo ainda ali um cerco para tentar localizá-los. E em resposta a essas operações, os criminosos passaram a bloquear ruas importantes aqui da zona norte usando ônibus como barricadas. E aí, segundo a Rio Ônibus, né, a concessionária que administra aqui os ônibus do município, 18 coletivos foram atravessados na rua Clarimundo de Melo, rua Hernani Cardoso e também na avenida Dom Helder Câmara. Essas vias são vias importantes aqui do Rio de Janeiro, vias grandes que fazem ligação ali entre diferentes bairros e concentram ali um fluxo intenso de veículos e de transporte público. Além disso, também informaram que 33 linhas de ônibus estão com impactos nos itinerários por conta dessas operações. E também na linha amarela, uma via expressa aqui do Rio, a concessionária que administra a via informou que há uma operação policial também ali na entrada do túnel da Covanca, sentido Barra da Tijuca, com uma faixa interditada no momento. Então, essas operações causando aqui um caos no Rio de Janeiro e complicando, é claro, a vida de quem mora aqui no estado.
13: Certo, tá certo, Luísa. Dia caótico, portanto, essa retaliação dos bandidos a uma operação policial. Nossa equipe segue atualizando tudo pra você. Agora 11:25, agora da página policial, a gente vai pra página esportiva, porque tá chegando o nosso Trend do Esporte. Com o nosso querido e craque Leandro Boldakian. Leandro, tem uma trend aqui esportiva.
20: É.
13: Que eu não sei se é dentro do campo. Falei que a gente sai do policial pro esporte, mas a gente sai, sei lá, da página policial pra quê? Pra página.
20: De inadimplentes.
13: Dos advogados, enfim, protestos. Isso. Porque o que tá acontecendo? Ponte Preta, time tradicionalíssimo aqui do interior de São Paulo, tá sem pagar os funcionários e teve protesto. Não da torcida, não de ninguém, mas dos jogadores, é isso? Bom dia pra você.
20: Tudo bem, Thiago, bom dia pro pessoal do Trend. Greve na Ponte Preta, uma equipe super tradicional aqui. Sim. Do estado de São Paulo, da cidade de Campinas. E alguns jogadores estão há mais de 6 meses sem receber salários. O ex-técnico ficou lá também 16 meses, não recebeu um centavo. Tinha acho que 15 ou 16 jogadores à disposição. O time tá afundado rumo à Série C do Campeonato Brasileiro. E foi anunciado hoje uma greve por parte dos jogadores por conta desse cenário financeiro. Isso implica diretamente até em possíveis WOs, né? A partir de agora na Série B. E é uma situação lamentável em que a Ponte parece não conseguir encontrar uma luz no fim do túnel para acabar com esse problema.
13: Tipo. Se a moda pega, hein?
20: Esse é um problema muitos clubes estão vivendo. Exatamente. E alguns com transfer ban ainda... Que é uma dívida não com o elenco, né? Com alguns outros clubes, com empresários, né? Com algumas outras coisas, mas também existem clubes grandes aqui que devem salários de 2, 3. Se fica com 3, o atleta pode sair de graça. Então o clube evita que fique 3 meses para poder não perder os seus jogadores.
13: Se a moda pega, hein? Que vai ter aí de clube sem atleta durante o treinamento. A gente segue atualizando por aqui. Vamos atualizar a Copa do Brasil. Tem rodada ontem, mas no Clássico Mineiro de ontem, deu empate.
20: Empate 1-1, Cruzeiro e Galo, né? O Cruzeiro fez 1-0 com um golaço do Arroio e o Renan Lodi, né? Bom lateral esquerdo, fez o gol de empate do Atlético. Um resultado que foi muito comemorado, né? Pelo Galo, que agora decide na sua arena na semana que vem. Essa decisão, esse confronto da volta diante do Cruzeiro. Hoje os jogos remanescentes, vamos ter o Clássico Paulista, Palmeiras e Santos, vamos ter Vasco e Vitória, jogo em São Januário. Então são as partidas além do Grenal, né?
13: Grenal é amanhã, né?
20: Exatamente, amanhã, para dar a sequência dessa fase quartas de final. Equipes que estão pensando no brasileiro, muitas delas para escapar de rebaixo.

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11h32, eu aqui, Luísa Rodrigues, te acompanhando no noticiário local do Rio de Janeiro e dando uma atualizada sobre o trânsito nesse momento, principalmente para quem está ali na região da Zona Sul. Olha, tem um acidente na Gávea, Avenida Padre Leonel Franca, uma faixa está ocupada no sentido Lagoa, bem ali na altura do túnel acústico Rafael Mascarenhas, devido a um acidente envolvendo um utilitário e moto. Trânsito bem impactado nessa região nesse momento. Para você que segue em direção à Zona Sul, uma alternativa ali pode também ser a Niemeyer, para quem está seguindo em direção à Barra da Tijuca ou até mesmo saindo

0: de São Conrado em direção à Zona Sul, ali em direção à Gávea, Avenida Niemeyer, nesse momento com melhores condições. Agora, na Barra, nesse momento, um veículo enguiçado na Avenida Armando Lombardi, sentido Avenida das Américas, uma faixa está ocupada na pista lateral, ali na altura do Barra Ponte, em função de um ônibus enguiçado. Trânsito está intenso no local. E agora, falando de Ramos, Zona Norte, caminhão ali enguiçado na Avenida Brigadeiro Trompovski, uma faixa deve interditada no sentido Fundão, bem ali na altura do BRT Maré, devido a um caminhão enguiçado 7 Rio no local. E vamos voltar a atualizar a situação dos ônibus, né? Zona Norte, diversas operações ocorrendo da Polícia Militar nesta quarta-feira, e por conta de retaliação dos criminosos por conta dessas operações, as linhas de ônibus sendo muito impactadas. Nesse momento, de acordo com a Rio Ônibus, 18 ônibus são tomados ali como barricadas na Zona Norte do Rio. Esses coletivos aí foram atravessados em Cascadura e também na Dom Helder Câmara durante essa operação policial. E de acordo com a Rio Ônibus, 33 linhas de ônibus estão aí sendo itinerários, né, desviados, né, impactados nesse momento por conta dessa operação. Essa operação ali é uma ação conjunta, né, das polícias de Rocha Miranda e Jacarepaguá nas comunidades de Campinho e Fubá, para reprimir o crime organizado ali na região. E por conta disso, né, os criminosos armados entraram em confronto com os policiais, né, no fim dessa manhã de quarta-feira, e correram para uma região de mata. As equipes fazem ali um cerco na área para tentar localizar e prender os fugitivos. E por conta disso, os criminosos teriam então sequestrado os ônibus e atravessado os veículos nas vias da região para dificultar a atuação dos policiais. De acordo com a PM, o policiamento está sendo reforçado e os agentes atuam, então, para liberar as vias e restabelecer o fluxo de trânsito. Mas ainda muito complicada a situação ali da via Clarimundo de Melo, Dom Helder Câmara, Hernani Cardoso. Muito difícil está nesse momento o trânsito naquela região. É você, ouvinte aqui, que nos acompanha, é melhor que você evite passar por essa área. Muitos ônibus utilizados como barricadas, policiais militares ali atuando nesse momento, e por conta disso as vias com impactos nesse momento. Uma atualização também da Polícia Militar é que não havia até momento informações sobre feridos ou até apreensões, né? Lembrando que mais cedo outras operações ocorreram também na Zona Oeste e Zona Sudoeste do Rio. Lembrando também que são outras operações da Polícia Militar e a operação também da Polícia na região do Complexo de Israel, né? A gente está vindo aí atualizando essa situação desde sexta-feira. Grande operação que está ocorrendo ali no local, barricadas sendo colocadas, e a gente volta com mais informações ao longo da nossa programação. De volta ao Trend das 11.
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2: Estamos de volta para todo o Brasil, atualizando o feed para você nesta quarta-feira. Ser bem informado nesse finzinho de manhã comigo, Thiago Matheus, com a Lívia Brás. E é só seguir as nossas redes sociais, né, Lívia? Pro pessoal ficar por dentro do que acontece no Brasil e no mundo.
3: É isso aí, TMC News BR. Você acompanha tudo que tem de novidade nas nossas redes sociais. Bom, já vou trazer notícia aqui de Brasília, porque o que tá trendando por aqui é a palavra Lulinha. Aliás, a semana toda, né, Thiago? O presidente não quis falar sobre o caso do filho dele, não. Lulinha, que é o filho mais velho do presidente Lula, é alvo de 3 investigações diferentes, acusado de tráfico de influência e corrupção. Está sendo investigado pela Polícia Federal. Ontem o presidente Lula estava saindo de um evento no quartel do Exército, né, em homenagem ao Dia do Soldado, quando perguntaram a ele sobre esse caso e também sobre Marcola, que é o ex-chefe de gabinete do presidente Lula, também está sendo investigado nesse mesmo caso. Só que o presidente Lula não quis nem comentar, foi embora logo depois dessas perguntas sem falar nada, viu?
2: Pegou mal, e é claro, o pessoal tá comentando demais na internet. Canadá tá trendando também. Falei aqui, prometi antes do break, que eles vão taxar os produtos americanos de volta, e em até 50%. Isso aí é uma retaliação justamente pelo tarifaço que os Estados Unidos colocaram nas importações canadenses. Então, o governo do Canadá diz que vai ser mais para fazer pressão política do que propriamente impactar aí o comércio. e vai entrar em vigor já agora no mês de setembro, próximo mês. Além dessa contratarifa, podemos dizer, eles também vão ter um pacote de auxílio para os exportadores afetados, ou seja, estão pensando em quem pode se prejudicar, já que o objetivo, o foco mesmo, é a retaliação diretamente ao governo americano.
3: Vamos falar agora de cinema. Os Flintstones. Hoje a gente tá bastante aí na década de 90,
2: nostálgico,
3: 80, né, Thiago?
2: Sim, sim.
3: Totalmente. Ryan Gosling vai fazer um novo filme sobre os Flintstones. Lembra que entre os Flintstones, né, aquela família das cavernas, tinha um bebê chamado Bambam. Quem não se lembra, né? Que andava com uma estaca. Bom, Ryan Gosling, que atuou em Barbie e La La Land, vai fazer agora um filme sobre esse personagem, só que na fase adulta. Só que o portal Deadline, ele publicou que tá tudo só no comecinho ainda, estágio inicial. Não chamaram nem o roteirista, mas achei interessante.
2: Interessantíssimo. Aliás, estamos nostálgicos hoje e entregando a idade. Agora os Flintstones passando aí na timeline, no feed de todo mundo, que apareceu aqui no meu também. Agora falando de telefonia, é a telefonia Oi. Decretaram falência dela pela segunda vez. É mole? A justiça já tinha feito isso agora no mês de novembro do ano passado. Mas uns bancos conseguiram suspender essa medida. Na prática, isso significa que eles ainda estavam ali negociando uma dívida de mais de 40 bilhões de reais da empresa. Mas ontem, a justiça do Rio decretou a falência da Oi de novo. Dessa vez, mais definitiva, se é que podemos dizer dessa forma. Até porque falaram que estão com esgotamento total dos recursos. Mais uma empresa falindo, mais uma gigante aí do mercado de telefonia. A Oi está trendando novamente nesta quarta-feira.
3: Tiago Matheus, dei F5, que apareceu pra mim aqui, foi Vovô Maromba. Tenho certeza que algum vídeo dele deve ter passado aí pelo seu feed nos últimos dias, viu? Porque está bombando demais. É um idoso de 72 anos que improvisou uma academia na própria casa dele, mas não foi isso que fez ele viralizar, não, viu? Foi o próprio fato de que ele treina levantando o próprio carro. Olha isso, Thiago. E ele também já postou erguendo uma moto com a mulher dele em cima. Já passou de 1 milhão de seguidores no Instagram só fazendo esse tipo de conteúdo. Claro que é pra viralizar, né?
2: E tá dando certo. Tá viralizando, aparecendo aí no feed de todo mundo. Agora a gente vai fazer conexão com o BH pra saber o que tá viralizando por lá. Qual que é a trend do momento em BH, onde você sintoniza 88.7, a Letícia Benassi já está a postos. Bom dia para você, Letícia.
4: Bom dia, Thiago. Bom dia, Lívia. E todo mundo que está ouvindo a gente aqui na TMC. Gente, uma mulher foi presa em flagrante aqui em BH depois de forjar o próprio sequestro para extorquir a família, viu? A fraude foi descoberta depois da Polícia Civil encontrar a suspeita em um hotel no centro aqui da cidade. O falso sequestro começou a ser investigado pela Delegacia Especializada Antissequestro, né? A Polícia Civil, depois que a família da suposta vítima procurou a corporação. A investigação chegou a mobilizar equipes de BH, Congonhas e também da cidade de Conselheiro Lafayette. De acordo com os parentes, no último final de semana, o marido e as irmãs da mulher receberam mensagens de supostos sequestradores. Nessas mensagens, né, os criminosos afirmavam ter sequestrado a mulher e exigiam 14 mil reais como pagamento de resgate. A polícia começou a desconfiar da versão apresentada pela mulher depois de identificar inconsistência nas mensagens enviadas aos familiares e de rastrear também os deslocamentos dela durante essa suposta ação criminosa. A polícia também informou que a mulher usou contas de terceiros para receber dinheiro exigido da família e acabou envolvendo aí outras pessoas nesse caso. Volto com vocês aí do estúdio.
2: Valeu, Letícia. Que coisa, hein? Um familiar desse, você não precisa nem de bandido, nem de inimigo. Dentro de casa, portanto, a mulher forjando o próprio sequestro, mas agora tá presa, tá detida. É trend em BH, a gente traz para você.
3: Vamos falar agora de game, de jogo. The Witcher 3 anunciaram a versão remasterizada desse jogo, a franquia The Witcher, que nasceu de livros e virou até uma série. É uma fantasia sobre um bruxo que caça monstros. O terceiro jogo foi um dos mais premiados da história dos videogames e vendeu mais de 60 milhões de cópias. Só que já tem 11 anos que ele foi lançado, né? Então a idade está começando a aparecer. Por isso, a desenvolvedora anunciou que no mês que vem esse jogo vai ser remasterizado. Melhor, Thiago, de graça, viu?
2: De graça. na faixa aí pro pessoal então, e o pessoal já tá esfregando as mãos, ficaram contentes com essa notícia. SpaceX é a tag do momento, faz tempo que a gente não fala aqui de Elon Musk e a sua empresa. Aliás, o Elon Musk vai gastar $100 bilhões num projeto aí, que eu vou explicar para você, que o plano é construir a maior base espacial do mundo, que vai poder fazer 30 lançamentos por dia. É muita coisa. Isso que é tráfego aéreo mesmo, hein? Tá doido. A empresa anunciou ontem que esse complexo vai ficar no estado da Louisiana, no sul dos Estados Unidos. E quando tiver tudo funcionando, vai ser a casa do Starship, que é o maior foguete já feito na história. Ele tem a altura de um prédio de quase 40 andares, mas o que me chama a atenção são 30 lançamentos por dia. Vão fazer trânsito no espaço aéreo dos Estados Unidos. Tá doido, hein, Lívia?
3: Será que tem demanda para tudo isso, Thiago Matheus?
2: Será?
3: Tudo dele é grandioso, né? Vamos falar agora de Kanye West, porque olha só essa história. Deu ruim com os shows dele lá na Rússia. Na semana passada, o Kanye West, ele tinha anunciado que ia fazer 2 apresentações por lá. E olha, os ingressos acabaram super rápido, viu? Só que, pelo jeito, eles esqueceram de avisar o estádio onde os shows aconteceriam, né? Justamente porque a organização desse lugar falou que, olha, sem contrato nenhum. E aí não vai acontecer nas nossas instalações. Se não tem contrato, não tem show. Por enquanto, não cancelaram nada. A gente vai acompanhar essa história.
2: A gente segue acompanhando o polêmico, sempre polêmico, Kanye West. Eu já estava aqui na mesma página, aqui falando de SpaceX. Aproveitei e vi aqui uma tag da Embraer. Fui atrás para ver o que está acontecendo. E já faço uma pergunta para você. Você já imaginou dentro de um avião ele pousando sozinho? Fica com medo, acho que muita gente tem. Tem um tempo, inclusive, que boa parte do voo já é autônoma, mas até agora a decolagem e o pouso dependiam dos pilotos, mas as agências de aviação aqui do Brasil, dos Estados Unidos e também da Europa já aprovaram um jato da Embraer que faz tudo isso, ó, sozinho, sem precisar, portanto, de piloto. Ele só não aterrissa sozinho, como também é o jato leve mais rápido do planeta, ó, ele chega perto de bater 1000 km/h. Já pensou? Daria pra ir aí de São Paulo a Brasília, viu, Lívia? Em questão de minutinhos. É tão rápido quanto a nossa.
3: Ia ser legal.
2: É,
3: tão rápido quanto a nossa. Receber a visita da equipe de São Paulo aqui na minha capital ia ser bacana.
2: Pensou?
3: Viu?
2: Fazer um bate-volta? Quem sabe em breve? Quem sabe em breve? Mas, ó, a gente dá uma pausa aqui no que a gente tá falando, atualizando, porque quem tá atualizando o feed agora é a Larissa Torati com o nosso Trend de Agora. Ela que é cronicamente online, ela tá online lá fora, tá dando F5, falou, Thiago, tem informação pra dar, do que você vai falar, hein, Lari? Bom dia pra você.
5: Bom dia, olha, eu volto com eles que estão sempre no nosso radar, Thiago, o BTS, ou BTS, né? Estão sempre aparecendo por aqui, e eu volto a falar deles porque o exército de fãs do BTS, os famosos ARMYs, resolveram mostrar a sua força aqui em São Paulo.
2: Novamente.
5: Porque o Brasil não fica pra trás, e o brasileiro muito menos. Uma petição online pedindo que a Prefeitura de São Paulo entregue a cobiçada chave da cidade para o grupo sul-coreano arrecadou nada menos que 80 mil assinaturas em 24 horas, gente. O documento ele já bate a marca aí de 98 mil apoios desde quando eu atualizei, então pode ser que até tenha crescido até a hora de eu chegar aqui. E quer que eles ainda querem que o prefeito conceda essa homenagem raríssima aos 7 integrantes, né? Pra gente contextualizar, né, a chave da cidade de São Paulo é uma honraria super restrita, que normalmente só entregue pra corte do carnaval, mas os fãs eles querem marcar a vinda do grupo que desembarca por aqui daqui 2 meses, no fim de outubro, para os 3 shows com lotação máxima lá no Morumbis. E tem um motivo para essa explosão de assinaturas exatamente agora, viu? Nessa semana, o jornal The New York Times publicou um artigo comparando o impacto cultural do BTS ao do próprio Michael Jackson. E para completar, o grupo fez um baita barulho ao retirar o novo álbum Ariang da disputa do Grammy. Então, assim, eles estão em tudo. Eu até trouxe na época essa discussão do
2: Grammy.
5: É verdade. Né? Então, assim, eles estão em tudo e os fãs brasileiros não querem deixar nada passar, querem que seja especial e estão certos, né?
2: Se eles já lotaram, né? Os fãs, 3 estádios, aliás, esgotaram os ingressos, ainda vão lotar. Então, essa petição vai aumentar aí. Vai passar dos 100 mil, das 100 mil assinaturas, com certeza a gente segue atualizando. Tem mais?
5: Tem. Olha, gente, de novo, vou pedir desculpa. Parece que é notícia repetida. Não é. Volto aqui mais uma vez para falar
2: já
5: de Homem-Aranha.
2: Ah, Homem-Aranha. Só pode ser.
5: Exatamente. Olha, eles estão com o amigão da vizinhança, ele tá com tudo, ele pode até afundar um navio histórico, tá? A nova aventura da Marvel que a gente trouxe aqui 1 milhão de vezes, Homem-Aranha, Um Novo Dia, acaba de bater a marca impressionante de 2 bilhões e 210 milhões de dólares nas bilheterias do mundo todo. Isso é muita coisa, gente. Com esse número, o filme ele já assumiu o 6º lugar no ranking das maiores bilheterias da história do cinema. E tá coladinho ali pra ultrapassar quem? Titanic.
2: Ah, vai passar, hein? Acho que vai passar em breve.
5: Eu também acho que vai passar. Pra gente trazer mais um contexto pra vocês, o filme já quebrou um recorde gigantesco, se tornando o primeiro longa solo de um super-herói a cruzar a bilheteria dos 2 bilhões de dólares. Na trama, que se passa 4 anos depois do último filme, a gente acompanha o Peter Parker, o nosso Homem-Aranha, já adulto, lidando ali com solidão, tentando proteger Nova York, enquanto passa por uma evolução física perigosa. E o elenco tá cheio de estrelas, trazendo de volta Tom Holland, a Zendaya. Uhum. E o topo do ranking mundial ainda pertence a Avatar, né? Mas a grande pergunta da semana acho que fica, será que Homem-Aranha tem fôlego pra deixar Titanic pra trás?
2: Ah, Titanic acho que sim. Acho que já é barbada essa, hein?
5: Será?
2: Em breve passa. Agora chegar no Avatar aí já acho um pouquinho mais difícil, mas aguardemos. Em se tratando de Homem-Aranha, não dá pra duvidar de nada. A nossa Larissa Torati sempre atualizando pra você. Amanhã tem mais. Beijo, Lari.
5: Aí, valeu.
2: Esse é o nosso Trend de agora.
3: Atualizando o feed aqui, a gente volta a falar de esporte. Copa do Mundo Feminina, Conmebol, também vai parar pros jogos. CBF já confirmou alguns dias que o Brasileirão também vai ter uma pausa durante a Copa Feminina que vai rolar no ano que vem, inclusive vai ter jogo aqui em Brasília, viu? E agora a Conmebol confirmou que também vai fazer isso entre os dias 21 de junho e 20 de julho, que é mais ou menos aí o período do Mundial. Não vai ter nem Libertadores, nem Sul-Americana. Seleção brasileira estreia na Copa no dia 24 de junho, mas ainda não tem adversário definido.
2: Tá certo, então a gente aguarda. O Brasileirão vai parar. A Conmebol também falou que as competições internacionais aqui na América Latina também vão parar. Vou atualizar o feed aqui porque apareceu a palavrinha Edmure. Imagina descobrir que alguma coisa da sua casa, na verdade, veio do espaço. Isso mesmo. Tem uma história que tá trendando aí nas redes sociais que eu vou explicar pra você. É um fazendeiro dos Estados Unidos que por décadas estava usando uma pedra como peso de porta. É isso mesmo. Mas depois de fazer um teste, ele descobriu que era uma pedra extraterrestre. Ou seja, que não é aqui do nosso planeta Terra. E para melhorar, ela valia mais de 500 mil reais. A pedra ganhou o nome de Edmore e nos últimos dias explicou a quantidade de buscas pela palavra desse meteorito no Google. Já pensou? Eu vou começar a levar as pedras que tem lá em casa, no jardim, viu, Lívia? Pra ver se analisam. Se é daqui da Terra, se não é, se dá uma graninha boa. Ó, esse cara nos Estados Unidos faturou bem, viu?
3: Quem sabe vale alguma coisa, né, Thiago? Não precisa valer 500 mil, mas valendo alguma coisa já tá bom. Vamos falar agora de avião misterioso. Um voo dos Estados Unidos está levantando agora várias teorias. E um avião militar saiu de Washington, nos Estados Unidos, e pousou ontem em Moscou, lá a capital da Rússia. O governo russo confirmou agora de manhã que o diretor da CIA estava nesse voo, mas não deu nenhum detalhe. Daí, umas 9 horas depois, esse avião foi embora. Fez tudo isso com o sistema de localização ligado. E aí começaram os rumores sem fim, até de que Trump e Putin iriam se encontrar em breve. Será?
2: Será? A gente fica no aguardo também. Ó, Brasília tá chamando para saber qual que é a trend da nossa capital federal. E o nosso repórter Rafael Felitti tá a postos. Ele que vai contar pra gente. Bem-vindo, Rafael. Bom dia para você.
6: Oi, Thiago, bom dia para você, bom dia, Lívia, bom dia para todo mundo que tá com a gente aqui no Trend das 11. Olha, os bancos brasileiros pretendem investir cerca de 3 bilhões de reais em inteligência artificial, em Big Data e Analytics. Essa informação foi trazida pela Federação Brasileira dos Bancos, a FEBRABAN, e esses investimentos fazem parte de uma série ali, um montante de investimentos de 50 bilhões de reais para que os bancos se preparem para uma nova evolução tecnológica, né? Segundo a FEBRABAN, esses investimentos, principalmente nesses pontos que eu citei, inteligência artificial e analytics e também Big Data, isso vai permitir uma maior eficiência nas operações financeiras, por conta de uma melhoria na análise de dados, vai permitir também aumentar a velocidade de resposta aos clientes e até mesmo melhorar os mecanismos de prevenção a fraudes. Então, além disso, os bancos vão investir 4 bilhões de reais em migração para a nuvem, né, para a nuvem da internet, também para se preparar para essa nova fase tecnológica, e também dentro desse investimento total, que eu falei de 5 bilhões, eles vão investir um percentual desse dinheiro também no treinamento de pessoal, principalmente para o uso de inteligência artificial e inteligência artificial generativa. Volto com vocês.
2: Valeu, Rafael. Por isso que as palavrinhas inteligência artificial, os bancos brasileiros estão trendando, a gente atualiza, a gente contextualiza para você.
5: Vamos agora falar de João Gomes, ele está trendando bastante aqui. E eu te faço uma pergunta, Thiago Matheus, qual foi o melhor presente que você já ganhou, hein?
2: Tem tantos bons, mas eu acho que nenhum parecido com esse que o amigo do João ganhou, viu?
5: Pois é, João Gomes, o cantor que fez Dengo e Meu Pedaço de Pecado, redefiniu o que é dar um presente para alguém, viu? Ele entregou simplesmente um carro zero, avaliado em 200 mil reais para esse amigo. Olha, amigo do coração esse,
2: belo
5: viu?
2: Amigo, hein?
5: Vídeo desse momento. Tá viralizando, claro, né? Cantor dá uma martelada no carro antigo dele e depois leva o amigo para ver o carrão novo, né? Na hora o amigo começa a chorar de emoção. E aí, na sequência, eles se abraçam. Merece muitos abraços mesmo, né?
2: Você merece. E as nossas amizades, né, Lívia, que estão nos ouvindo agora, ó. Qualquer presente é bem-vindo.
5: Fica a dica.
2: Fica a dica, o belo exemplo do nosso querido João Gomes. Portanto, gari no Rio de Janeiro. Essa história tá viralizando. Se você não ouviu, eu explico pra você. O que que você faria se você achasse uma bolsa com dinheiro no lixo? Muita gente fica titubeante, muita gente levaria embora, só que um gari no Rio de Janeiro, ele foi procurar o dono, ó, e a história dele tá viralizando demais esses dias. O Fabiano Caetano, ele tava fazendo a coleta na Zona Oeste, quando ele achou uma bolsa com dinheiro, aí tinha cartões também, óculos, até carregador portátil, tava recheada a bolsa, só que ele viu que tinha nome, tava lá nos documentos, e ele saiu, ó, de porta em porta, procurando o dono ou a dona, e depois de um tempo ele conseguiu encontrar e devolver os pertences. Essa aqui é uma boa notícia, né? Isso que é um viral legal que tá aí pelas redes sociais. A gente faz questão de trazer aqui no Trend das 11 também, né, Lívia?
5: Coisa boa, viraliza também, tem que viralizar mesmo. E agora a gente fala de Dark Horse. Tarcísio defendeu a polícia nesse caso, viu? Em junho fizeram uma operação ligada ao dinheiro que financiou esse filme, que é uma cinebiografia da vida do ex-presidente Bolsonaro. O tempo foi passando e aí surgiram algumas acusações de que o governo estadual tinha interferido nessa investigação. Ontem perguntaram isso pro Tarcísio justamente sobre essas críticas, né? E ele respondeu que é um desrespeito com a polícia de São Paulo, uma polícia de estado e não de governo.
2: Tá certo, e a gente segue repercutindo notícia no nosso site também, tmc.com.br. No sobremesa desta quarta-feira tem uma entrevista bacana, um dos maiores lutadores de UFC do mundo, Glover Teixeira. Ele vai estar aqui nos nossos estúdios, ele vai lutar essa semana contra o Shogun e vem fazer o esquenta aqui no nosso sobremesa hoje, 14h, portanto, se acompanha essa entrevista bem legal. E pra gente sair, a saideira tem Nostalgia no Cinema. Você lembra desse filme Como Perder um Homem em 10 Dias? Pois é, se você...
5: É meu filme favorito.
2: Olha lá, essa é pra você então, Lívia. Se você gosta desse romance, né, que fez muito sucesso, inclusive no começo dos anos 2000. Pra quem não sabe, né, Lívia, conta a história de uma colunista que quer fazer um artigo sobre relacionamentos modernos. A revista Variety diz que a Kate Hudson, que foi a estrela do filme, ela vai ser a produtora dessa continuação. Mas ainda tá tudo naquele estágio inicial, então não tem uma previsão de quando vai ser lançado. Quando estreou... Lá em 2003, o original arrecadou quase R$1 bilhão. Então, para alegria da nossa Lívia Braz, a gente encerra com essa notícia, agradecendo a sua parceria aqui no nosso Trend das 11. Viu, Lívia? Um beijo para você.
5: Obrigada, Thiago. Foi muito legal participar do Trend esses dias com você. Até a próxima.
2: Amanhã tem mais Trend das 11. Vem aí, esporte, na programação da TNC. Ótima quarta-feira a todos, hein? Um abraço.

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5: 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Já estamos no ar, né? Antes da hora, precoce, um pouquinho antes, né? Mas no ar, aqui mais uma vez para o Papo de Craque. Primeiro tempo, hoje dia de Copa do Brasil, tem time carioca em campo, tem Vasco da Gama, Vasco e Vitória, hoje pela Copa do Brasil com cobertura da TMC, claro que estaremos por lá, inclusive vou comentar essa partida já já, passo a equipe completa para o primeiro jogo do duelo entre Vasco e Vitória. O Vasco é o remanescente do Rio de Janeiro na competição, eliminou o Fluminense, o Flamengo caiu para o próprio Vitória, e o Botafogo, pasmem os senhores, caiu para a Chapecoense. Aliás, pasmem os senhores, o Flamengo caiu para o Vitória também, né? Num todo, um resultado que era inesperado. Boa tarde, Brenda, tudo bem?
6: Fala, Bruno, boa tarde para você, para quem tá acompanhando a gente.
7: Bruno.
8: E aí, Bruno?
6: Bruno Torelli. Bruno, né?
5: Em uma semana se acostuma. Pode ser. Em uma semana se acostuma.
6: Vamos lá. Jogo interessante, né? Jogo interessante, Vasco que vive um momento muito ruim no Campeonato Brasileiro. Mas vive uma distopia na Copa do Brasil. Pode ser ali o afago da temporada. Mas não sei não, né? Eu acho que o Pedro Emanuel vai ter que dar uma sacudida para conseguir conciliar as duas competições.
5: É verdade, né? Porque entra muito a parte do ânimo, né? Você virar a chave, como dizem os antigos, e ter essa concentração após um resultado tão ruim que foi a goleada contra o Vasco. De certa forma, uma derrota esperada também. Eu acho que tem que ter essa maturidade de entender a circunstância do jogo também. Foi dolorosa, o placar dilatado, mas faz parte do momento do Vasco, né? Ter um time a ser batido pelo Palmeiras quando joga lá. Tem muito tempo que o Vasco não ganha lá, né? Muito tempo, desde 2015.
9: A ser batido ou um time
5: acessível? Não, a ser batido não, a ser vencido, né? Eu quis dizer isso, né? Mas quando você é vencido, você é batido, né? Então,
9: e quando você utiliza a expressão a ser batido, se parece que assim, ele é um alvo.
5: É.
9: Entende?
5: Não é, mas é o contrário. Eu entendi o que você quiser, mas você entendeu também o que eu quiser.
9: Também entendi que é um adversário que fica frágil, né?
5: É, facilmente abatido isso. Por ali. E aí, Léope, dá pra fazer isso? Você já viu exemplo de campanhas na Copa do Brasil. Sim. Que não eram condizentes à campanha do brasileiro?
9: tem, vai fazer 14 anos, né? Teve um time que ganhou a Copa do Brasil, foi rebaixado no final do ano.
5: Teve, o Palmeiras.
9: Palmeiras ganhou a Copa do Brasil, disputou a Libertadores na segunda divisão do Campeonato Brasileiro. Eu acho que isso não pode acontecer, mas o que acontece, o que a gente espera que aconteça, é a troca, né, de energia, de confiança entre as competições. Porque uma classificação, um resultado positivo, porque o modelo de jogo é diferente. Um jogo de três pontos demanda uma outra concentração, uma outra estratégia, uma outra postura. E um jogo de mata-mata é completamente diferente. Eu acho que o Vasco pode utilizar da energia, da confiança, da conexão ou reconexão com o torcedor da Copa do Brasil para os jogos do Campeonato Brasileiro. Para mim, o objetivo óbvio é a disputa do Campeonato Nacional, evitar uma queda, mas a Copa do Brasil se mostra acessível e o Vasco está de novo a 4 jogos de chegar a uma decisão nacional. Vasco, que a gente discutiu aqui ontem, disputou o quê? Decisões de estaduais recentemente e uma decisão de Copa do Brasil há 15 anos. Então, são 4 jogos, eu acho que dá para ter um planejamento, só não dá para focar tanto na Copa Sul-Americana, mas é aquilo. Fazer essa troca, né, Torelli? Adquirir confiança na Copa do Brasil e explorá-la também no Campeonato Brasileiro.
5: Brandão, essa campanha aí, só para deixar claro para o ouvinte que não acompanhou na época, em 2012, um período acessível até para quem é Enzo.
9: Sim, temos muitos jovens aqui.
5: Quem não lembra, o Palmeiras não era um time de segunda divisão, ele brigava para não cair, ainda não estava rebaixado.
9: Era um grupo de jogadores ruins.
5: Mas a Copa do Brasil era disputada no primeiro semestre, então ela pegou parte dali do Brasileirão, mas não pegou a fase final do Brasileirão. Então, um sistema diferente do que a gente tem hoje, por exemplo, ano passado, a Copa do Brasil foi além do Brasileirão, né?
7: Foi.
5: É de outra forma. Mas é possível para você também ter o grande desempenho na Copa do Brasil mesmo, brigando para não cair?
7: Sim, claro, total. E o Vasco já mostrou isso nos últimos anos, né? Disputando duas semifinal, né? No ano passado, né? No ano retrasado foi semifinalista, né? Sim. Perdeu pro Atlético. E
5: bem lembrado.
7: Não foi bem no Campeonato Brasileiro, né? Infelizmente, né? Eu acho que o Vasco, volto a dizer, né? Tem que priorizar o Campeonato Brasileiro. É óbvio que a Copa do Brasil é um campeonato importante, até pelo valor financeiro que ela oferece. A Sul-Americana, para mim, Vasco deveria ter saído há muito tempo. Não dá para priorizar 3 competições. O Vasco está priorizando as 3, por incrível que pareça. Isso, para mim, é um absurdo.
6: Eu não acho, não.
7: Eu acho
6: que esteja priorizando as 3, não. Eu acho que a Sula, eles não, já estão levando...
7: Foi falado.
6: Pode não estar... Na época do Renato, não estava sendo priorizada, né? Aí entrou novos
5: também.
6: Treinadores e aí... Gente, estamos passando, então vamos ver até onde vai dar. E aí, de fato, na última rodada, né, ali da Sula, em que avança para a próxima fase, né, que consegue uma vitória super importante também fora de casa, 4-1 no Olímpia. Aí, a partir desse momento, eu acho que, tipo, já que a gente chegou até aqui, vamos ver até onde a gente chega. Uhum. Mas eu acho que, cara, Sul-Americana tem que descartar total.
7: Acho que eles estão falando isso mais jogando pra torcida.
5: Pode,
7: né?
5: Ser, né? Como é que você vai falar, não, vamos largar aqui, hein? Tem gente que tem coragem de falar e depois ou agir, né? E depois é julgado e mal julgado, como foi o Renato. O Renato estava certo.
6: Exatamente.
5: O campeonato do Vasco era pra brigar pra não cair. Mas, infelizmente, esperando também maturidade de quem não é profissional da área, não dá, né? Agora, profissionais da área, como nós somos, e principalmente quem trabalha com futebol, deveriam ter entendido melhor. Porque você... O Vasco já brigou pra não cair ano passado, ano retrasado. Então, assim, infelizmente, é o novo normal, como diriam na época da pandemia. A única vez que o Vasco brigou por Copa do Brasil e não tava pra cair foi com o Rafael Paiva. Terminou ali no meio da tabela, que se livrou. Sim. Antes. Chegou a ser... Rafael Paiva foi 2021... Foi pro Galo que perdeu 22. Mas já era Pedrinho, talvez 23. Não, tava na primeira divisão já.
6: Acho
5: já era
6: que 23,
5: Pedrinho.
6: 23, então.
5: 23. Mas chegou a ter a situação de brigar pra não cair, mas o Rafael Paiva conseguiu sair antes. Então deve ter sido essa do gol do Serginho Macedônia mesmo.
9: Mas brigou pra não cair.
5: Brigou pra não cair, mas acaba terminando em décima. Brigou pra não cair. Então a tua dúvida é por isso, né?
9: A última rodada é o gol do Serginho Macedônia.
5: Tem que abrir o microfone pra falar.
9: A última rodada é o gol do Serginho Macedônia, pô. 23 não. Eu estava em São Januário, Vasco e Bragantino.
5: É, o Léo Ortiz
9: faz um gol.
5: Fez um golaço.
9: Em 24,
5: né?
9: Ele estava no Flamengo.
5: Bom. É, então brigou pra não cair também e foi até a semifinal e perdeu pro Atlético de forma digna, tá? Não foi um placar, o Atlético fez o placar mínimo lá e passou pelo Vasco. É, então, assim, é uma competição à parte. Eu tô com vocês, eu acho que é possível sim. É claro que o ideal é, e o lógico, é você ter um time forte que vai chegar mais longe na competição. Hoje em dia, a Copa do Brasil nem dá acesso aos times de menor expressão, né?
9: Dá.
5: Antigamente, os caras dão acesso de disputar, mas não dá acesso para ser campeão ou chegar longe. Tem muito tempo
9: dá acesso. Se você tem a possibilidade de colocar 11 em campo.
5: Tem muito tempo que um time, 90 Breno.
9: 90 minutos na disposição, dá acesso sim.
5: Sem nome, né? Fora do eixo, que não chega numa semifinal ou nas quartas.
9: Que os times grandes, eles melhoraram, né?
5: Não precisa explicar, não, que o nosso público é inteligente o suficiente, já entendeu. Você que tá de má vontade. Aliás, um abraço pro nosso público em Brasília, em 100,1. No Rio de Janeiro, em 101,3. Um abraço para vocês. Participem com a gente pelo 21 99 557 1013. Se você lembrar, e o último time de menor expressão que chegou bem na Copa do Brasil e foi bem na Copa do Brasil, mande aí que eu não faço a mínima ideia. Me vem à cabeça o Santo André e o Paulista.
7: O Ipatinga, 2006.
5: E aí veio Ipatinga com o Léo. Aí se você quiser citar comigo, o Curitiba,
9: não,
5: o Curitiba fora dos,
9: não.
5: grandes.
9: Curitiba já tinha sido campeão
5: que
9: brasileiro.
5: Perdeu pro Vasco.
9: Não, Curitiba foi campeão brasileiro.
5: Não tá entre os 12 grandes o Curitiba.
9: Mas
5: tá?
9: Um time que foi campeão brasileiro é uma surpresa, uma zebra? Nesse nível de Ipatinga, Paulista e Santo André?
5: Tá me perguntando ou é uma afirmação?
9: Tô te perguntando.
5: Eu acho que é uma surpresa. O Curitiba da época não era um time já de calibre
9: bem, mas não tá
5: a chegar nas competições. Era um time que tipo,
9: Curitiba que foi campeão brasileiro roubado, inclusive. A gente tem que falar a verdade.
5: Tem?
9: Tem que falar bem.
5: Mas aqui a gente cobre o Bangu aqui?
9: A gente cobre o futebol do Rio de Janeiro.
5: Não. Os quatro grandes, irmão.
9: Não. Qual que é a orientação?
5: Quatro grandes é a orientação.
7: Onde é que tá isso?
9: Qual que é a orientação?
5: Do Papo
9: Rio de Janeiro. Rio de Janeiro.
5: RJ.
7: Pô, chegou depois da gente, isso. Tu sabe mais
5: do que a gente. E digo mais, eu não cheguei depois de você não, porque eu cheguei em 2016. Então baixa sua bola.
7: Você foi embora.
5: Segundo.
7: Tu tem mais tempo de TMC que você.
9: E você sabe por quê? Por que você saiu?
5: Então, do regulamento,
9: quando
5: foi criado...
9: Saiu?
5: Apesar de você ser mais velho do que nós tradamos...
9: Por que você saiu?
5: Eu tinha mais o que fazer.
9: Eu vou fazer o quê?
7: Eu sou
9: Olimpíada
7: mais velho que você.
9: E não ficou lá por quê? Por que não te aproveitaram?
5: Porque eu pagava três vezes mais.
9: E por que não te aproveitaram?
5: Porque eu era mercenário.
9: Não aproveitaram o cara, pô. Eu, hein?
5: Na época eu era mercenário, eu mudei.
7: Me respeito que eu sou mais velho que você da TMC. E de idade também.
5: De idade, sim, e de tempo de casa também.
9: Futebol.
7: Mas de espírito, tu é mais velho.
5: Não, senhor.
7: Muito
5: Puts,
7: mais velho.
5: Você parece
7: Nossa
5: aquele personagem, ó oh, céus, ó oh, vida.
9: Irmão, você viu a foto que o Brandão postou ontem? Tu viu a foto que o Brandão postou ontem?
5: Eu tô com um ponto na boca aqui, chego mais animado que você.
9: Porra, tu viu a foto que ele postou ontem? 2013, ele já fazendo ponta no Maracanã. 2013, tava comendo terra, Torelli.
5: Infelizmente, eu já tava trabalhando.
9: Tá colando na prova de português 1 na faculdade.
5: Eu, infelizmente, cobri bastante do Fluminense, horroroso, de 2013 lá.
9: Gozo,
5: aquela
9: né,
5: situação. Que era um time bom e foi horrível no
9: você
5: campo.
9: Você era estagiário, ele já era pleno.
5: Não era estagiário, não. 21 99 557 1013. Fala aí.
8: Fala, galera. Ele gosta de ser chamado de velho. Papo de craque.
5: Não, é verdade só.
8: Que é Lucas de Brasília. Pô, tô ouvindo vocês falando aí do Vascão, cara. Mas. Pô, o Vasco contratou, cara. O Vasco investiu. E querendo ou não, eles têm que brigar mesmo pelo título, pô. Pelo título da Sul-Americana, pelo título da Copa do Brasil, já que o brasileiro, a gente sabe que ele é bastante concorrido, tem que contratar melhor.
5: Tem que contratar melhor.
9: Tem, ué.
5: Não é difícil contratar, não, gente?
6: É
5: não.
6: Muito, gente, não.
9: Não sei.
6: É muito. Porque olha só, vamos
9: não,
6: lá.
9: Sim.
6: Tem a questão financeira.
5: Não, sim, talvez sim, não, sim.
9: Não. Eu fui pensando antes de falar. Eu pensei depois
5: antes de falar.
9: Eu errei.
5: Aceite.
6: Errou? Olha só, vamos lá. O clube já tá numa dificuldade financeira terrível. E uma contratação é sempre um tiro. Você não tem como cravar que o cara vai chegar e vai desempenhar bem. Por mais que seja o Messi, pô. Vai contratar o Messi. Óbvio que já vai ter dificuldade de contratar o Messi. Mas vai que o Messi chega no Vasco e ele quebra a perna.
5: E assim... O Flamengo contratou o Romário... O melhor do mundo para o brasileiro de 95 e perdeu tudo.
9: Não, assim, contrato
5: virou
9: o Messi.
5: Sem ter nada.
9: Contrato o Messi e a zaga tem o Cuesta. Também tem isso, né? Traz um cara das galáxias pro ataque. Pô, solucionamos o problema. Chutou no gol, o Léo Jardim aceita. Pô.
5: Goleiro Paulo César.
9: Pô, foi muito no canto, nação.
5: Pois é.
9: Aí a zaga. Tinha uma época aí que o Vasco conseguiu.
5: Falando em foi muito no canto, nação. O Arroio, Brenda, quem diria, fez outro golaço de fora da área.
7: Oh,
5: caramba, quando o Flamengo toma gol, às vezes é mérito isso. do adversário.
9: Vamos voltar aqui.
5: Interessante. Os adversários conseguem fazer gol no Flamengo? Quem diria, né, Brenda?
6: Quem diria, né?
5: Incrível, né? Não foi por acaso que ele meteu os dois golaços que ele fez contra o Flamengo, contra o Atlético, ele também fez.
7: Canhotinha.
5: Enjoada. Enjoada. Foi falha do goleiro também?
9: Vamos ver se a torcida do Galo vai ficar. Não, mas o Everton.
5: Não,
9: o Everton
5: é injusto, não. Eu não vou ser, ao contrário do Léo Pinheiro, eu não vou ser injusto com você, não, e botar uma carapuça que não te serve. Eu só boto as que servem pra você, que são aquelas carcomidas. Eu quero saber, foi falha do Rossi? Algum desses gols de fora da área foi falha do Rossi pra você, Brandão?
7: O do primeiro, pra mim, foi aquele contra. Primeiro. Não tô falando desse jogo, do último jogo, não.
5: Do Romero.
7: Isso, do Romero.
5: Ah, tá. Você tá falando do Maracanã, do segundo jogo.
7: Isso.
9: Ó, olha só, não, o vídeo tá na tela, hein, galera.
5: Esse
9: olha
5: eu
9: só.
5: Acho mais defensável.
9: Na tela.
5: Bota na tela.
9: Ó, Matheus Pereira,
5: você que tá com a gente.
9: Olha pro Everson.
5: No rádio.
9: Vai dar um passe
5: no
9: pra YouTube, esquerda, vai tentar adivinhar e tomou o gol.
5: Não está vendo.
9: Caramba. Mas ele foi tentar adivinhar, não.
5: Léo Pereira,
9: eu tô
5: inovando a comunicação, mas uma comunicação que não dá pra você entender nada.
7: Não, eu já
5: que
7: tenho,
5: maravilha,
7: já tenho uma opinião diferente também.
9: Olha o Everson.
5: Vai. E... Sim, talvez.
9: Eu vou voltar ao lance essa câmera de verdade. Aí, não. Essas câmeras horríveis, hein? Vamos
6: cara,
9: querer melhorar
6: aí. Cara, mas ele
5: bem que...
6: toca na bola.
5: Ele toca na bola.
6: Não acho que foi falha, não.
9: Assim...
7: Não, falha não. A bola fez um efeito contrário, né? Ela foi saindo dele, né?
9: O Arroio tem muito mérito. Mas eu vou ser bem sincero agora. Olha ali. O Matheus Pereira toca pra trás. Ele fica encoberto. Aí ele dá um passo pro lado pra olhar. Quando ele volta... aquilo aqui já estava na cara dele, pô.
5: O goleiro, nesse lance do Atlético, ele pode ser considerado falha, de forma exigente, pode ser sim considerada falha.
9: Não sei.
5: Nesse lance do Atlético, ele dá um passo pra cá e a bola vai
9: pra lá. Opinião de novo.
5: Mas pode não ser também, porque é um baita chutaço, cara.
7: É verdade.
9: Ele tava encoberto. Diferente do Rossi.
5: Porra, mas o do Rossi, o mais defensável...
9: Diferente do Rossi.
5: Você quer falar pro Alexandre Martins que quem tá sendo insuportável hoje é você? Porque sempre sou eu que levo de morador aqui. Péssima expressão, desculpa, mas sou sempre eu que levo. Porra, eu tô legal, tô deixando todo mundo falar. Quem tá interrompendo é o Léo Pinheiro. A voz dele fala, eu sou o Léo Pinheiro e hoje acordei chato pra cacete.
7: Não,
5: e sou
7: bem,
5: o maior candidato do chato do mês. Já até pedi desculpa no ar, coisa que nunca acontece. Raramente eu erro, fala, eu não erro nunca. E não, até pedi desculpa. Não, você é Léo Pinheiro.
9: Não, quando eu erro, eu erro.
5: Mas isso acontece quando?
9: Com certa frequência, pô. Quando eu tô debatendo com pessoas com elegância.
5: Isso, eu tô tentando.
9: Postura. Educação.
5: Aí, ele insiste ainda, tô fazendo
9: quem, cara,
5: nada,
9: quem tá
5: irmão.
9: Xingando,
5: pô, esse não tá me xingando, é porque saíram os caras, tudo virou culpa minha, porra. Eu não sou chefe, eu não tenho poder de mandar ninguém embora. Ah, não mando em porra nenhuma, beleza? Não é, eu tô deixando os outros falar, não sou eu, é Léo Pinheiro que está interrompendo. Pô, mala do cacete também.
7: Tá nervoso, doutor?
5: E o Brandão desse também segura a onda também, tá chato também.
7: Eu?
5: De novo, vai ser bugado de novo do chat.
7: Ah,
5: adoro
7: Brandão
5: ele,
7: Brandão.
5: Felipe. É um dos meus seguidores favoritos, Brandão. Mas se ele não parece chato,
7: Desi.
5: Vai pra vala. Tem que saber conviver em sociedade, porra. Tomar time-out.
10: Porra. É chato.
5: É, exato. A velha falava um monte de palavrão, pô. Ninguém reclamava, eu, hein?
9: Ela que era ouvinte da...
5: Saudosa Desi Gonçalves, era ouvinte?
9: 1,3.
5: Caramba.
9: E daí ela era.
5: 21 995 57 1013.
11: Fala, galera, é TMC.
5: E aí?
11: Rafael de Brasília.
5: E aí, irmão?
11: Cara, o Vasco, eu acho que ele já tá meio que abrindo mão da Copa do Brasil, não? Vocês não acham, não? Eu tava vendo a escalação provável. Tem alguns reservas. Aquele Paulinho vai ser relacionado. Não sei, não. Eu acho que eles já estão meio que poupando alguns pra pegar pesado no brasileiro. Falou, galera. Rafael.
6: Pô, não acho não.
5: Boa resposta. Eu pensei nessa resposta também. Também não acho não. E outra coisa, a Dercy falava um monte de palavrão, 3 da tarde, 2 da tarde, na TV aberta, e todo mundo achava lindo. Aí a gente fala palavrão, que caralho, tô falando palavrão.
9: Palavrão.
5: É muita coisa, não pode.
9: Evito
5: falar palavrão, principalmente meio-dia uma, mas se sair, saiu, irmão. Porque de meio-dia uma, meu pai tá ouvindo também, possivelmente.
7: Um abraço pro seu Barbosão.
5: Meu pai não fala palavrão, ele detesta que eu fale palavrão.
9: Pedro Augusto.
5: É, mas de umas
7: abraço
5: duas,
7: pai.
5: Eu evito menos, mas
7: Clóvis.
5: Posso evitar também, não é uma necessidade.
9: Um abraço
5: pro... E aí pode parecer forçado.
9: Pro pai,
5: né?
9: Pro
5: mas,
9: Clóvis.
5: É, não é o Clóvis, meu pai, mas enfim...
7: Helena.
5: Ah, porra, nunca ouviram palavrão na vida. Aí, o pessoal gosta de futebol. Vai no estádio, escuta o quê? Poxa vida! Leva a criança no estádio. Poxa,
9: volta,
5: vida.
9: Por favor.
5: Volta.
9: Marca, você viu? Marca. Agora falando sobre, sobre.
7: Poxa, caramba. Vai tomar no banho.
5: É, pô.
7: Quem manda nessa, poxa, é a torcida do Mengão.
5: E não é uma coisa que a gente é rebelde, é uma coisa que é orientada, pensada. O meio tá entendendo melhor essa comunicação mais informal.
9: Agora é sério. Vocês viram?
5: Eu falo sério o tempo inteiro.
9: O Gustavo Machado, a dublagem dele do Neymar com a Edna. Você viu?
5: Não.
9: O nível do Neymar?
7: Sim.
9: Que coisa nojenta.
7: A gente ia colocar no Papo 2. A gente ia colocar esse áudio no Papo 2 ontem, mas tava tão pesado que a direção preferiu não colocar.
9: O Neymar, eu olhava pra ela, mandava ela ir pra aquele lugar, tomar aquilo na cara dela.
6: E ela só deu o amarelinho, né?
9: Não sei nem se ela amarelou ele, eu só fiquei assim.
6: Eu acho que ela amarelou.
9: Eu fiquei assustado.
6: Eu mandava ele pro chuveiro na hora, não ia ter papo.
5: Ela literalmente amarelou, né?
6: Ela...
9: É, pipocou.
5: Tinha que ter dado vermelho.
9: Eu recomendo você olhar no intervalo.
5: Assim, eu não preciso bizarro. Nem ver pra saber que
9: qualquer
5: o Neymar tá errado.
9: Qualquer jogador seria expulso.
7: Sim.
9: Ele, você é muito ruim. Você tem que tomar, tem que dar a falta. E assim, coisas constrangedoras dele tropeçando na bola, caindo. E ele pedindo falta. E depois mandando ela tomar alguma coisa. Bizarro. E ninguém faz nada. E aí se a gente fala que mal do Neymar, aparece aí, ó. Os baba-ovos pela saco do Neymar
5: não,
9: no
5: quem
9: chat.
5: Quem está grudado lá...
9: No ovo do Neymar.
5: Quem está lá não vai sair mais, esquece. Ele pode amanhã ser... falar, galera, eu estava completamente errado na época, eu errei, eu sou mais maduro, larguei meu vício nisso e aquilo. Pô, ibiriri, piriri, panduro. Beleza. Pode fazer isso, os caras vão continuar falando. Não, na época você era o melhor do mundo. Por que que o Sormani está desafiando o momento Neymar? Você nunca pegou esse momento Neymar, não,
6: nunca
5: né?
6: Peguei,
5: não,
6: tá.
5: Cheque, é rápido. É talvez rápido, não, talvez demore. Pode demorar um bloco.
9: Daqui a pouco um baba-ovo do Neymar
5: chega
9: aí.
5: Começa a mandar mensagem sem parar.
6: Não, mas, quando o fã-clube
5: quando a gente tá precisando
6: também
5: movimentar o programa, não tá acontecendo nada, ninguém manda mensagem. É só falar do Neymar.
7: Júnior.
5: Aproveitem, desfrutem isso. Que daqui a pouco acaba isso.
7: Menino.
5: Mas assim, ele pode amanhã chegar e fazer isso e os caras vão continuar lá. Não vão sair de lá.
7: Babando.
5: E por que que o Sormani desafiou ele pro desafio lá do drible? Porque o Neymar, se você pega o SofaScore ou o outro lá, ou qualquer um, o Neymar, ele perde a bola durante o jogo 200 vezes. Só que o malandro só pega o highlight, pega o passe dele, mas ele perde a bola 200 vezes, coisa que ele não perdia antes. Era dificílimo tomar a bola dele.
9: Ah, sim.
5: Então, a crítica do Sormani é em cima disso.
9: Tem coisas e coisas, né? Oh. Assim, ele perde mais a bola porque ele é muito acionado e porque ele é o cara que é obrigado a arriscar um pouquinho mais em relação a outros jogadores.
5: Mas ele já era o mais acionado do Santos sempre, ele era o craque do Santos.
9: Existe uma queda técnica gigantesca.
5: Também,
9: existe uma queda gigantesca também. Só que aquilo, ele é o intocável. Eu falei aqui, o Neymar só joga contra times da parte de baixo da tabela de classificação. Ah, mas ele fez 2 gols no Vasco. Sim, o Vasco é o quê? O penúltimo. O Neymar jogou contra o Palmeiras?
7: Não.
9: Jogou
5: não
9: contra
5: vai
9: o
5: jogar. Não vai jogar.
9: Jogou
5: não
9: contra
5: vai.
9: O Flamengo?
7: Campo
9: não.
7: Sintético.
5: Não vai jogar, sabia?
6: Cara, como é que um cara que é profissional se nega a fazer a profissão dele?
9: Então,
6: isso é inacreditável.
7: Faz no gramado sintético.
6: Inacreditável.
5: Mas no brasileiro tem sintético. Você topou jogar a Liga do Brasileiro?
7: Sim.
6: Exatamente.
5: E tem cada vez mais jogos. Antes já aconteceu isso, tá? Teve outros. Mas tivemos outros exemplos.
9: Se
5: tinham menos campos sintéticos na época.
9: Se fosse o Suárez. Não jogo no sintético.
5: É.
9: Aí pensa, caraca, beleza. Aí o Suárez tinha 23 gols, 14 assistências e jogava em todos os outros campos. Tava sempre à disposição. Ele só não jogava na Arena da Baixada, no Nilton Santos e tem essa história de Botafogo.
5: Não, vai aparecer um maluco aqui falando, não, o Neymar é maior que o Suárez, o Neymar jogou mais que o Suárez, o Neymar no Santos é melhor do que o Suárez. Vai aparecer um maluco pra falar que o Neymar, esse Neymar é melhor que o Suárez do Grêmio.
7: Com certeza, já tá.
9: E o que me pega é que provavelmente tem alguém no WhatsApp agora gravando um áudio fingindo que é fã do Neymar apenas pelo entretenimento.
5: Aí, Suárez não joga no sintético, Thiago Silva não joga no sintético. Os dois jogam 300 vezes mais do que o Neymar joga hoje em dia. Em quantidade e qualidade.
9: Thiago Silva tem idade pra ser pai do Neymar, hein?
5: Em quantidade e qualidade. Joga mais jogos que o Neymar, fora do sintético também. 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
1: Boa, Saião! Saião! De volta! TMC! Mande seu áudio, 9-9557-1013. Papo de Crack hoje.
2: Adorei a tua imitação, meio que é calma, né?
1: Legal,
2: a
1: né?
2: do Magno já é uma coisa meio que...
1: Gostou?
2: É, nem sempre eu tô...
1: Precisar,
2: nem
1: irmão.
2: Nem tô conseguindo tá...
1: no banheiro, pegar uma água, deixa que eu assumo, valeu?
3: Tá bom. Geralmente tamo é assim. Junto. Falta quanto tempo, Saião? É ele, 15 segundos, ele tá bom. Sai.
1: Isso.
2: Mas o Saião é experiente o suficiente pra segurar o rojão.
1: Segurar
2: o...
1: Ah, rojão.
3: Não, é especialista nisso.
2: É, se ele colocar no ar e ficar silêncio, é porque ele quer me trairar. O que verdade. Pode acontecer também, já aconteceu.
1: Saião é bom.
3: Mas é de Saião, teve um é bom dia aí que você atrasou. Aí o Saião, você vai abrir o programa? Eu falei, não.
2: Muito bem.
3: Você vai fazer alguma coisa?
2: Não, em 3 minutos de TMC, roda minha vinheta, que nem fazem lá na Tupi com meu pai, fica rodando meu nome em loop. Francisco Barbosa, Bruno Torelli, Bruno Torelli, faz outra. Bruno Torelli, fica 10 horas. Ô, oh, qualquer coisa. Informação da cidade. Diga aí, Rebeca Renzi. Boa tarde.
4: Boa tarde, meninos. É a informação de momento. A linha amarela já está liberada. E a Avenida Dom Helder Câmara também, depois de uma operação que aconteceu ali na região na manhã desta quinta-feira. 6 criminosos foram presos e um 7º suspeito morreu depois de sofrer uma parada cardíaca durante a operação da Polícia Militar. Ela aconteceu ali nas comunidades do Campinho e do Fubá, ambas na zona norte do Rio. Segundo a PM, homens armados entraram em confronto com as equipes e fugiram para uma região de mata. Um dos 6 presos foi baleado durante o confronto e foi socorrido para o Hospital Estadual Carlos Chagas, onde ainda está sob custódia. Mas a informação do momento é essa. Para quem está passando ali na região, a linha amarela, Avenida Brasil, já estão liberadas.
2: Liberadas a Avenida Brasil e a linha amarela. Vamos para o WhatsApp.
3: Tu passou o programa para chegar aqui hoje, ô Brandão?
1: Oi?
3: Passou o programa para chegar aqui hoje?
1: Não, não, porque eu peguei a linha amarela já quase em Água Santa. Malandro experiente, né, irmão?
3: É, você...
1: Tava ruim. Tava ruim ali onde eu moro, ali na altura de Piedade, mas eu peguei depois.
2: É da equipe dos Tidos aqui da TMC. 21-99-557-1013.
3: Ah, então vai vendo uns apartamentos.
5: Boa tarde, galera. Cheguei, tô na área, hein? É sério que vocês vão perder tempo falando de Frango do Rossi? Vocês vão perder tempo falando de Vasco? Fala de coisa importante aí, Vegeta. Porra, traz aí um tema, Canóbio, que é pra fazer propaganda dele e ver se alguém tira ele do meu time. Porra, Canóbio é lourão, bilha verde, bonitão, atleta, jogador de futebol, é ricão. Ele é ricão, lindo, cheiroso, bonito e gostosão. Porra, eu quero que ele faça um filho na minha irmã, não precisa nem casar,
1: isso,
5: não.
1: Cara.
5: Pode fazer um filho na minha irmã, mas sai do meu time. Boa tarde aí, Ronaldo Escobar, Másculo 3X. Brenda, tu é gatinho.
1: Ah, meu Deus do céu, cara.
2: É.
1: Quem é o produtor desse programa, hein?
2: Tem que chutar o áudio inteiro, né?
3: O produtor não ouviu o áudio até o final.
1: Inclusive, não é possível, cara.
3: É, vai tomar um bloco.
2: É.
3: Vai.
2: Não, e detalhe, é ouvinte há 200 anos, a gente confia, né? Quando é um ouvinte que tá aí direto, participando sempre, amigo pessoal de gente aqui da mesa, né? Quando acontece isso, a gente confia. E aí o cidadão... uma senilidade também.
3: Parabéns,
2: e um tom,
3: irmão,
2: de cafonismo.
3: Bloque.
2: Queria dar torcida cafona também.
3: Aí vai ficar mandando mensagem no Instagram. Por favor, me desbloqueia. É. Não, irmão.
2: É, sobre o Canóbio, você acha que o Canóbio é tão ruim assim, ô Brenda? Ruim?
6: Cara, eu não acho ele seja tão ruim assim. Eu acho que ele só não

0: quando vocês estiverem lá, é um bora, dia que vocês estiverem lá, que vocês vão lá direto. O torcedor tem que ir lá sempre, né?
1: Sim, claro.
0: Aí vocês mandem foto. Mas sobre o Canóbio, subestimado, na minha opinião também.
2: Você acha?
0: Muito importante, subestimado.
2: Ah, tá.
0: Muito
2: tá.
0: importante taticamente.
2: Exatamente.
0: É, eu, se eu parar pra fazer um. É que eu faço highlights, né? Lances dos jogadores. Se parar pra fazer os highlights das canetas do Canóbio, a gente vende ele por muito dinheiro, cara. Ele dá um monte de caneta pro jogo, mas muita. E ele joga melhor pelo lado direito. Quando ele joga no esquerdo, ele tem que abrir pra chutar direto e não é a dele. Ele é como um ponto antigo. Ele é mais pra marcar ali e a linha de fundo pra servir o cara pra fazer o gol.
2: É isso. Talvez ele esteja sendo... Ele não esteja sendo melhor aproveitado.
0: Muitas vezes não foi melhor aproveitado pelo Zubel Dia, outras foi bem aproveitado e deu... Antes da Copa, ele saiu com moral. Tava Sim. sem moral, recuperou a moral. E vive essa coisa com o torcedor tricolor.
2: É porque o Fluminense também oscila bastante.
0: É!
2: Né? O time Sim. como um todo oscila bastante. E aí Sim. eu acho que individualmente, é claro que o torcedor vai ter alguns jogadores ali pra pegar no pé. E é natural também, né? Pegar alguém pra Cristo. Mas eu acho que é isso também. Ele ajuda muito taticamente. É um cara que, enfim, contribui com outras características dentro de campo. É claro que o torcedor quer ver gol. Mas também não acho que ele é de todo esse
3: Tanto que o horror. Eu não o River, acho ele tão horrível não, cara.
0: O River queria pra caramba o Canóbio, não é à toa, né? Fala aí, Léo.
3: Não acho ele tão horrível não.
0: Não é?
3: Não, e também não acho ele tão bonito assim.
0: Também.
2: Pô, tá maluco. Só é loiro.
3: Só é louco.
1: Canóbio é bonito.
3: Aqui, ele é branco.
1: Canóbio é lindo.
3: Acabou.
0: Não, Canóbio é bonito, cara.
1: Canóbio é lindo.
0: É porque comum, tem um pouco comum. De...
3: Ele... Tem um pouquinho. É o teu tipo de homem.
0: Não é, talvez... Porque é uma coisa meio Disney, né?
3: Ah, pode ser um príncipe, dentro do... é uma coisa mais...
0: É isso.
3: Pode pegar nesse sentido, né? Que a gente foi criado de uma forma, né?
0: É, pode ser.
3: Com um ideal
1: Aliás,
3: de beleza.
1: É o apelido dele, é o príncipe do Shrek.
0: É igualzinho.
3: E ele namora, né?
0: Ah, é?
3: Namora.
0: Legal. 21995577, só que ele namora você, né, Léo? 101.3. Fala aí.
4: Fala, rapaziada. Boa tarde. Luizinho do Brandão. Ô, Vegeta. Tem vaga na TMC pra falar besteira? Ô... Ou tem que fazer um curso pra falar besteira? Não é possível, meu amigo.
0: Muito mal.
4: Cara, o Neymar não é pouco maior do que o Suárez, não. É muita coisa. Agora que o Suárez foi um craque também, tá? Agora, uma pergunta. Vocês já viram os números do Neymar, cara? No Santos, esse time horrível do Santos.
1: Contigo, Léo.
4: Pra falar uma coisa dessa.
1: Pega os números.
4: Dá o dinheiro. Já viu os números do Neymar? Desse time horroroso do Santos. Se fosse bom, os números seriam muito melhores. Um abraço.
3: Cara, eu vi os números, porque quando você torce os números gritam o que ele quiser. Se você botar ele sob tortura, ele vai gritar o que ele quiser. Aí pega os números, caraca, 20 participações em gols. Aí ele joga contra Recoleta, Deportivo Casa del Carajo, ida e volta. Aí joga contra Mirassol, Remo, Vasco da Gama, ida e volta. Macará. Aí Palmeiras. Neymar é preservado contra Palmeiras.
0: Flamengo? Não.
3: Suspenso. Por que ele foi suspenso? Ah, ficou xingando e gritando na cara do árbitro muito tempo. Aí ele tomou o segundo amarelo, o terceiro
0: Poxa
3: amarelo.
0: Poxa vida.
3: Furacão. Teve um probleminha. Sintético. Aniversário da irmã.
0: Cruzeiro, acho que ele não jogou contra o Cruzeiro também.
3: Cruzeiro? Não. Mas não vai dar.
2: Leilão
3: da família.
0: Sabe o que me impressiona, Brenda? Até a arrogância, né? O carioca é arrogante em geral, né? Mas a propriedade... Que o cara vai falar esse tipo de...
3: E outra coisa, não precisa de
0: torto.
3: Curso.
0: Isso é um papo
3: não,
0: torto, né?
3: Não precisa
0: reto.
3: De curso, não precisa fazer nada. Igor, vizinho do Brandão, você fala besteira aqui o dia todo.
0: A gente deixa.
3: E você continua participando, que a gente gosta de você. Olha isso.
0: Exatamente. Você é um dos falantes aqui da TNC.
3: A produção te ama.
0: Porque existe uma...
3: Você é um bom personagem pro programa.
0: Vou contar uma coisa que ninguém contou no ar nunca. Não sei se você sabe essa história, Brenda. Mas essa história, dizem que é de um radialista, dizem que é do outro, dos mais antigos aí.
3: Eu
0: que
3: vou nem pegar pra mim.
0: Nem tão mais aí pra se defender, né? Os citados. Mas o dito popular no meio do rádio era pra não colocar o ouvinte no ar. Uhum. E se o ouvinte soubesse falar, o nome dele era falante. Era isso que se falava no corredor do rádio. E a Band News já fez esse trabalho muito bem antes, e faz até hoje. E a gente faz esse trabalho também de colocar os caras no ar. É. Dentro de um limite. Eles têm o limite deles, né? A Band News estabelece, a gente estabelece como TMC, a outra também coloca de vez em quando. Mas assim, das que colocam no ar, ou as outras, né?
3: Uma vez.
0: FM o dia coloca no ar também.
3: Uma vez
0: Cada um dentro do seu limite. Mas tem que ter um limite ali de respeito, né? Que
3: não, ele não passou.
0: E ele não passou, ele só falou uma grande besteira, mas. Porque ele aqui.
3: Passou, não.
0: Não precisa fazer curso, ele pode falar.

0: É, mas se você quiser fazer um curso, Bruno Torelli tá abrindo turmas, né?
1: Isso aí.
2: Tô, eu não dou aula não, eu não sou especialista no assunto. Eu contratei o Léo Pinheiro pra
0: curso
2: ser o meu...
0: Curso você não dá, né?
2: Ele é o meu reitor, professor, mestre, é o... coordenador. Ele que cuida da minha faculdade e fala besteira. Eu só boto dinheiro, porque, enfim, eu sou
3: patrocinador.
2: É, isso, sou playboy, investidor, empresário. Mas quem sabe tudo de falar besteira é o Léo Pinheiro.
0: Mas o curso leva o seu nome, né?
2: Pode levar, não tem problema nenhum.
0: Eu só construo a grade.
2: Exatamente. Eu levo a fama, a má fama, e você que faz a...
0: Você é igual à faculdade que eu estudei. É professor e o nome.
1: Curso A do Bruno Torelli.
2: Só leva a fama. Torelli, eu quero fazer o curso pra trabalhar na TMC. Então, beleza.
0: Ó.
2: Procura o Igor Vizinho do Brandão.
0: Pega a chave Pix aí, ó. 21.
2: É.
0: 99-557-1013.
2: Manda pra 21-99-557-1013. Três, vamos ouvir mais do Vasco, noticiário?
0: Não.
2: Joga hoje contra o Vitória?
0: Cara, é pela primeira vez.
2: Estamos conectados, hein, Fábio Júnior? Eu quero 100 likes, tá? Não vou ler mais o chat. Juju Vialman tá com a gente, beijo pra ela. Alan Flu, Uppercut, Rodrigo
0: Juju, por exemplo, a gente não precisa nem ouvir o áudio, só dá play.
2: André Cole, ela é top dos prêmios. Ken Pache, o Dantas Prazeres, obrigado. Só vou ler depois de 100 likes. Fala aí, ô João Silva.
4: Beleza, Torelli, um abraço pra você e pra toda a rapaziada ligada no Papo de Craque. O Vasco inicia hoje a sua caminhada rumo à semifinal da Copa do Brasil. Encara o Vitória 9:30 da noite em São Januário pelo primeiro jogo das quartas de final da Copa Sul-Americana. O técnico Pedro Emanuel não vai poder contar com Jair e Brenner, que estão no departamento médico se recuperando de lesões. E o lateral esquerdo cuiabano aparece também como dúvida para a partida. O jogador apresentou dores musculares na goleada sofrida para o Palmeiras no último domingo e deve ficar de fora da partida. Com isso, Avelar e Lucas Piton brigam pela titularidade. Mudanças também devem ocorrer no meio-campo. Barros e Ramon Rick, que foram titulares na vitória sobre o Olímpia no Defensores del Chaco, estão cotados para entrarem em campo nos lugares de Sosa e Tietê, que formaram junto do Thiago Mendes o meio-campo na partida contra o Palmeiras. No ataque, Colídio também deve ganhar a oportunidade na vaga de David. Então, o provável Vasco tem Léo Jardim, Paulo Henrique, Cuesta, Robert Renan, Piton ou Avelar, meio campo com Barros, Ramon Rique e Thiago Mendes, na frente Adson, Andrés Gomes e Colídio. Esse é um provável Vasco para encarar o Vitória, que costuma ser uma pedra no sapato cruzmaltino quando o assunto é mata-mata. Começando lá em 1989, o Vasco foi eliminado das oitavas de final da Copa do Brasil para a equipe baiana. Eles voltaram a se enfrentar no Brasileirão de 99, o Vasco era muito favorito, mas caiu nas quartas de final da competição. Depois eles voltaram a se enfrentar em 2009, aí o Vasco levou a melhor, passando para a semifinal da Copa do Brasil, com uma vitória por 4-0 e um empate em 1-1, mas depois só deu vitória. Nas quartas da Copa do Brasil de 2010 e na terceira fase da Copa do Brasil de 2017. Então o Vasco é um freguês do Vitória quando o assunto é mata-mata. Então o Vasco vai ter aí um tabu pela frente para chegar à semifinal da Copa do Brasil. Valeu, Torelli.
2: Aí, péssimas memórias aí, ô Joel. Ainda teve a situação
0: tabu,
2: do primeiro rebaixamento do Vasco, que foi contra o Vitória também, em São Januário. Um adversário indigesto, que aliás fazia bons times também nos anos 90, não à toa conseguiu vencer o Vasco, mesmo na época que o Vasco era muito bom, muito bom e muito forte.
0: O Vasco deixou de ser bom agora?
2: Sim. Ô Brenda, você tinha dito que o Vasco era favorito em casa e o Vitória lá, não foi isso?
3: Opa, isso.
2: Tá. E a junção disso, sem gol qualificado, o que pode dar?
3: Cara, difícil, hein? Difícil. Eu acho que justamente por esse retrospecto muito favorável pro Vitória. E também pensando que o Vitória decide em casa, né? Se fosse um jogo só, eu acho que o momento poderia ser melhor pro Vitória.
2: É, e decide em casa, né? Então você acha que isso pode ser... Se você pudesse escolher um mata-mata, você sempre escolheria decidir em casa.
3: Decidir em casa.
2: Engraçado, eu fico na dúvida, sabia? Muitas vezes quanto a isso. Às vezes eu acho que é melhor já fazer o resultado, ou já ser mandante.
3: Mas
2: eu
3: então, dúvidas. Eu acho
2: teoricamente,
3: que...
2: decidir em casa é melhor, tá?
3: É.
2: Teoricamente, é uma vantagem.
3: Assim, eu acho que, tipo, nesse caso, né, pro Vasco, por exemplo, se fosse primeiro ao Barradão, que já seria muito difícil, né? Porque
2: muito.
3: A Vitória tem um retrospecto muito positivo lá nesses últimos jogos. e conseguisse um empate, por exemplo, então 1-0, você já viria pro jogo de volta sabendo o que você precisaria fazer. Agora, se você joga o primeiro jogo, não consegue um resultado tão positivo assim, e ainda conta com o fator de ser um jogo extremamente mais difícil na casa dos caras, eu acho que piora muito a situação.
2: É, e o Vitória faz uma campanha melhor no Brasileiro. Perdeu o último jogo no Barradão, pro arquirrival Bahia, o Bavi. Mas também é um resultado que é um clássico, né? Por mais que seja mandante, é um jogo diferente. Eu acho Vitória favorito contra o Vasco. Infelizmente, acho favorito. Por todos os fatores que você está. Retrospecto, decide em casa, está melhor posicionado no Brasileirão. Eliminou adversários até mais fortes ainda do que o Vasco. Apesar do Vasco ter eliminado o Fluminense. Hoje tem um treinador fazendo os melhores trabalhos no Brasileirão. Então, acho Vitória favorito. E você, o Léo, se pudesse escalar também de atacante, colocaria o Spinelli, que é da função, ou colocaria o DVD, ou colocaria o Colídio?
5: Colídio. Dá uma oportunidade pra ele. Vai ser o primeiro momento dele, o primeiro jogo dele como titular, né?
2: Não, na estreia dele ele foi titular.
5: Foi titular?
2: Contra Santos. Isso.
5: Tá, mas eu iria de Colídio. Que é um jogador que tem um pouquinho mais de intimidade com a bola, né, Torelli? Ele consegue chamar a bola de você. Tem atacante do Vasco que precisa ser apresentado a bola. Eu tô até aqui com a Bíblia aberta pra gente fazer uma consulta. Bíblia, que é o site Ogol, né? Consulta sobre o Vitória, a performance do Vitória recente como visitante. O Vitória venceu pela última vez como visitante em junho. O Sayão tá falando contigo. De lá pra cá, são 4 jogos como visitante, o Vitória sequer fez gols. Contra Flamengo, Furacão, Remo e Botafogo. Tirando esse jogo contra o Vitória, o outro foi Santos, 3-1 pro Santos. Venceu o ABC na Copa do Nordeste, a gente conta? Conta. Por 4-3, perdeu pro Bragantino por 2-0, não fez gols. Depois, empatou com o Fluminense, com Confiança, perdeu pra Furacão, Flamengo, empatou com o Chapecoense... Perdeu para o Cruzeiro, ou seja, eu cheguei aqui no dia 1 de abril, 2 vitórias, 2 triunfos do Vitória, como visitante de abril até o atual momento na temporada, né? Dia 26.
1: 4 meses.
5: Vou contar gols. 1, 2, 3, 7, conta esse aqui, tá bom, 11, 12, 1. 13 gols durante esse período que ele fez como visitante. Mas esse recorte mais recente dos últimos 4 jogos não fez nem gol. Flamengo, Furacão, Remo e Botafogo. Ou seja, é um adversário, como disse a Brenda, que fora de casa é uma porcaria.
2: Tem que fazer o resultado. O Vasco, então, tem que fazer o resultado hoje em São Januário.
5: Então, o Vasco, eu acho que tem uma inclinação com São Januário, Caldeirão. Acho que hoje é o momento de chegar lá, tomar cerveja, entrar relaxado, que é uma outra competição.
1: Hoje dá, né?
2: Ah, você quer tirar hoje o bar, você quer...
5: Eu vou estar lá, Torelli, eu vou lá.
2: Fazendo uma média, lógico.
5: Eu vou lá fazer o jogo pela emissora.
2: Ah, você quer ser bem tratado.
5: Eu quero ser bem recebido, eu já conversei com o Jota de Vigário.
2: Vai no samba antes? Aí vai cantar o Menos é Mais antes?
5: Não, vou entrar no ar, vou estar no ar.
2: Mas
5: sair do ar e tiver um samba, eu vou
2: pegar esse samba. É o Léo Dinheiro, muito facilmente comprável.
5: Não,
2: Transamérica agora é TMC. Não,
5: é brincadeiras à parte.
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5: aliás, eu tô numa péssima, né? Que fase. Ó, fui comentar Vasco e Santos, porrada do Santos. Nunca tinha perdido em São Januário, comentando na Transamérica e nem na TMC. Desde o retorno, né? Aí fiquei de licença, fui tirar o dente, voltei. Olímpia 0x0, porrada do Flamengo, do Cruzeiro 2x1, porrada do Vasco, do Palmeiras. Só porrada, irmão.
6: Acho que o problema é você.
5: Talvez seja.
6: Tem que tomar um banho de uma, sei lá, de alguma coisa aí.
5: Recuperar um dente, né? Na verdade.
7: Gato preto morto, só parar quando ele começar a miar.
5: Não, isso aí não. A gente é a favor dos animais, né?
7: É brincadeira, então, gente.
5: É brincadeira. Tem até dois gatinhos no prédio, né, Breno?
7: Tá precisando um gato preto?
6: Sim, ele é bem fofo, inclusive.
7: Prazer, ele é o Pinheiro.
6: Meu Deus.
5: Muito boa essa, hein? Dumps. Aí o jogo que eu tava falando. Vai dar os melhores momentos, vocês vão ver. 21-99-557-1013. Tá revendo agora.
8: Tu não esperava essa via, então.
5: Vasco 4x1 no Flamengo de 97 aqui na televisão do estúdio, show do Edmundo, o segundo 4x1, o primeiro ele deu show também, mas o segundo do Brasileirão, que é mais marcante ainda. O primeiro foi a primeira vez que eu fui ao Maracanã, por isso que a gente tava nesse assunto de má sorte, né? Eu, pequeno rubro-negro, fui lá e o Flamengo tomou uma surra no show do Edmundo. Eu nem vi o gol do Bebeto, saiu depois. Esse não é o meu canal, não, o canal do Bruno A10, que é muito bom pro sinal também, e tá voando. 21-99-557-1013, fala aí.
9: Bom dia, galera, hoje é Vasco na cabeça. Zé Luiz de Brasília.
7: Valeu, Zé.
5: Tá
7: acho
5: bom?
7: Não hoje. Só
5: tá
7: isso.
5: Bom. 21-99-557-1013, fala aí.
10: Flamenguista de Maricá.
5: Pois não.
10: Adriano, Torelli tá precisando tomar um remedinho, cara. Tá precisando tomar um remedinho. Tá brabo o negócio. Ele tá discutindo até com a sombra, pô.
5: Tô calmo hoje, cara. É a fama que...
7: O início do programa, tu tava nervoso.
5: Eu tava nervoso no início?
7: Tava não, sim.
8: Cara, você é essa característica.
5: Luiz Carlos Júnior. Uou! Totô, fala mais. Uou, do Vasco. Estamos falando bastante do Vasco. Hoje o programa é mais destinado
8: demais
5: aos vascaínos. Porque tem Vasco e Vitória na Copa do Brasil. O Leonardo Uvernei. Léo Dinheiro, calma. Deu like, quem? Quem deu like? Gilson Silva Júnior, obrigado. Brandão Dercy Gonçalves, tá com a gente aqui também, mas o Botafogo também tomou porrada e você não tava. É verdade, obrigado, Brandão. O Dercy Gonçalves, não você que tá aqui na mesa. O Fábio Júnior, Torelli Secador. Não tô secando o Vasco, tô falando que o Vitória é favorito. Favorito não quer dizer que vai ganhar. O Vasco é mandante hoje, e o retrospecto do Vitória como visitante é ruim. A chance do Vasco,
6: cara,
5: é considerável.
6: Eu acho que é muito 50-50, vai. Eu acho que pra esse jogo de hoje, o Vasco pode ter um leve favoritismo.

0: por jogar em casa com a sua torcida, outra competição, novos ares, acho que dá pra fazer um resultado ok dentro de casa. Agora, o jogo de volta, eu acho que tá mais pro Vitória. Dependendo do resultado de hoje, claro.
1: Não, é equilibrado, claro, mas é pra apontar um, né?
0: É.
1: Mas hoje, sim, o Vasco é favorito hoje. O Spinelli, Colídio ou DVD, ô Brenda, pro ataque do Vasco hoje?
0: Cara, eu acho que eu iria de Colídio, justamente por ser um cara que tá chegando agora, que com certeza quer mostrar serviço. É, jogador mais jovem também, eu iria de Colídio.
1: Os outros eu sei que não prestam, o Colídio eu ainda não sei se não presta. Então eu vou de Colídio.
2: Tenho certeza que o Spinelli é uma...
1: Eu iria...
0: mas olha só que engraçado. Os caras chegam aqui no Vasco com uma moral enorme, falando né, que vão ser os salvadores da pátria, chega aqui e não joga bola.
1: Mas eu iria de Spinelli hoje, tá? O Spinelli não teve uma sequência de titular do Vasco. Ele não é íntimo da pelota.
2: Não.
1: Longe disso.
2: Ele tem que fazer gol.
1: Ele tem que fazer gol.
2: Mas ele nunca vai fazer gol.
1: Não, mas ele não tem uma sequência
2: ele
1: também.
2: Ele não é íntimo da bola, ele não ajuda o ataque, ele sozinho não bota a bola pra rede, então, irmão. Que isso? Esse é outro caso de um cara que é apenas louro.
1: Não, esse é bem feio. Nem apenas Loureiro.
3: Eu também
1: é feio
3: acho
1: demais.
3: Ele, feio.
1: Ele é muito feio, já viu?
3: Que acha ele bonito.
1: Agrega pouco.
2: Ele é bem feio. Agrega pouco.
3: É o Marçal de cabelo.
2: Isso, sim. Deve ter um coração imenso.
1: Também. Parece gente boa mesmo.
2: Nossa, olha do olha Flamengo,
1: o Edmundo. Detalhe, o Edmundo nesse jogo aí.
2: Tadinho, ainda bem que
1: ele era o segundo melhor do mundo, na época, só perdia pro Ronaldo. E muitas vezes chegava junto.
2: Ah, gente, poxa, gente.
1: O Júnior Baiano tava voando na época também, tá? Ele não tomou conhecimento do Júnior Baiano nesse jogo.
2: Gente.
1: Uma rivalidade boa entre os dois.
2: Cara, essa é uma boa discussão pra um outro momento. Que assim, pô, ah não, ele jogou muito. Jogou
1: voando.
2: Muito. Jogou muito. Mas não era o melhor do mundo, nem era o segundo melhor do mundo.
1: Era o segundo melhor do mundo. Em 97 não foi o segundo melhor do mundo. Não tenho nem dúvida disso. O Ronaldo era impossível. Mas o Edmundo... Cara, os nossos times não pipocavam... Não... jogavam de igual para igual com os times de fora, cara. Por que que tem essa diferença?
2: Não, porque tem, porque a galera acha que a gente esqueceu, que não tem memória, que não tem vídeo, não tem registro, e todo mundo virou muito gênio e subiu um patamar de lá pra cá.
1: Ninguém virou muito gênio. O Edmundo, em 97, jogou uma bola.
2: Jogou muita bola, mas não nível mundial, não.
1: Nível mundial?
2: Não.
1: Totalmente?
2: Não.
1: Tanto que era jogador de seleção brasileira, cara.
2: Não.
1: Jogava contra todo mundo, não
2: chegou
1: não tinha
2: meses depois, cara, caiu.
1: Você está falando besteira. Você era criança, na fralda, correndo em círculos, que você falou assistindo esse jogo.
2: Então você a gente não comenta nada do passado. Você é um comentarista de história, de memória, então você não vê.
1: Eu trabalho com
2: você
1: isso.
2: Você comenta
1: eu trabalho com
2: então,
1: história.
2: Então você só
1: estou
2: comenta
1: te falando que o Edmundo em 97 não estava devendo nada a ninguém. Estava jogando pra cacete. Tanto que
2: era
1: criança.
2: Mas eu tinha 97.
1: Eu tinha 9 anos.
2: Ah!
1: Mas eu revejo jogos, eu só pago pra rever jogos.
3: Posso
1: você
3: falar?
1: Não é. Tá falando besteira,
2: eu
1: cara.
2: Posso assistir.
1: O Edmundo jogador nível mundial.
2: Tanto
1: jogou nível mundial.
2: Receber,
1: quem chegou na Fiorentina e chegou deitando.
2: Por conta disso,
1: chegou
2: que eu
1: deitando.
2: Gosto de assistir.
1: Chegou
3: falar?
1: Deitando na Fiorentina, pô. Eu, hein?
3: Posso falar? Vamos então ao zap 99557-1013.
4: Fala galera do
1: Besteira,
4: Papo de Craque, Ricardo aqui de Brasília, vascaíno. Hoje, tudo ou nada. O Vasco tem que fazer um bom jogo hoje. Tem que fazer uma boa diferença aí pra poder jogar no Barradão tranquilo. Vai dar Vascão. Um abraço.
0: Jogar tranquilo no Barradão acho que não vai dar.
3: Vai mesmo.
0: Mas fazer um bom resultado hoje.
1: Que isso, não seca não. Vai ser tranquilaço no Barradão. Pô, Barradão é nosso, vai ser que nem o Olímpia. É ruim. Lá é brabo, né, Brandão?
3: Lá é.
1: Já fez jogo lá?
3: Não.
1: Mas deve ser maneiro, né?
3: Eu nunca saí do Rio pra fazer jogo.
2: Ah, só fui em Buenos Aires.
3: De brasileiro, não.
1: Só de Libertadores,
2: só
1: né? Do Botafogo.
2: Buenos Aires,
1: Libertadores.
2: Só. E voltei.
1: Só isso. Você fez o Flamengo 2000 e quanto?
2: Eu fiz todos.
1: Todos? 2019 também?
2: Não. Eu não trabalhava aqui em 2019.
1: Uma pergunta, Léo. Eu não sei. Eu não sou dono
2: fiz
1: do seu
2: todos.
1: Passe, pô.
2: Fiz todos.
1: Tá bom. Beleza.
2: Fui em São Paulo, fui em Minas e fui em Brasília.
1: Bacana. Todos menos, então, 2019. O Léo fez. As pessoas têm dificuldade de entender o que é todos, né, Brenda? Ah, é campeão de tudo. Ah, perdeu o Mundial.
2: Em 81,
1: é tudo,
2: em 81 eu não estava, tá, Torelli? Só pra
1: nem
2: deixar claro.
1: Nem 2019, não fez todos,
2: Deus,
1: cara,
2: pô.
1: Não fez todos.
3: Que mala, demais, pô.
1: Difícil
2: mala,
1: a semântica
2: mala,
1: das coisas.
2: Mala, isso é, pô,
1: tá,
2: mala,
1: tá, pueril. O Flamengo
2: pô, cara,
1: fez a porcaria.
2: Eu trabalhava, ô, Brandão.
1: Ano passado.
2: Eu trabalhava, Brandão.
1: O Bayern ano passado, Brandão. Eu fiquei horrível isso, horrorizado. Campeão da porra toda. Do que porra toda? Perdeu a Copa do Mundo, perdeu a Copa do Brasil e perdeu o Mundial. Campeão da porra toda do quê? Campeão de vários títulos. A porra toda não, cara.

0: Eu, hein? Pode ter um troféu chamado porra toda, né?
1: Devia ter. Aí se ganha, fala, sou campeão da porra toda. Beleza. O troféu aí, porra então, toda.
0: Um mas não é, pra gente fazer, Brenão. Porra toda.
1: Vamos fazer esse campeonato? Campeonato porra toda? Topa, Brenda.
2: Qual vai ser o troféu?
1: Mas vai ter masculino e feminino. Mal.
3: Isso. Porque... Eu posso jogar com vocês também, tá calma ou não?
1: Então, ótimo.
0: Tinha um repórter aqui que ele jogava na zaga. Aí a Júlia Guimarães fez um pivô com a mão no peito dele, aqui assim. Ela pode dar, confia. Girou em cima dele e todo mundo, pô, cara.
1: Mas é esse. O problema é esse.
3: Mas a Juju,
1: o problema é esse.
0: Ela joga bola,
1: é mérito dela, pô. Não é demérito dele. Toda hora é culpa do zagueiro, é culpa do goleiro. O atacante não, não tem virtude.
0: Pô. Não, tem, pô. Tem.
1: Hein? Deixa
0: muito
1: ela.
0: Muito competitiva. E um abraço pra Igor Dorileu, que o cabelo está crescendo.
1: Dorileu. Também. Ele fez negócio?
0: Fez, pô. Fez na mesma empresa que o Johnny.
1: Ah, que legal. Abraço pro Johnny e pro Dorileu.
0: E pra todo mundo dessa empresa aí, que se quiser colocar dinheiro aqui... Pode colocar, Rodrigo Brandão. Não.
1: Rodrigo Brandão, não.
0: Torelli também, não?
1: Não, não.
0: Saiu sim.
1: Saiu não, saiu Ação Global, pô. Ele vai, raspa e ganha um prato de sopa. e tá na boa.
4: É duas laranjas.
1: Duas laranjas, né? 21 99 557 1013. Fala aí.
5: Boa tarde, rapaziada do Papo 1. Felipe Curtis, da Ilha. É, vamos lá. Nada, nem ninguém tira essa classificação do Vasco da Gama.
3: Começou errado.
5: Ah, dito isso,
1: Seca
5: Corinthians
1: não,
5: campeão da Copa do Brasil.
1: Ah!
2: Pô, Corinthians, cara.
1: Secador é.
0: E essa zicada do. Nem Deus tira.
3: É. Aí.
0: Pô, irmão, tem que ter, pô.
1: Maricá!
0: Cuidado com o pecado, né, irmão?
1: Aí jogam o Maricá. O Maricá tentou passar pra ele a bola antes. Não deu, na segunda ele resolveu sozinho. Tem informação da cidade? Rebeca Renz. Tem vinhetinha.
6: Tem, ó, uma ação conjunta da Receita Estadual apreendeu produtos falsificados, uma carga de mais de 38 mil unidades de cerveja sem documentação fiscal. E ainda teve fraude no transporte de combustível. O valor estimado é de 350 mil reais. Só em Itatiaia, para vocês terem noção, a ação ainda encontrou 250 mil reais em produtos falsificados, como canetas emagrecedoras, roupa, calçado, bolsa, perfume, enfim. Tem que ver nessa cerveja que as pessoas estão tomando, tá falsificada.
1: É, isso aí, é um problema sério mesmo. Olha. Inclusive, carnaval, então, que tem de gente que é fingindo que é verdinho, não é verdinha, nas ruas aí.
2: E Itatiaia, cidadezinha bem pacata, então talvez seja mais tranquilo, né? De
1: você ludibriar isso.
0: Não, eu acho que foi em Itatiaia porque tava vindo pra cá, não é? Foi na estrada.
1: Ah, é, mas eu já...
0: Tava vindo pra ser vendido lá no Recreio, porque lá no Recreio tem vários malandros.
1: Tipo, já sofri desse golpe aí, eu que muitas vezes fui um otário, né? Muitas vezes. Sim. Na vida. Já achou que tomou uma... Você toma cerveja, Brenda?
3: Eu não sou muito da cerveja, não.
1: Tá. Mas qual outra bebida?
0: Destilado também
1: bebe
0: tem,
1: bebe álcool.
3: Consome bebo álcool.
0: Mas já, por exemplo, na noite, uísque...
1: Tem falsificado também?
0: Muito, então, isso que eu falar.
3: Tudo,
0: então...
3: gente, é até uma negra.
1: Pô, caneta emagrecedora. Você acha que já tomou falsificado já?
3: Com certeza.
0: Caneta emagrecedora. O camarada
1: Paraguai.
0: Se dando uma agulhada aqui e é água. Com açúcar.
3: Se for água, tá tudo.
1: É. Menos mal, né? Menos mal, água com açúcar já piora bastante. 21 99 557 1013, fala aí.
7: Fala, rapaziada da TMC, JP Vascaíno.
1: Pois não?
7: Hoje é dia de Vasco, hein? Vascão na Copa do Brasil, o único do Rio de Janeiro. Vitória, Vascão. Mas é contra o Vitória? É vitória do Vasco hoje? Ou Vitória?
1: Triunfo.
7: Tô confuso, cara, com esse jogo aí. Explica aí, Torelli.
1: Esse áudio é bom.
7: Se chover, o Vasco ganha. Um abraço, JP Vascaíno.
1: Valeu, JP. Ouvinte prêmio.
0: Eu acho que é o Ayrton Senna, pô.
1: É, eu quero 150 likes. Quem faz está com a gente falando pra tomar cuidado com o metanol. Isso foi um grande problema mesmo.
0: Sim.
1: Eu tenho que responder, né? É triunfo que se fala, tá? O pessoal usa no jornalismo, principalmente na Bahia, que o Vitória é um dos times de destaque, junto do Bahia. O triunfo do Vitória. Mas eu acho que hoje vai dar vitória do Vasco. Vasco. Sobre o Flamengo, ô Léo, o que você tem de informação pra gente?
0: Nada, Torelli, você. Brincadeira, tá, Torelli? Vamos lá. Pra falar da equipe rubro-negra em preparação para o clássico contra o Botafogo, tendo a possibilidade de reforços importantes internos para esse jogo, como o trio que ficou afastado da última partida rubro-negra no final de semana. Alexandre, De La Cruz, e Vitão, além do Léo Pereira. Por que a gente tira o Léo Pereira dessa lista, Torelli? Porque o Léo Pereira, ele foi preservado por conta do desgaste físico, mas a tendência é que, inclusive, ele retome a titularidade para o jogo do estádio do Maracanã. Alexandro, Vitão e De La Cruz devem treinar de forma integrada ao decorrer dessa semana, e aí fica a cargo do técnico Leonardo Jardim relacioná-los ou não para esse duelo do Maracanã. Torelli, 50 mil ingressos já vendidos de forma antecipada para esse jogo no horário nobre do futebol brasileiro. 4 horas da tarde, domingo, sol. Não sei qual que é a previsão de temperatura, de clima, mas é o domingo do Bebeto. Praia, sol, Maracanã e futebol. E o rubro-negro tendo essa possibilidade de manter ou encurtar a distância para o líder Palmeiras no Campeonato Brasileiro. Falando sobre outra situação extracampo e que a gente repercutiu até no nosso grupo e está no site da TMC, o presidente BAP processou o presidente Pedrinho por conta das declarações do mandatário vascaíno no embarque no dia 19 de agosto para o Paraguai, quando o Pedrinho respondeu algumas declarações do presidente flamenguista sobre a venda da SAF Cruz Maltina. E como o Pedrinho, na argumentação do lado do BAP, né, dos advogados do BAP, disse que não era da instituição, zero, aspas completa. Vou falar da pessoa BAP, zero instituição, o Flamengo, tá? Estou falando do BAP, especificamente. É mau caráter, arrogante, prepotente, soberbo e hipócrita. Termina aqui a fala do Pedrinho. E o BAP pede agora, ele entrou com processo e pede 40 mil reais de indenização, além do pagamento, lógico, de todos os encargos jurídicos, né, dos advogados dele nessa ação. Então, mais um capítulo dessa briga Flamengo e Vasco, agora nessa esfera também do CPF. O BAP processando o presidente Pedrinho e pedindo 40 mil reais em indenização, enquanto o time se prepara para a partida do Campeonato Brasileiro contra o Botafogo, um outro clássico em paralelo. E esse debate aí sobre a possível volta de Vitão, Alexandro e De La Cruz à lista de relacionados. Torelli.
1: Na volta a gente fala mais sobre isso. 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
1: Cadê os áudios do Edmundo? A galera falou aqui no chat, reverberou. Ainda bem que a gente passou de rápido pelo assunto Neymar, né? Mas o assunto Edmundo é bem melhor pra hoje, né? O assunto que vem e volta, né? Qual a notícia você quer que eu comente rápido?
2: O noticiário do Flamengo.
1: Você quer que comente? Mas você falou que não importava muito. Você mesmo vazou seu...
2: Eu falei isso?
1: Ah, não tem nada pra falar. Ah, não vou falar nada.
2: Isso é uma piada pra você, cara.
1: Você acha que é uma piada legal?
2: Ah, eu acho.
1: Você acha que é um desrespeito com o torcedor rubro-negro?
2: Eu acho que não, porque o torcedor rubro-negro sabe que é uma semana livre porque o time foi incompetente de ser eliminado pro Vitória na Copa do Brasil.
1: Eu também acho que não tem de respeito nenhum.
2: Zero. Tem de respeito, não.
1: Mas algumas pessoas não entendem
2: isso.
1: Se
2: você não quiser comentar, beleza.
1: Não, não quero não. Esse cruzamento do Vasco é pesado? Vasco e Vitória são incompatíveis. É pesado. Difícil. Não entendi tão bem o que você quis dizer, não, eu acho, mas eu acho que é equilibrado.
2: Alguém tá citando o Gabigol no chat.
1: Não, Gabigol não, cara. Que assunto é esse, Gabigol voltar? Não,
2: se alguém
1: não.
2: Falar aí também sobre Jorge Jesus.
1: Não.
3: Aí fecha com a lista de checks.
2: E aí a gente fecha, e aí o Torelli fala alguma coisa sobre o Zico e fechou.
1: É.
3: Aí já pode encerrar o programa.
1: Isso. Eu quero 150 likes, ok? O Vasco é inimigo da Vitória. Ah, ele quis fazer uma piadoca, pelo visto. O Portuga tem um plano, merece aumento. Portuga do Vasco, ele que deve estar tá querendo dizer, né? O Pedro Emanuel.
2: Tomara. Tem Portuga em todos os lugares.
1: É, isso que eu ia falar agora, é difícil saber quem é.
2: Tinha um Portuga no Botafogo, foi demitido.
1: Tem alguém que fala assim, ah, mas o Edmundo foi reserva do Bebeto velho em 98, por isso, cara, vamos lá, já foi em 97, já foi em 98. Segundo, em 98, o Edmundo foi reserva do Bebeto, porque o Zagallo não confiava no temperamento do Edmundo. O Edmundo recebeu uma oportunidade de ouro, quando o Romário foi afastado da final da Copa América de 97, porque o Romário sentiu uma lesão e estava treinando normal e o Zagallo acusou o Romário de forjar a lesão, de inventar a lesão. E aí, na decisão contra a Bolívia, o Edmundo foi escalado, que era o reserva do Romário e do Ronaldo, era o Edmundo. E o Edmundo chega e dá na cara do boliviano do nada. Do nada! E aí o Zagallo fala, bom, não foi expulso, tá? Porque alguém dedurou, falou, cara,
2: ele foi
1: não
2: substituído,
1: viram.
2: Entrou o Paulo Nunes.
1: É, substituiu antes dele ser expulso.
2: Paulo Nunes que tá sempre ligado.
1: Aí o Zagallo pensou com os botões dele ali, não posso contar com esse fera aí pra ser titular, e o Bebeto é confiável, né? E o Bebeto fez uma boa Copa, foi muito criticado, inclusive, por ser titular. Não é porque o treinador escolhe o cara de ser titular que ele é uma unanimidade, não, pelo contrário, o Edmundo jogava mais que o Bebeto na época, mas o Bebeto era um cara mais estável.
2: Eu vi uma Copa do Mundo que o titular iniciou a trajetória, é um maluco que extremamente limitado tecnicamente, mas...
4: E aí eu levanto uma bola aqui, tá?
1: Existe.
4: Levanta uma bola aqui.
1: Qual?
4: Muitas vezes o torcedor questiona as escolhas dos técnicos porque não tá no dia a dia.
1: É, isso é.
4: Não sabe como o cara é no treinamento. É, não sabe qual é o temperamento do cara. Teve o rolê do Pedro, né?
1: Uhum.
4: Aquele rolê.
1: Uhum.
4: Ele foi afastado.
2: Cuidado, que você vai falar que tem aqui.
4: Foi mal. Mas o que eu quero levantar é só isso, assim, que o torcedor muitas vezes não sabe o que acontece ali dentro. Assim como a gente não sabe o que de fato aconteceu ali, naquela situação com o Pedro. O porquê que ele não tava sendo titular. Pra mim, o Pedro é inquestionável, tá? Sim. Eu sou fã do futebol do Pedro.
1: Somos
4: eu acho
1: dois.
4: Que ele, taticamente, tecnicamente, é um dos melhores noves que a gente tem.
1: Sim.
4: Mas, enfim, a gente não sabe como o cara é no dia a dia, né?
2: Sabe
4: enfim,
2: como o cara treina, a gente não vê mais...
1: É,
2: mas cuidado, porque tem o Pedro News BR na mesa aqui, o dono da maior página do Pedro do Brasil.
1: Eu sou
4: cara,
1: fã,
4: mas não pode eu falar sou fã nada. Dele, eu sou fã
2: Estamos
4: dele.
2: Dois, então. Pode falar sobre
1: Estamos
2: o dia a dia dele.
1: Clube
2: eu sou fã também, pô, mas
1: não parece.
2: Você pede a gente criticar
1: não,
2: ele.
1: Não, pode, não peço não, que vocês mas... entram numa. Entraram, a rádio estava indo numa de perseguir o Pedro, de encher o saco do Pedro.
3: Qual é o nome do fã clube do Pedro?
1: É, era o
3: Neymar
1: anti, era o
3: Neymar Zete. Do Pedro é o quê?
1: Pedrete.
3: Pedrita?
1: E o Pedro não é, ele é da igreja, ele não é da sacanagem, ele não é mídia, ele é chato
2: foi,
1: com esse negócio
2: foi,
1: de...
2: Já foi,
1: De ser tímido, as entrevistas são chatas, né, em geral, né?
2: Precisa ser divertido.
1: Não precisa, ele precisa ser muito bom jogador, muito bom atacante.
4: Ele é.
1: Ele é isso. Eu gostei que você falou taticamente, tá? Porque as pessoas ignoram isso. A tática não é só fazer pressão, não é só marcar alta. Você entendeu o jogo.
2: Uhum.
1: Pedro tá um espetáculo fora da área. Um jogo contra o Cruzeiro.
4: Bem. Absurdo.
1: Absurdo.
4: Absurdo.
1: Entendeu? Aí ele perde um gol. Não, que perdeu, é pior. Porque não pode perder. Todo mundo.
3: Isso
1: é muita sequela de Gabigol. Dos fãs do Gabigol.
2: É, que, pô, também recebia porrada por causa disso, né, Torelli?
1: Normal.
2: Eu acho que são duas coisas. Pô, tem gol que você não pode perder e tal. Tem momento que você não pode estar desligado.
1: Mais momento do que gol.
2: Sim, não, tem tudo isso. Mas eu acho que a galera exagerou um pouquinho. Colocar na conta dele a derrota.
1: Um pouquinho?
2: Porra, ele ainda fez um gol. Imagina se ele não faz.
1: Brincadeira, né?
2: E ele tem a menor taxa de gols perdidos no Campeonato Brasileiro dos atacantes. É tipo assim, o Viveiros tem tipo um caminhão de gols perdidos. Chances claras desperdiçadas. E o Pedro é a menor que tem.
4: Cara, não. Ele é muito diferente. E, cara, outra coisa. Só erra quem tá ali, pô. Só erra quem tá ali. Né? Vai a gente jogar uma pelada, ver se a gente vai perder 57 oportunidades
1: todo
4: pra fazer
1: mundo.
4: Dois gols.
1: Todo mundo.
2: Eu joguei uma pelada com o Torelli, o Torelli é horrível.
1: Nunes, Nunes, Gabigol, Romário, todos os grandes atacantes Torelli. Do Flamengo perderam gols. Normal, faz parte.
3: Torelli correndo, parece que ele tá praticando marcha atlética, sabe?
1: Volta no...
3: É o Torelli correndo.
1: Volta naquele lance, pelo menos eu tô correndo com os dois pés na chuteira. O lance aí do Edmundo.
3: Olha o argumento
1: aí.
3: Dele.
1: E detalhe, a minha chuteira arrebentou, né?
2: Parabéns.
1: No meio do
3: Sim,
1: do
3: parabéns.
1: Jogo. A gente tinha que voltar a fazer o... Voltar não, né? A gente tinha que tirar do papel a nossa ideia embrionária de ter apelado aqui.
2: Claro.
1: Da TNC, sim, da firma. Claro. Independente de departamento.
2: Sim, isso aí, tem que ser aqui perto, né?
1: Com ah, não. Tem campo aqui na Barra?
2: 21995, show de preconceito. 21995571313.
1: Porcaria lá que é caríssima.
5: Fala, papo de crack. Meu nome é Felipe Vascano de Jacarepaguá.
1: E aí, Lipe?
5: Léo Pinheiro não sabe de nada. Edmundo é o melhor do mundo.
1: Valeu, Lipe. Uma criança de 8 anos.
2: É, eu sou contra.
1: E não viu o Neymar no auge.
2: É, eu sou contra. Criança opinando, eu sou completamente contra.
1: Abraço, Lipe. Um beijo
2: crianças
1: no seu coração.
2: E adolescentes.
1: Mande mais áudio.
2: É culpa do pai, com certeza. 21995.
1: Não escuta teu pai, não, hein, Felipe? Mentira, escuta sempre, tá? Ele quer sempre o melhor pra você.
2: Isso, depois você descobre. 21995571013. Fala aí.
6: Fala aí, pessoal da TMC. Boa tarde. Aqui é Daniel do Recreio. Pô, caras. Acho que foi uma forçada aí falar com o Edmundo em o segundo melhor em 97.
1: Foi não.
6: Cara, nessa época eu tava jogando uns caras aí, mas. Mais sinistros, hein?
1: O Léo levantou aqui
6: Romário,
1: os nomes.
6: Romário não era melhor Carlos, que o Edmundo. Que inclusive foi o segundo melhor de 97, depois
1: foi o segundo,
6: do Ronaldo.
1: Porque não tinha sul-americano.
6: E uns outros caras aí mais selecionados. Não que o Edmundo seja um cara ruim, né?
1: Claro, não.
6: Mas muito pelo contrário. Mas em segundo, eu acho que foi dar uma forçada, hein?
1: Não, o único que esculachou o Edmundo. O único que esculachou o Edmundo aqui até agora foi o Léo, porque falou que ele não era nível mundial. É um absurdo, né? Mas fora isso, tudo bem.
2: Eu me expressei mal, mas eu vou sustentar. Vou ficar nessa.
1: É porque você gosta de seguir no erro, em vez de ser humilde, pedir desculpa, errei.
2: Eu já mudei de opinião várias vezes.
1: Não, mas você não... Aí, acabou de não
2: assumir. Daqui a pouco eu vou mudar de opinião também sobre gostar de você. E aí?
1: E aí? Porra. Dois problemas.
2: Não...
3: Oi. Mas qual é a tua opinião? Tu gosta ou não gosta?
2: Do Torelli hoje? É. Infelizmente, eu gosto.
3: Ah, é?
2: É... Rapidinho.
3: Tem gente aqui que não gosta.
1: Aqui?
3: Tem.
2: Nesse estúdio.
1: Porra, saiu.
2: Rapidinho, agora falando sério,
3: falei
2: tá, Torelli?
3: Não falei nada, hein?
2: A lista, tá? A gente pode passar os 10. Em décimo lugar, Leonardo, então no Milan. Alan
1: não
2: Schier,
1: é melhor. Não era melhor.
2: Oitavo melhor, Gabriel Batistuta.
1: Não era melhor na época.
2: Sétimo melhor, Zucker.
1: Não era melhor na época.
2: Tava no Real Madrid ainda? Tava.
1: Tava.
2: Vamos fechar Real Madrid. Del Piero na Juventus.
1: Não era melhor.
2: Raul no Real.
1: Não era melhor.
2: Zidane na
1: Juventus. Não era melhor na época.
2: Bergkamp.
1: Não era melhor,
2: Bergkamp,
1: mas gênio.
2: Onde?
1: Não era melhor.
2: O Roberto Carlos.
1: Não era melhor também.
2: E o Ronaldo, da Inter.
1: Esse
2: ele
1: era
2: tava,
1: melhor.
2: Ele já tava no Arsenal, ele chegou no Arsenal em 95. Então é isso. O Bergkamp, no caso, no Arsenal.
1: É, grandes jogadores. Assim,
2: e
1: jogadores,
2: aí, alguns e a jogadores. Lista, a lista desce com o Schmeichel, Djorkaeff, Salas,
1: alguns
2: Moller,
1: jogadores com.
2: Sammer, Weah, Zola.
1: Alguns desses.
2: Asprilla jogava três votos.
1: O Asprilla jogava pra burro, inclusive.
2: E Luiz Figo.
1: Alguns desses foram melhores que o Edmundo na carreira. Agora, em 97, esquece. Edmundo do Palmeiras ali, de 92 até 99, 2000, é uma...
2: Esse foi o prêmio da FIFA, tá? Agora, o Ballon d'Or. Pô, o Ballon d'Or não dá pra levar a sério.
1: Nenhum dos dois
4: dá.
1: Dos dois dava pra levar a sério. Até hoje não dá. O Ballon d'Or tem que acabar.
2: Ó, Ronaldo.
1: Pô, não existe, cara.
2: Mihatovic. Zidane. Bergkamp. Roberto Carlos. Müller. Raul, Schmeichel, Kohler e aí empatados em décimo, Sammer e Vieira.
1: Mas isso é um revisionismo. O Sayão tá de prova. Na época, que é mais velho, acho que o Brandão também. Na época.
2: Eu era criança.
1: Não reverberava. O Ballon d'Or elegia e a gente só ligava pros eleitos da FIFA, que não eram justos, porque não tinha os caras que jogavam aqui. E nem no Boca também, tinha os caras muito bons da Argentina jogando também, em altíssimo nível, Ortega e por aí vai. Os caras não eram citados. Então a gente levava a sério na FIFA, porque realmente, pô, Ronaldo, a partir do Romário, né? Que aí a FIFA começou a eleger. Cara, os caras não elegiam o Ballon d'Or, nem jogador sul-americano, até o Romário ser eleito pela FIFA. O nível do negócio. Aí hoje fica os caras, que o Michael Owen foi o melhor do mundo, o Nedved, não foram, ninguém ligou pra isso aqui. Só ligaram pro Figo, pro Ronaldo, pros caras que foram eleitos pela FIFA, né? Que é diferente. Vamos falar mais do Botafogo?
3: Vamos.
1: Brandão.
3: Agora é oficial, tá, Torelli? Chiquinho Soares é do Fogão, anunciado hoje pela manhã. Pela assessoria do clube, contrato até o final dessa temporada, contrato curto, né, até o final do ano, e ele tem algumas metas aí para bater, caso queira estender esse vínculo, né, com o Glorioso. 7 gols que ele precisa marcar até o final do ano, lembrando que Tiquinho já teve uma passagem muito boa pelo Botafogo, foram 141 jogos com 44 gols marcados, estava no Santos, rescindiu o contrato através da justiça, né? Porque o Santos estava devendo 3 meses de salários. Ele entrou na justiça, conseguiu esse rompimento do contrato e chegou ao Botafogo. A apresentação dele vai ser na quinta-feira, lá no estádio Nilton Santos. Estarei lá para cobrir. E também trazendo a informação da renovação de contrato de Álvaro Montoro. A gente já trouxe isso aqui ontem. Uma grande notícia para o torcedor, porque é um jogador muito promissor. Estava com algumas sondagens da Europa e o Botafogo correu. Foi uma prioridade do De Alba, né? Do Gabriel De Alba, quando chegou aqui, a renovação de contrato do Montoro. Valorização salarial e uma multa rescisória também aumentada para frear, né, essas sondagens que vieram da Europa. O contrato agora vai até 2030, antes era de 2029, agora vai até 2030, então o Montoro é jogador do Botafogo por mais uma temporada e ele falou sobre essa renovação e da felicidade que ele está de se manter no Botafogo por mais um ano. Vamos ouvir.
7: Nada, escolhendo ficar aqui pelo projeto, estou acreditando no projeto, estou muito feliz com a torcida, o carinho que dão eles para mim, o grupo que o Botafogo tem de jogadores, o carinho que a gente dá para mim. Os companheiros, o carinho dos companheiros, do staff, já ficou como, tipo, minha casa. A gente passa o dia todo ali no clube. Tô muito contento, muito feliz aqui no Rio, minha família também. Então, é isso que fiz ficar aqui.
3: Tá aí o Montoro, que chegou no Botafogo em junho do ano passado, ou seja, tem um pouquinho mais de um ano e já fala um português quase fluente. E o Zubeldía, que ficou aqui durante 57 anos, foi embora e sem aprender a falar o português.
1: É um dos maiores talentos.
2: Zubeldía.
1: Um dos quantos anos tinha o Montoro?
3: 19 anos.
1: Um dos maiores talentos do mundo.
4: 19 anos, carinha de 15, né?
3: Sim. Impressionante, um moleque.
1: Em termos de talento, um dos maiores do mundo, o Montoro. É claro que tem que desenvolver a parte física também. E uma notícia aí maravilhosa, ele que já é, infelizmente, né, tem que carregar, ele com 18 anos já fez isso também, mas infelizmente, muitas vezes tem que carregar esse time do Botafogo. Era pro Danilo fazer isso, mas tá mal o Danilo, né, desde que voltou da Copa, tá baixo,
4: parece,
1: né?
4: Parece que tá aqui, mas...
1: Não quer tá.
4: Não quer. Né, tipo, um desempenho absurdo antes da Copa, vai pra Copa e volta realmente sem entregar tudo aquilo que o projetou.
3: E ele quer dúvida, tá? Pro Cássio contra o Flamengo. Ah. Tá? Aí com dores musculares, sofreu um desconforto, provavelmente fora do clássico.
2: Ó, a gente falou ontem, tá com um cheirinho.
1: Cheirinho? Essa palavra é proibida.
2: Com a carinha de tragédia.
1: O Montoro, o Léo, pra você, ele...
2: É pica.
1: Então, mas ele foi muito criticado pela questão da parte tática também. Ah, tem que marcar mais, tem que transpirar mais.
2: Quantos anos? 18?
1: Agora tem 19.
2: Não, mas ele tinha com 18. Com 18 anos, né? Ano passado, pô. Até viralizou aquele vídeo dele marcando o Paulinho do Palmeiras, na Copa do Mundo de Clubes da FIFA, que ele para, ajeita o cabelo, não acompanha, mas é uma situação normal, né, o Torelli? Você com 18 anos, você vai tendo um entendimento diferente. Mas que ele tenha construído um lastro, uma trajetória no futebol argentino, o futebol brasileiro é diferente, tem outras demandas, é mais intenso, é uma competição maior. Então, é um processo de amadurecimento também, né? Na vida pessoal, enquanto profissional, tecnicamente, ele é elevadíssimo. Mas também tem que ter um pouquinho de paciência com alguns processos que precisam ser respeitados, né? Porque ele é uma joia que ele ainda não tem alguns pontos a serem maturados. E, assim, é isso aí.
4: Cara, e com 19 anos não completou nem o sub-20 ainda, né? Não. Sim, saiu nem
2: podia
4: tá... dos juniores.
2: É, podia estar
4: tá
2: jogando.
4: Nem é juniores mais, né,
2: é,
4: gente?
2: Isso. Já tá jogando no Campeonato Carioca sub-20 agora.
1: É, tem queixa interna, aí também pode ser também a questão do ciúme. Mas o Botafogo tinha ali, e como todo clube tem, os grupos, né? Que são as panelas, né? E o Montoro, obviamente, é dos gringos. Né? Tem muitos gringos no Botafogo, né? Todos eles falam castelhano. E o Montoro, em determinado momento, a queixa é que ele era meio perna, né? Que ele tava se achando e tal. E...
2: Não é um jovem tímido?
1: Eu acho que...
2: Ele tem essa energia.
1: É, e eu acho que também tem muita gente querendo... Dentro do próprio meio do futebol, um meio muito competitivo, né? Que tá falando de saber...
2: É opinião, né?
1: É. Não é opinião, não. Que é competitivo, é. Todo mundo só tem 11 vagas.
2: Não, não. O que você vai falar é opinião ou informação?
1: Opinião. Eu acho que ele é um garoto. E se ele agir de uma forma acima do tom, tem que se tratar internamente e não virar fofoquinha. Resolver, porque todo garoto vai agir errado. Adolescente, cara. Adolescente erra. Ele é um adolescente,
4: cara. E mais do que isso, é um garoto que já tem acesso a infinitas coisas.
1: É,
4: né? Dinheiro pra caramba, facilidade pra um monte de coisa. Então, assim,
2: tem problema,
4: gente,
2: alguém resolve pra ele.
4: Cima.
1: Lógico.
4: Vai lá em cima.
1: Mas é você educar e não condenar. 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
1: Ó, o primeiro goleiro chama o Ronaldão e Creu. O goleiro Zé Carlos. Tá vendo aqui os lances do Edmundo contra o Flamengo? Não dá,
2: destruindo,
1: não dá.
2: Né?
1: Esse é o primeiro 4-1.
2: Quase que ele cai.
1: Quase que ele cai, é.
2: Quase que ele se joga no banco, pô.
1: 21 99 557 1013. Fala aí.
3: Fala, Torelli. Tá de sacanagem achar que o Vasco não é favorito em casa?
1: Eu acho que é, cara.
3: Fala não, sério, tá cara. Errado. Aqui Leonardo de Brasília. Vamos que vamos, Vascão. E só tem vascaína aqui em Brasília. Vamos nessa, galera.
1: Um
3: abraço, turma TMC.
4: Ele tá ouvindo a outra.
2: Mas assim, é.
1: Não, ele pode ter entendido errado. Num todo, o Vitória é favorito. Em casa, o Vasco é favorito. É isso.
5: É isso.
1: Não, não quer dizer que é muito favorito também.
5: É um pouquinho favorito, né?
1: Mas 1-0 tá bom, né?
5: 60% favorito.
4: Pode ser 55, talvez.
2: Até pra parar pra pensar, porque eu falei, 1-0 tá bom.
1: Vai perder.
2: Mas aí o Vitória reverteu todos os resultados, pô.
5: Exato.
2: Dentro de casa.
5: E reverteu até com mais de 2 gols de diferença.
2: Isso, contra,
5: né?
2: O...
5: Então, ou seja, o Vasco precisa vencer hoje e vencer bem.
1: Ainda tem isso, você trouxe o retrospecto fora, mas num todo, na Copa do Brasil, ele reverte, né?
2: Isso, ele perde fora e ganha em casa. Contra o Flamengo, tomou-lhe, assim, um apavoro. O Flamengo só fez 2-1 e eles conseguiram no primeiro tempo, né? Não foi no primeiro tempo ainda que o Vitória...
1: Eu assinei o recibo, eu falei que o Flamengo ia passar. Então, o recibo
2: falou que... Falou, ai, nossa, não precisa nem se preocupar.
1: É. Recibo do TMC.
2: E contra o Furacão, 2-0 e eles conseguiram 3-0.
1: 21 99 557 1013, fala aí.
6: Papo de craque.
1: Oi.
6: Paulo Henrique, de Brasília. Comenta aí, se o Edmundo fosse argentino, ele seria o melhor do mundo.
1: Yes.
6: Ainda seria presidente da Argentina.
1: Yes.
6: Porque o temperamento dele era tipo temperamento de jogador argentino aí. Todo tempo
1: também
6: correndo risco de ser expulso.
1: Sem dúvidas. Se o Edmundo fosse argentino, irmão. Primeiro que a mídia deles é muito melhor, né? O marketing deles é um absurdo. Todo jogador deles é o último biscoito do pacote. Como é que pode, né? A gente tem um Rivaldo. Eu nem sou uma fã, mas a gente tem um Rivaldo, campeão do mundo, melhor do mundo. E no nosso país nasce um monte de Riquelme. É. Tipo, marketing dos caras.
2: Ué, mas não sei se é marketing dos caras.
1: É marketing dos caras.
2: Não é marketing deles. Torelli, não é marketing deles. É o nosso próprio marketing, né? Porque a gente construiu também, fez parte.
1: Anti-marketing, né? Que você tá falando.
2: Não sei se é anti-marketing. A falta de marketing do Rivaldo.
1: Isso.
2: Não impede de existir uma grande campanha brasileira pelo Riquelme.
1: O Kaká foi contemporâneo do Riquelme, jogou 10 vezes mais também, foi campeão do mundo, campeão da Champions, melhor do mundo.
2: Mas ele
1: é Riquelme.
2: O Riquelme tava aqui, ô Torelli. O Riquelme pegava o avião e jogava
1: pegou
2: aqui.
1: Pegou Libertadores. Isso é um fator, com certeza.
2: E a gente construiu muito essa imagem, tá?
1: É.
2: Porque se você chegar lá na Argentina, você abre as matérias do Olé, quando falam sobre o censo e sobre as pesquisas, o levantamento feito pelo IBGE sobre o nome do Riquelme, eles também não conseguem explicar. Porque o marketing foi feito aqui também, pô.
1: É.
2: Você abria a capa do jornal lá, tava lá. Vem aí o Riquelme, tem que ter cuidado com ele. Aí o Luciano do Vale, olha o Riquelme.
1: E é um nome sonoro, né? Juan Román Riquelme, tudo...
2: Tudo com R, né? Juan
1: tudo,
2: né? Román
1: tudo é meio...
2: Não é tudo com R?
1: Marketing. Não, é J, o Juan. Mas existe Juan com R também.
2: Eu sei.
1: Vamos falar mais do Fluminense? Fluminense que colocou o Riquelme pra... Vamos lá! O Yuri Duque.
7: Fala, Torelli, um abraço pra você e pra todos que nos acompanham no Papo de Craque Primeiro Tempo. O técnico Marcão segue fazendo diferente do que o Zubeldia aplicava nesse elenco tricolor. E no treino de ontem, integrou praticamente 10 jogadores das divisões de base do Flu para participarem da atividade. Iniciando com alguns nomes da Esquadrilha 07, que tem um potencial muito grande e são uma válvula de escape financeira para essa atual diretoria. Começando com a lista que é grande, hein, Torelli? Zagueiros, Gorgulho e Tibúrcio. Os volantes Juan Salles, Peter e Paulinho. O meia Naaran Lucas e o atacante Madiba. Além deles, nomes como Wesley Natan e Kevin Samuel também estavam na atividade. O treinador compreende que essa integração com os garotos da base é...

0: critico 20. E aí, vale a pena quando rodava? Não! Lógico que não, pô. Informação da cidade, Érica Levigardi, diga aí.
1: Torelli, a gente vai atualizar sobre a polícia aqui no Rio de Janeiro, porque um homem que operava um esquema de envio de drogas ilícitas para Brasília através dos Correios foi localizado e preso em flagrante nessa quarta-feira. O Alexandre Barata Lídia, que foi localizado na casa dele ali no bairro Laranjeiras, na zona sul da capital fluminense. E de acordo com as investigações...
0: Laranjeiras.
1: Pois é. De acordo com as investigações, essas investigações que começaram no início do ano passado, o Alexandre usava nomes falsos para enviar drogas até os destinatários na capital fluminense. Os entorpecentes eram maconha, skunk e ice. Em Brasília, vale ressaltar que os usuários taxaram as duas últimas substâncias como gourmetizadas, o que aumenta o valor e, por consequência, os lucros desse criminoso. Na casa do Alexandre, os agentes encontraram diversas drogas ilícitas, balança de precisão, embalagens para acondicionamento desses entorpecentes e tesouras também. Ele então foi preso em flagrante, levado até a delegacia e ele permanece preso à disposição da justiça.
0: É, talvez, assim, data Torelli, Laranjeiras seja o lugar que tenha mais conheiros no Rio de Janeiro. É possível. É, um censo tem. Mas,
2: essa é a opinião de Bruno Torelli. Não,
0: talvez.
2: Só pra deixar o registro, essa aqui não é a TMC, essa aqui não é a posição editorial dos chefes da TMC.
0: Eu que tô falando.
2: Essa é uma opinião do apresentador.
0: Isso, exato.
2: Bruno Torelli Barbosa.
0: Não terminei.
3: Um abraço a todos os moradores de Laranjeiras.
2: Isso, segunda-feira, isso. Eu que tenho um grande carinho pelo bairro das Laranjeiras.
0: Mas eles não vão se sentir ofendidos, não.
2: Nando Reis, um abraço pra você também.
0: Outro conheiro. O que é ICE? Desculpa a ignorância. Mas ICE pra mim é Smirnoff.
2: É uma variação.
0: Você tava mandando Smirnoff?
2: É uma variação da mesma droga.
0: Ah, tá.
2: Entendeu? A mesma droga, só que plantada, cultivada de forma diferente.
0: Ah, então
2: eu
0: não tava traficando droga. Você tava falando droga. Aquela que eu não posso falar que tem criança na audiência.
2: Não pode falar. Você falou um caminhão de palavras, cara.
0: Cuidado, não pode falar dela, pamonha.
2: Como disse a Érica, essa é gourmetizada, entendeu?
0: Ah, tá. Obrigado. 21 99 557 1013. Fala aí, obrigado, Érica.
4: Fala aí, galera da TMC. Escuta, se criança não pode opinar, então o que que o pai da bola tá fazendo aí na rádio? Um abraço.
0: A gente tem uma galera jovem agora.
2: Anota isso aí, anota o tempo disso aí. 1h32 que eu vou recortar isso.
0: Eu vou mandar pras mídias.
3: Vou mandar o...
0: Pode mandar.
3: O áudio pro grupo.
0: A gente diminuiu aqui a média, né? Quem fala jovem já é velho, né? Então, ó, entrou a Brenda, entrou o Lucas Borges. Então, a média de idade ficou reduzida.
2: É deselegante perguntar quantos você tem?
5: Pra mim é de boa, tem 29.
0: Pô, então. Mas diminuiu
2: o horário. Um horário só. Uma idade. Padrão, tá na média, pô.
0: Idade de maturidade.
2: Problema são vocês dois, né?
0: É. De chegar ali à maturidade. 21, 9, 9. Saião. Quantos você tem, Saião? 5,1.
2: Mentira, nem parece, Saião. 51. Boa ideia, nem parece, né, cara? Achei que você tinha uns 70.
0: É, idade de chegar à maturidade também. 5,1.
3: Boa ideia,
2: praia, né? Marizia.
0: 21 99 557 1013.
6: Fala, galera do Papo de Craque Primeiro Tempo. Aqui. Oi. É o negócio do Barbosa.
0: Pois não.
6: Rapaz, tá difícil, hein?
0: O quê?
6: O Torelli tá ganhando o troféu Bruno Torelli desse mês e o do mês que vem também. Hoje você tá demais, hein?
0: Você tá de sacanagem. O Léo interrompe todo mundo. É desagradável. Fala coisa desagradável. Diz que tá errado e vai continuar errado mesmo. E eu que sou chato.
2: Muito bom, Gui.
0: Cadê a Jade? A Jade não fez a impressão. Pedi pra ela, do Yuri Duque, pra colocar chato mesmo. Vou pedir pra ela de novo.
2: Jade,
0: por favor, olha seu WhatsApp. Ela tá ouvindo?
3: Não, tá. Mas bem valer. Concentrada.
0: Faz, por favor. Por favor. E manda a arte. Você sabe que você tá concorrendo, né, Brenda, também, né?
5: O que? A chata?
0: A chata do mês,
5: tá bom.
0: Que é esse pré-requisito, né? Todo mundo que entra aqui tem que ser chato, né? E a gente concorre. E esse mês quem tá liderando é o Léo Pepezado.
2: Sou eu nem...
0: Da assessoria, né? Que ele contratou aí do negócio do Barbosa.
2: Obrigado, negócio do Barbosa. Você realmente é uma grande pessoa.
0: 21 99 557.
2: Eu queria fazer um comentário sobre o negócio do Barbosa.
0: Depois, fala aí.
7: Boa tarde, Torelli, conhecido como Vegeta, Márcio Bolinho, Duque de Caxias, flamenguista. O Vasco vitória não seria no Maracanã. O que que houve, Vegeta? O Vasco não entrou na justiça pra jogar lá? Houve alguma confusão? Que o Vasco não vai jogar mais no Maracanã hoje? vai jogar em São Rato, São Januário? Ah.

0: O que que houve? Diz aí pra mim, por favor.
1: Mano, apareceu uma ratazana do tamanho de um cachorro no Maracanã semana retrasada, pô.
2: É, verdade. No jogo, e inclusive,
3: o Vasco estava. Vasco Fluminense.
1: Tá falando que o Vasco levou a ratazana?
3: Não, tô falando que estava. Então, independente disso. É. E o Fluminense, que é famoso pelo episódio lá do Muricy Ramalho. É, das ratazanas que comiam Gatorade em pó.
1: Então, um abraço pra todas as ratazanas.
3: Fortes ratazanas. Das Laranjeiras.
1: Hidratadas,
3: tá? Hidratadas.
1: Mas assim, não aconteceu porque a justiça entendeu que...
3: Ele sabe, ele tá de sacanagem.
1: O Vasco da Gama não fez a solicitação a tempo, a concessionária, né, que chama, né?
3: Isso.
1: Isso, da dupla Fla-Flu, que conseguiu reservar esse espaço de tempo sem jogos dos dois times para fazer reparos no péssimo gramado do estádio do Maracanã. E está acontecendo isso também por conta do planejamento para o jogo da NFL.
3: Tá aí a informação com o Léo Pinheiro, do ouvinte maldoso que mandou esse áudio. Falamos do Botafogo, falamos do Fluminense, do Vasco e do Flamengo. Vamos girar novamente. Prioridade para os vascaínos. Fala aí, João Silva.
4: Torelli, o Vasco encaminhou a contratação do atacante Bruno Duarte, de 30 anos, que joga no Estrela Vermelha da Sérvia. O Cruz Maltino, inclusive, já tem um pré-contrato assinado pelo jogador, que vai até dezembro de 2028. Apesar de não ter dinheiro neste momento, o Vasco entrou em acordo com o clube sérvio, que aceitou o dinheiro de entrada apenas em outubro. Com isso, o Vasco fecha essa contratação de um atacante que o Vasco está precisando. É um homem gol. Uma aposta, evidentemente, tendo em vista que o jogador brasileiro não chegou a fazer carreira no Brasil. Ele passou pelas bases de São Paulo e Palmeiras, saiu do Brasil muito jovem, jogou em Portugal, na Arábia Saudita, até brilhar no Estrela Vermelha. O Vasco se dispôs a pagar 2 milhões de euros pelo jogador, que deve chegar no Brasil até o início da próxima semana. Valeu, Torelli.
3: Não sei, não conheço. Não sei. Ah, tá com uma média boa lá na Sérvia.
1: Tá, então.
3: Não sei.
5: Ainda esbarra no fator do Vasco não poder mais contratar gringo, né? Então, pra além de toda a dificuldade financeira, ainda vai ter que ir atrás de brasileiro. Então, de fato, é uma aposta aí nesse cara que tá jogando na Sérvia, do Bruno. Mas, enfim, eu acho que pra além de todas as limitações que o Vasco encontra nesse momento, ainda encontra mais essa. Né? Não pode ser um gringo, tem que ser um brasileiro.
3: Mas você acha que deveriam ter investido, por exemplo, no Mika Gol, Mikael, que nem o ouvinte sugeriu?
1: Então,
3: ele que fede a gol?
1: Eu falei, a gente utiliza essa expressão sobre o Mikael, né? O artilheiro, um dos principais jogadores da segunda divisão do Campeonato Brasileiro. E aí apelido, eu tava lá na outra emissora que eu tô trabalhando e utilizaram o Mika Gol e ninguém riu. É que cai maneiro trabalhar num lugar sério assim, que as pessoas. O comentário diz: não, porque o Mika Gol. Não é possível, não pode ser sério isso. Sobre o Bruno Duarte, eu acredito também que o Vasco poderia contratar jogadores aqui no âmbito nacional, no mercado nacional. Sobre o Bruno Duarte, assisti? Não assisti. Conhecia? Não. Podemos pegar os números, como o Igor Vizinho do Brandão sempre faz, pra falar que o cara é muito bom, no caso do Neymar? Segui, Torelli, olha só. No Estrela Vermelha. 45 jogos, 20 gols e 5 assistências. 25 participações em gols em 45 jogos. Na outra temporada, 47 jogos, 19 gols e 6 assistências. 25 participações em gols em 47 jogos. Na atual temporada, 5 jogos, 3 gols e 3 assistências. Ou seja, a média boa é... O Campeonato Brasileiro é melhor que... Onde é que é esse país aqui?
5: Sérvia.
3: Sérvia, cara.
1: Sérvia 1. Eu acho que é.
3: Deve ser.
1: Mas, pô, pelo menos o cara... aparenta ter intimidade com o gol, né, cara? Ter o perfume.
5: Mas aí que tá. A régua não é mais baixa, não?
1: Não, sim, eu acho que é.
6: Bem mais.
1: Mas a gente tem que se apegar a alguma
3: coisa.
1: Esse
3: é o copo meio cheio, o copo então, meio vazio.
1: Tem que se apegar a alguma coisa.
3: O Leonardo Matias mandou aqui no chat falando que ele tem menos de 100 gols na carreira.
5: Então, ele foi revelado pelas categorias de base do Palmeiras. O último time que ele jogou aqui no Brasil foi a Portuguesa. E aí foi lá pra fora. Né? Enfim.
3: Ué. Tá aqui,
5: cara, eu acho que o Léo tocou num ponto. Ah, poderia ir atrás de um jogador que atua aqui no Brasil. O problema é que qualquer jogador que atua aqui no Brasil tá inflacionado também.
3: Sim.
5: Qualquer carinha, pô, sei lá quantos milhões.
3: Talvez não, é isso, não da Série B, né? Mas também não é uma certeza trazer o cara da Série B. Não é uma certeza, o cara não pode ser o...
5: Mas nada é certeza, gente. Esse é o problema. Não,
3: nada é, mas tem umas que são maiores incertezas, né? É que você vê que vai dar errado e dá errado.
1: Tem apostas maiores e apostas menores.
3: Eu nem comentei a contratação do Tiquinho do Botafogo, por exemplo. Não tenho que comentar.
1: Você é um péssimo apresentador, pô.
3: Não, eu não acho. Não é nem você que tem que achar isso. E outra coisa. Ah, quero apresentador legal. Pega o apresentador do TV Globinho, então. Traz ele aí.
1: Quem era o apresentador?
3: Sei lá, apresentadora.
1: Não era Yudi? Angélica?
6: Pô. Não, Yudi era do SBT, né?
3: Pega apresentador do Disque MTV, pô. Ah, e Super Descolado.
1: Sabrina Parlatori.
3: Porra. Chato também. Sara.
6: Chato.
5: Chato, muito chato. Sara é boa, tá?
3: Sara positividade é muito tóxica.
6: Sara era
3: boa. Sara é muito boa.
1: Sabe o que eu gostava muito? A Liga de VJs. A Liga de VJs, eu acho que era terça-feira que passava um desenho animado deles como super-heróis.
3: Legal. O Brandão, você quer falar do Tiquinho um pouco? Aproveitar, né? Deixa.
6: Falar, comentar sobre o Tiquinho, cara. O Tiquinho chega num momento, né, muito ruim na carreira. Ai. Né? Não conseguiu render no Santos, foi emprestado ao Mirassol, também não conseguiu. E aí volta pro Botafogo, tipo, praticamente pedindo pra voltar, pra ter espaço, se aproveitando dessa idolatria que ele tem no clube e de talvez recuperar esse bom futebol, né, com gols e tendo essa motivação de conseguir fazer esses gols para tentar continuar no clube, tendo contrato prorrogado. É um jogador que tem uma identificação muito grande com o Botafogo e vai se utilizar disso para tentar voltar a fazer surgir pro futebol, né? Porque essas passagens por Santos e Mirassol foram, assim, tenebrosas.
5: Mas será que pro Tiquinho, eu vejo de duas formas. Um, ele pode voltar jogando em casa, confortável. Claro que não confortável pela situação do clube, mas confortável de voltar pro Botafogo, um lugar que ele é ídolo. Ou dois, ele pode voltar com um piano enorme nas costas de talvez ter que ser o salvador do Botafogo nessa situação que o Botafogo tá.
3: Eu acho que é um. Acho que ninguém coloca essa expectativa no Tiquinho pela forma que ele se apresentou depois do Botafogo, né?
1: Sim.
3: Então eu acho que é um.
5: Não sei, porque o torcedor é completamente
3: passional. Ah,
1: cara.
3: Sim.
1: O torcedor
3: é total. O maluco vai achar que é o de 23. Mas não tem como. Não tem mesmo. Infelizmente, né? Quem dera. Tem que falar mais do Botafogo, então vamos na emenda.
1: Tá chegando a hora, hein?
3: Tá sim. Botafogo, Brandão.
6: Então falar sobre essa saída. Se por um lado o Tiquinho tá chegando, né? O Matheus Martins tá de saída. Anunciado ontem pelo Spartak de Moscou. E tá saindo depois de uma mini novela, uma minissérie, né? O Botafogo e a equipe russa haviam acertado essa negociação, 7 milhões de euros para que ele fosse para a Rússia, só que o Spartak, eles ofereceram um salário praticamente com o que ele recebia no Botafogo. E aí houve uma contraproposta do jogador e dos seus agentes, quase um trava-língua, né?
3: Uhum.
6: E depois de um tempinho, né, um dia ali para negociar, o clube russo aceitou essa contraproposta e ele vai então jogar lá na Rússia. Jogou então o último do Botafogo, foi o último dele, jogou contra o Atlético Paranaense, jogou poucos minutos e a passagem dele pelo Botafogo acabou sendo uma passagem boa, mas pelo ano de 2024, né, que ele teve uma boa participação, mesmo não sendo titular, sempre que entrava, mostrava um bom futebol, fez grandes partidas, né, a gente cita aí jogos contra o Peñarol, jogos contra o São Paulo na Libertadores de 2024, mas sai em um momento em que ele não estava bem no time, então é mais um jogador a deixar o Botafogo, que vai ter que correr atrás de um dinamo. Boa, Léo. Vai ter que correr atrás de um jogador para repor essa saída. Só corrigindo, o nome era o Dinamo de Moscou. Não foi o Spartak de Moscou, não. Dinamo de Moscou, que também estava atrás do Plata, né? Mas que fechou só com o Martins, por enquanto.
1: Posso emendar já o Flamengo ou é problema para você? Porque é sério, porque a gente continua o noticiário. Até porque foi um debate...
3: Pode, Sayão.
1: Até porque ontem foi iniciado um debate aqui na segunda edição do Papo de Craque sobre a contratação do Matheus Martins e também o Gonzalo Plata. Apesar dessa contratação, o Dínamo não deixou de negociar com o Flamengo a contratação do Gonzalo Plata. O Flamengo exige um pagamento à vista, está sendo debatido 9 milhões de euros, o Flamengo deseja um valor a mais, a gente falou sobre 15 milhões de euros, mas tem essa necessidade aí do pagamento à vista, até para o Flamengo reinvestir esse valor na chegada de um novo ponta direita. A gente iniciou esse debate ontem, mas o Dínamo não vai se limitar no Matheus Martins. Segue negociando com o Rubro Negro a compra do Gonzalo Plata. Gonzalo Plata que segue trabalhando normalmente na equipe rubro-negra. Tem poucos gols com a camisa flamenguista, mas ele, durante essa passagem pelo Flamengo, Torelli, ele construiu, né? Ou construiu não, mas ele foi homenageado sendo o nome de um estádio. A Arena Gonzalo Plata, que fica ali na região quase que metropolitana já, porque é na saída de BH.
3: Já fui lá.
1: Foi lá? Eu também fui lá. Fui até no momento da inauguração da Arena Gonzalo Plata. Mas brincadeiras à parte, o Dínamo também quer o Gonzalo Plata. Dois jogadores com características relativamente parecidas para uma região parecida, mas a negociação segue e o Flamengo quer dinheiro à vista, Torelli. Quando você negocia, você também negocia assim?
3: Se eu tivesse na condição que o Flamengo tá e tendo um...
6: Ah, alguém não tá.
3: Antipático, né?
1: Por que é aquilo?
3: Porque o Dínamo não é um time simpático.
1: Não, você tem dinheiro. Você não quer vender. Aí você... Enfim, você...
6: Pode exigir.
1: Isso.
6: Pode
3: fazer. Há pouco tempo o Flamengo tentou fazer jogo duro com relação ao Gerson e também colheu as consequências quando foi tentar negociar com o Zenit o Luiz Henrique. Então, também você faz uma coisa e depois, na volta, você pode também ter alguém querendo que você pague à vista. E segue o jogo.
5: Sim, é isso.
1: Seu carro tu comprou à vista?
3: Não. É meu alugado.
1: O cara quer, bate no peito pra falar que é do time dos Playboys.
3: Um ótimo lugar, inclusive. O Brenda.
1: Não compra apartamento à vista.
3: Não te interessa. O Brenda.
1: Pago meu almoço.
3: Às vezes pago. O Brenda, o Plata seria titular do teu 11 do Flamengo?
5: Cara, é muito difícil porque o Flamengo tem dois times titulares, né? Vou ver legal. O time reserva do Flamengo seria titular em qualquer outro time.
3: Possivelmente.
5: Então. É difícil, eu acho que dá pra ir construindo a titularidade de acordo com cada jogo, com cada estratégia de jogo. E aí eu venho até pra um lado que eu sou muito Arthur Elias, que é o treinador da seleção feminina Vibes, porque o Arthur, ele segue esse molde. Ele tem ali um hall de atletas que ele pode escalar de acordo com a estratégia que ele quer pra determinado adversário. E eu acho que o Flamengo poderia também se utilizar dessa estratégia por ser uma equipe com um elenco extremamente qualificado. Mas aí se colocaria o Gonzalo Plata como titular no meu 11 inicial? Acho que não, mas eu utilizaria mais do que ele está sendo utilizado.
3: Porque tem jogadores que estão sendo menos utilizados ainda, né? O Cebolinha, o Luiz Araújo. O Cebolinha tá de saída, né?
1: A Cebolinha não quer, né? Assim, existem algumas informações até preliminares sobre uma liberação do Cebolinha. Eu confesso que não apurei, não tenho essa informação. Depois até dou uma checada, talvez o Vene Casagrande, que é um parceiro nosso, ouvinte de verdade da TMC, tenha sido o primeiro a publicar isso sobre uma liberação do Cebolinha no 0800 do Flamengo para o futebol internacional. Mas é um jogador que não vai estar mais em campo.
3: Eu acho o Plata importante na rotação, então acho que tem que valorizar mesmo a venda. Tem que fazer jogo duro mesmo.
1: Eu gosto do
5: Plata.
1: E é um
5: jogador jovem também, né, gente?
1: 5 anos, cara.
5: Maluco novo.
1: Fez gol no Noia. Vai na noite. Às vezes ele já chegou embriagado. Tuarelli tem informação que sim, chegou embriagado.
3: Sim.
1: No treinamento.
3: Tem. Não foi o único, não, tá?
6: Mas quem nunca chegou embriagado em casa?
1: No treinamento? Não, em casa ele pode chegar quando quiser.
3: Muita gente chegou no trabalho embriagado já também.
1: Ele nem chega em casa se ele quiser.
3: Tem gente que já chegou já.
1: Já, muitas vezes. Se ele quiser, nem chega em casa. O importante é ele estar no treino, corresponder fisicamente. E aparentemente ele estava correspondendo fisicamente.
3: Que golaço.
1: Golaço.
3: Não é pra passar só Vasco, hein?
1: Mas foram uma sequência de porradas no Flamengo que você ficou até triste. Aí já entrou no aleatório. Quando o Magno tá aqui, é só vídeo do Fluminense perdendo. Incrível.
3: Mas agora é um golaço, mas o Flamengo vai perder.
1: Calma aí.
3: Então, mas o Plata eu já pedi a saída dele do Flamengo, tá?
1: Porque você é antes.
3: Não, por conta desse comportamento nocivo.
1: O jovem, que é atleta.
3: Né, que ele tem e que às vezes ele fica fora dos jogos porque o jogador precisa, né, de repouso pra você ter uma recuperação de uma lesão, né, pra você ter uma sequência, né. E, enfim, todo mundo sabe das consequências da vida noturna, os perigos da vida noturna.
1: Quais são?
3: Vários. Eu ia ficar o programa inteiro falando. Mais do Fluminense. Eu quero like, hein? Quero 150 pelo menos. Jean Bernard, Luiz Carlos Júnior. Uou! Carlão de Genópolis. Já socou o like aí, ô Brenda? Soca o like aí na live, por favor. É, Léo, soca o like se não socou ainda. Brandão, Saião, Leonardo Matias, André Coule tá aqui com a gente. Obrigado aí pelo moral. E assim que voltar do noticiário, eu leio vocês. Fala aí, Yuri Duque.
1: Olha as mães, Luaria.
7: Tô de volta pra falar sobre o departamento médico tricolor e atualizar uma informação que trouxe em primeira mão ao longo do intervalo da partida contra o Remo no último final de semana. O lateral direito Samuel Xavier, que segue com um problema de luxação no ombro esquerdo, não vai precisar passar por intervenção cirúrgica. O departamento médico tricolor compreende que o jogador conseguirá fazer uma recuperação conservadora e, por isso, deve se recuperar breve para vestir a camisa do Fluminense novamente essa temporada. Valeu, Torelli.
3: Valeu, Transamérica agora é TMC.
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21: Todo mundo é Vegeta, todo mundo quer falar com Vegeta. Vegeta daqui, Vegeta dali, Vegeta daqui, Vegeta dali. Todo mundo é Vegeta, cara. Todo mundo é Vegeta, filho. Todo mundo é Vegeta.
3: Ele adora
21: todo mundo
3: isso.
21: Eu amo Vegeta. Vegeta daqui, Vegeta dali, Vegeta daqui, Vegeta dali.
3: Parece que tá repetindo, mas ele continua falando pra sempre.
1: Vai ser o pai.
3: Um abraço pro cabeça aí. Grande tricolor. Sempre aí nos jogos pela nossa. A Sérgio. Vai estar na Copa Sérgio também.
1: Ah, grande cabeça. Cabeça foi barrado outro dia no Maracanã.
3: Barrado? Que isso, cara? Como é que barraram o cabeça?
1: Aí depois viram que era o cabeça.
3: Pô, não tem como, pô.
1: Aí falaram assim, abre mais portão. Abre mais portão.
3: Não tem como. Figura icônica.
1: Inclusive, eu falei, cara, o Barone lá da portaria.
3: É.
1: Aí tá lá, nada, ninguém mais, ninguém menos que Wagner Love. Barone, se você estiver ouvindo. Wagner Love. Aí ele tá conferindo o nome na lista. Não, mas é Wagner o quê? Aí eu tô aqui quietinho, esperando o horário bater, né? Porque a galera da emissora tem a liberdade de entrar antes, porque vai entrar no ar e tem os direitos de transmissão. Aí eu tô olhando ele, Wagner, o que ele? Não, Silva. Silva, ele. Ah, tá aqui, achei, pode ir lá. Aí eu, pô, Barão, tu não sabe quem é um Wagner Love, não? Ele, pô, não, tem que tratar todo mundo igual, né?
3: Cara, eu vou te falar.
1: Eu falei, perfeito, perfeito. Mas assim, procura Wagner Love da Silva.
3: Chegou o momento que a gente tanto esperava, o momento do check.
1: Eu, Zico.
3: Zico! Deve ser meu muito ídolo. Deve ser muito bom você entrar no Maracanã só cumprimentando as pessoas. Deve. Isso é uma coisa maravilhosa. Serviços prestados, né? Uma vez fui com o próprio pro Maracanã, ele chegou, embicou o carro e fez assim, ó. Aí o cara. Não sabia se tava marcado, se não tava marcado.
5: Se não tava, já foi.
1: Tem vaga, não? Tem vaga, não? Tá vendo? Credencial positivo.
0: Dele. Credencial dele é digital.
1: É isso, é tão moderno, né?
3: Sorriu, que o cara tem pessoal de positivo.
1: O cara tem um leitor de digital lá de longe que ele faz assim. O Torelli entra aqui na rádio, os caras fecham a porta na cara dele. O cara pergunta onde ele vai. Outro dia eu vim entregar, deixar um equipamento aqui de noite e eu quase mandei o segurança se ferrar também. Ele, o senhor trabalha aqui, ele tá me vendo cheio de equipamento, tô chegando aqui de noite, a luz aqui da rádio acesa. Aí eu respirei e falei, sim, irmão. E virei as costas e fui embora.
3: É, isso me incomoda um pouco, sabia, Brenda? Porque pra todas as funções, os italianos pensam assim, né? E aí eles criticam os americanos por isso, que os americanos sonham ser o Elvis, sonham ser estrela de cinema, e lá os caras querem ser barbeiro, querem ser pizzaiolo. Uhum. E tudo o que eles querem fazer da melhor forma possível. É. Muitas vezes você tá empregado numa coisa e quer fazer pra estar em outro lugar, né? Você faz por fazer, né? E pra toda função. Essa função de portaria, de identificar, quando a pessoa tem o dom de identificar rosto, tem o dom, ela vai melhor ainda do que outras pessoas. Tem gente que, pô,
5: tem gente que tem facilidade, né?
1: Uma boa memória. Pra
3: decorar rosto, boa memória, isso ajuda e o trabalho vira de excelência.
1: Qual era teu sonho quando era criança, Torelli?
3: Meu sonho era ser o Batman, eu acho. Antes era ser o Thundercat, por conta do meu pai, mas depois o Batman.
1: Qual era o seu sonho?
5: Sei lá, ser astronauta, eu acho.
3: Um bom sonho também. Cara. Mais alcançável até, eu diria.
1: Do que
3: mais
1: ser um Thundercat.
3: Ah,
1: do que
3: ser o Batman, com certeza.
1: E o Thundercat também, né?
3: E o teu, Brandão?
0: Ser bombeiro.
1: Bombeiro?
0: É.
5: E o seu, Léo?
1: Eu acho que eu queria ser jogador. Mas eu fui frustrado.
3: Ah, em dado momento eu quis ser jogador também.
1: Ah, sim.
3: Você quis ser jogador?
5: Eu acho que eu nunca quis... eu quase, né?
3: Quase?
5: Fui até o 20.
3: Sub-20, legal. Jogou onde?
5: Ou sim. No Vasco.
3: Ah, legal. Só no Vasco?
5: Só no Vasco.
3: Maneiro. Brandão, quis ser jogador também, né? Em algum momento, né?
0: Ah, já teve.
3: Todo mundo criança quer,
0: sim,
3: né?
0: Sim, sim.
1: Ou seja,
0: criança já.
3: Nem todo mundo vai tão longe, né? Pro sub-20, né? Tem gente que não chega nem no federado.
1: A única pessoa que entende de bola de verdade aqui é a Brenda.
3: É. Você chegou a ser federado, Léo?
1: Acho que não, Torelli. Eu também não. Pelo amor de Deus.
3: Você chegou a ser federado, Léo?
0: Claro que não,
3: federado,
0: não.
5: Pô, só pra deixar vocês mal aqui, tem um troféu meu na sala de troféus do Vasco.
3: Eita. Opa, boa. Carteirada boa.
5: Foi mal, foi mal.
1: E assim, ainda deve estar lá mesmo, porque tem muito tempo que não chega nada novo lá, né?
3: Ó, o Daniel Silva aproveitando essa largada do Léo,
1: que
3: pelo visto é imune a críticas quando ele larga.
0: Aliás,
3: o Daniel Silva, se o sonho...
1: eu queria ser dançarino mesmo. Eu quase fui dos Havaianos.
0: É verdade, Léo já foi.
1: Quase fui dos Havaianos. Perdi pro Tonzão, Torelli.
3: Se o sonho de vocês é de ser jogador do Vasco, aproveitem agora que os requisitos são mais baixos. Mandou o Daniel Silva maldosamente.
0: Aliás, a Brenda já ganhou um apelido, tá?
3: Ah, é?
0: É, Brendola.
3: Brendola, é. Já,
0: agora temos um Brandola e uma Brendola.
3: É verdade.
0: Brenoca, o ouvinte do Papo 2.
1: Gostando ou não gostando, você aceita. É. Porque se você não gostar, os caras vão encher o saco.
3: É. Brandola e Brendola, muito bom. 21-99.
0: Brenoque.
3: Brenoque, é verdade. 21-99-557-1013. Apelido também, às vezes, é bom sinal.
1: Apelido do moleque.
12: Fala, galera. TMC. Seu Thiago Botafoguense.
3: E o voz, hein, Ti?
12: É. Essa questão do Tiquinho é o mesmo caso do Gabriel Barbosa.
3: Uhum.
12: Que a mesa tava falando aí que
3: Gabigol
12: confirmou que ele não jogou nada no Cruzeiro, não tá jogando nada no Santos, não joga nada há muito tempo. E o flamenguista tá querendo repatriar ele. Tá querendo ele de volta.
1: É igualzinho o caso, eu acho.
12: Mesmo caso do Tiquinho.
1: Muita coisa, né?
3: Não, tem semelhança.
12: Dois pesos e duas medidas.
1: Não, com certeza. Um ganhou dois brasileiros, duas Libertadores, vários quatro campeonatos estaduais, duas Copas do Brasil e o outro. É o rosto, um dos rostos da maior pipocada da história do clube. E foi reserva nos títulos principais, porque aquela geração foi reserva, coadjuvante no maior momento da história recente do Botafogo. Covardia. Não é dois pesos, duas medidas. O Tiquinho era banco, ele não agregava nada. Ele foi atropelado pelo Igor Jesus no momento de auge do Botafogo e foi um dos rostos da maior pipocada da história do Botafogo. Não é a mesma coisa em relação ao Gabriel.
3: Os amigos não esquecem o Flamengo, né?
1: E não é impressionante. E assim, isso significa que você não tem que ter carinho pelo Tiquinho? Não, porque a idolatria não tá relacionada a título.
3: O Cano tá lá no Fluminense.
1: Mas não é o mesmo caso.
3: O Cano tá lá no Fluminense. Acho que casos que são relacionados de artilheiros aí mais velhos, né? Que infelizmente não estão mais do jeito que já foram, né? Cano, Tiquinho e o Gabigol, né? Mas eu não sou a favor da volta do Gabigol, não.
1: Não. Nem um pouco. E assim, pode ser a favor, pode gostar, só não é a mesma comparação. E tudo certo gostar do Tiquinho, eu gosto do Tiquinho, pô.
3: Ó, toca o like aí, Sidney Silva, Jean Bernard, Natália Cismelo, liga pra mim. Obrigado, galera, Brenda, Brandão, Leopi, Sayão. Sayão não aprende, né, Sayão? Porque a gente tem que enrolar essa hora, porque não tá passando direito. Então não adianta falar acabou, não acabou. O Igor Vizinho do Brandão, veja, tá vendo aí? Vocês nunca foram federados, então eu posso opinar mais de futebol do que vocês.
0: É, viu?
3: Pelo menos fui federado. Não. Sonho do Léo. Era ser dos Havaianos? Sim. Saiu o Breno, entrou a Brena? Não. Entrou a Brenda. Obrigado, Natália, pelo like. É, não. Comentando vídeos e lives. Hoje, São Januário com short. Se botar um short e meião, você joga.
1: Se você for
3: você
1: pra
3: joga.
1: São Januário hoje tá com escrito. Short e meião, joga.
3: É.
1: Camisa eles dão.
3: É. Não, acho que não também, né? Pra menos, né? Já falei do Vasco, Luiz. Abraço.
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2: Ouvinte que nos ouve com seu ouvido, começa agora o Sobremesa, o seu programa favorito aqui na TMC. Sim, o programinha de meu Deus de hoje tá muito especial. Hoje nós vamos conversar com o campeão mundial de UFC. Ele também tem como pupilo o Alex Poatan, que é um grande lutador. E sábado agora, o nosso convidado, ele vai lutar legal pra valer no Spotting Fight Night 3. Vai ser uma luta incrível. A gente vai falar sobre isso, pois estamos com ele, Clover Teixeira, senhoras e senhores. Mas antes, calma, antes da gente falar com o Clover, vamos dar uma olhadinha na nossa enquete do dia, Batista?
4: É claro, é claro. E amanhã vem o adversário dele, o Shogun.
2: Ih, mentira.
4: Ah, é? É, amanhã vem o Shogun. A gente pensou até em trazer os dois no mesmo dia, mas resolvemos preservar as instalações da TMC.
22: Melhor.
4: Né, tá certo que nós estamos de mudança, mas vamos deixar o estúdio do jeito que tá?
2: Boa, boa.
4: Ó, você tá aí no YouTube, TMC News BR, se inscreve no canal, hein, cacete? Se inscreve no canal. Você pode responder pelo YouTube, estamos em imagem, ou também pelo nosso WhatsApp, 11 97221 1001. A nossa enquete: qual famoso não sobreviveria com um salário mínimo?
2: Eu achei essa pergunta genial.
4: É mesmo?
2: Genial.
4: É uma pergunta até de cunho filosófico.
2: Total,
4: não é mesmo?
2: Total,
4: não é?
2: Dá pra debater. Mini Ruth, quem você acha das celebridades, dos famosos, que não sobreviveria com um salário mínimo?
22: Ah, tem tantos, né? Acho que a Virgínia é uma delas. Luana Piovani, acho que também, né? Afinal, falam lá no meu bairro que a maconha tá cara. Então, depende. Acho que tem muitos, né? Muitos famosos.
2: Batista, qual celebridade você acha que não sobreviveria com um salário mínimo?
4: Eu acho que o Luciano Huck.
2: Eu ia falar ele.
4: O Luciano,
2: eu falei, é impossível.
4: Loucura, loucura, loucura.
2: É loucura, loucura,
4: eu
2: loucura.
4: Tem muito filho, tem a Angélica, que deve ter um gasto ali mensal também
2: merece,
4: grande.
2: Merece.
22: Né? Ainda bem que ele não paga oxigênio, né?
4: Né?
2: Eu acho que o Luciano Huck não ia conseguir. Né? Luciana Gimenez.
4: Luciana Gimenez.
2: Luciana Gimenez jamais. Né? Ana Maria Braga, gente.
4: Será?
2: Ela sabe cozinhar, né? Ela sabe fazer render.
4: Marmitas da Ana Maria Braga ia arrebentar. Você imagina, ó, quentinha da Ana Maria Braga?
2: Por que ela ainda não lançou isso,
4: tá
2: cara?
4: Vendo? Tinha, lembra? O Faustão fez a pizza do Faustão.
2: A pizza do Porteiro. Não, tem a pizzaria do Faustão, tem ponto aí.
4: Tá vendo aí, ó, Ana Maria? Ó, metade é nossa, hein? Que nós demos a ideia.
2: Não, a ideia é sua, a ideia é genial, muito bom. Eu quero saber de você que nos ouve com seu ouvido, qual celebridade, qual famoso não sobreviveria com um salário mínimo? Não ia dar certo. Manda pra gente no 011 97221 1001. Bom, agora vamos lá. Vamos conversar com o nosso convidado de hoje,
6: que é lutador e treinador de MMA. Ele foi campeão mundial de UFC aos 42 anos, tem 33 vitórias oficiais e sábado agora, dia 29 de agosto, vai lutar contra o Maurício Shogun no ginásio Ibirapuera de São Paulo. É o Spotting Fight Night 3. Vamos falar com ele, Glover Teixeira.
22: Quem
6: bate
22: palma, galera.
6: Eu peço desculpas, perdão. É o ginásio Pacaembu. Não é o ginásio Ibirapuera. É. Ginásio Pacaembu. Ginásio então, ouve aí, ó. Você que quer ver a luta entre o Glover Teixeira e o Maurício Shogun, você vai lá no estádio Pacaembu, ali aqui em São Paulo.
4: É, agora chama Arena, que eu não vou fazer comercial. É. Né?
6: Então tem vai lá um no nome. Estádio Pacaembu pra ver a luta entre Glover Teixeira e Maurício Shogun. Pronto. Ah, inclusive...
4: É só pra convidado a luta?
6: É só pra convidado.
4: É que o ginásio Ibirapuera tá parecendo o Coliseu, por isso que não vai poder... a luta não vai poder acontecer lá. Mas quem vê a cara de serenidade desse homem aqui, nem imagina o quanto de gente ele já sentou a mão na fuça. olha só, não parece aquele tiozinho bonzinho que fica na churrasqueira?
6: Parece.
4: Tudo
6: parece
4: bem, mesmo. Glover?
7: Tranquilo, obrigado.
4: Tranquilão.
6: Tá. Seja muito bem-vindo, Glover. Glover,
4: eu sei que você tá precisando bater peso aí, mas quando você não tá precisando bater peso, eu imagino que você manda uma... Você mora nos Estados Unidos, qual a sobremesa que você gosta? É a pergunta que a gente faz por causa do nome do programa.
7: Ah, sobremesa, acho que sorvete. Sorvete é uma das minhas favoritas.
4: Sorvete?
7: É, sorvete de chocolate.
4: Sorvete de chocolate.
6: Nossa, que delícia.
4: Mas depois que você parou de lutar pra valer mesmo... Aí você caiu de boca no sorvete ou antes também você dava uma fugida, enganava o treinador?
7: A gente sempre dá uma fugidinha, né? E não tem jeito.
22: Muito bom. É porque você vive fazendo dieta, né? Tem essa coisa de hidratação, desidratação pra baixar peso. Como que funciona isso, Glover?
7: Ah, é, a gente tá sempre... Todo mundo faz isso, né? Então a gente tá sempre acima do peso um pouco, igual...
4: Igual você, Mini Ruth.
7: O UFC, por exemplo, eles dão pra gente uma coisa que a gente... O certo é perder 8% do peso corporal, né? Que aí não faz tanto mal. Mas tem, claro, tem lutador que perde até 15%. Caramba. Na semana da luta. E isso é uma coisa que vem de anos já fazendo pessoal que luta numa categoria. Por exemplo, eu lutava 93 quilos no UFC. E eu... praticamente lutava, no dia da luta eu tava com 101 quilos, 102 quilos por aí.
6: Caraca!
4: Só no sorvete de chocolate.
6: Só no sorvete de chocolate.
7: Sorvete só do outro, depois, a semana depois da luta tava com 110.
6: É, claro, vai comemorar, ganhou, enfiou a porrada, tem que comemorar. Glover Teixeira, a sua história daria um filme, você nasceu no interior de Minas Gerais, aqui no Brasil, numa família muito humilde, e fez uma carreira internacional. Passando por muita dificuldade. Você já pensou em fazer um filme da tua história? Porque se for, eu quero também estar envolvido nisso. Que eu acabei de dar ideia.
22: Mas você merece apanhar mesmo, Lucas.
7: Não, isso aí, a gente não. Hoje é, a gente acabou de escrever um livro agora, a biografia minha, que é Quebrando as Regras, né? Vai sair nos Estados Unidos primeiro. A gente deu com as editoras lá. Dos Estados Unidos, mas vai sair no Brasil provavelmente ano que vem também.
6: Que legal. É. Inclusive, eu, sabendo que você mora nos Estados Unidos, eu quero entender isso melhor daqui a pouquinho. Que o Glover Teixeira, que é lutador brasileiro, nasceu aqui no interior de Minas, hoje ele mora nos Estados Unidos. Mas no começo...
4: Foi pelo México. Foi pelo México.
6: Mas no começo de vida, era sofrido. Ele vivia com menos de um salário mínimo. A gente tá falando de celebridade? Vivia com menos. Você acha que quem já foi pobre, quando bate, bate com mais raiva? E enfia a porrada porque sabe a raiva que dá ser pobre no Brasil?
7: É, a gente... Não, não sei sobre isso, né? Mas é... Raiva não é uma coisa boa pra levar pro ringue, né? Porque isso pode te atrapalhar. Mas a gente tem que ter... Acho que a luta tá dentro de cada um e tem que desenvolver esse instinto de matador, de pressionar, mas também tem que ter essa calma, né? Porque, pô, se o cara for aquele cara que se estressa, ele vai se estressar sempre no treino. E pra você treinar, você tem que controlar isso. Eu acho que isso que a arte marcial... traz para cada atleta. Acho que eu gosto, eu tenho academia nos Estados Unidos, ensino bastante criança, provavelmente vou abrir um agora em Sobralha, e é isso, eu acho que a arte marcial traz essa paz. Muita gente que eu vejo estressando, quebrando as coisas de estresse, Eu acho que você fazendo arte marcial, você tem esse autocontrole.
6: Então você não leva pro pessoal. Por exemplo, não. A luta agora, sábado, com o Shogun, você não vai levar pro pessoal. É profissional. Você vai chegar lá e vai dar o seu melhor. Você não cai na pilha.
7: Exatamente.
6: Bom, eu tenho que te dizer uma coisa, porque ele mandou uma mensagem pra gente aqui e ele falou que ia acabar com você. Ele falou que ele leva sim pro pessoal e ele ia te destruir.
7: Então, o problema é dele, né?
6: Entendi. Tá, vai lá, Miniguti.
22: Não, eu queria saber, porque você que veio de Minas Gerais, mineiro é uma galera tranquila, é calma, né? Come quieto às vezes. Eu quero saber como que era, como que foi a sua primeira briga, assim que você entrou no ringue e falou, meu, vou ter que mostrar que o mineiro tá on.
7: É, então, a minha primeira luta mesmo foi engraçada, eu já contei isso várias vezes, né, tem até agora no meu livro falando sobre isso, que é, eu trabalhava na capitaria, tava muito frio, aí eu tava brincando com meu companheiro lá, e eu falei assim, cara, eu tenho que sair dessa vida aqui, bicho, as minhas mãos aqui, ó, tá tudo, eu tava pegando umas madeiras, e a mão tava tudo frisada assim, bem congelada, eu tenho que sair dessa vida, cara, arrumar um esporte, alguma coisa. A gente foi comer num... Falam a Deli, né? Uma Delizinha lá. E a gente foi comer um sanduíche lá. O cara viu um cartaz e falou assim, aí, isso aqui vai ser um campeonato de queda de braço. Quer competir? Não, $50 a inscrição, mas ganha $3,000.
6: Que isso?
7: Aí eu falei, pô, vambora. Só que quando eu cheguei lá, era luta de boxe. Tava escrito Tough Man. Que é homens forte. Aí ele achou que era queda de braço. Ah. Mas era luta de boxe.
6: Aí
7: era luta
6: falou, de boxe lascou. Amador.
7: Era uma competição de oito caras, né? Que quem ganhasse, ganhava o primeiro lugar, ganhava os 3,000. E eu falei assim, ah, vambora, já tô aqui já gastei meus 50, vamos arriscar, né? E arrisquei ali, ganhei duas lutas e no final eu perdi. Foi onde que eu comecei a treinar boxe. Falei assim, pô, quero treinar isso aí, quero participar mais e quero ganhar da próxima vez.
4: E Glover, e essa luta que você vai fazer no sábado contra o Shogun, de quem foi a ideia? Quem escolhe o adversário? O cara falou, ô Glover, você queria enfrentar alguém aí? Tem alguém que você quer dar porrada? Ou o organizador que escolhe? Como é que... E por que você aceitou a luta?
7: Então, eu e o Shogun já tem uma história que a gente... Ele também foi campeão do UFC e a gente estava na mesma categoria durante anos no UFC. A gente se aposentou do UFC no mesmo dia, que foi a minha última luta em 2023. A gente aposentou no mesmo dia ali, no mesmo evento e pô, nunca lutamos. E eu já tinha falado essa luta algumas vezes pra fazer, mas nunca deu pra lutar. Aí minha amiga Anaísa, que trabalha na Globo, ela me chamou e falou, ei, vai ter o Spartan Fight Night 3, né, que já teve o 1 e o 2. O que você acha de lutar? Eu falei, pô, adoro, eu já assisti o Spartan Fight várias vezes e eu gosto muito do show. Ela falou, o que você acha do Shogun? A primeira coisa, né, que ela falou, eu falei, pô, é o cara que eu quero. É ele.
6: Aí manda ligaram pra cá.
7: Ligaram pra ele e ele aceitou e agora estamos aí.
4: E essa luta vai ser o quê? No boxe?
7: No boxe,
4: no boxe. Exatamente. Mas e aí quem que leva vantagem? Porque um é bom no Muay Thai, o outro é bom em outra coisa. E aí, quem que você acha que vai levar vantagem no boxe ali em pé?
7: A gente vai ver de verdade no sábado, né? Mas eu acho que eu levo a vantagem, porque eu tava melhor ali no final da minha carreira e eu acho que eu tô mais ativo que o Shogun nesses pontos aí.
4: Shogun!
6: Vamos fazer uma fezinha aqui. Você ganhando, o que que a gente pode fazer? Glover, você ganhou, vamos lá. Vamos lá, sábado agora, dia 29, vai ter a luta. Você saiu vitorioso. Porque vai ser uma luta de boxe. Você começou no boxe, você tem a história do boxe. Você saiu vitorioso. O que que a gente pode fazer aqui no Sobremesa? O que que dá pra gente fazer? Você pode voltar aqui com o cinturão? Você pode mandar um beijo, um abraço pra gente, segurando o cinturão lá no sábado?
4: Então, nós vamos torcer por você, mas só se você ganhar, você tem que falar assim, pessoal do Sobremesa, porque vocês agradecem tudo. Agradecer a Deus, o treinador. Tudo.
6: Amém, tem que agradecer mesmo.
7: Exatamente.
6: Mas dá pra agradecer a gente também?
7: Mas a gente agradece quando. Porque a gente pode ficar igual aqueles garotos da Xuxa que. Você lembra?
4: Queria
7: mandar um abraço pra minha mãe, pra minha tia.
4: Mas eu
7: fico o tempo todo falando.
4: O Maguila, mandando um abraço. A gente fala do patrocinador, ele não pode. Fala de nós,
7: Mas com certeza, Deus, cara, primeiro. Eu posso assinar uma camisa pra você dar pros seus fãs aí.
6: Boa.
7: Você
6: quer ver uma coisa? irado, uma coisa bacana, Glover. Assim. Boa. Legal, então a fé está feita. Estamos apostando que Glover Teixeira vai ganhar.
4: E amanhã a gente fala
6: que vamos falar na frente dele, né, Batista? Estamos apostando que Glover Teixeira vai ganhar a luta contra o Shogun no sábado, dia 29 de agosto, no estádio Pacaembu. Anota aí, vamos ver junto, hein? Você que não é de São Paulo e não estiver na cidade, pode acompanhar pela transmissão oficial, e você que estiver em São Paulo, dá um jeitinho, vai lá no estádio Pacaembu.
4: Eu tenho uma curiosidade, o seu nome é Glover mesmo, né?
7: Glover,
4: é. Engraçado que Glove é luva, né? Mas é um nome que caiu bem em inglês, né? Glove.
6: É predestinado esse nome, predestinado, cara.
7: É.
6: Quem deu o nome? Verdade. Você é uma boa pergunta. Quem deu?
7: É, meu pai que veio com esse nome, que acho que tinha um tio da mãe dele, que é a minha avó, a mãe dele veio da Itália, né? E, pô, tinha um tio que chamava Glover, talvez, não sei se é sobrenome, se é nome, mas ele veio com esse nome e achou bonito.
4: E você tem irmãos?
7: Tenho.
4: Então agora eu quero saber, sempre tem um nome diferente do irmão também, o nome dos irmãos?
7: Não, normal, um é Arla, Ana Paula, Aline e o meu irmão mais novo é Glauber.
6: Glauber. Olha, e eles vão estar torcendo por você, vão acompanhar pela televisão sábado agora, dia 29 de agosto, a luta entre Shogun e o nosso preferido Glover.
22: Ele vai mudar o discurso dele amanhã, viu, Glover?
7: Amanhã eu vou assistir, eu quero ver, hein?
4: Glover, não, não é aberto ao público. Se você quiser ir, vai. Você vai tomar umas porradas lá, você não vai conseguir entrar.
6: Mas fica lá na pó, fica vendo. É um evento, né, gente?
7: Mas tá ao vivo na Globo.
4: Então, e porra, essa luta vai ser em que categoria? Qual
7: é? A luta é um peso casado, né? A gente marcou, é peso pesado, mas assim, não queria que ficasse muito peso, porque a gente lutou na categoria 93, então a gente casou o peso de 110 quilos.
22: E a luva? Eu posso lutar, então.
4: E a luva? Porque tem aquelas onças.
7: A luva é 10 onças.
4: 10 onças. Explica esse negócio da luva aí, como é que é? Quanto mais onça...
7: Quanto mais onça, a gente treina com 16, né, que é pra mais acolchoada, maior, pra não machucar muito, e 10 onças mais pra bater manopla, bater o saco ali.
4: E essa aí é 8?
7: E essa é que é 10. 10.
4: Só onças, deu uma porrada, já era.
7: É muito perigoso, porque é menor, né? Tem menos couro, tem menos proteção. Entendi. Na mão.
4: E você sabe o impacto de uma porrada sua, quantos quilos? Ou não, você já mediu
7: isso? Não sei não, cara, mas derruba. Derruba, porque eu já derrubei vários.
6: Tem essas máquinas lá nos Estados Unidos, né?
7: Já tem, viu? Tem.
6: Você soca já... e pá! Tá, e falando dos Estados Unidos, você hoje mora lá com a sua esposa em Connecticut, certo? Isso. Perfeito, mas a tua história com os Estados Unidos começa há 26 anos atrás, mais ou menos, que foi quando você se mudou pra lá. Mas me disseram que você foi meio que ilegal. Uhum. Mas hoje tá tudo certinho, tudo comentado, né?
7: Tudo certinho, eu tive um problema lá. Problema sim, né? Eu fui ilegal e quando eu fui chamado pra lutar UFC, eu precisei de tá legal. E aí eu tive que voltar pro Brasil, todo mundo no mundo da luta já sabe dessa história, mas fiquei aqui esperando 3 anos e meio, esperando a legalização. Mesmo casado, eles me deram essa dificuldade pra pegar, mas foi 3 anos e meio aqui esperando, né, o green card sair, a possibilidade de voltar pra lá e lutar no UFC, e enquanto isso fiquei lutando aqui no Brasil, mas quando saiu, fui direto pro UFC.
22: E quando você chegou nos Estados Unidos, né, você teve aquela vontade de falar, cara, eu queria muito lutar com um astro, por exemplo, do boxe também, como o Mike Tyson? Porque eu até tava falando fora aqui do ar, né, que o meu vô, ele lutava luta livre. E ele lutou com um grande nome da luta livre, que era o Ted Boy Marino.
6: Sim.
22: Então, o sonho dele era lutar com o Ted Boy Marino na época. Você, quando chegou nos Estados Unidos, você tinha essa vontade de lutar com grandes nomes também da luta?
7: Então, eu sou do interior de Minas, eu sempre gostei de esportes, principalmente esporte de luta, via muito filme, né, do Bruce Lee, do Van Damme. E quando cheguei lá, lutas do Mike Tyson, meu pai me acordava pra me assistir a luta do Mike Tyson quando eu tinha 13 anos. E era um sonho de ser lutador. E quando eu cheguei lá, eu fui nessa luta aí de boxe aí, rapidinho eu vi a oportunidade, um país que dá oportunidade. Eu tive mais oportunidade de treinar e cair pra dentro dos treinos. Mas lutar com o Mike Tyson, não, porque... Pô, já é bem mais velho que eu, né? Já tava aposentando já, mas eu queria ser como ele um dia, né?
6: Que demais. Ô, Glover, você também é treinador e amigo pessoal do Alex Poatan, que tem 2 títulos mundiais em categorias diferentes. Você treina ele, você é um grande lutador, campeão do UFC, que também treina outro campeão. Teve alguém na sua época que foi pra você da mesma maneira que você é pro Poatan?
7: É assim, o Chuck Liddell, né? Porque eu quando eu treinava com... treinava em Canérica lá e eu fui lutar na Califórnia contra um amigo do Chuck Liddell, do John Heckman, que era o treinador do Chuck Liddell na época, e perdi, mas eles gostaram da minha raça, da minha vontade, e falaram que, ei, se você vir pra Califórnia, a gente te treina. Então, acho que foi assim, o Chuck Liddell foi um cara que eu me inspirei muito, e quando eu fui treinar com ele lá, foi um sonho realizado.
4: É, né? Que tinha um moicaninho, um cavanhaquezinho, aquele ali era casca grossa.
7: É.
4: Quem foi o pior cara que você enfrentou ali no octógono? Que você falou, porra, esse aí
6: esse meu, que me puxou.
4: Esse aí foi difícil.
7: Ah, o pior eu acho que é o John Jones, que foi o mais difícil. Eu sempre falo isso, porque eu lutei 5 rounds com ele. E sempre que às vezes eu perdi, eu já perdi 7 vezes já, mas mesmo quando eu perdia, eu sentia que eu machucava os caras, que os caras sentiam algumas pancadas, que tinha chance. E o John Jones eu não senti isso. Eu achei. Porra, não.
4: Tava batendo no Terminator.
7: É, hora nenhuma eu consegui ver que é. Pô, eu mosquei ele ali, vou continuar aqui.
4: Foi nesse ponto. E o difícil dele é a cotovelada, né?
7: Isso, muita cotovelada.
22: Não, e a galera deve ficar gritando, adoidado. Inclusive, né? Eu que sou mulher, tô solteira, eu sei que você é casado, com todo o respeito, mas existem algumas profissões, né? Quem gosta de policial geralmente é Maria Batalhão, né?
4: Maria Chuteira.
22: É, tem a Maria Chuteira que gosta de jogador. Existem as Marias curativos?
7: É Maria Tatame.
4: Maria Tatame.
22: Existe bastante?
7: É, tem bastante, né?
22: E esse assédio, como que funciona?
7: É, pô, eu sou casado, né? Não tenho muito, né?
4: Não já funciona, já tá chego, vendo?
7: Eu sou casado, mas é, realmente tem, né? Todo mundo gosta daquilo ali de, pô, lutador, né? A mulher, sei lá, sente protegida, alguma coisa assim.
4: Quem, quem manda na tua casa?
7: Ah, lá em casa é minha mulher.
4: Né? Aí, tá vendo? Aí, ela campeão bate do UFC, tá vendo? Aí, é pau mandado.
6: Ela bate em você, Globo, se você
7: não quiser. Não. Minha mulher é muito calma, né, cara? É muito tranquilo, acho que é até por isso que a gente dá muito certo, porque eu sou um cara mais, assim, sou assim, mas sou explosivo, entendeu? Sou calmo, mas às vezes tem um momento de explosão pô, minha mulher é uma calma... Ela é um anjo, cara.
6: É nesse momento de explosão que a gente quer chegar, em Glover? Estamos aqui com ele, Glover Teixeira, o grande lutador e treinador de MMA. Foi campeão mundial de UFC aos 42 anos, tem 32 vitórias oficiais. E neste sábado, dia 29, vai ter a luta Glover Teixeira versus Maurício Shogun no estádio Pacaembu, em São Paulo. E você pode acompanhar a transmissão pela televisão. Acompanhe lá pra torcer pro Glover Teixeira.
4: Isso aí,
6: o nosso
4: isso
6: favorito
4: aí.
6: Aqui, tá aí, certo?
4: E se quiser, bora, eu vou lá. Hein? E se quiser, eu vou lá de announcer lá.
6: Announcer?
22: O que é announcer?
4: É o cara que fica lá, que fala...
6: Ladies and gentlemen!
4: É.
22: Eu posso ficar
7: com a
22: plaquinha, não posso?
7: Ring girl.
6: Você pode ser a ring girl.
22: Ai, eu queria ser uma ring girl.
6: Muito bom.
4: Aí é na luta de sumô, você serviria pra fazer
6: para,
4: isso.
6: Para, Batista, se respeita. Ó, vamos aproveitar o Glover que tá aqui com a gente.
4: Peraí, deixa ele beber água, que ele falou que tem... Ele beber tem que tomar 9 litros de água hoje.
22: 9 litros?
4: É um cara, é um caminhão pipa.
6: Isso, pode beber, fica à vontade. Que eu agora, eu quero dar aquela cutucada, Glover. Eu tenho que fazer isso. Eu peço desculpas, mas eu preciso saber até onde o Glover vai. Eu quero ver ele explodindo de raiva pra falar do
7: Shogun. Vai ser difícil hoje, hein?
6: Hoje vai ser difícil. Você tá calmo,
4: tranquilo,
6: sereno.
4: Zen.
6: É. Então tá, então vamos imaginar aqui que Shogun estivesse nesse mesmo ambiente. Você tem um respeito por ele e ele tem respeito por você. Isso é o primordial numa luta, num esporte, né?
4: Sim.
6: Vocês são... das pessoas que estão competindo. Não são inimigos, não tem nada pessoal nesse envolvimento. Mas se o Shogun estivesse aqui e tivesse te colocando pilha, você manteria calma ainda?
7: É, tranquilo, ia botar pilha nele também, né?
6: É, qual com pilha certeza. Você botaria nele?
7: Ah, não sei, depende do o rebate. Eu não sei o que ele ia falar, mas... Entendi. E rebater. Se fala que eu sou ruim, eu falo, pô, cara, você é muito mais ruim que eu.
6: Então me diz uma coisa, aonde você quer bater no Shogun primeiro? no sábado.
7: É, na cabeça, né? Primeiro na cabeça. Depois, se ele estiver bloqueando bem a cabeça, vou batendo no corpo até ele abaixar a mão e pegar a cabeça de novo. É na cara.
6: Entendi. Shogun, anota aí que é a estratégia do Globo.
22: Anota.
6: O Globo é o seguinte, vamos olhar
4: aquela bacana. No queixo que desliga o disjuntor na hora.
6: Vamos deixar um recadinho pro Globo, pro Shogun? Você tá aqui, Glover, com a gente. Amanhã a gente vai receber o Shogun. Se você puder olhar pra aquela câmera ali e dar o seu recadinho pra ele. O que você quer dizer pro Shogun? O momento é teu, Glover Teixeira.
7: Shogun, eu já te falei isso. Espero que você esteja treinado, porque eu tô preparadaço pra entrar no ringue sábado à noite e te nocautear.
6: Briga. Esse é o Globo Teixeira, senhoras e senhores.
22: Vixe,
6: engraçado que mudou a personalidade.
4: Você viu?
6: Ele foi falar pro Shogun.
4: Tava o Mineirinho quietinho.
6: É, já foi pro Mineirão.
4: Já acendeu o olho vermelho do Terminator e foi. No UFC.
7: Depende do recado que você vai mandar, né? Se você vai mandar um recado pra igreja, você não vai falar com. Mandar um recado pra sua esposa, você.
6: Glover Teixeira, senhoras e senhores. Aqui
7: amor, eu estou chegando aí, quero o almoço. Não vai falar assim, né?
4: Aí você vai falar um recado
7: pra sua esposa, tem que ser mais
4: sorrideiro. Ô, Glover, nessas lutas aí, UFC, essas coisas, tem antidoping ou não?
7: Tem. Geralmente, no UFC sempre teve, né? Geralmente eles fazem os testes e pô, com certeza.
4: E no que você vai lutar na SPA, tem aí?
7: Eu não sei, geralmente assim, é sorteio, né?
4: Sorteio.
7: Então tá sempre, a galera ali tá sempre, tem que estar ligado, né? Não pode ficar tomando essas coisas.
4: E tem lutador que não tem orelha que nem a sua, assim, né? Por quê? Porque o treinamento...
7: Não apanha muito,
4: treinamento... quem tem orelha assim é quem apanha mais ou quem apanha menos no treino?
7: Na verdade, eu acho que depende um pouco do tipo da orelha. Se tiver orelha mais grossa, mais dura, ela vai quebrar mais. Tem um cara que tem orelha fininha e macia e não quebra. Faixa preta de jiu-jitsu... Treina jiu-jitsu a vida inteira e não quebra. Isso aqui é mais. Vem muito do wrestling, que é bater, né? Que a gente raspando. Vai dar entrada aí, bate a orelha no quadril do cara e vai estourando, faz.
22: Mas isso te tira do sério se alguém chega em você e fala, Glover, seu orelha de nugget? Alguma coisa assim?
7: Não.
6: Tranquilo. Eu queria te parabenizar. Você é uma pessoa muito centrada. Você viu? De verdade.
22: Ele é muito fofinho.
6: Você é um atleta. Você não é um cara querendo lutar. Você é um atleta. Você luta porque é a profissão que você escolheu. Que, na verdade, escolheram pra você, né? Foi divino. Já colocaram o nome de Glover, que em inglês significa luva. É. O cara nasceu pra isso, gente. Não tem outra. Mas, infelizmente, ele não vai embora sem responder a PPP. Pergunta problemática e polêmica. É o seguinte, eu quero saber de você. Me conta. Tem lutas aí rolando, tipo a do Davi Brito e do Rico, que são ganhadores de reality shows. Acabou que nem rolou a luta. Você acha que esses movimentos, assim, colocando celebridades pra lutar num palco, eles acabam prejudicando a imagem do esporte?
7: Cara, eu, sinceramente, eu vou falar que ajuda um pouco, porque os caras são influências, entendeu? E vão trazer fãs diferentes. E pra quem é fã, às vezes uma pessoa que não é, assim, aquele cara que treina, que é aquele fã, sabe, que entende mesmo... Às vezes é um fã que não entende tanto de luta, ele vai ver o tanto que a gente é bom, porque os caras são ruins pra caralho. Aí os cara lutando lá, então ajuda, porque você fala assim, pô, cara, eu penso assim, o cara vai assistir aquilo, vocês vão assistir aquela luta e vai falar assim, não, vou pagar pra ver o Globo e o Shogun mesmo. Boa. Porque eu muito não quero bom. Ver esses caras mais, meu irmão.
6: Sensacional, boa. Parabéns, Globo. E sábado a gente vai assistir Glover contra o Shogun no Spotting Fight Show 3. Olha aí, vai ser o Spotting Fight Night 3. Glover Teixeira contra o Maurício
4: Shogun. E amanhã tem Shogun.
6: Amanhã tem Maurício Shogun. A gente vai se despedindo do Glover, mas o nosso programa continua. A gente vai para um breve intervalo e na volta tem um girinho de notícias. Não sai daí. Daqui a pouquinho tem mais sobremesa para você.

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1: Caro ouvinte que nos ouve com seu ouvido, estamos de volta com Sobremesa, o seu programa favorito. E no programinha de Meu Deus de hoje, nós recebemos o Glover Teixeira, campeão de UFC e que vai lutar sábado agora contra o Shogun. Olha aí que legal, no estádio do Pacaembu, que vai ser transmitido pela televisão. Você pode acompanhar. E ó, aqui na TMC, nós sempre checamos os dois lados, apuramos com muito profissionalismo. Portanto, se nós trouxemos o Glover hoje, amanhã nós vamos trazer o Shogun. Olha aí que legal.
2: E eu vou provocar o Shogun também amanhã.
1: É, a gente vai provocar os dois.
2: Eu tentei provocar o Glover chamando de orelha de nugget, ele nem ligou, né? Porque mó paz.
1: É um cara centrado, é um cara que tem a paz interior.
2: Shogun, amanhã você me aguarde, hein? Que eu vou vir Shogun com novos ofensas.
3: Mas geralmente o cara que luta, ele tem...
1: É muito calmo.
3: Ele tem autocontrole, assim, o cara aprende isso, a disciplina, né?
1: Porque ele é uma arma branca, né?
3: Sim.
1: O Batista reparou na mão do Glover, como é que é o tamanho?
3: Porra, meu, parece um urso. Pode ser umas patas de um urso.
1: Uma porrada dessa na cabeça.
3: Tá louco,
1: pô, o cara tem que andar com um títulozinho. Não mexa comigo, eu sou uma arma branca.
2: Ah, mas só de olhar pro tamanho dele, ninguém nem mexe, meu filho.
1: Bom, vamos dar uma olhada na nossa enquete do dia, que traz a pergunta: qual famoso não sobreviveria com um salário mínimo? Você manda pra gente no nosso WhatsApp 011 972211001. E aí, Batista?
3: Ó, que o

0: Arão disse o seguinte, o Ney, né? O Neymar, não que ele consegue. Falou, eu duvido que ele ia durar muito numa empresa com o tanto de atestado que ele mete, velho.
1: Essa foi muito boa.
0: Já pensou?
2: A Milene Messias mandou o seguinte, o Wagner Moura, o único filme que boa. Ele ia encenar era o Sobrevivendo no Inferno.
0: Sobrevivendo no Inferno. Luca Lins, Bruno Galhaço não sobreviveria. Queria ver ele dar chilique se fosse CLT e o chefe pedisse pra ele ficar mais 10 minutinhos na empresa.
1: Exato, ele ia ser o primeiro a sair.
0: É, claro, claro.
1: O horário
0: claro.
1: É 10 horas, 9h50, ele já tá, tava com a mochila claro, pronta.
0: Claro.
1: Vai, Mini Ruth.
2: Olha só, e o Guilherme Monteiro mandou o Fábio Porchat, ele que ia ter que contar histórias de como sobreviver sem dinheiro.
1: Muito boa também. Fábio Porchat que só viaja. Cara, você vai no Instagram dele e tá só viajando.
2: Que história
1: cara.
2: É essa, hein, Porchat?
1: Que história é só viajar? Como é que o Porchat tem tanto dinheiro? Fica a dúvida aí, como é que ele tá ganhando esse dinheiro aí? Amigos, eu vou fazer o seguinte, eu vou entrar na inteligência artificial e vou perguntar, como é que o Fábio Porchat tem tanto dinheiro? Mas é que sabe o que é? Essas inteligências artificiais que existem por aí, elas não são muito inteligentes não. Aqui no Sobremesa, nós temos a nossa própria IA, a Ignorância Artificial. Começa agora o quadro favorito do Mário, é o Chato GPT!
2: Que Mário?
1: Achei que ninguém fosse perguntar. Vambora. Seguinte, ó, vou mostrar pra vocês. Eu vou fazer uma pergunta para o Chat GPT. Depois eu vou repetir a mesma pergunta para o Chato GPT. Você vai ver a diferença. Chat GPT. Na briga do Marcos Mion e do Bento Ribeiro, quem é que tá certo?
2: Acho que o mais certo é os dois fazerem as pazes. A gente já tem problema demais pra ficar brigando por causa dos outros.
1: Bom, Chato GPT. Na briga do Marcos Mion com Bento Ribeiro, quem é que tá certo?
0: Quem é Bento Ribeiro?
1: Ok, vamos pra próxima pergunta do Chato GPT. Vou fazer, você vai ver como o chato é bom. Ó. Chat GPT, pro chat primeiro, hein? Se o meu pai é talentoso... Significa que eu também vou ser?
2: Se seu pai é talentoso, a vida te deu a chance de descobrir até onde você pode chegar.
1: Bom, vamos agora para o outro, o Chato GPT. Chato GPT, se meu pai é talentoso, significa que eu também vou ser?
0: Não, tá aí o Bento Ribeiro pra provar isso, né?
1: Esse Nossa. Foi o Chato GPT. Isso aqui foi genial.
0: Esse aqui foi genial.
1: Oh. Pra quem não sabe, o pai do Bento Ribeiro é o Baldo Ribeiro, um dos maiores jornalistas autores do Brasil.
2: Oh, eu não sabia nem quem era.
1: O Baldo Ribeiro, ele é um grande cronista, inclusive.
0: Oh, o Mário tá ouvindo a gente.
1: Tá ouvindo a gente?
0: O Mário,
2: Que Mário? Que Mário?
1: Amigos, vamos pro nosso quadro. O nosso quadro que é o favorito de todo mundo. É hora de trazer informação com diversão. É hora de dar as notícias, mas do jeito que só a gente sabe. É hora de deixar você bem entendido e gastando muito menos do que o salário da Joana Trepton. É hora dele. O girinho de notícias vai.
3: Você tem certeza?
1: Tenho, vai.
4: Olha só. Vem pra cá, Patrícia, vem ver o que esses meninos no Sobremesa vão fazer.
1: Primeira notícia, traga você, Batista.
0: Primeira notícia de futebol viralizou aí na internet. O comentarista Fábio Sormani, ele é um santista fanático, e ele gosta de produzir memes, ele é do entretenimento, e aí ele criticou o menino Ney, numa partida contra o Mirassol, falou que o Neymar só corre quando quer, aí ele falou, ô Ney, é o seguinte, eu quero te desafiar para um X1, que X1 é aquele, é que pega um contra um num campinho, e um vai driblando o outro, né? Vamos ouvir o que o Sormani falou aí pro Ney, ó.
5: Tá, eu te desafio. Você topa? Se topar, a gente vai fazer um desafio. Agora, não adianta pegar um campo, entendeu? Pegar um espaço pequeno. Eu tomo a bola de você. Você tem 5 tentativas. Eu tomo a bola de você nas 5 tentativas. Um espaço pequeno. Espaço grande, você dá um tapa na bola, sai correndo, obviamente, você vai chegar na minha frente. Mas no espaço pequeno, quero ver você me driblar. Você não consegue mais fazer isso, Neymar. Você volta a dizer, você é produtivo. Você ajuda o time. Quando você...
0: Tá vendo só?
1: E aí, o velho tá maluco,
4: o maluco tá putaço.
1: Não, não é o contrário, o velho tá malucaço. É.
0: E aí, ele tem 70 anos. Aí, o Neymar chegou no Neymar, e aí o Neymar respondeu no post, fez um print e postou nas redes sociais, falou, ó, tá, eu aceito. Cola aqui no CT e você escolhe o tamanho do campo. Aí o Sormani falou, não, Neymar, eu não vou descer a serra, sei que você tem helicóptero, você vem pra São Paulo.
1: E aí?
0: Você vem pra São Paulo e a gente faz aqui. Aí o Neymar, né, o Neymar que é da zoeira, falou, eu mando meu helicóptero te buscar.
1: Ah, genial, Neymar.
0: Ele falou, o Ney falou, o meu helicóptero do Batman vai te buscar, Sormani. Ele falou, não pipoca não. O Ney entrou, o Ney boa, respondeu Ney. Lá, não pipoca não. Aí o Sormani já veio com as histórias, falou, eu me cago de medo de helicóptero. Eu me cago de medo de helicóptero. Aí o Neymar postou de novo, velho cagão. É maravilhoso.
1: Aqui no nosso programa nós temos o bordão, o maluco.
4: Tá putaço.
1: Agora a gente pode trocar nesse caso, que é o putaço tá maluco.
4: O putaço tá maluco.
0: Aqui, ó, o Neymar tá aqui, ó. Nas redes sociais, ele escreveu assim, pipocou. Aí depois ele falou, ah, velho bundão, com medo de helicóptero e agora com desculpinha que eu tenho que ter foco, tá com medinho.
1: Cara, sensacional.
0: Eu quero, inclusive, dizem que até o Ancelotti tá monitorando já o Fábio Sormani. Ele vai estar lá pra presenciar isso aí.
1: Se o velho for bom mesmo, já tá convocado.
0: E já fizeram meme com o IA do Neymar driblando o Fábio Sormani.
1: O Sormani, pelo amor de Deus, Sormani, aceita, vai, só pega vai. Carona, cara, vai ser incrível pra ti, Sormani, vai, aproveita, isso é reinvenção do jornalismo, cara.
4: Se você aguentar, às vezes vai, acaba até no cruzeiro do Neymar, pensa.
1: Ou até o cruzeiro pode contratar também, se você for bom, o cruzeiro te leva, vai, Sormani, aproveita a chance, ó. A chance não aparece duas vezes pra minha pessoa.
4: É verdade.
1: O Neymar tá querendo. Eu aceitava, Sormani, pelo amor de Deus.
4: Ai, gente, é um absurdo isso.
0: Se o Neymar me chama pra um negócio desse, eu desço a serra de bike, meu. Você acha?
4: É um absurdo isso, mas sabe o que é um absurdo também? Pois é, o preço da mandioca.
0: Da mandioca?
1: Que isso, por quê?
4: O preço da mandioca subiu pela 8ª semana seguida.
1: Que é isso?
4: Os agricultores não estão colhendo muitas mandiocas para vender, né? E eles estão esperando mais tempo para colher as safras. E aí, com isso, o preço do amido, que é o principal, né? A principal matéria-prima da mandioca, já tá chegando a R$1, cara.
1: É, a mandioca que é a matéria-prima para fazer o amido.
4: Sim.
1: Caramba, já subiu, já superou R$1. O amido é o que a gente usa para deixar uma textura um pouquinho mais grossa. Por exemplo, você vai fazer aquele caldo e você
0: pra
1: joga um pouquinho de amido.
0: Como dizia minha mãe, dá sustância. Né?
1: Que demais.
0: Mas você sabe, enquanto a mandioca estiver subindo, eu não me preocupo.
1: Hã? Não entendi.
0: Deixa pra lá, Lucas, deixa pra lá. E o presidente falou, tá chegando setembro, eu tô preocupado com essa mandioca, que lembra que o presidente falou que em setembro vai entrar o grosso? É, eu tô preocupado.
1: Genial, setembro.
0: Você lembra? Ele falando, setembro vai entrar o grosso,
1: colega. Pelo amor de Deus, eu acho que eu perdi meu dedinho aí, deixa eu dar uma olhada. Seguinte, amigos, eu não sei vocês, mas eu tô com medo desses robôs que estão sendo lançados aí pelo mundo. Vocês não têm medo não de serem substituídos?
4: Não.
1: Não tem?
4: Não.
1: Bom, então se eu fosse corredor, eu teria medo.
0: Por quê?
1: Porque um robô chinês conseguiu correr 100 metros em menos de 9 segundos.
4: Ô, louco.
1: E com isso, superou o tempo recorde do Bolt, do Usain Bolt. Lembra deles? O corredor jamaicano. Pois é, o jamaicano, o Usain Bolt, ele conseguia correr 9 segundos e 58 milésimos em 100 metros. Ele fazia 100 metros em 9 segundos e 58 milésimos. Já o robô conseguiu fazer em 8 segundos e 86 milésimos.
0: O Usain Bolt é aquele que fazia assim, né? Com os braços assim, quando ele ganhava, quem tá assistindo no YouTube.
4: Ai, eu adorei esse robô. Será que já tem a versão aspirador?
1: Não.
0: Deve ter.
1: É corredor.
0: Mas você pensar, né, rapaz? Você pensar que por trás do Usain Bolt tem ali dedicação, treinamento, alimentação regrada, né? E por trás do robô só tem uma criança numa fábrica chinesa na linha de montagem. Você vê como é a vida, né?
1: É verdade, que vida. E tem pilhas, né, atrás do robô.
0: É.
1: Vão em pilhas. Às vezes é mais barato, né?
0: É.
1: Agora, eu queria dizer uma coisa, que o que mais me impressionou nessa notícia, além do robô conseguir correr mais rápido que o Usain Bolt, tem que também
4: boy. Usain Bolt. Eu Usain Bolt.
1: Tô falando brincando, Usain Bolt. Acontece que isto foi realizado nos Jogos Mundiais de Robôs Humanoides. Lá em Pequim, ou seja,
0: já tem
1: tá
0: Olimpíada.
1: Tendo Olimpíada de robô.
0: Olimpíada de robô.
4: Que legal.
1: Que legal.
4: Vai. Ah, gente, eu gosto dessas tecnologias. Acho
0: mas
4: maneira.
0: Já tinha meio umas lutinhas de robô, lembra?
1: Já. Lutinha de robô é uma coisa quando o robô é piquititito, tá? Você tá no ringue, numa arena. Agora, jogos mundiais de robôs humanoides, a máquina se rebela, cria consciência e mata a gente.
4: Ai, já deu pra ver que você não gostava de Transformers, né?
1: Nossa. É, sim. Você entendeu bem o filme, né?
0: Deixa eu perguntar.
1: Máquinas brigando. Você viu o filme? Legal. Tá sabendo legal.
0: Deixa eu perguntar um negócio pra você aí. Se você abrir seu aplicativo do banco aí, quanto é que você tem de saldo?
1: Agora, vou abrir agora. Você
0: abre. Quer ver? Eu vi o meu. O meu até que eu tô bem esse mês.
1: Quanto
0: eu tenho.
1: Tem?
0: Quer dizer, que dia que nós estamos? Dia?
4: No dia... A gente tá dia 26.
0: 26? É, até o quinto dia útil eu tenho R$173,78.
1: R$173?
0: É.
1: Quanto você tem, Mini Ruth?
4: Melhor não mostrar.
1: Eu tenho 160 aqui.
0: Olha, ó, tenho 160. Mais que você.
4: Eu tenho menos, gente. Eu tenho, deixa eu ver, calma aí que eu tô abrindo.
1: É.
4: Ai, que tristeza.
0: Fala logo.
1: Vai.
4: Tenho R$71.
0: R$71. Você sabe que um desembargador, né? Ele mostrou o saldo dele, porque ele quer defender o salário dos juízes. Ele fala que o juiz recebe pouco. Aí ele mostrou, ele abriu o aplicativo e falou: olha aqui, ó, quanto eu tenho na minha conta.
1: R$96.
0: Ele falou: no fim do mês, com o salário que eu ganho como juiz, como desembargador, sobra R$96.
4: Não,
0: e aí o post recebeu vários elogios dos colegas dele.
1: Ah, dos outros dois.
0: O pessoal
1: da magistratura tava falando.
0: É,
1: tava
0: não, elogiou. Mas isso aí que ele mostrou foi um dia antes dele receber o salário dele, que foi de mais de R$70 mil.
1: Entendi. Ai, que dó do pessoal da magistratura.
4: Ah, mas eu vou te falar que 70 mil por mês é realmente muito pouco pra quem às vezes vai para a festa de Barretos, peão de Barretos, e gasta R$6 milhões, né?
0: Que não, isso, é um idiota, né?
4: Pois
0: o cara
4: é,
0: que gasta
4: R$6 milhões
0: pra ir numa festa de Barretos.
1: 6 milhões de reais na festa de Barretos?
4: Pois é, a festa que tá rolando lá no interior de São Paulo, né? A festa de peão de Barretos, rodeiaço. Tá reunindo muitos famosos, artistas, influenciadores, e alguns influenciadores estão gastando até R$6 milhões pra curtir essa festança.
0: É,
4: por exemplo, o influenciador John Vlogs, ele montou uma ampla estrutura de camping oficial da festa e afirmou ter desembolsado R$1 milhão pra ficar 10 dias no evento. Já o influenciador Rincon, que é ligado aí ao agro, disse que já gastou R$6 milhões.
0: R$6 milhões. Parabéns, hein? Ó.
4: Olha.
0: Nossa, parabéns, gasta 6 milhões.
1: 6 milhões.
4: Pra ver boi? É só eu entrar em aplicativo de namoro, tem um monte.
1: 6 milhões. Assim, vamos falar a verdade? O dinheiro é dele, ele gasta como quiser, né? Tá certo isso?
0: Sim.
1: Tá aqui agora 6 milhões. Se você tivesse 6 milhões de reais, você gastaria numa festa, Batista?
0: Numa festa? É. Jamais.
4: Ah, se eu tivesse salário do Neymar, eu gastaria.
1: Mas pensa comigo, O cara que tá gastando 6 milhões é porque ele tem muito.
4: É.
0: Sim.
1: Você não gastaria não, todo o seu dinheiro numa festa.
0: Mas eu acho idiotice. É idiotice,
1: ó. Cara, idiotice também não, você tá sendo grosso.
0: Não, é idiotice. Não, é igual o cara que tem. O cara que tem muito dinheiro. O cara tem muito dinheiro. É milionário, bilionário. Mas vai lá e compra uma t-shirt de uma certa grife aí que custa R$15 mil, uma camiseta preta. Eu acho idiotice.
1: Você tá sendo invejoso, Marcelo Batista.
0: Invejoso não, eu não compraria.
1: Invejoso, mas você não tem. É isso.
0: Eu não compraria.
1: Se você tivesse, eu compraria.
0: Comprei um relógio de R$3 milhões.
1: Eu acho certo.
0: Aí a hora dele é igual a hora do meu, que eu paguei 100.
1: Não. É o seguinte, ó. Isso eu acho um dinheiro mais bem gasto do que uma festa.
0: Quer dizer, às vezes o meu atrasa.
4: Você acha que o relógio vale mais do que uma festa?
1: Com certeza.
4: Eu já acho que a festa vale mais do que um relógio.
1: Por que você acha isso?
4: Porque
1: a festa acontece um dia
4: e se eu perder meu relógio?
1: quem vai perder um relógio? Você vai ter seguro do relógio.
4: Ai, às vezes eu não sei nem onde eu enfiei meu óculos, imagina um relógio.
1: Por isso que você ainda não encontrou 3 milhões, entendeu?
4: Não, mas eu gastaria. Eu gosto de viver experiências.
1: 6 milhões numa festa, não. Eu acho que vai na dinheiro bem gasto. Mas tem.
4: Eu gosto.
0: Ué, mas você falou que.
1: É claro, é o dinheiro dele, ele pode gastar como quiser, entendeu?
0: Não, mas eu acho. Eu tô falando, eu não gasto.
1: Uma camiseta que custa quanto a camiseta?
4: 15 mil.
1: 15 mil reais.
0: 15 mil.
1: Pelo menos vai render, né?
4: Vai render o quê?
1: Rende.
4: Você bota na máquina de lavada, daqui a pouco tá...
1: Você acha que uma camiseta de 15 mil reais vai estragar na primeira lavada?
4: Meu cê querido, tem um monte de loja aí que vende caríssimo que a galera tá comprando pra isso.
0: Às vezes a tia que trabalha lá na tua casa sabe que...
1: Não, você...
0: Ela bota junto com a manta do cachorro, do gato.
4: Bota água sanitária.
1: Junto com a manta do gato. Junto com o pano de prato. A camisa de 15 mil.
0: É, então.
1: Não, mas é o seguinte, sabe o que é? Vocês estão misturando duas realidades. A nossa realidade e a de quem tem 6 milhões de reais. O cara que tem 6 milhões de reais, os servidores ali do lar, o pessoal que trabalha, os secretários do lar, eles vão ser instruídos. Ó, vai ter uma máquina só pra lavar camiseta, uma máquina só pra lavar roupa de cama.
4: Tá. Ah, tá bom.
1: Gente, desculpa. Eu convivi com pessoas muito ricas, é assim, tá?
0: É?
1: Por favor.
0: Nossa.
1: É uma máquina de lavar.
4: Nossa, ele tem amigos muito ricos. Meu... E agora ele tá convivendo comigo e com o Batista.
1: Gente, é a coisa mais comum. Quem tem dinheiro fala, eu vou destinar uma máquina. Lá em casa, eu quase tive duas máquinas de lavar. Juro por Deus, tá bom, bem melhor então.
4: Cara, tem 3 anos que eu não tenho máquina de lavar que eu lavo no tanque.
0: Qual que é a próxima aí? Quem que é a próxima aí?
1: Vamos lá,
0: próxima notícia. Você vê como tá a vida, como a mente da pessoa tá.
4: É,
0: rapaz. Você vê como o povo tá doidão, hein?
4: O putaço tá maluco.
0: O que aconteceu aí, Lucas?
1: O putaço tá maluco.
0: O que aconteceu?
1: Seguinte, vocês já fizeram alguma troca, um tipo escambo pra ganhar algo? Já fez isso?
4: Ah, no meu Instagram todo dia.
0: O quê? O
1: que você acha de
0: fazer? Eu dei risada só, não posso rir.
1: E você, Minute?
4: Nas minhas redes sociais é todo dia.
1: Seguinte, um homem trocou o pagamento de R$150 por pizza e ouviu o desabafo de passageira em Goiás. A passageira queria desabafar com o rapaz, que é motorista de aplicativo. Inclusive, um abraço a todo mundo do Uber. Beijão pra vocês, tá? Ela ofereceu R$150 pra ele ouvir a história dela, que envolvia traição
0: Chifre.
1: E o fim de um relacionamento. Mas ele estava com fome e pediu uma pizza ao invés de dinheiro.
0: É mesmo?
1: Então eles sentaram na área externa da casa dela pra ela contar a história enquanto comiam a pizza.
4: Que legal.
1: A história viralizou nas redes sociais.
0: Tá vendo? Ou seja,
1: ele foi um psicólogo.
4: Já aconteceu comigo isso aí.
0: Sério?
4: Sério, eu pego muito motorista de aplicativo, né? Eu adoro. Inclusive, eu sou a rainha deles. Um beijo pra você que tá dirigindo agora.
1: Minute, rainha do Uber.
4: Exatamente. E aí, cara, eles desabafam muito comigo. Teve uma vez um motorista, não lembro o nome dele, mas ele contou que tinha sido chifrado. Aí a gente parou num posto, foi tomar uns negocinhos, ele me contando.
0: Nossa,
4: eu falei, não, tô com tempo, vamos lá.
0: E foi para onde?
1: Foi para onde essa história?
4: Não, ele ficou bem. Ele ficou bem,
0: tá certo.
4: Ele que pagou
0: essa
4: cerveja.
0: No caso, o cara pediu meia Freud e meia frango com catupiry. o morador, atenção, hein? Morador de BH, põe urgente. Morador de BH quase caiu no golpe. Porra, tentaram vender um dinossauro, um mini dinossauro
1: pro tio. Isso, cara.
4: Que loucura.
0: Falou, você quer comprar um mini dinossauro? É 500 conto.
4: Ele
0: viu o anúncio no WhatsApp e quase pagou depois que o cara mostrou as imagens do dinossauro feita por IA.
4: Gente, eu cairia nisso, sabia?
0: Você viu o dinossaurinho andando no coisinha de terra?
1: O golpista, ele vai lá e faz um vídeo de inteligência artificial com vários mini dinossauros andando. Parece até um franguinho, parece um frango, de verdade.
4: É fofinho,
1: uma galinha,
4: demais.
1: Uma galinha assim, bem magrinha. Eles correndo, aí ele pega um na mão, tudo feito por inteligência artificial. IA. Aí ele pega e fala, ó, você vai querer um? E aí ele sai vendendo. E um morador de BH quase caiu no cigarro.
0: E virou piada nas redes sociais.
4: Eu não vou julgar.
0: Mas que golpe antigo esse, hein? Da era mesozoica. Piada pra você que estudou. A minha Ruth não entendeu.
4: É claro que eu entendi, tá?
0: Mas
4: eu não vou julgar porque uma vez eu comprei uma estrela no céu pra uma pessoa.
1: Ah, isso, mas isso existe de fato.
4: Mas não existe, você sabe, né? Depois eu descobri que, tipo assim, é um termo.
1: Você achou... Peraí.
4: Eu achei que a estrela tem o nome do meu ex até hoje.
1: Você achou que fosse de verdade?
4: Eu achei.
1: É uma parada simbólica, Mini Ruth.
4: Eu paguei R$500 achando que a estrela ia se chamar fulano de tal. E não.
0: Você achou que o pessoal da NASA falou, a estrela Roberto.
1: Eu tô pensando
0: A Estela Roberto da Mini Ruth, olha, achamos no céu. É, Roberto 38, olha lá. Meu Deus do céu.
4: Gente, o que a gente não faz por amor, né?
1: Os caras, cientistas, os astrônomos falando, olha, essa estrela Roberto aqui, olha, movimentou um pouquinho, hein?
4: Eu sou a última romântica, tá?
1: Não, você é a última otária, você tem que cair nesse golpe.
0: Comprou a estrela, viu?
4: Quanto você pagou? Para, eu paguei 500 reais. Para.
1: Acaba pra comprar uma máquina de lavar. Vai, Lute.
4: Cuca, solta aí, vai.
1: É isso mesmo, agora o mundo para, porque saiu no UOL, atriz de Malhação volta ao Brasil e apaga a tatuagem no cóccix.
4: A Joana Balaguer voltou ao Brasil após uma temporada em Portugal e apagou uma frase em latim que havia sido tatuada em seu cóccix.
1: Essa é a notícia.
0: Acabou?
1: A atriz de Malhação volta ao Brasil e apaga a tatuagem no cóccix. Saiu no UOL. Bom, agora que o mundo parou, a gente segue com notícias são bem menos importantes.
0: Eu vou pular aqui, não tô nem aí pro diretor, que essa aqui é boa. Você sabia que controle de banheiro no trabalho gera 40 mil ações na justiça? A empresa controla o tempo do cara que vai no banheiro.
1: Tá erradíssimo
0: isso. Você acredita que isso aí pode trazer riscos à saúde e gerar situações constrangedoras, como a de pessoas que acabam urinando em si próprias? Então a empresa falou, você tem 5 minutos pra usar o banheiro durante o horário de trabalho.
1: Isso foi aqui no Brasil ou no mundo que tá rolando?
0: Acho
1: que no geral, né?
0: Os funcionários vão à justiça contra as empresas que fazem isso. Nos últimos 8 anos, foram 40 mil ações de cagões na justiça contra a empresa.
4: Ainda bem, Batista.
1: A vara do cagão.
0: Você vê?
1: Vai.
4: Ainda bem, Batista, que sua idade já permite usar fralda.
0: É, eu e uma senhora.
4: Acho que ele ia sair daqui.
1: Uma senhora lá de Guarulhos. Que tá sem máquina de lavar, porque a filha comprou uma estrela de 500 reais.
0: Enquete.
1: Vamos lá, vamos dar uma olhada na nossa enquete do dia, que pergunta qual famoso não sobreviveria com o salário mínimo.
0: Traga aí, Batista. Esse aqui, o Roberto Moura, disse que o Carlinhos Maia, rapaz, com salário mínimo, ele ia ter que explicar pra família que o rancho do mês agora é só arroz e ovo.
4: É difícil, hein? O Gabriel Vinícius mandou: Danilo Gentili, com um salário mínimo, até o humor ácido ia virar humor de azia, porque não ia sobrar dinheiro pra jantar.
0: E a Juliana Oliveira, a Virgínia, que ela disse que até hoje ela não sabe o que essa mulher faz. Acho que nem trabalhar ela sabe. Olha,
4: Virgínia não deixava, hein?
1: Os malucos estão putaços, né, Mini Ruth?
4: Os putaços estão malucos também, pelo que a gente viu.
1: Olha, infelizmente o nosso programinha vem chegando ao fim, mas amanhã temos mais sobremesa com Marcelo Batista.
0: Opa, arroba Batista amanhã, Shogun, hein? Lutador que vai desafiar o Glover no sabadão, né, Mini Ruth?
4: É isso aí, beijo, gente, arroba Mini Ruth oficial.
1: Eu sou arroba Lucas Salles, um beijo, um queijo, fiquem com Deus e fiquem também com o Link TMC agora aqui na TMC. Tchau, tchau, pessoal, valeu!

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7: 3 horas em ponto. Seja muito bem-vindo, muito bem-vinda a mais uma edição do Link TMC desta quarta, 26 de agosto de 2026. Com Rodrigo Alvarez, Tomás Rafael e comigo, Mayara Bastianello.
8: Vamos lá, 15 horas, 1 minuto. Lula se reúne hoje com Davi Alcolumbre e Hugo Mota no Palácio da Alvorada para tentar fechar o fim da taxa das luzinhas, da escala 6x1, da PEC da Segurança Pública e, ufa, do Marco dos Minerais Críticos, dizendo que o Brasil está pronto para dar esses passos. 4 pautas represadas há meses, uma reunião de almoço para resolver tudo. Prova de que no Brasil, política também se decide à mesa, mesmo que a conta demore a fechar.
7: Enquanto a articulação nacional tenta destravar a pauta antes da eleição, no Paraná, quem entra em campo hoje são os próprios candidatos ao governo. A TMC realiza às 8 da noite o primeiro debate da nossa história. Entre, nossa história no caso, né? História da TMC.
8: Isso.
7: Entre Requião Filho, Sandro Alex e Sérgio Mouro.
8: Uma operação da Polícia Militar na Zona Norte do Rio terminou com ônibus tomados como barricadas pelos criminosos, um morto e 5 presos nas comunidades do Campinho e do Fubá. O transporte público virou de novo escudo de bandido e quem paga o preço é o passageiro, que só queria chegar ao trabalho.
7: E uma enchente repentina na fronteira entre o Nepal e o Tibete já deixou dezenas de mortos e quase 400 pessoas desaparecidas. Depois que um deslizamento de terra fez o rio Botikoshi transbordar sobre vilarejos inteiros. As imagens são bem impressionantes, a gente vai trazer aqui no Link TMC. Elas mostram casas, carros e até uma ponte de metal, tudo sendo arrastado pela correnteza. O tipo de cena que lembra como a montanha mais alta do mundo, o Everest, também sabe ser implacável lá embaixo.
8: No futebol, tivemos empate no primeiro jogo das quartas de final da Copa do Brasil entre Cruzeiro e Atlético. Hoje tem Vasco e Vitória e tem ou não tem Neymar. Neymar tá fora do clássico entre Palmeiras e Santos. A decisão do técnico Cuca evita o gramado sintético do Nubank Park e também um possível terceiro cartão amarelo, que tiraria o camisa 10 do jogo de volta.
7: 3 horas, 3 minutos. 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
7: Agora, com o terceiro elemento já entre nós, boa tarde, Rodrigo Alvarez.
9: O terceiro elemento é aquele que desequilibra, é aquele que causa espanto, é aquele que causa perplexidade. Boa tarde.
7: Boa tarde.
9: Boa tarde, Tomara.
7: Tomara, agora vai ficar.
8: A dupla Tomara, né?
9: Muito bem.
7: Tomara. Acho uma boa definição, assim, juntar os dois, porque
9: boa
7: a gente
9: tarde
7: consiga.
9: Pro nossos ouvintes,
7: a gente,
9: claro.
8: O que a gente precisa mesmo é arrumar um apelido pro Alvarez que comece com a letra C, pra ficar bonitinho. TMC, que nem quando o Conrado entrava com a gente. É Tomás, Maiara e Conrado. Você não tem nenhum apelido com a letra C, não, Alvarez?
9: É, eu tenho um, deixa eu pensar, se eu posso revelar esse. Não, esse é melhor, eu não posso revelar. O cara.
8: Pronto, Tomás, Maiara e o cara.
7: O cara, que seja ele, quem for. Serve esse, pra qualquer um que chega aqui, aliás.
8: Esse
7: se for
8: cara
7: homem.
8: É você, muito bem. A gente quer
9: esse cara sou eu.
8: Foi bem, foi rápido o Alvarez nessa. A gente quer saber na enquete de hoje, já disponível no nosso canal do YouTube, o TMC News BR. Entre os principais assuntos que serão trazidos nesta quarta-feira no Link TMC, você está mais preocupado com qual? Com o possível fim da taxa das luzinhas? Com a nova pesquisa eleitoral para a presidência? Com o clássico Palmeiras e Santos? Ou com essa previsão de chuvas fortes no sul, no sudeste e na região centro-oeste do país?
9: Ah, cara, nenhuma dúvida, Palmeiras e Santos, tá tirando meu sono.
3: Que
9: tá
3: bom,
9: tirando
3: que bom.
9: Meu sono, cara, pô.
8: Posso imaginar.
9: Porque, cara, sou carioca, né, meu irmão? Aí eu pensei, pô, se Palmeiras ganhar, ferrou. Se Santos ganhar, ferrou. Então não tem boa, né? Então tô preocupado, irmão.
7: Muito bem.
8: Certamente essa é a resposta também do nosso José Calil, né? O que vai fazer?
7: Vote lá para a nossa enquete no YouTube do TMC, arroba TMC News BR, o nosso WhatsApp 11972211001. Só mandar um beijo pro motorista de Uber de Curitiba, Flávio Rocha, que está nos ouvindo agora. É, Brian Valencio entrou aqui no Uber do Flávio e falou, tava sintonizado na TMC.
9: O Brian Valencio tá preparando-se para a Rádio Uber.
7: Exato, enquanto ele tá indo pro debate, daqui a pouco vamos falar sobre isso, né? Nosso primeiro debate da TMC.
9: Vai que horas
7: rolar
9: é o
7: hoje,
9: debate, hein?
7: Às 8 horas 8 da noite, horas. Alvarez, lá em Curitiba.
9: Não é pro nosso bico, né?
7: O quê? Pra você já é tarde, né?
9: O horário. Não chega na gente.
7: Ah, não chega no Link TMC. Não chega, infelizmente. Os debates são à noite, né? Não tem muito como mudar.
9: Então vai
7: isso.
9: Debater. O Moro já confirmou lá?
7: Até agora estão confirmados os três. Pode ser que, pelo que eu sei, pela última informação que o Brian me deu. Mas daqui a pouquinho o Brian vai entrar ao vivo. E aí ele conta pra gente se alguém desconfirmou. Até ontem estavam os três ali. Até onde eu sei, né? Mas hoje quem vai falar com a gente é o Felipe Armata. Isso. Daqui a pouquinho, já. Mas a gente começa aqui, vamos começar trazendo bastante notícia. Uma coisa que eu acho que muita gente também tá preocupada, né? Especialmente vou falar pelas mulheres, que a gente é muito consumidora desse tipo de coisa, nesses sites, é a taxa das blusinhas. E o presidente Lula hoje tá reunido lá com o presidente do Senado, Davi Alcolumbre, e o presidente da Câmara, Hugo Mota, justamente para tentar garantir a aprovação da medida provisória que zera o imposto de importação sobre as compras internacionais. E a gente resume isso como fim da taxa das blusinhas. Compra de até $50, tá? O texto precisa ser aprovado antes das eleições ou a cobrança volta a valer. Quem acompanha tudo direto de Brasília é o Murilo Hernandes. Fala, Murilo.
4: Ótima tarde a você, Maiara. Ótima tarde a quem nos acompanha. Nossa reportagem está bem aqui em frente ao Palácio da Alvorada, na residência oficial do presidente Lula, onde está acontecendo essa reunião entre o presidente Lula, o presidente Davi Alcolumbre do Senado e o presidente da Câmara dos Deputados, Hugo Mota, que visa tentar já fazer a aprovação, né, sobre essa questão da taxa das blusinhas, né? O presidente Lula, ele está correndo contra o tempo justamente porque a MP da taxa das blusinhas, ela vence, ela caduca no dia 8 de setembro. Então, é necessário que essa aprovação seja feita o quanto antes e também por ser uma das pautas prioritárias do governo, né? A questão é que agora essa tramitação, ela não avançou até então como o governo gostaria. A comissão responsável por analisar a medida, ela foi instalada, mas ainda existe discussões políticas em torno do texto, né? Alcolumbre, a gente lembra que ela é uma peça importante nessa negociação, porque ele comanda o Senado Federal e vai definir quando a proposta será colocada em votação. Mota, por sua vez, terá que organizar a questão da tramitação, né? Lula já declarou publicamente que espera anunciar o fim da taxação das compras internacionais de 20% ainda nesta semana, né? Então, o objetivo é esse, tentar transformar essa articulação política em um acordo para garantir que a cobrança não volte no mês de setembro, após o dia 8, que é quando caduca essa medida. Além dessa medida da taxa das blusinhas, essa corrida contra o tempo do governo também visa conversar sobre a 6x1, a PEC 6x1, a questão dos minerais críticos e também outras articulações do governo, né? E justamente por isso que a gente está aqui. A gente está acompanhando toda essa questão. Ainda não abriram falas para jornalistas e a gente está na expectativa e voltamos a qualquer momento com mais informações. Volto para vocês.
9: Maiara, queria perguntar uma coisa para você. Você disse agora há pouco. Não, vamos falar desse assunto aqui, porque normalmente nós mulheres é que compramos mais, nos interessamos mais sobre esse assunto de blusinhas, etc. Eu podia falar isso sobre você e sobre as mulheres? Eu tinha esse direito?
7: Eu vou falar da nossa proximidade como amigos aqui, eu não me importaria de você falar isso, porque é um dado real. Eu vou procurar aqui
9: publicamente
7: direitinho.
9: Eu tenho esse direito?
7: Eu acho que tem, porque assim, não é fato, as mulheres realmente compram mais nesses sites, é real mesmo. Eu vou enquanto a gente tá falando aqui, procurar essas informações, mas por exemplo
8: é uma boa pergunta,
7: hoje eu vi uma pesquisa que
9: eu tenho certeza que Tomás tá comigo nessa.
7: Não, eu acho que você pode falar sim, até porque é um fato.
8: Só pontuando aqui, eu tenho, por exemplo, dois primos, né? Minha prima e o marido dela, que é muito meu amigo também. Ele é mais consumista do que ela. Mas é assim, uma exceção entre quase todos os casais que eu conheço. Começando pelo meu casamento, minha esposa e eu.
9: Sua mulher é gastadeira, Tomás?
8: Minha mãe e meu pai, minha sogra e o marido dela, meu sogro e o marido dela, que eles são separados, os pais da minha esposa. Então, quase todos os casais que eu conheço, a mulher, esse tipo de item, consome mais do que o homem. Existem exceções, evidentemente. Mas, independentemente disso, eu acho que a pergunta poderia ser feita.
9: A pergunta é:
8: por você.
9: Posso falar isso ou eu vou ser punido se eu falar isso?
7: Você vai pode ser cancelado, falar. Né? Você pode falar. A base da Shein, por exemplo, segundo aqui os últimos dados, 90% dos clientes são mulheres na base global. Segundo aqui, pelo menos eu estou olhando aqui numa pesquisa recente.
8: Então você está protegido pelos números.
7: Você está protegido,
8: Alvarez,
7: pelos números, Alvarez. Fato. É isso. Você tá, dessa vez você está protegido pelos números. Mas realmente é isso. As mulheres são maioria. Mas olha só, eu vi hoje uma pesquisa, que eu também não vou lembrar o número exato, mas a maioria das compras, um pouco mais da metade das compras de cueca são feitas por mulheres. As mulheres compram cueca pros homens.
8: Pô, em casa é assim.
7: É isso.
8: Em casa minha mulher compra pra mim, pro meu mais velho e pro meu filho mais novo.
7: É isso. As mulheres. E a pesquisa mostrou que entre as compras é para marido e para os filhos. Então, quer dado melhor do que esse, Alvarez? Mais a metade das compras.
9: Mas você sabe por que a mulher compra cueca, né?
7: Porque se vocês compram é feio, ou vocês não trocam por vocês, vocês andam tudo rasgado e feio.
9: Pra saber qual é que você tá usando. Se aparecer batom ali, ela vai saber.
7: Ah, claro que não. Vai aparecer batom em qualquer uma. Ou melhor, eu vou dar uma branca, porque daí aparece o batom vermelho aparece na branca. Então não pode dar cueca vermelha nem preta. Tá certo, entendi. Muito bem, já peguei aqui a ideia. Mas você pode sim, viu, Alvarez?
8: Muito bem. E daqui a pouquinho o Murilo Hernandes volta com a repercussão aí dessa reunião do presidente Lula com os presidentes da Câmara Federal e também do Senado. E que coisa, né? Eu tava lembrando aqui de uma fala do presidente em 2024, dizendo que queria manter uma boa relação com os chineses, mas que não pode, que a gente não pode, que o Brasil não pode aceitar que as pessoas fiquem vendendo para cá coisas sem pagar impostos. E agora o discurso muda completamente, como acontece volta e meia com políticos aqui e no mundo afora, né? O discurso muda conforme a conveniência. 3:12, um assunto do noticiário internacional e que preocupa demais, assunto muito triste. A gente fala agora sobre a avalanche de lama na fronteira entre o Nepal e o Tibete, que já deixou 95 mortos e mais de 400 desaparecidos, a maioria turistas estrangeiros. O Itamaraty ainda não confirmou se há brasileiros entre eles. Vídeos mostram a força da enxurrada arrastando pontes e engolindo vilas inteiras. As autoridades suspeitam que um terremoto raso, ou seja, bem perto da superfície, tenha rompido blocos de gelo e rocha represados no rio da região, liberando de uma vez só toda a água acumulada, o que explica essa enchente repentina. A preocupação não para por aí, já que parte desse gelo formou um novo bloqueio mais acima no rio, funcionando como uma represa improvisada que também pode se romper de novo a qualquer momento. E o risco não é só para o Nepal, mas também para regiões da Índia que recebem água desta mesma cordilheira. São imagens realmente impressionantes, né, que assustam demais, e como de repente, né, você está num lugar ali onde tudo parece seguro e tudo muda com a força da natureza.
7: É impressionante, lembrando que o Nepal tem 8 dos 14 maiores picos do mundo, entre eles, claro, o Everest, que é o mais famoso, né? Bom, agora no Brasil a gente fala da chuva forte que avança pelo Sudeste, Sul e Centro-Oeste hoje.
8: Falando em natureza.
7: Pois é, São Paulo, Rio de Janeiro, Minas, Paraná e Mato Grosso do Sul estão entre as áreas com previsão de pancadas mais fortes, segundo o INMET. Vamos falar agora ao vivo com o Ailan Bernardo, que tem mais detalhes. Oi, Ailan.
3: Olá, Mayara, boa tarde a todos dos estúdios da TMC, quem acompanha a nossa programação. Vamos falar então sobre esse tempo, que fica um pouco complicado aí, fica frio e fica perigoso também. Aqui em São Paulo, talvez nem tanto, nós vamos ter um efeito um pouco moderado, mas no Rio de Janeiro, Minas Gerais, Espírito Santo, sim, nós temos alertas. Começando nessa tarde, que deve intensificar a chuva em Minas Gerais e tanto hoje quanto amanhã deve chover com risco de temporal, com raios, ventos fortes, tanto no Rio de Janeiro, na Serra Fluminense, norte, noroeste aí do Rio, quanto também no sul e na zona de mata de Minas Gerais e no sul de Espírito Santo. É preciso que as pessoas fiquem alerta aí nesses dias, principalmente amanhã, na quinta-feira, onde são previstos, inclusive, ventos de até 70 km por hora no Paraná, que também deve sofrer com essas chuvas. Em São Paulo, hoje está previsto aí chuvas isoladas em várias regiões que podem vir acompanhadas de raios, tempestades. Não se fala em ventos tão fortes como os que nós acompanhamos nas últimas semanas, mas amanhã nós vamos ter sol. A previsão é de que o tempo abre e nós tenhamos sol. Já no Rio de Janeiro, sim, o temporal continua e também o maior risco é para o Rio Grande do Sul. Nessa quinta-feira está chegando uma nova frente fria por lá. Nós temos acompanhado que o Rio Grande do Sul estava sofrendo com chuvas fortes. É um dos estados que mais tem sofrido com essas chegadas dessas frentes frias que nós estamos noticiando todas as semanas. Então, muito alerta por lá. A gente sabe que a chuva vem para poder molhar as plantas, para poder servir também no ciclo natural do nosso planeta, mas ela também é um risco. E por isso, a recomendação é sempre que a pessoa se abrigue, não fique próxima a árvores e busque lugares seguros que não tenham estruturas que possam vir a ser danificadas ou mesmo cair com os ventos fortes e com as possíveis chuvas de granizo.
8: Obrigado, Ailan. Muito obrigado. E você também, fique seguro aí, fique mais longe aí do ônibus, que dá uma aflição danada quando o ônibus passa do ladinho dela. Tá vindo outro, exatamente nesse momento. Grande Ailan Bernardo, agora são 15 horas e 15 minutos, horário de Brasília.
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7: E vamos então de Febraban Tech.
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8: Febraban Tech chega ao terceiro e último dia nessa quarta no Distrito Anhembi em São Paulo. Ao longo do evento, o principal assunto discutido pelos líderes de grandes empresas de tecnologia presentes foi como a inteligência artificial está mudando processos, produtos e modelos de negócio dentro do sistema financeiro. Entre os temas do dia estão a segurança na gestão de identidade digital, isso aí é fundamental, né, para nossa segurança no dia a dia, o uso de dados de consumo e os desafios de redefinir funções dentro das empresas com as IAs, passando a executar etapas do processo. Daqui a pouquinho, a gente vai para a Febraban Tech com o nosso Ricardo Sparvoli, com informações importantes, mas agora prioridade para a notícia que chega de Brasília. A gente volta com o Murilo Hernandes para voltar ao assunto taxa das blusinhas. Você, Murilo?
7: A gente já tinha aqui a informação de que o Murilo estaria com a taxa das blusinhas de novo. Não foi o caso, mas eu vou trazer aqui uma notícia interessante. Pelo menos curiosa para vocês dois aqui e para quem nos acompanha, é claro. Vocês lembram daquele Nokia tijolão? Vocês lembram? Pois é, ele tá de volta.
9: Lembro.
7: E já a gente traz então, gente. 3 horas e 17 minutos.
11: Tem uma dada de dinheiro para construir a carreira.
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7: Bom, é isso. A notícia nos chama, a notícia de última hora nos chama aqui. A gente vai ouvir agora o presidente Lula, que acabou de se reunir com Davi Alcolumbre e Hugo Mota, justamente para tratar de taxa das blusinhas e outros temas. Vamos ouvir.
11: Os sistemas na pauta de votação, como o companheiro Hugo também. Então eu passo a palavra para o presidente da Câmara, depois falo o presidente do Senado. E eu dei um bom almoço para eles.
12: Então, boa tarde, imprensa brasileira, todos que nos acompanham. Boa tarde, aqui é o presidente Davi, meu querido amigo e irmão. Boa tarde, o presidente Lula. Tivemos um almoço, presidente, muito, muito produtivo. Agradecer o senhor a oportunidade de mais uma vez estar aqui conversando sobre temas de interesse da população brasileira, de interesse do nosso país, e mais feliz ainda com o resultado da reunião. O resultado foi extremamente positivo. Nós vamos ter esses temas, muitos deles que já foram aprovados na Câmara, agora tramitando e sendo colocados em votação no Senado. Cumprimentar o presidente Davi pelo seu espírito público e a sua capacidade sempre de entender aquilo que é importante para o nosso país. E falando especificamente daquilo que é pauta da Câmara dos Deputados, é dizer que vamos agora em comum acordo, eu e o presidente Davi, instalar a comissão mista que trata da medida provisória que acaba com a taxa das blusinhas o mais rápido possível, para que a comissão possa concluir o seu trabalho, a comissão que terá a presidência indicada pela Câmara e a relatoria indicada pelo Senado, com a finalidade de aproveitarmos a janela do esforço concentrado da próxima semana para aprovarmos no plenário da Câmara, e em seguida o Senado também terá a oportunidade de apreciar, já que essa medida provisória vence no meio do mês de setembro e nós precisamos ter antes disso a sua apreciação. Então é uma vitória não só das pessoas que mais precisam do Brasil, que compram através dessas plataformas, compras de até $50, são hoje o grande volume de compras do país, e também dizer, presidente, que muitas indústrias brasileiras fornecem para essas plataformas. É uma falácia dizer que esses produtos são em sua totalidade importados. Na verdade, a grande maioria dos produtos vendidos por essas plataformas são produzidos por empresas brasileiras. Apenas aquilo que não é produzido aqui é que é importado. Então é realmente uma medida que vai ser importante para a nossa economia, garantindo a manutenção dessa medida provisória que o senhor já editou. E mais feliz ainda de ver essas matérias que passaram na Câmara, como a PEC da segurança, a PEC do fim da escala 6x1, o projeto dos minerais críticos, que é um projeto estratégico para o país, de soberania nacional, e também o REDATA, que além do ponto de vista dos investimentos que o Brasil irá receber, nós teremos, presidente Davi, a condição também de armazenar os dados da população brasileira aqui em nosso país, não mais dependendo de outros países. Então, muito feliz com o resultado, parabenizar o presidente Lula por liderar essa agenda e dizer que é isso que o Brasil precisa, de diálogo, de cooperação e de trabalho conjunto entre o Congresso e o Poder Executivo para podermos aqui tratar de pautas que interessam à população brasileira. Muito obrigado.
11: Passa a palavra para o Columbre.
12: Passar a palavra agora para o meu amigo, irmão, presidente do Senado Federal, presidente do Congresso Nacional, o senador Davi Alcolumbre.
13: É difícil. Boa tarde. Primeiro, eu gostaria de iniciar, presidente Lula e presidente Hugo Mota, exaltando a oportunidade de nos reencontrarmos na tarde de hoje, de uma quarta-feira, aonde a convite do presidente da República, estamos aqui para conversarmos do ponto de vista institucional em relação às agendas importantes de país que precisam da discussão e da deliberação do Poder Legislativo brasileiro. Então, eu queria iniciar esse meu pronunciamento exaltando a possibilidade das instituições democráticas republicanas terem a capacidade de dialogar em relação aos temas importantes do nosso país. Dito isso, quero agradecer o convite, quero registrar a relação institucional de carinho, de amizade, de afeto com o presidente da Câmara dos Deputados, meu colega parlamentar, deputado federal Hugo Mota, que tem liderado a agenda da Câmara dos Deputados com os nossos colegas deputados e deputadas do Brasil, e que tem mantido uma relação, Hugo, de muita sinceridade, de cordialidade e de clareza nas agendas que são discutidas no Congresso Nacional Brasileiro. É preciso exaltar a nossa relação, e faço isso na condição de presidente do Senado, mas também de presidente do Congresso Nacional, de exaltar o papel de diálogo, de entendimento, de conciliação que o presidente Hugo Mota exerce na Câmara dos Deputados, na liderança enquanto presidente da Câmara. Também, ao mesmo tempo, aproveitar, presidente Lula, para dizer que a relação construída entre o Poder Executivo, mas muito especialmente a nossa relação minha e do Hugo Mota com o senhor enquanto presidente do Brasil, ela tem dado muitos frutos positivos ao povo brasileiro. Porque nós temos a capacidade de, com o olhar, com a compreensão das nossas responsabilidades, aliás, do tamanho das nossas responsabilidades, de dar as soluções aos problemas que a sociedade espera de nós. Sem pensarmos em filiação partidária, sem pensarmos em posição ideológica, mas pensando no Brasil e nos nossos compromissos assumidos perante a sociedade brasileira enquanto líderes, chefes de poderes. Dizer, presidente, que foi um almoço, um encontro muito produtivo. Na verdade, o almoço foi apenas o pretexto para nós tratarmos de assuntos relevantíssimos para o Brasil, que importam sim à sociedade brasileira, que estejamos sempre dialogando e buscando soluções para a deliberação desses assuntos. E como o almoço foi um bom pretexto, eu quero lhe agradecer a oportunidade de estarmos aqui no Alvorada, fazendo essa conversa e ouvindo do presidente do Brasil, o chefe do Poder Executivo, quais são as demandas prioritárias, como disse no outro encontro que tivemos. E nós ouvimos aqui o que foi relatado pelo senhor, enquanto presidente, que foi relatado pelo presidente Hugo Mota, que faço menção novamente. São 5 temas importantes para o Brasil, que estão tramitando no Congresso Nacional. 2 deles, presidente, na semana passada, nós tomamos a decisão, a partir da nossa conversa, novamente, franca, de darmos o encaminhamento na tramitação de 2 propostas de emenda constitucional muito importantes para o Brasil e que merecem sim do debate, do diálogo, da discussão e da deliberação. E isso foi feito. Nós, juntamente com o presidente Otto Alencar, já está público, nós tomamos a decisão de encaminhar a comissão competente que trata de propostas de emendas constitucionais que tramitam no Senado, que é a CCJ, e eu quero fazer os meus agradecimentos ao presidente, senador Otto Alencar, que imediatamente após a nossa conversa, eu e o Otto conversamos longamente sobre o despacho das 2 PECs para a CCJ e combinamos com o presidente Otto Alencar o processo de discussão e deliberação destas matérias. E por se tratarem de propostas de emenda à nossa Constituição brasileira, tem todo um trâmite adequado, constitucional e regimental a se cumprir. Escolhemos, presidente, em conjunto, eu e o presidente Otto Alencar, não foi uma decisão única e exclusiva minha, 2 senadores da República que têm e reúnem toda a capacidade de compreender o que essas matérias importam para o Brasil. Senador Omar Aziz, relator da PEC do fim da escala 6x1, tem a compreensão da importância da matéria, me disse que já está construindo um relatório para ser apresentado na próxima quarta-feira na Comissão de Constituição e Justiça. Isso quer dizer o quê? Isso quer dizer que a matéria está tramitando dentro dos ditames adequados do regimento e da Constituição brasileira. E o senador Otto, mesmo na ausência do esforço concentrado que será na semana que vem, 31, 1, 2, 3 e 4, mas que 3, 2 e 4 serão os dias de deliberação, já está tratando de acelerar o seu relatório com a sua compreensão, conversando com os colegas senadores, porque eu recebo informação todos os dias do relator, e avançando muito na apresentação do seu relatório. Isso é muito bom, porque a matéria está tramitando adequadamente a partir da solicitação feita pelo senhor presidente Lula. A PEC da segurança pública, que também é uma agenda prioritária do nosso país, e que bom que o presidente do nosso país tenha compreensão, e o parlamento também, que nós precisamos, a partir da votação dessa PEC, presidente, eu quero lhe cumprimentar pela iniciativa. A iniciativa de propor uma PEC da segurança que possa definitivamente esclarecer as atribuições dos entes subnacionais, municípios, estados e a União, naturalmente, era necessária para que o Estado brasileiro pudesse propor a criação de um Ministério da Segurança. E sob a sua liderança, como presidente do Brasil, o senhor propõe claramente, há algum tempo, em todas as suas manifestações, o desejo de criar o Ministério da Segurança do Brasil, que nós, no Congresso, temos a clareza da necessidade urgente de termos não só o papel de cada ente, mas também temos recursos para fazermos os enfrentamentos, e tudo isso se consolidará na votação dessa PEC da segurança, que vai dar oportunidade, como o senhor mesmo já se comprometeu, de criar o Ministério da Segurança, e que terá o apoio, digo já desde já, do Congresso Nacional, porque nós sabemos que isso é uma demanda da sociedade. O relator desta matéria é o senador Rogério Carvalho, que já me informou que está tratando da mesma maneira, estou lhe informando em primeira mão, já está tratando do seu relatório, para que na semana do esforço concentrado, também da mesma maneira como da PEC relatada pelo senador Omar, a gente possa na CCJ apreciar os relatórios apresentados pelos dois relatores escolhidos das duas matérias importantes que vão

0: senhor está absolutamente certo quando pede para a gente no Congresso, Câmara e Senado, já que trata de uma medida provisória que daqui mais alguns dias vai caducar o prazo de vigência, e a sociedade brasileira, milhões de brasileiros perderão o direito de comprar e adquirir produtos sem uma nova taxação. Quero lhe cumprimentar também, porque a coragem de editar uma medida provisória e de reconhecer que era importante termos essa isenção para a sociedade mais carente brasileira, e faço justiça aqui, porque fazer justiça é reconhecer movimentos importantes para a sociedade. É, no seu mesmo governo, presidente, em outra oportunidade, nós colocamos a taxação que era de 50-20. E agora o senhor reconhece e entende a necessidade disso quando edita uma medida provisória. Lhe parabenizar pela coragem. Era mais cômodo, talvez, presidente, ficar com a legislação da cobrança para que o Estado pudesse arrecadar. Mas me permita, sem a sua autorização, confidenciar que parte da conversa que o senhor teve conosco foi dizendo para a gente que não é justo uma pessoa que tem condições de viajar para o exterior, adquirir $2,000 de compra no exterior e não pagar nada de imposto. E não é justo um cidadão brasileiro humilde, isso saiu da boca do presidente do Brasil ainda há pouco, na conversa reservada, ter que pagar a taxa de 1% ou de 20% ou de 50% em cima de uma compra de $50. Eu quero externar publicamente o apelo que o senhor fez para registrar que a sensibilidade política do ser humano Lula é o que motiva todos nós a fazermos essa coletiva hoje, darmos prosseguimento a esta matéria. Informar, como foi dito pelo presidente Hugo Mota, que esta medida provisória vai ser deliberada na próxima semana do esforço concentrado. Essa medida provisória não vai caducar, essa medida provisória vai ser deliberada na comissão especial de medidas provisórias, que nós vamos instalar provavelmente na terça.
1: Agora sim.
2: Aí, perdemos o sinal, mas basicamente o que estava acontecendo ali, né? Tal Davi Alcolumbre, Hugo Mota e Lula, os três falando sobre o resultado dessa reunião em que se discutiram várias coisas, né? A PEC da Segurança Pública, voltou o sinal dos três ali? Então vamos voltar a ouvir Davi Alcolumbre.
0: Com o senhor e com o Brasil e com as brasileiras e com os brasileiros que precisam dessa matéria em vigência, que na semana que vem, tempo curto de esforço concentrado, no meio do processo eleitoral, nós vamos deliberar e encaminhar esta matéria para o senhor sancionar e ela virar lei para proteger milhões de brasileiros que usam desse instrumento para adquirir produtos muito baratos e terem qualidade de vida melhor. Sobre redata e sobre terras raras e minerais críticos, estas matérias estão deliberadas na Câmara há algum tempo. Elas, no caso do redata, presidente, ela apenas não foi deliberada por um único motivo. É que, e eu externei isso publicamente, falo novamente, é que ela chegou no último dia a medida provisória para votar no Senado. E há uma inquietação.
1: Perdemos novamente aí o sinal direto de Brasília e, claro, estávamos ouvindo Davi Alcolumbre com Hugo Mota e com o presidente Lula falando aí sobre as decisões tomadas a respeito de taxa das luzinhas, de escala 6x1, PEC da Segurança Pública e também o marco dos minerais críticos. Você quer falar, Mayra, antes da gente ir para Brasília?
2: Eu só ia fazer um resumo rápido aqui sobre a taxa das luzinhas, depois o Alvarez acho que também quer falar algo, que é o seguinte, então... Davi Alcolumbre ali, os três se conversaram, a gente percebeu muito uma exaltação de Davi Alcolumbre falando de Lula, né? Que parabéns pela coragem, que era mais fácil ali manter a taxa das blusinhas, arrecadar mais do que proteger o cidadão comum. Isso ele falando sobre essa taxa, né? Segundo Alcolumbre, essa MP não vai caducar, vai virar lei, ou seja... pelo andar da carruagem, a taxa das blusinhas vai cair. E justamente segundo Davi Alcolumbre, para... justamente os cidadãos mais simples poderem fazer suas compras ali até $50. Alvarez, já te chamo aí, mas eu tenho aqui a obrigação antes de chamar o Murilo Hernandes de Brasília, que acompanhou também tudo isso, está acompanhando tudo isso. Fala, Murilo.
3: Oi, Mayara, exatamente, viu, como acabamos de acompanhar ao vivo, o presidente Davi Alcolumbre, ele deu essa fala especialmente sobre esse tema, mas

0: recorrente nesse tema urgente para essa reunião que foi pautada, que é sobre a taxa das buzinas, em que Davi Alcolumbre falou que a medida chegou no último dia para ele lá no Senado, aí por isso teve toda essa questão dessa entrave, né? Nas falas, Davi Alcolumbre ainda disse que agradeceu, né, o presidente Lula por ter feito este almoço, por ter falado sobre essa questão com eles, e para pedir o Congresso a urgência dessa votação, que, como a gente lembra, ela caduca, né? Ela vence no dia 8 de setembro, por se tratar de uma medida provisória, né? Além disso, ele também disse que é importante ter a isenção para a comunidade carente brasileira, diz que também era mais cômodo estar na legislação. E parte dessa conversa, ele disse também, não é justo. Disse que Lula falou que não era justo a pessoa que tem condições de viajar por exterior gastar US$ 2.000, né, nessa questão da exportação e não poder pagar imposto, né? Quem vai estar aqui pagar uma taxa em cima desses valores comprados, né? Quando faz essas compras que tem essa taxação, né? Aí a Alcolumbre ainda falou que essa medida ela vai ser deliberada na próxima semana, que a gente lembra que é a semana do esforço concentrado no Congresso Nacional, que está previsto para o dia 31 de agosto até o dia 8 de setembro, né? E que a medida não irá caducar, porque vai ser deliberado essa comissão especial das medidas provisórias. Para além disso, Hugo Mota também deu uma palavrinha, né? Ele agradeceu ao presidente Lula, né? Falou sobre essa relação dele com o presidente Davi Alcolumbre, que prioriza essa questão do diálogo entre as casas e também com o chefe do executivo, o presidente Lula, e falou sobre a importância da conversa de ter um ponto de vista institucional, que foi a mesma fala também que o presidente Davi Alcolumbre teve, né, que é sobre a capacidade das casas dialogarem com o executivo, né? E também sobre a relação de Mota com Lula, que também deu muitos frutos produtivos ao povo brasileiro, né? E que falou justamente que essa conversa ela foi sem ter uma posição partidária ou um viés ideológico, um pensamento ideológico. Além disso, também houve o agradecimento do presidente do Senado, Davi Alcolumbre, aos relatores de pautas prioritárias para o governo. A gente fala sobre a pauta da 6x1, a pauta que diz sobre a segurança pública e a de minerais raros. A gente lembra aqui para o nosso ouvinte, para quem está nos acompanhando, que já há dois relatores sobre essas pautas prioritárias do governo. A pauta da escala 6x1, da PEC 6x1, é o senador Omar Aziz, e a pauta da segurança pública, a PEC da segurança pública, é o senador Rogério Carvalho. Além disso, também diz que a PEC da segurança pública é uma prioridade e que terá um apoio do Congresso Nacional. A gente segue acompanhando tudo daqui de Brasília sobre essa questão. Volto com vocês ao estúdio.
1: Obrigado, Murilo. Obrigado pelas informações aí, pelo resumo dessa reunião. O presidente Lula se reúne hoje com os. Ah, desculpa, indo para. Não, tá certo aqui. O presidente Lula se reúne hoje com os presidentes do Senado, né? Se reuniu, como a gente já falou várias vezes. E agora a gente vai tentar entender um pouquinho os efeitos do resultado dessa reunião sobre a população de baixa renda, a tarifação sobre a população de baixa renda, o peso da carga tributária no bolso do brasileiro. Para falar sobre isso, a gente traz o Rodrigo Marinho, que é diretor executivo do Instituto Livre Mercado. Em primeiro lugar, boa tarde, Rodrigo, tudo bem?
2: Boa tarde, pessoal. Boa tarde, Mayara. Boa tarde, Tomás. Boa tarde, Rodrigo. Um prazer e um privilégio estar aqui falando com vocês.
1: Na prática, o que muda? Qual é o impacto dessa taxa aí a partir dos US$ 50? Menos de US$ 50, ninguém precisa pagar imposto.
2: Eu acho que tem. A reunião foi de muita coisa, né? Assim, eles trouxeram vários temas diferentes. Um dos temas que travou é o tema da taxa das buzinas, que foi apresentado durante o governo Lula. O governo Lula deixou a sua digital muito clara na tramitação do Mover, foi incluído isso que é chamado dentro do processo legislativo de Jabuti, que era um projeto que não tinha nenhuma relação com taxa da blusinha, tratava sobre carro elétrico, tratava sobre financiamento de carro, tinha nada a ver com taxa da blusinha, incluíram esse Jabuti na Câmara, nos deputados. Esse Jabuti foi colocado e depois ele voltou no Senado. O senador Rodrigo Cunha, que era o relator, retirou isso do relatório e quando foi ao plenário, a taxa da blusinha, esse valor inicial era 60%, tá? E não 20%, que é como ficou ao final. Quando ele foi para o Senado, ele tirou isso do texto e voltou no plenário do Senado, um destaque do senador Jacques Wagner, então líder do PT no Senado da República, e a partir dessa discussão foi aprovado e sancionado pelo presidente Lula a taxa da cozinha. Em todos os critérios, pessoal, a situação do maior erro do governo era exatamente a taxa da cozinha, porque hoje, quando você viaja para fora do Brasil, você consegue trazer até $1,000, né, dos gastos que você tem em viagem. Obviamente, as pessoas mais pobres, e mesmo acho que todo mundo, de maneira geral, quer ter a possibilidade de comprar o que se chama dentro do de mínimos, ou seja, o valor é tão baixo que não vale a pena tributá-lo, que era até $50. E aqui você tem uma situação que o varejo vai reclamar, ele vai dizer, opa, por que eu também não tenho essa vantagem? Eu concordo, a gente também tem que trabalhar para diminuir impostos para o varejo nacional. Acho que isso é importante ser dito, não é aumentar impostos para fora, é baixar impostos para o Brasil. Acho que esse deveria ser o sonho de todos nós.
3: Pois é, eu ia até perguntar sobre isso, né? O argumento do varejo nacional é a questão da concorrência desleal. E aí eu te pergunto, isentar compras de até $50 pode ser um motivo para se perder emprego aqui no Brasil? Ou é uma forma, ou o mercado realmente vai ter que reagir, e como fazer isso?
2: Mayara, o varejo precisa se reinventar, né? Quando o varejo lá atrás, há algum tempo atrás, começou, o problema do varejo era a taxa da blusinha. Hoje o problema do varejo é BET. Então o varejo tem que se reinventar, não só no Brasil, mas no mundo como um todo. Né? A pergunta central é por que não são as empresas brasileiras que têm uma moda espetacular, têm uma moda, tanto a moda de vestir como a moda de calçar, espetacular, por que essa moda não está no mundo? E a gente é comprador ao invés de ser vendedor. Existe uma razão para isso. O Brasil é um país que proporcionalmente importa muito pouco. Nós somos um país que proporcionalmente menos importa no mundo. Nós somos um país fechado. Nós somos o 134 no ranking de liberdade econômica. A gente é muito fechado, muito regulado, muito burocratizado. Todos nós brasileiros sabemos disso e precisamos caminhar para o lado contrário, para o livre mercado, para uma abertura. E é exatamente essa possibilidade que vai gerar mais ganho, mais emprego, mais produtividade para o brasileiro. Não é a escala de 6x1 que resolve isso, né? Só para deixar um recado rápido, por óbvio.
4: Rodrigo Marinho, o senhor defende livre mercado, tem sido a sua bandeira, né? Aí eu pergunto, de fato, é importante acabar com essa taxa? Parece que isso traz um respiro, né? Traz algo de bom para o consumidor, para a economia. Mas num cenário que nós estamos vivendo aqui, de juros acima de 14%, dívida pública acima de 80%, brasileiro endividado até o pescoço, resolve alguma coisa essa taxa ou é só para ficar bonito para a eleição?
2: Eu acho que é um bom passo. Diminuir impostos é um bom passo hoje, amanhã, depois de amanhã, sempre que tiver oportunidade, nós trabalharemos para diminuir impostos. Mas tem que explicar por que os juros estão altos. É até a explicação de manual, né? Se eu tenho um governo que gasta muito mais do que arrecada, os tributos não são suficientes. Então ele precisa ir para o mercado pedir empréstimo. Quando esse devedor ele deve demais, por óbvio, ele aumenta o seu risco. Se ele aumenta o seu risco, aumenta os seus juros. Se ele não consegue sustentar nem com esses tributos, né, os impostos de maneira geral, nem com os empréstimos, ele precisa recorrer à impressão de moeda, ou seja, à inflação, né, que é aumento da massa monetária, porque consequência vai ter aumento de preço. Então nós temos um problema da causa, o governo precisa ser mais responsável. Aí com isso nós temos duas soluções. Um é diminuir impostos para o governo também se estimular para ser mais responsável. Essa é a definição. No caso da taxa da blusinha, não tem um impacto fiscal tão grande. Ou seja, não há uma arrecadação tão maior, tão menor para o governo por conta disso. O prejuízo está muito no bolso das pessoas, no bolso das empresas. Eu acho que, de maneira geral, o que o brasileiro está aceitando cada vez mais, e a taxa da blusinha foi importante para isso. Lembram quando a Janja falou, quem vai pagar essa taxa da blusinha são as empresas. Obviamente, todo mundo fez 2 mais 2. Claro que não, quem vai pagar somos nós, certo? E isso foi um momento do brasileiro entender que pagar tributos a mais é ruim para eles. Né? É engraçado, nessa visão de livre mercado, nessa visão liberal, as grandes revoluções liberais do mundo aconteceram por conta de aumento de impostos. E o brasileiro, que bom, está se incomodando com isso porque pesa no seu bolso. E toda vida que eu aumento impostos, de maneira geral, isso é para aumentar o gasto do governo, ou seja, o gasto dos políticos, de maneira geral. São eles que estão querendo gerenciar esse dinheiro. Tenho certeza que o brasileiro, tanto as pessoas como as empresas, conseguem fazer isso melhor.
1: Muito bom, né? Como é bom ouvir, né? A lucidez do Rodrigo Marinho, diretor executivo do Instituto Livre Mercado, traduzindo aí de maneira correta essa situação para a gente, ilustrando bem a situação para a gente. Acho que entende um pouquinho mais do que a Janja para falar sobre o tema, inclusive. Muito obrigado, viu, Rodrigo? Ótima tarde para você.
2: Obrigado, um prazer.
3: E daqui a pouquinho você vai ver aqui no Link TMC que ônibus atravessados na pista, ruas bloqueadas, um suspeito baleado, foi assim que ficou a Zona Norte do Rio nesta manhã depois de uma operação da Polícia Militar contra o crime organizado.
1: E depois de ser acusada de viciar adolescentes no Instagram e no Facebook, a Meta topou pagar $16 bilhões e criar limite diário de uso e bloqueio durante a madrugada para menores de idade. Daqui a pouquinho mais detalhes desses assuntos aqui no Link TMC. Mas agora, as principais notícias da sua região.
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0: 3:50. Boa tarde, eu me chamo Rebeca Renzi e agora a gente vai atualizar para você que está ligado aqui em 101.3 algumas notícias do Rio de Janeiro. Vamos fazer um giro na nossa reportagem. Érica Levigardi já está aqui no estúdio com a gente. Boa tarde, Érica.
17: Boa tarde para você e para todo mundo que está acompanhando a gente. Olha, os alvos da operação da Polícia Civil no complexo do Chapadão, na zona norte do Rio, recebiam pagamentos via Pix que variavam entre 3 a 10 mil reais por veículo entregue na comunidade. Nessa quarta-feira, dois homens foram presos. O objetivo da instituição era cumprir 4 mandados de prisão preventiva contra a organização criminosa especializada no roubo de veículos em Nilópolis e também em outros municípios ali da Baixada Fluminense. Yuri Esteves de Souza, Daniel dos Santos de Santana, Natan Andrade Paiva e Christian Souza Machado Abade foram identificados como os criminosos que realizavam a abordagem e a subtração dos veículos das vítimas na região de Nilópolis e levavam todos para a região do Gogó de Guadalupe. A medida é mais um desdobramento da investigação em curso que começou em novembro de 2025 na delegacia de Nilópolis. Yuri Esteves de Souza e Natan Andrade Paiva seguem foragidos da justiça, todos os alvos que vão responder por roubo majorado e associação criminosa. Rebeca.
0: Muito obrigada, Érica. E agora, Natália Messias, boa tarde para você. O que que você traz para a gente, Nath?
22: Boa tarde, Rebeca. A Universidade Federal do Rio de Janeiro investiga as circunstâncias em que um homem foi agredido após ser acusado de fazer apologia ao nazismo. O estudante do curso de História foi agredido dentro do Instituto de Filosofia e Ciências Sociais, Instituto História, no centro do Rio. O caso aconteceu após o homem chegar para a aula usando uma camiseta que supostamente fazia apologia ao nazismo. A peça de roupa mostra uma caveira estampada e tem ligação com a banda britânica Death in June, que usa símbolos, nomes e uniformes militares associados ao Terceiro Reich. Em nota, a UFRJ repudiou qualquer manifestação de apologia a todas as formas de intolerância e discriminação. A instituição afirmou que tomou conhecimento do episódio na noite de terça-feira e está apurando as circunstâncias do ocorrido. A universidade repudiou igualmente toda a forma de violência e reafirmou o compromisso com a democracia, os direitos humanos e o respeito à dignidade humana. Rebeca.
0: Muito obrigada, Nath. Realmente a gente tem que prestar atenção, né, no tipo de coisa que a gente está consumindo. E para você ligado aqui em 101.3, que está levando a gente de carona pelas ruas da cidade, não esquece do nosso WhatsApp, 99557-1013. Manda para a gente sua mensagem, seu áudio, seu vídeo. Como é que está o trânsito, o clima na sua região, aqui na Barra, zona sudoeste do Rio? Ainda não está tão frio, mas está bem nublado, aquela carinha de serra que a gente gosta ou não gosta tanto.

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2: Oi, minha amiga parceira da Uber. Oi, meu amigo parceiro da Uber. Eu sou o Edson Ragazzi, jornalista automotivo. Existem certos hábitos que o motorista adquire ao dirigir que provocam desgastes no veículo e, consequentemente, gastos antes do previsto. Hoje, parceiro e parceiro, eu vou te dar algumas dicas de como usar o carro de maneira consciente para evitar pagar custos altos com as manutenções. Dirija de maneira constante. Evite acelerações e frenagens bruscas, porque essa maneira de dirigir, conhecida como esportiva, aumenta o consumo de combustível, desgasta os sistemas de freios, arrefecimento e outros componentes. Quando passar em velocidade alta por buracos, lombadas, asfalto ondulado, o veículo vai ficar desalinhado. Isso provoca desgaste nos pneus, componentes da suspensão e, consequentemente, gastos futuros. Então, passe em velocidade baixa por esses obstáculos e faça o alinhamento e balanceamento periodicamente. Isso vai preservar a vida útil dos pneus, porque distribui o peso do carro de forma equilibrada entre eles. E lógico, mantendo os pneus calibrados, você vai economizar e diminuir o consumo de combustível. E ainda, para evitar gastos desnecessários, faça as revisões preventivas dentro dos prazos recomendados pela fabricante do automóvel. Amigo e amiga, lembre-se, trocar as peças antes de quebrar é mais barato do que trocar depois que quebrou. É isso, até a próxima aqui na Rádio Uber, com mais dicas especialmente para você, parceira e parceiro da Uber.
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3: Horas e 58 minutos, lembra daquele Nokia tijolão? Pois ele está de volta com um truque a mais na manga. A HMD, empresa que hoje detém a licença da marca, lançou o Nokia 300 Charge, celular básico com bateria de 3.700 mAh, capaz de durar até 40 dias em modo de espera. E tem mais, O aparelho consegue carregar outros dispositivos funcionando como um power bank de emergência através de carregamento reverso. Ele roda numa rede 2G, sem acesso à internet, como conhecemos, então não substitui um smartphone. É voltado para quem precisa principalmente fazer ligações com uma bateria que praticamente não acaba. O modelo foi anunciado nas Filipinas por um valor equivalente a R$ 240,00, mas ainda não há confirmação de venda no Brasil, Alvarez.
4: É o telefone Costa, sabia disso? Esse telefone é o do tipo, é o único tipo que é aprovado entre os judeus ultra-ortodoxos, porque não acessa a internet. Então, até hoje, os judeus ultra-ortodoxos de Israel e de toda parte do mundo, ele só usa esse tipo de aparelho. Então, ele é perfeito para essas pessoas. Agora, eu também queria um para mim, Tomás. Imagina só passar 40 dias sem internet.
5: Ninguém para encher o saco. Olha, eu vou falar para vocês. Tem o Fear of Missing Out, que eles chamam de FOMO, que é as pessoas que ficam assim, ai meu Deus, eu estou perdendo as notícias, eu estou perdendo o que está acontecendo no mundo. E tem o outro que é o contrário, que você não quer saber do que está acontecendo. Me deixa um pouco em paz, né? Agora, lembrando que a gente tem baterias, a minha bateria dura uma manhã. Uma manhã, minha gente.
4: Que é isso?
5: É.
4: Tá velho seu telefone.
5: Tá nada. Ele é da versão anterior, não é dessa última, nem da próxima que vai sair, que não saiu, obviamente. Mas durar uma manhã não dá não, né, gente? Vamos lá, fazer o quê? 4 horas em ponto.
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5: Agora sim, vamos falar ao vivo com Ricardo Spárvoli, que acompanha a Febraban Tech. Fala, Spárvoli.
7: Fala, pessoal do Link TMC, eu sigo aqui no Distrito Anhembi, em São Paulo, acompanhando a reta final do Febraban Tech 2026. Conversei há pouco com o Marco Stefanini, que é fundador e CEO do Grupo Stefanini, uma multinacional brasileira de tecnologia e consultoria focada em inovação digital e inteligência artificial. E ele conta pra gente qual que é a importância de um evento como o Febraban Tech.
8: É o maior evento da América Latina sobre bancos, né? A gente, como é a maior empresa da América Latina, é importante você estar no evento. Esse é o primeiro ponto, né? Bem básico. O segundo, na verdade, é uma oportunidade de você conviver com todos os seus clientes, os seus prós, principalmente clientes, e você ter um momento de diferenciado para uma conversa. E o terceiro, o principal, você tem uma oportunidade de mostrar suas estratégias e hoje em dia, o que não falta é nova estratégia, novos direcionamentos e novas emoções. Então a gente hoje tem um corpo muito forte de novas ofertas, novas soluções. Obviamente agora a maioria aceleradas por IA, que é o tema do momento. Então esse é o momento apropriado para você poder compartilhar, para você vivenciar com os outros, o ecossistema, incluindo parceiros, mas principalmente os clientes.
5: Muito que bem, a gente continua acompanhando essa feira que inclusive fala de assuntos muito importantes que afetam você diretamente, né? Que é justamente a segurança digital de bancos, especialmente.
3: Mais tecnologia agora, a Meta, dona do Instagram, do Facebook, né? Do WhatsApp, concordou em pagar 16,68 bilhões de dólares, cerca de 86,7 bilhões de reais, para encerrar um processo movido por 29 estados americanos que acusavam a empresa de incentivar a dependência de adolescentes nas redes sociais. Além do pagamento, a empresa aceitou uma série de mudanças nas contas de menores de 18 anos, como um limite diário padrão de 2 horas de uso, bloqueio de notificações à noite durante o horário escolar e a obrigação de responder a 90% das denúncias de conteúdo prejudicial em até 6 horas. Vale destacar que a Meta não admitiu culpa no acordo. E o valor pago é bem menor do que os cerca de 200 bilhões de dólares que os estados chegaram a pedir antes do julgamento começar. Mesmo assim, a empresa ainda enfrenta outras ações parecidas em diferentes tribunais dos Estados Unidos.
5: Agora, adolescente usa Facebook? A minha pergunta é essa,
3: nos
5: né?
3: Nos Estados Unidos, sim, né? Nos Estados Unidos, bem mais do que no Brasil.
5: Os adolescentes?
3: Sim. Eu acho que sim.
5: Brasil, eu acho que adolescente não usa Facebook, eu não uso mais.
3: Bom, eu também não uso mais, mas eu acho que nos Estados Unidos o Facebook segue sendo bem mais popular do que aqui no Brasil em todas as faixas etárias. Agora,
4: olha, mesmo que não tenha admitido o erro, mesmo que não tenha admitido, se comprometeu a revisar e melhorar. É. Então é uma forma de admissão. E preferiu não continuar brigando sabendo que ia perder, porque tinha estado pedindo 200 bi. Uhum. 200 bilhões de dólares. Isso aí dá perto de R$1 trilhão. Então, de certa forma, é uma admissão de culpa. Mesmo que silenciosa, a empresa que é dona, claro, do Facebook e do Instagram está admitindo que não estava tendo uma postura correta. 47 estados americanos, mais o Distrito Federal, mais territórios americanos, praticamente o país inteiro dizendo: olha, você não pode continuar fazendo isso que está fazendo com as nossas crianças, você precisa parar, você não pode continuar colocando o seu lucro acima de tudo. Então aí há uma admissão, né? Mesmo que ele não diga verbalmente. Agora, o que representam esses 17 bi aí de dólares? 17,
5: no lucro
4: 17
5: total,
4: pouco, né? Isso aí não é nada. É receita de um trimestre é 60 bilhões. É menos de um terço da receita trimestral. Pesa, incomoda, lógico. Mas para resolver um problema e voltar a operar e voltar ao super azul já no próximo trimestre, tá fácil.
5: E,
4: não,
5: gente,
4: foi nada demais, não resolveu bem. Agora, tomara que isso represente crianças mais seguras na internet.
5: Pois é, mas como, né? É só para lembrar vocês que tem alguns dados bem assustadores sobre o uso da internet aqui no Brasil, que saíram recentemente, ó. 9 em cada 10 crianças e adolescentes entre 9 e 17 anos usam a internet no Brasil com o celular como principal meio. O acesso na primeira infância subiu para 44% entre crianças de 0 a 2 anos e 71% da faixa de 3 a 5 anos, ou seja, 7 em cada 10 crianças de 3 a 5 anos já usam a internet, a rede. É muito bizarro.
3: Fazendo aqui um contraponto, eu não tenho ações da Meta, tenho um pouco de ojeriza para esse uso exacerbado das redes sociais, tenho redes sociais muito mais por conta da importância das mesmas para o meu trabalho. Odeio quando alguém em casa está no celular vendo rede social ao invés de estar conversando, e eu me incluo nessa lista, às vezes sou eu o culpado, mas essa dinheirama toda, todo esse dinheiro, em algum momento, tudo isso que a Meta está se propondo agora a fazer tinha sido solicitado anteriormente e ela se negou e por isso está sendo, entre aspas, punida, multada. Porque ela criou um negócio que estava dando certo, claro, ela está pensando no lucro dela e não nas pessoas, ela está sendo punida por isso, ou em algum momento ela se prontificou a fazer algo diferente, não fez e agora está pagando o pato e se prontifica novamente a fazer. Porque eu acho valores, mesmo sendo pouca coisa, como disse o Alvarez, bem exagerados, sabe? Eu fico na dúvida se alguns estados americanos não entraram de carona nessa para se aproveitar também. E esse dinheiro pago pela Meta vai servir para quê? Vai ser usado
5: então,
3: para quê?
5: Talvez em programas de apoio, a gente que é viciada em internet,
3: ou programas esportivos para tirar as crianças e os adolescentes das redes sociais. Enfim, é algo que me incomoda também. Sei
5: Imagina
3: lá.
5: Se o mundo inteiro resolve, porque é criança do mundo inteiro que tá viciada nisso, e não vou dizer só criança, não, adulto também.
3: Bem.
5: E daqui a pouquinho a gente vai falar sobre uma reunião sobre liderança na rede estadual de ensino de São Paulo, que virou caso de repercussão nacional, gente. Depois que uma das dirigentes, que tava ali, né, recomendou biografias de Hitler e Mussolini. Falou que eram inspiradoras, se não me engano, alguma coisa nesse sentido.
4: Eu escutei isso.
5: Rolou mesmo.
4: Eu escutei isso.
5: Rolou.
4: Com a maior cara de pau. Ah, se vocês lessem Mein Kampf, a minha luta de Hitler, se as pessoas lessem sem saber que era dele, todos seriam convencidos pelo poder do livro, como se dissesse aquela maravilha que aquele gênio escreveu.
5: Foi exatamente isso.
3: A gente fala também sobre duas vereadoras do Paraná que perderam o mandato depois que a Polícia Rodoviária Federal encontrou remédios contrabandeados do Paraguai dentro do carro oficial que elas usavam. Uma viagem paga, adivinha, com dinheiro de quem? Dinheiro público. Isso e muito mais aqui no Link TMC, mas antes, segundo bloco da Rádio Uber.
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10: Agora na Rádio Uber TMC, tem Uber Responde. O quadro em que os parceiros e parceiras da Uber fazem suas perguntas e tiram suas dúvidas sobre o aplicativo da Uber. Lembrando mais uma vez que o nosso WhatsApp está sempre à sua disposição para que você faça a sua pergunta. O número, você já sabe, né? É o 11 95321 0083. E a primeira pergunta de hoje é a seguinte, abre aspas, tem um registro antigo de trânsito de 2010 que já foi resolvido. Trabalha em outras plataformas, mas a Uber não aceita meus documentos. Gostaria de entender o motivo. Qual o caminho para eu ter uma solução definitiva? Fecha aspas. Quem enviou para nós essa questão foi um parceiro da Uber que não se identificou. E quem respondeu foi a Lara, especialista da Uber.
11: Olá, motorista parceiro. Recomendamos que você entre em contato com o nosso suporte diretamente pelo aplicativo. Existem diversos motivos pelos quais um documento pode ser rejeitado. E precisamos analisar o seu caso com mais detalhes para oferecer a orientação correta e ajudá-lo da melhor forma possível.
10: Tem mais pergunta aqui. Quem mandou foi o parceiro da Uber, Alessandro. Abre aspas. Sou piloto de Uber Moto. O passageiro não quis colocar capacete. Se eu cancelar, sou penalizado? Fecha aspas. Essa pergunta quem respondeu foi a Maria, do time de operações da Uber. Bora ouvir.
12: Olá, Alessandro, tudo bem? Segurança em primeiro lugar. Se o passageiro se recusar, você pode sempre cancelar com o motivo de problema de segurança, passageiro sem capacete. Você não vai ser penalizado por seguir a lei de trânsito.
10: Agora, para você que tá aqui comigo na Rádio Uber, mais uma dúvida. O motorista parceiro de São Paulo, Gilmar, foi quem enviou. Abre aspas. Porque o tempo estimado de viagem no GPS da Uber é muito menor do que a duração real. Muitas vezes a viagem demora o dobro do previsto, mas o valor que a gente recebe continua o mesmo. Por quê? Fecha aspas. O Eduardo, do time da Uber, respondeu.
13: Oi, Gilmar. O valor de uma viagem é baseado na rota sugerida entre as localizações de início e fim da viagem, com taxas estimadas de tempo e distância do trajeto assim que o passageiro faz a solicitação. No entanto, algumas situações, como trânsito intenso ou imprevistos climáticos, podem fazer com que essas estimativas se distanciem da realidade e os valores são automaticamente reajustados.
10: Participe você também do Uber Responde. Mande sua pergunta para o 11 95321 0083, que os especialistas da plataforma vão te responder. Repetindo, 11 95321 0083.
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10: Gente, aqui na Rádio Uber temos falado bastante sobre pagamento em dinheiro, né? E muitos motoristas mandaram a mesma dúvida pra gente. Será que eu fico no prejuízo se o passageiro não tiver o valor completo da viagem? Pode ficar tranquilo, você não fica no prejuízo não. Se por algum motivo o usuário não tiver o valor completo ou até mesmo nada, você não precisa discutir nem tentar resolver na hora. Para esses casos, a Uber tem um recurso de confirmação de pagamento em dinheiro, que é uma confirmação bilateral para reforçar a transparência entre motoristas e seus passageiros. Vou te contar. Embaixo no app, você clica em coletar pagamento. Aí vão aparecer duas opções. Uma é se o usuário não pagou nada e a outra, se ele pagou só uma parte. O sistema calcula automaticamente o que ficou pendente. E isso também vale se você esquecer de cobrar o passageiro, tá? Ah, sobre taxas, funciona como qualquer outra viagem. A taxa de serviço da Uber é aplicada normalmente, sem cobranças extras. Ou seja, você dirige com mais tranquilidade, sabendo que vai receber pelas viagens que fizer. 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
5: Agora sim, vamos trazer aquela história. Eu até comentei sobre essa história essa semana das vereadoras de contenda que tinham ido lá pro Paraguai com o carro, né?
3: Contenda é a cidade paranaense.
5: Isso, perdão. Tá. Lá de Contenda, da região metropolitana de Curitiba.
3: Tá.
5: Não apenas elas foram pro Paraguai comprar as canetinhas para revender, como foram com o carro da Câmara. Ó que beleza. O que aconteceu então? Tiveram o mandato cassado. Quem tá nos detalhes pra gente é a Isabela Miranda.
15: Alexandra Maria dos Santos Lima, conhecida como Índia, e Vanessa Cristina Pátula da Silveira foram impedidas de participar da votação que aconteceu na última segunda-feira. Foram 6 votos favoráveis à perda dos mandatos das parlamentares. A proposta de cassação foi apresentada pela Comissão de Ética Parlamentar da Câmara Municipal de Contenda. O flagrante aconteceu no início de agosto. Na época, o Legislativo pagou cerca de R$4.200 para que as vereadoras viajassem até Foz do Iguaçu com o carro oficial do Legislativo. Elas voltavam do Paraguai com os medicamentos escondidos, entre outros pertences, no porta-malas do veículo. De acordo com o portal da Transparência da Câmara, cada parlamentar recebeu R$2.123 para uma diária em Foz, com a justificativa de realizar visitas técnicas para viabilizar recursos para o município. Segundo a Polícia Rodoviária Federal, as 4 ampolas à base de tisepatida eram ilegais e não tinham receita médica. A abordagem aconteceu no município de Irati, no centro-sul do estado. A mercadoria foi retida e encaminhada à Receita Federal. Na ocasião, por meio de nota, o presidente da Câmara, o vereador Marcos Tinda da Silva, esclareceu que não autorizou a utilização do veículo oficial do Legislativo para, abre aspas, fins particulares, compras pessoais ou qualquer atividade que não esteja estritamente vinculada ao interesse público e ao exercício da atividade parlamentar. Fecha aspas.
3: Valeu, Isabela. Como falavam antigamente, a gente ainda fala, é o fim da picada. É o fim da picada.
5: É nesse caso, literalmente, né?
3: Literalmente. Muito bem. O fim da canetada, Alvarez.
4: Não, tô torcendo com essas fim dessa picada aí, elas saíram, né? Vai que emagrece também o orçamento lá da Câmara, ajuda, né? Tudo contribui, né? Sair duas pessoas que vão atrás disso, tudo ajuda a emagrecer o orçamento da Câmara.
5: É exatamente.
3: Bom, a gente vai agora para Brasília, essa também foi dureza de engolir.
5: Preparem-se, porque respira fundo, aquela notícia que você tem que respirar
4: agora,
5: fundo.
4: Respira agora?
3: O André Mendonça vai bem algumas,
5: isso,
3: mas...
5: Isso, vai, Alvarez, vai. Agora respira.
4: Eu não vou soltar o ar até o final aqui.
5: Aí você vai morrer, além de morrer com a notícia. Mas vai lá, Tomás.
3: O nosso ministro André Mendonça, do Supremo Tribunal Federal, afirmou que o salário de um magistrado proporciona uma condição média de vida.
5: E o jornalista, então, proporciona o quê? Se o de magistrado é uma condição média, o jornalista
3: aí
5: é o quê?
3: Aí é a condição média... Ok. Rafael Felice traz mais detalhes diretamente da capital federal.
16: Do André Mendonça, apesar dos vencimentos brutos de mais de R$ 46 mil por mês estar muito acima da média de salários dos brasileiros, o pagamento não permite que ministros de tribunais e juízes, em geral, tenham uma vida sem preocupações financeiras. A declaração foi feita durante o Seminário Nacional de Magistrados Evangélicos, a ANAMEL, realizada na Universidade Presbiteriana Mackenzie, em Brasília. Apesar das queixas, o ministro admitiu receber um bom salário e que os magistrados fazem parte de uma classe privilegiada.
17: Um ministro do tribunal, um juiz em geral, ele não pode ter a pretensão de ficar rico. Porque o salário, ainda que seja um bom salário, ele é um salário que não te dá condições de ter uma vida, eu diria, sem preocupações financeiras. A gente tem que controlar a despesa no dia a dia. Então, não é uma vida na babesca, é uma vida onde você pode ter uma condição média.
16: Com descontos de INSS e imposto de renda, André Mendonça recebeu um salário líquido médio de mais de R$ 26 mil por mês entre janeiro e julho deste ano, segundo dados do Portal da Transparência. Ainda durante o evento, Mendonça afirmou que os primeiros anos na corte foram períodos de muita infelicidade e que hoje vive muito mais o ônus e a responsabilidade do que qualquer outra coisa.
17: Mas os dois primeiros anos ali no tribunal foram períodos de muita infelicidade para mim. Ou seja, se aquilo fosse um ideal de vida, eu teria que deixar no dia seguinte. E mesmo hoje, podem ter certeza, é muito mais o ônus e a responsabilidade do que qualquer outra coisa.
16: Além dos salários, os ministros do STF recebem verbas indenizatórias e têm acesso a regalias, como o uso de carro oficial com motorista. Os magistrados também se aposentam da Suprema Corte com regime especial de previdência, recebendo salários integrais do tempo da ativa.
5: Eu queria só saber, Mayara, o que nossos ouvintes estão achando.
4: Fiquei com pena do ministro pelo salário médio que ele ganha. Porque não dá nem para juntar um dinheirinho no final da carreira. Não tem apartamento funcional. Não tem todas as regalias.
3: Carro e motorista.
4: Não tem carro e motorista. É uma condição média, pessoal. É difícil. Agora, se tiver resort, taiaiá, se tiver mulher advogada, aí dá uma ajudinha pra ficar alto, né?
5: É.
4: Melhora.
5: Queria saber, né?
3: Contundente. Contundente, nosso Alvarez.
18: Eu assisto esse filme. É muito
5: para,
18: triste.
5: Gente. Toda vez é isso. Eu fui assistir um filme. De novo, o Cuca fica colocando
4: assim. Mas deu uma peninha do ministro, pessoal. Deu uma peninha.
5: Eu queria saber de você.
3: Lembrando que a estabilidade absoluta no cargo, no emprego e quando parar, aposentadoria com os mesmos valores, a vida tá tranquila, a vida tá resolvida.
4: Quanto custa a palestra, Tomás?
3: Sem contar a palestra, entre outras coisas, né?
5: Não, eu queria só saber.
4: Tem a consultoria depois, Tomás, tem a consultoria.
5: Tem também. Queria saber o que você acha, nosso ouvinte que acompanha aqui pelo YouTube também, o que acha disso? Você acha que com 45 mil, tô falando só do rendimento, não tô falando de penduricalho, de benefício, de dinheiro de palestra, de consultoria. O que vocês acham que 46 mil reais é um salário médio? O que vocês fariam com esse dinheiro? Manda mensagem pra cá, vamos ver, eu quero ouvir de vocês agora. Porque é o tipo de coisa que realmente revolta, né? Especialmente quem levanta cedão, 4 horas da manhã, pega um busão, depois pega o trem, aí 2 horas, aí vai pro trabalho, daí ganha, sei lá, 5 mil reais, aí volta, enfim. Muito emocionante essa parte do jornal. Eu vou fazer o seguinte, eu vou agora pegar um lenço. Mas antes tem Murilo Hernandes, verdade. É. A gente volta para Brasília porque o ministro Alexandre de Moraes retirou da pauta do plenário virtual do Supremo 2 processos de condenados pelos atos do 8 de janeiro. Os pedidos eram para descontar da pena o tempo em que eles cumpriram medidas cautelares, como, por exemplo, o recolhimento noturno e tornozeleira eletrônica. Murilo Hernandes volta aqui para contar essa história para a gente.
19: Oi, Mayara, exatamente como você mesmo disse, né? Inclusive essa decisão, Alexandre de Moraes, o ministro do Supremo, ele foi vencido em plenário por 6-4. Aí na ocasião, os 2 processos serão retirados de Rosa Maria Pinto Vanderlei e Carlos Daniel Aragão, que também estavam entre as pessoas acampadas no QG do Exército, do Quartel-General do Exército aqui em Brasília, à época da questão do 8 de janeiro, né, da depredação que houve no 8 de janeiro, das questões aqui em Brasília. O ponto central é que, com a decisão anterior do Supremo, o período em que uma pessoa ficou submetida a determinadas sanções pelo Supremo Tribunal pode ser considerado no cálculo da pena. Agora, Moraes retirou os 2 casos da pauta e ainda não está definido se ele vai aplicar diretamente esse entendimento nos processos ou se os casos voltarão a plenário para uma nova rodada de julgamentos, né, para uma nova análise. A decisão chama atenção, Mayara, porque acontece depois da derrota do ministro no julgamento anterior e pode beneficiar outros condenados do 8 de janeiro que cumpriram medidas cautelares antes da condenação. Volto com vocês.
3: Obrigado, Murilo. 4:21. A gente vai com mais um bloquinho da Rádio Uber e daqui a pouquinho a gente vai trazer mais informações da escalada tarifária com o Canadá, que já dobrou a taxa sobre aço e alumínio americanos. O Trump disse que está considerando seriamente rebatizar o Lago Ontário, um dos 5 grandes lagos, né, do Hemisfério Norte, para Lago América, um dos 5 grandes lagos da América do Norte, melhor dizendo.
5: Nossa, que
3: será,
5: preguiça.
3: Mayara? Só faltava
5: que essa. Preguiça. E nem toda a tecnologia é perfeita. A gente tá se divertindo demais com as Olimpíadas dos Robôs na China. Especialmente porque eles estão se dando mal, desculpa. Eu tô torcendo pelo mal dos robôs, né? Um deles, por exemplo, a gente já mostrou aqui essa semana que quebrou o recorde do Usain Bolt, mas acabou dando de cabeça na parede. O outro, dessa vez, não aguentou o peso que tentava erguer, invadiu a mesa de julgamento e saiu carregado numa maca. Maca pra robô. É mole? A gente fala mais desses jogos daqui a pouquinho. Agora o último bloco da Rádio Uber.
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10: Agora 4h27, tô voltando com Rodrigo Alvarez, com a Mayara Bastianello, com todos os nossos repórteres. Para você que nos ouve em São Paulo, Rio de Janeiro, Belo Horizonte, Brasília, Curitiba, Recife, em qualquer parte do mundo, no nosso canal TMC News BR. Um treinamento para desenvolver a liderança de diretores de escolas em São Paulo gerou revolta e até o afastamento de uma das dirigentes presentes na reunião. A educadora Roselaine Batalha Silva apareceu no evento sugerindo a leitura das biografias de ninguém mais, ninguém menos que Adolf Hitler e Benito Mussolini. O Ailan Bernardo volta ao vivo com a gente nessa quarta-feira, trazendo os detalhes da repercussão deste caso. Você, Ailan.
11: Que situação, hein? Isso aí aconteceu em agosto e a Roselaine Batalha Silva deixou a função de dirigente da Unidade Regional de Ensino de Mogi das Cruzes. Durante ali a reunião com esses diretores, ela teria dito que é estimulante ler bibliografias, inclusive de pessoas mal, que são mal, como ela havia dito, e ela recomendou aí, como o Tomás bem pontuou, Hitler e Mussolini. Esse não foi o único problema da fala da dirigente, da ex-dirigente agora, durante essa reunião, porque ela também teria chamado Hitler, veja só, Thomas, de um líder excepcional. Diz que apesar do caminho que ele seguiu, que sabiam qual o caminho que ele tinha seguido, ele seria aí um líder excepcional. O problema dessas falas, principalmente, é porque você pode estar dando aí embasamento para as pessoas estarem utilizando essas pessoas realmente como algo para se ter representatividade, né? Tantas pessoas melhores, para usar de exemplo, precisava. Outro detalhe também que chamou muita atenção nessa parte foi o comportamento da Roseline Batalha, que durante essa reunião, essa situação, ela se comportava aí com, sabe, aquele aspecto de fala mais duro, mais agressivo? Tudo isso vai ser apurado pela Secretaria de Educação, que já afastou ela do cargo e instaurou um inquérito para poder entender o que aconteceu e quais eram as reais intenções durante essa reunião com os diretores. E fica aí essa imagem manchada, com certeza.
12: Muito bem, obrigada, viu, Bernardo? Olha que beleza.
10: Só faltava
12: ler as biografias, né? É muito inspirador ler a biografia desses caras, né? Como inspira a gente? Inspira depende o quê, né? Depende do que você quer fazer. Alvarez.
13: Não, eu já falei lá atrás, né? Eu fiquei apavorado ouvindo essa professora falar, porque você vê o nível de cegueira, né? O nível de a falta de compreensão da realidade histórica. É preciso conhecer a história, né? É preciso conhecer a história para entender do que deu esse livrinho Mein Kampf, que ela fala aí, de que ela fala, que é Minha Luta, que o Hitler escreveu. Eu já escutei algumas pessoas falarem: ah, é muito inspirador esse livro. Mas populistas são inspiradores, gente. Populistas são manipuladores natos. Por isso que eles conseguem arrebanhar multidões. Por isso que Hitler conseguiu mover a...

0: lá atrás também, talvez, caindo, né, nesse conto da... Enfim, de tentar extrair algo positivo de alguém muito ruim, com muita ingenuidade. O presidente Lula, lá atrás, no final dos anos 70, numa entrevista à revista Playboy, exaltou a determinação de Hitler, né? Fazendo questão de dizer que era uma figura nociva, evidentemente, para a história, mas que tinha um fogo. Ele citou isso na entrevista para Playboy: um fogo, uma determinação, enfim. E, obviamente, ele nunca mais tocou no assunto, porque alguém chegou para ele e falou: vem cá, Lula. Não cala, pega bem você falar sobre o Adolf Hitler, enalteceu o nazista, né? O pai do Holocausto, digamos assim. Bom, 4 horas e 32 minutos, o senador Otto Alencar deve levar a PEC da Segurança Pública para votação na Comissão de Constituição e Justiça do Senado até a quarta-feira da semana que vem. A proposta é uma das prioridades do governo federal no Congresso e tem o senador Rogério Carvalho como relator. A gente volta ao vivo com o Bruno Tibério, direto de Brasília, com mais informações.
1: Uma boa tarde a todos que nos acompanham, a vocês todos também que estão no estúdio. Bom, a PEC da Segurança Pública pode avançar no Senado, né? Essa proposta deve ser analisada na próxima quarta-feira pela Comissão de Constituição e Justiça. O texto, ele cria uma base constitucional para tentar conter e combater principalmente o crime organizado. Entre as medidas que estão previstas estão regras mais rigorosas para integrantes de organizações criminosas, com possíveis restrições a benefícios penais e também a progressão de regime. A proposta, ela já foi aprovada pela Câmara dos Deputados no mês de março, foi aprovada por 461 votos a favor. Agora no Senado, o texto, ele só foi encaminhado à CCJ recentemente, né? O relator no Senado, Rogério Carvalho, manteve o texto aprovado pelos deputados. Se a proposta, então, ela for aprovada sem alterações, ela não vai precisar voltar, então, para uma nova análise na Câmara dos Deputados. A proposta, ela é uma das pautas de segurança que o governo Lula tenta fazer avançar no Congresso Nacional neste ano. E antes de chegar, inclusive, ao plenário do Senado, a PEC ainda precisa passar pela Comissão de Constituição e Justiça. E uma vez no plenário do Senado, vão ser necessários, então, 3/5 dos votos em 2 turnos de votação. E se for aprovada a proposta, não precisa de sanção presidencial e segue diretamente, então, para a promulgação. Volto com vocês aí no estúdio.
2: Obrigada, viu, pelas informações. Ó, vamos pro Rio de Janeiro, porque quase 20 ônibus foram tomados por criminosos e usados como barricadas na zona norte do Rio nesta quarta-feira, durante uma operação policial nas comunidades do Campinho e do Fubá. Érica Levigar ao vivo traz mais informações. Ih, a Érica não temos ainda. A Érica, vamos passar pro nosso próximo assunto, Tomás e Alvarez, porque hoje é o dia... Vamos pro local, então? Então não temos também o Armata? Já tô empolgado aqui pra falar do debate no Paraná.
0: Daqui a pouco vamos pra Curitiba, que eu quero muito saber dos bastidores aí do primeiro debate de candidatos ao governo da história da nossa TMC. E esse primeiro debate acontece entre os candidatos ao governo do Paraná. Já já o Felipe Armata vem, Mayara, com todos os detalhes e informações pra gente.
2: Mas agora é hora do noticiário local.
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5: 4:38. Boa tarde para você que está sintonizado em 101.3. Eu sou Érica Levigar e vamos juntos atualizando as principais informações desta quarta-feira, dia 26 de agosto, aqui no Rio de Janeiro. Natália Messias vem chegando ao vivo com mais informações sobre o estado fluminense. Boa tarde, Nath.
7: Boa tarde, Érica. Aproximadamente R$350 mil em produtos foram apreendidos durante uma ação conjunta da Operação Foco e da Receita Estadual no interior do Rio de Janeiro. Entre os itens estão medicamentos para emagrecer, cervejas e combustível. Os agentes encontraram produtos com indício de falsificação, uma carga com mais de 38 mil unidades de cerveja sem a documentação fiscal necessária e também identificaram fraude no transporte de combustível. Em Itatiaia, no sul fluminense, a fiscalização em um posto fiscal encontrou uma carga de produtos falsificados, avaliada inicialmente em R$250 mil. Foram apreendidas caixas de medicamento para emagrecer, além de roupas, calçados, bolsas e perfumes com indícios de falsificação. O caminhão saiu do Brás, em São Paulo, com destino a Duque de Caxias, na Baixada Fluminense. Já em Campos dos Goytacazes, no norte fluminense, os agentes autuaram uma transportadora de combustível após encontrarem um lacre violado em um caminhão-tanque carregado com diesel. Durante a fiscalização, o motorista mudou a versão sobre a quantidade de combustível descarregada e seguia uma rota fora do que estava previsto, né, na nota fiscal. A empresa deve pagar uma multa de mais de R$92 mil e o veículo permanecerá retido até o pagamento. No posto de Levi Gasparian, também no norte fluminense, um caminhão com mais de 38 mil unidades de cerveja foi abordado sem a documentação fiscal necessária. A empresa só emitiu a nota 8 minutos após o início da fiscalização. O veículo e a carga foram encaminhados para análise e para as medidas cabíveis. As 3 ocorrências fiscais ocorreram e foram registradas, né, entre a noite de segunda-feira e amanhã desta terça-feira. Érica.
5: Valeu, Nath, pelas suas informações. Larissa Cardoso, ao vivo do estúdio da TMC. Boa tarde, Lari.
8: Boa tarde, Érica. Boa tarde, os ouvintes. O Exército Brasileiro abre inscrições para militares temporários no Rio de Janeiro e em Espírito Santo. As inscrições são realizadas pela primeira região militar do Exército Brasileiro e vão até o dia 11 de setembro. Os cargos pretendidos, eles vão atender mais de 200 especialidades entre ensinos fundamentais, Federal e Superior. O processo seletivo exige uma idade entre 19 anos e 40 anos. Os candidatos aprovados em todas as etapas têm previsão de início em 2027, de acordo com a região escolhida ou a necessidade da força. Para mais informações, acesse o edital divulgado no site e nas redes sociais da Primeira Região Militar, Érica.
5: Valeu, Larissa, pelas suas informações. E você está convidado a participar da nossa programação através do WhatsApp 219-9557-1013.
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10: Voltando, aqui tem muito assunto, mas para deixar aqui o jornal um pouquinho mais leve, tá muito pesado hoje. Um abraço pro Flávio Messias, que disse que ficou sensibilizado com a triste situação do ministro. Sugiro fazermos uma vaquinha para ajudá-lo na carreira. Coitadinho.
11: Ah, vai buscar remédio emagrecedor lá no Paraguai. Ah, não, melhor não, que senão perde o mandato, que tem as vereadoras de contenda lá.
10: O Felipão tá dizendo que hoje tá bonzinho, que não vai discordar de ninguém. O Alessandro aqui, ó, primeiro ele deu uma provocada. TMC, Tomás Maiar e o chato do Alvarez. Brincadeira, foi só pra aproveitar a piada. Só uma brincadeira com você, do Alessandro, do...
11: Peraí que cortaram o microfone, Alvarez. Não foi você, isso, eu fui aqui.
10: O cara chama de chato e ainda corta o microfone.
12: Cortaram
10: o
12: meu microfone. Agora ainda por cima.
10: Aí fica difícil, Alvarez.
11: Não pode nem se defender.
10: Fica difícil. E o Marcel dos Santos me assustou aqui.
12: De jeito nenhum.
11: Ó, escuta essa,
10: Marcelo,
11: essa é boa.
10: Olho pra esses três e me dá vontade de vomitar. Eu pensei que ele tava falando de nós três. Aí eu entendi que ele tá falando de outros três. Outros três.
11: É, que apareceram no jornal mais cedo.
10: Antes do jornal.
11: É.
10: Valeu também.
12: Ele tá falando do Lula, do Alcolumbre e do Hugo Mota. Tá,
10: provavelmente. Deixar claro, né?
11: A gente levou um susto aqui.
10: Tyson Hipólito também tá conosco. E, enfim, eles querem enganar, bando de pilantra.
12: Mas o cara que me chamou de chato se redimiu como? Que você
10: porque
12: falou
10: ele
12: aí,
10: falou que é uma brincadeira, que foi só pra aproveitar a piada. Ele não te acha chato de maneira alguma, Alvarez.
11: Será? Tá defendendo o ouvinte aqui. Um beijo pro Diego Moser. De Carapicuíba, que também mandou mensagem pra gente. O Maurício, aqui de São Paulo. É, obrigada também ao... Ai, vocês deixam os nomes pra gente? A gente não pode dar um oi pra vocês, mas tudo bem. Obrigada a todos que escrevem aqui. No nosso, nos nossas redes sociais também, né? Aqui no WhatsApp e no YouTube. Meu computador travou, mas acabou de voltar. Ai, vamos pra Curitiba agora? Porque hoje é dia de debate na TMC Paraná. Pela primeira vez na história desta emissora, os candidatos ao governo do estado, com representatividade no Congresso Nacional, se encontram ao vivo às 8 horas da noite. E, gente, o Alvarez perguntou. Sérgio Moro não vai estar presente em mais um debate.
10: Lamentável, hein?
11: É, vamos falar sobre isso já já. Mas antes, vamos trazer o Felipe Armata, que traz todos os detalhes. Foi meio de última hora, né, Armata? Como é que foi essa comunicação do Sérgio Moro aí para a TMC Paraná? Boa tarde, nosso mediador.
13: Boa tarde, agora oficial. Sérgio Moro não vem ao debate da TMC. A gente recebeu um e-mail oficial da campanha de Sérgio Moro às 3h51 da tarde. Havia muita especulação se ele viria ou não. Então, às 3h51, a gente recebeu a confirmação oficial do Leandro Rosa, que é o advogado responsável pela campanha de Sérgio Moro, que ele, inclusive, que participou das nossas reuniões e que a gente articulou tudo de como seria o debate. A gente recebeu uma carta dele falando um pouco com relação à desistência. E a carta dele diz: inicialmente, o candidato agradece o convite para participar do debate promovido por essa emissora, previsto para ocorrer nessa data, 26 de agosto de 2026. Contudo, o candidato não participará do referido debate. O candidato renova seus agradecimentos pelo convite e pela atenção dispensada. Lembrando que esse é o segundo debate que acontece no Paraná. O primeiro foi o da Band, o segundo é o nosso hoje, o segundo debate que Sérgio Moro não comparece. E a gente aqui está nos últimos detalhes, com praticamente tudo pronto. A gente já está no local onde vai acontecer o debate, na Universidade Positivo, nos preparando para daqui a pouquinho a chegada da plateia, a chegada das equipes dos candidatos para as 7 horas da noite de começar o nosso esquenta e 8 horas da noite o debate aqui na TMC.
12: A gente está vendo o Moro talvez esteja seguindo a estratégia do Ratinho Júnior, que na última eleição não foi aos debates, só que ele estava liderando, ele era reeleição, tinha... acabou vencendo com 70% dos votos. A situação não é nada parecida com o Sérgio Moro agora. A gente viu que ele, na última pesquisa, perdeu terreno. Aí eu queria perguntar para o Felipe Armata. Felipe, em termos de estratégia de debate, o que que muda? Vai ter lá o púlpito do Sérgio Moro? Vai estar lá o nomezinho dele lá?
13: os púlpitos estão já posicionados, a gente está com os púlpitos no auditório, todos prontos, então o púlpito continua com o nome de Sérgio Moro e as regras do debate continuam as mesmas. O que acontece ali é uma pequena mudança entre a quantidade de perguntas, o tempo de candidato responder, mas a estrutura do debate, que a gente tem em 6 blocos, continua a mesma, mas claro, com essa desistência, quando as outras duas candidaturas chegarem aqui, a gente vai fazer uma reunião também com as duas candidaturas para conversar, afinal, os últimos debates, os últimos detalhes, né? O que pode permanecer, o que pode alterar. Mas a gente tem uma estrutura de 6 blocos que, por enquanto, continua a mesma.
12: Só uma perguntinha rápida, Felipe. Quem não está em Curitiba pode assistir o debate como?
13: Pode e deve. Em Curitiba, 100.3, que é o dial da TMC. E claro, no nosso TMC News BR, que é onde a gente está agora também, já está lá o link agendado para as 7 horas da noite, o debate da TMC. Se você procurar debate TMC Paraná, vai estar lá no TMC News BR, pode acompanhar ao vivo pelo YouTube.
10: E só para explicar, que eu tentar explicar, né, a estratégia do Sérgio Moro, a gente lamenta evidentemente a ausência, é sempre importante que o debate traga todos os principais candidatos, pelo menos aqueles que nas pesquisas mostram maior voto, eu penso dessa maneira ao menos. Mas, por enquanto, aparentemente, para o segundo turno, o cenário ainda está tranquilo. Números recentes, números da pesquisa Quest de ontem. Talvez baseado nesses números, o Sérgio Moro e os seus assessores tenham traçado essa estratégia. Contra o Requião Filho, 51 a 27%. E num segundo cenário, contra o Sandro Alex, do PSD, 48% para o Sérgio Moro, contra 19% do Sandro Alex. Talvez, com esses novos números, Armata, a decisão aí do Moro de não participar do debate. E repito aqui, lamento a ausência do candidato Sérgio Moro.
13: A gente sempre relembra que o debate é o momento da democracia, é o momento em que os candidatos podem conversar frente a frente, pode ter perguntas da plateia, é o momento que a gente sai da bolha, como a gente gosta de falar com a TMC. Então, por isso que a gente reforça a importância do debate, que sempre, claro, é importante falar no seu horário, da maneira que você tem, mas aqui a gente tem uma troca, e é essa troca que é importante para a democracia.
11: Obrigada, viu, Felipe Armata, pelas suas informações. 4 horas 49 minutos.
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10: 4h49, quase 20 ônibus foram tomados por criminosos e usados como barricadas na zona norte do Rio de Janeiro durante uma operação policial hoje nas comunidades do Campinho e do Fubá. Érica Levigard, ao vivo com a gente, trazendo novas informações. Você, Érica?
14: Os ônibus, no total 19 coletivos, viraram barricada por ordem direta dos criminosos que tentaram impedir a chegada dos policiais ali até o local durante essa operação realizada na zona norte aqui da capital fluminense. Ao todo, 7 pessoas foram presas, um 8º suspeito morreu de parada cardíaca durante toda essa ação. Um dos presos foi baleado e socorrido, encaminhado ao Hospital Estadual Carlos Chagas, onde se encontra sob custódia. Segundo o comando da operação, que foi realizada pela Polícia Militar, homens armados entraram ali em confronto com policiais e fugiram para uma área de mata ali na região do Campinho e também do Fubá. Nessa ação foram apreendidos pistolas, uma granada, um radiotransmissor, fuzis e também uma grande quantidade de entorpecentes. 2 das prisões aconteceram posteriormente, depois que criminosos mandaram bloquear vias com veículos. Um homem foi detido na rua Clarimundo de Melo com um galão de gasolina e outro foi preso na linha amarela, uma das principais vias expressas aqui da capital fluminense, também com um galão de gasolina e uma moto foi apreendida ali no local. Essa ofensiva que envolveu delegacias de Rocha Miranda, Jacarepaguá, contra uma facção que tenta ampliar o controle na região, incluindo áreas como Morro do 18 e Praça Seca também. Esses bloqueios afetaram 33 linhas de ônibus, chegaram a interditar a entrada do túnel da Covanca na linha amarela, que já foi liberada, e também a operação dos ônibus foi normalizada, mas moradores e comerciantes da região ficaram bem assustados com essa ação, pessoal.
11: Valeu, Érica. Agora sim, 4 horas e 51 minutos.
15: TMC na Febraban Tech, o maior evento de tecnologia e inovação do setor financeiro.
11: A inteligência artificial é um dos principais assuntos discutidos na Febraban Tech, a maior feira do setor financeiro do país. Ricardo Spárvoli está acompanhando o movimento do último dia do evento lá no distrito Anhembi, tem mais detalhes.
16: Boa tarde, Maiara, Rodrigo, Tomás, para você que acompanha o Link TMC. Essa é a maior edição do evento organizado pela Federação Brasileira de Bancos, com um crescimento de 71% em relação ao ano passado. O Febraban Tech expandiu de forma significativa tanto a exposição quanto os espaços de conteúdo, oferecendo mais experiências, mais interação e, claro, muito mais oportunidades de conexão. São 6 palcos simultâneos, 2 a mais do que no ano passado, e nesses palcos se promovem debates profundos a respeito dos principais desafios e transformações da economia digital. O evento já reuniu líderes dos setores financeiros, de tecnologia, sustentabilidade, telecomunicações, varejo e também de diversos segmentos que impulsionam a inovação aqui no Brasil. Serve como um ponto de encontro, o Febraban Tech, de instituições, executivos e especialistas que moldam o futuro dos serviços financeiros no Brasil. Agora, na parte da tarde, a gente vai ter os dois últimos painéis no palco principal, os dois falando do assunto do momento, inteligência artificial. E para quem não quiser perder nada dessa reta final, é só acessar, claro, TMC News BR em todas as nossas redes sociais. Volto com você.
10: Obrigado, Spárvoli. Agora 4 horas e 53 minutos. Ah, tem uma notinha aqui antes da gente acionar o Marco Belo, em cima da pinta, que avança no Congresso Nacional a MP que acaba com a taxa das blusinhas, é? O fim da taxa é uma demanda da população e vai aliviar o bolso de milhões de brasileiros que compram pela internet. É, a gente tem aqui um tweet, né, do Hugo Mota. A relatoria de atribuição do Senado Federal, em diálogo com os presidentes Lula e Davi Alcolumbre, no caso aqui o presidente do Senado, acordamos votar a matéria na próxima semana. Colocou oficialmente ali na rede social o que ele já tinha falado. Agora há pouco você ouviu ao vivo aqui no Link TMC, quando ouvimos o Hugo Mota ao lado do Davi Alcolumbre e o presidente Lula. Então, repito aqui, o fim da taxa é uma demanda, né, da população, vai aliviar o bolso de milhões de brasileiros que compram pela internet e, claro, dá uma forcinha também na campanha do presidente Lula. Maiara.
11: Agora vamos de esporte. Vou falar para você chamar aqui o nosso convidado, Marco
10: então,
11: Belo.
10: Ah, o Belo é a fera. A gente traz informações do futebol a partir de agora no Link TMC com Copa do Brasil. Tudo bem, Belo? Seja bem-vindo.
17: Tudo bem, Tomás. Tudo bem, Maiara, Alvarez, pessoal da TMC. Hoje tem Palmeiras e Santos, Tomás Rafael. Palmeiras
10: ótimo!
17: E Santos.
10: Que jogo.
17: Que já foi final de Copa do Brasil em 2025. Deu Palmeiras,
10: 2015,
17: né? 2015. Deu Palmeiras. E a grande questão na partida de hoje era se o Neymar seria ou não relacionado. É, aliás, tudo que se refere ao Santos, a gente fala do Neymar, é impressionante, né?
11: O Alvarez adora.
17: O Neymar foi relacionado.
12: Eu já tava esperando.
17: Ele foi relacionado pelo técnico Cuca, viu, Alvarez? Foi relacionado, mas não viajou.
12: Foi, mas não foi.
17: Só que eu não sei, não, se de repente ele aparece de helicóptero ali e joga. Ninguém nunca sabe,
10: já que o Fábio Sormani não pegou o helicóptero.
11: É isso,
10: não
11: é?
17: Exato,
11: né?
10: Convidado pelo Neymar,
17: porque
10: o jornalista Fábio Sormani.
17: O Neymar, ele escolhe, né, onde ele quer jogar e onde ele não quer jogar. Ele não gosta de jogar na grama sintética. Ele não vai jogar no Bank Park, que é o estádio do Palmeiras. E também o Neymar tá com 2 cartões amarelos. Tem essa também. Ele é esperto. Se ele tomar o terceiro, fica fora da partida de volta. Para quem não sabe, o jogo de hoje é a partida de ida das quartas de final da Copa do Brasil. E aí tem a partida de volta. O jogo de hoje não decide o semifinalista da Copa do Brasil. Então o Neymar está se poupando também de tomar o terceiro cartão amarelo para poder jogar a partida de volta, que é mando do Santos na Vila Belmiro.
10: E assim estará descansado para enfrentar o Corinthians no próximo domingo pelo Campeonato Brasileiro.
17: Será?
10: Hoje a gente tem também Vasco da Gama e Vitória, o primeiro jogo no Rio de Janeiro. Para mim, um confronto sem favorito esse daí, Belo.
17: O Vasco pode chegar à terceira semifinal seguida. Aliás, eu tava vendo, o Vasco chega à terceira semifinal seguida, mas o último título nacional do Vasco foi em 2011.
10: Copa do Brasil que o credenciou a jogar a Libertadores de 2012, famosa pelo, gol do Paulinho contra o Vasco.
17: Se não fosse o Cássio defender a partida, a batida do Diego Souza, o técnico da seleção brasileira seria o Cristóvão Borges e o mundo seria outro, né? Viveríamos uma sociedade alternativa, de repente, com o Cristóvão Borges sendo técnico da seleção.
10: Que era o técnico do Vasco na época e não o Tite, que era o técnico do Corinthians.
17: Exatamente. E Vasco e Vitória, teve Atlético e Cruzeiro já, aliás, Cruzeiro e Atlético Mineiro, né? E aquela confusão entre o Caio Jorge e o Juan Tresoldi, porque o Caio Jorge, ele adora fazer gol no Atlético Mineiro e brincar, lembra muito o que acontecia nos anos 90 entre o Paulo Nunes, o Edilson do Corinthians, isso, né? Aquele negócio de tiazinha, de não sei o quê, o pessoal tirava negócio do calção e tal. O Caio Jorge sempre faz gol no Atlético Mineiro, ele pega uma raposa mordendo uma galinha e tal, só que dessa vez ele exagerou. Dessa vez ele deu uma entrada muito dura no Juan Tresoldi. O Juan tava no alto.
10: Fez a famosa cama de gato.
17: Mais do que uma cama de gato, né? Fala, diz.
11: Não, eu ia falar que foi um lance. Pra mim, assim, né? O cara podia ter ficado sem movimento das pernas, né? Do corpo, porque ele caiu com o pescoço completamente torto. Aquilo ali foi impressionante.
17: O jeito dele cair foi muito feio. E foi por querer, né? Não é aquele lance que você fala, não foi por querer. Ele tava de costas.
11: Ele veio pra da maldade.
17: Ele foi na maldade e ele foi chamado de mau caráter, inclusive pelo jogador do Atlético Mineiro, o Caio Jorge, que tá colecionando, é um dos maiores artilheiros do Brasil, é um dos candidatos, inclusive, a ser um dos atacantes da seleção brasileira nesse novo ciclo, mas desse jeito ele vai acabar queimando o filme com o Ancelotti, né?
10: É isso aí. Obrigado, Marco Belo.
17: Obrigado a vocês.
10: Outro.
11: Não vai dar tempo, amanhã a gente traz a Olimpíada de Robôs e o que aconteceu, o que estamos devendo. E por isso, por hoje é só, o Link TMC fica por aqui. Beijo, Alvarez. Beijo, Tomás.
10: Valeu, Mayara. Valeu, Alvarez. Um grande abraço.
11: Beijo.
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27: Horas em ponto, boa tarde para você, uma excelente tarde para você ouvinte que segue na sintonia do 101.3, Rádio Transamérica, que agora é TMC. Vamos juntos até as 5:30 da tarde com muita informação comigo, Jade Marinho, e também com Leonardo Rezende, para quem é do Boa Tarde.
28: Boa tarde, Jade, boa tarde a quem nos acompanha. Infelizmente, mais uma quarta-feira normal, né, no Rio de Janeiro, 19 ônibus sendo feitos de barricadas por criminosos ali na zona norte do Rio de Janeiro. A gente vai trazer os destaques sobre isso. A prefeitura também tentando ainda fiscalizar a questão dos ciclomotores e dos autopropelidos aqui no Rio de Janeiro e ordenar também, né, com o novo decreto. A gente vai detalhar tudo agora aqui no Rio TMC, segunda edição.
27: Nessas meia hora então, vocês acompanham com a gente um resumo do que aconteceu na cidade, também fica por dentro do que importa nessa sua volta para casa, também tem a atualização do trânsito. Então, bora junto que tá no ar mais um Rio TMC, segunda edição.
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27: Atualizando agora a situação do trânsito, como o Leonardo trouxe agora mais cedo, algumas operações na cidade impactando ainda as vias. Larissa Rodrigues, Cardoso, juntei tudo, menina, fiquei até nervosa, mas fala aí pro motorista que tá de cara quente aí no trânsito.
1: Pois é, Jade, hoje o dia foi bem complicado aí pro Carioca. Vamos começar um giro rápido ali pelas vias expressas do Rio de Janeiro. A gente tem ali a linha vermelha com um trânsito até que consideravelmente bom comparado nos últimos dias. Alguns pequenos trechos de retenção no sentido Baixada Fluminense. E já no sentido centro, a gente vai encontrar um pouco de retenção ali na altura da Maré e vai se estender até a região do Caju. Já na linha amarela, a gente tem ali um pouco de congestionamento para quem está vindo ali do acesso da linha vermelha, que vai durar só até ali mesmo em Bom Sucesso, até próximo à saída 7. E alguns pequenos trechos de congestionamento no sentido Barra, no sentido Fundão, boas condições de trânsito. Agora, falando sobre a Ponte Rio-Niterói, a gente tem 13 minutos no tempo de travessia da ponte no sentido Rio de Janeiro e 16 minutos no sentido Niterói. A gente também tem boas condições de trânsito nessas regiões. Agora, dando uma olhada ali na região onde aconteceu hoje, né, toda essa situação.
27: Essas operações, né?
1: Essas operações policiais.
27: Barricada, como o Léo trouxe.
1: Exatamente, que mobilizou aí muitas pessoas. A gente tem ali na Avenida Dom Helder Câmara, nos dois sentidos, bastante congestionamento em vários trechos, desde a altura de Del Castilho, que vai se estendendo até a saída ali em Pilares. Agora, falando sobre a Clarimundo.
27: E foi justamente onde ficou mais impactada, né, Leonardo Rezende, mais cedo, com todos esses ônibus ao todo, como você falou, 19 coletivos sendo usados de barricada, sendo 18 municipais, um deles intermunicipal. Daqui a pouco, Érica Levegar vai estar aqui para trazer maiores informações. Mas, de momento, como é que é a situação ali na Clarimundo de Melo para o motorista, Larissa?
1: A Clarimundo também tem boas condições de trânsito nos dois sentidos. E a Hernani Cardoso, que também aí foi um ponto que ficou muito crítico, também tem boas condições de trânsito ali no acesso para Cândido Benício também.
27: Obrigada pelas suas atualizações. E aí, motorista, ficou de fora aí alguma via que você está querendo passar? Quer saber como é que tá o trânsito em algum lugar que você ainda precisa e resolver um compromisso? 21 99 557 1013, você participa aqui da nossa programação mandando mensagem para o WhatsApp da TMC. Agora são 5 horas e 4 minutos. Desculpa, Leonardo, quebrei protocolos, mas é porque trânsito agora em primeiro lugar para o motorista. Exatamente. Vamos então com os destaques que vamos trazendo aí de atualização para nossa audiência neste Rio TMC segunda edição. Falando justamente dessas operações policiais, 19 ônibus foram sequestrados e feitos de barricadas por criminosos nos arredores das comunidades do Campinho e Fubá, na zona norte do Rio, durante a manhã desta quarta-feira. A ação, ela foi uma represália do Comando Vermelho à operação da Polícia Militar, que reprime a conduta da facção na região. 33 linhas de ônibus também foram desviadas. 7 suspeitos foram presos e um homem morreu após ter uma parada cardíaca.
2: Em outra frente, a Polícia Militar realizou operações em diferentes comunidades da capital e da Baixada Fluminense para impedir um plano do Comando Vermelho de invadir o complexo de Jael, conjunto de favelas controlado pelo grupo rival Terceiro Comando Puro. A gente lembra que o complexo, na zona norte do Rio, está sob ocupação da própria PM desde segunda-feira. As equipes atuaram no Parque das Missões, em Duque de Caxias, e ainda no Quitungo, Guaporé, Furquim, Dique e Ficape, também na Zona Norte.
27: E o governo do Rio publicou o decreto que prevê sanções para agentes públicos que descumprirem regras de neutralidade política eleitoral. A medida que proíbe o uso da estrutura do Estado em campanhas foi publicada dias após a secretária de Cultura, Daniele Barros, subir ao palanque para apoiar a candidatura do próprio irmão, o deputado federal Áureo Ribeiro.
28: E dados do Instituto de Segurança Pública revelam que o estado do Rio de Janeiro registrou mais de 500 casos de exercício arbitrário das próprias razões entre janeiro e março deste ano. Esse nome é a tipificação do crime quando alguém tenta fazer justiça com as próprias mãos, como o caso do espancamento do ciclista Cláudio Rafael, confundido com o ladrão em Copacabana. Esse número representa um aumento de mais de 25% da atuação desse crime em relação ao mesmo período de 2025.
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27: O estúdio por aqui para poder falar sobre justamente essas operações da Polícia Militar, né? Diferentes pontos do Grande Rio, na verdade, foram alvos de operações da Polícia Militar e também da Polícia Civil. Como a gente já reportou aqui mais cedo, 19 ônibus foram feitos de barricadas nos arredores das comunidades do Campinho e Fubá, e parece que a operação da Polícia Militar nessa região, ela segue, né, Érica? Boa tarde para você.
3: É isso, Jade. Boa tarde para você também, Leonardo, Larissa, para todo mundo que está acompanhando a gente. Até a última informação da Polícia Militar, essa ação segue em andamento. 7 pessoas foram presas e um 8º suspeito morreu durante essa operação da Polícia Militar nas comunidades do Campinho e do Fubá, ali na zona norte do Rio, nessa quarta-feira. Segundo a PM, 5 das prisões aconteceram durante o confronto entre policiais e homens armados, e outras 2 ocorreram durante os desdobramentos da operação nas vias ali da região. Um dos presos foi baleado e socorrido ao Hospital Estadual Carlos Chagas, onde permanece sob custódia, e um 8º suspeito sofreu uma parada cardíaca e não resistiu. Segundo o comando da operação, homens armados entraram em confronto com as equipes e fugiram para uma região de mata. E durante a ação foram apreendidos pistola, granada, radiocomunicador, carregadores de fuzil, um carregador de pistola e uma quantidade de drogas que ainda não foi contabilizada. As outras 2 prisões, dentro dessas 7, aconteceram depois que criminosos ordenaram que veículos fossem atravessados nas vias, isso para dificultar a atuação dos policiais. Na rua Clarimundo de Melo, equipes das rondas especiais e controle de multidão prenderam um homem que estava com um galão de gasolina. Já na linha amarela, na altura do túnel da Covanca, um segundo homem foi preso também com um galão de gasolina, e uma motocicleta foi apreendida ali no local. De acordo com o comando da operação, homens armados entraram em confronto com as equipes e fugiram para essa região de mata. A operação, ela foi realizada por equipes de diferentes delegacias também. Segundo a PM, as ações também atingiram comunidades como Morro do 18 e a Praça Seca, fazendo parte de uma ofensiva contra a facção que tenta ampliar o controle territorial na região. Como você disse, já de em retaliação à operação, criminosos atravessaram ônibus nas ruas para usar como barricadas, dificultar a ação policial. Houve princípio de protesto nessas ruas, Clarimundo de Melo e Linha Amarela. 19 ônibus foram usados como barricadas, 18 municipais e um intermunicipal, e 33 linhas de ônibus tiveram impactos nos itinerários, o que já foi normalizado, segundo o sindicato responsável, o Rio Ônibus. Na linha amarela, a entrada do túnel da Covanca no sentido Barra da Tijuca, que também chegou a ficar interditada por causa da ocorrência, já foi liberada, trânsito sendo normalizado aos poucos ali no trecho, pessoal.
28: Obrigado, Érica, pelas suas informações. E um destaque para essas informações que a Érica trouxe: a gente recebeu aqui um balanço do Sindicato dos Rodoviários dizendo que motoristas não estão mais suportando a insegurança que atinge a categoria diariamente, com assaltos e sequestros de ônibus. E a gente recebeu aqui um balanço de número de pedidos de afastamento e atendimento psicológico que aumentaram muito nos últimos tempos. Profissionais pedem primeiro para trocar de linha, e aí principalmente aquelas que cortam a Avenida Brasil, que tem sido o maior foco dos bandidos, digamos assim, no caso de assaltos, ou simplesmente pedem demissão. E aí, destacando alguns números aqui enviados pelo Sindicato dos Rodoviários: entre janeiro e agosto, foram 50 ônibus usados como barricadas por traficantes, 14 veículos em janeiro, 5 em março, 8 em julho, e só nesse mês de agosto foram 19, só na data de hoje em Cascadura. O sindicato destaca ainda dados do Instituto de Segurança Pública de 2025 no Rio, somando aí 4.500 assaltos a ônibus ao longo do ano. E aí a gente vem para os números de pedidos de afastamento dos trabalhadores por trauma psicológico. Desde julho de 24, quando o Sindicato dos Rodoviários passou a fazer essa contabilidade, são mais de 310 pedidos feitos à direção da entidade desses motoristas, pedindo, portanto, para se afastar do trabalho. Sobre o atendimento psicológico, o sindicato informou que passou a oferecer o serviço em junho do ano passado, quando eram atendidas cerca de 25 pessoas por semana. Agora, esse número passou para 80 atendimentos semanais, e aí não só para os motoristas, mas também para os familiares, que ficam preocupados, claro, com esses profissionais que estão na rua aí, vulneráveis à violência aqui do Rio de Janeiro.
27: Bem, e uma outra frente também, a Polícia Militar realizou operações em diferentes comunidades daqui da capital e também na Baixada Fluminense, justamente para poder impedir um plano do Comando Vermelho de invadir o Complexo de Israel, que é controlado pelo Terceiro Comando Puro. A Polícia Militar está fazendo essa ocupação desde a última sexta-feira, né, que eles iniciaram as operações com maior intensidade ali no Complexo de Israel. A Rebeca Renzi tem aí o balanço sobre essa operação, essa investida aí que a polícia fez para poder impedir essa invasão do Comando Vermelho ao Complexo de Israel, né?
4: Boa tarde, Jade. Boa tarde, Léo. Boa tarde aos ouvintes. São 200 agentes da Polícia Militar mobilizados para mais uma operação em diferentes comunidades aí do Grande Rio. Como você falou, Jade, a ação foi motivada para impedir uma possível articulação criminosa feita para a invasão do Comando Vermelho ao Complexo de Israel, que é comandado ali pelo Terceiro Comando Puro. No Parque das Missões, em Duque de Caxias, as equipes do Batalhão de Duque de Caxias mesmo, da região, apreenderam um rádio comunicador, 1.076 trouxinhas de maconha, 830 papelotes de cocaína e 65 pedras de crack. O material foi apresentado na delegacia da região. Já em Jardim América, também na Zona Norte, equipes do Batalhão de Ações com Cães apreenderam cerca de 8 quilos de maconha e cocaína e um rádio comunicador sob telhas de uma casa aparentemente abandonada. O material foi apresentado, então, na delegacia de Vista Alegre, e o policiamento segue intensificado nas regiões, Jade.
27: Obrigada, Rebeca, pelas suas informações.
28: Girando ainda aqui nossa reportagem, chamando de novo a Érica Levigar para falar sobre uma operação agora da Polícia Civil no Complexo do Chapadão contra uma quadrilha especializada em roubo de veículos na Baixada Fluminense. Segundo as investigações, os criminosos recebiam pagamentos de até 10 mil reais por cada veículo entregue na comunidade. Érica traz os detalhes.
5: Léo, nessa quarta-feira, dois homens foram presos. O objetivo da Polícia Civil era cumprir 4 mandados de prisão preventiva contra essa organização criminosa especializada no roubo de veículos em Nilópolis e também outros municípios da Baixada Fluminense. Os 4 alvos eram Yuri Esteves de Souza, Daniel dos Santos de Santana, Natan Andrade Paiva e Christian Souza Machado Abade. Eles foram identificados como os criminosos que realizavam a abordagem e a subtração dos veículos das vítimas na região ali de Nilópolis e os levavam para a região do Gogó de Guadalupe. A medida é mais um desdobramento da investigação que está em curso na delegacia de Nilópolis, que começou em novembro de 2025 para desarticular toda a cadeia criminosa de roubos de veículos na Baixada Fluminense. Como eu disse, 2 dos 4 mandados foram cumpridos. O Yuri Esteves de Souza e o Natan Andrade Paiva seguem foragidos da justiça. Todos os alvos vão responder por roubo majorado e associação criminosa.
28: Obrigado, Érica, pelas suas informações.
27: E agora a gente aciona a repórter Beatriz Trindade, porque a Polícia Civil segue aí colhendo depoimentos para, enfim, concluir as investigações do caso do ciclista que foi espancado após ser acusado de roubo na Zona Sul. A gente reforça, né? Ele morreu. Foram 9 minutos de agressões ali, diversas pessoas agredindo. A polícia está, então, tentando identificar, como a gente falou, mais uma pessoa e também tentando entender como é que funciona toda essa cadeia de segurança ilegal que acontecia na região ali de Copacabana. Paralelamente, também, a gente traz aí números de lixamentos aqui no Rio de Janeiro, que aumentou nos últimos meses. A Beatriz Trindade tem essas informações.
6: Dados do Instituto de Segurança Pública revelam que o estado do Rio registrou cerca de 500 casos de exercício arbitrário das próprias razões de janeiro a março deste ano. O crime acontece quando alguém tenta fazer justiça pelas próprias mãos, ao invés de recorrer aos meios legais. Já no primeiro trimestre de 2025, foram registradas 400 ocorrências. No último ano, foram mais de 1.500 registros deste crime em todo o estado. O número de casos registrados registrados no primeiro trimestre deste ano representam um aumento de 25,5% em relação ao mesmo período de 2025. Um caso recente envolvendo o crime aconteceu em Copacabana, na zona sul do Rio, quando o ciclista Cláudio Rafael Landeiro, de 37 anos, foi espancado até a morte, depois de ser acusado injustamente de ter roubado uma bicicleta, que na verdade era da irmã dele. Quatro homens já foram presos pelo crime. São eles Ailton José da Silva, Felipe Eduardo dos Santos Silva, Jorge Luiz Ricardo Dias e Davi Santos Machado. Segundo o delegado Ângelo Lages, que está responsável pelas investigações, Jorge e Davi atuavam como seguranças clandestinos da região.
7: Dois comerciantes que foram ouvidos hoje são proprietários de estabelecimentos comerciais que confirmaram que, de fato, contrataram esse grupo de segurança que exercia essa atividade de forma clandestina ali na Barata Ribeiro. Eles têm indicação de que seriam cinco homens. O chefe do grupo seria o Aloysio, que é outra pessoa também que a gente pretende ouvir durante as investigações. Ele que seria o chefe desse grupo que prestava essa segurança de forma ilegal aqui em Copacabana.
6: Nesta terça, a Polícia Civil ouviu o depoimento de cinco pessoas, entre elas três comerciantes que trabalham na região. Segundo os relatos, os trabalhadores ainda pagavam uma quantia de R$ 120 por semana para terem os estabelecimentos vigiados pelos chamados seguranças. Segundo um levantamento da Federação Nacional das Empresas de Segurança e Transporte de Valores, a estimativa é de que o número de trabalhadores clandestinos já ultrapasse 100 mil somente no Rio. Os agentes tentam identificar agora um quinto homem que teria participado dos episódios de agressão contra Cláudio.
28: Obrigado, Bia, pelas suas informações. 100 mil pessoas trabalhando somente aqui no Rio de Janeiro de forma clandestina, como segurança, né, clandestino. Uma prática miliciana, né, que chama. Na Zona Sul a gente acaba não dando esse nome, né, acaba a gente usando essa expressão.
11: Privada,
28: exatamente,
11: né?
28: Mais para localidades da Zona Oeste, onde a milícia se constituiu de forma ali mais consolidada, digamos assim. Mas é uma prática miliciana usada pelo comércio na Zona Sul do Rio de Janeiro para fazer uma autoproteção dos bares por receio da falta do Estado, né, da ausência do Estado nesses lugares que não conseguem dar a segurança necessária para que esse comércio funcione de forma livre, ali, tranquila, digamos assim, com a segurança que assola aqui a nossa cidade e o nosso Estado.
27: 5 horas e 18 minutos, agora a gente aciona a Natália Messias para poder falar sobre um homem que foi preso, suspeito aí de chefiar uma quadrilha que traficava brasileiros para poder aplicar golpes lá no Sudeste Asiático, né, Natália?
8: Isso mesmo, Jade. Segundo a Polícia Civil, as vítimas eram recrutadas com falsas promessas de emprego no Camboja, no Sudeste Asiático, e ao chegar no exterior eram obrigadas a participar de golpes virtuais. Sandro Serra Araújo, de 39 anos, foi preso em Bangu, na zona oeste do Rio. Ele estava foragido e, para a polícia, seria o responsável pela captação das vítimas no Rio de Janeiro. O caso foi registrado na delegacia de Bangu, onde ele permaneceu detido e à disposição da Justiça. Jade.
27: Obrigada, Natália, pelas informações. Um caso que chama um tanto a atenção, né, Léo? Principalmente porque as pessoas falam muito sobre trabalhar fora do Brasil, construir uma vida fora do Brasil. E essas propostas de emprego generosas que chegam com um salário lá em cima, acomodações, é claro que acaba enchendo o olho da galera. Mas a gente tem que tomar um cuidado muito grande, né? Não tem como não deixar de citar aquele caso dos brasileiros que conseguiram fugir lá em 2025, se não me engano, né? No começo do ano de 2025, conseguiram fugir de um desses complexos no Sudeste Asiático, se eu não me engano, lá no Mianmar. E eles falam, né, sobre as condições insalubres e criminosas quais eles eram submetidos ali, como choques, torturas, exercícios muito, muito além da condição física que tem de se preparo, né? Enfim, a gente tem que ter um cuidado muito grande nessas propostas, né? Nessas falas que as pessoas veem de uma forma tão sedutora, como, ai, você vai estar muito bem. Não é assim, a gente tem que tomar cuidado. Desde 2024, a gente reforça aqui que o Itamaraty fala para brasileiros tomarem cuidado com essas propostas, principalmente no Sudeste Asiático, que virou um grande
28: uma indústria
27: polo
28: quase,
27: cibernético,
28: né,
27: de golpes. Meu Deus do céu, as pessoas precisam tomar muito cuidado com isso. Inclusive, aquela agência alemã, a WD, tem um documentário muito interessante que fala justamente sobre a ampliação desses golpes no Sudeste Asiático desde 2021, com a queda ali do governo do Mianmar, né, com a guerra civil, enfim. É muito interessante as pessoas também falarem sobre isso e também ter um cuidado especial a mais aí nesses assuntos, dessas propostas sedutoras de emprego para países como esses, né?
28: 5h21, vai virar aqui o reloginho, a gente vai para um rápido intervalo e volta já com o Rio TMC, segunda edição.
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0: trazendo atualizações para quem tenta sair e chegar na zona sul do Rio. Ali na autoestrada Lagoa Barra, no sentido Barra, a gente tem boas condições de trânsito, apesar de alguns trechos, o que está sendo preferível no lugar da Niemeyer, que a gente encontra bastante congestionamento até a altura do Vidigal. Agora, para quem está seguindo para a zona sul do Rio, o aconselhável é seguir pela Avenida Niemeyer, que apesar de algumas retenções, vai fazer o motorista ganhar mais tempo do que na autoestrada Lagoa Barra. Agora, falando aqui sobre a Barra da Tijuca, a gente tem a Ayrton Senna com bastante congestionamento em direção à linha amarela, que vai se estendendo até o acesso da linha amarela e parte dela. E a gente também traz uma atualização também sobre um incêndio que aconteceu ali na Avenida José Silva de Azevedo Neto, de um carro que pegou fogo. Ele já foi controlado esse fogo, mas o carro permanece ali ocupando uma faixa no sentido linha amarela. Então, para quem tá aqui na Barra da Tijuca tentando sair para ter acesso à linha amarela, vai precisar de um pouquinho de paciência. E dois informes agora de momento: a gente tem um enguiço ali na Avenida Brasil, na altura da Maré. Uma faixa da pista lateral está ocupada no sentido Zona Oeste, na altura do Borgalto. E um outro enguiço também no elevado do Paulo de Fronten, ali na altura da Rua Radoc Lobo, devido a um carro no sentido Lagoa, Jade e Léo.
1: Obrigada pelas suas informações, Larissa.
2: E a gente segue movimentando nossa reportagem com Rebeca Reis aqui de volta no Rio TMC segunda edição, porque o governo do Rio publicou um decreto que reforça a neutralidade político-eleitoral na alta administração aqui do estado. Esse texto define regras para impedir a utilização direta ou indireta da estrutura administrativa. A Rebeca tem os detalhes.
3: Léo, a medida foi assinada pelo governador em exercício Ricardo Couto e tem o objetivo de prevenir o uso da máquina pública em benefício de candidaturas ou partidos nas eleições de 2026. Segundo o texto, secretários, subsecretários, dirigentes de autarquias, fundações, empresas públicas e demais ocupantes de cargos de direção estão proibidos de participar da organização ou execução de campanhas, além de utilizar bens, veículos, imóveis e recursos humanos da administração para a finalidade eleitoral, empregar canais institucionais de comunicação para a manifestação de preferência política também está proibido, além de associar programas e obras governamentais a candidaturas ou partidos. O decreto, no entanto, preserva o exercício individual dos direitos políticos dos agentes públicos, desde que em caráter pessoal, fora do horário de trabalho e sem utilização de recursos públicos. Foi publicado, inclusive, alguns dias depois de um episódio que envolveu a secretária estadual de Cultura e Economia Criativa, Daniele Barros, que subiu no palanque no último domingo para fazer a campanha para a candidatura do irmão, o deputado federal Aurélio Ribeiro, à reeleição.
2: Obrigado, Rebeca, pelas suas informações.
1: E Natália Messias está por aqui para a gente poder falar de um assunto que vem trazendo bastante dor de cabeça para os cariocas, se pode, não pode, enfim. É sobre o cadastro de bicicletas elétricas, os chamados autopropelidos, porque agora tem novidade, ampliação da fiscalização em ruas e lojas. A galera fica nessa, mas você pode andar na orla, pode andar na calçada. A Natália Messias está por aqui com as atualizações desse decreto, Natália.
4: Boa tarde, Jade. Boa tarde, Léo. A Prefeitura do Rio atualizou as regras para a circulação e fiscalização de bicicletas elétricas, patinetes e ciclomotores na cidade. O novo decreto foi publicado nesta quarta-feira e prevê, entre outras medidas, o uso de equipamentos que vão verificar a velocidade máxima de fabricação dos veículos. A fiscalização vai ser feita por agentes da Secretaria Municipal de Ordem Pública, Sete Rio, Guarda Municipal e Secretaria Municipal de Transportes. O prefeito do Rio, Eduardo Cavalieri, anunciou nesta quarta o uso de um equipamento que vai ser usado para medir a velocidade máxima dos veículos. Seria uma forma de identificar equipamentos que são vendidos como bicicletas elétricas ou autopropelidos, mas ultrapassam os limites previstos. Segundo o prefeito Eduardo Cavalieri, o Conselho Nacional de Trânsito estabelece que as bicicletas elétricas e autopropelidos não podem ter velocidade máxima superior a 32 km por hora. Até 31 de outubro, as ações funcionam em caráter educativo. Depois desse período, serão aplicadas as medidas previstas na legislação em caso de irregularidades. Jade.
1: Obrigada, Natália, pelas suas informações.
2: É isso, Nath. Obrigado pelas suas informações. Chega ao fim mais um Rio TMC segunda edição, com esse esforço da prefeitura aí de tentar ordenar, né, a circulação de autopropelidos e bicicletas elétricas aqui no Rio de Janeiro. Amanhã estamos de volta, não é isso, Jade?
1: A partir das 5 horas, nesse mesmo, como você diz, nesse mesmo bate-horário, nesse mesmo bate-canal, a galera pode aí estar acompanhando esse resumo das informações do Rio de Janeiro. Claro que o jornalismo na TMC não para ao longo da programação do Papo de Craque. A gente vem atualizando as informações do Rio de Janeiro, porque agora não dá tempo para mais nada, Leonardo.
2: Vem chegando ele, o pai da bola.
1: O pai da bola, Yuri Duque, vem apresentando hoje o Papo de Craque, segunda edição. Tem jogo do Vascão hoje. Então, é claro que a TMC também faz a transmissão. Fique aqui na Sintonia 101.3 e amanhã a gente está de volta.
2: É isso. Beijo.
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0: Esse é o clima no Papo de Craque, segundo tempo no dia de hoje. Boa tarde pra você, torcedor, boa tarde pra você, torcedora, que nos acompanha no 101,3 FM no radinho, aqui no Rio de Janeiro, no 100,1 pra galera de Brasília. Um abraço pra todo mundo do Distrito Federal e pra todos do mundo inteiro que nos acompanham no YouTube da TMC Esporte. TMC Esporte, live do RJ, busca lá, manda sua mensagem no chat, quero a sua interação, vou participar com você e também com toda a mesa que está comigo aqui hoje, Henrique Magini, Johnny, Joel Silva diretamente do estádio e obviamente eu e o Yuri Duque, o pai da bola, no comando desse programinha gostoso até 8 horas da noite. Hoje tem Vasco na Copa do Brasil, é papo de Vasco, vamos falar muito desse confronto que marca Vasco e Vitória na partida de ida em São Januário pelas quartas de final da Copa do Brasil, a volta que acontece lá no estádio Manuel Barradas. Você conhece o estádio Manuel Barradas, ô Magini?
1: Ainda não tive oportunidade, mas eu sei que é o Barradão em Salvador.
0: O Barradão, muito bem. Poucas pessoas sabem o nome, tá?
1: Isso,
0: que o estádio Barradas. É Manuel Barradas. Você sabe, ô Johnny, qual é o nome, por exemplo, do estádio Couto Pereira? Ele leva uma palavrinha na frente, você sabe qual é?
1: É uma patente.
2: Ai, Major, né, Major?
0: Isso, estádio Major Couto Pereira.
2: Tem o Major Levi Sobrinho, que estádio é esse?
0: Verdade, isso eu não sei.
2: Inter de Limeira.
0: Ah, é do Inter, é, mas aí é também, bem mais difícil, né?
1: Os estádios do interior.
2: Roberto Carlos e Ronaldo vão comprar Inter de Limeira.
0: Ah, vão comprar? Tem mas quando comprar, vai ganhar essa notoriedade, né?
2: É verdade.
0: Ó, por exemplo, você sabe, imagine, que o nome do estádio Marrentão, que fica em Caxias, é uma homenagem a quem?
1: A Romário de Souza Faria, que é quem dá o nome ao estádio.
0: Exatamente, porque
1: o apelido Marrentão é por causa do cara.
0: É isso. O Romário é marrento, e aí ele ganha esse apelido de Marrentão.
1: E a Robariri?
0: A Rua Bariri é Antônio Mourão Filho. Antônio Mourão Vieira Filho, a Rua Bariri. Estádio tradicionalíssimo do Olari Atlético Clube. Como, por exemplo, mais uma informação de bastidores sobre esse nome do estádio lá em Caxias. O estádio leva o nome do Romário e no dia da inauguração ele não foi.
2: Que é isso?
0: Por isso que é Marrentão. Ele faltou o dia da inauguração do estádio Caxias.
2: Da própria homenagem.
0: Da própria homenagem.
2: O Romário é diferente.
0: Por isso que o nome dele é Marrentão, porque o Romário é realmente Marrentão. Parabéns para Romário, um dos maiores atacantes da história do futebol, se não o maior, né? Tem gente que intitula ele como o maior de todos. Ele mesmo deve se intitular como o maior de todos. O
2: maior que eu vi jogar.
0: É mesmo?
2: Romário. Que eu vi jogar Romário.
0: Até mais que o Ronaldo, cara?
2: Sem dúvida, mas sem dúvida.
0: Não tem dúvidas disso?
2: Não, dúvida nenhuma, nenhuma.
0: E aí, Henrique, imagina?
1: Cara, é difícil. É difícil.
0: É difícil? É aquela parada mesmo? Aquele prédio com vários andares? É difícil?
1: É difícil.
2: Não, pra mim não tem nem
1: conversa. Que eu vi jogar é difícil, cara.
2: Porra, que isso, tio. Romário...
1: Difícil.
0: Mas eu quero ouvir ele também, que tá lá no estádio com a gente, ó. Deixa eu fazer um teste, ó.
2: Ele vai falar Romário.
0: Ô, Joel Silva, qual é o maior atacante aí desses últimos anos?
3: Fala aí, Yuri, beleza? Muito boa tarde pra você, pra toda a rapaziada ligada na TMC, pro João... Pro Magini,
1: fala, irmão.
3: Para o Saião.
0: Mas pra quem?
3: Para o Johnny Milk, que tá aí também.
0: Mas pra quem? Pro Tietchan, uma boa tarde?
3: Boa tarde, claro, uma ótima tarde pra ele, inclusive. Tomara que ele tenha dormido muito bem, né? Tomara que ele esteja sem qualquer tipo de dor. Tomara que, né, as coisas na casa dele estejam legais.
0: Claro. É sim, é importante.
2: Verdade.
3: Todo mundo tem que estar muito bem hoje, meu amigo. Inclusive os torcedores que lotarão São Januário. Tomara que
0: isso,
3: todo mundo
0: esteja... Com imagens no YouTube.
2: Imagens.
0: Ó, temos imagens no YouTube. Parabéns, Joel Silva, por ter mexido na câmera. Parabéns. A galera que tá no YouTube acompanhando no TMC Esporte tá acompanhando a imagem lá de São Januário, ó. Daqui a pouquinho, bola rolando para Vasco e Vitória. A primeira partida do jogo 1, né? Das quartas de final. Etapa muito importante. Mas, Joel, e aí? Oi. Qual é o maior atacante que você viu jogar nesses últimos anos?
3: Não, nesses últimos anos
0: ou no geral,
3: que eu vi jogar?
0: Na tua vida, pode ser.
2: Você viu jogar?
3: Não, o maior jogador que eu vi foi o Messi.
0: Não, atacante. Centroavante, homem-gol.
3: Centroavante, homem-gol, Romário.
2: Obrigado. Sabia,
0: Romário,
2: eu
0: sério?
2: Eu sabia que o Joel ia falar isso.
0: Até mais que o Ronaldo, cara.
2: Claro, pô.
3: Então, cara, eu acho que é o único que dá discussão e eu entendo perfeitamente quem prefere o Ronaldo. É porque o Ronaldo, eu acho que se o Ronaldo não tivesse as lesões no joelho, ele seria muito maior do que foi. Ele realmente é um fenômeno. Na arte de fazer gol, eu fico com o Romário. E pelo fato do Ronaldo ter tido problemas físicos, e mesmo assim, após a lesão, ele pode ser comparado ao Romário. Mas na arte de fazer gol, é o gênio da grande área, né, cara? Então, eu fico com o Romário. Claro, talvez por uma veia clubística. Eu vi muitos gols do Romário com a camisa do Vasco, quando criança. Então, é claro que o imaginário ainda tem isso, apesar de ter acompanhado a Copa de 2002 com o Ronaldo sendo um grande protagonista.

0: Eu acho que é a briga boa pra caramba, cara. Assim, uma discussão muito gostosa de ter, mas por uma questão de gosto é Romário, mas eu respeito e entendo perfeitamente quem escolhe o Ronaldo.
1: É o tipo de discussão que termina com o esquema tático com dois atacantes, pra você botar Romário e Ronaldo.
2: É, pra facilitar. Mas um time. Mas o time não jogaria com os dois, não. Eu acho que nenhum time funcionaria com os dois.
0: Não, jogaria e jogaria muito.
2: Não, precisa ter um sistema defensivo muito sólido, irmão. Não. Porque os dois não marcam, pô.
0: Beleza, mas...
2: Nem o Romário, nem o Ronaldo.
0: Mas tu der uma bola pra outra é gol.
2: Eu entendo.
0: 6-2.
2: Eu entendo isso.
3: O meu argumento pra votar no Romário é o seguinte. Qual é a Copa que ele foi protagonista?
2: 9-4.
3: 9-4. Beleza?
2: Sim.
3: Qual foi a Copa que o Ronaldo foi protagonista?
2: 0-2.
3: 0-2. Só que em 0-2 existia um cara chamado Rivaldo.
2: Sim.
3: Que se não existisse...
2: Calma, que isso gera polêmica.
3: Ué?
2: Tem gente que não concorda com essa sua opinião, não.
3: Tô dizendo que ele foi melhor que o Ronaldo. Tô dizendo que se ele não existisse naquela Copa de 0-2, muito dificilmente a gente ganharia 0-2.
2: Sim. Mas 9-8 tu descarta do Ronaldo, por exemplo?
3: Não ganhamos, pô.
2: Não ganhamos.
0: Mas eu não concordo também com esse argumento.
3: Não.
0: Mas gente... porque o Romário teve o Bebeto em 94.
3: É... Mas beleza. E, pô, assim, isso já tive a oportunidade de falar para o Bebeto. Assim, monstro, Taffarel, monstro, 9-4. Aquela defesa, monstra. Mas a importância do Romário para 9-4, ela é, na minha humildíssima opinião, superior à do Ronaldo em 0-2. A dependência do time em 0-2 pro Ronaldo não é, ele é, nossa, fenomenal, gente.
2: Sim.
3: Mas tem um Rivaldo ali que para mim é mais protagonista do que o Bebeto foi em 9-4. Isso não é diminuir o Bebeto, é dizer que o Rivaldo foi absurdo. O Bebeto foi muito absurdo, só que o Rivaldo foi acima do muito absurdo. Isso é minha opinião, assim, só minha, talvez.
2: Vamos fazer o seguinte, eu já vou dar trabalho para... Pode falar, o João.
0: Não.
2: O Joel, perdão.
0: Só para complementar, eu também tenho essa opinião e eu achava até que era impopular, porque até o final da Copa, Romário, Ronaldo e Rivaldo tinham o mesmo número de gols marcados, né?
2: Isso.
0: E o Rivaldo foi protagonista pra caramba. Então, assim... Eu entendo o que o Lidton tá falando, mas ao mesmo tempo, o que pesa também a favor do Bebeto, para mim, é que 94 chega num contexto de pressão muito maior do que 2002 pelo fato do jejum ter acabado em 94. Então eu entendo que, se a gente for isolar Rivaldo e Bebeto, eu concordo com o Lidton. Mas num contexto, eu até coloco os quatro assim num patamar de parcial para mais ou para menos, sabe? Eu entendo que o Romário foi mais importante que o Bebeto e eu entendo que o Rivaldo foi tão importante quanto o Ronaldo, mas eu não conseguiria colocar o Rivaldo tão acima assim do Bebeto, porque eu consigo colocar muito protagonismo no Bebeto, apesar do Romário ter sido mais determinante e decisivo.
2: Beleza, o Joel Silva aí trazendo a opinião dele sobre a dupla Bebeto e Romário. Vamos fazer o seguinte, eu quero a voz do povo também aqui com a gente, ô João. Prepara aí pra gente uma enquete, João Leite, que tá na produção hoje do programa. Então, se você tá mandando áudio pro DDD 2199-557-1013, você está falando com o João Leite. Então, você pode abrir um diálogo com ele, tá? Pô, João, bota meu áudio aí, pô. Aí, obviamente, com educação e com carinho. Não pode fazer isso? Não, você tem que falar aqui, irmão. Já te falei, ou a gente vai estender um microfone aí pra você e você fala no microfone daí. Vai, fala pra gente. Boa tarde.
4: Boa tarde, Yuri, os amigos da mesa, os ouvintes. Não, só um aviso pra rapaziada.
2: Sim.
4: Que assim... Mandou o áudio, pô, não coloca o meu áudio há não sei quanto tempo.
3: Vai tomar um
4: pô, bloco. Bota meu áudio aí logo, pô, não sei o quê. E se ficar ligando sem parar
2: não,
4: também...
2: Não, ligando é proibido. Não, agora, ligar, perturbar não. O João tá autorizado.
4: Não tá autorizado porque quem escolhe sou eu. Se ficar enchendo o saco, não vai pro ar. Não,
2: está autorizado, então, assim, mas se perturbar não vai pro ar.
4: A ditadura do áudio é minha.
2: Ih,
4: eu sou o ditador.
2: Viva. Não,
4: então saibam...
3: É meu momento pra isso.
4: Saibam que assim, ó... Manda a tua opinião, fala na moral e tamo junto.
2: Se você
4: agora,
2: fala
4: se
2: isso.
4: Ficar pedindo, chato pra caramba.
3: Pede com jeitinho.
2: É isso
3: vai.
2: Aí.
3: Pede
2: se,
3: com jeitinho.
2: Se tu fala isso há 3 meses atrás, seria um bom momento. Agora tu meter a ditadura agora.
4: Aí
2: é complicado.
3: Agora vamos
4: essa
3: mudar
4: é
3: até de
4: áudio.
3: Assunto que é melhor.
2: Ó, a galera tá no chat mandando mensagem. O Rafael S Game botou: Uepa! O especialista em portas de trás. Ah, Yuri Duque, o pai das bolas não é uma só. Pai da bola. Isso aí. Esse é o cara. Bora, PDB. Hoje é a vitória do nosso sou Vascão, não, nosso não, não sou Vasco. E botou aqui que é sem massagem, menos de 3-0, nem comemoro. O Rafael S. Game continuou e colocou aqui. Não, é o Rafael S. Araújo, não é o S. Game, não. Cheguei, boa tarde. A Natália Cismelo, like dado, boa tarde. O Leonardo Matias colocou que vai ser 8-0 vitória no Vasco. O XT Droner. É, Bartolomeu Mitre completamente parada. Então fica a informação aí pra quem tiver na Bartolomeu Mitre mandando aqui completamente parada, só pra trazer a informação. O Sergestejo botou: Romário foi melhor que o Ronaldo, mas disparado, não tem comparação. O Nossel Tempão, fala boa tarde. É, fala pai da bola, boa tarde, like dado. O Rafael Rodrigues, Yuri Duque, o pai das bolas, é uma só. O Michel Tavares, Yuri. O Yuri só disse que Ronaldo e Romário não jogariam juntos porque não viu a década de 90. O mundo aguardava imensamente essa dupla na Copa de 98. Foi uma frustração mundial o corte do baixinho. E tem gente que fala que nem era pra ele ser cortado, né? Foi cortado, sim, ali de maneira precipitada.
1: Ah, já aconteceram várias entrevistas que ele fala, né? Ele fala, eu já briguei, já discuti, já falei com quem eu tinha que falar sobre a minha frustração de não ter ido em 98.
3: E ele, inclusive, no meio da Copa de 98, pra quem é mais novo e não lembra, ele já estava jogando um amistoso Flamengo Internacional no meio da Copa para provar que ele tinha condições de jogar.
2: Verdade. Ó, a Regina Maria botou: esses paulistas estão acabando com a rádio. Acho que você tá na live errada, hein, Regina? O Sérgio Oliveira botou: Romário e Ronaldo jogaram juntos em 97, na Copa das Confederações, com o Brasil campeão. E ela perguntou, a Regina Maria: cadê o Breno? Tá lá no céu. O Zé Guerra botou assim: nos acompanhando, é claro, por um caminho maravilhoso. A gente sabe disso, sorrindo. Brenoca, que é meu irmão de coração. O Zé Guerra botou: esse Joel. Não, eu não vou ler isso, não. É o quê? Esse Joel é o Elo? Não, eu não sei se você tá criticando ou se você tá elogiando.
1: É fã
2: ou
1: é hater, né?
2: É fã ou é hater, eu não sei. Você ama...
0: Pode falar, cara.
2: Não,
0: pode,
2: ele ama muito o Joel, cara. Ele ama muito o Joel. Acho que ele escreveu errado. O Anderson não, Clayton.
0: Pode falar, pô.
2: Não, não, a gente evita. Sobe o like. O Fábio Varane. Hoje vai dar Vasco com direito à faixa de seja bem-vindo, Lamáquia. É isso aí, olha só. Coloca o hino do Vascão aí, Sayão, por favor. Cadê? Hoje ele foi devagar, viu? Hoje ele foi devagar. A gente contabiliza o tempo, né? Do dedo do gatilho do Sayão. E aí, ó, por exemplo, se eu virar aqui agora e falar assim, ó, Sayão, solta qualquer coisa aí. Solta, vai. Ele demorou de novo. Tá vendo? Ele tá com um delay no dedo hoje. Mas ele vai acertar no próximo hino. Ele vai acertar. Ô, Joel Silva, já fiquei sabendo, um passarinho me contou, que tem uma faixa estendida em São Januário em homenagem ao Lamáquia. É isso?
0: Olha só, eu tô aqui em São Januário.
2: Você tá em São Januário.
0: E eu não tô observando nenhuma faixa
2: na
0: aqui, não,
2: esquerda,
0: cara,
2: atrás do gol. Olha pra esquerda atrás do gol.
0: Ah, pô.
2: Pô, tá, caraca, de brincadeira, irmão.
0: É sinistro mesmo. Não, porque realmente eu tava achando que tava alguma coisa aqui pro lado da arquibancada. Então vamos lá, ó. A câmera não vai chegar lá, né?
2: Não, cara? Vai eu chegar, mas, vai... ó, mas pro pessoal que tá no YouTube, tá dando pra ver ali, ó. Embaixo, praticamente, do telão de São Januário. Tá, isso, onde tem um placar.
0: É lá mesmo.
2: Tem uma placa branca, na diagonal da cabine.
0: Isso aí.
2: E a frase é qual, João Silva? Fala aí, a galera não vai dar, não dá pra dar o zoom, mas a galera vai tentar.
0: Então vamos lá, abre aspas. Que golaço, o Lamáquia no Vasco.
2: Essa é as aspas?
0: É, essa é a faixa.
2: Então beleza.
0: Uma faixa branca com a cruz de malta de um lado, que golaço, o Lamáquia no Vasco, e uma cruz de malta do outro.
2: Então, ó, pra quem tá no YouTube, tá dando pra ver a faixa lá longe, não tá dando pra ler, mas tá dando pra ver ali a faixa. Que golaço,
0: o Lamáquia, cara, mandar aí.
2: No Vasco.
3: É entre o gol e a mega loja do Vasco.
2: Isso.
3: O torcedor do Vasco, tá ligado? Tem a mega loja, tá ali. Entre a mega loja e o gol, à esquerda da haste que sustenta o placar eletrônico do estádio de São Januário.
2: Verdade. Se o Joel conseguir mandar uma foto aí, talvez ajude, né, o trabalho do João Leite, que tá tentando pegar o zoom pra gente poder mostrar pro torcedor. Joel, quando você conseguir essa foto, só mandar direto pro João, que ele coloca na live pra galera poder acompanhar. E aí, Joel Silva, eu já vou deixar um outro questionamento pra você. Por quê? Por que que a gente abordou o assunto com essa faixa que está exposta em São Januário? Daqui a pouco a bola rola, ingressos esgotados, e existe a expectativa do Lamáquia aparecer aí em São Januário?
0: Exatamente, Yuri. Inclusive, ele ontem esteve no hotel da delegação vascaína, né? Um hotel na Barra da Tijuca. Então, ele foi até o hotel. Confesso que eu não sei se ele ficou hospedado lá, mas, de todo modo, ele foi até a delegação, né? Onde estava concentrado o elenco cruzmaltino. E a presença dele no Bank Park, no jogo do último domingo, já é uma presença institucional de um dono. ou de um futuro dono da SAF. É bem nítido isso, porque o que falta, e ele deu uma entrevista ao repórter Bruno Murito, do GE, na beira do campo, no Nubank Park, dizendo a seguinte questão: é só a juíza abrir o leilão, né, no caso abrir a concorrência, dentro do processo, para que as coisas possam andar com o Vasco, porque eu tenho um desejo de transformar o Vasco.
2: Opa, transformar?
0: Essa foi a aspa do Lamáquia. E o que esbarra? Existe ali alguma análise dos órgãos fiscalizadores dentro do processo judicial? Existe um watchdog, que é um advogado que foi colocado ali para fiscalizar. Que é o watchdog, é o cachorro, né? o cão de guarda daquela questão. Tem o gatekeeper, que é um outro órgão fiscalizador. Tem o administrador judicial e tem também o Ministério Público. E, em tese, todos eles estão meio que inclinados a deixar o processo seguir. Ou seja, não há nenhum impeditivo para que a juíza não faça, de fato, a abertura desse leilão, abrir a concorrência. O que, que era essa abertura de concorrência? Está lá um molde da proposta do Lamáquia já na justiça, e quem estiver interessado em comprar o Vasco tem que partir por um ponto de partida daquela proposta que lá está. E assim, resumidamente, o Lamáquia promete colocar 500 milhões de reais no mínimo cinco anos, uhum, para contratações de reforços, mais 150 milhões em CT, no qual 120 seria para o profissional e 30 para a base e para o futebol feminino, fora assumir toda a dívida do Vasco e pagamento das dívidas, e também manter o Vasco no mesmo patamar orçamentário. Ou seja, se o Vasco tem uma folha salarial de 15 milhões, ele promete manter essa folha de 15 milhões, ou seja, não terá na proposta nenhum corte de gastos. Então, é considerado uma proposta importante, que dificilmente haverá outro interessado para chegar e pelo menos igualar. E mesmo igualando, o Lamáquia tem ali como fazer uma contraproposta. Ou seja, basicamente, é uma questão de tempo. É assim que o Marco Lamáquia vê essa questão. É assim que a diretoria do Vasco, encabeçada pelo presidente Pedrinho, vê essa questão. É assim que a torcida do Vasco também vê essa questão. Então é uma questão de tempo. É isso que dá para dizer em relação ao Lamáquia sendo aí o comprador da SAF do Vasco. E a faixa, evidentemente que é uma faixa da torcida barra institucional, né? Que golaço o Lamáquia no Vasco, como está estampada atrás do gol que fica a estátua do Romário, onde fica o telão de São Januário.
2: Yuri. Perfeito, lembrando, 9:30, bola rolando, hein? Pra Vasco e Vitória, é o primeiro jogo.
1: 9:20.
2: 9:20? É 9:20?
3: 9:20, cara.
1: É, por causa do horário eleitoral.
2: Que loucura, hein?
1: 9:20.
2: Deixa eu me corrigir, 9:20. A gente vai ter que se adaptar, né, com isso tudo.
1: Isso aí.
2: Teremos mudanças.
0: 9:20, sábado também, né?
1: Vasco sábado também. É por causa também do horário eleitoral obrigatório, então a grade toda sofrendo alterações, inclusive isso, os jogos. Então,
2: obrigado,
1: 9:20 da noite, a bola rolando.
2: Foi uma grande formação, tá? Parabéns. Pegou de surpresa, faz parte, né? A gente tá se adaptando a esse.
1: Não, é o primeiro jogo nesse horário.
2: Modelo eleitoral.
1: É o primeiro jogo nesse horário.
2: Tá 9:20, 10 minutos a menos. Então, pra você, torcedor do Vasco, que vai no jogo, atenção com a bebedeira, tá? Limites, porque a bola não é 9:30 que vai rolar.
1: É isso aí.
2: É 9:20.
1: Pra você que tá acostumado a entrar no estádio 9:20, você já vai entrar.
2: 9:10.
1: Isso aí. Você já vai entrar com o jogo rolando.
2: Na realidade, um conselho de amigo, né? Não entra em cima da hora, até porque o Joel já trouxe essa informação, ingressos esgotados, então teremos São Januário abarrotado para esse duelo. Daqui a pouquinho o Joel vai trazer mais informações também sobre a provável escalação. Na volta do break, eu vou te acionar de novo, tá, Joel? Porque ficou faltando essa provável escalação, já que falamos sobre o assunto Lamáquia no Vasco. Mas antes, tem informação no Jornalismo Cidade. Cadê? Rebeca Renzi tá com a gente para mais informações do Rio de Janeiro, não é isso, Rebeca?
5: É isso, Yuri. Boa tarde para vocês. Boa. E para os ouvintes. Vocês estavam falando aqui do Romário. Isso. A informação é que, depois de sofrer críticas, né, por viajar para os Estados Unidos como comentarista dos Jogos do Brasil durante a Copa do Mundo, ele resolveu devolver aos cofres públicos o valor que ele recebeu do Congresso, né? Porque além de ex-jogador, o Romário também é senador. E ele ganha, né, ali é o salário dele mensalmente. E quando voltou, então, ele resolveu devolver esse valor que foi calculado pelo Senado em R$ 29.048. valor equivalente ao salário líquido do período que ele esteve, então, ali na Copa. Mas, em nota, a assessoria também relembra que, mesmo que ele fez essa devolução, ele não deixou de exercer o mandato como senador lá dos Estados Unidos. Então, ele participava das sessões à distância e uma delas até afirmou ter tomado a decisão para poder votar em matérias que ele estava comprometido.
2: Então, tá aí a informação da Rebeca Renzi sobre o baixinho Romário, que hoje concorre, né, a essa vaga de senador, não é isso? Não concorre? Tô errado? Então me corrija aí, Rebeca, por
5: não
2: favor.
5: Concorre, pô. Senador, a cada 4 anos, tem uma diferença. Ou você vota em 2 ou você vota em 1. Ele tá no meio do mandato e tá, entendi, sem partido.
2: Então, perfeito. Só pra trazer essa informação.
1: Ele foi da leva do escolhe do um só, né?
2: É isso aí. Do
5: isso aí.
2: Tá, beleza. Então, obrigado, Rebeca, por essa correção. Então, o Romário aí passando por essa situação. E tá na nossa enquete aqui também, né? Da TMC Esporte no YouTube. Quem foi melhor? O Baixinho, sem dúvidas, com 49%. E o Ronaldo foi melhor com 51%. Então, o Ronaldo...
3: Bem apertado.
2: Ganhando, por enquanto, com uma diferença aí pequena, né? Vamos para um rápido break. Na volta, o Joel Silva vai trazer... É 55, você quer um pouquinho mais, ou Sayão? Então, vou disparar o primeiro áudio. DDD 21 99 557 1013. Pode soltar. Cadê?
6: Fala, rapaziada. Boa noite. Aqui é o Cadu, de Nova Iguaçu. Cara, coisa mais satisfatória que tem é tá pegando a pista aqui agora, Avenida Brasil.
2: Sim.
6: Sentido centro.
2: Aham. Uhum.
6: Tô aqui na altura de Fazenda Botafogo.
2: Cuidado.
6: Aqui agora, trânsito livre nessa hora.
2: Sobe o vidro.
6: Pra curtir um jogo do Vascão.
2: Aê!
6: GPS tá dando que eu vou chegar lá por volta de 6:15.
2: Boa!
3: Tá bom, pô.
6: Tempo e até 9:15 é só gelo
2: infinito.
3: Bom, gelo bom.
2: Verdade, um bom jogo, tá? Pra toda a galera que tá indo pra São Januário, vai mandando um áudio aí pra gente, pô, participa, atualizações sobre o trânsito, como tá os arredores do estádio em São Januário também, vai mandando mensagens aí pra gente no DDD 21 99 557 1013. O Anderson Cleito botou, sobe o like, o Fábio Varane por aqui, o Zéu Guerra, o Carlos Eduardo deixando a mensagem dele aqui também. Vamos pra mais um áudio? DDD 21 99 557 1013, manda.
7: Fala, Transamérica, boa tarde, meu nome é Pedro Henrique.
2: Tá. Fala, Pedro.
7: Rio de Janeiro.
2: Fala.
7: É, eu ouvi falar que o jogo vai ser 21 e 20, né?
2: Isso.
7: No meu ingresso aqui tá 21:30.
2: Ó,
7: essa informação deveria ser
1: é
7: mais...
1: Mas é o primeiro jogo hoje.
7: É, melhor expandida pras pessoas. Se vocês não falam aí, pra mim, o jogo vai ser 9:30.
3: Vai ter uma
7: galera. Com certeza,
3: galera.
7: Muita gente vai chegar lá já com o jogo com a bola rolando.
3: Caraca, perdendo 10 minutos de jogo.
2: Então, ó, tem mais uma informação. Então, ó, beleza, obrigado, Pedro, por essa atualização. O taxista acabou de confirmar que no ingresso estão dizendo que o jogo é 9:30.
3: Eu tô até pra fazer um check aqui, eu vou entrar no site da CBF.
2: Pra confirmar realmente.
3: Isso aqui, porque também, em algumas plataformas.
1: Já estava 21:20.
3: E em outras 21:30. Vamos dar até crédito, não tem problema nenhum.
2: Beleza.
3: No Google, aquela lá que você bota o nome,
2: sim,
3: do seu
2: no jogo
3: time,
2: normal,
3: aparece,
2: é
3: 21:30. Já é 21:30 ainda.
1: Sim. O tá? Da CBF tá 21:30.
2: É. Também está também, no site da CBF?
1: Também. A Platinada, na divulgação do jogo, né? Do horário do jogo, colocou 21:20.
2: Perfeito. Então a gente vai fazer uma apuração
1: aqui.
2: Conflito
1: de horários. Porque o jogo de sábado já seria...
3: Esse daí, o de sábado, Vasco e Cruzeiro, esse
1: 21:20.
3: É cravado. 21:20.
1: Sim.
3: Esse está certo que o jogo de sábado, em São Januário, Vasco e Cruzeiro pelo Campeonato Brasileiro será 21:20. Isso tá certo, tá, torcedor? A gente tá fazendo o trabalho aqui de apuração pra não passar uma informação e, sim, complicar aí a vida do torcedor. Por via das dúvidas, já sai do trabalho, irmão.
2: É.
3: Consegue já a liberação.
1: Já se adianta um pouquinho.
3: Já faz a tua parte e já fala com o teu chefe. Preciso sair, sim, um pouquinho mais cedo.
2: Perfeito. Então,
0: amigos,
2: a gente pode falar, Joel.
0: Joel, não, olha só, entrei no site da CBF, cara. Eu acho que o site da CBF é soberano.
3: É,
0: tá 9:30, tá?
1: 21:30.
0: Só pra deixar claro.
3: Então vamos manter aqui o 9:30.
0: 21:30, 9:30. E assim, é o horário, inclusive, tá marcado o jogo da volta no dia 2 de setembro.
3: Perfeito, perfeito.
0: Sim. Assim como também está marcado, por exemplo, o jogo Palmeiras e Santos, 9:30, a outra quarta de final no Nubank Park. Então, 9:30.
2: Então, beleza.
0: Site da CBF, quem organiza a competição, né? Perfeito. Não vai dar esse mole.
3: Perfeito. 9:20 é o jogo do Campeonato Brasileiro, Flamengo, sim, e Cruzeiro.
0: Isso. Então, perfeito. Sabadão.
1: Vasco e Cruzeiro. 9:20, esse é o de sábado, isso, do Campeonato Brasileiro, isso, já está com o horário alterado. Isso.
2: Tá, então fica aí essa atualização, galera. Então, hoje ainda segue o horário de 9:30.
1: 9:30.
2: Agradecer até o Pedro também por ter falado aí dessa informação do ingresso, também o caminho, a caminho, né, do estádio, vai acompanhar essa partida envolvendo Vasco e Vitória. Então, só trazendo essa atualização. finalização no jogo entre Vasco e Cruzeiro, que acontece no próximo final de semana. A partida vai rolar 9h20 por conta do horário eleitoral, por conta dos programas políticos que vão acontecer em TV aberta, em rádio também, para todo mundo poder já ficar ciente. Teremos atualizações, inclusive, no nosso quadro de programas aqui, né, da TMC, justamente por conta do horário eleitoral.
3: A partir de sexta-feira já teremos algumas mudanças na nossa grade de programação em função da exibição de quadros da propaganda política nos meios de comunicação, e vale para o rádio também, naturalmente a TMC está incluída.
2: Perfeito, vamos para um rápido break, na volta informamos muito mais, vamos comentar sobre a própria escalação do Vasco e tudo aqui nesse programinha que é uma delícia, que é o Papo de Craque. Fica aí!
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2: De volta no Papo de Craque, segundo tempo, pra falar mais do gigante da colina. Yuri, cadê o hino? Fala, Maginho.
1: Deixa eu só corrigir uma informação, falei sobre 9h20, é 9h30 o horário do jogo, tá? Pra não alarmar aí de forma equivocada, eu fiz confusão com o jogo do final de semana, né? muito por conta do horário eleitoral, como a gente vai ter que adaptar para o Campeonato Brasileiro também, o jogo da Copa do Brasil do Vasco hoje, 9:30 PM. Mesmo horário, inclusive, do clássico entre Palmeiras e Santos.
2: Então, perfeito. Obrigado aí pela atualização, essa correção também. A galera já está ciente por aqui. Temos a imagem, o João Leite, da faixa. Cadê? Agora a gente conseguiu uma foto que vai ficar mais nítido pra galera que tá no YouTube. Então, pra você que tá no YouTube da TMC Esporte, pra você que tá no carro também, para o carro, abre o YouTube na TMC Esporte, procura a live do RJ, pra você ver a faixa que está estendida lá pela torcida do Vasco em São Januário. Tá lá, agora dá pra ver nitidamente, ó. Que golaço, o Lamáquia no Vasco. Tá aqui a faixa estendida lá atrás do gol, pertinho da estátua do Romário, do Baixola, que está participando da nossa enquete aqui. Quem é melhor, quem foi melhor, né? Romário ou Ronaldo. Então aí, ó, que golaço, o Lamáquia no Vasco. É a faixa que está exposta em São Januário. E com essa belíssima faixa, o Joel Silva, traz a provável escalação do Vasco aí.
0: Então, o Yuri Duque, o Vasco não vai ter o Cuiabano na lateral esquerda. O jogador apresentou um desgaste muscular, né? Uma contratura, digamos assim, no jogo contra o Palmeiras. Até teria condições de jogo, mas a comissão técnica e o departamento médico preferiram preservar. Ou seja, se esse jogo fosse o derradeiro para uma classificação, o Cuiabano jogaria. E aí entra essa informação muito no que o torcedor vascaíno e, de modo geral, a massa... quando fala assim, o Vasco tá lutando pra não cair, pô, tem que priorizar. Ou seja, já tá priorizando a saúde do atleta se ele não tem condições de jogar. Ou se pode jogar e pode se machucar, vamos cortá-lo. Mesmo o jogo sendo importante, mesmo o Vasco dando total importância a esse jogo de logo mais. Então o Cuiabano é a baixa, né, por uma questão de preservação. Jair, com uma lesão na coxa, também tá fora. Brenner, com uma lesão ligamentar no pé esquerdo, também. Então esses são os desfalques do Vasco pro jogo de hoje. No que eu pude apurar, o Vasco pode ter mudanças. No ataque, Colídio no lugar do David. Sem o Cuiabano, Avelar e Lucas Piton brigam por essa posição. O Avelar recebeu muitos elogios do Pedro Emanuel e, inclusive, pode ser o titular no jogo de hoje. E uma outra situação também que eu apurei é que o meio-campo pode ser o mesmo que venceu o Olímpia no Defensores del Chaco, com Barros, Ramon Rique e Thiago Mendes. Não cravo isso, porque o Pedro Emanuel, ele conversa, ele busca uma alternativa e ele costuma definir a equipe no dia do jogo. Então ele deixa todos os jogadores meio que preparados, entende, treina, utiliza vários modelos até chegar com uma escalação derradeira. Claro que nesse momento, 6 horas da noite, já estão ligados os jogadores que entrarão em campo. Essa informação a gente vai obter por volta de 8:30 da noite, mas o que eu tenho como apuração é que Ramon Rique e Barros podem entrar nas vagas de Sosa e Tietê. Barros, por fazer um jogo de pressão um pouco melhor do que o Sosa, que ainda está em adaptação ao esquema do Vasco, e o Ramon Rique por ter ido bem contra o Palmeiras no segundo tempo e também muito bem no Defensores del Chaco. O Tietê, a gente sabe que não vive uma lua de mel com o seu torcedor. Então, até para trazer o torcedor para o lado do time nesse jogo, existe ali uma possibilidade dessas mudanças acontecerem também no meio campo. Então, um provável Vasco. Léo Jardim, Paulo Henrique, Cuesta, Robert Renan, Avelar ou Piton. Meio campo com Sosa ou Barros. Tietê ou Ramon Rique e Thiago Mendes. No ataque, Adson, Andrés Gomes e Colídio. Essa é uma provável escalação do Vasco para o jogo de logo mais contra o Vitória. Primeira partida das quartas de final da Copa do Brasil, Yuri.
2: Valeu, Joel. Obrigado pela provável escalação do Vasco. Daqui a pouquinho em campo, 9:30, né? Bola rolando pela Copa do Brasil, primeiro jogo das quartas de final. Lembrando que o Vasco encara o Vitória ainda no Barradão pelo jogo de volta. E aí, Johnny? Expectativa alta para esse confronto? Quais os planos que o Vasco precisa traçar nessa partida? Acho que tem que ser ofensivo. Ramon Rique na provável escalação. E aí? Tá confiante pro Vascão vencer hoje?
3: Tô confiante hoje.
2: Tem que abrir, né?
3: É importante. É. Tô confiante porque é o Vasco das Copas, não é o Vasco dos pontos corridos, né? Que é o mais importante. O Vasco tá colocando a campo, pelo menos nessa prévia. Não é oficial ainda, o Joel está lá na apuração e assim que tivermos ele certamente vai trazer a informação, mas eu gostei muito do que trouxe o Joel Silva, especialmente porque o Vasco recupera aí algo que foi muito importante na sua história, que é usar as categorias de base do Vasco. Ramon Rique e Avelar me traz uma memória, e eu sei que não é comparação, tá, torcedor? Eu não faria isso até pra não jogar essa pressão em cima do Avelar e do Ramon Rick, mas é assim, é lembrar bons tempos em que o Vasco botava a base da época de futsal, Felipe e Pedrinho pra jogar. Felipe lateral, Pedrinho meio de campo, são as posições do Avelar e do Ramon Rick. É lógico que eles não são do nível de Felipe e Pedrinho, mas eu tô muito, assim, feliz com o que eu tô vendo do Ramon Rick. A partida dele contra o Olímpia foi muito boa, e se tem alguém que se salvou diante do Palmeiras, foi ele. Até no segundo tempo, ele participa do lance do gol, ele é um jogador que dá uma velocidade de transição muito rápida para o time do Vasco, é um achado da categoria de base do Vasco, levo muita fé nele. E estou muito satisfeito de ver nessa prévia, volto a dizer, é uma prévia que o Joel trouxe, mas me anima saber que o Colídio vai ganhar uma oportunidade de titular, caso essa oportunidade seja confirmada daqui a pouquinho, quando chegar mais pertinho da hora do jogo, no nosso Esquenta, brilhantemente conduzido por Henrique Maggini, e a gente vai ter a divulgação oficial da escalação. Mas acho que isso já causa um bem-estar para a torcida do Vasco, se aparecer na escalação o Spinelli ou o DVD, antes da bola rolar, já vai ter uma animosidade da arquibancada, tal qual, para a gente fazer comparativo, a da torcida do Botafogo com o Arthur Cabral, ou da torcida do Fluminense com o Canobi. Que aparece no telão, já tem, pô, não, esse cara não, aí já tem aquele
1: vaiando.
3: Já tem aquele burburinho, aí já tem um amigo, não vai não, pô, espera o jogo começar, aí começa já aquela tretinha na arquibancada, que sempre acontece. Então, quando você traz o Colídio, você evita essa animosidade, e quando você traz a base também no time titular, ainda mais num clube como o Vasco, que valoriza a base, que tem todo um histórico de craques que vieram da base, você aproxima o torcedor. E tudo que o Vasco precisa hoje é ter um ambiente favorável do minuto 1 ao minuto 90, fora os acréscimos. O Vasco vai ter que contar muito com essa torcida, mas assim, muito, porque do outro lado tem o Vitória, que não vai tão bem fora de casa, essa aqui é a verdade, mas que em casa é muito forte. Então o Vasco vai precisar construir a vantagem hoje. Eu sempre sou a favor de decidir em casa a segunda partida. Sempre sou a favor, acho que é sempre uma vantagem. Mas por incrível que pareça, nesse confronto, eu acho que é ao contrário. Porque talvez um primeiro jogo em Salvador, em Vitória, avassalador, aproveitando essa sequência instável do Vasco, metendo, por exemplo, um 3-0 na Bahia, ia ser muito difícil reverter aqui. Então é melhor o Vasco construir a vantagem no jogo 1, e saber o que ele precisa fazer no jogo 2, administrar no jogo 2, tal como aconteceu no jogo do Olímpia, que ele não conseguiu construir a vantagem em casa, mas ele fez o jogo 1 e sabia qual era a postura que ele ia ter que ter no jogo 2, e ficou mais confortável em ser reativo do que ser propositivo. Então, pela primeira vez eu vou dizer, foi bom o Vasco ter aberto esse jogo no estádio São Januário, jogo 1 em São Januário.
2: É importante, né? Assim, pro Vasco, de certa forma, o Caldeirão, ele se torna um 12º nome dentro desse elenco.
1: Com muita tranquilidade.
2: Mas, o torcedor do Vasco se apegar, né? Eu tava vendo alguns números aqui em relação ao desempenho do Vitória. A equipe, eu acho que não teve nenhuma vitória ainda no Campeonato Brasileiro, nenhum triunfo, né? No Campeonato Brasileiro fora de casa.
3: É, pois é, por isso que eu tô falando. É bom pegar o Vitória fora de casa e abrir, construir a vantagem. Por exemplo, aí o Vasco mete, vamos lá, vamos ser otimista e pessimista. Otimista, 3-0, vai. Mete um 3-0 no Vitória. Cara, ele já vai na semana que vem pra Salvador sabendo, cara, vou jogar no contra-ataque, fechando a minha casinha, posso tomar um golzinho, não vou deixar tomar esse gol muito cedo pra não criar uma atmosfera muito complicada, e vai administrar a partida. Aí o cenário pessimista: o Vasco vence por 1-0 ou empata. Irmão, vai ter que jogar bola lá.
2: Sim.
3: Vai ter que jogar bola lá.
1: Vai ter que tomar coragem pra abrir o jogo.
2: É, tem o famoso protocolo furar bola, né? E assim, o Vasco poderia seguir com esse protocolo caso... Pode, né? Tentar seguir caso consiga um resultado positivo hoje em São Januário. Ó, a galera tá no chat, pode falar, Joel.
0: Não, é só um detalhe, né? Uma curiosidade, na verdade. O Vasco, nessa Copa do Brasil, curiosamente, não venceu ainda como mandante. É, vamos lembrar da campanha do Vasco, venceu o Paysandu fora, empatou em São Januário.
2: Paysandu!
0: Contra o Fluminense, o primeiro jogo o Vasco era o mandante, empata em 0-0. E aí, no mesmo Maracanã, como visitante, venceu por 3-1. É claro que é apenas uma coincidência, uma curiosidade, é um recorte muito pequeno, mas é importante a gente mencionar, né? São Januário não tem sido um grande companheiro do Vasco, essa é a verdade nesse ano. Na Copa Sul-Americana, o Vasco venceu o Olímpia fora, porque aqui empatou em 0-0. Né? No Campeonato Brasileiro não vence desde o dia 10 de maio. Perdeu aqui para Red Bull Bragantino, perdeu aqui para Botafogo, perdeu aqui para Atlético Mineiro, aí empatou com o Mirassol, perdeu para o Santos. Então, realmente, São Januário, infelizmente, não tem sido um grande companheiro do Vasco nesta temporada. Vamos torcer para que seja a primeira vitória como mandante na Copa do Brasil, nessa terceira fase em disputa que o Cruz Maltino tem, o Yuri.
2: E vai acontecer, Joel, essa é a grande expectativa. O torcedor do Vasco vai para São Januário, vai apoiar você que é torcedor do Vasco. E não vai poder estar no estádio fazendo aquela corrente positiva de casa, aquela oração para tentar empurrar o Gigante da Colina para a classificação, indo até Salvador para buscar um resultado possível, dependendo desse jogo que vai acontecer hoje, logo mais em São Januário.
3: Posso fazer uma pergunta pro Joel?
2: Até duas.
3: Termômetro, ele que já está no estádio, eu sei que ainda não tá, né? A torcida ainda tá chegando, falta muito tempo. Termômetro, você acha que a torcida do Vasco preferiu e achou melhor mesmo esse jogo ter sido em São Januário do que no Maracanã? Porque tinha toda essa celeuma de ser no Maracanã e teve aquela treta, BAP, Pedrinho. A torcida do Vasco, diante de todo esse retrospecto que você falou, eu quero termômetro torcida, tá, João? Que claro, você claro. Convive muito com a torcida do Vasco, tem o seu canal de Vasco também. E tem esse contato diário com os torcedores nas lives. A torcida do Vasco, ela acha melhor, independente desse retrospecto recente negativo?
0: Cara, muito dividido. Confesso para você que ficou muito dividido. Existe, evidentemente, torcedores que preferem São Januário, entendem que São Januário é a casa do Vasco, que aqui é um caldeirão. E tem outros que, até pela facilidade, no sentido de conseguir ingressos, preferiam o Maracanã. Porque realmente, né? Primeiro a questão de pessoas dentro do estádio. Aqui cabem 20 mil. Lá, provavelmente, o jogo hoje poderia dar uns 50, 60 mil. Então, é muito torcedor do Vasco que fica fora, né? Costumeiramente, porque São Januário abriu venda, né? A venda de ingressos abriu na última segunda-feira. 2 horas da tarde. No final da noite ou no início da manhã de terça já tinha esgotado. Então, naturalmente, só sócio conseguiu o ingresso. Então, ficou dividido justamente porque São Januário não tem sido o alçapão de outros momentos. Mas a promessa da torcida é hoje fazer uma festa de união, uma festa que de fato apoie e que coloca esse time nos braços, né? Inclusive existe um movimento das torcidas para se juntarem, para ter apenas uma bateria, e isso ajuda nos cânticos, né? Na hora de apoiar o Vasco dentro do campo. Então existe uma promessa da torcida, das torcidas organizadas, de fazerem um movimento bacana em prol do Vasco dentro do campo. E eu acho que pelo menos essa postura, esse clima, tá um pouco mais amistoso, ou um pouco mais de sentimento pela vitória, sabe? Que talvez no Brasileirão, pela impaciência, não estava acontecendo.
2: Perfeito, então tá respondida aí a pergunta do Johnny para o Joel, que está em São Januário, sobre o público. Inclusive, vamos abrir uma enquete agora no nosso YouTube, lá da TMC Esporte. Finalizamos a primeira, tá? Quem foi melhor? O Baixinho, sem dúvidas, falando sobre o Romário, com 54%. O Ronaldo foi maior, com 46%. Então, o Romário, que de virada...
1: Viramos discussão.
2: Igual foi a virada na Mercosul, o Romário, que foi um dos caras que orquestrou aquela virada histórica para cima do Palmeiras, ele vence o Ronaldo com 54% dos votos. Temos uma enquete nova. Fala aí, torcedor. Eu prefiro o Caldeirão ou queria ir pro Maraca? Vota lá na enquete da TMC Esporte. A sua escolha, no caso, como torcedor do Vasco. Você preferia que esse jogo acontecesse no Caldeirão ou no Maracanã? Já tá definido, tá? O jogo vai ser em São Januário. Mas eu quero saber a sua opinião sobre essa partida. Seu voto, Magini, seria onde?
1: Se pra assistir ao jogo?
2: Não,
1: vou explicar.
2: Atmosfera. A gente quer o Vasco classificado, pô.
1: Tudo bem, mas pra assistir o jogo como torcedor, eu preferi o Maracanã. Maracanã.
2: Ah, você é torcedor do Vasco?
1: Não, ah, tô falando, pra assistir, pra sentar e assistir o jogo, Maracanã. Pra trabalhar, eu prefiro São Januário.
2: Não, mas vamos imaginar, essa não é a pergunta, imagina.
1: Pra trabalhar.
2: Com todo respeito.
1: Eu me sinto muito mais confortável trabalhar em São Januário do que no Maracanã.
2: Com todo respeito a todos os amigos da imprensa. A todos. Inclusive o Joel que tá lá sentado, pode a gente tá aqui.
1: É, não, tipo, veio com todo respeito, vem pedrada.
2: Com todo respeito.
3: Quem vai ser?
2: Hoje. A gente tá cagando pra estrutura da imprensa. Isso, a gente quer que o Vasco vença o jogo.
1: Ah, tá bom, eu prefiro São Januário.
2: Ai, porque a cadeira do Maracanã é mais confortável.
1: Não, não é isso. Não é isso.
2: O Vasco passar, é São Januário ou Maracanã?
1: Pra mim, São Januário pelo caldeirão que ele vai enfrentar no Barradão.
2: É isso, então.
3: O André Colo, nosso chat,
1: é pra colocar igual.
3: Eu acho que o Vasco não vem bem em São Januário, então podia mandar o jogo no Maracanã pela facilidade de ingresso e renda.
2: Beleza, poderia. Sim, é a opinião.
1: É um argumento. E válido.
2: O seu voto, Johnny, esse jogo teria que ter...
3: Aqui é difícil.
2: Esse jogo precisa ser realizado em São Januário, realmente? Agora já tá definido, mas se você pudesse mudar isso.
3: Ai, cara. Eu não sei, cara. De verdade, eu acho que eu... Maracanã, pra botar 60, 70 mil torcedores do Vasco. Até porque o Vitória,
2: Tomou uma, né, lá recente.
3: É isso que eu ia falar. O Vitória, eu acho que, assim, a atmosfera de campo, o Maracanã é mais problema pra eles. Por incrível que pareça, né, cara? Porque São Januário sempre foi 12º jogador.
1: Sim.
3: Sempre ganhou jogo. São Januário ganha jogo, cara.
2: Ganha.
3: Ganha jogo, isso é um fato.
2: Ganha.
3: Só que tem um histórico aí recente que o Joel acabou de falar.
2: Tem um tempo que não ganha, mas ganha.
3: Mas ganha. Mas, cara, bota aí uns 60, 65 mil. Ia lotar, cara.
2: Eu concordo com essa sua opinião. É, ô, Joel Silva, sem chorumelas, tinha que ser em São Januário ou tinha que ser no Maracanã esse jogo?
0: Eu, particularmente, queria esse jogo no Maracanã.
3: Aí, tá vendo?
1: Eu?
2: Entendi. Então esse é o seu voto. Ô, João Leite, Maracanã ou São Januário esse jogo tinha que acontecer? Maracanã, você, Saião, que é torcedor do Vasco assumido, pode falar no microfone. O Saião tem uma mania. Ô, Saião, você tá liberado pra falar no microfone, você pode falar, fala aí.
0: Maracanã. Cada vez que ele fala, ele ganha dinheiro, tá?
2: É, ele não entende isso, vai, fala aí, ô.
16: Maracanã.
2: Então, o Saião, torcedor do Vasco.
1: Pode olhar ali que já chegou o Pix.
2: Vota
0: ele
2: no Maracanã.
0: Ganha por palavra.
2: É,
0: cada
2: já
0: palavra
2: caiu.
0: R$10.
2: É, por isso que ele fica nessa, todo acanhado. E você pode votar lá no YouTube da TMC pra mandar a sua mensagem. O Lucas Dias botou: São Januário já está obsoleto e não existe mais hegemonia de José em São Januário.
3: Não é bem assim também, não.
1: Posso responder o Gabriel que botou ali, ó. Todo jornalista que eu vejo fala que trabalhar em São Januário é horrível.
2: Mas é realmente.
1: Então, mas minha mãe disse que eu não sou todo mundo.
2: Boa. Boa resposta. Mas isso aí é uma resposta meio protocolar, né?
1: Não, eu prefiro. Eu prefiro. Pra trabalhar,
3: cara,
1: eu prefiro.
3: Pode ter o voto dele.
2: Ele pode ter o voto dele.
1: A minha opinião é que eu gosto.
2: Ele pode ter o voto dele?
3: Ele gosta, pô.
2: Até ele ter uma dor de barriga em São Januário.
3: Que beleza, você já teve?
1: Sim, mas
2: não,
1: a questão...
2: Não, mas eu tenho amigos que já tiveram.
3: Eu conheço.
1: Eu conheço pessoas que passaram por problemas em São Januário.
3: O que faltou?
1: Entendeu?
2: Faltou mais papel. Faltou mais umas 5 privadas. Não, papel tinha.
1: Faltou estrutura.
2: Só que não dá pra ter um banheiro pra 60 repórteres. Não tem como isso.
0: Não, nesse ponto sim, mas cara, tem os prós e contras. É, imagine como narrador. Imagino que
1: Maracanã,
0: ele
1: o Maracanã é muito distante, cara.
0: A visão de São Januário é melhor do que a visão do Maracanã para quem tá na cabine.
2: Com certeza.
1: Aí a gente vai entrar em debates pontuais.
3: Mas campo não.
0: Sim.
3: Campo, entendeu? Eu acho o Maracanã melhor que São Januário.
0: Cara, eu vou dizer que o gramado do Maracanã e o gramado de São Januário ultimamente estão bem equivalentes, cara.
1: Fato.
0: O gramado do Maracanã não tá...
1: Mas
0: não
1: trabalhar no campo, o que, que você prefere, Joel?
0: Cara, eu acho a atmosfera do Maracanã muito boa, porque dos dois lados do campo você tem torcida, né? Aqui em São Januário, quando você fica lá do outro lado, na estátua do Romário, você até vê a festa, mas você parece que tá sozinho, porque não tem arquibancada atrás, né? Então, eu acho que Maracanã, a atmosfera, principalmente num clássico, a atmosfera do Maracanã me agrada mais de trabalhar.
2: Você não fica sozinho não, Joel.
0: Oi?
2: Tu não fica sozinho não, tu fica do ladinho do Romário, tu pode dar um alô pra ele.
3: Do outro lado, mas aí fica é estátua, do lado, né, meu parceiro?
2: Do Roberto, né,
3: irmão? É. Tá bem acompanhado.
0: Digamos que o lado do Roberto é mais divertido.
2: Ah, é? Entendi. Você prefere a estátua do Roberto ou Joel?
0: Não, como ídolo do Vasco, não há comparação.
2: É, tá, não tem, não perfeito.
0: Comparação. Não há comparação.
2: Então, o lado direito pesa mais São Januário aqui atrás no arco, né?
0: Porque tem o Dinamite e tem a torcida. Mas agora, eu queria fazer aqui, se me permite, Yuri, rapidamente um apelo. Porque, evidentemente, com toda a razão, a estátua do Dinamite, ela merece todas as homenagens, luz, como tem. Eu tô observando aqui, tem uma luzinha, um pedestalzinho, que coloca ali em evidência. E a do Romário, cara, fica lá sozinha, longe, não tem uma luz e tal. Eu acho que eu sei que o torcedor às vezes tem um pouco de implicância com o Romário, mas de todo modo aquela estátua tá ali pra representar o 1000º gol.
2: É isso aí.
0: Foi feito com a camisa do Vasco, e ele, por mais que o Dinamite para o Vasco representa muito, para o mundo, o Romário é o cria mais importante, né? O cara que foi melhor do mundo.
16: Verdade.
0: Então eu entendo, eu acho que teria que ter mais cuidado naquela parte ali, colocar também umas luzes, um holofote, uma restauração, né? Eu acho que só um adendo aí em relação a isso, e em relação, é claro, com o tratamento que é dado à estátua do Dinamite. Não tô comparando, pelo amor de Deus, tá, pessoal?
2: Foi um bom adendo, Joel. Eu achei por um momento que você ia falar assim, ó, eu queria pedir licença aqui pra puxar uma oração. Eu achei que você ia fazer isso, Joel. Pro Vasco,
0: pro
2: Vasco conquistar um resultado bom hoje. Eu achei que você ia fazer isso.
3: Mas hoje vale,
0: eu
3: não sou
0: muito... Mas quem é religioso...
3: Hoje vale se apegar, irmão.
0: Quem vai com tudo. Pega em tudo.
3: Faz
0: o cara
3: oração,
0: que tem a cueca da sorte, a meia da sorte, o tênis de jogo... Quem tiver, vai.
2: É isso, verdade. Ó, o Eduardo Braz mandou um superchat aqui de R$2 e botou: amigos, hoje é meu aniversário e gostaria de um parabéns. Aê! Bate palma pro Eduardo aí, pô.
0: Parabéns, irmão.
2: Parabéns para o Eduardo Braz, que é ouvinte nosso aqui, está fazendo aniversário hoje. Ele que é Flamengo, porque tá aqui, ó, o SRN. O que que significa SRN? Quebrei, não é possível.
0: Saudações rubro-negras,
2: imagine.
0: Ô, Yuri. Rapidinho também, sabe também aniversário hoje?
2: De quem?
0: Da conquista da Libertadores da América de 1998. Aê! Ou seja, esse amigo flamenguista, dependendo da idade dele, ele deve ter ficado bem chateado no aniversário, tendo em vista que 28 anos atrás o Vasco conquistava a sua Libertadores da América, seu segundo título continental, né? Um jogo contra o Barcelona de Guayaquil, vitória por 2-1, gols marcados por Donizete e Luizão. Né, no ano do centenário do Vasco, né, um ano triunfal do Vasco, que naquela ocasião sagrava-se pela segunda vez campeão continental.
2: Perfeito,
3: perfeito. Só o Vasco conseguiu fazer isso, tá?
2: Verdade.
3: No ano de centenário, só o Vasco.
2: Verdade, bem lembrado com o professor Antônio Lopes. Ó, o Thiago Alves botou aqui: vimos Romário no auge no Brasil, R9 só no fim da carreira. O Futebol e Lazer botou: Yuri, como que o futebol é louco, né? Hoje o Vascão vai golear o Vitória. É, ele veio no futuro. O Rony deixou aqui a opinião dele e botou: Yuri Duque. Essa é a opinião dele. O Futebol Lazer continuou e botou aqui: aposto que o de tio Lamáquia, ele vai pagar o bicho pros jogadores e o bagulho vai ficar doido. Será que vai rolar? Não sei, mas seria uma boa também, né? Toda ajuda é favorável nesse momento.
1: Se apega a qualquer coisa,
2: verdade,
1: né?
2: É verdade. O Edu Gomes botou like dado com sucesso. Melhor programa. Tamo junto. O Diego Favis botou: que carência da torcida do Vasco, hein? Sobre a bandeira. O LSC perguntou: a analogia é o estudo de quê? Você sabe responder, Joel? Não.
0: Tá.
2: O Clésio Martins, pai da bola, deixou aqui a informação que a gente já tinha corrigido. Obrigado, tá, pela atualização. O Futsal Dois Toques: parei o carro, vi a faixa, tirei o print, vou postar no Instagram, marcando geral e ATMC. Então, pra marcar todo mundo, vamos lá. O Rodrigo já segue a gente, mas é importante mencionarmos: @eu_yuriduque, YURIDUQUE.
3: João Lidington, bota João LIDI, vai aparecer.
2: Vai ficar mais fácil.
1: Henrique Magini.
2: E @JoelSilva90, é isso, Joel?
0: Joel_Silva90.
2: Tá. Joel_Silva90, marca a gente lá no Instagram, tira aquele print maneiro e marca a gente no Insta, que a gente vai dar uma moral pra todo mundo. O campeão rubro-negro lotou: boa tarde, acabei de dar para vocês. Obrigado, cara, pelo carinho. Vocês sempre dando pra gente, cara. O like é óbvio, né? Vamos pra notícias do Jornalismo Cidade. Jornalismo Cidade com Natália Messias. Fala, Nath.
19: Boa noite, Yuri. Boa noite a todos os nossos ouvintes. A Universidade Federal do Rio de Janeiro investiga circunstâncias em que um homem foi agredido após ser acusado de fazer apologia ao nazismo. O estudante do curso de História foi agredido dentro do Instituto de Filosofia e Ciências Sociais e Instituto História, no centro do Rio. O caso aconteceu após o homem chegar para uma aula usando uma camiseta que supostamente fazia apologia ao nazismo. A peça de roupa mostra uma caveira estampada e tem ligação com a banda britânica Death in June, que usa símbolos, nomes e uniformes militares associados ao Terceiro Reich. Em nota, o UFRJ repudiou qualquer manifestação de apologia a todas as formas de intolerância e discriminação. A instituição afirmou que tomou conhecimento do episódio na noite de terça-feira e está apurando as circunstâncias do ocorrido. A universidade repudiou igualmente toda a forma de violência e reafirmou o compromisso com a democracia, os direitos humanos e o respeito à dignidade humana. Yuri.
2: Valeu, Nath. Obrigado, então, as informações aí da Natália sobre o jornalismo Cidade no Rio de Janeiro. Vamos para um rápido break. Na volta, vamos falar mais sobre os outros três times do Rio de Janeiro. Tem informações do Botafogo, que anunciou Tiquinho Soares. Tem muito mais de Flamengo. Plata vai sair ou não vai? Léo Piero vai responder sobre isso. E também o Flusão comigo, trazendo atualizações sobre o departamento médico com Samuel Xavier. Fica aí, que vamos fazer aqui um rápido break. Volto já.
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2: De volta no Papo de Craque, segundo tempo. Só pra lembrar pra vocês o nosso planejamento pra hoje, ó. Presta atenção, vamos lá. gente vai com o nosso programinha até 7 horas. Depois teremos The Voice Brasil. E aí, nessa sequência, entraremos com o Esquenta TMC, com o Henrique Magini, pra já preparar a galera com provável escalação, Joel Silva, Vegeta, que vai trazer também os comentários no jogo de hoje. E aí, depois, a narração com o Lucas Borges dessa partida que marca o jogo 1 das quartas de final, envolvendo Vasco e Vitória, diretamente da Colina Histórica de São Januário. Vamos pra um show de zaps? DDD 21 99 557 1013, manda.
4: Fala, galera da TMC, aqui é o Bruno Vascaíno, aqui do Rio de Janeiro. Cara, São Januário já não tem sido amigo do Vasco há um tempo. O Vasco vem empilhando aí em sucessos e desastres dentro de São Januário. Costumo dizer que tem uma cabeça de bode de enterrada de cabeça pra baixo no campo do Vasco. Não é possível, irmão. Tem que levar um exorcista, alguma coisa ali, porque não dá, mano. O negócio tá feio.
2: Já teve papo de sapo enterrado, já teve essa parada de cabeça de bode.
1: Cara, só que em algum momento a situação tem que virar, pô.
2: Verdade é incompetência mesmo, né? Incompetência.
1: Tem muito disso também, mas em algum momento a situação tem que mudar, cara.
2: Não dá pra jogar tudo pro espiritual, né, irmão? Eu entendo que cada um tem sua crença, cada um tem a sua religião, cada um acredita no que quiser.
3: Mas hoje tem que dar uma rezada.
2: Não, mas hoje aí a rezada, olha só, mas a rezada pro fator positivo.
3: Seja qual for a sua religião, amigo, olha pra cima, olha pro céu, se o seu Deus for o sol, pede pra lua,

0: Esses problemas, eles têm, assim, um adendo, né? Colocar quem? Entendeu?
1: É, no lugar...
0: No lugar do Léo Jardim.
1: Vai botar quem?
0: No lugar do Léo Jardim.
2: No lugar do Léo Jardim vai botar quem?
0: Pois é, esse é o problema.
2: Quem
0: entendeu?
2: Tá no banco do Léo Jardim aí, o Joel Silva?
0: O Fusato ainda.
3: Banco do Léo Jardim é Daniel Fusato, goleiro Pablo, que é o menino da base. Que
2: show, hein?
3: E tem o Felipe Gabriel, que é o titular do sub-20.
2: Dá pra botar os dois no gol? Tipo, o Fusato e o Pablo? Cara, e o Vasco jogar com 12?
3: Não dá pra você tem que tirar um da linha. É, mesmo assim, tem que pedir autorização para o regulamento de regras aí do futebol, cara. Não, acho que não pode, não.
1: Problema.
0: Então, assim,
1: o salário do Léo Jardim, a última renovação, o Joel pode falar melhor do que eu até. Talvez ele tenha aí os valores um pouco mais precisos, eu não tenho. Mas ele, ao renovar, ele se tornou fácil top 3 maiores salários de goleiros do futebol brasileiro. E isso gerou a ele uma cobrança e uma pressão que é proporcional ao salário que ele tem. Eu não estou questionando aqui se tinha ou não tinha que pagar esse salário. Mas desde o momento em que se
0: é valorizado
1: e vai pagar, exatamente, e vai pagar e é valorizado, a cobrança ela é proporcional a essa valorização. E culminou desde que ele foi valorizado, o gráfico ficar para baixo. Ter falhas em momentos pontuais. E a grande verdade é que no ano passado, a Copa do Brasil do Leonardo Jardim, o Léo Jardim, né, para não acharem que é o técnico do Flamengo, cara, foi marcada por defesas de pênaltis fundamentais para o Vasco ter chegado à decisão do campeonato. Se não fosse ele... Desde o, sei lá, Operário, pode ser? Qual foi o primeiro jogo de enfrentamento que ele pegou pênalti? No ano passado da Copa do Brasil.
2: Cara, teve uma equipe paulista,
1: Água Santa.
2: Água Santa.
1: Água Santa, boa, Sayão.
3: Água Santa em 24.
1: Água Santa. Então, desde Água Santa, em 24, ele tem sido fundamental. Só que aí, depois dessa valorização, Yuri Duque, meu parceiro, o gráfico foi pra baixo e a torcida tem todo motivo. E, cara... tem que reclamar, mas não tem ninguém, cara. Cadê a sombra do cara?
2: Verdade. É difícil, né? O Vasco não tem um reserva imediato aí pro goleiro. Vamos pra mais um áudio pra começar a rodar os clubes. DDD 2199-557-1013. Manda.
4: E aí, TMC?
2: Fala, irmão.
4: Quanto tempo? Guilherme aqui de Brasília.
2: Fala,
4: Gui. Mensagem pra dizer, tô aqui com meu irmão vascaíno. Fala um oi.
5: E aí? Qual que é a expectativa pra hoje, Henrique?
4: Uai, Vascão, né? Sempre. 1-0 já tá bom, pra gente gastar todos os gols nos próximos jogos.
5: É isso aí, podia ser no Maracanã, mas São Januário é um caldeirão mesmo, vale a pena.
2: Valeu, irmão, obrigado, Yuri. Gui. Pode falar, Joel.
3: Rapidamente, o Vasco divulgou a lista de relacionados e oficialmente, né, sobre o cuiabano, o atleta realizou o exame de imagem devido à dor na região posterior da coxa esquerda, apresentou edema local e por isso não estará à disposição contra o Vitória.
2: Beleza, então confirmando a informação que você já tinha falado antes aqui pra gente, cuiabano fora da partida de hoje contra a equipe do Vitória. Vamos começar esse giro de notícias com o Mengão? Cadê o hino?
6: Uma vez Flamengo, sempre Flamengo.
2: Clube de Regatas do Flamengo com informações de Léo Pinheiro. Cadê ele? Fala, Léo.
7: Yuri, resumo de algumas situações do dia de hoje da equipe do Flamengo. Rubro Negro, que trabalhou no CT Jorge Alau Ninho do Urubu, pensando no clássico contra a equipe do Botafogo. E o técnico Leonardo Jardim terá mais alguns dias, mais algumas atividades para encontrar algumas soluções ou alternativas para o setor ofensivo Rubro Negro. Bruno Henrique está suspenso, por isso ele não estará em campo no final de semana contra a equipe alvinegra. E a gente até pode já projetar o Pedro como comandante do setor ofensivo flamenguista. Pedro, que é o artilheiro do Campeonato Brasileiro com 14 gols, na verdade era o artilheiro do Campeonato Brasileiro com 14 gols, já que o Viveiros marcou em duas oportunidades com a equipe do Atlético Paranaense e acirrou ainda mais essa briga pelo posto de goleador da competição. Falando sobre uma outra situação fora do campo, conforme a gente até repercutiu no site da TMC, o presidente Luiz Eduardo Batista, o BAP, processou o Pedrinho, presidente do Vasco, e cobrou uma indenização de R$40 mil por conta daquelas declarações do mandatário vascaíno no embarque da delegação Cruz Maltina para o Paraguai na semana passada. BAP foi chamado de mau caráter, arrogante, prepotente, soberbo, hipócrita e irresponsável. E a defesa do BAP, os advogados do BAP, argumentam que o Pedrinho, em uma das declarações, disse que isso era sobre a pessoa do BAP, não era algo institucional relacionado ao Flamengo. Por isso, O BAP cobra indenização em R$40 mil e também retratação no mesmo nível em que as declarações do Pedrinho foram divulgadas na

0: imprensa, ou seja, mais um ponto aí que acirra, traz um calor, aumenta, quem sabe, essa polêmica, disputa, a briga entre Flamengo e Vasco e também o posicionamento do rubro-negro a respeito da SAF Cruz Maltina. Yuri?
1: Valeu, Léo, obrigado pelas informações. Cara, o BAP pegou um ar legal, hein? Que loucura, vai processar o Pedrinho. É isso aí, enfim. Os bastidores do clássico pegando fogo entre Vasco e Flamengo também. Envolvendo presidentes, representantes, né?
2: Cuida do teu e deixa o outro.
1: Pra mim,
2: andar.
1: Você tem que falar isso pro BAP, pô.
2: Não, então, assim.
1: É pra mim que você tá falando isso?
2: Não, não.
1: Ah, tá, é pro BAP.
2: Opinião. Cada um cuida do que lhe pertence e segue, irmão.
1: Você acha que tá certo processar o Pedrinho, Johnny? Isso é difícil, né?
3: Pô, cara, tá aberto. Eu queria que tivesse fechado.
1: Ah, é, queria.
3: Pra não ter que opinar sobre
1: isso. Entendi.
3: Porque assim, na boa. Pô, eu acho que. Eu sou do tempo que Eurico Miranda provocava o Flamengo.
2: Sim.
3: E o Flamengo ia lá, o Kleber Leite respondia o Eurico Miranda. Sempre muito na bola. Acho que é bem verdade que o Pedrinho passou um pouquinho do ponto, mas.
2: O BAP também entrou numa seara. Também não tem sangue de barata, né, irmão?
3: Pois é, mas é que o BAP entrou numa seara. Poxa, tão desnecessária, cara. Não precisava disso. Minha humilde opinião, cara. Acho que o BAP tem tantas outras coisas pra se preocupar. E aí entrou numa seara que não precisava. Pra quê? Eu acho que foi muito, assim, muito falho, assim, muito bobo o motivo. E aí o Pedrinho acabou, talvez, não escolhendo as melhores palavras e acabou entrando com um pouco de sangue quente. Eu lamentei, cara, até pelas pessoas envolvidas, especialmente o Pedrinho, que é um cara que eu gosto muito, assim, do perfil dele como gestor. Acho que ele pegou uma bomba danada. Já falei isso aqui publicamente, que, cara, tudo que o Pedrinho faz pelo Vasco, eu acredito, porque é um cara que ama o clube, cara. Deixou o posto de melhor comentarista do Brasil pra se meter nessa. Então isso me faz crer sempre que ele quer o bem do Vasco. E aí, cara, também é direito do BAP querer processar porque
1: se sentiu...
2: É o direito dele, pô.
3: Mas assim, que pena, lamentável que tenha chegado nesse ponto.
1: Os bastidores, né, cara? Um processo que vai gerar aí a casa de R$40 mil para quem perder nessa... Esse processo, né, que o BAP acabou aí direcionando para o presidente Pedrinho. O Zestej botou: o programa vai ser até às 7 para ter voz do Brasil?
3: Sim.
1: Nossa, ter voz do Brasil. O jogador do Paquetá botou: Pai Santana faz falta. Depois que ele se foi, o Vasco desandou. É, tem o filho, né, do Pai Santana que ainda frequenta ali os jogos do Vasco. Enfim, mas realmente o Pai Santana foi um ícone aí da história do Vasco da Gama. O Ricardo Fontes da Silva continua criticando aqui o Léo Jardim, falou que ele falhou feio contra o Corinthians ano passado. O André Cury deixou aqui a opinião dele, falou que o time não tem um bom goleiro reserva. Sim, o HD Foto Drone: cheguei, amores, perdi muita coisa? Perdeu, porque já acaba o programa. A Cigana Vascaína: esse BAP fala assim, se fosse com o Eurico, duvido que iria falar. É, deixou aqui a opinião dela. E o HD, ele complementa com: concordo que o BAP foi se meter onde não devia, quer tirar o foco do trem descarrilhado dele com o Jardim e o Boto. Enfim, vamos pro WhatsApp, DDD21995571013, manda.
4: Fala, rapaziada da TMC, André de Vigário.
1: Ô, André.
4: É mais Vigário, mané. Então.
3: Vamos junto.
4: Não tem rival, não tem ninguém, Ronaldo, não tem ninguém, pai. É Romário,
3: é
4: o melhor de todos os tempos.
3: É
4: isso. E não haverá outro. O meteoro não vai cair de novo na Terra.
3: É,
4: não vai cair. Esquece. É Romário, melhor de todos. Hoje é Vascão 3-0.
1: Que isso?
4: Pode botar aí. Pode bom botar
1: resultado.
4: Na bet. Dois políticos.
1: Não, bota nada, não. Valeu, irmão. Obrigado, tá? Pela sua opinião, também pelo seu palpite sobre o Vasco ganhando de 3-0 a equipe do Vitória hoje em São Januário. Vamos pra qual time? Vamos Botafogo? Cadê o hino do fogão?
5: Botafogo, campeão, desde 1900.
1: Ô, Magini, eu falo Tiquinho, você fala Soares, tá?
3: Eu gosto de
1: Tiquinho!
2: Caraca, eu gosto Soares!
1: Tiquinho!
2: Soares!
1: Tiquinho!
2: Soares!
1: Mandar um abraço, inclusive, pra Fernandinha Maia, que é a criadora,
3: amiga,
1: cara, né, dessa...
3: de infância, pô.
1: Dessa belíssima participação
3: tô
1: entre...
3: ansioso por esse reencontro, Tiquinho fazendo gol e ela gritando lá no estádio Nilton Santos.
1: Beleza, e quem vai trazer as informações do Fogão é ele, Rodrigo Brandola, fala.
6: Fala, Pai da Bola, um abraço pra você e pra galera sintonizada no Papo de Craque, segunda edição. Hoje eu vou trazer os bastidores da renovação de contrato do Álvaro Montoro. Botafogo decidiu valorizar o seu ativo, dando um reajuste salarial e também aumentando a multa rescisória do meia de 19 anos. Com isso, ele estendeu o seu vínculo por mais uma temporada, vai até dezembro de 2030. O Botafogo fez isso, claro, para valorizar o atleta e também para se resguardar, até porque a lista de clubes interessados é extensa. 8 clubes fizeram sondagens pelo jogador. Além do Bahia, aqui no Brasil, o Newcastle e o Wolverhampton na Inglaterra, o Milan na Itália, o Betis na Espanha,
1: Albert,
6: o Sporting em Portugal, o Ajax na Holanda e o Atlanta United na MLS mostraram interesse. Inclusive, houve uma sinalização de proposta na casa dos 20 milhões de euros, cerca de 120 milhões de reais. Lembrando que ele foi adquirido por 9 milhões de dólares na metade do ano passado, junto ao Vélez, ou seja, o valor de mercado dele já é mais que o dobro do que o Botafogo investiu. E aí eu vou trazer alguns números do SofaScore que podem justificar esse investimento feito pelo Botafogo. Foram 59 jogos do Montoro com a camisa alvinegra. Foram 6 gols, 7 assistências, 78 passes decisivos, 63% de acerto no passe longo, 243 duelos ganhos, 103 dribles certos, a média de 1,8 por jogo, 30% de acertos no cruzamento, 72 faltas sofridas e média 7 em atuações. Nada mal para um jogador de apenas 19 anos e que tem a sua primeira experiência jogando fora do seu país de origem. E pensar, pai da bola, que o Montoro esteve muito próximo de ser negociado no início desta temporada em uma venda casada com o Danilo ao Nottingham Forest, que pagaria 33 milhões de euros pelos dois. Essa venda só não aconteceu porque foi vetada pela justiça. Na época, claro, todos sabem, o Texor ainda era o dono da SAF Botafogo. Valeu, pai da bola.
1: Valeu, irmão. Obrigado pela sua participação. Rodrigo Brandola trazendo informações do Rodrigo Montoro. Já pensou nisso, né? Não, do Montoro. Jogador que renovou o contrato com o Botafogo até 2030. E o Tiquinho Soares, que foi anunciado, o Brandão falou mais cedo, durante o Papo de Craque, primeiro tempo com Bruno Torelli. É, o que foi, cara? O que você tá me mostrando aí? Não tô vendo, cara. Lê, pode ler pra gente, posso? Não pode
2: ler. Informação aqui, ó, pra você.
1: Ah, informação. É. Yuri Duque, deixei o Tiquinho pro entre e sai. Ah, beleza, irmão. Vai deixar só um Tiquinho? Não dá pra deixar muita coisa, não? Tem que ser só um Tiquinho, Rodrigo Brandão. Tá bom, obrigado. Imagina, me mostrou a mensagem lá de quarta-feira. Eu falei, que tem que... Imagina, não, voltou, rapaz, no tempo.
2: É porque voltou aqui.
1: É, vamos...
2: Agora tá atualizando.
1: Ah, vamos fazer o seguinte. 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
1: Vai da bola. De volta no Papo de Craque, segundo tempo, Joel Velozes e Furiosos. Se o Vascão se classificar, vai ter racha na Avenida Meriti? Não, é proibido, é crime, evite fazer rachas.
3: Boa.
1: E o HD Fodrone falou que depois que o Flamengo começou a ganhar os títulos, o Joel nunca mais comandou nenhum racha na Avenida Meriti. Até porque ele nunca comandou. Você comandou, Joel, algum racha?
9: Dirige, irmão. Eu não sei de onde... Sabe qual que é? Pega a história e muda o contexto. Já expliquei essa história.
1: Tá.
9: Foi na Copa de 2002.
1: Uh-huh.
9: Eu tinha 12 anos de idade.
1: E tu dirigiu aquele golzinho?
9: Não, o Brasil foi campeão. E aí eu fui pra rua festejar. E aí eu observei. Uh-huh. Eu acabei sendo testemunho ocular de um racha que aconteceu devido ao grau etírico dos adultos que estavam ali felizes com o pentacampeonato.
1: Entendi. E resolveram acelerar os seus respectivos carros.
9: E não foi um racha, não foi um racha. Foi um pega, é diferente.
1: Entendi.
9: Racha quando você aposta a corrida. Pega quando os carros vão e ficam rodando, dando cavalinho de pau e tal, entendeu? Foi isso. Que é crime. É crime, crime. A polícia chegou.
1: Crime.
9: Todo mundo correu.
1: Verdade.
9: Não pode fazer racha, muito cadeia. Menos pega.
1: Cadeia.
9: Eu acho que não dá cadeia, não, mas assim, não sei.
1: É, não sei, João.
9: Com certeza vai pra delegacia.
2: Infração, né? Infração de trânsito.
3: Ó, por favor, né, gente?
1: Vou chamar o Flu aqui, mas antes, só olhar nossa enquete. Fala aí, torcedor. É, eu prefiro o Caldeirão com 50% dos votos. Queria ir pro Maraca com 50% dos votos também. Ou seja, 50-50, meu amigo. E você, torcedor do Vasco, pode votar lá na TMC Esportes no YouTube. Se você gostaria que esse jogo fosse realizado em São Januário ou no Maracanã. Já tá confirmado, tá, gente? Joga hoje, São Januário. Mas se você pudesse ser o presidente Pedrinho por um dia, você pediria desculpas para o BAP para jogar no Maracanã? Esse é o grande questionamento pro dia de hoje. Ô, Henrique, imagine, você pode me fazer um favor? Você é apresentador aqui do Papo de Craque por um segundo? Chama o Fluminense aí.
2: Bom, vamos trazer informação agora do Fluminense. Na verdade, quem vai trazer informação do Flusão? Saião já botou o hino.
1: Quem?
2: O pai da bola, Yuri Duque.
1: Mesmo. Tem certeza?
2: Tenho.
1: Isso tá na escala?
2: Tá na escala.
1: Então, beleza.
2: Então, pai da bola com informações do Flu.
1: Vamos falar sobre o Fluminense rapidinho, porque o Flu tá vivendo um momento tranquilão com o seu torcedor. Classificado na Libertadores da América, bem no Campeonato Brasileiro. O Marcão assumindo um protagonismo de treinador em definitivo do Flusão. Colocou os garotos pra treinar no dia de ontem. E a boa informação é a seguinte. Já trouxe durante o Papo de Craque primeiro tempo, Samuel Xavier segue num processo de recuperação após uma luxação no ombro esquerdo que aconteceu no último jogo contra o Palmeiras, e por conta disso o jogador estava aguardando um exame de imagem específico que aconteceu no CT Carlos Castilho no dia de hoje, e ele recebeu o diagnóstico de que não irá precisar realizar um procedimento cirúrgico. Com isso, Samuel Xavier vai se recuperar com um tratamento conservador e progressivo, e de certa forma deve voltar ao Flu nos próximos dias. A tendência é que Samuel reintegre ao elenco de pouco a pouco, sem muita velocidade nesse processo de recuperação, até porque o departamento médico compreende que é um jogador com uma idade teoricamente avançada para esse tipo de lesão, então precisa ter um pouquinho mais de cautela para não prejudicar ao jogador ao longo dessa passagem, né, dessa recuperação do departamento médico para o campo. Samuel não é o titular da posição, hoje o Guga acaba assumindo esse protagonismo e a expectativa é que nos próximos dias o Flu já tenha o seu reserva imediato disponível novamente no banco de reservas para o técnico Marcão, que não é mais interino, agora é o técnico em definitivo do Fluminense. É isso, cara. Falamos do Flusão, falamos do Fogão, falamos do Mengão, e o Joel Silva já falou do Vascão. Os portões já abriram aí em São Januário? Ainda não, né, Joel? Tá muito cedo?
9: Cara, não, já tem gente já
1: equivocada. Ah, maneiro, então.
9: Deixa eu ver aqui.
1: Conta aí pra gente, tem quantos aí? Dá pra contar?
9: Não. Acho que não tem ninguém mesmo, não. Ah, o que não, já tem, os ambulantes.
1: Uh-huh.
9: É porque eu vi
1: uma cara
9: na arquibancada e agora eu tô vendo que que é da imprensa.
1: Ah,
9: é
1: show.
9: Companheiro, beleza. De imprensa, então ainda não. Cara, mas já são o quê? Faltam 3 horas pro jogo. Acho que a abertura dos portões, 2 horas, né?
1: É isso. Daqui a pouquinho, portões abertos pra galera poder acompanhar. O Gabriel DDS botou aqui um questionamento antes de a gente ir pro break. Pai da bola, se o Marcão fizer um trabalho ruim, ele pode ser demitido? Se ele for demitido, ele assume interinamente? Se ele assumir interinamente, ele fica até o fim da temporada? É um bom questionamento, cara.
3: De identidade, né?
2: É o Chaves vendendo churro.
1: Ainda não temos salário, nem tempo de contrato do Marcão e nem se essa cláusula, ela traz uma demissão em definitivo, mas trazendo uma previsão, a tendência é que isso aconteça, tá? Uma demissão em definitivo em caso de queda do Marcão. Mas isso não vai acontecer não, cara. Ele vai ficar tranquilão aí até o final do ano. Vamos pro rápido break. Na volta, o entra e sai. Esse momento gostosinho do Papo de Craque. Fica aí.
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2: Vai da bola. De volta no Papo de Craque, segundo tempo. Foi ruim essa, hein, Joel? Parabéns. Além de aniversário do título do Vasco, né? É, foi que você mencionou, Joel. Também temos que mandar um abraço para o Alok, que faz aniversário hoje, no dia 26 de agosto. Um abraço para o DJ Alok, né? Que
3: pra quem?
2: Comemora o aniversário. Também para o Palmeiras. O Palmeiras faz aniversário no dia de hoje. Então, parabéns para o Palmeiras.
4: O Palmeiras é muito grande, o Palmeiras.
2: Um abraço para o Palmeiras. Com certeza, a dona Leila Pereira vai comemorar bastante no dia de hoje.
5: Tem que investigar esse título do Vasco aí no mesmo dia do aniversário do Palmeiras.
2: É, hein? E tem que investigar também
5: no
2: mesmo...
5: 98 passou batido isso aí, hein?
2: No aniversário não do Alok deveria. Também. É, verdade. Vamos fazer o seguinte, DJ Saião já tá com o dedo no gatilho, porque agora chegou o momento do...
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2: E vamos começar daquele jeitinho, porque o Joel vai entrar direto de São Januário. Entra, Joel.
5: Rapidamente, curto e grosso.
2: Tem que ser curto e grosso.
5: Justiça se posiciona, né, pedindo celeridade aos órgãos fiscalizadores. Primeiro, para ter já uma anuência para o empréstimo de 150 milhões e também para acelerar o processo da venda da SAF. Dois prazos, dia 2 de setembro e no dia 4 já tem que ter o edital para a venda da SAF. Então, pedindo celeridade à justiça. Para isso, uma notícia boa para o torcedor vascaíno.
2: Valeu, Joel. Obrigado. Agora chegou a vez dele. Entra, Léo Pinheiro.
7: Yuri, mais de 50 mil ingressos vendidos de forma antecipada para este clássico entre Flamengo e Botafogo no próximo domingo, 4 horas da tarde, no estádio do Maracanã. Relembrando, projeção de 90% a 10%, 90% da carga destinada aos rubro-negros, a exemplo do que aconteceu no primeiro turno do Brasileirão. Lembrando, o Flamengo não vence o Botafogo como mandante no Campeonato Nacional desde a temporada de 2019. De lá para cá, o Botafogo conseguiu empate e recentemente engatou uma sequência de vitórias dentro do Maracanã. Então, oportunidade aí do rubro-negro quebrar essa sequência ruim como mandante e no Campeonato Brasileiro, Yuri.
2: Valeu, Léo. Obrigado. Entra, Rodrigo Brandão. Só um tiquinho, hein?
8: Tô entrando, pai da bola, para informar que Francisco das Chagas Soares dos Santos, o Tiquinho Soares, anunciado hoje pela manhã como novo reforço do Botafogo, vai ser apresentado amanhã na sala de imprensa do estádio Nilton Santos. O atacante de 35 anos chega para reforçar o setor ofensivo do Glorioso. Na última passagem dele, foram 141 partidas e 44 gols marcados. O Tiquinho já está treinando com os companheiros, porém a sua presença no clássico contra o Flamengo no domingo ainda é incerta. Um abraço, pai da bola.
9: E com as informações do Fluminense, quem entra é ele, o pai da bola.
2: Valeu, Magini, para falar sobre o Madiba, o garoto que se destacou. É uma das referências desse time comandado pelo técnico Fred e marcou gols ao longo do treino de ontem, trazendo um grande destaque e um ponto positivo. Pode aparecer nos próximos jogos do Fusão. É isso, DJ Saião. Esse foi o...
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2: E o Saião vai mudar rapidinho a trilha, porque tem Jornalismo Cidade. E aí, Érica, é boa notícia ou não?
10: Yuri, não necessariamente boa, tá? Porque agentes do Segurança Presente apreenderam na tarde de terça-feira um simulacro de arma de fogo durante uma abordagem realizada ali no centro de Macaé. E além dessa arma falsa, o homem carregava 4 pacotes de amendoim e uma caixa de paçoca. Isso foi encontrado durante uma revista pessoal. Eles encontraram esses objetos e além do simulacro, que ele disse que foi um presente adquirido para ser dado a um sobrinho de 13 anos, também tinham essas sacolas plásticas com esse material inusitado. O simulacro foi apreendido, mercadorias permaneceram também apreendidas no local e esse homem foi encaminhado ao sistema prisional para apresentação ali à autoridade policial e depois de ser ouvido foi liberado, Yuri.
2: Beleza, é isso. Obrigado, Magini.
5: Valeu.
2: Obrigado,
5: valeu,
2: Johnny Lindstone. Tamo junto. Valeu, João. Valeu todo mundo. Fiquem com The Voice Brasil.
11: Está no ar a Voz do Brasil. As
3: notícias do governo federal que movimentaram o país no dia de hoje.
11: Olá, boa noite.
12: Boa noite para você que nos acompanha em todo o país.
11: Quarta-feira, 26 de agosto de 2026.
12: Vamos aos destaques do dia.
11: Defesa de crianças, adolescentes e mulheres no ambiente digital.
12: Discord é acionado na justiça por falhas na proteção de menores.
11: Ação civil pública foi apresentada pela Advocacia Geral da União. Graziele Bezerra.
12: A ação civil pública cobra que a plataforma Discord adote medidas efetivas para a proteção de crianças, adolescentes e mulheres no ambiente digital. O combate a crimes cibernéticos e as ameaças no ambiente digital contam com o apoio do CyberLab, Laboratório de Operações Cibernéticas.
11: Quem conversou com a gente sobre o assunto foi o coordenador, delegado Alessandro Barreto.
13: O CyberLab está ajudando as polícias estaduais a identificar a pessoa se achava acima de qualquer suspeita e se escondia por detrás de conexões de internet.
12: Atenção, diretores e professores de escolas públicas.
11: Está na hora de escolher os livros didáticos que serão utilizados em sala de aula a partir do ano que vem. Thaís de Araújo.
14: A seleção deve ser feita com a participação da equipe escolar, levando em consideração a proposta pedagógica, as características e as necessidades da comunidade.
12: Hoje, na apresentação da Voz do Brasil, eu, Luciana Vasconcelos e Luciano Seixas.
11: E acompanhe a gente ao vivo, acesse radiogov.ebc.com.br ou o canal Gov na sua TV aberta.
12: A arrecadação do governo federal chegou a 289 bilhões e 300 milhões de reais no mês de julho.
11: Um aumento de quase 9% em relação a julho de 2025.
12: O mês foi marcado pelo desempenho favorável de setores como indústria, serviços e arrecadação de impostos.
15: Na comparação com julho do ano passado, o resultado representa crescimento real de quase 9%, já descontada a inflação. Entre os fatores que contribuíram para o resultado estão o aumento da arrecadação da Previdência Social e o crescimento das receitas com PIS e COFINS associado ao aumento das vendas. Destaca Claudemir Malaquias, chefe do Centro de Estudos Tributários e Aduaneiros da Receita Federal.
16: Os fatores que contribuíram para o resultado do mês de julho, na comparação com o mesmo período do ano passado, foram os seguintes: o desempenho da indústria, um crescimento de 1,05%. A venda de bens, um crescimento de 4,93%. A venda de serviços, um crescimento de 2%. A massa salarial teve um crescimento nominal de 10,19% em relação ao ano passado. E o valor em dólar das importações, um crescimento de 12,16%.
15: O desempenho também é positivo no acumulado do ano. De janeiro a julho, a arrecadação chegou a 1,876 bilhões de reais. Em valores corrigidos pela inflação, o crescimento foi de quase 7% em relação ao mesmo período de 2025. Reportagem Pablo Mundim.
11: O Índice Nacional de Preços ao Consumidor Amplo 15, o IPCA 15, considerado uma prévia da inflação oficial do país, ficou em menos 0,4% no mês de agosto.
12: Contribuíram para o resultado os setores de habitação, com queda de 1,41% nos preços, transportes com redução de menos 1% e alimentos e bebidas com queda de 0,57%.
11: No setor habitação, o destaque foi para a redução no valor da conta de luz. E nos transportes, a queda no preço da gasolina.
12: Já no setor de alimentos e bebidas, os destaques ficaram por conta do tomate, batata inglesa, cenoura e café moído, que ficaram mais baratos no período.
11: Crianças e adolescentes estão no centro de uma ação civil pública contra a plataforma de comunicação Discord.
12: O motivo são possíveis falhas na proteção desse público, que teriam resultado em crimes e situações de violência.
11: A ação prevê obrigações para que a empresa aprimore mecanismos de prevenção e proteção.
12: A ação civil pública cobra que a plataforma Discord adote medidas efetivas para a proteção de crianças, adolescentes e mulheres no ambiente digital. Voltada inicialmente para as comunidades de games, hoje a ferramenta é usada por públicos variados e permite o compartilhamento de textos, arquivos de voz e vídeo e transmissões de modo público ou privado. Porém, segundo o governo, tem apresentado falhas na segurança e mecanismos de proteção a menores, como explica o advogado-geral da União, Jorge Messias.
17: Não há, por parte da plataforma, a adoção de requisitos mínimos estabelecidos na legislação brasileira, em especial no ECA digital, e a ausência dessa rede de proteção tem levado a situações de ordem absolutamente criminal, envolvendo crianças, adolescentes, mulheres e animais. Tentamos, por 2 semanas, construir um termo de ajustamento de conduta. A empresa, num primeiro momento, demonstrou o interesse de assumir compromissos significativos com o Estado brasileiro, mas, infelizmente, recusou a assinatura do termo no último momento.
12: O fato mais grave e recente envolvendo a plataforma foi a morte de uma adolescente de 13 anos no Mato Grosso do Sul, que tirou a própria vida durante uma transmissão ao vivo pelo Discord. O secretário nacional de Direitos Digitais, Vitor Fernandes, diz que a plataforma demorou a agir, mesmo quando foi notificada.
18: Essa live durou mais de 2 horas, ela começa por volta de 2h20 da manhã, 4h15 da manhã, já completando quase 2 horas, servidor foi derrubado. As contas dos investigados envolvidos só foram banidas da plataforma 24 horas do ocorrido.
12: O ministro da Justiça e Segurança Pública, Wellington César Lima e Silva, lembrou que as plataformas digitais devem se adequar ao país.
19: É uma resposta que busca fazer valer que qualquer plataforma nacional ou estrangeira não venha a descuidar dos limites impostos pela lei.
12: A ação pede que a plataforma reforce os mecanismos de controle parental, amplie a cooperação com autoridades brasileiras e implante sistemas que identifiquem situações de riscos para menores. É exigida ainda a criação de mecanismos específicos de detecção e moderação de conteúdos com práticas de maus tratos, violência, mutilação e crueldade contra animais. A plataforma tem até 15 dias para se adequar, sob pena diária de R$500 mil. Também é pedida a condenação da empresa em R$500 milhões por dano moral coletivo, valor que poderá ser revertido ao Fundo de Defesa de Direitos Difusos. Reportagem Graziele Bezerra.
20: Crianças e adolescentes devem ser orientados sobre os riscos existentes na internet e estimulados a conversar com adultos de confiança sempre que sentirem desconfortáveis durante interações online.
11: Caso alguém solicite sigilo sobre conversas, fotos ou qualquer outro conteúdo, o fato deve ser comunicado imediatamente aos pais ou responsáveis.
20: São orientações do delegado Alessandro Barreto, coordenador do CyberLab, o Laboratório de Operações Cibernéticas ligado ao Ministério da Justiça e Segurança Pública.
11: Em entrevista à Voz do Brasil, o delegado falou comigo e com a Mariana Jungmann sobre a atuação do CyberLab no combate a crimes cibernéticos e ameaças no ambiente digital. Vamos ouvir.
21: Delegado Alessandro Barreto, bem-vindo à Voz do Brasil, um prazer ter o senhor conosco aqui. Vamos falar então sobre o CyberLab, o trabalho de inteligência que ficou concentrado nele a partir da sua criação. Explica para o nosso ouvinte que trabalho é esse.
22: Bom, bom estar aqui com vocês, obrigado pelo convite. Bom, o que o CyberLab faz? O CyberLab é uma unidade da Secretaria Nacional de Segurança Pública, e ele é um laboratório de operações cibernéticas. A pessoa acha que é até um super laboratório, estilo Matrix, mas não, nós temos lá policiais capacitados, a grande parte do time são de meninas cybergirls, então assim, são as meninas que fazem um trabalho espetacular nessa área, e essa unidade ela apoia as polícias estaduais trazendo informação qualificada para ajudar em diversos contextos, como por exemplo no enfrentamento a fraudes eletrônicas, em ameaças contra escolas. Então se tem esse trabalho qualificado que ajuda certamente a salvar vidas e a evitar tragédias.
11: Quais são os crimes mais identificados pelo laboratório e nesse contexto o que tem chamado mais atenção?
22: Bom, o que a gente tem visto aí nos últimos anos e principalmente pós pandemia, a migração do crime do espaço físico para o espaço virtual. Então a gente tem visto um aumento considerável de crimes, principalmente envolvendo fraudes e golpes online, como invasão de conta de WhatsApp, de redes sociais, Fossa Central, a gente tem visto isso muito. Nós temos visto também vários problemas, principalmente o extremismo digital, crimes de ódio. Eu fico indignado como policial e principalmente como cidadão. Muita misoginia, um ódio contra mulheres e meninas que dá nojo, que dá asco dessas pessoas. Então a gente tem visto muito esse contexto também, e de maneira geral a gente tem visto o crime migrar da rua para a internet. E nesse contexto o CyberLab está ajudando as polícias estaduais a identificar pessoas que se achavam, a pessoa se achava acima de qualquer suspeita e se escondia por detrás de conexões de internet.
21: Bom, o senhor mencionou crimes como fraudes, né? Estelionatos e tal. Esses a gente já imagina quem são as pessoas por trás, são os bandidos comuns, vamos dizer assim. Mas o senhor mencionou também crimes de ódio, crimes de misoginia. Quem são as pessoas por trás desses crimes e qual é o perfil dos criminosos e das vítimas, delegado?
22: Isso, bom, o perfil das vítimas, boa parte, principalmente relacionada a crimes de ódio, a gente encontra de mulheres, meninas, entendeu? Às vezes até meninas novas, adolescentes. E o criminoso, o que a gente tem visto antigamente, que eu falo, há pouquíssimos anos, porque muda muito rápido na internet, a gente via maiores aliciando menores para cometer delitos. Hoje a gente já está vendo menores aliciando menores para cometer delitos. Quando se fala de internet, de uma maneira geral, quando vai se tratar de vítimas de fraudes, antes falava que o pessoal idoso, pessoal com a idade um pouco mais avançada, estava mais suscetível para isso. Hoje é todo mundo, ele pode ser vítima de um golpe. Crimes de ódio, a gente tem visto muitos adolescentes, até crianças com 11, 12 anos fazendo parte de grupos, e isso tem chamado muita atenção, que nós precisamos reforçar o trabalho para identificar ainda mais rápido, e principalmente aqueles que estão por trás do processo de radicalização dos menores.
21: Sim, porque uma criança de 11 anos, ela não chega ao ponto de praticar um crime de ódio na internet sozinha, eu suponho, né?
22: A gente tem visto pessoas desvirtuar redes e serviços que são utilizados. Então, assim, qual é o nosso papel? Identificar essas pessoas. Então, elas utilizam mídias sociais de uma maneira geral, utilizam plataforma para encontrar esses garotos e radicalizar. Então, nosso papel é antecipar cada vez mais, identificar esses grupos e evitar que crianças de 11 anos sejam atraídas para um caminho terrível como esse.
11: A partir do monitoramento, o CyberLab dá um alerta e colabora para o desencadeamento de operações importantes de combate ao crime nesses ambientes digitais. Quais são as operações dessas que contaram com a colaboração do laboratório? Que operações o senhor destacaria, por exemplo?
22: Tem algumas, principalmente a proteção de crianças e adolescentes. Eu vejo pessoas falando, salvamos tantas vidas. Para mim é impossível mensurar isso. Eu só tenho certeza que tragédias foram evitadas, meninas que estavam sendo abusadas online foram libertadas. Aí essas operações, elas nos orgulham muito em fazer parte de um time e a gente trazer ter resultados como estamos salvando vidas. Isso é muito gratificante para mim.
21: Delegado, o senhor mencionou, né, que é um trabalho conjunto com as polícias civis dos estados. Se alguém quiser fazer um alerta para o CyberLab, fazer uma denúncia, como é que essa pessoa pode proceder? De repente, um pai, uma mãe que identificou ali com seus filhos uma situação desse tipo. Enfim, pessoas que queiram fazer algum tipo de alerta para o CyberLab, como é que pode proceder?
22: Eu recomendo que procurem no teu estado canais de denúncia online, a própria delegacia mais próxima, que quando chegar a informação qualificada, a gente está conversando com as polícias e consegue desencadear essas grandes operações. E um ponto relevante que você falou, o pai e a mãe, o que a gente tem visto? o pai e a mãe deixa o filho passar 10, 12, 15 horas na internet, não acompanha, e a internet tem muita gente má por trás das conexões. E a criança ou adolescente, ela dá sinais. E o pai e a mãe, eles conseguem entender e trazer essas informações para a polícia. Então, quanto mais informação, quanto mais dados chegar, mais pessoas vão ser identificadas e vão ser responsabilizadas. Até porque tem-se aquela impressão que a internet é algo que você fez algo lá e fica impune, não vai ocorrer nada. Muito pelo contrário. As polícias estão cada vez mais preparadas para identificar essas pessoas e responsabilizá-las.
11: Muito bem, nós conversamos com o delegado Alessandro Barreto, coordenador do Laboratório de Operações Cibernéticas, CyberLab. Muito obrigado, delegado, pela entrevista à Voz do Brasil.
22: Eu que agradeço.
20: O Ministério das Relações Exteriores emitiu nota de pesar pelas vítimas dos deslizamentos e inundações que atingiram o Nepal e o Tibete após o terremoto desta quarta-feira.
11: Equipes de resgate continuam as buscas por sobreviventes.
20: Até o momento, não há registros de brasileiros entre as vítimas.
11: A Embaixada do Brasil em Katmandu, no Nepal, e em Pequim acompanham com atenção os desdobramentos da situação.
20: Em caso de assistência consular, o telefone do plantão geral do Itamaraty é 61, código de Brasília, 98260-0610.
11: Aberto o período de escolha dos livros do Programa Nacional do Livro e do Material Didático, o PNLD, que serão usados por alunos do primeiro ao quinto ano do ensino fundamental no período de 2027 a 2030.
20: O prazo vai até 8 de setembro e a seleção deve ser feita de forma coletiva por professores e gestores. Confira na reportagem.
0: O período de seleção dos livros didáticos que serão utilizados por estudantes e professores do primeiro ao quinto ano do ensino fundamental já está aberto. As escolas públicas têm até 8 de setembro para selecionar os materiais que serão utilizados no triênio 2027-2030. A seleção deve ser feita com a participação da equipe escolar, levando em consideração a proposta pedagógica, as características e as necessidades da comunidade. O programa conta com 3 categorias, como explica a coordenadora geral de materiais didáticos da Secretaria de Educação Básica do Ministério da Educação, Jaqueline dos Santos Melo.
1: Na categoria 1, as obras são voltadas para estudantes e professores do primeiro e do segundo ano com foco na alfabetização. Na categoria 2, as obras são voltadas para o terceiro, quarto e quinto ano com foco no desenvolvimento do letramento e da escrita. Nesse ano, nós temos novidades como o livro regionalizado de história e geografia, a obra de produção de texto e livros voltados para educação digital e midiática. A categoria 3, ela é optativa para as redes e a seleção dela é para obras de língua espanhola e língua inglesa.
0: Antes de registrar a decisão, professores e gestores devem consultar o Guia Digital do Programa Nacional do Livro e do Material Didático PNLD, que reúne informações sobre as obras aprovadas, como resenhas, metodologias, organização dos conteúdos e orientações para a escolha. Depois, a seleção precisa ser formalizada em ata e registrada no sistema PNLD Gestão, com acesso pela conta GovBR. O preenchimento da ata sozinho não conclui o processo. Após o registro, a ata e o comprovante de escolha devem ficar disponíveis em local visível na escola. Em caso de dúvidas ou problemas no acesso, as escolas podem entrar em contato com o FNDE pelo e-mail livrodidático@fnde.gov.br. Reportagem Thaís de Araújo.
11: Instituições públicas do ensino superior e tecnológico que adotam práticas de prevenção e enfrentamento à violência de gênero vão ser reconhecidas com o selo de ambiente acadêmico seguro.
20: A iniciativa do Ministério da Educação vai conceder o título nas categorias ouro, prata e bronze.
11: Podem aderir ao programa instituições federais que atendam aos requisitos do MEC.
20: A diretora de desenvolvimento acadêmico da Secretaria de Educação Superior do Ministério, Lúcia Pelanda, fala sobre a iniciativa.
4: As mulheres já são maioria no ensino superior, então é muito importante criar ambientes cada vez mais seguros e livres de violência. Nesse sentido, o selo é um estímulo para que cada vez mais instituições se juntem a esse movimento de ter instituições verdadeiramente livres de violência.
11: Para mais informações, acesse gov.br/mec.
20: Estamos no mês da gestante. Nós já falamos aqui sobre a importância de cuidados com a saúde, como tomar vacinas e fazer o pré-natal direitinho para cuidar da mãe e do bebê.
11: Hoje nós vamos falar dos direitos assegurados por lei às gestantes.
20: Estabilidade no emprego, atendimento médico gratuito pelo SUS, prioridade em filas e serviços, intervalo para a amamentação, além da licença maternidade.
11: Está tudo explicado na reportagem de Luciana Colares de Holanda, que ouviremos agora.
7: Maria Selma Pereira é empregada doméstica em Brasília, grávida de 8 meses. Ela espera a bebê para setembro e junto com a chegada da filha, vem a licença maternidade de 4 meses, garantida pela carteira assinada. Um direito que Selma não teve nas outras 4 gestações, quando trabalhou na informalidade.
8: Vai ser bem melhor, porque eu vou acordar, cuidar da neném, né? Ficar os 4 meses em casa, agora carteira assinada tá bem melhor agora, porque aí quando você ganhar o bebê, você vai receber, né?
7: No Brasil, as gestantes têm direitos fundamentais garantidos por lei, que se estendem até alguns meses após o nascimento da criança. É proibida a dispensa arbitrária ou sem justa causa da empregada gestante, por exemplo, desde a confirmação da gravidez até 5 meses após o parto. Por meio da licença maternidade, fica garantido o afastamento remunerado de 120 dias para trabalhadoras formais, empregadas domésticas e seguradas do INSS. Elas também têm acesso ao salário maternidade, benefício previdenciário que substitui a renda durante esse período, como explica Márcio Lima, coordenador do Programa de Educação Previdenciária do INSS.
9: O valor pago por este benefício vai variar do salário mínimo, que é R$ 1.621 atualmente, até o teto do INSS, que vai estar no valor de R$ 8.475,55, a depender da categoria da trabalhadora.
7: Entre as garantias previstas na legislação brasileira para gestantes e mães, também está previsto o direito à liberação do trabalho para realizar consultas médicas e exames. E elas podem ser transferidas temporariamente de função quando a saúde exigir. Os direitos podem ser acessados pelo telefone ou pela internet, de acordo com Márcio Lima, do INSS.
9: Os direitos são acessados através da central telefônica 135, que funciona de segunda-feira a sábado, das 7 da manhã até as 22 horas no horário de Brasília, sendo que recebe ligação gratuita ou ainda através do aplicativo Meu INSS.
7: Além dos direitos trabalhistas, as gestantes contam com atendimento prioritário e acompanhante no parto pelo SUS. Após o retorno ao trabalho, a mãe tem direito a 2 intervalos diários de 30 minutos para a amamentação até o bebê completar 6 meses. Reportagem Luciana Colares de Holanda.
20: E essas foram as notícias do governo federal.
11: Uma realização da Secretaria de Comunicação Social da Presidência da República.
20: Com produção da empresa Brasil de Comunicação.
11: Fique agora com o Minuto do TCU. Em seguida, as notícias do Poder Judiciário e do Congresso Nacional. Boa noite.
20: Boa noite para você e até amanhã.
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3: Você vai ouvir agora notícias do Poder Judiciário.
5: Supremo julga a ação sobre o poder de requisição do Ministério Público da União a órgãos da administração pública.
6: Para o STJ, acesso a sistema com dados contábeis não dispensa dever de prestação de contas de bens em condomínio.
5: Justiça determina que o governo federal e o estado de Sergipe implantem serviço especializado em doenças raras.
6: Boa noite, eu sou Arthur Filho.
5: E eu sou Walter Lima.
6: Supremo Tribunal Federal julga ação sobre o poder de requisição do Ministério Público da União a órgãos da administração pública.
5: O julgamento busca definir até onde vai essa prerrogativa do Ministério Público da União e em quais situações ela pode ser exercida, delimitando se a administração pública é obrigada a atender integralmente ao pedido ou se pode recusá-lo.
6: Administrador de bens em condomínio, ou seja, em copropriedade, deve prestar contas ao outro condômino, mesmo que dados contábeis estejam disponíveis em sistema eletrônico.
5: Essa decisão é do Superior Tribunal de Justiça, o STJ. Fátima Uchoa.
10: Um irmão ajuizou ação contra o outro, pedindo a prestação de contas da administração dos imóveis de propriedade comum. A Justiça de Mato Grosso decidiu que o administrador tem o dever de apresentar as contas. E a terceira turma do STJ manteve esse entendimento. Segundo a relatora ministra Nancy Andrighi, o interesse de agir pressupõe a existência de controvérsia sobre a prestação das contas e, nesse caso, mesmo havendo sistema que permita o compartilhamento de informações, o administrador deve apresentar as contas de forma especificada e completa.
6: TST manteve condenação em caso de caseiro baleado durante assalto.
5: Empregador terá de pagar indenização por danos morais e materiais. Mila Amaral.
13: Um caseiro levou 3 tiros durante um assalto na fazenda onde ele trabalhava e morava em Cruz Alta, no interior do Rio Grande do Sul. Ele ficou com sequelas e capacidade de trabalho reduzida. O trabalhador entrou na justiça e contou que não foi a primeira vez que a fazenda foi assaltada. E a justiça deu razão a ele. O Tribunal Regional do Trabalho condenou o proprietário a pagar R$30 mil por danos morais e R$70 mil por danos materiais. A fazenda recorreu, dizendo que a culpa era de terceiros, mas a primeira turma do TST manteve a condenação e destacou que o dono sabia dos assaltos anteriores e mesmo assim não tomou nenhuma providência para aumentar a segurança dos trabalhadores. A decisão foi unânime.
6: Justiça Federal determina que União e o Estado de Sergipe implantem serviço de atenção especializada em doenças raras.
5: Decisão atende a pedidos do Ministério Público Federal em ação. Sabrine Menezes.
26: De acordo com o inquérito civil instaurado pelo MPF, Sergipe possui cerca de 120 mil pessoas acometidas por doenças raras. Dessas, aproximadamente 36 mil apenas em Aracaju e a maioria delas crianças. Com a decisão, o Estado e o município devem organizar e pactuar a linha de cuidado da rede de forma imediata e em até 4 meses. Além disso, Sergipe e Aracaju, junto com a União, têm até 8 meses para habilitar e implementar pelo menos um serviço de atenção especializada em doenças raras, além de estruturar a rede de atenção integral para pessoas com doenças raras. Em caso de descumprimento, foi fixada multa de R$5 mil.
6: O Tribunal Superior Eleitoral recebeu um grupo de criadores de conteúdos digitais para uma iniciativa voltada a combater a desinformação sobre as urnas eletrônicas.
5: O encontro se estendeu por toda a tarde dessa terça-feira e foi viabilizado por meio de uma parceria do TSE com a organização Redes Cordiais. Vitor Struck.
27: Juntos, os influenciadores somam 45 milhões de seguidores nas redes sociais.
12: O encontro fez parte da iniciativa Confirma, 30 anos de urna eletrônica, e foi promovido pela organização Redes Cordiais, em parceria com o TSE e com o apoio do YouTube e do TikTok. A programação contou com visitas a espaços importantes do tribunal, como o local onde as urnas ficam armazenadas, o Museu do Voto, e também incluiu uma demonstração detalhada sobre o funcionamento dos equipamentos usados nas eleições. Ao final, os influenciadores participaram de uma roda de conversa com o presidente do TSE, o ministro Cássio Nunes Marques.
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6: A você, uma boa noite.
14: E até amanhã.
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0: Está no ar o Jornal do Senado.
1: Eu sou Paula Groba.
2: E eu sou Humberto Pinheiro.
1: E estes são os destaques de hoje do Jornal do Senado, que começa agora.
2: Governo e Congresso anunciam um acordo para votações prioritárias. Fim da escala 6x1, taxa das blusinhas, terras raras e PEC da segurança pública.
1: Congresso vai analisar duas medidas provisórias para reduzir impactos das tarifas americanas e alta do petróleo.
2: Projeto cria política nacional para apoiar adolescentes nos anos finais do ensino fundamental.
1: Boa noite.
2: Boa noite.
1: Após encontro com o presidente Lula e o presidente da Câmara dos Deputados, Hugo Mota, o presidente do Senado, Davi Alcolumbre, anunciou as prioridades do Congresso nos próximos dias. Entre os temas citados estão a votação da MP que acaba com a taxa sobre compras internacionais acima de $50. Alcolumbre afirmou que a MP da chamada taxa das blusinhas será votada na próxima semana.
2: Também terão prioridade de votação as propostas de emenda à Constituição que acaba com a escala 6x1 e a PEC da Segurança Pública, que devem ser analisadas pela Comissão de Constituição e Justiça na semana de esforço concentrado do Congresso a partir da próxima segunda-feira. Mais informações com o repórter Pedro Pincer.
3: O presidente do Senado, Davi Alcolumbre, afirmou que votará na próxima semana a medida provisória que acabou com a chamada taxa das blusinhas, imposto de importação de 20% sobre compras internacionais de até $50. O texto, segundo o senador, será analisado na Câmara e no Senado antes de perder a validade. Caso a votação não ocorra, o imposto voltará a ser cobrado em 9 de setembro. Alcolumbre reafirmou que a medida será pautada no esforço concentrado previsto para ocorrer entre 31 de agosto e 4 de setembro.
4: Nós vamos deliberar e ela virá lei para proteger milhões de brasileiros que usam desse instrumento para adquirir produtos muito baratos e terem qualidade de vida melhor.
3: Alcolumbre também disse que a Comissão de Constituição e Justiça vai analisar

0: A Segurança Pública, senador Rogério Carvalho, do PT de Sergipe, anunciou que o texto não deve sofrer mudanças no Senado.
1: Já aprovado na Câmara, a proposta está na Comissão de Constituição e Justiça. Repórter Herman Kulitz.
2: O texto altera diversas regras da Constituição para ampliar a atuação da Polícia Federal, endurecer o combate às facções e milícias e reforçar o financiamento do Fundo Nacional de Segurança Pública e do Fundo Penitenciário Nacional, além de aumentar a integração e a cooperação de sistemas e órgãos de segurança pública. Em análise na CCJ, a proposta recebeu diversas emendas, como a do senador Sargento Reginauro, do PSDB do Ceará, que recomendava que os homicídios praticados por organizações criminosas não fossem julgados pelo Tribunal do Júri. Já a emenda do senador Hamilton Mourão, do Republicanos do Rio Grande do Sul, defendia a previsão de um sistema de informação sobre antecedentes criminais. Ambas foram rejeitadas, com o entendimento do relator de que não cabe a implementação dessas mudanças no texto constitucional. Além disso, na opinião do senador, alterar o que já foi aprovado pelos deputados somente atrasaria medidas que precisam ser tomadas contra a criminalidade organizada e iria na contramão da expectativa da sociedade. Porém, as modificações podem ser apresentadas na Comissão de Constituição e Justiça até a discussão final da matéria. O texto ainda precisa ser aprovado em 2 turnos no plenário do Senado. Se passar sem alterações, será promulgado e começa a valer. Havendo qualquer mudança, a matéria deverá retornar para a Câmara dos Deputados.
0: O Congresso também vai analisar 2 medidas provisórias editadas pelo governo federal para tentar reduzir os impactos das tarifas americanas e da alta internacional do petróleo.
1: As 2 medidas provisórias já estão em vigor, mas precisam ser aprovadas por deputados e senadores para continuar valendo. Repórter Patrícia Oliveira.
3: Uma das medidas permite que empresas afetadas pelas novas tarifas impostas pelo governo americano prorroguem por até 1 ano o cumprimento de compromissos de exportação, com a suspensão de tributos. Já a outra medida libera R$3 bilhões para subsidiar a produção e a importação de diesel e gasolina, diante dos efeitos dos conflitos no Oriente Médio sobre o preço do petróleo. Para Carlos Pio, professor de Relações Internacionais da UNB, as medidas são importantes neste momento de emergência, mas o país precisa também adotar estratégias a longo prazo.
4: A gente precisa aumentar a produtividade da economia como um todo, é reforçar as qualificações dos trabalhadores, ampliar o comércio com os outros parceiros de qualquer lugar do planeta, em qualquer setor.
3: As 2 medidas provisórias já estão em vigor, mas precisam ser aprovadas por deputados e senadores para continuar valendo.
0: A adolescência é uma fase de muitas transformações e desafios que podem refletir diretamente no desempenho e na permanência dos estudantes na escola. Para apoiar o desenvolvimento dos alunos nessa etapa da vida, um projeto de lei propõe criar a Política Nacional Escola das Adolescências. A proposta é do senador Camilo Santana, do PT do Ceará, ex-ministro da Educação, e está em análise na Comissão de Educação. Pelo texto, a política será voltada aos anos finais do ensino fundamental, do 6º ao 9º ano. A ideia é tornar a escola mais atrativa, acolhedora e conectada à realidade dos adolescentes, com estratégias de apoio técnico e financeiro.
1: A medida também busca reduzir as taxas de reprovação e abandono escolar, especialmente no período de transição para o ensino médio. O senador Camilo Santana destaca ainda a importância da educação em tempo integral. Segundo ele, ampliar a permanência de crianças e jovens na escola pode trazer mais benefícios não apenas para a educação, mas também para a segurança.
5: Porque além de dar oportunidade para o nosso jovem passar o dia na escola, fazer as refeições, praticar esporte, é a maior política de prevenção à violência. É você ter a meninada toda na escola desse país.
0: O Senado também analisa um projeto que cria o programa Escola Sem Partido. De autoria do senador Magno Malta, do PL do Espírito Santo, a proposta altera a Lei de Diretrizes e Bases da Educação para incluir novos princípios e regras para o ensino. O texto prevê a garantia da pluralidade de ideias, da liberdade de crença e da liberdade de consciência. Também proíbe professores de promoverem em sala de aula determinadas concepções ideológicas.

0: ou políticas.
1: A proposta está em análise na Comissão de Direitos Humanos, onde é relatada pelo senador Sargento Reginauro, do PSDB do Ceará. Depois, o projeto ainda deve passar pela Comissão de Constituição e Justiça e pela Comissão de Educação.
2: Eleições 2026.
0: As eleições deste ano vão contar com a participação de mais pessoas idosas em relação a 2022.
1: O aumento segue a tendência de envelhecimento populacional apontada pelo IBGE. Repórter Lana Dias.
3: O número de eleitores idosos cresceu cerca de 14% desde as eleições de 2022. Neste ano, 37 milhões e meio poderão votar. Para aqueles entre 60 e 69 anos, o voto é obrigatório, mas acima dos 70 anos, a participação é facultativa. O senador Fernando Dueire, do PSD de Pernambuco, reforçou a importância do voto da terceira idade.
4: A democracia precisa ouvir todas as gerações. Os mais jovens representam o futuro, mas aqueles que são mais experientes carregam uma parte importante da memória e da construção do nosso país.
3: Para a Dorci Antônia de Carvalho, de 83 anos, a participação não deve se limitar ao voto obrigatório.
5: Eu acho que todo mundo que tem mais de 60 anos, 70 anos, devia continuar votando. Eu tenho certeza, tenho uns amigos também que já combinaram, vão votar.
3: O aumento do eleitorado idoso segue a tendência de envelhecimento populacional no Brasil. De acordo com o IBGE, a população com 60 anos ou mais subiu de 11,3% para 16,6% de 2012 a 2025.
1: Com edição de Paula Groba e trabalhos técnicos Eliseu Caires, o Jornal do Senado fica por aqui. Acompanhe agora as notícias da Câmara dos Deputados. Boa noite.
0: Boa noite e até amanhã.
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6: Comissão analisa projetos que reduzem impacto ambiental de plásticos.
7: Deputados aprovam parecer da subcomissão sobre segmento de estética.
6: Parlamentares apresentam medidas de proteção à criança e adolescente.
7: Boa noite. Jefferson Rodrigues, do PSDB de Goiás, propõe novas obrigações para plataformas digitais no combate à exploração sexual de crianças e adolescentes na internet. Ele explica que o texto cria canais de denúncia e respostas rápidas às vítimas e aos órgãos de segurança.
6: Para facilitar a investigação desses crimes, a proposta de Jefferson Rodrigues inclui mecanismos de preservação de registros, metadados e informações de usuários suspeitos. O deputado avalia que a medida amplia a capacidade de identificar os responsáveis e reunir provas no ambiente digital.
7: Está em análise projeto que cria o Programa Nacional Ampara, voltado à prevenção da violência contra crianças, adolescentes e mulheres nas escolas. A proposta de Helena Lima, do PSD de Roraima, prevê formação de profissionais e articulação entre escolas, famílias e segurança pública.
6: O projeto de Helena Lima orienta estudantes sobre como identificar situações de violência e conhecer canais de denúncia e proteção. Para a deputada, a medida busca fortalecer a cultura de paz e o respeito no ambiente escolar.
7: A punição de crimes contra a dignidade sexual praticados com abuso de autoridade é reforçada em projeto apresentado por Samuel Viana, do União de Minas Gerais. A proposta aumenta pela metade a pena por importunação sexual quando o agressor se valer de posição de supervisão sobre a vítima.
6: Samuel Viana aponta que a mudança alcança relações em ambientes educacionais, esportivos, religiosos, culturais e assistenciais, mesmo sem vínculo formal de emprego. O texto também amplia a situação em que a autoridade exercida sobre a vítima pode elevar a pena dos crimes contra a dignidade sexual.
7: Doutor Ismael Alexandrino, do PSD de Goiás, apresentou o projeto que torna crime dar escondido ou à força substância química que reduz a capacidade de reação de alguém, prática conhecida como Boa Noite Cinderela. De acordo com o projeto, o autor poderá ficar preso de 3 a 6 anos.
6: Doutor Ismael Alexandrino alega que o Brasil ainda não possui tipificação penal específica para essa conduta, o que gera impunidade. Para o deputado, o projeto muda isso ao obrigar a coleta imediata de exames, criar um cadastro nacional de ocorrências e a elaboração de campanhas permanentes de prevenção.
2: Justiça.
7: Está em análise projeto de Fábio Choquete, do União de Santa Catarina, que estabelece restrições ao exercício da advocacia por cônjuges, parentes e sócios de magistrados. De acordo com o deputado, a proposta visa ampliar a transparência e evitar conflitos de interesse.
6: O texto de Fábio Choquete permite que partes questionem o patrocínio de causas diante de possíveis vínculos com magistrados. A proposta ainda estabelece sanções, incluindo a exclusão da OAB para advogados que descumprirem as vedações.
2: Saúde.
7: É de autoria de Juarez Costa, do Republicanos de Mato Grosso, projeto que estabelece diretrizes para o atendimento pelo SUS de mulheres que passam pelo climatério e menopausa. A proposta prevê acompanhamento integral com atuação da atenção primária e acesso a diferentes tratamentos.
6: Juarez Costa ressalta que a matéria prevê também oferta de terapia hormonal pelo SUS quando houver indicação clínica. O deputado acredita que a medida pode reduzir desigualdades no atendimento e ampliar o acesso das mulheres aos cuidados necessários nessa fase da vida.
2: Habitação.
7: Aline Gurgel, do União do Amapá, requer a criação de uma comissão especial para analisar o projeto que trata do financiamento de imóveis urbanos durante situações de emergência sanitária. A proposta suspende as parcelas de financiamentos durante esse período.
6: O projeto também determina que não sejam cobrados juros ou multas durante a suspensão e amplia o prazo para financiamento do Minha Casa Minha Vida. Aline Gurgel lembra que a medida foi apresentada durante a pandemia de Covid-19 para reduzir o impacto da crise sobre as famílias.
2: Esporte.
7: Milton Vieira, do Republicanos de São Paulo, quer garantir imunidade tributária para entidades esportivas sem fins lucrativos. O deputado defende equiparar essas organizações às instituições de educação e assistência social, desde que cumpram os requisitos previstos em lei.
6: A proposta de Milton Vieira abrange entidades certificadas dos movimentos olímpico, paralímpico, clubístico e educacional. Para o deputado, a imunidade pode fortalecer projetos esportivos, ampliar a inclusão social e contribuir para a formação de atletas e cidadãos.
2: Ciência e tecnologia.
7: Rui Falcão, do PT de São Paulo, apresentou relatório favorável ao projeto que amplia o uso de recursos destinados à ciência e tecnologia para financiar iniciativas inovadoras. Ele recomenda aprovação por considerar que a proposta aproxima a pesquisa científica do setor produtivo.
6: Rui Falcão avalia que a medida pode fortalecer empresas de tecnologia e aumentar a competitividade brasileira. O parlamentar afirma que a parceria entre universidades, empresas e governo contribui para a transformação de pesquisa em produtos e serviços para a população.
2: Economia.
7: A Receita Federal anunciou na Câmara mudanças no programa de compras do exterior para evitar a entrada de produtos irregulares. A repórter Silvia Munhato tem mais informações.
8: Ainda este ano, a Receita Federal deve adotar um sistema que vai excluir do seu programa de compras no exterior o Remessa Conforme as plataformas de comércio internacional que permitirem a venda de produtos subfaturados, falsificados ou que apresentem outros tipos de ilegalidades. A fiscalização das encomendas será aprimorada ainda este ano com o uso de inteligência artificial para analisar o conteúdo dos pacotes. Um dos objetivos é evitar a fiscalização apenas quando a encomenda chega no país, porque a quantidade de remessas não para de crescer. Também será minimizado o problema de vazamento de dados dos destinatários, que acabam sendo alvo de golpes. O deputado Júlio Lopes, do PP do Rio de Janeiro, elogiou o trabalho da Receita e afirmou que é preciso tratar a pirataria de forma especializada em todos os órgãos públicos e citou o problema de sementes fabricadas em desacordo com a regulação nacional.
9: Os caminhões de sementes transgênica feitas fora das regras e fora das normas são aprisionados e não há conhecimento da Polícia Rodoviária Federal, nem da Polícia Federal, nem de órgão nenhum para fazer a apreensão da mercadoria. Então, esses têm sido liberados e são casos gravíssimos porque essas sementes, quando feitas fora de norma, elas podem gerar pragas, gerar deformações nas colheitas brasileiras, enfim, no meio ambiente como um todo.
8: O deputado sugeriu ainda que a Receita cruze dados dados dos 47 milhões de CPFs que fazem compras no exterior com as suas rendas declaradas. Segundo ele, isso deverá revelar irregularidades. De acordo com a Receita Federal, as encomendas do exterior passaram de cerca de 30 milhões de pacotes em 2019 para mais de 200 milhões em 2023. Para este ano, é esperada uma arrecadação recorde com as encomendas, equivalente a 10% de todo o volume importado pelo país, ou 5 bilhões de reais. Da Rádio Câmara de Brasília, Silvia Minhato.
6: Carlos Chiodini, do MDB de Santa Catarina, defende a transferência para Brasília da sede do órgão responsável por regular e fiscalizar o mercado de valores mobiliários no Brasil. O projeto prevê que a mudança da Comissão de Valores Mobiliários seja feita de forma gradual em até 4 anos.
7: Para Carlos Chiodini, a transferência aproxima a CVM de outros órgãos federais sediados em Brasília, facilitando a articulação entre as instituições. O projeto também assegura aos servidores da autarquia no Rio de Janeiro a opção de se transferir para Brasília ou de permanecer no estado.
6: Stefano Aguiar, do PSD de Minas Gerais, apoia a criação da Frente Parlamentar em defesa do mutualismo, sistema em que as pessoas se associam para compartilhar custos e oferecer proteção patrimonial umas às outras. A proposta, segundo o deputado, é uma alternativa aos seguros tradicionais.
7: A frente pretende reunir parlamentares, governo, empresas e entidades do setor para acompanhar a regulamentação da proteção patrimonial mutualista. Stefano Aguiar acredita que a iniciativa pode ampliar o acesso dos brasileiros a uma opção de proteção competitiva.
2: Comissões.
6: Comissão de Trabalho aprova relatório da subcomissão sobre o setor de estética. A repórter Maria Neves traz os detalhes da medida proposta.
10: A Comissão de Trabalho da Câmara aprovou o relatório final da subcomissão especial sobre o setor de estética, elaborado pela deputada Soraya Santos, do PL do Rio de Janeiro. Além de um projeto de lei que altera a regulamentação das atividades dos profissionais do setor, a relatora apresentou recomendações aos poderes executivos. Soraya Santos argumenta que as interpretações da legislação vêm dificultando o exercício dos profissionais de estética.
11: Estudante de faculdade de estética, migrando para outras carreiras, para biomedicina ou para medicina, passando dificuldades, por exemplo, com a compra de insumos. Porque se eu não sou reconhecida, eu não posso comprar. É humilhante eu fazer um curso universitário regulamentado por um órgão público e eu ter que precisar de uma outra pessoa para assinar a compra do material que eu quero trabalhar. Para piorar, a Anvisa e as vigilâncias sanitárias não reconheciam a profissão quando a competência delas não é reconhecer. Quem reconhece profissão é a lei e o Congresso aprovou a profissão.
10: Como forma de solucionar interpretações divergentes, a relatora sugere inserir expressamente na lei que os esteticistas são profissionais da área de saúde para todos os efeitos legais. Outro problema detectado pela subcomissão, segundo Soraya Santos, foi a falta de um currículo nacional que padronize a formação de esteticistas e cosmetólogos. Por isso, ela sugere ao Ministério da Educação que elabore diretrizes curriculares específicas para todos os cursos da área, além de criar mecanismos de certificação técnica para profissionais já formados. A proposta também permite a atuação de profissionais formados em outras áreas da saúde, como esteticistas, desde que façam pós-graduação na área ou passem por exame de proficiência. Da Rádio Câmara de Brasília, Maria Neves.
2: Trabalho.
7: Nicolete, do PL de Roraima, apresentou projeto que permite a servidores públicos atuarem como microempreendedores individuais. A proposta condiciona a atividade à inexistência de conflito de interesses com as funções exercidas no serviço público.
6: Nicolete afirma que a proibição atual pode levar servidores que realizam atividades nas horas de folga à informalidade. Para ele, a mudança estimula a formalização de pequenos negócios e preserva o funcionamento do serviço público por meio de regras definidas por cada ente federativo.
2: Transportes.
7: Danley de Deus Interhols, do PSD do Rio Grande do Sul, pede a realização de uma audiência para discutir a concessão da BR-285 no trecho entre Passo Fundo e a região de Ijuí. A proposta prevê a participação de representantes do governo, de órgãos de transporte e de prefeitos.
6: Danley de Deus Interhols argumenta que a concessão pode acelerar investimentos como duplicação de trechos, construção de terceiras faixas e melhoria da sinalização. Ele afirma que as mudanças podem aumentar a segurança na rodovia e fortalecer a logística e a economia da região.
2: Desenvolvimento regional.
7: Júlio César, do PSD do Piauí, defende projeto que isenta permanentemente os consumidores que produzam a própria energia renovável de pagar pelo uso da rede de distribuição. O texto acaba com a cobrança gradual sobre a energia solar excedente devolvida ao sistema.
6: Júlio César entende que a medida corrige uma distorção que é a cobrança pela energia injetada na rede. Segundo o parlamentar, o objetivo é garantir segurança jurídica, democratizar o acesso à energia limpa e incentivar novos investimentos sem sobrecarregar o cidadão.
2: Agricultura.
7: Projeto de Paulo Teixeira, do PT de São Paulo, proíbe a exportação de animais vivos destinados ao abate ou à engorda. Ele explica que a medida busca reduzir o sofrimento dos animais durante transportes de longa distância e reforçar as políticas de proteção e bem-estar animal.
6: Segundo Paulo Teixeira, a proposta também pretende estimular o processamento da produção pecuária no país, contribuindo para a geração de empregos, renda e arrecadação. A proibição não se aplica a animais destinados à reprodução, pesquisa, melhoramento genético ou conservação de espécies.
2: Votação.
7: A Comissão de Desenvolvimento Econômico da Câmara aprovou dois projetos para reduzir o impacto ambiental no uso de plásticos. Uma das propostas prevê a diminuição gradativa dos microplásticos em cosméticos e produtos de higiene pessoal, como informa o repórter Luiz Cláudio Canuto.
12: Dois projetos sobre redução do impacto ambiental do uso de plásticos foram aprovados pela Comissão de Indústria e Comércio da Câmara dos Deputados. Um deles obriga a classificação dos plásticos usados em produtos produzidos no Brasil ou importados, e o outro projeto trata da redução de microplásticos em cosméticos e produtos de higiene pessoal. A proposta que trata da classificação dos plásticos trata também de reciclagem. O texto aprovado foi apresentado pelo relator, deputado Alexandre Lindenmayer, do PT do Rio Grande do Sul, e muda a Política Nacional de Resíduos Sólidos, com metas progressivas de reciclagem das embalagens. Pela versão aprovada, em até 5 anos, 10% das embalagens plásticas devem ser recicladas. O texto prevê ainda incentivos fiscais para indústrias que usem materiais com desempenho ambiental. A proposta foi inspirada em regulamento da União Europeia. Para o relator, Alexandre Lindenmayer, a regulação é necessária para evitar que o Brasil se torne um depósito de materiais banidos em outros países.
13: A poluição plástica não é apenas um problema visual ou ambiental, mas uma emergência de saúde pública. Estudos recentes têm confirmado a presença de polímeros em tecidos cardíacos humanos e na placenta, elevando o risco de doenças crônicas não transmissíveis, como doenças cardiovasculares.
12: O projeto ainda vai ser analisado pelas comissões de Defesa do Consumidor e de Constituição e Justiça. Já o outro projeto aprovado, sobre redução gradual e eliminação total do uso de microplásticos em cosméticos e produtos de higiene pessoal, foi para a Comissão de Meio Ambiente. A Comissão de Indústria e Comércio seguiu o voto do relator, deputado Marcelo Queiroz, do PSDB do Rio de Janeiro. O texto considera microplásticos as partículas sólidas, sintéticas, insolúveis em água e não biodegradáveis, com dimensões inferiores a 5 milímetros, de origem petroquímica e colocadas intencionalmente em cosméticos e produtos de higiene pessoal com funções esfoliantes, abrasivas, de limpeza ou de alteração de textura. São ingredientes comuns em esfoliantes faciais e corporais, shampoos, cremes dentais e sabonetes. O relatório de Marcelo Queiroz foi lido pelo deputado Alexandre Lindenmayer.
13: Esses microplásticos tão presentes em produtos cosméticos ou de higiene pessoal, com funções esfoliantes e abrasivas, por exemplo, ao serem utilizados e descartados, geram um significativo fator de poluição em águas superficiais, com grande potencial de risco à saúde humana. Nestes casos, uma das soluções recomendadas é justamente a de que o poder público atue de forma a regulamentar ou mesmo proibir as atividades responsáveis por causar esse dano coletivo.
12: Pela proposta, o cronograma progressivo de redução a ser cumprido por fabricantes, importadores e formuladores é de 30% em até 3 anos, 60% em 5 anos, 90% em 7 anos e a eliminação total em 10 anos. O cronograma pode ser ajustado com justificativa técnica quando não houver insumo alternativo com o mesmo desempenho, risco à segurança do consumidor na substituição ou impactos ambientais adversos do insumo que substituiria. A proposta ainda vai ser analisada pelas comissões de Meio Ambiente e de Constituição e Justiça. Da Rádio Câmara de Brasília, Luiz Cláudio Canuto.
2: Meio Ambiente.
6: Projeto de delegado Matheus Laiola, do União do Paraná, cria o programa local seguro para animais vítimas de maus tratos. A proposta prevê acolhimento imediato, atendimento veterinário e manutenção dos animais resgatados em ações policiais, fiscalizações ou decisões judiciais.
7: Delegado Matheus Laiola incluiu no texto que o responsável pelos maus tratos deverá arcar com as despesas de resgate e tratamento do animal. O projeto permite que hospitais e clínicas veterinárias, universidades e abrigos possam se credenciar para receber os animais resgatados.
6: A prevenção de maus tratos contra animais é o foco de projeto apresentado por Fábio Macedo, do Podemos do Maranhão. O texto inclui nos currículos escolares conteúdos sobre direitos dos animais, além de ações educativas voltadas ao respeito e à proteção da vida animal.
7: Fábio Macedo também propõe que adolescentes responsáveis por atos de violência contra animais cumpram serviços comunitários, de preferência em entidades de proteção e saúde animal. A proposta ainda institui o 4 de outubro como Dia Nacional da Proteção, Respeito e Empatia com os Animais.
6: Termina agora o Jornal Câmara dos Deputados, produzido pela Rádio Câmara, com trabalhos técnicos de Everson Urani e a apresentação de Márcio Aquiles Sardi e Val Monteiro. Boa noite.
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1: Salve, salve, galera, boa noite pra você que tá com a gente na TMC 101.3 FM Rio de Janeiro, 100,1 FM Brasília, você com a gente no YouTube TMC Esporte, TMC Esporte Live do Rio de Janeiro, pra acompanhar daqui a pouquinho as emoções de Vasco e Vitória, jogo de ida, fase de quartas de final da Copa do Brasil. São Januário é o palco da emoção. Daqui a pouquinho a gente já fazendo a nossa conexão com São Januário, o Vasco da Gama recebendo Vitória pra esse duelo decisivo. Primeiros 90 dos 180 minutos dessa decisão. Quem é que avança para a semifinal? Tudo começa hoje, com o Vasco recebendo Vitória e precisando fazer um bom resultado para não passar perrengue na Copa do Brasil. A chave mudou, o assunto é outro e o Vasco vai precisar do apoio do seu torcedor. Ingressos esgotados para São Januário para essa partida. E é para lá que eu vou, hein? Eu sou Henrique Magini, tô junto com o DJ Marcão Viana no estúdio da TMC na Barra da Tijuca. Em São Januário, Lucas Borges é quem vai narrar o jogo, o Joel Silva nas reportagens, o Bruno Torelli nos comentários e o Wallace Torres na nossa técnica em São Januário. Eu vou pra lá, pra São Januário, colina histórica. Joel Silva, boa noite pra você, uma honra estarmos juntos e expectativa de público e as primeiras informações, tudo bem, meu amigo?
2: Muito boa noite, Henrique Magini, todos os ouvintes ligados na TMC, falando aqui diretamente de São Januário. Como vocês podem observar na imagem, São Januário já iluminado, já recebendo aqueles conezinhos no campo, porque daqui a pouquinho vai começar o aquecimento, tanto de Vasco quanto de Vitória. É jogo decisivo, primeira partida das quartas de final da Copa do Brasil. Vasco chegando a essa fase depois de eliminar o Paysandu e também o Fluminense. Então chega com muita moral depois de um clássico no qual o Vasco foi muito superior, vencendo a partida por 3-1. Tem que mudar a chavinha, afinal de contas no brasileiro o Vasco é o penúltimo colocado. 22 pontos em 23 rodadas. Só está na frente da Chapecoense virtual rebaixada. Mas nas Copas o Vasco vai muito bem, obrigado. Quartas de final da Copa do Brasil, quartas de final da Copa Sul-Americana, e é nisso que o torcedor vascaíno se apega. Esgotou os ingressos para a partida de logo mais, a bola rola 9:30 da noite. E começando pelos desfalques, Pedro Emanuel não terá o lateral esquerdo cuiabano, o jogador apresentou um edema na coxa direita, até poderia jogar se fosse um jogo decisivo. Como a situação vai ser resolvida apenas na semana que vem no Barradão, cuiabano, portanto, no banco, ou melhor, no banco não, nem relacionado. Aí, quem vai ficar no banco e quem vai ser titular? Porque o Pedro Emanuel relacionou três laterais: Avelar, Lucas Piton e Paulinho. Expectativa, inclusive, do Avelar ser titular, jogador oriundo da base, que entrou no segundo tempo da partida contra o Palmeiras e foi muito bem, inclusive recebendo elogios do técnico Pedro Emanuel. Outra mudança que deve acontecer no ataque, Colídio no lugar do DVD, que deixou a desejar na partida contra a equipe paulista. No meio campo também algumas mudanças podendo acontecer, quem sabe o Barros no lugar do Sousa, quem sabe o Ramon Rique no lugar do Tietê, de acordo com as informações apuradas aqui em São Januário. Certo, imagina que o Vasco precisa vencer, transformar novamente São Januário num verdadeiro caldeirão. O Vasco não venceu aqui na Copa do Brasil quando enfrentou o Paysandu. Também não venceu o Olímpia aqui, mas venceu o Independente Medellín pela Copa Sul-Americana recentemente. Essa, inclusive, é a última vitória do Vasco aqui no Caldeirão. Depois perdeu para o Santos por 3-0. Também chegou a empatar com o Olímpia 0-0. Mas hoje a torcida esperando um Vasco diferente, o Vasco das Copas. E por esse motivo o Caldeirão estará lotado. Já vai ganhando forma, já vai ganhando conteúdo as arquibancadas de São Januário. Muitas faixas estendidas, bandeirão, né, bandeiras, bateria. O clima propenso para um jogo de Copa do Brasil, um jogo decisivo, imagine.
1: Show de bola, Joel Silva, com as primeiras informações de São Januário, a colina histórica. E eu quero você com a gente no nosso Esquenta TMC, no nosso YouTube TMC Esporte. No WhatsApp é 21 995571013. 21 995571013. A bola rola 9:30 da noite pra Vasco e Vitória e rola 9:30 da noite também pra Palmeiras e Santos. É o clássico paulista que vai definir também o adversário do Vasco. O primeiro jogo no Nubank Park, o segundo jogo na semana que vem, o Santos sendo o mandante no jogo da volta, e o vencedor desse clássico paulista vai ser o adversário do Vasco ou do Vitória na próxima fase. A nossa torcida aqui, obviamente, pro Vasco da Gama avançar de fase. Eu quero a sua participação no WhatsApp 21 995571013 e também pelo YouTube TMC Esporte. Quem tá chegando aqui pra nossa resenha também desse nosso esquenta é o Tadeu Fayad aqui no chat participando. Vem aqui só deixar o like, valeu, tamo junto. E quem tá com a gente também, só que tá no estúdio, cara, Bruno Torelli, boa noite pra você, Vegeta, tudo bem?
3: É, mais ou menos, né, cara? Pô, uma noite maravilhosa pra tá onde? Na colina histórica,
1: em São Januário.
3: Porra, jogo importante, torcida vai fazer uma festa, né? Porque o Vasco vai vencer, a festa no momento certo, na hora certa, né, Léo Pinheiro? E principalmente a presença dos amigos lá, né? Hoje com a vitória do Vasco vai ser um pós maravilhoso. Bolinho de bacalhau. Cara, sério, já estive melhor. Porém, é uma honra estar aqui contigo, imagine. O Marcão e toda a equipe do Grande T, que agora é de TMC. Eu digo com confiança porque o retrospecto do Vitória enquanto visitante é ruim. Ah, tem tempo já que sequer faz gols jogando fora. O Léo informou até melhor pra gente no Papo 1. Já numa espécie de esquenta pro jogo. E, para completar, né, e essa é a parte não tão boa, na Copa do Brasil, que eles vão bem, que eles avançam, eles costumam a não conseguir o resultado enquanto visitantes. Eles resolvem em casa. Então o Vasco tem que vencer hoje, cara. Não é um jogo de 6 pontos, porque é pontos corridos, mas é um mata de caps lock esse primeiro. O segundo mata é o normal, mas esse aí é um matão.
1: Isso que eu ia falar. A gente teve muita discussão sobre ser em São Januário ou ser no Maracanã, qual era a preferência de muitas pessoas, né? Dos torcedores também, de quem trabalha, do peso do jogo, né? Da importância do jogo, qual o local seria melhor. Mas tem a questão de São Januário ter algumas características que o Barradão também tem. E o torcedor hoje esgotando ingresso, trazendo essa atmosfera para o jogo, como você disse, um mata em caps lock, essa importância que tem esse primeiro jogo, São Januário pode ser fundamental para um passo importante do Vasco nessa classificação. Então acho que para o jogo, cara, um 2-0 hoje é um resultado fantástico para o Vasco levar para o jogo da volta.
3: Com certeza. Entendeu?
1: 1-0 liga um sinalzinho de alerta. Não que não tenha um sinal de alerta pro jogo da volta. O Vasco tem que estar ligado nos 180 minutos dessa decisão. Mas um 2-0 acho que seria um resultado sensacional pro Vasco, aproveitando muito desse fator. Ah, mas o Vasco não joga bem em São Januário. Mas tá contra uma equipe que não joga bem como visitante.
3: Mas vou te falar, é que você. Eu falei,
4: caraca. O Santos também não tinha vencido fora de casa, né?
1: Sim.
4: Infelizmente. Acabou vencendo o Vasco em São Januário.
3: Não, você falou um 2-0. Curioso que isso nem passa pela minha cabeça, cara. Eu já tô assim, ganhou 1-0, 2-1, 0-0, tá valendo, cara.
1: Tá valendo.
3: Tá valendo.
1: É. Mas, ô Joel, precisava desse retrospecto negativo, cara?
4: É, cara, assim.
1: É um choque de realidade, eu te entendo.
4: É, porque aqui é informação, esporte, emoção e verdade. Então a gente tem que cumprir com isso.
3: E no microfone, ele é repórter. Ele não é torcedor.
4: Primeira já dele.
3: Aí
4: boa noite,
3: Torelli.
4: Sim, no repórter.
3: No repórter. Não se enrola, não, hein?
4: No microfone da TMC.
3: Pelado.
4: Eu sou repórter, meu amigo. Mas eu sim tenho também direito de fala como vascaíno. Só que eu que coloco isso quando eu estiver falando. Porque.
3: Empoderado ele.
4: O teu problema é me tratar como um torcedor enquanto repórter, comentarista e debatedor. Já é a segunda vez. Já é a segunda vez que tu toma jantada. Já é a segunda vez. Eu não tô aqui pra te corrigir mais, meu amigo. Não estou aqui pra isso.
1: Separa, né? Pex. Separa, eu fico aqui só intermediando essa confusão.
3: Ele tá frustrado que eu não tô lá.
4: Não tô frustrado que você não tá aqui. Eu já esperava que você não estivesse aqui. Então, depois do último jogo que teve barulho de helicóptero e você mandou um áudio. Qual é, João? O que é esse helicóptero aí? Tô com medo. Aí eu falei, doutor, pede pro Wallace te pegar pela mão e te levar em um local seguro. Porque o Torelli, né, todo respeito, ele tem medo.
3: E o Léo, que hoje mudou o discurso dele?
4: Você sabe, viralizou. Mas aí é o Léo, não sou eu.
3: Viralizou,
4: irmão.
3: Hoje tem que fazer jogo em São Januário e mudou o discurso dele.
1: Mas você sabe o que o Torelli fez quando chegou aqui no estúdio? Já estão me zoando porque eu não estou em São Januário? Foi a primeira pergunta que ele me fez aqui. E aí, vocês têm o microfone aberto para se quiserem zoar o Torelli.
4: Léo Piero não tá nem na transmissão, tem nem direito de resposta.
1: Chegou, está sendo citado. Chegou em São Januário. Pode falar, Léo.
4: Eu queria pedir licença.
1: À vontade.
4: Ao Johnny, o seu coordenador, para participar desse pré-jogo, porque eu gosto de trabalhar. Eu sou trabalho. Eu transpiro trabalho.
1: E o sobrenome é qual?
4: Trabalho. Isso.
1: Serão, pô.
4: Serão. E eu tô aqui com o maior prazer ao lado do Borges. J de Vigário. Pra bater em Bruno Torelli.
3: O Borges vai ficar pro poste também, em caso de vitória vascaína?
4: Ué, por que não? É claro,
3: eu sei. Bom moço.
4: Ué, irmão, o cara é nosso.
3: Noivo.
4: Mas daí, eu sou casado.
1: Tá
4: ouvindo
1: não, né?
3: Tô ouvindo.
4: Ele perguntou se tu vai ficar no pro pós. Chopinho na barreira.
5: Fico, claro.
3: Bem demais.
4: Alguém, não vai faltar ninguém, né?
5: Não, vai faltar ninguém. Eu acho que tá completo o time da TMC.
4: Se o Yuri Duque tivesse aqui, ia ser um dos melhores dias da minha vida.
5: Moleque, o Yuri Duque, do jeito que ele é, provavelmente vai estar lá no vaguinho após o jogo, esperando você.
4: Yuri, se você estiver me ouvindo, não me liga, mas me espere lá no vaguinho.
5: No treino do vaguinho.
4: Treino do vaguinho.
5: Toca do Vascão.
4: Eu vou te falar. E eu, diferente do Torelli, vou aceitar receber mimos, porque Joel Silva, enquanto repórter, comentarista, jornalista completo, influenciador, torcedor do Vasco, é reconhecido nas ruas. Aqui na Roberto Dinamite 10, ele recebe mimos. E eu, enquanto aba, vou aceitar todos os mimos que derem para o influenciador, comentarista, repórter, setorista e gatinho Joel Silva.
1: Então, informação, tá? Eu fui na aba também com o Yuri Duque lá no Newton Santos, cara que fez o mesmo trajeto, mesmo caminho, foi contemplado com alguns mimos e eu tava na aba também nesse momento. A gente tem que aproveitar, né, Léo Pinho?
4: Por exemplo, eu nunca peguei um rebote de Bruno Torelli. Cara, é comentarista, influenciador, apresentador, Nepo Baby. E eu nunca vi esse...
3: Eu nunca te ajudei, né, fera? Eu nunca tentei te ajudar, né?
4: Você me ajuda. Você me ajuda. Agora, rebotezinho de noite, um rebotezinho de... Olha aqui um balde com 10 latões pra vocês. Isso até agora nada.
3: É, porque geralmente, nas vezes que a gente saiu, eu não tava bem provido.
4: Isso. Beleza. Então, agora, pô, o cara fala pra milhões de pessoas todos os dias na TMC... comenta para milhões de pessoas na TMC, tem os projetos em paralelo dele, é amigo do homem lá, do rival.
5: Não, pode falar, apesar de ser...
4: Ele é respeitado aqui. Ele é muito respeitado aqui.
5: Zico, check.
4: E o cara não chega com um latão. Não dão um latão. Um latão. João Silva aqui, os caras... Aí, toma bolinho. Aí, João, quer um peito de frango aqui? No...
5: Cara, teve um dia que rolou um arroz com bacalhau. Não sei se Torelli, nesse dia?
3: Tava.
5: Tu lembra, né?
3: Lembro.
5: Arroz com bacalhau, moleque. Delicioso. Pô, bom demais.
4: O falecido Gabriel Farias, que Deus o tenha, uma vez falou que tava...
5: Olha e sorri.
4: Falou que tinha que parar de estar perto do Joel Silva, que tava chegando em casa 3 horas da manhã, pô.
5: Depois jogou na barreira.
4: Cara, se não vencer, eu não vou ficar aqui. Eu não vou estar aqui, eu vou ficar revoltado. Agora, vencendo... Se vencer ainda, pô, com um gol impedido, eu vou ficar mais feliz ainda, pô.
5: Importante é vencer.
1: O Reinaldo Amaral participando com a gente aqui no nosso YouTube, dizendo salve, like confirmado, esteja tá aqui cornetando o Torelli. O Tadeu Fayad também dizendo: Torelli, que saudade. O Joel, que eu acho um profissional incrível, está meio pistola, dizendo que o Joel é ponta firme, gostando do profissional, queria que ele cuidasse de outro clube também, que isso? Injusto bater no Torelli, vai despentear esse belo tupete dele, tá dizendo o Tadeu Fayad. Informação da onde?
4: Informação no meu WhatsApp. O seu coordenador liberou a minha participação aqui, então pode virar essa câmera.
1: Então, beleza. Tá aí, ó. Que bom. Galera, em São Januário. Botar em tela cheia pra
5: a galera poder acompanhar. Em São Januário, exceto Torelli.
3: Cara, na moral.
1: Pessoal que tá acompanhando a gente pelo YouTube já tá vendo. Ó, o Jota de Vigário, o Lucas Borges, o Léope e o Wallace Torres lá no finalzinho lá.
5: O Wallace, dá boa noite aí. Tá dá okay, boa noite aí, Wallace.
1: Ele
5: boa
1: tá
5: noite,
1: checando.
3: Volta valeu, aqui que irmão. Não saiu não. Volta aqui, Wallace. Vem, fala aqui,
1: não
3: cara.
1: Não saiu não. Ó, tu pode checar aí no áudio aí no
6: boa noite pra todo mundo aí. Um abração tá pro Torelli, né? Que teve algum problema, não conseguiu vir.
3: Tem.
6: Mas tá tudo bem.
3: Ô, chinelinho da TMC. Vamos lá, vamos ver se o DJ Marcão tá ligado. De volta em 101,3 do Rio de Janeiro, 100,1 para Brasília. TMC Esporte no YouTube. Ô, chinelinho da TMC. Não pegou. Vamos fazer de novo?
5: Marcão não pegou.
3: Vamos fazer de novo, Marcão? Vamos fazer de novo, Marcão? Pode ser?
7: Dá pra desistir também.
1: Pode desistir também.
3: Pode, Marcão? Né?
1: Pode, pode.
3: Vamos lá. De volta em 101,3 do Rio de Janeiro, 100,1 para Brasília, no TMC Esporte no YouTube, o chinelinho da TMC.
7: Bom demais. Muito bom. Eu tô perdendo muita coisa. Marcão. Infelizmente, tô perdendo muita coisa essas duas semanas de bandas, porque estou assim, tupido. E não posso fazer, enfim, quase nada.
3: Tá entupido? Te entupiram?
7: Por conta do... Eram 7 dias e viraram 15 dias na minha vida aí de pontos.
3: Virou aí o cara pausa. Enche a boca pra falar, ah, porque o cuiabano tá fora. Ah, porque fulano tá lesionado. E aí fica...
7: Eu não tô aqui trabalhando, irmão. Então não mete essa.
1: Pera aí. Pera lá também. Ô, Joel Silva, eu tenho uma dúvida, cara. A gente falou do Cuiabano, sobre o Cuiabano não estar nem relacionado pro jogo. E o Paulinho, cara, que veio pro Vasco, como é que tá a situação do Paulinho, lateral esquerdo, hein?
5: Então, o Paulinho, ele teve recentemente um problema muscular e por essa razão ele ficou de fora de alguns jogos recentes do Vasco. Mas para esse jogo, por exemplo, deixa eu só colocar aqui, ó. A lista de relacionados do Vasco da Gama, ele tá na lista. Então, o Vasco tendo a opção hoje, não tendo o Cuiabano, mas tendo 3 outros laterais. O Lucas Piton, o Avelar e o Paulinho. É um jogador contratado junto ao América Mineiro. Tinha assinado um pré-contrato com o Vasco em fevereiro. E no pós-Copa se apresentou ao clube. Ainda não estreou com a camisa cruzmaltina, mas está no banco de reservas e recentemente ele havia ficado de fora por conta de um problema muscular que ele teve. Então hoje está apto, está no banco, vamos ver se vai ser utilizado, Bagini.
1: Boa, valeu, Joel Silva, eu estava pesquisando aqui sobre isso, falei, cara, do Paulinho no Vasco, nessa lateral esquerda, essa dificuldade, né, não contar com o Cuiabano, mas numa questão ali. A gente pode usar o termo controle de carga, Joel Silva? Podemos usar dessa forma?
5: O Vasco oficialmente informou que ele teve um edema muscular. Ele chegou a fazer exames.
1: Sim, mas aí em caso de ser um jogo decisivo, ele entraria em campo.
5: Isso, ele realizou um exame de imagem devido à dor na região posterior da coxa esquerda.
1: Sim.
5: Apresentou edema. Edema não é lesão, né?
1: Sim.
5: Então, edema é um inchaço, né? Um desconforto, digamos assim.
1: Tá com incômodo na coxa pro jogo, seria no sacrifício. Ponto.
5: Exatamente. Seria. A informação que eu tenho é: se o jogo de hoje valesse a classificação, o Cuiabano seria no mínimo relacionado. Poderia até não ser titular, mas ele tem condições de jogar. Então o Vasco segura para justamente ele não estourar, porque tem Cruzeiro no sábado e o próprio Vitória no Barradão na próxima quarta-feira. Então é uma questão de preservação, ele não está fora por lesão efetivamente. Ele está fora porque pode vir a ser uma lesão esse edema muscular que ele tem na coxa esquerda, imagine.
1: Show de bola. E vai fazendo falta também, né, Torelli? O Cuiabano nessa lateral esquerda do Vasco. Não,
7: até porque ninguém aguenta mais o reserva, né?
1: O Piton é...
7: Esse movimento de trazer o Paulinho é muito bom, mas é metade do caminho. A outra parte é ele poder jogar e, consequentemente, poder dispensar o Piton, pelo bem dele e do Vasco. Não tem como ter sequência. Não tem, cara. Já teve 1000 chances. Ele não consegue recuperar aquele futebol que ele chegou a apresentar, principalmente quando tinha o Verrete de centroavante do Vasco, fizeram uma bela dupla e tal, mas perdeu completamente o encanto. E o Paulinho é promissor, mas o Cuiabano é uma realidade, né? O Cuiabano é um tanque, né? o lateral esquerdo, uma pena não estar, é um desfalque considerável.
1: Bom, vamos pro WhatsApp, 21 995 57 1013. Fala aí no nosso WhatsApp da TMC.
8: Aí, essa briga do Torelli com o João ficou boa, hein? Parece Pedrinho e Babi. Só falta chamar de hipócrita, mau caráter, será o que mais que ele chamou lá, um monte
7: hipócrita.
8: De coisa.
7: Ele é hipócrita, o João.
8: Aí, Torelli,
7: processa.
8: Não, processa ele, Torelli.
7: Vou processar ele primeiro.
8: Aqui é Ramiro, flamenguista.
5: Mas quem me chamou de hipócrita
8: Vamos
5: foi
8: lá,
5: você, irmão.
8: Vitória.
7: É, mas eu vou te processar mesmo assim. Eu tô afim.
5: Ué,
7: mas
5: me processar por quê? Porque eu te chamei de peidão, você é peidão mesmo.
7: Isso
5: peidão,
7: aí.
5: Peidão.
7: Já me deu um motivo.
5: Você é peidão. Eu não te chamei de nada. Então agora eu vou te processar porque você tá me chamando de hipócrita.
7: Hipócrita! Veio.
5: Aí, tá vendo aí?
7: Tá,
5: peidou baixinho
7: tá
5: ele,
7: no dedo.
5: Não, você... Peidou fininho.
7: Olha
5: fininho.
7: Só.
5: Peidou fininho.
7: Fino e baixo. Já tá claro que o Léo Pinheiro é teu advogado. Eu vou contratar o Yuri Duque pra ser o meu advogado. Ok? Porque
5: tá
7: ele é insuportável. Ele é o chato do mês. Ele vai ganhar daqui a. O chato do mês aqui já tá bem colocado. A Jade fez a arte. Obrigado, Jade Marinho.
5: Puta.
7: E é o chato do mês, Yuri Duque. Ele vai ganhar na insistência, na chatice, com os argumentos dele, que ele não desiste. Né? Então, o Yuri vai ser meu advogado, no caso.
5: Você tem um ponto. Você tem um ponto.
7: É, porque o Léo nunca assume que tá errado. É um bom ponto também pro advogado, nunca estar errado. Mas o nosso Joel, tem um dedo duro contra, né? Tem provas irrefutáveis que ele larga essa e vai pra cima de mim com uma deselegância tremenda. E logo depois ele fala, eu enquanto torcedor do Vasco, aí agora manda esse discurso de empoderado. Eu sou torcedor quando eu quero. Quando eu não quero, eu não sou torcedor.
5: Exatamente.
7: Eu que sei quando eu sou torcedor, tá?
5: Exatamente. Exatamente. E eu vou falar de novo, você quer voltar nesse assunto? Eu pedi a palavra porque você disse a seguinte frase. Você disse a seguinte frase.
7: Eu disse não, é
5: pra você
7: não
5: continuar. O torcedor do Vasco não gosta do torcedor do Fluminense e olhou para mim. Então, ali você errou. E você não pediu desculpa até agora e tá voltando nesse assunto.
7: Não vou pedir.
1: Ó, vou mandar um abraço aqui pro Carlinho, que tá flodando o chat aqui, tá dizendo que a gente só lê mensagem de vascaína. Ele tá na torcida aqui pelo Cruzeirão, dizendo que a situação tensa do Vasco
5: sim.
1: E espera que piore, tá?
7: Então, assim, tá ali na
5: torcida
7: mensagem.
5: Do Cruzeiro.
1: Aquele abraço. O Franklin Cabral tá aqui dizendo Vasco 0, Vitória 1, valeu demais, tamo junto. A Maria Linar tá aqui dizendo Vasco, Vasco, Vasco, Vasco, Vasco. O Fábio Santos também aqui dizendo Vasco. O Tadeu tá dizendo boa transmissão, galera. SRN, do que se trata isso, Léo Pinheiro? Me ajuda aí.
7: Saudações.
5: SRN, saudações negras.
1: Ah, obrigado, tá? Quem mais tá por aqui? O Douglas Dri dizendo Vasco 2, Vitória 0. Adriel Douglas de Cambé. Tá participando com a gente também, valeu, tamo junto. Mais um zap, 21 995 57 1013, fala aí.
9: Boa noite, Esquenta, boa noite, Torelli, Joel, Magini. Quer dizer que o Torelli arregou.
7: Caraca,
9: de ir
7: vamos falar do jogo.
9: São Januário? Que é isso, Torelli? Que absurdo, ou a TMC tá economizando também? Um abraço, Jorge, Niterói.
1: Valeu, irmão, e aí, Vasco?
7: Não tá economizando, falando sério agora, eu tô me recuperando, então baixou a imunidade, eu tô com questões aí respiratórias e então Januário, né, sereno, chuva, até por aí vai, né, venta muito na cabine.
5: Não
7: então,
5: tá chovendo, não tá ventando.
7: Tô aqui no conforto do estúdio para ter qualidade na minha voz, na minha saúde para tocar aqui o comentário do jogo e o programa. De amanhã e do resto da semana.
1: Boa, tá explicado aí pelo Torelli que...
7: Aconselhado por Francisco Barbosa, inclusive. Toma essa carteirada.
1: Barbosão falou isso?
7: Falou.
1: Falou? Recomendou isso?
7: Paz do estúdio, filhão.
1: Boa. Como é que ele falou?
7: Paz do estúdio, filhão.
1: Muito bom, cara. Muito bom. Fiquei muito feliz de conhecer seu pai.
5: O pai é um pai muito zeloso, né, cara?
7: Cara, o meu pai, ele é tão carinhoso comigo, que às vezes parece que a gente é uma dupla de namorados, né? Coroas. E não somos, pai e filho. Ele me abraça, segura minha mão. E aí, tá pensando que ele é super carinhoso
1: aconselha.
7: Comigo, aconselha.
1: Muito bom.
5: Barbosão que tá sempre ligado.
1: Ele é um fofo, né, cara?
5: Ele que tá sempre ligado.
7: Eu sou um pouco grosso, né? E aí, às vezes, ele.
5: Infelizmente, ele não conseguiu ter êxito em tudo na carreira dele, na vida dele. Porque ele tentou te passar a educação.
7: Não, ele passou a educação, parça. Você vai magoá-lo.
5: Ele tentou te passar, mas você não abraçou.
7: Não, me passou sim, fui abraçado, só que eu não sou tão...
5: Ah, então você
10: faz uma escolha consciente de não ser educado e elegante?
7: Não, esse é você quando interrompe os outros. Eu não sou tão doce quanto meu pai, mas eu tenho meus momentos de doçura também.
11: É. Mas agora, você é mais seletivo.
7: Eu sou.
11: Ah.
7: Sobre o campo e bola, eu queria muito saber, sério, e pode ser que eu não tenha escutado porque eu fui ao banheiro na hora da primeira entrada do Joel. Mas ele vai com quem no ataque, já sabe?
11: E aí, Joel Silva?
5: Ah, vai sair daqui a 2 minutinhos, mas a expectativa é de Adson, Andrés Gomes e Colídio no lugar do David.
11: Ele deve experimentar o Colídio hoje no lugar do que foi, por exemplo, DVD no final da semana contra o Palmeiras.
7: E aquela famosa escolha, né, Magini? Um eu conheço, sei que não presta. O outro eu conheço, sei que presta menos ainda. Esse eu não conheço.
11: Vou tentar esse, né?
7: Vou tentar esse, vai que presta.
11: Ó, o Franklin Cabral tá dizendo: não estou secando porque minha noiva é vascaína. Mas o Vasco tá muito mal. Também achamos que é algo espiritual. Um abraço de Campos dos Goytacazes. Valeu, tamo junto, tá? O Franklin tá dizendo que o Torelli é doce como um caramelo salgado.
7: Mais ou menos isso, mas na intimidade.
11: É o nosso malvado favorito, falamos aqui.
7: A equipe sabe que na intimidade, e até alguns ouvintes aí que participam de forma fofa, também recebem um carinho, um afago.
11: E tem um recado aqui do Seja Esteja pra gente, tá dizendo assim: continuem, é pra isso que eu pago internet. Então a gente vai continuar
7: brigando
11: nesse nível, tá? Mais um zap, 21 995 57 1013, fala aí.
12: Fala, galera, boa noite.
11: Boa noite.
12: Galera da transmissão se preparando pro jogo, André Azevedo da Taquara. Eu tô aqui imaginando a galera que vai tomar chopinho no pós-jogo. Ah, não sei não, hein? Esse pós-jogo tá com cara de derrota hoje. Eu acho que você não vai pra barreira hoje tomar chopinho não, amigo. Que vocês vão chorar.
5: Pera lá.
12: Não é por nada, não. Não tô nem secando, mas.
5: Imagina se tivesse.
12: Caiu pra vocês. Um abraço. Boa transmissão, André Azevedo, da Taquara.
11: Valeu, irmão. Imagina se tivesse secando, né, cara? Que loucura. E aí, vocês querem responder ou deixa passar batido? Me fala aí.
5: Ah, opinião, né, cara? Eu acho que é isso. O cara tá achando isso, tá tudo certo.
7: Ele tem motivo porcaria pra... nenhuma.
5: Não, vai empatar outro.
7: No brasileiro. Todo respeito. Ele tá fazendo uma previsão aí, furada.
5: O Vasco das Copas é um time que o torcedor pode confiar um pouco mais. Se fosse no Brasileirão, eu acho que ele teria sua certa razão, porque o Vasco tá muito mal. Mas nas Copas, o Vasco tem dado uma amostra interessante. Então, acho que ele pode se encanar hoje, diferentemente se fosse um jogo de Brasileirão, talvez.
11: Boa.
5: Vai empatar outro, irmão.
11: Não, vai. Pô, quer secar? Vai secar roupa, cabelo, qualquer outra coisa. Bom, vamos fazer o seguinte, rápida pausa aqui no nosso Esquenta TMC. Daqui a pouco tem a escalação do Vasco, que vai enfrentar o Vitória pelo esse jogo de ida das quartas de final da Copa do Brasil. Break é rápido, a gente já volta. 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

0: 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Fala comigo, Joel.
1: Vasco escalado e com algumas mudanças. Mas uma aqui a gente tem falado na programação, quem escuta sabe, o meio-campo do Vasco, com Barros, Ramon Rick e Thiago Mendes, como a gente já vinha informando aí nos programas do Papo de Craque. Mas vamos lá, o Vasco escalado então com Léo Jardim no gol, Puma Rodrigues, o capitão na lateral direita, ou seja, Paulo Henrique preservado, para quem, né, acha que o Vasco não prioriza, tá priorizando. Paulo Henrique preservado, fica com uma opção no banco de reservas. Cuesta, Robert Renan e Lucas Piton. Meio campo com Barros, Ramon Rick e Thiago Mendes. Na frente, Colídio, Andrés Gomes e Spinelli. Então o Adson também com um problema, não um problema físico, mas veio titular tanto contra o Palmeiras, contra o Olímpia também. Ele que é frágil fisicamente falando, então fica também preservado como opção no banco de reservas. Então o Vasco mais uma vez escalado. Léo Jardim, Puma Rodrigues, Cuesta, Robert Renan, Lucas Piton, Barros, Ramon Rick, Thiago Mendes, Colídio, Andrés Gomes e Spinelli. Essa é a escalação do Vasco para encarar o Vitória. Bola rola 9:30. Imagine.
0: Show de bola. E aí, Torelli?
2: Cara, eu não consigo achar isso bom, não. Poxa vida. Expectativa grande, né? Copa do Brasil, pô. Não dá. Pera lá.
0: Não curtiu, não?
2: Pera
0: não
2: lá, curti, meu. Cara. Pô, não dá, cara. Sem palavras, me murchou. Arriou o pneu. Calibragem baixa agora.
0: Um ataque com Colídio, Andrés Gomes e Spinelli. O Colídio a gente sabe que é um cara que tá usando a 9, mas que não é esse centroavante de referência.
2: Vai ser o Spinelli, o centroavante de referência. Mas, porra, já tinha um Piton do outro lado, agora vai ser o Paulo Henrique tá bem, né, cara? Tudo bem que o Puma, às vezes, vai muito bem, o jogo é com o mandante, né? Talvez parte ofensiva do Puma seja melhor, porque faz gols, né? Sim. Coisa que o Vasco tem dificuldade.
0: É um lateral que pisa na área, né?
2: É, mas o PH apoia bem também, né, cara?
0: Sim.
2: Sei lá. Joel, me ajuda aí.
1: Então, o que dá pra dizer pro nosso ouvinte é o seguinte: essa escalação com o Puma Rodrigues, por exemplo, na lateral direita, e ele lá no Defensores del Chaco deu duas assistências. Então é um jogador que de fato tem um poderio ofensivo importante. Eu entendo que o Paulo Henrique precisa ser preservado, porque sábado o Vasco tem um grande jogo contra o Cruzeiro, né? Um jogo importantíssimo pelo Brasileirão. E o Pedro Emanuel, em todo momento, ele disse que colocaria os jogadores que estariam melhores fisicamente. Naturalmente, como se trata de um primeiro jogo, e tem o jogo de sábado contra o Cruzeiro e depois o jogo no Barradão, eu entendo as decisões do Pedro Emanuel, principalmente pelo fato de ele tirar o Paulo Henrique e tirar o Adson. Agora, no meio campo, com as entradas de Barros e Ramon Rick, eu não entendo como uma preservação, não. Eu entendo que o Barros entra no lugar do Sousa, que não fez um bom jogo contra o Palmeiras, e eu entendo que o Ramon Rick também entra no lugar do Tietchan, que não foi bem contra o Palmeiras, e tem a torcida sempre meio que pegando no pé do Tietchan. Então eu consigo perceber que essa escalação, ela não vai receber hater no primeiro momento do torcedor vascaíno. Ele entende que é necessário poupar as energias para o jogo de sábado, e ele está poupando e priorizando poupar, por exemplo, Paulo Henrique e Adson, praticamente modificando todo o lado direito. Torelli, Magini e amigos da TMC.
0: Boa, Joel Silva detalhando pra gente aí o que pode acontecer e também tentando amenizar um pouco, né, o Pedro Emanuel, o primeiro contato, né, do torcedor com a escalação, de ver peças ali que foram questionadas fora dessa escalação inicial do Vasco da Gama para essa partida de daqui a pouquinho. 9:30 a bola rola em São Januário, a partir das 9 da noite. O Lucas Borges é quem comanda a transmissão. O Lucas tá ouvindo a gente? Deixa eu perguntar ao Lucas.
3: Tá, ele vai ouvir agora, tá?
0: Ah, beleza. Então, a partir que
3: ele
0: a
3: quer
0: partir
3: fazer uma pergunta para você.
0: Que o Lucas Borges estiver pronto. Diga. Por aí? Ah, já tá por aí. Lucas Borges, preparado para narrar 2 gols do Vasco nessa vitória por 2-0 no jogo da ida? Prepara.

0: preparado pra narrar até 5, meu amigo.
1: Boa.
0: Não tem jeito, o Vasco já tá aquecido. Cara, o Vasco tem que ganhar hoje, né, cara?
1: Sim.
0: Até pela necessidade, o Vitória mostrou muita força em casa recentemente no Barradão, né? Então a necessidade do Vasco de garantir um bom resultado aqui hoje, ela é imensa. E aí até por isso a gente se prepara também pra contar essa história pra galera na TMC, meu querido.
1: Boa, e aqui, eu vou aproveitar que você tá com o microfone, vou começar por você, de bate pronto. São Januário ou Maracanã pra um jogo decisivo como esse?
0: Pro Vasco?
1: É.
0: São Januário.
1: Boa. Léope.
2: Meu caldeirão, com festa, com pagode pré-jogo, com cerveja, com climinha de azaração, beijo na boca e bolinho de bacalhau.
1: Boa. Jota de Vigário.
3: Maracanã, era jogo para 60 mil pessoas, era jogo para mais torcedores do Vasco participarem dessa festa, dessa corrente em busca dessa classificação. Eu iria de Maracanã, quer dizer, iria não. Tanto é que o Vasco tentou.
4: O Vasco iria de Maracanã. Sim.
3: É, o Vasco já iria de Maracanã.
1: Mas a sua preferência seria Maracanã.
3: Para esse jogo em específico, sim. Porque o Vitória é um time que é muito frágil fora de casa. Jogou no mesmo Maracanã contra o Flamengo, até fez um bom jogo, eu lembro desse jogo. Mas, assim, colocar 60 mil pessoas, pressão para cima do Vitória. E levando em consideração o histórico do próprio Vasco, o Vasco tem jogado bem no Maracanã. Né, foram dois jogos bons contra o Fluminense. Né, no Brasileirão, o jogo contra o Flamengo foi um empate, no qual o Vasco buscou
2: 2-0 para
3: 2-2. Então, assim, o Vasco não estranha o Maracanã. E o Maracanã daria ali mais torcedores. Né? O triplo de torcedores, por exemplo. Aqui vai dar 20 mil, Maracanã daria no mínimo 60.
2: Hoje eu tô pela resenha, mas assim, no primeiro tempo do Papo de Craque, na primeira edição do Papo de Craque, a gente trouxe esse levantamento, a Brenda Balbi trouxe a opinião. Eu comprovei com os dados. O Vitória, nos últimos 4 jogos como visitante, não fez nenhum gol. 3 porradas e um empate. O Vitória venceu 2 jogos de abril pra cá como visitante. O Vitória não vence ninguém. O Vitória não machuca ninguém fora de casa. E eu conheço pessoas assim, Joel. Torelli, Magini e BG, que não machucam ninguém fora de casa.
4: Perfeito, obrigado. Assim. Obrigado por citar a gente nesse momento. Muito obrigado, Léo.
3: Eu sei muito bem o que é isso, irmão.
4: É, o João também. Isso aí, João.
1: Torelli, pra você, Maracanã ou São Januário pra um jogo desse?
4: Cara, eu acho.
2: De nada, tá, Torelli?
4: Eu acho que quando o Vasco mesmo não faz opção pelo melhor 11, e eu não tô com. Apesar do João ser. O repórter e mais bem informado dos bastidores de Vasco e da rádio e possivelmente do país, eu não tô com ele, não. Eu acho que ele não vai barrar o Tietchan. E duvido muito que ele barre o Sousa também. Então, de qualquer forma, não fez opção do 11 ideal, sabe? Assim, briga pra jogar no lugar. Se você vai brigar pra jogar no lugar, você vai ter uma situação. Seja de prioridade, né, de festa maior, que é o caso do Maracanã, que você vai com força total, né, cara? Então eu vou escolher São Januário. Dito isso tudo, eu já sou inclinado a achar que o Vasco é melhor em São Januário de qualquer forma.
2: Sim.
4: Apesar da boa campanha na Copa do Brasil e de nem sempre ter conseguido os resultados como mandante no Caldeirão.
1: Boa, vamos pro WhatsApp, 21 995 57 1013, fala aí.
5: Fala, galera, aqui é Fábio Barreto de Niterói, um abraço a todos, um abraço. Oi. A Léo, um abraço aí pra Joel, um abraço pra Henrique Magini, pra Projeta, pra toda a galera. Nossa. Aí da TMC, só mandando uma mensagem aí, né, dizendo que eu tô torcendo pro Vasco, porque Vasco e Bahia são amigos, e o Bahia é o rival do Vitória. Bora Bahia, bora Vascão, TMC, vamos que vamos, galera, um abraço.
1: Valeu, irmão, tamo junto.
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4: Jota de Vigário no elevador, hein?
1: Mais um zap, 21 995 57 1013.
6: Fala, Papo de Craque, boa noite.
1: Esquenta.
6: Thiago da Vila da Penha. Ué, Léo mudou o discurso? Léo, tá fiscalizando o pessoal aí que tá bebendo? Que tá ouvindo samba? Ah, entendi. O bom é que quando o Léo vai lá pra barreira, ele curte também. Tamo junto. Hoje é 3-0 Vascão. Dá sorte aí, Léo. Abraço. Jota, tamo junto.
2: Tamo junto, irmão. Eu sempre fui muito bem recebido. Diferente de alguns, personagens dessa emissora que pipocam, eu circulo com maior tranquilidade porque eu sei que o vascaíno é extremamente educado, receptivo. Ele aceita o contraditório.
7: Porque você é torcedor do Bangu também.
2: E eu sou muito bem recebido aqui. E fui muito bem recebido aqui. Participei num programa de uma outra emissora, num bar apenas de vascaínos. Falei, com licença dos vascaínos aqui, eu vou falar de outros clubes do futebol do Rio de Janeiro.
0: Sim.
2: E foi muito legal. Ainda saí com uma cerveja sem álcool como prêmio. Ou seja, a barreira é receptiva.
7: Prêmio de merda, acho que... né?
1: Quê? É um mimo, cara.
7: Um mimo de merda, não. Né?
2: É, você caraca. Nunca viu, você nem aqui não ganha nada, pô. Você só ganha esculacho.
7: Eu não, já ganhei do Vaguinho lá, arroz com bacalhau e tudo. Paguei, né?
1: Paguei. Não. Ganhei, tu pagou? Pago.
7: Mas tem coisa que nem de graça, irmão. Assim, dizem que a Corona zero é boa. Mas eu nunca provei.
2: É muito boa. Quando eu passei no meu período aqui de penitência, né? Agradecendo e... agradecendo muito mais do que pedindo. Eu só tomava a Corona Zero.
7: Ah, então tá.
2: Sem álcool.
7: Então se for essa, tá bom. Agora a Heineken não, essa Zero é enjoativa pra cacete.
2: Não, e eu também não falo o nome de marca, não.
7: Isso é um problema teu.
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1: Boa. A gente fica no aguardo do contato, tá? Pode mandar a mensagem aqui que a gente desenrola. Mais um zap na TMC, 219-9557-1013. Fala aí.
8: Hoje o Vasco joga, amor. Eu vou secar então.
1: Não!
8: Abraço, rapaziada da TMC.
1: Valeu, irmão. Não deixou nem o nome, né? Só veio pra secar também o time do Vasco.
7: É, pro rival faz parte, né? Pra gente, enquanto equipe, não. Porque o Vasco hoje é o único representante, inclusive, do Rio de Janeiro na Copa do Brasil. Se miar pro Vasco, também vai miar pra gente. Ele é bem ruim.
1: Seria péssimo. Dá tempo de mais um zap. 21 995 57 1013. Fala aí.
9: Fala, galera da TMC. Aqui é o André do Bonde do Mal. É de Vegário Geral. Então, jiu-jitsu. Se o Perdo Empatuel não fizer cagada, escalar o time correto, com Colídio no ataque, 3-0, 2 do Colídio, tá? Aí, lá no Barradão, com a vantagem de 3 gols, ele pode botar a Xuxa Loura, pode botar o DVD Pirata, pode fazer o que ele quiser. É fazer o simples hoje, é Colídio no ataque. Perdo Empatuel, de vez em quando, buga a mente dele, hein? Vamos lá, Vasco com 3-0.
1: Boa, eu falei, 2-0 seria um excelente resultado para esse jogo de ida, pro Vasco ter tranquilidade no jogo da volta. Só pra gente confirmar também o Vitória, de Lucas Arcanjo, Brites, Kaká, Luan Cândido, Ramon, Kaique Gonçalves, Zé Vitor, Martínez, Marinho, Mateuzinho, Renato Kaiser, esse é o time do técnico Jair Ventura. Rapaz, Martínez, Marinho e Mateuzinho do meio campo pra frente, né? 3 jogadores.
7: Feliz, cara, com a escalação do Marinho, que não tá jogando absolutamente porcaria nenhuma, né?
1: Nada,
7: um
1: né?
7: Um reforço aí pro Vasco. Agora, impressionante a confiança também do torcedor, que não conhece o Colídio direito e já tá dando a vida, né?
1: Não, tem que jogar. O nome disso é carência, né? É. Quando não tem, aparece um, aí ganha essa vaga, tem essa facilidade. Quando tem esse período de carência, assim, né? A gente percebe que qualquer coisa, qualquer gesto mínimo já agrada. Então, pega um jogador com o mínimo de vontade, com o mínimo de disposição, já ganha ali o coração do torcedor. É o período de carência que o torcedor do Vasco tem com o ataque para o esmaltino. Foi citado pelo Joel aqui nessa semana sobre, principalmente depois do jogo contra o Palmeiras, sobre o período que o Vasco ficou, né? Desde março, para contratar um centroavante, sabia que precisava de um centroavante e demorou para trazer o Colídio. Chega e aí, obviamente, depois de tanto falar, né? De tanto se falar que precisava de um cara para a função, chega e aí, obviamente, que vai ter essa expectativa, né? Vai ter essa esperança.
7: É, mas um cara que chega com a moral baixa, né?
1: Sim. Chega... mas aí tem que se provar também, né?
7: É, sai pela porta dos fundos do River, né? Que hoje nem é o River. Caraca, o River tá voando, então. Não.
1: Mas alimenta um pouco da esperança do torcedor, né? Que não tinha.
7: Sabe um bom argentino que pouco falam? que chegou e deu conta do recado, mas ficou pouco tempo, então é pouco lembrado. Pipo Esteves, do Botafogo. Atacante.
1: Pouquíssimo tempo.
7: É, mas foi muito bem. Ele, Luizão, ataque.
1: Ficou pouco tempo.
7: Sim, lembrando um cara que também não tinha tanto prestígio lá.
1: Sim.
7: E foi bem aqui. Mas é difícil, cara, acertar isso aí.
1: É. E hoje, numa função que o Colídio tá melhor, vamos dizer assim, mais acostumado, né? Um cara que não está dentro da área. Tá usando a camisa número 9, mas quem vai fazer a parte de centroavante é o Spinelli. Mais um zap, 21995571013. Fala aí.
10: Fala, galera da Transamérica, tudo bem?
1: Fala, irmão.
10: Vem cá, o pessoal vascaíno fala que tem estádio, que tem casa própria. O que, que eles estão reclamando aí que vão jogar em casa hoje? Queria jogar onde, pô? Tem que jogar em casa, pô. E aqui é Flamengo, e Flamengo é Vitória, tudo rubro-negro. Hoje a Vitória é nossa.
11: Vamos, Vitória.
1: Valeu. O pessoal tá secando.
7: O Vitória é indigesto em Copa do Brasil e mata-mata, tá? O retrospecto contra o Vasco. É excelente deles, né?
1: Sim.
7: Bizarro mesmo. Grande. E ele é rubro-negro. O Vitória eliminou o Flamengo da Copa do Brasil em 98. E eliminou agora também.
1: Eliminou agora.
7: Sim, não é um time que chega aqui com qualquer receio, não. Historicamente falando.
1: O Pé 171 tá dizendo que a cerveja que vocês estavam falando aí é boa sim. Ele sempre tá dirigindo, então ele opta sempre por ela.
7: Corona.
1: Zero. É, a Carline tá aqui dizendo aqui, a Carline, sou menininha que gosta de futebol. Boa, seja bem-vinda aqui na nossa live. Deixa o like, comenta, compartilha, faça a transmissão com a gente também. No nosso WhatsApp, você manda mensagem 21995571013 e no YouTube você deixa o seu recado aqui que a gente vai lendo ao vivo, beleza? Mais um zap, 21995571013. Fala aí.
10: Fala, galera da Transamérica.
1: Esse já foi. Então já foi, né?
7: TMC, irmão.
1: É TMC, esse aí já foi.
7: Foi só pra gente corrigir, a Transamérica agora é TMC.
1: E quem escuta sabe. Ô, Joel Silva, já no campo de jogo, meu amigo?
12: Exatamente, tá me ouvindo bem aí, imagine?
1: Perfeitamente. E o então, torcedor beleza. Fazendo festa e fazendo barulho também. Eu queria que você falasse pra gente das faixas de São Januário aí, cara.
12: Pois é, cara, tem uma faixa dizendo... Basicamente...
7: Que golaço Lamáquia no Vasco.
12: Que golaço Lamáquia no Vasco. É claro que chamou bastante a atenção. Mas isso já é um, digamos assim, uma forçação de barra. Evidentemente que o Vasco está querendo usar isso como narrativa para que se tenha uma celeridade no processo de venda da SAF. E isso, querendo ou não, surtiu efeito. Hoje teve uma decisão na justiça, imagine, na qual o juiz pede uma celeridade, pede até o dia 2 de setembro um relatório em conjunto de todos os órgãos de fiscalização desse processo. Gatekeeper, Watchdog, que é o famoso cão de guarda desse processo, digamos assim. Administrador judicial e Ministério Público, que precisam oferecer um parecer com ressalvas e, se tiver ressalvas, que apresente soluções para que logo ou... desde agora se tenha já um processo do edital, que é o seguinte: para o Marcos Lamáquia comprar a SAF do Vasco, é necessário que a justiça determine um edital para compra. E ele, a proposta dele, vai servir como base para possíveis novos investidores. Mas vamos deixar aqui bem claro, né? Já emprestou 40 milhões, existe um processo na justiça ali para que se tenha mais um empréstimo de 150 milhões, totalizando aí 190, ficaria difícil qualquer investidor chegar para comprar, para pagar de volta esse valor. Então, mas existe evidentemente uma formalidade dentro do judiciário para que isso aconteça. Então existe uma grande expectativa que em final de setembro já podemos ter aí uma definição sobre esse assunto, imagine.
1: Situação que se arrasta também da definição da SAF do Vasco da Gama, né, Torelli?
7: É um assunto...
1: É chato, cara.
7: Chato que tá sendo tratado da forma que deve ser tratado pela justiça, mas o Vasco realmente precisa, né, desse suporte aí financeiro, e o caminho mais viável hoje é a SAF. Mas eu não sou... Tem gente que é radicalmente contra e tem gente que é radicalmente a favor. Não sou nenhum dos dois, no caso. tem SAFs. Eu busco SAFs,
1: equilíbrio.
7: Tem clubes e clubes.
1: Sim.
7: Então, eu confio muito no trabalho do Pedrinho, cara. Assim, pode não estar colhendo resultado em campo agora, mas tem que se mostrado responsável no geral.
1: O movimento que ele faz, né, para assumir a parte da SAF que estava administrando o futebol. Ele entra com o associativo para administrar o Vasco. Ele tomou porrada na época por causa disso, por causa do movimento que ele estava fazendo. E hoje em dia se comprova que foi o movimento correto a ser feito para evitar algum dano maior. E já está difícil.
7: Já tinha gente lá na espreita, né?
1: E já está difícil.
7: Pronto para fazer pior.
1: Com esse movimento dele de se blindar, de proteger o Vasco, já está difícil. Imagina se ele deixa a situação descambar do jeito que tá.
7: É, porque tem uma galera que se acomoda com o Vasco mais ou menos, né? Uma galera que já tava bem satisfeita. Né?
1: Sim, já tinha queria algo, já tava bom.
7: Da mesma forma, tá bom.
1: É.
7: E não tá, né? Claramente não tá. Não tá bom. Ah, mas poderia ter ganho a Copa do Brasil. Sim, mas e a campanha do Brasileiro? Se ganha a Copa do Brasil, poderia ter ganho, né? Poderia ter sido rebaixado também. O Vasco tem que ficar fazendo campanha que pode ser rebaixado todo ano. Torelli?
1: Tá na hora de mudar o disco também. É. Fala, Joel.
12: Imagina, olha só aproveitando a data de hoje, completa 28 anos da conquista da Copa Libertadores do Vasco. E eu tô aqui com o campeão da Libertadores do Vasco, que é o Luizinho Quintanilha, que hoje trabalha no Vasco, é auxiliar técnico da comissão técnica. E eu não vou falar nada de jogo nem nada não, até porque a gente tá quebrando o protocolo. Mas a gente tá falando aqui com um campeão da Libertadores, que evidentemente o torcedor vascaíno tem muito carinho e quer ouvi-lo falar sobre isso. Luizinho, primeiramente, boa noite. Obrigado por estar concedendo aqui algumas palavras sobre esse aniversário importantíssimo. O Vasco hoje no momento de reestruturação, de reconstrução, num jogo grande, importante. E tomara que o torcedor vascaíno, assim como 28 anos atrás, saia de São Januário e saia e vá dormir muito feliz, né, Luizinho? Boa noite.
11: Boa noite, Joel. Boa noite a todos os amigos. É uma data super importante, né? Cada ano que passa, que a gente pode voltar a comemorar, quer dizer, tá sempre lembrando a felicidade que foi, quer dizer, de uma conquista que marcou muito o espírito do próprio Vasco, né? Foi uma conquista que nós tivemos numa campanha que começou no México, com muita dificuldade, mas assim que nós chegamos no Brasil, a equipe se encontrou. Nós tínhamos dois jogadores que estavam chegando naquele momento, que era o Donizete e o Luizão. E aí, aqui com os treinamentos, com as reuniões com o professor Antônio Lopes, a equipe realmente conseguiu desenvolver o melhor futebol e dentro de um padrão de nós vascaínos, né? Que era de muita luta, muita resiliência, né? Uma equipe que tinha muita capacidade técnica, mas também que não abria mão de lutar. Essa aí é uma marca que eu, assim, levo para a minha vida, né? De ter, desde o momento da minha chegada aqui, e de como eu me transformei em relação ao Vasco, né? Naturalmente eu tenho esse espírito e então casou muito bem com a torcida, né? com as conquistas que eu tive aqui, né? Com as possibilidades, inclusive, de vestir a camisa da seleção brasileira. Então o Vasco tem uma importância, assim, fundamental na minha vida.
12: Perfeito, parabéns, né, por essa conquista e outras que você teve com a camisa do Vasco aí, portanto, Luizinho. Ô, Bruno Torelli, jogava pouco, né, o Luizinho, né, meu amigo?
7: Manda um grande abraço pra ele aí, cara. Eu tô devendo pra ele.
13: Já tá chegado também.
7: Ele sabe.
13: Branco,
7: né? Ele sabe. Manda um abração pra ele, tô devendo pra ele o vídeo dele do Botafogo contra o Flamengo. Eu sei que é o episódio de Vasco hoje, mas ele arrebentou também no Botafogo e eu vou postar lá na VGTV. Fala isso pra ele.
1: Boa, ó, outra
12: esse
1: coisa.
12: Esse era brabo.
1: 9:30 da noite, ele trouxe a palavra do Luizinho Quintanilha, né? Falando da campanha, da conquista do título e tudo mais. 9:30 da noite, a bola rola pra River Plate e Santa Fé, tá? Jogo da Sul-Americana, jogo da volta. Vencedor desse jogo vai enfrentar o Vasco na Sul-Americana. E a gente vai acompanhando aqui em tempo real. Eu vou trazendo o plantão, vou trazendo as informações também sobre esse jogo pra gente saber se vai ser Vasco e River Plate ou se vai ser Vasco e Santa Fé. O primeiro jogo foi 0-0. Então, já o Joel já fez a conexão com o título da Libertadores. A gente relembra da partida também contra o River Plate naquela oportunidade, né? Naquela conquista. Então teve todo o trajeto já traçado pelo Luizinho, e hoje também, mesmo horário de Vasco e Vitória, tem a bola rolando para River Plate e Santa Fé. Antes de eu passar a bola lá para São Januário, deixa eu chamar o zap, 21 995 57 1013, fala aí.
14: Fala, rapaziada da TMC, Torelli, Magini,
1: fala,
14: e Joel Silva na narração. Tem como dar errado?
1: Não, é o Lucas.
14: Não, não, não, torcedor, não tem como dar errado. Vamos torcer pro Vasco ser campeão. São Januário é o meu caldeirão, é o nosso, né, Torelli? Vamos junto. Bom jogo ao Vasco da Gama, Lucas Dias por aqui. Vamos com tudo. Tô na torcida, não consegui ir pro jogo por causa do ingresso. Tô puto, mas vamos lá. Vamos torcer, vamos fazer o Vasco campeão dessa Copa do Brasil. Semifinal no ano, final no outro. E agora, campeão pra coroar. O time de bosta que o Vasco tem. Vamos!
7: Valeu. O Lucas, quando ele não fala atrocidade, sim, ele é ouvinte premium.
1: Sim, ouvinte premium.
7: Quando ele fala atrocidades, ele é...
1: Ele é ouvinte.
7: Desqualificado. Ele vai a 8,80 e tem do muito em 80 ultimamente, tá? Tem bons comentários recentes, o Lucas.
1: Bem demais, um abraço pro Lucas Dias. Ó, rápido break, na volta, Lucas Borges é quem comanda a nossa transmissão pra Vasco e Vitória, jogo de ida das quartas de final da Copa do Brasil, a Transamérica TMC, e quem escuta sabe.
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1: Atenção, vascaínos, ao Vasco nada, tudo! Muito boa noite para você sintonizado aqui na TMC, noite de Copa, as benditas noites de Copa. Mais uma vez para você aqui na TMC, muito boa noite. Vamos juntos, porque hoje entra em campo o gigante da colina, o Vasco da Gama, em seu estádio, na colina. Como tem que ser, como tem que ser um torcedor que adora estar nesse lugar, que adora fazer essa festa na colina, tem mais uma oportunidade. O clube queria no Maracanã, mas a colina é quem recebe Vasco e Vitória, jogo de ida, quartas de final da Copa do Brasil de 2026. Primeiros 90 minutos. A gente ainda não vai conhecer o semifinalista hoje. Isso vai ser só na próxima semana. Mas hoje é um passo muito importante pro Vasco, diante do seu torcedor. Não quer fazer feio. Pelo contrário, precisa da vitória.